0: ilícitos já existentes, o dispositivo também tipifica novos crimes.
1: E para saber os detalhes, nós conversamos agora ao vivo com a repórter Luana Karen, que apurou tudo. Boa noite, Luana.
2: Boa noite, Mariana, Luciano. Boa noite também aos ouvintes da Voz do Brasil. A nova lei alcança crimes cometidos desde os locais de produção e armazenamento até o transporte de combustível furtado ou roubado, incluindo o transporte por dutos, terminais e veículos de qualquer espécie. A norma cria pena específica de reclusão de 4 a 10 anos e multa para o furto de petróleo e derivados, gás natural, álcool etílico hidratado, biocombustíveis e óleos lubrificantes.
0: E, de acordo com esse novo dispositivo, a venda de combustível proveniente de crime é considerada crime também, né, Luana?
2: É isso aí, Luciano. Quando o agente tiver conhecimento da origem criminosa do insumo, a pena pode chegar a 8 anos de reclusão e multa. A norma também prevê a interdição do estabelecimento, a alienação antecipada de bens apreendidos e, após a condenação, a perda do cargo, função ou emprego público. O secretário nacional de Segurança Pública, Chico Lucas, explica que a nova legislação, além de penalizar um crime contra a ordem econômica, combate um problema que pode até afetar a saúde pública.
3: Quando nós aumentamos uma pena como essa, a gente está enfrentando sobre todos os eixos, né? Esses combustíveis que eram furtados ou roubados, a comercialização deles, por vezes, era feita de maneira fracionada em lugares com pouca segurança. Isso trazia um risco para a vizinhança e também um risco ambiental, né? Porque combustível pode pegar fogo, destruir uma casa, uma comunidade. Então, esse aspecto também tem que ser levado em consideração no que diz respeito ao aumento da pena.
1: Agora, Luana, essa semana também a Secretaria Nacional do Consumidor se reuniu com 140 representantes, né, de PROCONs para alinhar uma ação de fiscalização do mercado de combustíveis. Como é que vai funcionar esse trabalho?
2: Olha, Mariana, o encontro marcou o início da Operação Carga Pesada, de âmbito nacional, que tem como foco a apuração de possíveis aumentos abusivos na comercialização de combustíveis líquidos. Os PROCONs poderão compartilhar informações, documentos e resultados das fiscalizações, além de organizar ações conjuntas. A reunião foi convocada após a Agência Nacional de Petróleo, Gás Natural e Biocombustíveis ter recebido cerca de 330 denúncias relacionadas a aumentos abusivos de preços. De acordo com o secretário nacional do Consumidor, Ricardo Morichita, já foram instaurados 70 processos administrativos contra postos de combustíveis. Morichita explica que o problema está no aumento da margem de lucro desses estabelecimentos.
4: Qual é o problema? É num momento de guerra em que o governo tem programas de subvenção, quer dizer, ele faz pagamento direto para auxiliar a compra desse combustível, tem a desoneração de impostos, ou seja, a sociedade brasileira contribui com esse processo e absolutamente num momento tão delicado do cenário global, com o aumento do preço do petróleo, não é o momento para o aumento da margem de lucro desses postos. E isso configura uma prática abusiva prevista no Código de Defesa do Consumidor.
2: Os estabelecimentos têm 20 dias para apresentar defesa e os processos seguirão os procedimentos administrativos previstos na legislação.
0: Luana, você mencionou agora há pouco sobre denúncias recebidas pela ANP. Como é que está sendo a atuação da agência?
2: Luciano, a ANP tem aplicado multas a essas distribuidoras, que já superam os 200 milhões de reais. As penalidades resultam de decisões em primeira instância e as empresas ainda podem recorrer. Em algum dos casos julgados, a agência apurou que as margens brutas das distribuidoras aumentaram mais de 1.350%.
1: Nossa, e tem algo que os consumidores possam fazer, Luana, para ajudar nesse controle do aumento abusivo do preço dos combustíveis?
2: Com certeza, Mariana. Além de registrar a queixa aos PROCONs estaduais e municipais, o contato sobre possíveis irregularidades no mercado de combustíveis pode ser feito diretamente com a ANP, tanto pelos canais digitais da agência quanto por telefone. O número é 0800-970-0267. Luciane Mariana.
0: Obrigado, Luana Karen, pelas informações ao vivo aqui na Voz do Brasil.
1: Aumentou o número de brasileiros com CNPJ.

0: a 24% em 2012. De acordo com o analista do IBGE, William Kratochwil, a formalização está associada ao nível de escolaridade.
1: Percebe-se claramente um aumento da formalização juntamente com o aumento da escolaridade desses trabalhadores. Por exemplo, os trabalhadores com ensino superior que trabalham por conta própria, mais da metade deles tem o seu registro no Cadastro Nacional de Pessoa Jurídica. Ao passo que, quando observamos os empregadores, ou seja, aqueles que têm um trabalho, uma empresa mais robusta, eles possuem um nível de formalização muito superior já para aqueles com um nível de instrução mais baixo.
0: Ainda segundo os dados do IBGE, as mulheres têm índice de formalização maior, com cerca de 37% para elas, contra pouco mais de 34% dos homens. A Roseli Ferreira, que é microempreendedora individual, faz parte desta estatística. Ela trabalha na produção de biojoias sustentáveis em Brasília e fala sobre os benefícios da formalização.
2: Né, muitas pessoas acham que é só gasto? Não. Há benefícios, e muitos benefícios, né, em ser um MEI, né, em relação a você estar precisando de um empréstimo, você pode contar. Dá várias portas, várias.
0: O regime de MEI, microempreendedor individual, permite que trabalhadores autônomos tenham um registro de CNPJ, emitam notas fiscais e assegurem direitos previdenciários, como aposentadoria, auxílio-doença e licença-maternidade. A contrapartida é o pagamento de uma guia mensal unificada de tributos. O presidente do SEBRAE, Rodrigo Soares, diz que a formalização aumenta os lucros de quem empreende.
3: Ele tem a possibilidade de triplicar o seu faturamento. Por quê? Porque, primeiro, ele vai ter acesso ao crédito e possibilidade de escalar e ampliar as suas vendas, o seu pequeno negócio. Segundo, abre-se para ele a possibilidade também de vender para grandes empresas, para outras empresas, porque elas exigem a nota fiscal.
0: A região sul liderou a formalização e atingiu índice de 47% em 2025, seguida pelo centro-oeste e pelo sudeste. Reportagem Gabriela Noronha.
4: O transporte aéreo brasileiro registra crescimento nos primeiros 8 meses do ano.
5: De janeiro a agosto, quase 89 milhões de passageiros voaram dentro e fora do país, uma alta de 4,7% em relação ao mesmo período do ano passado.
6: De janeiro a agosto deste ano, 88 milhões e 600 mil passageiros foram transportados em voos domésticos e internacionais. As viagens por dentro do país, ou seja, o mercado doméstico, concentrou parte dessa movimentação, com 68 milhões de pessoas. Só em agosto foram 11 milhões e meio de passageiros, sendo 8 milhões e 900 mil em voos internos. O ministro de Portos e Aeroportos, Tomé Franca, detalha o que significam esses números.
7: E o que esses números mostram para a gente? Que a aviação brasileira está crescendo, que mais gente está viajando de avião e, claro, que precisamos continuar investindo para que esta curva de crescimento continue avançando nos próximos anos.
6: O transporte de cargas acompanhou o ritmo de expansão do setor. Em agosto, foram transportadas 121.500 toneladas de mercadorias. De janeiro a agosto, o transporte aéreo acumulou 922.500 toneladas de cargas. Os dados fazem parte do relatório de demanda da oferta da Agência Nacional de Aviação Civil, ANAC, divulgado todo mês. O levantamento reúne informações sobre a movimentação de passageiros e cargas e sobre a demanda e a oferta dos mercados domésticos e internacional. Reportagem Cleide Lopes.
4: E quem vai viajar de avião nos próximos meses precisa ficar atento às novas regras para casos de atraso, cancelamento ou interrupção de voos.
5: A ANAC, Agência Nacional de Aviação Civil, atualizou as informações que as companhias aéreas devem fornecer aos passageiros.
8: A Agência Nacional de Aviação Civil atualizou as regras para transporte aéreo de passageiros. Com a mudança, o consumidor deverá ser informado já na compra da passagem de que o

0: O voo pode sofrer alterações por condições meteorológicas, requisitos de segurança ou outros fatores. Em caso de imprevisto, a empresa deverá comunicar o passageiro por canais digitais, informar a previsão de partida, as opções de reacomodação e como acessar a assistência material. Os direitos à alimentação, hospedagem e transporte continuam valendo. Depois de 2 horas de espera, a companhia deve oferecer alimentação. Se a espera ultrapassar 4 horas e houver necessidade de pernoite, também devem ser oferecidos hospedagem e transporte de ida e volta. Em situações excepcionais, quando a empresa não conseguir fornecer diretamente a assistência, o passageiro poderá ter despesas necessárias e razoáveis reembolsadas, mediante comprovação dos gastos. O pagamento deve ser feito em até 7 dias. As novas regras passam a valer em até 30 dias e, em caso de problema, o passageiro deve procurar primeiro a companhia aérea. Se não resolver, pode registrar reclamação na plataforma ANAC Passageiro, no endereço gov.br/ANAC. Com locução de Thaís de Araújo, reportagem Pablo Mundim.
1: A publicidade em ambiente digital ganha novas regras para proteger o consumidor de conteúdos publicitários enganosos, abusivos ou fraudulentos.
2: É o que prevê portaria publicada hoje pelo Ministério da Justiça e Segurança Pública, em conjunto com a Secretaria de Comunicação Social da Presidência da República.
1: A portaria estabelece regras para anúncios impulsionados, ou seja, aqueles que são patrocinados e veiculados por redes sociais e outras plataformas que hospedem conteúdo de terceiros.
2: Na prática, as plataformas com mais de 1 milhão de usuários ativos serão obrigadas a manter um repositório público para que a população consiga pesquisar quem pagou pelo anúncio, quanto foi gasto, o público-alvo, o número estimado de destinatários alcançados e outras informações.
1: E os provedores deverão manter essas informações por pelo menos 1 ano após a veiculação.
2: O tráfico de mulheres pode começar de um jeito que parece inofensivo, uma promessa de emprego, de uma vida melhor ou até de ajuda financeira.
1: Por isso, é importante ficar de olho e desconfiar de situações suspeitas.
2: Hoje, 23 de setembro, é o Dia Internacional contra a Exploração Sexual e o Tráfico de Mulheres e Crianças, data para reforçar a prevenção e lembrar que qualquer pessoa pode ajudar denunciando.
3: O tráfico humano é um crime que viola os direitos humanos e afeta a dignidade das pessoas, atingindo de forma desproporcional mulheres e meninas, em especial para fins de exploração sexual e trabalho análogo à escravidão. Esse crime tem se tornado uma ameaça global, já que as redes criminosas estão cada vez mais sofisticadas com o uso da internet e ferramentas tecnológicas, estruturas que ultrapassam fronteiras, como explica Anitta Cunha Monteiro, coordenadora-geral de Prevenção à Violência contra as Mulheres do Ministério das Mulheres.
4: Quando chegam naquela situação de total vulnerabilidade, não conseguem sair facilmente nem perceber que, de fato, estão numa situação que é considerada crime.
3: No último ano, a Unidade Nacional de Enfrentamento do Tráfico Internacional de Pessoas e do Contrabando de Imigrantes atuou em mais de 1.100 processos judiciais. 216 pessoas foram denunciadas à Justiça. Desse total, 79 pessoas respondem por tráfico internacional de seres humanos e em casos que envolvem quase 300 vítimas identificadas. A Coordenadora-Geral de Enfrentamento ao Tráfico de Pessoas e Contrabando de Imigrantes do Ministério da Justiça e Segurança Pública, Marina Bernardes, faz um alerta para que as pessoas não sejam vítimas.
5: A principal ferramenta é a informação. É receber uma proposta que parece muito boa para ser verdade, que você não tem muita informação ali das condições de trabalho, ou que oferecem pagar tudo, as passagens, hospedagem, buscar, checar as fontes, desconfiar se essas ofertas, se essas promessas vêm principalmente por redes sociais, que hoje é o principal meio, né?
3: O dia 23 de setembro foi instituído pela Organização das Nações Unidas como o Dia Internacional contra a Exploração Sexual e o Tráfico de Mulheres e Crianças. A porta de entrada para denunciar o crime são os disques 100 e 180. Com locução de Edinaldo Júnior, reportagem Cleide Lopes.
1: vítimas de violência passam a contar com um protocolo integrado de atendimento entre as áreas de segurança pública e saúde.
2: A medida, sancionada hoje, vale para mulheres, crianças, adolescentes e pessoas em situação de vulnerabilidade.
1: Pela nova lei, o primeiro atendimento deve ser feito por um profissional de segurança pública, que deve garantir o encaminhamento imediato da vítima para uma unidade pública de saúde e o registro da ocorrência.
2: Os profissionais de saúde e segurança deverão receber treinamento específico e periódico para oferecer um atendimento que evite a chamada revitimização, ou seja, que a pessoa tenha que passar novamente por situações de sofrimento ao relatar o que aconteceu.
1: O protocolo prevê ainda atendimento médico imediato e informações à vítima sobre direitos e acesso a serviços especializados.
2: Para muita gente, a Libras, língua brasileira de sinais, é a principal forma de se comunicar, estudar, trabalhar e ter acesso a serviços e direitos.
1: Por isso, garantir o uso da Libras também é garantir inclusão e autonomia para as pessoas surdas.
2: Atualmente, existem mais de 300 línguas de sinais em todo o mundo, utilizadas por cerca de 70 milhões de pessoas.
1: Hoje é o Dia Internacional das Línguas de Sinais, uma data que reforça a importância de uma comunicação que seja acessível a todos.
6: Você que está acompanhando A Voz do Brasil está entendendo tudo o que eu falo porque compartilhamos o mesmo idioma. Agora imagine uma comunidade inteira que se comunica com a mesma riqueza de detalhes, sentimentos e agilidade, mas usando o olhar, as mãos e as expressões do rosto em vez da voz. Isso é a Libras, a língua brasileira de sinais. Ela é reconhecida por lei e tem uma gramática própria, com regras de frases e estruturas tão complexas quanto o português. Mas você sabia que nem sempre esse tipo de linguagem foi aceita? Quem explica é Neide Lins, que trabalha como intérprete da língua brasileira de sinais aqui na Empresa Brasil de Comunicação.
7: Os surdos, eles foram durante muitos anos obrigados a oralizar, que é a falar mesmo sem estar escutando, né? Inclusive teve o Congresso de Milão em 1880, onde alguns estudiosos se reuniram para discutir a língua de sinais. E nesse congresso foi definido que a sinalização não deveria ser feita, deveria ser feita a oralização. E foi um retrocesso muito grande, né, para a comunidade surda, onde ela foi proibida de sinalizar. Inclusive, em vários casos, era utilizado, inclusive, amarrar as mãos dos surdos para que eles não sinalizassem durante o ensino.
6: Atualmente, existe a Política Nacional de Educação Bilíngue de Surdos, que busca promover a qualificação das redes de ensino em todo o país. O objetivo é garantir o direito de todos, como disse Marisa Dias Lima, coordenadora-geral bilíngue da Educação Básica e Educação Superior no Ministério da Educação. Como ela é surda, vamos ouvi-la pela voz da intérprete Luciane Bresciani.
8: Essa política tem como objetivo qualificar e assegurar a oferta e também da educação bilíngue de surdos, garantindo o acesso à educação, pensando também a permanência dos indivíduos numa educação de qualidade.
6: Segundo o Censo Escolar de 2024, há cerca de 60 mil matrículas de surdos na educação básica no país. Eles podem estudar em colégios bilíngues ou inclusivos. Nos bilíngues, os estudantes aprendem Libras como a língua principal. Já nas escolas inclusivas, o professor dá a aula e o intérprete faz a interpretação para o aluno surdo. Foi em uma unidade como essa que Alexandre Mastroianni estudou. Apesar das dificuldades, ele conta que a experiência foi interessante para ter contato com outros alunos. Vamos ouvir a entrevista de Alexandre na voz do repórter Edinaldo Júnior.
9: Lá dentro da escola pública tinham intérpretes e eu percebi que às vezes era complicado, mas era muito bom ter intérprete. Era positivo, mas o problema principal para mim era o professor, porque o professor não dava muita atenção para os alunos com deficiência de forma geral. O professor era direto na fala, fala o tempo todo. Então, quem é ouvinte consegue. E, às vezes, o tradutor não conseguia acompanhar tudo.
6: A Política Nacional de Educação Bilíngue de Surdos prevê também ações de formação inicial e continuada para profissionais da educação, em articulação com as instituições federais de ensino e colaboração entre os entes federados. Reportagem, Márcia Fernandes.
2: Em 2026, o Disque 100 registrou mais de 12 mil violações de direitos humanos contra pessoas com deficiência auditiva e surdez.
1: O Disque 100 oferece atendimento em Libras por videochamada.
2: E para facilitar a perícia médica, o INSS vai garantir a presença de intérpretes de Libras, a língua brasileira de sinais, para pessoas com deficiência auditiva que precisarem desse apoio.
10: Pessoas com deficiência que precisam passar por perícia médica do INSS agora têm direito à participação de intérpretes de língua brasileira de sinais, a Libras, quando esse recurso for necessário para garantir a comunicação. A medida está prevista em portaria do Ministério da Previdência Social, publicada nesta quarta-feira, dia 23 de setembro. O intérprete poderá acompanhar o atendimento presencialmente ou participar por videoconferência e outros recursos tecnológicos. Mesmo quando o segurado e o perito estiverem na mesma agência da Previdência Social, a interpretação poderá ocorrer à distância. De acordo com o INSS, a função do profissional é facilitar a comunicação entre a pessoa com deficiência e o perito, sem substituir a autonomia técnica do médico na avaliação. A recusa injustificada ao recurso, quando necessário, poderá resultar na apuração de responsabilidade administrativa. A nova norma entrou em vigor na data de sua publicação e substitui uma portaria de 2022.
11: Claudimário Carvalho, para a Voz do Brasil.
1: Essas foram as notícias do Governo Federal.
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2: Fique agora com o Minuto do TCU. Em seguida, as notícias do Poder Judiciário e do Congresso Nacional. Boa noite.
1: Boa noite para você. Até amanhã.
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13: O Tribunal de Contas da União avaliou as políticas de inclusão digital no Brasil e identificou problemas que dificultam o planejamento e a coordenação das ações. O levantamento mapeou mais de 400 iniciativas do governo federal, estados e municípios, além de ações da iniciativa privada e organizações da sociedade civil. Cerca de 86% das residências brasileiras têm acesso à internet. Mesmo assim, 28 milhões de brasileiros não usavam a rede em 2025. O TCU aponta que a inclusão digital não se restringe apenas ao acesso. Também envolve a qualidade da conexão, o custo do serviço e a capacidade de usar as tecnologias. Em parceria com o IPEA, o Instituto de Pesquisa Econômica Aplicada, o Tribunal desenvolveu uma ferramenta que permite avaliar políticas e identificar riscos de exclusão digital. Saiba mais em tcu.gov.br.
1: TCU, fiscalização a serviço da sociedade. Você vai ouvir agora notícias do Poder Judiciário.
14: Supremo decide que mães biológicas ou adotantes terão direito à licença maternidade remunerada.
15: STJ define que homem poderá voltar a conviver com animal de estimação após fim do relacionamento com a ex-companheira.
14: Justiça Eleitoral confirma punição por impulsionamento de propaganda eleitoral.
15: Boa noite, eu sou o Arthur Filho.
14: E eu sou Walter Lima.
15: Supremo Tribunal Federal assegura a todas as mães biológicas ou adotantes licença maternidade remunerada de 120 dias, prorrogável por mais 60, independentemente da natureza do vínculo trabalhista ou funcional.
14: A licença maternidade é um direito trabalhista que assegura às mulheres grávidas ou após o parto, ou ainda após a efetiva adoção, um período de afastamento do trabalho destinado para que elas se dediquem aos cuidados com o recém-nascido, à recuperação pós-parto e à formação e ao fortalecimento dos vínculos familiares com a criança adotada.
15: Homem poderá voltar a conviver com cadela de estimação após fim de relacionamento com ex-companheira.
14: Mas o Superior Tribunal de Justiça, o STJ, afastou a guarda compartilhada do PET. Fátima Uchoa.
16: Ao reformar decisão do Tribunal de Justiça do Distrito Federal que havia determinado a reintegração da posse do animal à tutora, o STJ reconheceu a posse conjunta e a divisão de despesas com o animal durante a relação e mesmo após o fim dela. Apesar de considerar possível estabelecer um sistema de custódia compartilhada do PET entre o ex-casal, o STJ afastou a aplicação da guarda compartilhada por entender que os animais são considerados bens, ainda que de natureza especial, como seres vivos, e, portanto, não poderiam ser enquadrados nas regras do direito de família. O relator foi o desembargador convocado Luiz Carlos Gamboge.
15: Justiça determina a comprovação da origem de cassiterita ligada a garimpo na terra indígena Yanomami, em Roraima.
14: A decisão é fruto da ação ajuizada pelo Ministério Público Federal, Lucas Lopes.
17: Na liminar, a justiça determinou que a empresa White Solder Metalurgia e Mineração Limitada e a Cooperativa de Produtores de Estanho do Brasil deixem de comprar, receber, registrar ou vender cassiterita sem documentos que comprovem a origem legal do minério. Além disso, ambas as empresas deverão apresentar à justiça, em até 30 dias, uma relação completa das compras do minério realizadas desde 2021. Em caso de descumprimento, será aplicada multa diária de R$50 mil para cada ré, além de multa diária de R$20 mil por atraso na entrega dos relatórios e periódicos, que deverão ser entregues a cada 3 meses à Justiça e ao MPF.
15: O Tribunal Superior Eleitoral confirmou uma punição por impulsionamento de propaganda eleitoral negativa contra adversários políticos.
14: Nessa terça-feira, os ministros confirmaram decisão do Tribunal Regional Eleitoral do Rio Grande do Norte, que aplicou multa aos candidatos a prefeito e vice-prefeito de São Gonçalo do Amarante, Vitor Struck.
18: A decisão confirma a aplicação da multa de R$10 mil a Jaime Calado Pereira dos Santos e Flávio Henrique de Oliveira, eleitos em 2024, aos cargos de prefeito e vice-prefeito de São Gonçalo do Amarante. Por maioria, o TSE reiterou o entendimento já consolidado da Corte de que a propaganda eleitoral negativa na internet é proibida, tanto na pré-campanha quanto no período eleitoral, e que o impulsionamento de conteúdos com caráter negativo em plataformas como Facebook e Instagram gera a aplicação de multa.
15: A Justiça do Trabalho do Pará determinou o fim do assédio eleitoral a terceirizados em Santarém.
14: Eles tinham de apoiar nas próprias redes sociais um candidato a deputado estadual, Samantha Flor.
19: O Ministério Público do Trabalho denunciou uma servidora da Secretaria de Turismo do Pará, responsável pelos terceirizados que atuam no Centro de Convenções Sebastião Tapajós. Segundo o MPT, o apoio ao candidato teria sido associado à manutenção dos empregos. A Justiça do Trabalho do Pará proibiu a prática e a servidora foi afastada. O Estado foi multado em R$10 mil, além de R$5 mil por trabalhador prejudicado.
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15: A você, uma boa noite.
14: Boa noite e até amanhã.
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22: Eu sou o Thiago Medeiros e esses são os destaques de hoje do Jornal do Senado, que começa agora. Senado lança pesquisa sobre violência contra a mulher com deficiência. Comissão analisa a criação de política de incentivos à fabricação de motores. Jaime Bagatoli propõe auditoria e audiência pública sobre edital de concessão na BR-364. Boa noite. Uma pesquisa inédita sobre a violência contra a mulher com deficiência foi apresentada na Comissão de Direitos Humanos. Repórter Patrícia Oliveira.
23: Os resultados da pesquisa do Data Senado mostram que 60% das brasileiras com deficiência sofreram alguma agressão antes dos 30 anos. Em 65% dos casos, o agressor é o marido ou companheiro. Quase a metade das mulheres com deficiência estão mais vulneráveis à violência patrimonial. E 39% sofreram violência sexual, seguida de agressões físicas, morais e psicológicas. A senadora Mara Gabrilli, do PSD de São Paulo, apresentou proposta para garantir prioridade para mulheres com deficiência vítimas de violência transparência nas contratações públicas de serviços. A ideia é oferecer mais autonomia para essas mulheres que são muito dependentes do agressor. E 83% delas não denunciam a agressão.
0: A independência econômica, as redes de apoio e relações sociais das mulheres com deficiência ficam gravemente comprometidas. Isso faz com que meninas e mulheres com deficiência estejam expostas a maiores riscos de sofrer violência.
23: A pesquisa também revelou que apenas 31% das vítimas com deficiência buscaram uma delegacia especializada e 19% delas tiveram a medida protetiva descumprida pelo agressor.
22: O projeto que cria a política de incentivo à fabricação de motores pode ser votado na Comissão de Infraestrutura. O objetivo é a substituição de importações e estímulos para o desenvolvimento de tecnologias sustentáveis no país. Repórter César Mendes.
3: A proposta prevê linhas de crédito específicas e condições favoráveis para empresas que fabricam motores e seus componentes. O objetivo é fortalecer a indústria nacional, reduzir a dependência de produtos importados e estimular a inovação tecnológica voltada a motores de veículos elétricos, híbridos e movidos a biocombustíveis. Relator, o senador Laércio Oliveira, do Progressistas de Sergipe, elogiou a previsão de estímulos para a instalação de unidades produtivas em regiões menos industrializadas do país.
4: Merece destaque a preocupação da proposição com o desenvolvimento regional e com a desconcentração econômica.
3: O texto estabelece também ações de capacitação profissional em áreas como engenharia, manufatura avançada e gestão da produção industrial.
22: O edital de concessão na BR-364 pode ser tema de auditoria e audiência pública. São 887 quilômetros entre as cidades de Cuiabá, capital matogrossense, e Vilhena, em Rondônia. Repórter Pedro Pincer.
5: O senador Jaime Bagatoli, do PL de Rondônia, apresentou um requerimento que solicita uma audiência pública para discutir os termos técnicos e regulatórios, além da viabilidade econômico-financeira de um edital de concessão da Rota AgroCentral. O edital, aprovado pela Agência Nacional de Transportes Terrestres no último dia 3, prevê um leilão em 17 de dezembro. A concessão abrange 887 quilômetros de trechos das rodovias entre as cidades de Cuiabá, capital matogrossense, e Vilhena, em Rondônia. O requerimento questiona a proporção entre as tarifas e as melhorias previstas.
24: Uma região tão distante, tão longe dos grandes centros consumidores. Vamos barrar essa concessão. Não podemos deixar que esse custo seja árduo sobre a população do norte do Brasil, sendo uma única rodovia federal saindo de Cuiabá até o Rio Branco do Acre.
5: O senador também apresentou um requerimento que solicita ao Tribunal de Contas da União uma auditoria sobre o processo licitatório do edital de concessão.
22: Uma nova ligação entre Brasil e Paraguai faz parte do caminho que pretende aproximar o centro-oeste brasileiro dos portos do Oceano Pacífico. A ponte entre Porto Murtinho, em Mato Grosso do Sul, e Carmelo Peralta, no Paraguai, agora tem nome oficial. A estrutura integra a Rota Bioceânica, corredor que pretende reduzir tempo e custos no transporte de mercadorias até a Ásia. Repórter Henrique Nascimento.
25: Uma nova ligação entre o Brasil e o Paraguai passa a levar o nome de um dos defensores da integração entre os dois países. A ponte Heitor Miranda dos Santos liga Porto Murtinho, em Mato Grosso do Sul, a Carmelo Peralta, no Paraguai, e integra a Rota Bioceânica. O projeto, que deu origem à lei, foi relatado no Senado por Nelsinho Trade, do PSD de Mato Grosso do Sul. Ele destacou que a Rota Bioceânica pode diminuir a distância percorrida pelas exportações destinadas ao mercado asiático.
26: Você vai economizar 14 dias de viagem, 8 mil quilômetros marítimos a menos, redução de até 40% no frete. Dos produtos que sairão desses países, Brasil, Paraguai, Argentina e Chile, para ir até o continente asiático.
25: A ponte está em fase final de construção e a previsão é que seja inaugurada até o próximo ano.
22: Nova lei publicada hoje determina que órgãos de saúde e de segurança devem contar com protocolo integrado para atender vítimas de estupro e outras formas de violência física contra mulheres, crianças, adolescentes e pessoas em situação de vulnerabilidade. O texto estabelece regras para o acolhimento, atendimento médico, preservação de provas e realização de perícias, além de medidas para evitar a revitimização quando a vítima é exposta a novo sofrimento ou constrangimento ao buscar ajuda na saúde, polícia ou justiça. O relator do projeto que deu origem à lei foi o senador Jaime Campos, do União de Mato Grosso. Ele argumenta que as regras unificadas contribuem para um atendimento mais humanizado e tornam mais efetivo o dever do Estado de proteger pessoas em situação de vulnerabilidade.
2: A integração entre os diversos órgãos envolvidos favorece maior celeridade e eficiência na atuação estatal, com reflexos positivos na prevenção da impunidade e na proteção das vítimas.
22: Também foi publicada no Diário Oficial da União a lei que concede o título de capital nacional do basquete ao município de Franca, em São Paulo. A proposta que originou a lei foi relatada pelo senador astronauta Marcos Pontes, do PL de São Paulo. Ele observou que Franca é reconhecida pela relação histórica com o basquete desde a década de 1940, quando a modalidade passou a fazer parte da identidade local. O parlamentar acrescentou ainda que o basquete não se limita apenas ao esporte, mas mobiliza a cultura, a economia e até a geração de empregos locais.
6: Mais do que tradição esportiva, o basquete de Franca configura verdadeiro patrimônio cultural e econômico. O esporte mobiliza escolas, projetos nacionais, categorias de base, academias, estabelecimentos de comércio, gerando empregos diretos e indiretos e fomentando o turismo esportivo.
7: Eleições 2026.
22: Eleitor que não puder votar no dia da eleição pode justificar a ausência para evitar punições da Justiça Eleitoral. Essa justificativa pode ser feita presencialmente ou pelo celular no aplicativo e-título. Repórter Márcio Maturana.
8: Como muitos brasileiros, a militar do Exército Andréia Pereira Cerdeira não vai estar perto da sua sessão eleitoral no dia 4 de outubro. Isso já aconteceu outras vezes, mas neste ano Andréia acredita que vai ser mais simples justificar a ausência.
9: Nas vezes anteriores eu tive que ir até uma sessão para fazer a justificativa, mas agora está um pouquinho mais fácil, a gente consegue fazer isso pelo aplicativo, então evita que a gente tenha que se locomover, né, sair no dia da eleição, procurar um lugar que possa fazer a justificativa.
8: Quem preferir justificar presencialmente pode levar um documento com foto até uma mesa receptora de justificativa em locais divulgados pelos cartórios eleitorais. A punição por faltar e não justificar é multa de até R$ 3,51. Enquanto ela não for paga, o cidadão fica impedido de emitir passaporte, carteira de identidade e inscrever-se em concurso público.
22: Com trabalhos técnicos de Eliseu Caires, o Jornal do Senado fica por aqui. Acompanhe agora as notícias da Câmara dos Deputados. Boa noite.
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11: Câmara analisa obrigatoriedade de telhados verdes em edifícios públicos.
27: Projeto prevê punição para criminoso que expulsar morador de sua casa.
28: Comissão de Educação aprova proposta que visa reduzir a evasão escolar.
27: Boa noite. Avança na Câmara o projeto de lei que cria uma política nacional de combate à evasão escolar. A reportagem é de Maria Neves.
29: A Comissão de Educação da Câmara dos Deputados aprovou o projeto que institui a Política Nacional de Educação e Combate à Evasão Escolar. Como explica o autor, deputado Amon Mandel, do Republicanos do Amazonas, o objetivo da política é garantir a permanência dos estudantes no ensino básico por meio de ações integradas da União, dos estados e dos municípios. A proposta determina que o Ministério da Educação será responsável por coordenar a política e deverá criar mecanismos para identificar o risco de evasão e abandono escolar. Dentre os principais fatores que contribuem para a evasão, cita frequência irregular à escola, histórico de repetência e situação de vulnerabilidade social. De acordo com o relator na Comissão de Educação, deputado Tarcísio Mota, do PSOL do Rio de Janeiro, essas medidas são importantes principalmente para as populações mais vulneráveis.
1: A gente tem, infelizmente, ainda muitas crianças e jovens que estão fora da escola ou estão fora da idade correta na escola. Portanto, a criação de um programa nacional de enfrentamento à evasão escolar é decisivo. Que o governo da União preste assistência técnica e financeira, estabeleça diretrizes, regras, acompanhamento e monitoramento. A gente espera que, dessa forma, as famílias brasileiras tenham condições de que as crianças, jovens e adultos estejam na escola.
29: Ainda de acordo com o projeto, sempre que identificar algum risco de abandono escolar, o sistema de ensino deverá promover a busca ativa do aluno. Esse trabalho poderá ser feito em parceria com conselhos tutelares e a rede de assistência social e deverá incluir visitas domiciliares e notificação dos responsáveis em até 5 dias úteis depois da identificação da ausência prolongada do estudante da sala de aula. A proposta prevê também que, sempre que detectado risco de evasão, a instituição deve adotar um plano individualizado de atendimento ao aluno. O apoio deverá contar com ações como atendimento pedagógico suplementar, reforço escolar e encaminhamento a programas de transferência de renda e proteção social. O projeto estabelece ainda que a União deverá prestar assistência técnica e financeira a estados e municípios. Para isso, terá de priorizar aqueles com maiores índices de evasão e repetência, menor índice de desenvolvimento da educação básica, populações em situação de vulnerabilidade social e localização em regiões remotas, especialmente no Norte e no Nordeste. A proposta que institui a Política Nacional de Educação e Combate à Evasão Escolar ainda será analisada pelas Comissões de Finanças e Tributação e de Constituição e Justiça. Se aprovada nas duas, poderá seguir para análise do Senado. Da Rádio Câmara de Brasília, Maria Neves.
12: Educação.
13: Projeto de Júnior Mano, do PSB do Ceará, cria um programa com condições excepcionais de renegociação de débitos do FIES. Segundo o deputado, o objetivo é permitir que estudantes com contratos firmados entre 2012 e 2017 possam também renegociar suas dívidas.
14: A proposta de Júnior Mano prevê descontos de até 100% sobre encargos, abatimentos para pagamentos à vista, parcelamento em até 180 vezes e a suspensão temporária de cobranças judiciais. O texto estabelece ainda reduções adicionais para profissionais da educação, saúde, segurança e assistência social.
12: Cultura.
13: A instituição de regras de transparência para o financiamento público de eventos e shows é o objetivo de projeto de Miguel Ângelo, do PT de Minas Gerais. Pela proposta, a contratação de artistas exigiria detalhamento dos valores e comprovação de que o gasto não vai prejudicar áreas essenciais como saúde e educação.
14: Miguel Ângelo esclarece que o texto não estabelece teto de gastos ou interferência na escolha das atrações, focando apenas na prestação de contas. A medida obrigaria também a divulgação detalhada de cachês, custos logísticos e fontes de custeio nos portais oficiais de transparência.
12: Direitos Humanos.
13: A Câmara aprovou um projeto que proíbe condomínios de multar pessoas com deficiência por perturbação de sossego. A repórter Paula Bittar explica quando a medida se aplica.
15: A Comissão de Constituição e Justiça da Câmara aprovou um projeto que proíbe condomínios de aplicar multa por perturbação do sossego a pessoas com deficiência. A medida é válida apenas para os casos de comportamentos relacionados diretamente à deficiência da pessoa. O texto insere no Estatuto da Pessoa com Deficiência o dever dos condomínios de garantir o tratamento compatível à deficiência do morador, bem como de promover o equilíbrio entre o direito à moradia e a harmonia coletiva. A proposta que proíbe condomínios de aplicar multa por perturbação do sossego a pessoas com deficiência segue agora para o Senado Federal. Da Rádio Câmara, de Brasília, Paula Bittar.
27: Proposta que estabelece recursos mínimos para o Sistema Único de Assistência Social contou com voto favorável de Tiririca, do PSD de São Paulo. O projeto vincula parte da receita corrente líquida da União, dos Estados, do Distrito Federal e dos municípios ao financiamento do SUAS.
0: Pelo texto aprovado na Câmara com o apoio de Tiririca, o percentual mínimo começa em 0,3% no primeiro ano após a publicação e chega a 1% no quarto ano de implementação. A medida busca dar continuidade ao financiamento dos serviços de proteção social.
3: Segurança Pública.
27: Projeto em debate na Câmara quer a punição para criminosos que expulsam moradores de suas casas. A repórter Mônica Tati explica.
4: Proposta em debate na Câmara dos Deputados quer transformar em crime a prática de expulsar moradores de suas residências mediante violência. O projeto também prevê punições para quem coagir moradores a colaborar com atividades criminosas, impor cobranças ilegais a comerciantes ou famílias, ou utilizar o monitoramento eletrônico clandestino. Segundo o autor, deputado Capitão Alden, do PL da Bahia, o objetivo é impedir que facções criminosas ou grupos armados dominem grandes áreas através do terror e da violência contra moradores e comerciantes. O Código Penal já prevê os crimes de ameaça, constrangimento ilegal e esbulho possessório, mas nenhum desses dispositivos reflete a gravidade da expulsão de moradores, segundo o capitão Alden.
16: Famílias inteiras são expulsas de suas próprias casas sob ameaça de morte. Muitas vezes porque se recusaram a colaborar com criminosos, porque possuem parentes policiais, ou porque esses parentes pertencem a uma outra facção rival, ou simplesmente porque o tráfico decidiu tomar aquele imóvel. Na prática, essas organizações criminosas passaram a exercer um poder paralelo, dominando territórios, confiscando imóveis e impondo regras pela força.
4: Pelo projeto, o crime de expulsão de moradores por meio de violência, grave ameaça ou intimidação praticada por organizações criminosas será punido com reclusão de 8 a 12 anos e multa. Será enquadrado no mesmo crime quem pichar ou sinalizar imóvel com ordens de desocupação, participar de ordens de expulsão, destruir ou invadir imóveis para coagir moradores a sair, obrigar pessoas a praticar atos ilícitos, exigir o pagamento de taxas de moradores ou comerciantes e instalar e operar clandestinamente sistemas de vigilância eletrônica. A pena poderá ser aumentada em 1/3 se a vítima for pessoa idosa, criança, pessoa com deficiência ou mulher chefe de família. O projeto também agrava a punição de pichações que transmitam mensagens relacionadas a crimes, exaltação de organizações criminosas, racismo, preconceito ou incitação ao consumo de drogas. Nesse caso, a pena passa a ser de 12 meses a 2 anos de detenção e multa. A proposta que criminaliza a expulsão de moradores e comerciantes de suas propriedades mediante o uso de violência já foi aprovada pela Comissão de Segurança Pública e Combate ao Crime Organizado e deve ser votada por mais 3 comissões antes de seguir para o plenário da Câmara. Da Rádio Câmara de Brasília, Mônica Tati.
0: Olival Marques, do Podemos do Pará, é favorável à proposta de emenda à Constituição que integra União, Estados, Distrito Federal e municípios em ações de segurança. A proposta inclui a coordenação do Sistema Único de Segurança Pública, mantendo as competências dos entes federativos.
27: A PEC também amplia a atuação da Polícia Rodoviária Federal para o policiamento de rodovias, ferrovias e hidrovias federais. O texto, que tem apoio de Olival Marques, prevê ainda que a corporação auxilie forças estaduais a pedido dos governadores, além de atuar em situações de calamidade ou desastre.
0: Delegado Fábio Costa, do PP de Alagoas, defende a aprovação de projeto que determina que bens usados na prática de atividades ilegais e apreendidos pelo Estado passem para o poder público. A medida alcança, por exemplo, bens empregados no tráfico de drogas e no desmatamento.
27: Delegado Fábio Costa avalia que a medida pode desestimular práticas ilícitas ao atingir o patrimônio do criminoso. Relator da matéria na Comissão de Segurança Pública, o parlamentar aponta que os bens poderão ser usados na fiscalização de infrações que motivaram a apreensão.
5: Projeto de Vicentinho Júnior, do PSDB do Tocantins, torna obrigatório o uso de tornozeleira eletrônica por agressores que descumprirem medidas protetivas da Lei Maria da Penha. A proposta fixa um perímetro de 500 metros para o disparo do alarme.
27: De acordo com Vicentinho Júnior, a monitoração eletrônica deixa de ser facultativa e passa a ser exigida em caso de reincidência. Para o deputado, a medida garante tempo para que a mulher possa reagir e buscar proteção, além de acionar os órgãos de segurança.
17: Desenvolvimento Regional.
5: Silas Câmara, do Republicanos do Amazonas, votou a favor do projeto que cria regras para resolver disputas territoriais entre municípios vizinhos. A mudança dos limites dependerá de estudo de viabilidade e de consulta à população por meio de plebiscito.
27: O texto apoiado por Silas Câmara permite que parte do território de um município seja incorporada a outro, sem a criação de uma cidade. A proposta busca facilitar a definição dos limites municipais para evitar problemas na prestação de serviços públicos às populações das áreas envolvidas.
17: Economia.
5: O empreendedorismo feminino tem uma frente parlamentar que defende seus interesses no Congresso. A repórter Silvia Munhato traz mais informações sobre as principais medidas defendidas pelo colegiado.
18: A Frente Parlamentar pela Mulher Empreendedora lançou o Pacto pelo Empreendedorismo Feminino com o objetivo de obter o apoio do Estado e da sociedade para as políticas públicas voltadas para o setor, ou seja, ultrapassar a barreira dos governos, tornando as políticas permanentes. É o que explicou a coordenadora da frente, a deputada Anne Ortiz, do PP do Rio Grande do Sul, em entrevista ao programa Painel Eletrônico da Rádio Câmara. A frente busca a aprovação do projeto que atualiza o teto dos microempreendedores individuais, MEI. O governo quer aumentar o máximo de faturamento anual para que uma empresa possa ser MEI de R$ 81 mil para R$ 110 mil em 2027 e R$ 140 mil em 2028. A correção evita que a empresa perca os benefícios de enquadramento como MEI, caso seu faturamento aumente. Outro projeto importante para a frente é o Marco do Empreendedorismo Feminino, que, segundo a deputada Anne Ortiz, quer facilitar o acesso ao crédito para o público feminino.
19: Esse marco que nós estamos construindo é para que as mulheres têm mais acesso ao crédito e a capital, até porque, inclusive, as mulheres hoje não conseguem ter tanto acesso ao crédito. O Sebrae também faz uma parceria muito grande com a gente, nos trouxe esses números, que muitas vezes não conseguem ter recurso, né, para buscar esse capital, não conseguem ter fiador, não conseguem cumprir com as exigências, mesmo que o público feminino seja muito melhor pagador, né?
18: A deputada afirmou ainda que é preciso ter políticas diferenciadas para as nanoempreendedoras, que têm rendimento até a metade do MEI, cerca de R$ 40 mil por ano. Neste caso, seriam importantes ações que visassem a sobrevivência das empresas, como atividade de educação financeira. Da Rádio Câmara de Brasília, Silvia Minhato.
27: Grace Elias, do PL de Minas Gerais, apresentou o projeto que institui uma política de fomento, incentivo e promoção do empreendedorismo feminino. A proposta estabelece eixos para incentivar negócios com foco no aumento da autonomia econômica, no acesso a capacitações e na inovação.
5: O texto de Grace Elias prevê prioridade de atendimento para empreendedoras em situação de vulnerabilidade social. Na avaliação da deputada, a medida busca reduzir barreiras históricas no ambiente de negócios e impulsionar a geração de renda para as mulheres.
27: A J. Albuquerque, do PP do Ceará, é favorável à adesão do Brasil à Convenção Internacional de Hong Kong para a reciclagem segura de navios. Ele explica que o acordo estabelece normas para o desmonte sustentável de embarcações, assegurando a proteção ambiental e a salvaguarda dos trabalhadores.
5: A J. Albuquerque acredita que a medida vai atrair investimentos para a criação de estaleiros verdes na costa brasileira e qualifica o país para disputar o mercado global de reciclagem naval. Para ele, o alinhamento às diretrizes da Organização Marítima Internacional gera empregos e fortalece o setor portuário nacional.
17: Agricultura.
27: Marcelo Álvaro Antônio, do PL de Minas Gerais, sugere a criação do programa de apoio à logística do apicultor e do meliponicultor. O deputado defende incentivos fiscais para a compra de veículos utilitários novos de fabricação nacional para o setor.
2: Marcelo Álvaro Antônio defende a alíquota zero de IPI e redução de 40% no PIS/COFINS para produtores rurais cadastrados. O deputado alega que o acesso a veículos adequados é um dos principais gargalos enfrentados por pequenos apicultores e pela agricultura familiar.
6: Meio ambiente.
27: A Câmara analisa a obrigatoriedade de telhados verdes em novos edifícios públicos. O repórter José Carlos Oliveira nos conta como está o debate sobre a proposta.
7: A Câmara dos Deputados analisa o projeto de lei que obriga a instalação dos chamados telhados verdes em novos edifícios públicos e em novos empreendimentos residenciais construídos com recursos públicos. Também prevê incentivos fiscais e de crédito para a adoção voluntária dessa medida pela iniciativa privada. Na prática, os telhados verdes são uma cobertura de substrato e vegetação instalada no topo dos prédios. Autor da proposta, o deputado Fred Linhares, do Republicanos do Distrito Federal, destaca a vantagem dessa técnica para enfrentar, pelo menos localmente, os efeitos do aumento da temperatura do planeta em tempos de mudanças climáticas.
9: Existem estudos que demonstram benefício aí dos telhados verdes no conforto térmico das edificações e também na retenção de água da chuva. E é importante deixar claro que o telhado verde sozinho não vai resolver o problema das enchentes ou do calor nas cidades, mas é uma ferramenta importante para tornar nossas construções e nossas cidades mais preparadas para os problemas que o Brasil já enfrenta hoje. Se o clima está mudando, a forma como a gente constrói também precisa evoluir.
7: No caso dos prédios públicos, o projeto de lei deixa claro que a obrigatoriedade só poderá ser dispensada com a apresentação de parecer técnico assinado por engenheiro, arquiteto ou urbanista que ateste a impossibilidade de instalação das coberturas vegetadas. O texto foi aprovado na Comissão de Meio Ambiente, onde a relatora, a deputada Duda Salaber, do PSOL de Minas Gerais, ressaltou que os telhados verdes funcionam como uma espécie de colchão térmico. Ela citou estudos que constataram queda média de 4 graus Celsius nos picos de temperatura durante o dia, quando essas coberturas vegetadas eram comparadas com os tetos convencionais. A proposta de obrigatoriedade de telhados verdes em novos edifícios públicos e de incentivos para a adoção da medida nos prédios particulares ainda vai passar pela análise das comissões de desenvolvimento urbano, de finanças e tributação e de Constituição e Justiça. Da Rádio Câmara de Brasília, José Carlos Oliveira.
6: Últimas notícias.
2: O jornal Câmara dos Deputados, que foi gravado hoje em Minas Gerais, nos estúdios da Rede Câmara Sete Lagoas, dentro do projeto O Brasil na Voz, vai ao ar na próxima sexta, dia 25.
27: E na sexta-feira, a equipe do jornal Câmara dos Deputados estará em Vitória da Conquista, na Bahia, para mais uma gravação itinerante da Voz do Brasil.
2: Lado a lado, um âncora da Rádio Câmara de Brasília e um âncora da emissora local vão apresentar as notícias relacionadas à Câmara dos Deputados. O programa gravado em Vitória da Conquista vai ao ar na segunda-feira, dia 28.
27: Termina agora o jornal Câmara dos Deputados, produzido pela Rádio Câmara, com trabalhos técnicos de Wellington Teles e apresentação de Val Monteiro e Luciana Vieira. Uma boa noite para você.
2: A Voz do Brasil está de volta amanhã. Boa noite.
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0: Boa noite pra você que tá sintonizado na TMC. Começa agora o novo programa Conta Comigo. E ó, fique tranquilo, tranquila, que este programa, ele existe só por um motivo. É pra fazer você ouvir e se divertir com histórias. Histórias dos ouvintes, histórias que mandaram por escrito, histórias que eu vou atrás. É o programa pra você ouvir e se divertir. Então, muito obrigado pela sua audiência. E ó, fica com a gente, porque o programa de hoje traz muitas histórias boas. A começar, que eu já daqui a pouco vou falar, ó, só dá uma olhadinha. Tem história de gente que foi fazer desaforo pra mãe e apanhou. Tem gente que foi numa igreja e acabou quase que indo pra uma rave. Tem também um problema no pedido de casamento. E tem, é claro, histórias pra gente rir daquele cara que acaba não conseguindo segurar e teve até que trocar cueca. Daqui a pouquinho você vai entender isso, tá bom? Aqui no nosso programa a gente sempre traz várias histórias. E eu preciso te lembrar que hoje eu vou trazer a história de milhões. A história de hoje é do nosso convidado famoso, o João Kleber. Sabe? João Kleber era apresentador? Pois é, ele veio aqui no nosso programa para contar duas histórias de milhões. Você viu? João Kleber, ao invés de contar uma só, ele contou duas. Esse é o mestre do conhecimento. João Kleber estará com a gente daqui a pouquinho, tá bom? Mas antes, vamos ouvir histórias, que é pra isso que a gente tá aqui. Vamos começar pela primeira história de hoje. E quem mandou foi o nosso ouvinte, o Pedro, de Natal. Presta atenção aqui. Você já fez algum desaforo pra sua mãe? Eu nunca fiz, eu não tive coragem. Até porque se eu fizesse, eu apanhava. E foi isso que aconteceu com o Pedro. Ele foi fazer um desaforo canino. Você não entendeu, né? Mas agora você vai entender aqui no Conta Comigo.
1: Fala, galera do Conta Comigo. Aqui quem tá falando é o Pedro, de Natal. E eu vou contar a história do dia que eu aprendi uma gíria nova.
0: Gíria?
1: E não deu muito certo, não.
0: Por quê?
1: Tava indo pra escola, tava no ônibus, né? O pessoal conversando. Aí uma menina chamou a outra. Aí a menina respondeu, late.
0: Hã?
1: E eu fiquei com isso na minha cabeça.
0: Late?
1: Eu fiquei, caramba, que legal isso. Próxima pessoa que me chamar, eu vou falar late. E aí passou-se o dia, fui pra escola, estudei, brinquei, voltei pra casa. Quando eu tava em casa, de noite, tava na sala, eu escutei a manhã me chamando. Pedro, vem cá. Aí eu falei, late. E segui minha vida. E aí eu só senti a minha cabeça tremendo muito e minha mãe começou a bater muito em mim. E eu sem entender nada do que estava acontecendo. E enquanto eu apanhava, foi que eu percebi que eu tinha acabado de chamar minha mãe de cachorra. E aí eu disse, ah, mereci.
0: Ô Pedro, obrigado pela sua participação. O nosso ouvinte de Natal, obrigado por ter mandado esse áudio aqui pra gente, contando a história de quando ele tava no ônibus, ouviu duas amigas conversando, usando a gíria late, que é tipo assim, você chama alguém e fala, fulano, vem cá. Aí o outro fulano responde, vai, late, é, chamando você de cachorro. Ele falou, ah, pô, gostei dessa brincadeira, vou fazer em casa. Aí a mãe chamou o Pedro e o Pedro respondeu, late. Como quem diz, vai, diga, o que quer que você quer? Late. Oh, rapaz, quem latiu foi o chinelo, amigo. Ô Pedro, eu acho que essa você mereceu, tá bom? Você me perdoa aí. Quem mandou essa história pra gente foi o nosso ouvinte, o Pedro de Natal. Pedro, um abraço e por favor, você tá ouvindo a gente agora? Então manda mais histórias que eu adorei. Adorei. Sua mãe deve ter aprontado mais com você. E obviamente, você aprontou com a sua mãe. Então manda pra gente no nosso WhatsApp. 011 97221 1001. Manda lá por áudio. Mas, se você não tem coragem, não tem problema não. Manda por escrito. Ou pode mandar por escrito que eu vou pedir ajuda pro nosso FBI. Mas calma, não é o FBI dos Estados Unidos. São os fofoqueiros do Brasil inteiro. Entendeu? Aí é F de fofoqueiros, B de Brasil e de inteiro. São os fofoqueiros que a TMC contratou para que ficassem de ouvidos bem abertos por aí e trazer histórias pra gente. Além disso, se você que tá ouvindo a gente agora tem uma história, mas tem vergonha, você pode mandar por escrito que eles mudam o nome, mudam a cidade, mudam tudo, mas deixam a história lá fielzinha e contam pra você. Como é o caso na nossa próxima história que a gente vai ouvir agora, que o... a pessoa que mandou, ela não quis se revelar. Eu entendo. Eu tive acesso aqui a essa história e eu entendo que ela não quis se revelar. Mas aí eu peguei essa história por escrito e pedi ajuda pro pessoal do FBI para eles contarem aqui pra gente. Então vamos ouvir a história da Igreja Barulhenta agora no Conta Comigo.
2: Perto da minha casa tem uma igreja dessas bem barulhentas. Tá. Eu não tô falando de, faz um louvor bonito, assim, não. Eu tô falando daquelas igrejas em que parece que o microfone tava possuído e a caixa de som foi comprada numa promoção do Apocalipse, sabe, assim? Todo culto era um show. Grito, testemunho, louvor, glória, aleluia, profecia, tudo no último volume, assim, uma maluquice, cara. E eu, que já sou uma pessoa equilibrada, comecei a ficar, tipo, meio irritado.
0: Eu também.
2: Porque eu pensava, pô, eles podem fazer barulho e eu não posso. Aí eu tive uma ideia completamente infantil e, ao mesmo tempo, muito coerente dentro da cabeça de uma criança da quebrada. Fui lá, peguei o som, liguei alto e eu falei, hoje eu vou competir com eles. Na minha cabeça,
0: que
2: não era rebeldia. Era uma justiça sonora.
0: Justiça.
2: Não, eles gritam de um lado, eu grito do outro. É. E a vizinhança vai decidir quem que merece continuar.
0: Tá.
2: Pronto, estava estabelecido ali. Só que a vizinhança inteira saiu pra rua. E não foi pra assistir. Foi tipo pra perguntar que diabo eu tava fazendo. Tinha gente desesperada, gente indignada, gente querendo paz. E eu ali parecendo um DJ da heresia.
0: O cara fez um festival pra combater a igreja, ô meu amigo. Sabe o que te chamaram na igreja, né? Com certeza. Eu não sei.

0: nome diz, é uma história que vale cada centavo. Você precisa aguardar para ouvir essa história, e ela é do João Kleber, o apresentador Teste de Fidelidade, ele que substituiu o Chacrinha. Você tá lembrado, né? Você que tá ouvindo a gente, você lembra do João Kleber, das pegadinhas. Pois é, o João Kleber vai contar duas histórias daqui a pouquinho no Histórias de Milhões. Inclusive, eu até fiz um pedido à diretoria para que mudassem a vinheta do Histórias de Milhões, porque tá horrível, tá muito ruim. Imagina, você vai fazer uma coisa e acaba se atrapalhando, fazendo algo horrível. É tipo assim, você vai pedir alguém em casamento. Já pensou se dá errado no pedido? Não pode dar, né? Bom, mas foi isso que aconteceu. A próxima história é de alguém que foi pedir o seu amado em casamento e acabou dando tudo errado. Vamos ouvir agora no Conta Comigo.
1: Essa história é do meu irmão, que resolveu fazer uma surpresa para a namorada e acabou criando um trauma logístico. Ele namorava uma menina muito romântica, dessas que gostam de bilhetinho, flor, jantar, velas, essas coisas pensadas. Ele, que tem uma sensibilidade de uma porta, decidiu compensar fazendo uma noite especial no pedido de casamento. Comprou flores, chocolates, arrumou o quarto, colocou luzinhas, bonitinho, música baixa, até aí lindo. Só que ele queria fazer uma entrada triunfal. Tipo, a ideia era ela chegar, abrir a porta e encontrar um caminho de pétalas até o quarto. No quarto, tinha a frase escrita com pétalas. Quer casar comigo? O problema é que ele comprou pétalas artificiais muito leves e deixou as janelas abertas. Quando a namorada abriu a porta, as pétalas não estavam mais no chão. Estavam voando pela casa inteira. Parecia que tinha explodido um carnaval triste dentro do apartamento. E o mais engraçado disso tudo é ver na filmagem o exato momento em que as coisas começaram a dar errado. Ele teve que improvisar ali mesmo. Se ajoelhou, fez o pedido mesmo assim. No fim, acabou dando tudo certo. No dia dos namorados, 2 meses depois, ele aprendeu a lição e fechou as janelas pra fazer a homenagem com as pétalas.
0: Por favor, né? Pela madrugada. Mas ó, homens românticos como seu irmão ouvinte não se fazem. Ai, que saudade. Amigos e amigas, esse é o Conta Comigo, novo programa da TMC. E a gente vai para um breve intervalo comercial. Mas calma, daqui a pouquinho eu vou trazer mais histórias para você. Tem a próxima história, é de alguém que você vai amar. A pessoa teve que jogar a cueca fora. Juro, fica aqui com a gente, não sai daí. Esse é o Conta Comigo, já já tem mais histórias para você.

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0: volta com Conta Comigo, novo programa da TMC, onde você vai ouvir e se divertir com histórias, histórias de todos os tipos, tá? Inclusive as suas. Você que tá ouvindo a gente, você pode mandar a sua história pra nós pelo WhatsApp 011 97221 1001. Pode mandar em áudio ou, se preferir, pode mandar por escrito, que eu peço ajuda pro FBI, os nossos fofoqueiros do Brasil inteiro, pra eles contarem a história aqui. Vai ser muito bom. Então conta pra gente, tá certo? E ó, eu falei antes do intervalo comercial que a próxima história que eu ia trazer, ela era boa. Essa história é boa. Essa aqui eu li e eu juro que eu chorava de rir. Você vai adorar. Quem mandou essa história pra gente foi o Gabriel Elias, de Guarulhos, aqui de São Paulo. E ele vai contar a história de um dia que um amigo dele resolveu, resolver um problema, mas acabou criando mais problemas ainda. Vamos acompanhar um dia nada gostoso numa sala de aula, agora, aqui no Conta Comigo.
1: Vou contar uma história que aconteceu na época da escola com um amigo meu.
0: Tá.
1: Teve um dia que deu muito ruim pra ele, mas ruim mesmo. Ah. Ele tava na aula de boa, tranquilo, com todo mundo ali. Ótimo. Quando do nada bateu aquela dor. Na hora ele já pensou, ferrou. Saiu correndo pro banheiro e aconteceu.
0: O que que houve?
1: Só que não foi simples assim. Foi no nível perder a cueca, sabe? Bizarro. E ele tomou a pior decisão possível que poderia se tomar na hora. Em vez de jogar fora, colocar a cueca no saquinho e botar fora, ele foi e fez o contrário. Ele pegou a cueca, botou no saquinho e guardou na mochila. Na cabeça dele, ia resolver tudo. Ia resolver
0: mochila.
1: Depois e tava tudo certo. Ele voltou pra sala normal, sentou e fingiu que nada tinha acontecido. Só que tinha um detalhe. Era de manhã. Calor. E ele sentava na janela. Ou seja, a mochila ficou no sol. Passou um tempo, começou um cheiro do nada, do nada. A sala inteira percebeu. A galera se olhando, o professor abrindo janela, ninguém entendendo nada. Menos ele, que sabia exatamente o que estava acontecendo. Só que ele não podia fazer nada. Nem encostar na mochila, senão a galera ia descobrir, ele ia entregar tudo. E ficou aquele clima estranho. Todo mundo desconfiado e ele quieto. Quieto, como se não fosse com ele. O disfarce não conseguiu durar muito tempo. Alguns minutos se passaram e logo perceberam que o cheiro vinha da mochila dele. O pior não ter acontecido isso. O pior foi ter que explicar para a coordenadora o porquê ele só não jogou aquela cueca velha e suja fora. Hoje todos nós somos adultos e a gente zoa com ele até hoje.
0: Obrigado por essa história, Gabriel, o amigão do cagão do mochilão. Que história maravilhosa. Imagine você. Você tá lá numa sala de aula, enquanto adolescente, criança estudando, e aí bate aquela disenteria. E aí você vai ao banheiro, resolve tirar a cueca toda sujinha. E aí você faz o quê? Você podia jogar fora, no lixo. Deixar lá, no lixo ali. Então, você leva pra botar na mochila. Ô, Gabriel, fala pra esse teu amigo aí que ele precisa crescer, pelo amor de Deus. Ele precisa dar uma amadurecida aí, tá bom? Ó, a gente acabou de ouvir a história do Gabriel e quem contou ela foi um fofoqueiro profissional. O Gabriel mandou por escrito e a gente trouxe em voz aqui pra gente ouvir e se divertir. Então, muito obrigado a você, Gabriel, também ao nosso fofoqueiro profissional. E já que eu tô agradecendo, vou agradecer a todo mundo. Eu quero agradecer aos motoristas de Uber. Muito obrigado, galera, de verdade. O pessoal que tá curtindo aí o Conta Comigo, valeu mesmo. Aos motoboys, aos pizzaiolos. Rapaz, muito obrigado. Vocês são muito especiais. Obrigado por fazerem companhia aqui comigo. Ó, eu conto com vocês, hein? E eu sei que vocês podem contar comigo. E agora, eu vou trazer aquelas histórias que são pequenininhas, mas que geram muitas risadas. É hora de histórias curtas! Olha só essa história que mandaram pra mim. Oi, Lucas, tudo bem? Uma vez eu fui tirar uma moeda do bolso e puxei junto um papel com o meu número de telefone. Ele caiu aos pés de uma pessoa que pegou, leu e devolveu dizendo: não, obrigado. Rapaz, olha aí, foi a vida te mostrando que você nasceu pra tomar toco, hein? Olha aí, coisa boa. Próxima historinha. Lucas, uma vez a moça da farmácia pediu meu CPF e eu comecei a falar meu número de telefone. Quando eu percebi, já tinha passado 8 dígitos. Olha aí, não conseguiu desconto, mas deixou o contato. Isso aí é uma boa tática, hein?
1: Próxima historinha. Minha mãe estava me esperando dentro de uma loja. E aí, eu entrei gritando: mãe! Quatro mulheres olharam pra mim. Ó, que coisa boa. Você foi buscar uma mãe, ganhou quatro. Sorte a sua, hein? Tem gente que aí, ó, tá querendo tanto uma mãe a mais pra poder fazer, né, companhia. Às vezes a mãe não tá perto da gente, a mãe mora em outro estado. Você ganhou mais uma, hein? Que coisa boa. Próxima historinha. Ai, rapidinho. Falei da minha mãe. Deu saudade dela. Minha mãe mora em outro estado, sabia? Nós aqui da TMC, nós ficamos em São Paulo. Minha mãe mora no Rio. Ela tá ouvindo a gente pelo 101,3. Mãe, te amo. Muito saudade sua. Próxima historinha. Lucas, uma vez entrei atrasado em uma reunião online. Pedi desculpas e comecei a explicar o motivo. Que loucura. Quando terminei, descobri que aquela não era minha reunião. Chegou atrasado num lugar que você não precisava estar. Pela madrugada. Esse aqui é o ápice. É o suprassumo do desorganizado. Pelo amor de Deus, hein? Essas foram as histórias curtas. Ai, falei. Li essa historinha da mãe. Fiquei com saudade da minha mãe. Ah, bom, vamos fazer o seguinte. Eu vou fazer uma ligação. Vou ligar para uma pessoa que ouve a gente e que acompanha. Ele é o... Não vou falar o nome não, que você vai ver quem é. Você que tá ouvindo, conta comigo. Você já sabe que a gente já ligou pra ele uma vez. Eu vou ligar de novo. Quero ver se ele pode me fazer companhia nesse momento, né? Vamos aqui. Pronto. Aham. Calma aí. Peguei o contato dele. Quase falei o contato dele. Pronto. Ligando. Vamos falar com ele. Vamos ver se ele está ouvindo a gente, hein?
2: Alô!
1: Boa noite! Com quem eu falo?
2: Opa, aqui é o Marcos Ribeiro, mais conhecido também como Pepe. Pepperoni pros mais íntimos.
1: Pepperoni? Por quê? Peraí, deixa eu explicar. Eu falei aqui que eu ia ligar pra um ouvinte, uma pessoa que eu já tinha ligado antes, e eu queria saber se você tava ouvindo o programa. Marquinhos, você tá ouvindo o programa?
2: Eu tô fazendo esfirra aqui e o radinho tá sempre conectado aqui, ó.
1: Que legal, você gosta de cozinhar, é?
2: Opa, cozinhar também, mas aqui eu faço esfirra e pizza. Eu tô aqui no forno, já estamos funcionando aqui já.
1: Você trabalha com esfirra e pizza?
2: Ô, meu filho, sou pizzaiolo, miliano.
1: Mentira, aqui. Sério?
2: Não, o quê? Vem comer um dia aqui, uma aqui.
1: Ué, óbvio.
2: Caprichada pra você aqui, ó. Já leva meu nome, é a Pepperoni, famosa Pepperoni.
1: Por isso que seu apelido é Pepperoni, então?
2: É porque eu gosto muito, né? E aí os caras me chamam de Pepe. Tem gente que acha que é meu nome. Não, é Pepe de Pepperoni mesmo.
1: Ô, Marquinhos, eu não sabia. Que legal. Ó, um abraço aí. Eu acabei de dar. Mandar um abraço pros pizzaiolos. Que legal, que coincidência. Você trabalha há quanto tempo?
2: Eu já tô 6 anos aqui já.
1: 6 anos, cara. E ó, só pra lembrar o pessoal que tá ouvindo a gente agora, o Marquinhos não. O Pepe já nos contou uma história de quando ele foi lavar roupa com pano de chão. Inclusive, bom, depois eu lembro dessa história que eu queria saber o final, como é que você se curou, que o Pepe acabou pegando uma doença. Pelo amor de Deus. Bom, mas esquece essa história aí da roupa com pano de chão tudo junto. Ô, Pepe, tô te ligando pra saber, tem mais alguma história pra contar pra gente aqui?
2: Opa, tem várias, meu querido. A hora que você quiser, é só colocar uma ficha na máquina aqui, pronto, já vem uma. Eu tenho uma aqui muito boa pra te contar.
1: Por favor. Falar? Por favor, claro.
2: Uma época, né, saía do trabalho, né, tal, aí ficava, tomava umas, né, tomei umas, algumas, eu tava numa baladinha, num barzinho ali em Pinheiros, e aí eu fui procurar um banheiro pra mijar, né, sabe quando você já tá andando estilo Homem-Aranha, você já vai com a mão pelas paredes assim, tateando já, eu já tava mal, já tinha misturado, era pitu, era, nossa, era pinga, vinho, catuaba.
1: Você fez um coquetel. Fez um coquetel.
2: Tinha uma cesta básica, era uma cesta básica. Aí, meu querido, fui procurar um banheiro pra mijar e um lugar meio esquisito. Aí eu achei uma portinha, falei, é aqui mesmo. Quando eu abri a porta, eu caí numa cozinha vazia. uma cozinha vazia sem ninguém olhando. E me dá um negócio quando eu bebo, às vezes me desce um negócio. A psicóloga já falou isso aí. É Eric Clapton maníaco. Alguma coisa assim.
3: Não, não, peraí. A pessoa que furta sem a necessidade de furtar é cleptomaníaco. Eric Clapton é outra pessoa, outra coisa. É um cantor, Eric Clapton. Tá. É cleptomaníaco. Não.
2: É, exatamente. É, achei que era tá. Eric Clapton. É isso, Clapton, Eric Clapton. Exatamente, isso aí. Aí eu vi uma peça de salame no congelador dando mole. E eu já tenho um problema, né? Eu vi aquele negócio vermelhinho assim, já me desceu Indiana Jones, sabe? Eu falei, não, vou sair daqui com o tesouro. Aí meti o salame dentro da minha roupa assim, fui embora da festa. Eu falei, não, tenho que ir embora pra casa, né? Vai que alguém me encontra aqui, eu tenho que levar embora isso aqui. Coisa de bêbado, né? Entendi. Quem nunca, né?
3: Entendi.
2: Quem nunca roubou um salame? Aí eu tô embora com o salame, né? E aí aquele ônibus balançando, né? Aquele negócio. Aí eu, meu, me bateu uma fome, aí eu tô lá desembalando aquele salame. Não. Sabe quando. Não, e bate aquele arrependimento.
3: Peraí,
2: né?
3: peraí, deixa eu entender. Deixa eu ver se eu entendi. O Pepe, o pizzaiolo, você tinha terminado de trabalhar e foi pra uma baladinha, foi pra uma festa, certo? Aí na festa bebeu tudo que tinha direito, bebeu tudo. Aí foi procurar um banheiro que tava apertado, entrou sem querer numa cozinha, tava tudo apagado, só que ele viu lá um pacote de salame. Falou, ah, esse pacote eu vou levar pra casa. E roubou, né? Você tá contando porque já prescreveu, mas a palavra certa é roubo. Você roubou o salame.
2: Foi sem querer, mas o final, você vai me perdoar.
3: Então tá, aí você assim, foi voltar pra casa.
2: Eu tô lá no ônibus ainda e eu tô com aquela peça de salame roubada, sabe? Vai passando efeito da bebida. Sim. E aí bate um arrependimento depois,
3: claro,
2: né?
3: Claro,
2: e
3: olha
2: eu aí. Falei, por quê, meu amigo? Por que que eu não roubei uma faca?
3: Pô, para, Pepe, parou. Aí foi demais, parou,
2: Pepe. Comer aquele negócio no dente, você já comeu um salame no dente? É muito difícil.
3: Eu achei que você fosse se arrepender, você fosse dar pra alguém, algum morador de rua.
2: Não,
3: fosse dar...
2: não, aconteceu. Não, enquanto eu tava mastigando, você tinha que ver a cara do cobrador de ônibus, porque ele me olhava com a cara, o único passageiro, 3:30 da manhã, comendo um salame no dente, Ele olhava pra mim, ele fazia uma cara. Aí eu certeza que ele tá pensando, esse aí nem oferece.
3: Ô Pepe, muito obrigado pela sua participação. De novo, muito obrigado mesmo. Eu não sabia que você era pizzaiolo, fiquei muito feliz. E que bom que você ouve a gente. Manda um abraço pra todo mundo aí da pizzaria, tá bom?
2: Pode deixar, Lucas Salles, muito obrigado aí. Você não sabe, no dia seguinte me bateu o remorso, eu comprei o mesmo salame, voltei lá e devolvi.
3: Aê, Pepe! É isso aí, Pepe!
2: Aí você fala, porque eu sou uma boa pessoa? Não, porque tem câmera. Vai que eu
3: finalizo. Valeu, Pepe! Valeu, forte abraço, Pepão. Fica com Deus. Um abraço aí. O cara foi devolver o salame porque ficou com medo de ser pego. Não porque pesou a consciência. Ai, pelo amor de Deus. Esse foi o Pepperoni, o Pepe Pizzaiolo. Que surpresa agradável, ele é ouvinte do nosso programa, mandou mensagem no nosso WhatsApp e a gente entrou em contato. Ele falou, eu quero contar minha história, mas eu quero contar ao vivo. E aí, que surpresa agradável, a gente liga de novo pra ele pela segunda vez e descobre que ele é pizzaiolo. Então, mais uma vez, um abraço a todos os pizzaiolos, motoboys, pessoal que tá no Uber agora, motorista e passageiro, ó, obrigado pela sua audiência, estamos juntos aqui no Conta Comigo, novo programa da TMC, feito pra você ouvir e se divertir. A gente sempre vai trazer histórias pra você, histórias inclusive de famosos, hein, porque hoje no nosso quadro Histórias de Milhões, nós iremos ouvir um dos maiores apresentadores da TV brasileira, João Kleber, do Teste de Fidelidade, das pegadinhas do João Kleber. Ele veio aqui no nosso programa para contar duas histórias. Só o João Kleber pode, hein? Mas ninguém vai poder. Todo mundo vem aqui e conta uma história. O João Kleber veio e contou duas, porque ele é bom. Rapaz, o cara é muito bom e merece esse espaço. Então, daqui a pouquinho, História de Milhões com o João Kleber. Mas enquanto não chega a História de Milhões, deixa eu te dar uma outra história que também é muito boa. É, imagina você, né, ficar preso. É uma coisa horrível. Não tô falando nem de prisão. Tô falando aí de ficar preso no elevador ou até mesmo no carro. Agora, já pensou ficar preso numa mala? E o pior, essa mala ser de um palhaço? É isso que aconteceu com a nossa ouvinte, que a gente vai conhecer agora aqui no Conta Comigo.
4: Eu já trabalhei fazendo eventos de circo, assim. E eu fui fazer um número de boneca na mala. Só que pra esse número, eu precisava que um palhaço lembrasse de abrir a mala pra eu poder sair de dentro da mala. E tomar vida e todo, tinha uma historinha com isso. Só que assim, quando você anda com a mala, no caso o palhaço ia andar comigo dentro da mala, quando baixa a mala de novo, eu fico um pouco sem ar, porque o corpo ficava todo apertadinho assim no fundo da mala. Então assim, antes de começar o trabalho, eu falei assim, eu acho que umas 100 vezes. O que você não pode esquecer? Ele, de abrir um pouquinho o zíper da mala. Porque com um pouquinho, assim, do zíper aberto, eu conseguia botar o dedinho, respirar um pouco mais e me ajeitar dentro da mala. E assim, o elenco todo ouviu isso. E eu perguntei várias vezes pro palhaço, o que você não pode esquecer? Ele falou de abrir o zíper da mala. Conclusão, a gente começou o número, era uma intervenção teatral, né? Então a gente andava ali no Sesc um pouquinho, resolveram mudar de lugar a apresentação, que tinha mais criança em outro lugar, e tudo bem, foi andando comigo dentro da mala. Só que a gente andou bastante. Quando ele parou a mala no novo lugar, ele simplesmente esqueceu de abrir o zíper.
3: Ah, não.
4: Eu tava completamente sem ar, não. Eu comecei a socar a mala. Socar, e a outra atriz que tava lá, que tava fazendo uma contação de histórias, percebeu, foi lá, abriu a mala, eu criei vida antes da hora, um menininho, não. Eu lembro que olhou e falou, a boneca tá mexendo!
3: Não.
4: Eu assim, olhava puta pra cara do palhaço, ele na hora já percebeu o que tinha acontecido,
3: ai,
4: e aí eu criei vida antes da hora, não interagi muito com ele... E foi assim minha história. Eu achei que eu ia morrer vestida de boneca dentro de uma mala no Sesc Pompeia.
3: Muito obrigado por essa história. Quem mandou foi a Tainara de Curitiba. Na mala. Que aflição, cara. Que aflição. Já pensou? E ó, o que é que o palhaço não pode esquecer? Você que tá ouvindo a gente, respondeu aí, né? É abrir a mala. Só isso que o palhaço tinha pra fazer. E o palhaço, o que ele fez? Esqueceu. Porra, palhaço. Pelo amor de Deus. Ó, obrigado por ter mandado essa história pra gente. Quem contou essa história foi uma das nossas fofoqueiras profissionais, que faz parte do FBI. Fofoqueiros do Brasil inteiro. Então, se você tiver vergonha da sua história, não tem problema não. Manda por escrito que a gente pede ajuda para uma fofoqueira profissional contar para você. E a gente teve muita história, hein? Teve a história do Pedro de Natal, nosso ouvinte que teve coragem e mandou áudio. Mandou aqui contando o dia que ele chamou a mãe de cachorra, sem saber. Também teve a história da igreja barulhenta. Uma pessoa incomodada com o barulho da igreja resolveu fazer o mesmo, transtornando todo mundo dentro da igreja, né? Também teve a história do pedido de casamento, foi abrir a janela, deixou que as rosas se despedaçassem por aí. E teve a história que eu mais gostei até agora, que foi da cueca guardada. E você? Qual a história que você mais gostou? A da menina presa na mala do palhaço, a da cueca guardada, do pedido de casamento, a do Pedro que xingou a mãe de cachorra. Qual é a sua história favorita? Manda pra gente que eu quero saber, tá bom? Ah, você deve estar se perguntando, você ouvindo. Peraí, mas eu mando por onde? Manda no nosso canal no YouTube, o @TMCNewsBR. Sim, nós estamos ao vivo agora no nosso YouTube. Se você quiser me ver, você pode ir lá colocar, você vai ver que eu tô aqui. Inclusive, sozinho. Tô eu e aqui, e o Jorginho Maravilha, né? Jorge Maravilha, que opera essa mesa de áudio incrível, né? Estamos só nós dois aqui, então, se você puder, né? Sei lá, fazer companhia, ou quem sabe, né? Vai ser muito legal. Manda aí a sua mensagem que eu quero ler. Inclusive, eu quero ler agora aquelas histórias pequenininhas, mas que geram muitas risadas. É hora de mais histórias curtas! Veja só o que mandaram pra mim. Oi, Lucas, tudo bem? Uma vez eu fui dar descarga na casa de uma pessoa e o botão soltou na minha mão. Passei 10 minutos tentando consertar e consegui quebrar também a tampa. Ou seja, você foi usar o banheiro e acabou causando um transtorno, né? O pessoal teve que chamar encanador depois de você. Próxima historinha. Lucas, uma vez, no amigo secreto da empresa, houve um erro no sorteio e eu tirei o meu próprio nome. Eu comprei exatamente o presente que eu queria e ainda agradeci na frente de todo mundo. Olha, finalmente um amigo secreto que vale a pena, né? Seria muito mais legal o amigo secreto onde você se presenteia. Pô, muito melhor. Todo mundo vai lá, dá o dinheiro e você vai lá e compra. Pô, muito melhor. Muito bom. Próxima historinha.
0: Lucas, uma vez eu elogiei o corte de cabelo de uma colega. Ela respondeu que não tinha cortado o cabelo, mas que tinha terminado o namoro. Ai, isso aqui, amigas, ouvintes, mulheres, quem nunca fez um corte de cabelo após o término, não é mesmo? Tem duas coisas que movimentam muito a gente. É o término de um namoro e um corte de cabelo. E uma coisa sempre está ligada à outra. Você que é a mulher que está ouvindo a gente, eu tenho certeza. Essas foram as histórias curtas. Olha, eu tô aqui passando um pouquinho mal. Confesso a vocês que eu tô rindo bastante. Eu espero que você também esteja se divertindo. Então vamos fazer o seguinte, vamos para um break, que é o tempo de eu respirar, você também. Mas ó, fica com a gente, tá? Pode contar comigo que eu vou voltar. É um break rapidinho. Não sai daí, já já tem mais histórias para você aqui no Conta Comigo.

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0: Estamos de volta com Conta Comigo, novo programa da TMC. Este programa é feito para você ouvir e se divertir. Mas vamos trazer histórias engraçadas para você. Histórias que você pode mandar pra gente, inclusive, tá? É, você que tá ouvindo aí, ficou encorajado, falou, pô, esse programa é legal, eles são bacanas, eles tiram sarro numa boa, vou mandar minha história. Então anota aí o WhatsApp. 011-97221-1001. Pode decorar, conta essa história, assim como o João Kleber fez. Ele que vai ser a nossa história de milhões de hoje. Ele vai contar duas histórias do João Kleber. Uma de quando entrou um cara furioso com o João Kleber e quis bater nele. E outra de uma mulher que descobriu que estava sendo traída no meio do programa e destruiu o cenário. O cenário era novo. Tinha nem um mês do cenário novo do João Kleber e ela quis destruir tudo. Então, daqui a pouquinho, tem história de milhões do João Kleber. Mas antes, por que não te trazer mais uma história boa daquelas que você vai adorar? E a história que a gente vai ouvir agora é de um funcionário, um humilde funcionário que gostava muito do seu chefe. Nossa, o chefe era muito carinhoso com ele. Vamos ouvir agora e entender melhor no Conta Comigo.
1: Vou contar do dia que eu confundi as coisas no trabalho. Na época eu viajava muito a trabalho. Era aeroporto, hotel, reunião, videoconferência o tempo todo. Aí naquele dia minha agenda estava especialmente caótica, tinha muita coisa. Aí no meio dessa correria minha esposa me ligou para eu falar com a nossa filha pequena. Aí na mesma hora o executivo desapareceu e entrou o pai. Eu atendi todo carinhoso. Oi, meu amor, papai te ama. Oh, minha princesa, amor da minha vida. Fiquei alguns minutos assim, conversando com ela, mandei beijo e desliguei. Só que um tempinho depois eu já precisei entrar numa videoconferência do trabalho, né? Era uma reunião séria, cheia de gente.
0: Normal.
1: Todo mundo com aquela postura corporativa, falando de prazo, resultado, planejamento. Aí eu também entrei no modo personagem, né? Falei, opinei, respondi perguntas e acompanhei tudo normalmente. A reunião foi chegando ao fim e começaram as despedidas de sempre. Obrigado, pessoal, bom trabalho, até a próxima, tal. Só que o meu cérebro ainda não tinha entendido que a ligação com a minha filha tinha acabado.
0: Ai, não.
1: Então, no automático, eu olhei para a câmera e falei, ai, amo vocês, amores da minha vida. Silêncio. Ninguém saiu da chamada. Todo mundo ficou parado, tentando entender se tinha ouvido direito. E para ser sincero, eu também. Eu demorei alguns segundos para perceber que eu tinha acabado de declarar amor eterno para a equipe inteira. Eu tentei disfarçar, não vou mentir não. Tentei, dei uma risadinha, encerrei a chamada o mais rápido possível, né? Aí foi assim que eu descobri que às vezes o problema não é esquecer o microfone aberto.
0: Não.
1: É esquecer de fechar o coração.
0: Esta foi a história. Quem mandou foi o Carlos Torres, da Lapa, aqui de São Paulo. Ô, Carlão, que isso? Abriu o coração para os seus funcionários. Que chefe mais fofinho. É um tchucu-tchucu. É um tchucuquinho esse chefe. Eu adoraria ter um chefe assim. É que eu não posso falar mal do meu chefe, não, mas ele é muito legal. Ele é muito legal. Ele é muito legal. Seguinte, você acabou de ouvir uma história que quem mandou pra gente foi o Carlos. O chefe, o próprio chefe, contou essa história por escrito. E aqui, no nosso programa, nós pedimos ajuda pro pessoal do FBI. Eles vêm até o nosso estúdio e gravam essa história pra você poder ouvir. Entendeu? Então é simples. Tem vergonha? Pode contar. Faça que nem o Carlos, que não quis que a gente dissesse o nome dele, não quis que a voz dele aparecesse, mas a gente contou a história do mesmo jeito, tá bom? Carlos Torres, da Alfiate LTDA. Obrigado aí à empresa Alfiate LTDA. Muito obrigado, tá bom? Carlos Torres, CEO da Alfiate LTDA, que trata muito bem os seus funcionários. É... Ó, queria mandar, inclusive, um abraço pra todo mundo que tá ouvindo a gente de todo o Brasil. Pessoal de Brasília, do 100,1, um beijo pra vocês. Pessoal do Rio de Janeiro, 101,3. Curitiba, pessoal do 100,3, um beijo enorme. Pessoal de Belo Horizonte, 88,7, um beijo também muito carinhoso. Pessoal do Recife, é claro, 92,7. E o pessoal de São Paulo, o 100,1. Muito obrigado. E você que tá no nosso canal no YouTube, muito obrigado por me fazer companhia, que eu tô aqui, ó, sozinho. E hoje a gente já falou de tanta história que eu até me emocionei numa delas. Eu fui ler uma historinha curta, né? E aí eu tava ali, o rapaz contando a história de quando ele entrou no lugar, chamou mãe e quatro pessoas vieram. Fiquei até emocionado, que eu tô aqui sozinho, né, gente? Sozinho aí dá saudade da mãe. Fiquei até... Sabe o que eu vou fazer? Já sei. Eu vou ligar pra minha mãe. Vou ligar pra ela. Vou tirar essa saudade do meu peito. Vamos ligar aqui pra minha mãe. Vamos ver se ela tá ouvindo a gente lá no Rio, no 101,3.
2: Oi, filho.
0: Boa noite, mãe. Tudo bem com você?
2: Boa noite, meu amor. Tudo bem com você?
0: Tudo ótimo. Como você... Você tá ouvindo o nosso programa? A senhora tá gostando?
2: Tá,
0: graças a Deus. Muito obrigado.
2: Muito bom. Parabéns, filho. Você arrasa.
0: Obrigado, mãe. São seus olhos. Você tem dois filhos, né? Tem eu e meu irmão, João Pedro, né?
2: É, tenho.
0: E...
2: Que eu saiba, tenho. Só dois.
0: Como assim que eu saiba, tenho? Não entendi.
2: É, vai que foram gêmeos, eu não tava sabendo, né?
0: Não.
2: Aí roubaram um na maternidade.
0: Calma. Sem isso. Vamos lá, você tem dois filhos, eu e meu irmão. E eu queria saber quem é o seu filho favorito, hein?
2: Não tenho.
0: Não, pode falar. Não, mas aqui entre nós, vai. Eu tô aqui, tanto eu e você, vai. Pode falar. De boa.
2: Não. Os dois são favoritos.
0: Não, eu sei. Mas sempre tem aquele filho que você, pô, gosta mais, se acompanha mais, você ouve o programa dele. E aí, qual filho? Sou eu, né? Sou eu, não é?
2: Então, tá bom. JP não tem programa.
0: Chupa, João Pedro! É isso aí. Então vamos lá. Mãe, eu tô te ligando pra saber se você tem alguma história. Tem alguma história pra contar aqui pros nossos ouvintes?
2: Nossa, filha, tem várias, mas uma que é bem marcante, que quase deu B.O.
0: O que aconteceu?
2: Lembra quando a gente foi visitar a bisavó lá no hospital?
0: Ah, é verdade. Nossa, eu tinha uma bisavó que tava no hospital e a gente foi visitá-la, mas o que é essa história que quase deu ruim? Não entendi. Conta pra mim.
2: Gente, filho, olha, lembra que a gente foi visitar, aí ela tava... já acamada, mas ela tava super consciente, né?
0: Super, ela tava ótima.
2: Nossa, foi muito engraçado aquele dia, gente.
0: Por quê? Eu não lembro.
2: Gente, foi assim. A gente entrou, começou a visitar e tal. Tá. Aí você, né, ela tinha aquela cama que subia e descia. Sim. Né? Subia e descia. Aí você subia a cama pra ela e ela, não, filho, pode descer. Aí descia a cama. Aí você subia de novo. E aí o Jota falava assim, não, acho que tem que subir mais a cabeça, e subir a cabeça. Aí você, não, tem que subir mais o pé, e subir o pé. E tem uma hora que ela ficou quase um sanduíche. Tá. E parou de descer.
0: É verdade,
2: então
0: eu lembro disso.
2: Então ela ficou com as pernas pra cima e quase beijando os pés, né? De tão junto que tava as duas partes. Sim. Aí eu falando, gente, pelo amor de Deus, baixa a cama, vai fazer mal pra ela, baixa. E não descia mais, você apertava o botão e não descia mais. Quando você foi ver, ali na tomada, ela tava fora, o fio tava fora da tomada.
0: É, porque é uma cama elétrica, tomada, né? Era uma cama elétrica, então ela precisava estar ligada na tomada para que a cama pudesse inclinar ou reclinar.
2: Pois é. Sim. É, aí, só que devia estar um hospital, não era aqueles hospitais, né?
0: Sim.
2: Maravilhosos.
0: Era um hospitalzinho mais.
2: E aí ela, a cama, ela tava ligada por dois fiozinhos, ele não tinha aquele macho, né, que a gente coloca na tomada.
0: Eram parte. Dois fios desencapados, que você ligava diretamente na tomada, no buraquinho da tomada. Sabe, dois fios desencapados? Eles eram ligados direto na tomada. E aí eu fui lá, né?
2: Aí tu lembra disso? Aí tu foi, pegou, vou botar aqui na tomada. E quando você botou... Nossa Senhora, parecia deu um curto-circuito no hospital inteiro. No hospital inteiro. Ai, eu tô rindo até de nervoso toda vez que eu lembro. E que era um corre pra lá, um corre pra cá e não sei o quê. Eu falei, Lucas, você matou as pessoas. Você matou a pessoa que tava agora, hoje, tava na... no oxigênio ou respirando por aparelho, já era. Seja, e era um corre-corre danado, e médico pra lá, e enfermeiro pra cá. Eu falei assim, meu Deus do céu, você começou a rir de nervoso, aquela risada só de nervoso. O seu pai saiu de fininho do quarto, o João Pedro saiu de fininho, ficou eu e você. Eu falei, ah, pronto, vamos botar isso na minha conta agora.
0: Mas no
2: cara,
0: final,
2: foi muito engraçado.
0: No final, deu tudo certo, né?
2: Graças a Deus, ligaram rápido, um gerador, né?
0: Que coisa boa. Pelo menos tinha gerador, isso que é a parte boa. Mãe, muito obrigado pela sua participação. Olha, te amo muito, estou com saudade.
2: Filha.
0: Tá bom?
2: Eu também, muitas saudades.
0: Um beijo.
2: Fica com Deus.
0: Continue aqui acompanhando o nosso programa. Tchau, tchau. Beijo.
2: Beijo, meu amor. Tchau.
0: Ai, que bom é matar as saudades da minha mãe. Muito obrigado, você que está acompanhando a gente. E ó, durante a ligação com a minha mãe, saíram alguns barulhinhos. Você ouviu? Aquelas coisinhas de notificação? Plim, plim. Pois é, é porque o programa é ao vivo e a gente está recebendo histórias ao vivo, como, por exemplo, o Ricardo Juarez, com quem a gente falou essa semana, mandou áudio, ele quer participar mais, ó. Você tá achando que é mentira? Aqui, ó. Ó.
3: Fica muito afastado da Paulista.
0: Olha aí, tá mandando, nem sei o que ele tá falando, fica afastado da Paulista, ó.
3: Fica muito afastado da Paulista.
0: Nem sei o que fica afastado da Paulista, mas eu quero entender depois. Notificações à hora, ao vivo aqui. Ricardo, obrigado aí. E ó, daqui a pouquinho, João Kleber vai contar duas histórias no nosso quadro Histórias de Milhões. Daqui a pouquinho, tá? E são histórias boas. Adorei. Agora, vamos para mais uma história que mandaram pra gente. A gente já ouviu a história da minha mãe, já ouviu aqui o Ricardo Juarez aparecendo do nada. Vamos agora ouvir a história que mandaram pra gente sobre um áudio. Quando você encaminha um áudio errado, né? Pois é. Isso pode acabar dando muito problema. Pior de tudo é quando você está falando de um colega de trabalho. É a história que a gente vai ouvir agora no Conta Comigo.
4: É, eu vou contar a história do dia que eu mandei um áudio falando mal do meu chefe no grupo da empresa. Bom, eu trabalhava no escritório e meu chefe controlava tudo, assim. Hora de almoço, tempo de café, duração das reuniões. Se deixasse, ele cronometrava até quantas vezes a gente respirava no dia. Só faltava. Aí um dia eu saí pra almoçar, né, com uma colega, e eu passei o almoço inteiro reclamando dele. Eu tava com a cabeça cheia. E quando eu voltei, ainda tinha coisa pra falar, assim. Daí eu peguei o celular, e aí eu gravei um áudio dizendo que ele parecia fiscal de recreio, que ele tratava todo mundo como criança, e que qualquer dia a gente ia ter que pedir autorização dele pra ir no banheiro. Ufa, falei. Aí eu mandei o áudio pra ela e voltei a trabalhar, né? Já aliviada.
0: Claro.
4: Esvaziada.
0: Sim.
4: Aí beleza. Pouco tempo depois eu vejo as pessoas me olhando com uma cara, assim. Aí eu vi que o clima tava meio esquisito. As pessoas olhavam pra mim e tentavam segurar o riso. Aí eu falei, eita, o que aconteceu? Aí eu peguei o celular, né, pra mandar mensagem pra minha amiga. E aí eu vi que eu não tinha mandado áudio pra minha amiga.
0: Quê?
4: Eu tinha mandado no grupo da empresa.
0: Ah, não.
4: Com todos os funcionários, inclusive meu chefe.
0: Não.
4: Eu peguei o celular, assim. Eu fiquei olhando pra tela paralisada.
0: Não.
4: Enquanto eu vi que várias pessoas começavam a digitar, né? Fulano tá digitando e desistia, não mandava nada. Fulano tá digitando e não mandava nada. Eu falei, meu Deus do céu, pronto, acabou isso pra mim. Até que o meu chefe começou a digitar. E aí ele respondeu, obrigado pelo feedback.
0: Ó.
4: Só isso. E eu fiquei lá o resto do dia esperando pra ser demitida. Nada aconteceu. Beleza. Aí na manhã seguinte, eu tava indo, né? Tava no corredor. E aí ele falou pra mim: ó, hoje você pode ir no banheiro sem me pedir, tá? E aí continuou andando. Ai, eu não sei onde eu enterrava a minha cara, assim. Até hoje eu não sei se foi uma piada, se foi uma ameaça, ou se foi a autorização mais constrangedora da minha vida.
0: Não.
4: Eu só sei que agora, olha, eu confiro 1000 vezes o nome da pessoa lá em cima antes de mandar qualquer áudio.
0: Pela madrugada! Ela foi reclamar do colega de trabalho que era metido em inspetor de escola, o colega de trabalho. Chamou o cara de professor, de colega do recreio. Pelo amor de Deus, fiscal de trabalhador. Que coisa chata isso, hein? Mandou no grupo do trabalho e o cara ouviu. Não só o próprio, o chefe, todos os outros colegas. Ai, meu Deus, eu só agradeço por não ser você nesse exato momento. Ó, muito obrigado, Ana Clara, do Paraná, que mandou essa história. Obrigado mesmo. Eu sei que, Ana, você não quis, né, mostrar sua voz e não quis também dar mais detalhes. Mas não tem problema, não. Ana Clara mandou pra gente por escrito e aí a gente trouxe essa história aqui. E, ó, fica tranquilo, tá? Se você tiver uma história e ela for algo muito vergonhoso, pode mandar que a gente muda nome, a gente muda cidade, mas a gente muda tudo, tudinho. E a gente dá na mão de um fofoqueiro profissional brasileiro, ele que é o nosso fofoqueiro do FBI, e ele vem aqui e conta essa história pra gente. Pronto. Agora vamos pra mais histórias pequenininhas, mas que geram muitas risadas. É hora de... Calma, calma. Ô, Jorge Maravilha, calma, eu vou dar o gancho de novo, ó. É hora do Histórias Curtas. Boa, Jorge, vamos lá. Oi, Lucas, tudo bem? Uma vez eu fui dar dois beijos numa pessoa que só ia dar um. Para disfarçar, continuei o movimento e abracei. Ela se afastou bem na hora e eu fiquei abraçando o ar. Que vergonha, que vergonha. Por isso que eu acho que a gente deveria unir todo mundo do Brasil e decidir quantos beijinhos. Tem um pessoal que dá 3 beijos. Se eu não me engano, eu acho que é do Norte. Olá, pessoal do Sul. O pessoal do Sul só dá um beijo. O pessoal do Sudeste dá 2. Vamos, né, organizar? Próxima historinha. Lucas, uma vez estava procurando meus óculos para casa e pedi ajuda para todo mundo. Minha irmã ficou me olhando em silêncio até eu entender que o meu óculos estava no meu rosto. Pois é, né? Que bom que eles não te mandaram pro hospício. É lá o seu lugar. Próxima historinha. Lucas, uma vez eu falei, nossa, como você cresceu, para o filho de um amigo. E ele respondeu, eu tenho a mesma altura desde o ano passado. Eu não sabia o que dizer e soltei, mas está mais alto por dentro. Criança também podia ajudar de vez em quando, né? Próxima historinha. Lucas, uma vez eu segurei a porta para uma pessoa que vinha atrás de mim, mas ela estava longe demais. Ela começou a correr para não me deixar esperando e acabou escorregando. É por isso que eu falo, nunca ajude ninguém. Essas foram as histórias curtas. Ai, muito bom. Amigos e amigas, vocês que estão com a gente aqui desde o início, muito obrigado pela sua audiência no novo programa da TMC Conta Comigo. E agora, chegou a hora da gente ouvir a história do João Kleber. Chegou a hora do quadro História de Milhões.

0: Ai, não insiste nessa vinheta. Vamos lá então pra história do João Kleber. Vamos lá, quero ouvir. João, conta pra gente.
1: Olha, já aconteceu tantas coisas comigo fazendo programa de televisão, fazendo teatro, fazendo programas em geral de rádio. Mas uma das histórias que realmente me deixou assim preocupado foi quando eu estava gravando o teste de fidelidade. Na minha volta ao Brasil, porque eu fiz o teste de fidelidade, depois eu fui para Portugal, retornei para o Brasil. Em 2013 eu voltei para o Brasil, em 2014 gravando o teste de fidelidade. De repente entra uma mulher, né, dizendo que o marido era violento, papapá. E aí a produção falou: João, você acha melhor fazer o teste? Não, vamos deixar. Quer dizer, o teste já tinha sido feito. Tava só esperando o marido entrar, porque era o que tinha traído, né? Porque o programa ele tinha que assinar tal. Bom, muito bem. Aí começamos o programa, a mulher foi pro palco, como sempre, que é o formato do programa. A parte que pediu o teste fica assistindo, né? E aí passou o VT, o marido traiu, tal. Até aí, o programa nessa época era ao vivo. Não dava para eu saber se o marido tinha chegado, se tinha assinado ou não tinha assinado. Muito bem. O que que acontece? Eu falo, bom, e agora? A produção ficou na tela e eu fiquei na minha também. E no roteiro tem que dizer o seguinte: você tem que chamar, acabou o VT, para ver se o marido veio, no caso dessa mulher. Aí quando eu chamei, falei assim: pode entrar fulano de tal. O cara já veio e já queria me dar porrada, já queria partir para cima de mim como se eu fosse culpado dele ter traído. Foi uma coisa maluca. Eu pensei que aquilo até era uma pegadinha, uma coisa produzida pela produção. E não era não, o cara tava violento mesmo. Aí os seguranças, quando eu percebi que os seguranças do programa entraram e viu aí que eu senti que o cara era meio pancada mesmo. Meu Deus. Que era sério, entendeu? Agora, ele tinha assinado, então o cara de propósito assinou para entrar no palco para fazer essa situação. Como o programa era ao vivo, não tinha como cortar, né? Então, mas deu bastante audiência, mas em compensação foi uma situação que me deixou preocupado, porque eu achei até que podia dar um problema até maior, né? E uma outra situação também, rapidinho, foi quando a mulher ficou furiosa que o marido traiu, isso já é uma outra história, e ela me quebra o cenário inteiro. Ela começou a quebrar o cenário. E eu fiquei desesperado, porque o cenário era um cenário que já estava há um mês só no... a gente tinha trocado de cenário, tinha um mês, tinha estreado esse cenário, muito legal, muito bacana, e custou uma grana, né? Falei, agora já viu, vai dar um problema, vou ter que pagar esse cenário, a produção... Não. E aí acabou, a televisão refez o cenário, e a gente teve que levar 2 semanas para refazer o cenário, teve que um dos programas ter que ser reprise, porque não tinha cenário, a mulher quebrou o cenário. Meu medo era que fosse quebrar o visual. Se quebra o visual, aí o prejuízo ia ser muito maior. Mas então esses foram os que eu lembro assim mais específicos, que causou um pavorzinho, foram esses dois.
0: Valeu, João Kleber! Muito obrigado! Esse foi o Conta Comigo, o novo programa da TMC. Tô sempre aqui às 10 horas da noite. Pode contar comigo, tá bom? Um beijo, uma boa noite e continue ligado na programação da TMC. Opa!

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1: 11 horas, 7 minutos pelo horário de Brasília. Uma ótima noite para você que sintoniza a TMC de qualquer canto deste país. Brasília 100.1, Rio de Janeiro 101.3, Curitiba 100.3, Belo Horizonte 88.7, Recife 92.7 e São Paulo 100.1. E para você também que acompanha aqui no YouTube TMC News BR, muito obrigado pela sua companhia. Hoje é quarta-feira, dia 23 de setembro. Seja muito bem-vindo e muito bem-vinda ao Resumo TMC. Eu sou o Diego Andrade e te faço companhia até a meia-noite. Vamos com as principais manchetes do programa de hoje.
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1: E a gente começa as manchetes do programa de hoje com a campanha de Lula acionou o Tribunal Superior Eleitoral contra Flávio Bolsonaro, Eduardo Bolsonaro e o vice Alfredo Gaspar, alegando abuso de poder e uso indevido dos meios de comunicação. O PT também pediu ao Supremo Tribunal Federal uma investigação sobre possível interferência estrangeira nas eleições, incluindo suspeitas de apoio financeiro à campanha de Flávio. As acusações ainda serão investigadas. Já o senador Carlos Vieira pediu ao Supremo Tribunal Federal que determine ao Senado a retomada do Conselho de Ética. Ele apresentou um mandado de segurança contra a falta de funcionamento do colegiado. Viana quer uma representação contra o presidente do Senado, Davi Alcolumbre, seja analisada. A ministra Carmen Lúcia recebeu o pedido e ainda não tomou uma decisão. Já Eduardo Bolsonaro afirmou que adversários estariam preparando o terreno para um verdadeiro golpe em reação a críticas de Gilmar Mendes sobre a atuação do Tribunal Superior Eleitoral. Gilmar questionou a polarização da justiça eleitoral e criticou os ministros Cássio Nunes Marques e André Mendonça. Mendonça negou ter transformado o Supremo Tribunal Eleitoral em palanque eleitoral. Já o Supremo Tribunal Federal decidiu por unanimidade que mães adotivas terão o mesmo período de licença maternidade das mães biológicas. A licença será de 120 dias com possibilidade de prorrogação por mais 60. A decisão vale para trabalhadoras com carteira assinada e servidoras públicas. Já o presidente do Banco Nacional de Desenvolvimento Econômico e Social, Aloísio Mercadante, criticou a proposta de Flávio Bolsonaro de incluir os Estados Unidos na transição de governo caso vença a eleição de 2026. Mercadante afirmou que transição envolve informações sensíveis do Brasil e defendeu mais autonomia nas relações internacionais, além de criticar o apoio a medidas comerciais dos Estados Unidos contra o país. O Conselho Nacional de Justiça determinou o cancelamento de 16 precatórios do setor sucroalcooleiro, que somam R$4,7 bilhões. Os documentos envolvem 3 usinas de açúcar e etanol e têm relação com o caso do Banco Master. Os valores estão em contas judiciais desde 2023 e devem ser devolvidos aos cofres públicos. Já a família de Marielle Franco acompanha a investigação da Polícia Federal sobre uma emenda de R$ 199 mil destinados por Flávio Bolsonaro.

0: consultas com comunidades locais. A decisão sobre o projeto depende da aprovação da licença. E mensagens encontradas pela Polícia Federal no celular de um ex-sócio do Banco Master revelam negociações de centenas de milhões de reais com o Banco de Brasília, o BRB. A PF investiga suspeitas de fraudes na venda de carteiras de crédito do Master ao Banco Público. As operações analisadas envolvem cerca de 12 bilhões e 200 milhões de reais em ativos. Chefes da OpenAI, Anthropic e Hugging Face participam de uma reunião do Conselho de Segurança da ONU sobre os riscos da inteligência artificial. Os executivos defenderam cooperação internacional, enquanto Estados Unidos e China apresentaram posições diferentes sobre a criação de regras globais para a tecnologia. 11 horas, 12 minutos pelo horário de Brasília. Vamos à previsão do tempo para todo o país nesta quinta-feira.
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0: E a gente começa por Curitiba. O dia de sol com nuvens, mas não chove. Máximas de 19 e mínimas de 9 graus. Em São Paulo, a quinta-feira é nublada e pode garoar a qualquer momento, máximas de 19 e mínimas de 13 graus. Alô, Rio de Janeiro, dia nublado e pode chover a qualquer momento, máximas de 22 e mínimas de 17 graus. Em Belo Horizonte, o sol aparece entre nuvens, pancadas de chuva à tarde e à noite, máximas de 25 e mínimas de 17 graus. Em Brasília, o sol divide espaço com as nuvens, pancadas de chuva à tarde e à noite, máximas de 32 e mínimas de 20 graus. E para fechar em Recife, o sol aparece entre nuvens, mas fica tranquilo que não chove, máximas de 30 e mínimas de 24 graus. 11 horas mais 14 minutos.
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1: 11 horas, 16 minutos pelo horário de Brasília. Vamos voltando aqui com o resumo TMC. O senador Carlos Vieira Viana recorreu ao Supremo Tribunal Federal para destravar o Conselho de Ética do Senado. O pedido está nas mãos da ministra Carmen Lúcia, relatora do caso. O Bruno Tibério tem mais detalhes.
2: Carlos Viana apresentou um mandado de segurança depois de protocolar uma representação contra o presidente do Senado, Davi Alcolumbre. O documento foi entregue em 4 de setembro e pede a abertura de um processo por suposta quebra de decoro parlamentar. No sistema do Senado, o pedido ainda aguarda a indicação dos membros do Conselho. Na ação, Viana argumenta que, sem integrantes, o Conselho não consegue analisar o caso. O senador não pede ao Supremo a escolha dos nomes. Ele quer que o próprio Senado tome as providências para montar o colegiado. Viana também defende a análise das representações paradas. Segundo ele, se houver irregularidades, o Conselho poderá avaliar a permanência de Alcolumbre na presidência da Casa.
3: Nós, pelo Conselho de Ética, o que nós queremos é que seja reaberto para que o presidente instale a investigação, que nós iniciemos o nosso trabalho como senadores perante a Constituição e, se for necessário, que esse Conselho de Ética ele afaste Davi Alcolumbre da presidência do Senado, porque, no nosso entendimento, o conflito de interesses envolvendo a família dele hoje é impedimento para que ele tome decisões, até mesmo de não investigar.
2: O senador Eduardo Girão acompanhou Viana na reunião e também pediu uma decisão rápida sobre o caso.
4: Do presidente Davi Alcolumbre, que está deixando, inclusive, o plenário do Senado Federal trancado em pleno dia útil. A gente quer trabalhar, a gente quer discursar e, infelizmente, muitos colegas não estão conseguindo fazer isso. Então, nós pedimos a ela uma apreciação com a maior brevidade possível.
2: Agora cabe à ministra Carmen Lúcia decidir se o Senado terá que agir para colocar o Conselho de Ética em funcionamento.
1: E olha, preso nas investigações do caso Master, o pai do Daniel Vorcaro pediu ao Supremo Tribunal Federal a revogação da prisão preventiva. O repórter Rafael Felitti conta mais detalhes.
5: Na carta dirigida ao relator do caso Master, o ministro André Mendonça, Henrique Vorcaro argumenta que é idoso e disse ter graves problemas de saúde, como dores intensas, picos de pressão e diverticulite, apontando dificuldades de atendimento médico na penitenciária de Contagem, em Minas Gerais. Para tentar se afastar das acusações, Henrique Vorcaro disse que o filho, o ex-banqueiro Daniel Vorcaro, nunca tratou de negócios com ele e, inclusive, o rejeitava. Mas, segundo investigações da Polícia Federal, Henrique era operador financeiro de um braço do Banco Master conhecido como A Turma. Ele também é apontado como um dos principais mandantes das ações do grupo, que atuava pelos interesses de Daniel Vorcaro. O empresário também fez um apelo de cunho religioso a André Mendonça, afirmando que esperava que um homem de Deus enxergasse a verdade e não permitisse tal injustiça. O pedido de soltura agora se estende aos demais ministros do Supremo, com a alegação de direito constitucional de responder ao processo em liberdade. Henrique Vorcaro é fundador do grupo Multipar. A empresa integrava uma rede cruzada de movimentação financeira junto ao Banco Master, com suspeitas de ocultação de patrimônio e fraudes.
1: E olha, as investigações sobre a ONG que recebeu verbas de emendas parlamentares de Chiquinho Brazão e Flávio Bolsonaro ganham mais um capítulo. A repórter Rebeca Renzi traz mais detalhes sobre a repercussão entre grupos políticos.
6: A família de Marielle Franco afirma que acompanha com atenção a investigação da Polícia Federal sobre as negociações de emendas parlamentares entre a assessora de Flávio Bolsonaro e o miliciano Robson Calisto, conhecido como Peixe. Nesta terça-feira, familiares de Marielle disseram que esperam que os órgãos competentes apurem os fatos com rigor, esclarecendo a destinação e a execução dos recursos públicos envolvidos. O PT informou que o líder da bancada do partido na Câmara, o deputado Pedro Czay, registrou mais uma suspeita. Segundo o documento, uma auditoria do Tribunal de Contas da União identificou pagamentos do IFOP a um escritório de advocacia pertencente aos próprios dirigentes da entidade. Circunstância interpretada pela Polícia Federal como indício de desvio. O CSAI pediu ao ministro Flávio Dino que a Controladoria Geral da União audite todas as emendas do senador e candidato à presidência Flávio Bolsonaro destinadas à entidade do terceiro setor no Rio de Janeiro desde 2019, com atenção especial ao IFOP e às demais organizações investigadas na Operação Emendation. A petição também pede a suspensão de novas parcerias e repasses a entidades investigadas até a conclusão das auditorias, além do envio das informações à PF, à PGR e ao ministro Alexandre de Moraes. De acordo com as investigações, em uma troca de mensagens de novembro de 2023, Calisto pede ajuda à assessora do senador Maria de Fátima Bezerra Castro para conseguir recursos para o Instituto de Formação Profissional José Carlos Procópio, o IFOP. A PF identificou que uma entidade investigada recebeu R$ 199 mil de uma emenda destinada por Flávio Bolsonaro ao IFOP. Dados estão disponíveis no site da ONG. Os acordos foram assinados entre outubro e novembro de 2023. A reportagem da TMC também apurou que o ex-deputado federal Chiquinho Brazão, condenado por planejar o assassinato da vereadora Marielle Franco e do motorista Anderson Gomes, destinou uma emenda de mais de R$ 1,5 milhão para o IFOP por meio do Ministério das Mulheres. A mesma organização foi o destino de R$ 299.999 em emenda da deputada federal Cristiane Tonietto, do PL. No total, as emendas enviadas por Chiquinho Brazão, Flávio Bolsonaro e pela deputada federal Cristonieto somam cerca de R$ 2 milhões. No termo de fomento encaminhado pelo Ministério das Mulheres, Brazão ainda justifica o repasse como voltado para a capacitação profissional de adolescentes e mulheres. Chiquinho, que era deputado pela União Brasil, foi condenado pelo STF a 76 anos e 3 meses de prisão. Robson Calisto foi condenado pelo Supremo Tribunal Federal a 9 anos de prisão por fazer parte da organização criminosa ligada aos irmãos Chiquinho e Domingos Brazão. A Polícia Federal investiga se houve desvio dos recursos enviados por meio das emendas e o destino do dinheiro. Em nota, Flávio Bolsonaro afirmou que a emenda destinada ao IFOP foi feita dentro da legislação e dos critérios técnicos do Ministério do Esporte. O senador também disse que a entidade apresentou notas fiscais dos materiais e devolveu os valores que não foram usados.
1: E olha, o governo federal avalia editar uma medida provisória para restringir as apostas online no Brasil. Lula reuniu nesta quarta-feira ministros e auxiliares no Palácio da Alvorada para discutir as possíveis medidas. Quem traz as informações é o Bruno Tibério.
2: Entre as propostas em análise estão restrições à publicidade das casas de aposta e medidas contra os cassinos online, como os chamados Jogos do Tigrinho. Também é avaliada a possibilidade de restrições mais amplas ao setor. O texto da medida provisória ainda não foi divulgado e, por isso, não há definição oficial sobre quais empresas ou modalidades seriam atingidas. O governo ainda discute o alcance da proposta. Se for editada, a medida provisória terá força de lei imediatamente, mas precisará ser analisada pelo Congresso Nacional. O prazo inicial de vigência é de 60 dias, com prorrogação automática por mais 60 dias se a votação não for concluída. A tramitação envolve Câmara e Senado, e caso a medida não seja aprovada dentro do prazo, ela perde a eficácia. Até agora, o governo não divulgou o texto da medida provisória, nem o formato definitivo das restrições.
1: E olha, em Belo Horizonte, uma candidata a deputada do PSOL afirmou que adolescentes foram aliciados por coordenadores políticos de direita para destruírem material de campanha. O caso terminou em confusão na capital mineira e a Mariana Reis, quem conta os detalhes.
7: A vereadora de Belo Horizonte e candidata a deputada estadual pelo PSOL, Isa Lourença, afirma que vai acionar o Ministério Público e contratar segurança 24 horas para a vigilância do comitê, alvo de um ataque à bomba nesta quarta-feira.
8: Hoje, menores de idade foram até o meu escritório político, onde eu trabalho, onde a minha equipe trabalha. Foram até esse escritório, roubaram a nossa bandeira, jogaram uma bomba no escritório e eles jogaram santinhos no escritório, santinhos do Nicolas Ferreira e do Pablo Almeida.
7: A parlamentar acusa o envolvimento e financiamento de campanhas bolsonaristas no ato que terminou com pessoas agredidas.
8: Fomos recuperar as imagens do comércio ao lado e vimos que esses menores de idade levaram a nossa bandeira até a equipe de trabalho do Flávio Bolsonaro e do Flávio Rosco, que receptaram o nosso material. Quando nossa equipe foi atrás do material, eles agrediram os integrantes da nossa equipe, foram agredidos fisicamente. Socos, voadoras, chutes, enfim. Graças a Deus, nós não tivemos nenhuma lesão grave.
7: De acordo com o sargento que conduziu a ocorrência, os menores não foram localizados, mas foram conduzidos à delegacia aqueles que teriam receptado o material de campanha. O caso será investigado pela Polícia Civil. A reportagem tenta contato com as assessorias dos políticos citados pela candidata.
1: E o PCC volta ao noticiário com o anúncio de que 14 nações se aliam aos Estados Unidos na classificação da facção como terrorista, assim como o Comando Vermelho. E para falar sobre a atuação do crime organizado e do tráfico de drogas no âmbito do Mercosul, o TMC 360 conversou com a Ivana David, que é desembargadora do Tribunal de Justiça de São Paulo. E você confere. Ok, a chuva da trégua no Rio Grande do Sul, mas deixa rastros de destruição. Quem conta todos os detalhes é o Ângelo Sfairi.
9: As tempestades que atingiram o Rio Grande do Sul nos últimos 5 dias causaram estragos em pelo menos 155 cidades diferentes. 5 mortes foram confirmadas e uma pessoa ainda está desaparecida. Entre as mortes registradas estão a de um adolescente de 14 anos e o irmão dele, uma criança de 4 anos, moradores de Caxias do Sul. O boletim mais recente da Defesa Civil aponta que mais de 3.900 pessoas precisaram sair de casa, sendo que aproximadamente 700 foram acolhidas em abrigos públicos. O relatório aponta que a chuva destruiu 22 casas e destelhou mais de 2 mil residências. A Defesa Civil ainda emitiu um alerta vermelho para a inundação do Rio Guaíba, na região das Ilhas de Porto Alegre. O aviso pede para que as pessoas evitem áreas alagáveis e busquem abrigo em regiões mais seguras. Além do Guaíba, os rios Taquari e Caí também são monitorados pela Defesa Civil.
1: 11 horas 28 minutos.
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1: 11 horas 35 minutos pelo horário de Brasília. Resumo TMC de volta para você ficar muito bem informado e muito bem informada. E o quadro Trago Muitas Curiosidades está chegando para você ficar bem informado e bem informada. Pesquisadores descobriram uma espécie de ameba que consegue se reproduzir a 63 graus Celsius, a maior temperatura já registrada para a reprodução de um organismo eucarioto, batizada de Incendiameba cascadensis e apelidada de ameba de fogo. A espécie foi encontrada em águas geotérmicas do Parque Nacional Vulcânico Lassen, na Califórnia, nos Estados Unidos. A descoberta foi publicada na revista científica Cell. Segundo o estudo, a ameba também consegue permanecer ativa e procurar alimento em temperaturas de até 64 graus. Até então, o recorde de reprodução entre os eucariotos, organismos cujas células têm estruturas internas mais complexas, era de 60 graus. Algumas espécies de fungos e algas vermelhas conseguiam se reproduzir nesta temperatura. Os pesquisadores analisaram o material genético da ameba e encontraram características que podem ajudá-la a suportar o calor extremo. Entre elas estão proteínas capazes de manter seu funcionamento mesmo em altas temperaturas. A espécie foi encontrada em 14 dos 20 locais analisados pelos cientistas, com temperaturas entre 49 e 65 graus. Os pesquisadores acreditam que outras amebas capazes de suportar temperaturas extremas ainda possam existir em fontes termais pelo mundo. Segundo os cientistas, a descoberta também pode ajudar nas pesquisas sobre a vida fora da Terra. Isso porque estudar organismos que sobrevivem em condições extremas ajuda a entender quais são os limites para a existência de vidas em outros ambientes. A pesquisa, porém, não significa que qualquer ambiente muito quente possa abrigar a vida. Além da temperatura, a ameba precisa de água, alimento e condições adequadas de acidez, oxigênio e pressão. E continuando aqui no nosso quadro, trago muitas curiosidades. Duas novas espécies de aranhas do mar foram descobertas por pesquisadores da Universidade da Colômbia Britânica, no Canadá. Os animais vivem no mar de Salish, na costa canadense, e foram encontrados durante mergulhos de até 18 metros de profundidade. A descoberta foi publicada na revista científica Organic Diversity e Evolution. Uma das espécies foi batizada de Calipalenepilosus pedius, nome que faz referência às pernas dos pelos. O animal tem olhos vermelhos e longos espinhos nas pernas. A outra espécie recebeu o nome de Tanistilunquiite, que ela também tem estruturas menores para carregar os ovos e por isso apresenta mais dificuldade para se limpar. Os pesquisadores encontraram exemplares dessas espécies cobertos por sujeira, detritos e pequenos parasitas. O pesquisador Cormac Toller Scott comparou a situação a um ecossistema dentro de um ecossistema dentro de um ecossistema. Ficou um pouco confuso, mas deu para entender, né? Segundo os cientistas, as aranhas do mar são parentes distantes de animais como escorpiões, aranhas e caranguejos ferradura. Elas existem há cerca de 500 milhões de anos e podem medir de menos de 1 centímetro a mais de 70 centímetros. Os maiores exemplares são encontrados na Antártida. Já os pesquisadores acreditam que ainda existem outras espécies de aranha do mar que não foram identificadas. E ainda no nosso quadro, trago muitas curiosidades. A Academia Internacional de Artes e Ciências Televisivas anunciou nesta quarta-feira os indicados à 54ª edição do Emmy Internacional. A premiação reconhece produções de televisão e streaming de diversos países e a cerimônia está marcada para 23 de novembro em Nova York, nos Estados Unidos. O Brasil aparece em 9 categorias. Entre os indicados estão a novela Garota do Momento, na categoria de telenovela, e o documentário esportivo Baila Vini, sobre a carreira de Vini Júnior. Também estão na disputa Passinho Foda, o Corre por Trás da Dança, Profissão Repórter, Feminicídio, Fantástico, Retorno à Terra de Yanomami e Jornada da Vida, Rio Mekong e Máscaras de Oxigênio Não Cairão Automaticamente. A premiação internacional é diferente do Emmy Awards, que reconhece produções das televisões dos Estados Unidos. Na edição deste ano, O Segredo de Windows Bay, estrelado por Matthew Rinks, conquistou 14 estatuetas e ficou à frente de O Estúdio, que havia recebido 13 prêmios no ano passado. The Pitch e DTF e Sir Lawrence tiveram 7 vitórias cada. Mudando um pouco o quadro, agora vamos para o Tem Música Chegando. Hilary Duff vai se apresentar no Brasil em 2027. A cantora e atriz sobe ao palco no Espaço Unimed em São Paulo no dia 13 de agosto com a turnê The Luck My Tour. A apresentação faz parte de uma nova etapa da turnê internacional, que ganhou 32 datas na Europa, América Latina e Estados Unidos. Aliás, Jorginho, tem como subir o som aí? E antes de chegar ao Brasil, a Hillary passa por cidades como Madrid, Berlim, Paris, Amsterdã, Copenhague e Estocolmo. Depois do show em São Paulo, a turnê segue para Buenos Aires e Santiago. A The Luck My Tour promove o álbum Luck or Summertime, lançado em 2026. O disco é o 6º álbum de estúdio de Hilary Duff e o primeiro da cantora desde Breathe In, Breathe Out, de 2015. A pré-venda para fãs cadastrados começa no dia 29 de setembro, às 10 horas da manhã, pela internet, e às 11 horas na bilheteria oficial. Então, se você é fã, já marca aí na sua agenda para você garantir o seu ingresso. A pré-venda do Spotify acontece em 1º de outubro. A venda geral começa em 2 de outubro, às 11 horas da manhã, online, e ao meio-dia na bilheteria. Os ingressos custam a partir de R$ 295,00 na meia entrada de pista e chegam a R$ 940,00 na inteira de camarote. As compras podem ser parceladas em até 3 vezes sem juros. O show será no Espaço Unimed, na rua Tajipuro, na Barra Funda, aqui em São Paulo. A abertura dos portões está prevista para 7 horas da noite e o show começa às 9. Então dá para se programar muito bem aí, viu? A classificação é de 16 anos, com entrada de menores de 5 a 15 anos, acompanhados por um responsável legal. E o empresário de Dolly Parton, Danny Nosen, entrou com um pedido de medida protetiva contra Brian Seaver, sobrinho da cantora, que morreu em agosto aos 80 anos. Segundo informações do TMZ, Nosen acusa Seaver de ameaçar e de tentar pressionar por dinheiro. O empresário afirma que as mensagens começaram algumas semanas antes da morte de Dolly Parton e apresentou à justiça trechos de conversas como parte das provas. Entre as mensagens atribuídas a Seaver estão as frases como, abre aspas, todos precisam se preocupar com o que eu posso fazer, fecha aspas, e eu sou um assassino. O pedido também solicita que o sobrinho não interfira nos negócios da cantora, não entre em contato com os parceiros profissionais dela e mantenha a distância dos escritórios responsáveis pela carreira da artista. Brian Seaver era responsável pela segurança das propriedades de Dolly Parton e foi demitido em setembro. Ele nega as acusações e afirmou ao TMZ que as mensagens foram retiradas de contexto e não representavam ameaças diretas. Dolly Parton morreu no dia 25 de agosto, aos 80 anos. Segundo a equipe da cantora, ela morreu após uma breve batalha contra o câncer. A família não informou qual era o tipo da doença.

0: 11 horas 43 minutos pelo horário de Brasília. Continuando aqui no quadro Tem Música Chegando, a cantora Taylor Swift anunciou uma nova versão do seu álbum The Life of the Showgirls, lançado em outubro de 2025. Intitulada The Encore, a edição chega nesta sexta-feira, dia 25, com 4 músicas inéditas. Entre elas estão a música que a gente trouxe aqui ontem, né? A Party Zero, single que Taylor Swift já havia anunciado nesta semana. Segundo a própria cantora, pelas redes sociais, as novas faixas foram produzidas durante uma viagem à Suécia, após o álbum quebrar recordes na semana de estreia. Taylor contou que viajou ao país para comemorar o resultado com os produtores Max Martin e Shell Beck, colaboradores de The Life of Showgirl. Durante a viagem, os três voltaram ao estúdio e compuseram novas músicas. Em junho, Taylor Swift também participou do 5º filme da franquia Toy Story, que eu tava assistindo, aliás, e ficou muito bonito, viu? A cantora lançou a música I Can Know It e I Can Know You, que aparece nos créditos finais da animação. Jorginho subindo o som. Quinze para meia-noite. Agora a gente troca um pouco de assunto, porque o Rio Grande do Sul contabiliza os estragos provocados após a região ser atingida por fortes chuvas, enchentes e inundações. Além do sul do país, a região norte também sofreu com mau tempo nos últimos dias. O CEO da empresa de dados meteorológicos Tempo OK falou ao TMC 360 sobre as condições climáticas no Brasil e você confere agora.
1: Bom, o pior passou porque foi uma frente fria bem intensa, a gente chama de ciclone extratropical. Foram ventos aí, teve estações medindo mais de 130 km por hora, que é muito vento, e generalizado acima de 100 km por hora. Casos muito fortes ali, Pelotas, teve muito vendaval, estelhamento, árvores tombadas, problema com eletricidade. E até quando isso fica? Vai, basicamente, é os regimes de frentes frias que acontecem uma a cada uma semana, mais ou menos, às vezes a cada duas semanas. Geralmente, é 5 a 10 dias você tem um sistema frontal. Alguns são muito mais fortes, como o que aconteceu, outros nem tanto. A questão é que a gente está com um El Niño, na mídia está se falando super El Niño, o termo mais correto acadêmico, El Niño muito forte, já entrou nessa categoria muito forte desde a semana passada. E isso deve se postergar até maio do ano que vem, abril, maio. Então, os efeitos dele ainda, ele sai da categoria muito forte, provavelmente ali janeiro, fevereiro, mas enquanto ele estiver atuando, os sistemas frontais, principalmente na região sul, tendem a ser mais intensos. Então, até quando vamos? Certamente até o início do ano que vem.
2: Pois bem, e depois do início do ano que vem nós teremos outros episódios, já nos acostumamos, mas me incomoda profundamente, João, que a gente se acostume com as consequências, porque a gente não fala mais de transtornos. Essa é uma palavra muito usada no noticiário quando a gente quer falar sobre a chuva. Ah, a chuva vem aí com potencial para transtornos. A gente precisa mudar isso. A chuva vem aí com potencial para matar pessoas, para causar destruição. É isso. E me incomoda que a gente olhe sempre para as tragédias para trás. Assim, a gente olha com a notícia já passada, não olhando para frente no sentido de querer prevenir, de querer preparar. Esses fenômenos que são extremos e que as autoridades sempre acabam se escondendo atrás dessa palavra, ah, foi um fenômeno inesperado. Eles vão se tornar cada vez mais esperados? É aquilo da pandemia, o novo normal são esses fenômenos extremos? Essa chuva torrencial, ventania muito forte?
1: Sim. Eu acho que é o que a gente está chamando... Isso é a definição de mudanças climáticas, né? Qual que é o novo patamar que estamos? A temperatura da Terra, ela vem aquecendo basicamente de forma linear desde a década de 60 e não tem parado. E basicamente, quanto mais quente fica, mais energético fica o sistema, mais energético a atmosfera é uma máquina de calor que responde em forma de ondas e causa as catástrofes. Vai ter lugar que tem mais furacão, tem lugar que tem mais seca, tem lugar que tem mais chuva, mais vendaval, e isso tudo se amplifica. Então, quando, claro, El Niño é algo normal, mas não é normal ter um El Niño tão forte quanto esse que está tendo, porque as ondas se amplificam. Então, uma onda que é a do fenômeno de El Niño, ela está mais amplificada. Ela mais amplificada, outras ondas, outros fenômenos meteorológicos também ficam mais amplificados. E aí a gente tem esse novo normal. A gente fica medindo tempos de retornos de eventos extremos. Os tempos de retornos da década de 80, 90, não são mais os tempos de retornos agora que a gente está vendo nos anos 2000, 2020. Esses fenômenos estão ficando mais frequentes. Isso já a gente está vivendo isso, né? Não, não é contestável, já é medido, já é calculado. E é o que a gente chama de resiliência climática, que tem que é a palavra que está também não só no noticiário, mas nas questões políticas, a gente tem que aumentar a nossa resiliência frente aos eventos climáticos. E resiliência é infraestrutura, é previsão, é radar meteorológico, é estação meteorológica, é softwares de previsão melhores, não só a tecnologia, mas também a cadeia de informação, que também não adianta você saber com um dia, 2 dias que vai acontecer. Esse fenômeno estava com uma previsão, pelo menos de 1, 2 dias de antecedência, já sabendo. Mas o que que você faz com essa informação? Como é que você leva isso para a população, para o tomador de decisão? Claro, se vem rajadas generalizadas de 150 km por hora, 130 km por hora, não tem, vai derrubar as árvores. Mas tendo equipes de prontidão, tendo a população avisada, retirando a população de locais mais expostos com uma antecedência de 1 dia ou algumas horas que seja, você salva vidas no final das contas. Então, essa cadeia de informação tem que ser trabalhada. E está sendo bem trabalhada, principalmente no Rio Grande do Sul, desde o ano passado, a gente tem visto uma melhora, uma preocupação maior, mas tem muito trabalho a ser feito ainda.
0: 11 horas e 51 minutos pelo horário de Brasília. Na primeira semana de vigência das novas regras da ANAC, 4 casos de indisciplina foram registrados em voos e aeroportos. As ocorrências ainda estão em análise. Para explicar o que mudou e como as novas regras funcionam, a TMC conversou com a Renata Belmonte, que é advogada especialista em processo civil.
3: Determina as condutas que são tidas como ali indisciplinadas é a própria ANAC. As companhias aéreas, elas aplicam a regra que foi ali criada pela ANAC, né? Na resolução 800, lá no final, tem ali as condutas que podem ser classificadas como indisciplina. Mas para ajudar a todos, é só pensar em segurança, em boa educação. Essa revista que o nosso repórter comentou mais cedo é uma revista aleatória, que é feita por segurança. As pessoas são tiradas da fila para passar para uma revista mais apurada. Não é nenhuma companhia aérea que escolhe isso, são autoridades aeroportuárias. Então você vê que tudo visa ali em torno da segurança mesmo, né?
4: É interessante isso. Minha dúvida é a seguinte, né? Pelo que eu entendi, se eu tiver errado, você pode me corrigir. Mas a suspensão, ela pode ser aplicada, então, pela própria companhia aérea. É isso, né? E aí, no caso, enfim, se a pessoa ali quiser se defender, aí ela tem que procurar. Como que funciona esse trâmite no caso da defesa?
3: De fato, a suspensão é aplicada pela companhia, né? Se for identificada ali uma conduta gravíssima que precisa impedir aquele passageiro de viajar, de novo, a gente está pensando na segurança. Então, não tem tempo ali de você fazer uma apuração mais profunda dos fatos. Então, a suspensão é aplicada de forma imediata. Porém, a companhia aérea, ela tem a obrigação de avisar o passageiro e dar a ele o direito de resposta e de se explicar e de entender o que aconteceu, tá? Então, direito de ampla defesa. Ele é garantido para o passageiro. Esse processo ele vai ser fiscalizado pela ANAC. Então, no final do dia, a ANAC está acompanhando tudo o que está acontecendo. Uma multa ou uma suspensão isso vai ser validada depois desse processo, depois do passageiro apresentar a defesa. Então, nada será feito de forma arbitrária. Só é, de fato, o passageiro suspenso daquele voo de forma imediata, porque a segurança é o fator número um dentro da aviação, né?
4: Perfeito.
5: Agora, por exemplo, se o passageiro já tiver comprado outras passagens, quando receber uma suspensão, por exemplo, como é que ficam essas passagens e o eventual reembolso?
3: Excelente pergunta. Se o passageiro já tiver passagens compradas, ele tem direito ao reembolso integral dessa passagem, tá? E também as taxas aeroportuárias. Agora, tem uma distinção. Vamos supor que o passageiro tinha um voo ida e volta ali para Recife e esse ato de indisciplina aconteceu no voo de ida. Ele perde esse contrato de transporte, porque ele deu causa a isso. Então, para o contrato de transporte ativo que dá causa ali ao ato de indisciplina, o passageiro não tem direito a reembolso. Mas se ele já tinha viagens futuras compradas, ele tem sim, ele pode entrar no saque, em contato com o saque da companhia e pedir o reembolso dele, não tem nenhum problema.
4: A gente tem dois aeroportos super importantes aqui em São Paulo, né? Congonhas também tem Guarulhos, em Campinas tem Viracopos. Vou te fazer uma pergunta, então, de leigo aqui, tá? Tem algum tipo de comportamento que aparentemente é comum e que pode ser caracterizado como algo de indisciplina mais sério ou não? A gente está aqui falando sobre realmente comportamentos bastante inadequados.
3: A gente está falando de comportamentos bastante inadequados mesmo, como não respeitar a ordem de uma autoridade aeroportuária, como o caso que o repórter citou primeiro, fumar a bordo, né? São coisas que a gente sabe que coloca a segurança em risco, mas infelizmente tem alguns passageiros que insistem. Então é só realmente condutas de fato que saiam ali da curva. Essas condutas que a gente tem todos os dias, coisas normais, às vezes eu vou atrás, a gente fica um pouco chateado, quem não ficaria? Então isso não, são para condutas de fato ali graves, condutas que saiam ali do eixo social, vamos colocar assim.
5: Eu tenho mais uma dúvida aqui, as companhias aéreas também podem ser responsabilizadas caso não cumpram as novas regras ou deixem de impedir o embarque de alguém que esteja suspenso?
3: Com certeza. Elas têm a ANAC, ela fica bastante em cima das companhias, né? E na própria resolução 800 lá no final, se você olhar, tem as multas que as companhias aéreas podem sofrer por não cumprir corretamente a resolução. É, a multa do passageiro, ela pode chegar até R$17.500. Agora, a multa da companhia aérea passa de R$30.000. Então, sim, as companhias aéreas têm que seguir de forma correta, a ANAC fiscaliza, e qualquer conduta que não estiver ali de acordo com o que está instruído na resolução, as companhias podem sim ser penalizadas.
0: E esse foi o nosso resumo TMC de hoje. Muito obrigado pela sua companhia, pela sua audiência, tanto Brasília, Rio de Janeiro, Curitiba, Belo Horizonte, Recife, São Paulo, e para você também que está aí no YouTube, @TMCNewsBR. Amanhã, às 11 horas da noite, estaremos aqui novamente. Depois de mais um dia, você fica sabendo tudo no Resumo TMC. Muito obrigado e até amanhã.
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2: Muito bom dia, uma ótima quinta-feira para você que sintoniza a TMC. Hoje é dia 24 de setembro. Seja muito bem-vindo, muito bem-vindo ao Amanhã TMC. Eu sou o Diego Andrade e te faço companhia ao vivo até as 5 da manhã. Aqui no Amanhã TMC você fica por dentro de tudo que aconteceu de mais importante no noticiário do Brasil e do mundo, além de saber das primeiras notícias que vão impactar aí a sua quinta-feira. Se você está em Belo Horizonte, acompanhe a nossa programação em 88.7. Em Recife, 92.7. São Paulo e Brasília, 100.1. Em Curitiba, 100.3. E no Rio de Janeiro, estamos no 101.3. O meu muito obrigado a você que sintoniza a TMC. O WhatsApp está aberto para você participar. Manda sua mensagem. Comenta sobre as principais notícias do Amanhã TMC no 119-7221-1001. 119-7221-1001. Vamos às principais manchetes do programa de hoje. A campanha de Lula acionou o Tribunal Superior Eleitoral contra Flávio Bolsonaro, Eduardo Bolsonaro e o vice Alfredo Gaspar, alegando abuso de poder e uso indevido dos meios de comunicação. O PT também pediu ao Supremo Tribunal Federal uma investigação sobre possível interferência estrangeira nas eleições, incluindo suspeitas de apoio financeiro à campanha de Flávio. As acusações ainda serão investigadas. O senador Carlos Viana pediu ao Supremo Tribunal Federal que determine ao Senado a retomada do Conselho de Ética. Ele apresentou um mandado de segurança contra a falta de funcionamento do colegiado. Viana quer que uma representação contra o presidente do Senado, Davi Alcolumbre, seja analisada. A ministra Carmen Lúcia recebeu o pedido e ainda não tomou uma decisão. Eduardo Bolsonaro afirmou que adversários estariam preparando o terreno para um verdadeiro golpe, em reação à crítica de Gilmar Mendes sobre a atuação do Tribunal Superior Eleitoral. Gilmar questionou a politização da Justiça Eleitoral e criticou os ministros Cássio Nunes Marques e André Mendonça. Mendonça negou ter transformado o Supremo Tribunal Eleitoral em palanque eleitoral. O Supremo Tribunal Federal decidiu por unanimidade que mães adotivas terão o mesmo período de licença maternidade das mães biológicas. A licença será de 120 dias, com possibilidade de prorrogação por mais 60. A decisão vale para trabalhadoras com carteira assinada e servidoras públicas. O presidente do Banco Nacional de Desenvolvimento Econômico e Social, Aloísio Mercadante, criticou a proposta de Flávio Bolsonaro de incluir os Estados Unidos na transição de governo caso vença as eleições de 2026. Mercadante afirmou que a transição envolve informações sensíveis do Brasil e defendeu mais autonomia nas relações internacionais, além de criticar o apoio a medidas comerciais dos Estados Unidos contra o país. O Conselho Nacional de Justiça determinou o cancelamento de 16 precatórios do setor sucroalcooleiro, que somam R$4,7 bilhões. Os documentos envolvem 3 usinas de açúcar e etanol e têm relação com o caso do Banco Master. Os valores estão em contas judiciais desde 2023 e devem ser devolvidos aos cofres públicos. E a família de Marielle Franco acompanha a investigação da Polícia Federal sobre uma emenda de R$ 199 mil destinadas por Flávio Bolsonaro ao Instituto de Formação Profissional José Carlos Procópio. A verba foi negociada por uma assessora do senador com Robson Calisto, condenado pelo Supremo Tribunal Federal por integrar uma organização criminosa ligada aos irmãos Brazão. A PF investiga o possível desvio dos recursos e Flávio afirma que a emenda seguiu a legislação e critérios técnicos. A Petrobras pode incluir um projeto de gás natural no mar da Colômbia em seu próximo plano de negócios previsto para o fim deste ano. A empresa já avançou na licença ambiental, mas ainda precisa concluir consultas com comunidades locais. A decisão sobre o projeto depende da aprovação da licença. Mensagens encontradas pela Polícia Federal no celular do ex-sócio do Banco Master revelam negociações de centenas de milhões de reais com o Banco de Brasília, o BRB. A PF investiga suspeitas de fraude na venda de carteiras de crédito do Master ao Banco Público. As operações analisadas envolvem cerca de 12 bilhões e 200 milhões de reais em ativos. Chefes da OpenAI, Anthropic e Hugging Face participam de uma reunião do Conselho de Segurança da ONU sobre os riscos da inteligência artificial. Os executivos defenderam cooperação internacional, enquanto Estados Unidos e China apresentaram posições diferentes sobre a criação de regras globais para a tecnologia. Muito bom dia a você que sintoniza a TMC. Vamos à previsão do tempo para todo o país nesta quinta-feira. E a gente começa por Curitiba, o dia de sol com nuvens, sem chuva. Máximas de 19 e mínimas de 9 graus. Em São Paulo, a quinta-feira é nublada e pode garoar a qualquer momento, com máximas de 19 e mínimas de 13 graus. No Rio de Janeiro, o dia é nublado e pode chover a qualquer momento, máximas de 22 e mínimas de 17 graus. Em Belo Horizonte, o sol aparece entre nuvens, pancadas de chuva à tarde e à noite, máximas de 25 e mínimas de 17 graus. Já em Brasília, o sol divide espaço com as nuvens, pancadas de chuva à tarde e à noite, máximas de 32 e mínimas de 20 graus. E para fechar em Recife, o sol aparece entre nuvens, mas não chove, com máximas de 30 e mínimas de 24 graus. O senador Carlos Viana recorreu ao Supremo Tribunal Federal para destravar o Conselho de Ética do Senado. O pedido está nas mãos da ministra Carmen Lúcia, relatora do caso. E o Bruno Tibério traz todos os detalhes.
0: Carlos Viana apresentou um mandado de segurança depois de protocolar uma representação contra o presidente do Senado, Davi Alcolumbre. O documento foi entregue em 4 de setembro e pede a abertura de um processo por suposta quebra de decoro parlamentar. No sistema do Senado, o pedido ainda aguarda a indicação dos membros do Conselho. Na ação, Viana argumenta que, sem integrantes, o Conselho não consegue analisar o caso. O senador não pede ao Supremo a escolha dos nomes. Ele quer que o próprio Senado tome as providências para montar o colegiado. Viana também defende a análise das representações paradas. Segundo ele, se houver irregularidades, o Conselho poderá avaliar a permanência de Alcolumbre na presidência da Casa.
3: Nós, pelo Conselho de Ética, o que nós queremos é que seja reaberto para que o presidente instale a investigação, que nós iniciemos o nosso trabalho como senadores perante a Constituição e, se for necessário, que esse Conselho de Ética ele afaste Davi Alcolumbre da presidência do Senado, porque, no nosso entendimento, o conflito de interesses envolvendo a família dele hoje é impedimento para que ele tome decisões, até mesmo de não investigar.
0: O senador Eduardo Girão acompanhou Viana na reunião e também pediu uma decisão rápida sobre o caso.
4: Do presidente Davi Alcolumbre, que está deixando, inclusive, o plenário do Senado Federal trancado em pleno dia útil. A gente quer trabalhar, a gente quer discursar e, infelizmente, muitos colegas não estão conseguindo fazer isso. Então, nós pedimos a ela uma apreciação com a maior brevidade possível.
0: Agora cabe à ministra Carmen Lúcia decidir se o Senado terá que agir para colocar o Conselho de Ética em funcionamento.
2: Preso nas investigações do caso Master, pai de Daniel Vorcaro pediu ao Supremo Tribunal Federal a revogação da prisão preventiva. O repórter Rafael Felitti conta mais detalhes.
5: Na carta dirigida ao relator do caso Master, o ministro André Mendonça, Henrique Vorcaro argumenta que é idoso e disse ter graves problemas de saúde, como dores intensas, picos de pressão e diverticulite, apontando dificuldades de atendimento médico na penitenciária de Contagem, em Minas Gerais. Para tentar se afastar das acusações, Henrique Vorcaro disse que o filho, o ex-banqueiro Daniel Vorcaro, nunca tratou de negócios com ele e, inclusive, o rejeitava. Mas, segundo investigações da Polícia Federal, Henrique era operador financeiro de um braço do Banco Master conhecido como A Turma. Ele também é apontado como um dos principais mandantes das ações do grupo, que atuava pelos interesses de Daniel Vorcaro. O empresário também fez um apelo de cunho religioso a André Mendonça, afirmando que esperava que um homem de Deus enxergasse a verdade e não permitisse tal injustiça. O pedido de soltura agora se estende aos demais ministros do Supremo, com a alegação de direito constitucional de responder ao processo em liberdade. Henrique Vorcaro é fundador do Grupo Multipar. A empresa integrava uma rede cruzada de movimentação financeira junto ao Banco Master, com suspeitas de ocultação de patrimônio e fraudes.
2: E as investigações sobre a ONG que recebeu verbas de emendas parlamentares de Chiquinho Brazão e Flávio Bolsonaro ganhou mais um capítulo. A repórter Rebeca Renzi traz mais detalhes sobre a repercussão entre os grupos políticos.
6: A família de Marielle Franco afirma que acompanha com atenção a investigação da Polícia Federal sobre as negociações de emendas parlamentares entre a assessora de Flávio Bolsonaro e o miliciano Robson Calisto, conhecido como Peixe.

0: que a Controladoria Geral da União audite todas as emendas do senador e candidato à presidência Flávio Bolsonaro destinadas à entidade do terceiro setor no Rio de Janeiro desde 2019, com atenção especial ao IFOP e às demais organizações investigadas na Operação Emendation. A petição também pede a suspensão de novas parcerias e repasses a entidades investigadas até a conclusão das auditorias, além do envio das informações à PF, à PGR e ao ministro Alexandre de Moraes. De acordo com as investigações, em uma troca de mensagens de novembro de 2023, Calisto pede ajuda à assessora do senador Maria de Fátima Bezerra Castro para conseguir recursos para o Instituto de Formação Profissional José Carlos Procópio, o IFOP. A PF identificou que uma entidade investigada recebeu R$ 199 mil de uma emenda destinada por Flávio Bolsonaro ao IFOP. Dados estão disponíveis no site da ONG. Os acordos foram assinados entre outubro e novembro de 2023. A reportagem da TMC também apurou que o ex-deputado federal Chiquinho Brazão, condenado por planejar o assassinato da vereadora Marielle Franco e do motorista Anderson Gomes, destinou uma emenda de mais de R$ 1,5 milhão para o IFOP por meio do Ministério das Mulheres. A mesma organização foi o destino de R$ 299.999 em emenda da deputada federal Cristiane Tonietto, do PL. No total, as emendas enviadas por Chiquinho Brazão, Flávio Bolsonaro e pela deputada federal Cristiane Tonietto somam cerca de R$ 2 milhões. No termo de fomento encaminhado pelo Ministério das Mulheres, Brazão ainda justifica o repasse como voltado para a capacitação profissional de adolescentes e mulheres. Chiquinho, que era deputado pela União Brasil, foi condenado pelo STF a 76 anos e 3 meses de prisão. Robson Calisto foi condenado pelo Supremo Tribunal Federal a 9 anos de prisão por fazer parte da organização criminosa ligada aos irmãos Chiquinho e Domingos Brazão. A Polícia Federal investiga se houve desvio dos recursos enviados por meio das emendas e o destino do dinheiro. Em nota, Flávio Bolsonaro afirmou que a emenda destinada ao IFOP foi feita dentro da legislação e dos critérios técnicos do Ministério do Esporte. O senador também disse que a entidade apresentou notas fiscais dos materiais e devolveu os valores que não foram usados.
1: E o governo federal avalia editar uma medida provisória para restringir as apostas online no Brasil. Lula reuniu nesta quarta-feira ministros e auxiliares do Palácio da Alvorada para discutir possíveis medidas. Quem traz todos os detalhes é o nosso repórter Bruno Tibério.
2: Entre as propostas em análise estão restrições à publicidade das casas de aposta e medidas contra os cassinos online, como os chamados Jogos do Tigrinho. Também é avaliada a possibilidade de restrições mais amplas ao setor. O texto da medida provisória ainda não foi divulgado e, por isso, não há definição oficial sobre quais empresas ou modalidades seriam atingidas. O governo ainda discute o alcance da proposta. Se for editada, a medida provisória terá força de lei imediatamente, mas precisará ser analisada pelo Congresso Nacional. O prazo inicial de vigência é de 60 dias, com prorrogação automática por mais 60 dias se a votação não for concluída. A tramitação envolve Câmara e Senado, e caso a medida não seja aprovada dentro do prazo, ela perde a eficácia. Até agora, o governo não divulgou o texto da medida provisória, nem o formato definitivo das restrições.
1: Em Belo Horizonte, uma candidata a deputada do PSOL afirmou que adolescentes foram aliciados por coordenadores políticos de direita para destruírem material de campanha. O caso terminou em confusão na capital mineira e a Mariana Reis tem todos os detalhes.
3: A vereadora de Belo Horizonte e candidata a deputada estadual pelo PSOL, Isa Lourença, afirma que vai acionar o Ministério Público e contratar segurança 24 horas para a vigilância do comitê, alvo de um ataque à bomba nesta quarta-feira.
4: Hoje, menores de idade foram até o meu escritório político, onde eu trabalho, onde a minha equipe trabalha. Foram até esse escritório, roubaram a nossa bandeira, jogaram uma bomba no escritório e eles jogaram santinhos no escritório, santinhos do Nicolas Ferreira e do Pablo Almeida.
3: A parlamentar acusa o envolvimento e financiamento de campanhas bolsonaristas no ato que terminou com pessoas agredidas.
4: Fomos recuperar as imagens do comércio ao lado e vimos que esses menores de idade levaram a nossa bandeira até a equipe de trabalho.

0: trabalho do Flávio Bolsonaro e do Flávio Rosco, que receptaram o nosso material. Quando nossa equipe foi atrás do material, eles agrediram os integrantes da nossa equipe, foram agredidos fisicamente. Socos, voadoras, chutes, enfim. Graças a Deus, nós não tivemos nenhuma lesão grave.
1: De acordo com o sargento que conduziu a ocorrência, os menores não foram localizados, mas foram conduzidos à delegacia aqueles que teriam receptado o material de campanha. O caso será investigado pela Polícia Civil. A reportagem tenta contato com as assessorias dos políticos citados pela candidata.
2: O PCC volta ao noticiário com o anúncio de que 14 nações se aliam aos Estados Unidos na classificação da facção como terrorista, assim como o Comando Vermelho. Para falar sobre a atuação do crime organizado e do tráfico de drogas no âmbito do Mercosul, o TMC 360 conversou com a Ivana David, que é desembargadora do Tribunal de Justiça de São Paulo. Você confere agora.
3: A gente tem acompanhado, e acompanhado inclusive fora do Brasil. Para quem não sabe, Felipe, o PCC, por exemplo, já está em 28 países, né? Além de estar em 25 estados do nosso país, assim como o Comando Vermelho também, que já está em quase 25 estados. A gente tem acompanhado, Felipe, a atuação dessas organizações criminosas fora do Brasil, e esta semana e a semana passada, eu tive no Acre, inclusive, e a notícia que se tem é de homicídios praticados entre integrantes do PCC e do Comando Vermelho já em território boliviano. E não se fala mais em fronteira, Joana e Felipe, se fala em território boliviano já quase na capital. A gente também já tem notícia de homicídios envolvendo PCC e Comando Vermelho em Portugal, por exemplo. Então, isso demonstra que a preocupação que a gente tem, né, e o tamanho dessas organizações criminosas já superaram o nosso território e já estão, né, em países que são contíguos e países esses, inclusive produtores de droga e que vendem droga para o mundo todo.
4: Então, fazendo um paralelo aqui, até usando uma palavra que não é o caso, porque não estamos falando exatamente disso, mas é uma espécie de globalização dentro da América Latina dessa atuação que sai do Brasil e se expande em todas as direções, do ponto de vista, é claro, de Mercosul, América Latina, mais ou menos isso.
3: É mais ou menos isso. Até porque a gente tem esse desafio geopolítico, como você colocou no começo. O Brasil, né, na América do Sul, faz fronteira com 10 países de 12 existentes. E desses 10 países, os 3 são maiores produtores de cocaína do mundo. Né? Então, toda essa droga que é produzida na Bolívia, na Colômbia, no Peru, e a gente já tem, por exemplo, muita maconha no Paraguai, muita maconha no Uruguai, né? Quando ela vai para a Europa, um dos caminhos, né, é passar pelo nosso país, que também tem outras características. O Brasil é o segundo maior consumidor de cocaína do mundo e não planta não tem um grama, não produz um grama de cocaína. Ou seja, toda a droga que é consumida do Brasil, que hoje só perde dos Estados Unidos, que é o maior consumidor do mundo, vem desses países andinos, reconhecidamente, de forma mundial, os maiores produtores de droga e a melhor droga do mundo.
5: Agora, doutora Ivana, pensando no futuro com otimismo, há algum caso de país que tenha conseguido combater facções criminosas complexas, que tem essa relação muito complexa com o Estado, que nem o Brasil tem, que a gente possa olhar e tirar até como exemplo, ou o Brasil tem uma situação única e por isso precisa de um esforço concentrado, que é o que a gente usa para falar quando os políticos estão trabalhando em Brasília, um esforço concentrado para resolver?
3: Pois é, Joana, a gente tem essa característica geopolítica que os outros países não têm. Né? Uhum. Então, a droga, por exemplo, que é muito vendida para o continente europeu, para o continente africano, e hoje a gente já tem droga, né, carimbada por facção criminosa brasileira até na Ásia, né, é um grande desafio. E por isso, nosso país, pela grandeza, né, tem esse desafio que é o combate ao crime organizado e depois o crime organizado, a lavagem de dinheiro, que é a consequência de todo esse crime. Infelizmente, a gente não tem né, essa, esse quadro de dar o país como exemplo. Né? A gente está estudando agora, e é, saiu hoje, inclusive, né, que o PIB de 2% a 5% do PIB do mundo está girando em cima de produto ilícito, em cima de tráfico de droga, cigarro, mercado de combustível. Né? E outros países já colocam, inclusive, o mercado ilícito dentro da conta do PIB, que é o que o IBGE vai tentar implantar no Brasil a partir de 2028. Então, o quadro é muito triste, porque além de você se conseguir combater, né, essa criminalidade, principalmente o narcotráfico, os países já estão entendendo que esses números, né, fazem parte do PIB daquele país, porque em que pese ser uma economia informal ilícita, né, gera dinheiro. Então, o quadro é muito triste. A gente tem facção, por exemplo, a Drangheta é uma máfia que tem mais de 150 anos. Você tem máfias japonesas que têm 500 anos. Então, é um combate muito difícil. O Brasil, ele entra nesse quadro como mais um, né, player nessa busca de combater o crime organizado e aqui especificamente o narcotráfico. E mais, Joana, o que a gente tem percebido aqui no Brasil, que o PCC e o Comando Vermelho, mais o PCC, inclusive pelas operações aqui em São Paulo, ele já não está mais tão ligado apenas em tráfico de droga, né? O mercado ilícito ampliou muito. São mais de 300 bilhões de reais que o crime organizado, né, gira por ano aqui no Brasil. E isso envolve cigarro, envolve gasolina, envolve ouro e envolve droga.
4: Esse é um ponto muito importante, doutora, para a gente até... quem não acompanha de perto o assunto, mas obviamente sofre com isso, né, tende a simplificar e até, de certa forma, a indústria do entretenimento ajuda a romantizar um pouco essa questão de máfia, né? A senhora citou a máfia italiana, a máfia japonesa, poderíamos citar outras. As pessoas têm uma visão meio que antiga. E a gente está falando de complexos industriais e financeiros, né? A gente está falando de um processo de lavagem de dinheiro muito sofisticado, né? O Ministério Público abriu algumas portas, a polícia abriu algumas portas recentemente aqui no Brasil de como esses esquemas funcionariam. E a gente lembra daquela velha expressão follow the money, né? Então, eu imagino, e a senhora me diga se eu estiver errado, para fechar aqui da minha parte, que para combater, ou pelo menos evitar a ampliação ainda maior desses tentáculos, tem que ter uma ação multidisciplinar. Então, a autoridade financeira tem que estar envolvida, Ministério Público que já está envolvido também, autoridade policial, de fronteira, mais ou menos isso.
3: Você está no caminho, é isso mesmo, Felipe. Aqui no mundo inteiro, né, o que se trabalha, né, no enfrentamento ao crime organizado é exatamente esse pool, né, de caminhos, né, jurídicos. Então, eu não consigo combater crime organizado e lavagem de dinheiro só com polícia e Ministério Público. Eu preciso da Fazenda, eu preciso da Receita Federal, eu preciso do COAF, né, eu preciso de outros segmentos, né, que converjam para esse mesmo fim. Um exemplo muito interessante que a gente tem sobre isso, Felipe, por exemplo, foi o combate que a gente fez na Cracolândia. Não adiantava a polícia ir lá, a guarda ir lá, a PM ir lá, né, e retirar aquele craqueiro, aquele envolvido, levar para o sistema de justiça, normalmente ia para o juizado, e depois ele saía e voltava para lá. Precisou de toda uma engrenagem, né, envolvendo prefeitura, envolvendo licença para funcionamento, por exemplo, de pensão, né, para de alguma forma, né, mais, digamos, profunda, né, se atuar numa situação onde todos os segmentos, né, tinham a sua participação. Era uma questão de saúde pública, era uma questão de segurança, era uma questão de, inclusive, habitação e moradia. Ou seja, é o caminho. E é o caminho que a gente encontrou aqui no Brasil, vide as operações diariamente. Tem dia que a gente tem 2, 3 operações ao mesmo tempo, sempre com essa união. E um ponto importante para quem nos acompanha é que agora a gente tem uma lei, agora 6 meses, Felipe, que exatamente combate as organizações criminosas ultraviolentas. E no corpo desta lei, ela prevê exatamente essas forças-tarefas, esses grupos, né, de atuação que tem que trabalhar junto, né, de forma convergente para enfrentar o crime organizado, seja ele de lavagem de dinheiro, tráfico de droga, tráfico de pessoas e tantos outros segmentos de organizações criminosas que nós temos no Brasil.
2: O Sistema de Meteorologia do Paraná classificou como microbuster as fortes rajadas de vento que levaram o carro e o colocaram sobre o outro em Francisco Beltrão, no sudoeste do estado. Os detalhes chegam com a Isabela Miranda.
6: De acordo com os meteorologistas, o fenômeno é classificado pelo vento que desce da nuvem e atinge o solo de forma localizada. O microburst foi capaz de levantar um carro e colocar em cima de outro na noite desta segunda-feira, durante essa tempestade. A equipe analisou imagens de radar, de satélite, além de fotos e vídeos enviados pela Defesa Civil dos locais atingidos. Os técnicos não identificaram sinais que apontassem para um tornado em nenhuma região do Paraná nesta semana. O meteorologista do CIMEPAR, Lisandro Jacobsen, detalha as condições que causaram estragos no Paraná neste início de semana.
7: Durante a segunda-feira, dia 21, tivemos a passagem de um sistema frontal pelo estado que provocou vários danos em muitos municípios. Em decorrência dos ventos fortes e até mesmo da ocorrência de pancadas fortes de chuva e ocorrência de muitos raios. Os problemas maiores foram observados no sudoeste, como em Francisco Beltrão, e o vento chegou até 100 km por hora no norte do estado, nas cidades de Apucarana e também de Ventania. As outras rajadas de vento mais expressivas geraram em torno de 70, 80 até 90 km por hora durante a segunda-feira.
6: Entre os estragos causados pelo temporal, a Copel, a Companhia de Energia do Paraná, informou que mais de 43 mil casas e comércios paranaenses seguiam sem luz ainda nesta manhã de quarta-feira. Até esta terça-feira, a Defesa Civil do Paraná tinha confirmado que 30 municípios registraram problemas relacionados aos temporais. Entre as ocorrências relatadas estão destelhamentos, quedas de árvore e também de postes, além de alagamentos. As equipes da Defesa Civil e também do CIMEPAR enviaram 40 alertas para as diferentes regiões do Paraná que foram atingidas por essas fortes chuvas e também vendavais.
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2: 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Vamos agora ao giro de notícias do dia, porque a Polícia Civil do Ceará afirmou que exames periciais e imagens de câmeras de segurança indicam que a estudante Isabelle Caracristi, de 22 anos, caiu voluntariamente do 23º andar de um prédio em Fortaleza. O namorado dela, João Munhoz Neto, de 34 anos, está preso preventivamente e é investigado por suspeita de indução ao suicídio e violência psicológica. A investigação continua e os celulares e outros dispositivos apreendidos ainda estão sendo analisados. Um homem foi preso em flagrante por tentativa de vicaricídio contra a filha de 5 meses. O crime aconteceu em Taquara, em Duque de Caxias, na Baixada Fluminense. Segundo moradores, o pai do bebê não aceitou o fim do relacionamento e, durante uma discussão, pegou a bebê no colo da mãe e arremessou contra uma calçada. O bebê foi socorrido e está fora de perigo. Em Roraima, a Polícia Federal investiga um esquema de extração ilegal de minério retirado da terra indígena Yanomami. Cantor Alexandre Pires foi alvo de mandados de busca e apreensão. Segundo a investigação, o grupo é suspeito de crimes como lavagem de dinheiro e falsidade ideológica. Alexandre Pires e o empresário dele, Matheus Possebon, já haviam sido alvos da operação em 2023. E agora os destaques internacionais. Nos Estados Unidos, o Departamento de Justiça defendeu que o presidente Donald Trump pode impedir o acesso de determinados jornalistas à Casa Branca. A posição foi apresentada à justiça depois que CNN, MS Now e Político contestaram a decisão do governo. Os veículos afirmam que a medida viola a primeira emenda da Constituição americana, que protege a liberdade de imprensa. Uma audiência sobre o caso está prevista. Na Assembleia Geral da ONU, o presidente do Irã fez um discurso em meio ao aumento de tensões com os Estados Unidos. O presidente acusou o governo americano e israelense de ações contra o Irã que, segundo ele, não teriam respaldo jurídico. Ele também defendeu uma solução diplomática para que as questões envolvendo o Oriente Médio e afirmou que não haverá paz sem uma solução para a questão palestina. Também na ONU, o presidente da Ucrânia, Volodymyr Zelensky, pediu avanço nas negociações para encerrar a guerra com a Rússia. Zelensky afirmou estar disposto a uma moratória sobre ataques contra instalações de energia, desde que Moscou também suspenda ataques contra infraestrutura energética ucranianas. O presidente ucraniano também pediu ao presidente americano Donald Trump uma reunião envolvendo Trump, Vladimir Putin e ele próprio. E o presidente da Argentina, Javier Milei, criticou a atuação da Organização das Nações Unidas durante seu discurso na Assembleia Geral. Milei também voltou a defender a posição argentina na disputa pela soberania das Ilhas Malvinas e pediu ao Reino Unido a retomada das negociações. O presidente argentino afirmou ainda que seu governo pretende agir contra atividades de exploração de recursos naturais que considera ilegais na região.
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2: E a chuva da trégua no Rio Grande do Sul, mas deixa rastro de destruição. Quem traz os detalhes é o Ângelo Sfaire.
3: As tempestades que atingiram o Rio Grande do Sul nos últimos 5 dias causaram estragos em pelo menos 155 cidades diferentes. 5 mortes foram confirmadas e uma pessoa ainda está desaparecida. Entre as mortes registradas estão a de um adolescente de 14 anos e o irmão dele, uma criança de 4 anos, moradores de Caxias do Sul. O boletim mais recente da Defesa Civil aponta que mais de 3.900 pessoas precisaram sair de casa, sendo que aproximadamente 700 foram acolhidas em abrigos públicos. O relatório aponta que a chuva destruiu 22 casas e destelhou mais de 2 mil residências. A Defesa Civil ainda emitiu um alerta vermelho para a inundação do rio Guaíba, na região das Ilhas de Porto Alegre. O aviso pede para que as pessoas evitem áreas alagáveis e busquem abrigo em regiões mais seguras. Além do Guaíba, os rios Taquari e Caí também são monitorados pela Defesa Civil.
2: O Rio Grande do Sul contabiliza os estragos provocados após a região ser atingida por fortes chuvas, enchentes e inundações. Além do sul do país, a região norte também sofreu com mau tempo nos últimos dias. O CEO da empresa de dados meteorológicos TempoK falou ao TMC 360 sobre as condições climáticas no Brasil. Vamos acompanhar.
4: Bom, o pior passou porque foi uma frente fria bem intensa, a gente chama de ciclone extratropical. Foram ventos aí, teve estações medindo mais de 130 km por hora, que é muito vento. E generalizado acima de 100 km por hora, casos muito fortes ali, Pelotas, teve muito vendaval, estelhamento, árvores tombadas, problema com eletricidade. E até quando isso fica? Vai, basicamente, é os regimes de frentes frias que acontecem uma a cada uma semana, mais ou menos, às vezes a cada duas semanas. Geralmente, é 5 a 10 dias você tem um sistema frontal. Alguns são muito mais fortes, como que aconteceu, outros nem tanto. A questão é que a gente está com um El Niño, na mídia está se falando super El Niño, o termo mais correto acadêmico, El Niño muito forte, já entrou nessa categoria muito forte desde a semana passada, e isso deve se postergar até maio, ano que vem, abril, maio. Então, os efeitos dele ainda, ele sai da categoria muito forte, provavelmente ali janeiro, fevereiro, mas enquanto ele estiver atuando, os sistemas frontais, principalmente na região sul, tendem a ser mais intensos. Então, até quando vamos? Certamente até o início do ano que vem.
5: Pois bem, e depois do início do ano que vem, nós teremos outros episódios, já nos acostumamos, mas me incomoda profundamente, João, que a gente se acostume com as consequências, porque a gente não fala mais de transtornos. Essa é uma palavra muito usada no noticiário, quando a gente quer falar sobre a chuva. Ah, a chuva vem aí com potencial para transtornos. A gente precisa mudar isso. A chuva vem aí com potencial para matar pessoas, para causar destruição. É isso. E me incomoda que a gente olhe sempre para as tragédias para trás, assim, a gente olha com a notícia já passada, não olhando para frente no sentido de querer prevenir, de querer preparar. Esses fenômenos que são extremos e que as autoridades sempre acabam se escondendo atrás dessa palavra, ah, foi um fenômeno inesperado, eles vão se tornar cada vez mais esperados? É aquilo da pandemia, o novo normal são esses fenômenos extremos, essa chuva torrencial, ventania muito forte?
4: Sim, eu acho que é o que a gente está chamando, isso é a definição de mudanças climáticas, né? Qual que é o novo patamar que estamos? A temperatura da Terra, ela vem aquecendo basicamente de forma linear desde a década de 60 e não tem parado. E basicamente, quanto mais quente fica, mais energético fica o sistema, mais energético, a atmosfera é uma máquina de calor que responde em forma de ondas e causa as catástrofes. Vai ter lugar que tem mais furacão, tem lugar que tem mais seca, tem lugar que tem mais chuva, mais vendaval, e isso tudo se amplifica. Então, quando, claro, El Niño é algo normal, mas não é normal ter um El Niño tão forte quanto esse que está tendo, porque as ondas se amplificam. Então, uma onda que é a do fenômeno de El Niño, ela está mais amplificada. Ela mais amplificada, outras ondas, outros fenômenos meteorológicos também ficam mais amplificados. E aí a gente tem esse novo normal. Então, a gente fica medindo tempos de retornos de eventos extremos. Os tempos de retornos da década de 80, 90, não são mais os tempos de retornos agora que a gente está vendo nos anos 2000, 2020. Esses fenômenos estão ficando mais frequentes. Isso já... a gente está vivendo isso, né? Não é contestável, já é medido, já é calculado. E é o que a gente chama de resiliência climática, que é a palavra que está também não só no noticiário, mas nas questões políticas, a gente tem que aumentar a nossa resiliência frente aos eventos climáticos. E resiliência à infraestrutura, é previsão, é radar meteorológico, é estação meteorológica, é softwares de previsão melhores, não só a tecnologia, mas também a cadeia de informação. Também não adianta você saber com um dia, dois dias que vai acontecer. Esse fenômeno estava com uma previsão pelo menos de um, dois dias de antecedência já sabendo. Mas o que você faz com essa informação? Como é que você leva isso para a população, para o tomador de decisão? Claro, vem rajadas generalizadas de 150 km por hora, 130 km por hora, não tem, vai derrubar as árvores, mas tendo equipes de prontidão, tendo a população avisada, retirando a população de locais mais expostos com uma antecedência de um dia ou algumas horas que seja, você salva vidas, no final das contas. Então, essa cadeia de informação tem que ser trabalhada. E está sendo bem trabalhada. Isso no Rio Grande do Sul, desde o ano passado, a gente tem visto uma melhora, uma preocupação maior, mas tem muito trabalho a ser feito ainda.
2: A Polícia Civil realizou uma operação contra uma associação criminosa investigada pela prática do golpe conhecido como falso leilão. Ao todo, foram cumpridos 24 mandados de busca e apreensão e 7 de prisão. Quem traz as informações é a nossa repórter Luísa Mutoni.
6: Segundo a investigação, os criminosos usavam meios digitais para uma suposta legitimidade do esquema. Eles atraíam as vítimas através de anúncios para leiloar veículos e outros bens. Em troca, pediam pagamentos e transferências para contas vinculadas ao esquema. Então, as vítimas percebiam que, na verdade, o leilão não existia. A investigação continua para identificar toda a estrutura envolvida na fraude.
2: O Ministério Público Federal denunciou o dono da Voepass e mais 11 pessoas pelo crime de atentado contra a segurança do transporte aéreo no caso da queda do voo 22283, que matou 62 pessoas em Vinhedo em agosto de 2024. O repórter Marcos de Pato tem mais informações sobre essa decisão.
7: Além do proprietário da Voepass, José Luiz Felício Filho, também foram denunciados pelo Ministério Público Federal Marcos Hiroyuki Sato, despachante responsável pelo voo 2283. O mecânico Alex de Souza Leandro, o gerente do Centro de Controle Operacional William Schmidt Agatz, o gerente do Centro de Controle de Manutenção Juliano Flores Pacheco, o chefe do Centro de Controle Operacional Rafael Limonge de Figueiredo, o diretor de operações Marcel Sarques Moura, o inspetor-chefe e gerente de engenharia Thiago Passucci Morani, o diretor de manutenção Carlos Alberto Costa, o diretor técnico Eric Consoli, o piloto piloto-chefe Rafael Jimenez Rodrigues e o diretor de segurança operacional Davi da Costa Faria Neto. No entendimento do Ministério, as investigações demonstraram que a queda do voo, abre aspas, não decorreu de uma falha técnica isolada, mas sim do ápice de um processo continuado de omissões deliberadas na manutenção preventiva e na gestão de segurança da Voepass. Na denúncia, o Ministério Público Federal destaca que a cultura do não reporte não se dava por desleixo dos pilotos, mas sim por obediência estrita à alta administração da Voepass, na qual, por questões financeiras, chegou ao ponto de comprometer a devida manutenção das aeronaves, mantendo a companhia operando sem condições financeiras mínimas para tanto, fator esse que certamente contribuiu para a queda da aeronave que se discute nesses autos, segundo o Ministério Público Federal. Por meio de nota, a Voepass informou entender que, com o recebimento da denúncia pela Justiça Federal, o processo vai seguir os trâmites previstos em lei, assegurando envolvidas, e que seguirá colaborando com o Poder Judiciário e com as demais autoridades competentes, fornecendo documentos e informações que forem solicitadas. A defesa de José Luiz Felício Filho informou que tomou conhecimento do recebimento da denúncia e que se manifestará nos autos no momento adequado.
2: A Polícia Civil de São Paulo prestou apoio à Polícia Civil do Rio Grande do Sul em uma operação que combateu o golpe conhecido como falso advogado. A Luísa Mutoni acompanhou e conta tudo pra gente.
6: Todos os 5 alvos foram presos. Além disso, os agentes também cumpriram 13 alvos de busca e apreensão na capital paulista e nos municípios de Ferraz de Vasconcelos, Suzano, Guarulhos, Mauá e Martinópolis. Segundo as investigações, os criminosos se passavam por falsos advogados e diziam que as vítimas tinham valores a receber. Para isso, eles acessavam informações sobre processos judiciais em andamento. Para liberar o dinheiro, os criminosos exigiam pagamento de uma taxa. A investigação começou através de uma vítima de Pelotas, no sul do Rio Grande do Sul, que perdeu R$90 mil no golpe.
2: E a sombra da guerra voltou a rondar a Europa. A OTAN derrubou um drone vindo de Bielorrússia sobre território da Lituânia. Os Estados Unidos anunciaram uma base da Polônia e assumiram a segurança da Groenlândia, e a França já pediu que o país se prepare para um possível conflito. Para entender o tamanho desta tensão e até onde ela pode chegar, os apresentadores do Link TMC conversaram com o professor Kailen Men, de Relações Internacionais da USP. Você confere esse bate-papo agora.
8: A chance de uma guerra geral, maior na Europa, as chances são reais. Aliás, se eu fosse um homem de apostas, eu não sou, mas fosse, eu diria, dentro dos próximos 5 a 10 anos, eu acho que as chances são altas. E já tem, né, alguns analistas que dizem que, na verdade, a Europa já está em guerra. A gente tem a guerra na Ucrânia, obviamente, há muitos anos, e tem essas provocações, entre aspas, da Rússia, com incursões de drones em vários países vizinhos, ataques cibernéticos, etc. Então, a gente já está vivendo uma situação de altíssima tensão na Europa, e isso vai continuar e aumentar, ao meu ver.
3: Professor, Rodrigo Alvarez aqui. Pelo que eu vi, o senhor tem uma origem alemã, o senhor é de origem alemã, e certamente deve conhecer mais, acima de tudo, a história da Alemanha. Mas eu queria lembrar aqui, quando a gente viveu a Primeira e a Segunda Guerra Mundiais, me parece que as condições para que a guerra se tornasse mundial, chegasse ao nível que chegou, foram o surgimento de líderes autoritários, problemas econômicos, especialmente na Europa, e essas lideranças autoritárias conseguiram manipular suas populações de maneira muito poderosa, como a gente viu na Alemanha e em outros países, como Itália e etc. Eu pergunto ao senhor, o senhor está vendo agora, a gente tem líderes autoritários na Rússia, nos Estados Unidos, a gente tem líderes autoritários em diversos países, mas pegando esses dois já seria suficiente. Estão se formando as condições para essa tal guerra mundial? A gente tem os elementos necessários para que o mundo chegue a um momento de conflito total?
8: As condições estão se alinhando, eu acho. Como o senhor falou, nós temos líderes autoritários, ou certamente com tendências autoritárias. A gente não sabe ainda se Donald Trump, por exemplo, vai conseguir derrubar o sistema democrático dos Estados Unidos, mas ele está tentando, né? E eu tenho certeza que ele vai tentar, por exemplo, interferir de uma forma mais aberta ainda nas eleições de novembro agora. E obviamente, o senhor falou sobre a Alemanha. Nós temos um partido na Alemanha que está liderando nas pesquisas de opinião pública no momento, que tem claramente líderes com tendências autoritárias, e que, aliás, está se alinhando abertamente com a Rússia, por exemplo, contra a Ucrânia, etc. Então, isso não quer dizer que a gente vai ter uma guerra mundial como nós tivemos na Primeira e Segunda Guerra Mundial, mas porque, obviamente, as condições, as circunstâncias são outras, as tecnologias de guerra são outras, mas eu acho que as chances de um conflito maior acontecer são grandes por causa das lideranças que nós temos em vários países chaves que teriam ou fariam parte dessa guerra de uma forma ou outra.
9: Professor, eu queria fazer uma pergunta, mas antes, só em cima do que disse o Rodrigo, né, eu acho que essa possibilidade de uma terceira guerra, ela une fatores que a gente viu antes das outras duas grandes guerras. O Alvarez citou aí os líderes, né, totalitários, alguns líderes mais malucos. Acho que isso tem mais a ver com a Segunda Guerra, e algo que a gente vê nesse momento que se parece muito com a Primeira Guerra são conflitos variados, né, esparramados ali pelo globo, como a gente via na Primeira Guerra Mundial, que aconteceu na Europa, mas envolveu o Império Turco-Otomano, países asiáticos preocupados com colonização, os Estados Unidos já acompanhando tudo ali de longe, mas com muita atenção. Mas para essa terceira guerra, claro que o senhor não tem bola de cristal, mas a gente viu, após as duas primeiras grandes guerras, alguém se sair vencedor independentemente da vitória na guerra. Por exemplo, os Estados Unidos, que se envolveram menos na Segunda Guerra e, claro, lucraram muito com a guerra, assim como a União Soviética, e o mundo ficou dividido entre o domínio dos norte-americanos e o domínio dos soviéticos, especialmente na Europa. Existe algum país... É muito chato falar isso, porque a guerra é ruim para todo mundo, é terrível, é uma das coisas mais tristes da humanidade. Mas existe algum país que pode se dar bem com essa terceira guerra?
8: Boa pergunta. Olha, no momento, estrategicamente falando, quem está se dando bem, entre aspas, é a China. A China está conseguindo se vender, entre aspas, para o mundo como um parceiro confiável, enquanto a Rússia, que seria um potencial rival da China, está se tornando cada vez mais dependente da China. Então, eu acho que... potencialmente a China poderia se sair bem dessa guerra. Obviamente a gente não poderia descontar completamente os Estados Unidos, mas eu acho que os Estados Unidos estão mostrando muitos sinais típicos de uma potência em declínio. Se a gente pode, tem muitos livros sobre o fim do Império Romano, e alguns dos pontos do declínio e colapso no final do Império Romano chamam a atenção por se aplicar, obviamente, em outras circunstâncias nos Estados Unidos, até pela qualidade da liderança e a incapacidade das lideranças políticas de enxergarem o mundo como ela é, ao invés de como ela gostaria que fosse. Então, eu acho que a gente não está nesse momento ainda, embora, como falei antes, tem analistas que falam que a gente já está num conflito mundial que de uma natureza diferente. Mas eu acho que quem está observando isso com muita atenção no momento é a China.
10: Professor, a grande inovação nas guerras na primeira metade do século passado foi os de aviões. Era possível avançar muito no território inimigo pela primeira vez. Na segunda metade, a gente não teve guerra desse nível porque a inovação era perigosa demais, era a bomba nuclear. Agora, a gente tem inovação em que o ser humano não precisa mais estar na guerra. A gente tem o drone... Vai lá e mata cirurgicamente ou destrói algo sem um ser humano ter que ir até lá. E a gente tem a inteligência artificial, que a gente já sabe que vai ser fatalmente usada numa próxima guerra de grande potência, se ela acontecer. O senhor tem já estudos, alguém já consegue prever como será essa guerra em que o ser humano não precisa mais sair do escritório?
8: Tem debates sobre isso, né? Mas tem alguns analistas, eu me lembro, tem um agora deputado do parlamento britânico, Mike Martin, que já falou sobre isso, que falou dizer, olha, exclusivamente inteligência artificial, a gente não vai conseguir, porque em algum momento, se a gente for conquistar território, a gente tem que segurar território. E isso, você pode até conquistar ou liberar, dependendo do ponto de vista, território, utilizando inteligência artificial e drones e tudo mais. E a Ucrânia já mostrou que conseguiu conquistar um pouco de território sem o envolvimento de seres humanos no campo de batalha. Mas para manter esse território, para segurar esse território, você vai em algum momento precisar de seres humanos. Então, eu acho a natureza, e não é minha área, então eu estou especulando um pouco aqui, vai ser baseado muito em tecnologia, mas eu acho que isso não vai excluir completamente a necessidade para seres humanos se envolver nessa guerra de alguma forma, no campo de batalha.
2: Na primeira semana de vigência das novas regras da ANAC, 4 casos de indisciplina foram registrados em voos e aeroportos. As ocorrências ainda estão sendo analisadas. E para explicar o que mudou e como as novas regras funcionam, a TMC conversou com Renata Belmonte, que é advogada especialista em processo civil.
11: Quem determina as condutas que são tidas como ali indisciplinadas é a própria ANAC. As companhias aéreas, elas aplicam a regra que foi ali criada pela ANAC, né? Na resolução 800, lá no final, tem ali as condutas que podem ser classificadas como indisciplina. Mas para ajudar a todos, é só pensar em segurança, em boa educação. Essa revista que o nosso repórter comentou mais cedo é uma revista aleatória, que é feita por segurança. As pessoas são tiradas da fila para passar para uma revista mais apurada. Não é nenhuma companhia aérea que escolhe isso, são autoridades aeroportuárias. Então, você vê que tudo visa ali em torno da segurança mesmo, né?
12: É interessante isso. Minha dúvida é a seguinte, né? Pelo que eu entendi, se eu tiver errado, você pode me corrigir. Mas a suspensão, ela pode ser aplicada, então, pela própria companhia aérea. É isso, né? E aí, no caso, enfim, se a pessoa ali quiser se defender, aí ela tem que procurar. Como que funciona esse trâmite no caso da defesa?
11: De fato, a suspensão aplicada pela companhia, né? Se for identificada ali uma conduta gravíssima que precisa impedir aquele passageiro de viajar, de novo, a gente está pensando na segurança. Então, não tem tempo ali de você fazer uma apuração mais profunda dos fatos. Então, a suspensão é aplicada de forma imediata. Porém, a companhia aérea, ela tem a obrigação de avisar o passageiro e dar a ele o direito de resposta e de se explicar e de entender o que aconteceu, tá? Então, o direito de ampla defesa, ele é garantido para o passageiro. Esse processo, ele vai ser fiscalizado pela ANAC. Então, no final do dia, a ANAC está acompanhando tudo o que está acontecendo. Uma multa ou uma suspensão, ela vai ser validada depois desse processo, depois do passageiro apresentar a defesa. Então, nada será feito de forma arbitrária. Só é, de fato, o passageiro suspenso daquele voo de forma imediata, porque a segurança é o fator número um dentro da aviação, né?
12: Perfeito.
13: Agora, por exemplo, se o passageiro já tiver comprado outras passagens quando receber uma suspensão, por exemplo, como é que ficam essas passagens e o eventual reembolso?
11: Excelente pergunta. Se o passageiro já tiver passagens compradas, ele tem direito ao reembolso integral dessa passagem, tá? E também as taxas aeroportuárias. Agora, tem uma distinção. Vamos supor que o passageiro ele tinha um voo ida e volta ali para Recife e esse ato de indisciplina aconteceu no voo de ida. Ele perde esse contrato de transporte, porque ele deu causa a isso. Então, para o contrato de transporte ativo que dá causa ali ao ato de indisciplina, o passageiro não tem direito a reembolso. Mas se ele já tinha viagens futuras compradas, ele tem sim, ele pode entrar no saque, em contato com o saque da companhia e pedir o reembolso dele, não tem nenhum problema.
12: A gente tem 2 aeroportos super importantes aqui em São Paulo, né? Congonhas, também tem Guarulhos, em Campinas tem Viracopos. Vou te fazer uma pergunta, então, de leigo aqui, tá? Tem algum tipo de comportamento que aparentemente é comum e que pode ser caracterizado como algo de indisciplina mais sério ou não? A gente está aqui falando sobre realmente comportamentos bastante inadequados.
11: A gente está falando de comportamentos bastante inadequados mesmo, como não respeitar a ordem de uma autoridade aeroportuária, como o caso que o repórter citou primeiro, fumar a bordo, né? São coisas que a gente sabe que coloca a segurança em risco, mas infelizmente tem alguns passageiros que insistem. Então é só realmente condutas de fato que saiam ali da curva. Essas condutas que a gente tem todos os dias, coisas normais, às vezes se eu vou atrás, a gente fica um pouco chateado, quem não ficaria? Então, isso não. Uhum. São para condutas de fato ali graves, condutas que saiam ali do eixo social, vamos colocar assim.
13: Eu tenho mais uma dúvida aqui. As companhias aéreas também podem ser responsabilizadas caso não cumpram as novas regras ou deixem de impedir o embarque de alguém que esteja suspenso?
11: Com certeza, com certeza. Elas têm a ANAC, ela fica bastante em cima das companhias, né? E na própria resolução 800, lá no final, se você olhar, tem as multas que as companhias aéreas podem sofrer por não cumprir corretamente a resolução. É, a multa do passageiro, ela pode chegar até R$17.500. Agora, a multa da companhia aérea passa de R$30.000. Então, sim, as companhias aéreas têm que seguir de forma correta, a ANAC fiscaliza qualquer conduta que não estiver ali de acordo com o que está instruído na resolução, as companhias podem sim ser penalizadas.
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2: 1 e 1, bom dia. A busca por uma aparência perfeita tem levado muita gente a enxergar nos procedimentos estéticos, em alguns casos, até colocar a saúde em risco. Mas quando o cuidado com a aparência deixa de ser saudável e passa a ser uma preocupação excessiva? Esse é o tema do A Cidade é Sua de hoje e a doutora Melissa Brum explica os cuidados antes de realizar os procedimentos estéticos e fala sobre os riscos dos exageros. Você confere esse bate-papo agora!
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17: 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O número de clínicas de estéticas interditadas no Distrito Federal cresceu 228% no primeiro semestre de 2026. Entre janeiro e junho deste ano, a Vigilância Sanitária interditou 118 estabelecimentos contra 36 no mesmo período de 2025. Mais que o triplo do registrado no ano anterior, segundo dados da Secretaria de Saúde no DF. As ações de fiscalização também aumentaram. No primeiro semestre de 2025, foram 201 clínicas fiscalizadas e 36 interdições. Em 2026, no mesmo período, 296 clínicas fiscalizadas e 118 interditadas. Para entender o que está por trás desses números e quais cuidados o paciente precisa ter antes de fazer qualquer procedimento, o Cidade é Sua dessa semana conversa com Melissa Brum, biomédica especialista em estética avançada. Melissa, seja bem-vinda. E para começar, eu queria que você contasse um pouquinho da sua trajetória, como que você chegou na biomedicina.
18: Boa tarde, é um prazer estar aqui. E falar da minha trajetória é sempre muito gostoso, porque eu sempre falo para os meus alunos, para os meus estagiários, para os aprendizes, o quanto que é gostoso você crescer nessa área de forma natural. Então, eu me formei em 2015 pela Faculdade Anhanguera de Brasília. Durante muito tempo eu fiquei sem trabalhar, eu me formei grávida, na verdade, né? Então eu me dediquei aos meus filhos durante um tempo. E logo depois eu ingressei na área da estética, depois de me especializar e fazer a pós-graduação estética. Porque hoje, na área da biomedicina, é obrigatório você ter a especialização. Então, eu fui atrás, corri da minha certificação para que eu pudesse começar a atuar. E é uma trajetória muito gostosa, uma trajetória onde eu me orgulho de cada passo, mas que nem tudo são flores. Então, na área da estética, que hoje é um mercado que está crescendo cada vez mais, é um mercado que não para, é um mercado que está evoluindo cada vez mais em termos tecnológicos, em termos medicamentosos. É uma área que a gente tem que estar estudando bastante, não dá para parar, não dá para dormir no ponto. Então, a gente precisa, de fato, estar atualizado o tempo todo, até mesmo para gerar segurança, para ter uma trajetória segura, para gerar segurança no paciente, para ter autoridade, para ter autonomia, para ter segurança a trabalhar e atuar nessa área, porque é uma área muito séria. Uma área que a gente lida com a saúde de forma direta, é uma área que, apesar dos procedimentos parecerem simples, quando a gente vê ali na rede social, a gente vê no Instagram, então muitas vezes a gente pensa que é simples, mas na verdade são procedimentos de alto risco, sim, e que precisa de uma capacidade, precisa de uma competência muito específica para realizar. Então eu entrei na biomedicina, logo depois que eu me formei, eu esperei um pouquinho, acho que eu demorei uns 3 anos a entrar na biomedicina estética. Eu já estava formada em biomedicina, graduada, mas eu demorei a entrar na estética. E foi tudo de uma forma natural, porque eu vi colegas meus entrando na biomedicina estética e é uma área lucrativa, é uma área que enche os olhos, né, de quem está se formando. Hoje o pessoal da área da saúde está todo voltado para a estética. E é uma área que eu mergulhei de cabeça, estudando bastante e procurando me destacar e procurando me especializar. Minha trajetória nem sempre foi fácil, então eu comecei realmente de baixo. Comecei atendendo em lugares mais simples, de forma autônoma. Depois eu comecei a trabalhar para os outros, em clínica, atender para os outros. Logo depois aluguei minha primeira sala, depois abri minha primeira clínica, abri a segunda clínica e hoje eu tenho o Instituto Melissa Brum. Então, uma trajetória bem gostosa.
19: Que legal. Você disse que você teve toda uma trajetória, começou de baixo. Eu queria saber de você qual é a parte mais difícil da sua rotina, assim? Trabalhando com estética, o que que as pessoas não enxergam na estética, assim, que você acha muito difícil?
18: Eu acho que hoje o nosso vício em redes sociais é o que mais atrapalha na área da estética, porque estamos numa geração, estamos numa época onde a autocobrança está gigantesca, onde a comparação com as pessoas está gigantesca, as pessoas se comparam o tempo todo e o pior, se comparam com coisas que não são realidade. Então, se comparam com imagens que têm edição de fotos, se comparam com o Instagram de uma blogueira famosa, de uma atriz famosa. E eu acho que essa é a pior parte, porque a gente gera uma comparação muito grande, mas gera também uma distorção de imagem. A gente não consegue se enxergar o quão belo nós somos, diferentes um do outro. Então, é a parte mais difícil, é trabalhar com a mente humana. A parte mais difícil não é fazer o procedimento. A técnica bem feita, bem estruturada, uma competência profissional, você adquire estudando e praticando. Mas o mais difícil é lidar com o ser humano. Lidar com o ser humano que está ali naquela autocobrança, naquela comparação. E eu vejo adolescentes buscando procedimentos estéticos sem a mínima necessidade. Eu vejo pessoas com pavor de envelhecer, ao invés de perceberem que envelhecer é tão belo. A gente pode envelhecer bem, os procedimentos estão aí para ajudar. Mas envelhecer é uma dádiva, então essa é a parte mais difícil.
19: E sobre o atendimento aqui em Brasília, qual a característica do paciente que você fala assim, que te chama a atenção do paciente aqui no DF?
18: Depende, chamar a atenção, quando você diz, pode ser de duas formas. O paciente que me busca hoje, ele busca naturalidade, porque eu acredito que o paciente ele se conecta com o profissional. Então, se o paciente ele quer uma harmonização mais volumosa, uma coisa mais extravagante, uma mudança radical na face dele, aquelas harmonizações mesmo, o paciente nem me procura, porque ele vai procurar um doutor que ele se identifica mais. Hoje, o público que me procura é um público que se identifica com a naturalidade. Todas as pessoas que chegam no meu consultório, elas falam a mesma coisa. Elas falam, olha, eu cheguei aqui porque eu olhei os seus resultados e eu achei muito natural. Você melhorou o rosto de tal pessoa sem mudar quem ela é. E é exatamente isso que eu procuro. É exatamente isso que a estética está em alta, naturalidade. Tivemos uma época onde o excesso de preenchedores era moda. Então, muita gente ficou com o rosto extremamente inchado. Nós temos um termo na estética chamado pillow face, que é quando o profissional exagera no número de preenchedores. E isso é completamente antiestético. Isso altera a mobilidade facial do paciente E isso gera mais distorção de imagem ainda. É como se fosse um vício. O paciente ele quer cada vez mais, e quando você vê, você perdeu todas as características naturais daquele paciente. Então, pelo fato de eu trabalhar há muito tempo, há muitos anos, vai fazer, tem 7 anos que eu trabalho na harmonização, então, o fato de eu trabalhar há 7 anos com procedimentos extremamente naturais, faz os pacientes sempre me buscarem, buscando a naturalidade e se identificando com a minha abordagem. Isso não quer dizer que outros profissionais estejam errados, mas cada um tem a sua abordagem, cada um tem seu estilo de trabalhar, e os pacientes me buscam por se conectar com a minha forma de pensar e de trabalhar.
19: Entendi. E falando em paciente, tem algum caso assim, algum paciente que mudou a sua vida, mudou o seu trabalho, a sua forma de trabalhar?
18: Eu acho que cada paciente que entra no meu consultório, ele leva um pouquinho de mim e ele deixa um pouquinho de si. Então, todos os dias é um aprendizado. Eu acho que eu falar que somente um paciente mudou a minha vida seria até injusto e seria ingratidão com todos os outros. Cada paciente me ensinou tanta coisa, desde os pontos mais positivos até os pontos negativos. Então, eu vou te dar um bom exemplo de pacientes que me ensinaram a ter mais paciência, pacientes que me ensinaram a ser mais humana, pacientes que me ensinaram sobre a naturalidade dos procedimentos, paciente que no início, quando a gente está aprendendo, a gente vai lá e quer indicar várias coisas para o paciente, você é muito novinha, começou na harmonização, eu já tive paciente que já falou para mim, eu gosto de quem eu sou, eu só quero melhorar, Então, eu acho que é um aprendizado, eu não sou a profissional que eu sou hoje, eu não sou desde o início, eu fui evoluindo, fui melhorando. No início da minha carreira, eu não tinha muita paciência em atender. E eu atendia, em média, 15, 20 pessoas no mesmo dia. E eu lembro perfeitamente meu pai falar pra mim, pra quê? Por que tudo isso? Espaça melhor pra você ter um atendimento melhor? E eu nunca me esqueci de uma paciente que falou pra mim, Melissa, eu amei o procedimento, era moda. Então muita gente ficou com o rosto extremamente inchado. Nós temos um termo na estética chamado pillow face, que é quando o profissional exagera no número de preenchedores. E isso é completamente antiestético, isso altera a mobilidade facial do paciente e isso gera mais distorção de imagem ainda, é como se fosse um vício. O paciente ele quer cada vez mais e quando você vê, você perdeu todas as características naturais daquele paciente. Então, pelo fato de eu trabalhar há muito tempo, há muitos anos, vai fazer, tem 7 anos que eu trabalho na harmonização, então o fato de eu trabalhar há 7 anos com procedimentos extremamente naturais, faz os pacientes sempre me buscarem buscando a naturalidade e se identificando com a minha abordagem. Isso não quer dizer que outros profissionais estejam errados, mas cada um tem a sua abordagem, cada um tem seu estilo de trabalhar e os pacientes me buscam por se conectar com a minha forma de pensar e de trabalhar.
19: Entendi. E falando em

0: pacientes que me ensinaram sobre naturalidade dos procedimentos, paciente que no início, quando a gente está aprendendo, a gente vai lá e quer indicar várias coisas para o paciente, você é muito novinha, começou na harmonização, eu já tive paciente que já falou para mim, eu gosto de quem eu sou, eu só quero melhorar, eu só quero melhorar. Então, eu acho que é um aprendizado, eu não sou a profissional que eu sou hoje, eu não sou desde o início, eu fui evoluindo, fui melhorando. No início da minha carreira, eu não tinha muita paciência em atender. E eu atendia, em média, 15, 20 pessoas no mesmo dia. E eu lembro perfeitamente meu pai falar pra mim, pra quê? Por que tudo isso? Espaça melhor pra você ter um atendimento melhor? E eu nunca me esqueci de uma paciente que falou pra mim, Melissa, eu amei o procedimento, não tem defeito nenhum, meu rosto está perfeito, mas você mal olhou na minha cara. Eu queria uma atenção maior. E eu acho que isso, no começo da minha carreira, foi um baque muito grande pra mim. Então, hoje, eu atendo cada paciente de forma única. Eu acho que cada paciente muda a nossa vida. Cada paciente traz um pouquinho de aprendizado. Hoje, eu tenho pacientes que são amigas. Que quando eu vou me abrir, eu falo, ai, eu tô malhando, eu tô fazendo isso. Minhas pacientes viram pra mim e falam, Melissa, para de ser louca. Então, hoje, eu tenho uma intimidade maior com os pacientes. Eles confiam muito em mim como profissional, nas indicações estéticas. Mas a gente tem uma relação. Então, todos os pacientes mudaram a minha vida. Não tem jeito. Cada um tem a sua história. Esses dias eu atendi a primeira paciente que eu fiz boca.
1: Que legal.
0: E quando eu fiz o lábio dela, há muitos anos atrás, eu não sabia anestesiar direito. E ela sofreu muito. Ela sentiu muita dor. E foi uma situação, assim, bem complicada. Eu acho que foi a minha primeira boca. E, depois, e ela me acompanha nas redes sociais há muitos anos e hoje, que hoje me consideram referência em Brasília, hoje eu já tenho um nome, então ela me procurou. Quando ela chegou na clínica, eu levei um susto, eu falei, gente, você tá aqui? Aí ela, eu tô juntando há tanto tempo pra vir em você, e que agora você mudou de local, agora você é famosa. Eu falei, eu não sou famosa, não. E atendi essa paciente. No final do procedimento eu falei pra ela, em gratidão a você será minha primeira paciente, você me deu oportunidade quando eu não sabia tanto quanto eu sei hoje, eu não era profissional que eu sou hoje, hoje meu lábio é de presente pra você. Ela, eu não acredito, eu tô juntando o ano inteiro. Então assim, são pacientes que mudaram a minha vida, cada um com o seu aprendizado e cada um leva de mim também. Já tive pacientes que se emocionaram no consultório, choraram com os resultados. Já tive paciente que veio de outro estado e chorou na recepção quando me viu e falou, nossa, eu queria tanto estar aqui, era meu sonho estar aqui. Então não tem como só um paciente ter mudado a minha vida. Eu acho que quem eu sou hoje, eu devo a cada paciente que, independente da forma, me deixou um pouquinho deles e levou um pouquinho de mim.
1: Que incrível. É muito, muito lindo, né? Quando tem essa relação, né, de paciente com o médico. E você falou, assim, desse tratamento humanizado, desse carinho que você tem com os seus pacientes que se tornam amigo. Como que você acredita que funciona, assim, a comparação das redes sociais com esse tratamento humanizado? Porque eu acredito que deva chegar pacientes com essa comparação das redes sociais, né? Então, como que você faz todo esse trabalho para a pessoa entender que ela não precisa ficar se comparando, que, né, cada rosto é único, cada boca é única e que, às vezes, o que está na internet não é o ideal para ela?
0: Eu acho que é um trabalho diário, a gente tem que fazer isso diariamente, até porque a internet está aí diariamente bombardeando nossa mente, todo mundo está no celular o tempo todo, antes de dormir, as pessoas hoje vão até no banheiro com o celular, né? Então, é um trabalho diário, não é uma coisa que eu faço uma vez e resolve. Então, todos os dias eu converso com os pacientes, eu falo, você é linda do jeito que você é, nós somos perfeitos porque cada um foi feito de um jeito, cada um tem suas curvas, cada um tem sua anatomia. Os procedimentos estão aí pra gente melhorar, pra gente envelhecer bem, pra gente tampar um sinal ou outro do envelhecimento, pra gente ter... Hoje a gente tem acesso, né? Antigamente a gente não tinha acesso, nossos avós, bisavós não tiveram acesso a esses procedimentos estéticos. Então, hoje nós temos acesso, mas a gente tem que tomar muito cuidado com a mente, com a comparação. Então, uma coisa que eu trago diariamente no consultório, eu converso com as pacientes, às vezes elas vêm com uma boca, ah, eu quero exatamente essa boca. Eu falo, eu te desafio a pegar a boca da Angelina Jolie e pede pro chat GPT colocar na sua boca pra você ver. Que coisa bizarra vai ficar. Aí elas, Melissa, é mesmo, olha só. E eu falo, não fica legal. Então entenda, a sua boca é bonita do jeito que ela é, na sua anatomia, no seu jeitinho. Você quer

0: volumizar um pouquinho, a gente volumiza, mas é, a gente vai volumizar a boca que já existe, no formato que já existe. Não adianta a gente almejar a boca de fulano, de ciclano. Cada um tem sua beleza, a gente tem que respeitar. Então, é um trabalho diário. Se fosse só uma vez que eu falasse, estava ótimo, tinha resolvido. Mas todos os dias eu preciso trazer essas informações, trazer essa conscientização, explicar de uma forma muito amorosa, porque os pacientes se frustram muitas vezes. Sim. Eles chegam no consultório com autoestima bem baixa. E trazer isso para o paciente, para ele se reconhecer no espelho, para ele amar quem ele é, para ele fazer as pazes com o espelho, é um trabalho diário. Então, não se trata apenas de técnica, de procedimento. Eu acho que o meu trabalho na estética vai muito além de uma técnica de injetar um ácido.
1: Não precisa ficar se comparando, que né, cada rosto é único, cada boca é única, e que às vezes o que está na internet não é o ideal para ela.
0: Eu acho que é um trabalho diário, a gente tem que fazer isso diariamente, até porque a internet está aí diariamente bombardeando nossa mente, todo mundo está no celular o tempo todo, antes de dormir, as pessoas hoje vão até no banheiro com o celular, né? Então, é um trabalho diário, não é uma coisa que eu faço uma vez e resolve. Então, todos os dias eu converso com os pacientes, eu falo, você é lindo do jeito que você é, nós somos perfeitos porque cada um foi feito de um jeito, cada um tem suas curvas, cada um tem sua anatomia. Os procedimentos estão aí pra gente melhorar, pra gente envelhecer bem, pra gente tampar um sinal ou outro do envelhecimento, pra gente ter... Hoje a gente tem acesso, né? Antigamente a gente não tinha acesso, nossos avós, bisavós não tiveram acesso a esses procedimentos estéticos, então hoje nós temos acesso, mas a gente tem que tomar muito cuidado com a mente, com a comparação. Então uma coisa que eu trago diariamente no consultório, eu converso com as pacientes, às vezes elas vêm com uma boca, ah, eu quero exatamente essa boca. Eu falo, eu te desafio a pegar a boca da Angelina Jolie e pede pro ChatGPT colocar na sua boca pra você ver. Que coisa bizarra vai ficar. Aí elas, Melissa, é mesmo, olha só. E eu falo, não fica legal. Então entenda, a sua boca é bonita do jeito que ela é, na sua anatomia, no seu jeitinho. Você quer volumizar um pouquinho? A gente volumiza, mas é, a gente vai volumizar a boca que já existe, no formato que já existe. Não adianta a gente almejar a boca de fulano, de ciclano. Cada um tem sua beleza, a gente tem que respeitar. Então, é um trabalho diário. Se fosse só uma vez que eu falasse, estava ótimo, tinha resolvido. Mas todos os dias eu preciso trazer essas informações, trazer essa conscientização, explicar de uma forma muito amorosa, porque os pacientes se frustram muitas vezes. Sim. Eles chegam no consultório com autoestima bem baixa. E trazer isso para o paciente, para ele se reconhecer no espelho. Sociais há muitos anos e hoje, que hoje me consideram referência em Brasília, hoje eu já tenho um nome. Então ela me procurou. Quando ela chegou na clínica, eu levei um susto. Eu falei, gente, você tá aqui. Aí ela, eu tô juntando há tanto tempo pra vir em você, e que agora você mudou de local, agora você é famosa. Eu falei, eu não sou famosa, não. E atendi essa paciente. No final do procedimento, eu falei pra ela, em gratidão a você será minha primeira paciente, você me deu oportunidade quando eu não sabia tanto quanto eu sei hoje, eu não era a profissional que eu sou hoje, hoje meu lado é de presente pra você. Ela, eu não acredito, eu tô juntando o ano inteiro. Então, assim, são pacientes que mudaram a minha vida, cada um com seu aprendizado e cada um leva de mim também. Já tive pacientes que se emocionaram no consultório, choraram com os resultados. Já tive paciente que veio de outro estado e chorou na recepção quando me viu e falou, nossa, eu queria tanto estar aqui, era meu sonho estar aqui. Então, não tem como só um paciente ter mudado a minha vida. Eu acho que quem eu sou hoje, eu devo a cada paciente que, independente da forma, me deixou um pouquinho deles e levou um pouquinho de mim.
1: Que incrível. É muito, muito lindo, né? Quando tem essa relação, né, de paciente com o médico. E você falou assim desse tratamento humanizado, desse carinho que você tem com os seus pacientes que se tornam amigo. Como que você acredita que funciona assim a comparação das redes sociais com esse tratamento humanizado? Porque eu acredito que deva chegar pacientes com essa comparação das redes sociais, né? Então, como que você faz todo esse trabalho para a pessoa entender que ela não precisa ficar se comparando, que né, cada rosto é único, cada boca é única e que às vezes o que está na internet não é o ideal para ela?
0: Eu acho que é um trabalho diário, a gente tem que fazer isso diariamente, até porque a internet está aí diariamente bombardeando nossa mente, todo mundo está no celular o tempo todo, antes de dormir, as pessoas hoje vão até no banheiro com o celular, né? Então, é um trabalho diário, não é uma coisa que eu faço uma vez e resolve. Então, todos os dias eu converso com os pacientes, eu falo, você é lindo do jeito que você é, nós somos perfeitos porque cada um foi feito de um jeito, cada um tem suas curvas, cada um tem sua anatomia. Os procedimentos estão aí pra gente melhorar, pra gente envelhecer bem, pra gente tampar um sinal ou outro do envelhecimento, pra gente ter... Hoje a gente tem acesso, né? Antigamente a gente não tinha acesso, nossos avós, bisavós não tiveram acesso a esses procedimentos estéticos. Então, hoje nós temos acesso, mas a gente tem que tomar muito cuidado com a mente, com a comparação. Então, uma coisa que eu trago diariamente no consultório, eu converso com as pacientes, às vezes elas vêm com uma boca, ah, eu quero exatamente essa boca. Eu falo, eu te desafio a pegar a boca da Angelina Jolie e pede pro chat GPT colocar na sua boca pra você ver. Que coisa bizarra vai ficar. Aí elas, Melissa, é mesmo, olha só. E eu falo, não fica legal. Então entenda, a sua boca é bonita do jeito que ela é, na sua anatomia, no seu jeitinho. Você quer volumizar um pouquinho? A gente volumiza, mas é, a gente vai volumizar a boca que já existe, no formato que já existe. Não adianta a gente almejar a boca de fulano, de ciclano. Cada um tem sua beleza e a gente tem que respeitar. Então, é um trabalho diário. Se fosse só uma vez que eu falasse, estava ótimo, tinha resolvido. Mas todos os dias eu preciso trazer essas informações, trazer essa conscientização, explicar de uma forma muito amorosa, porque os pacientes se frustram muitas vezes. Sim. Eles chegam no consultório com autoestima bem baixa. E trazer isso para o paciente, para ele se reconhecer no espelho, para ele amar quem ele é, para ele fazer as pazes com o espelho, é um trabalho diário. Então, não se trata apenas de técnica, de procedimento. Eu acho que o meu trabalho na estética vai muito além de uma técnica de injetar um ácido hialurônico, injetar um bioestimulador, fazer um botox no paciente. Eu acho que é um trabalho muito completo de construção da imagem da mulher, de fazer as pazes consigo mesma, de se amar, de voltar a se cuidar. Então, é um trabalho muito mais completo do que a gente imagina.
1: E o que te faz você continuar nessa área, nessa profissão?
0: Todos os dias eu vejo quanto que eu mudo a vida de pessoas. E isso me faz continuar. E todos os dias que eu estou desanimada, seja por qualquer motivo, eu não sei, mas parece assim, sinal de Deus, é uma paciente me manda uma mensagem assim, do completo nada. Elas mandam a mensagem, oi Melissa, bom dia, gostaria de mandar uma mensagem só pra te dizer que depois de 5, 6 anos eu voltei a usar batom, eu já não passava mais batom, eu tava me sentindo feia, então hoje finalmente eu levantei, eu me senti linda. Então eu tenho paciente que me manda foto no casamento falando, nossa, eu me senti linda depois de me arrumar, olha só como eu tô linda.
1: Tem essa questão também das irregularidades, né? Uhum. As interdições triplicaram. E o que te surpreende nesse número de tanta irregularidade, clínica irregular?
0: Me surpreende porque as pessoas continuam buscando estabelecimentos onde não tem alvará de funcionamento. Eu acho que a informação está aí a todo momento, todos os veículos de comunicação mostram para os pacientes que as empresas têm que ter um alvará de funcionamento, têm que ter um responsável técnico. Mas o que me surpreende é que mesmo com esse tanto de informação, os pacientes eles continuam buscando apenas um único diferencial, o preço. Então, isso em nenhum momento gera uma dúvida no cliente, no paciente. Eu sei que é muito complicado a gente cobrar isso de pessoas que muitas vezes não têm o mesmo entendimento que a gente. Mas se torna uma coisa simples quando você vê que está fora do valor de mercado. Por exemplo, é um caso que aconteceu recente, que teve uma intercorrência dentro de um salão de beleza. Então, eu acho que é um pouco óbvio que um procedimento injetável não seja feito dentro de um salão de beleza. Então, o que me surpreende é que as pessoas continuam buscando o mais barato sempre. Locais irregulares, locais onde as pessoas atuam de forma criminosa, locais onde as pessoas exercem ilegalmente a profissão, sempre existiu e sempre vai existir, porque sempre existe gente ruim, sempre existe pessoas desonestas. Então, isso sempre existiu e sempre vai existir. Tem que sempre haver fiscalização e tem que sempre haver esse fechamento. Os dados vão aumentando, aumentando, aumentando, por quê? O mundo da estética está crescendo cada vez mais, esse mercado da estética, por ser de fato lucrativo, e não é segredo para ninguém que é um mercado lucrativo, acaba gerando a vontade, o anseio das pessoas a trabalharem com isso, mesmo sem poder exercer tal função. Então, é uma coisa muito séria e as pessoas precisam ter noção da gravidade desses procedimentos. Porque quando a gente vê na internet, parece uma coisa simples. Você olha e fala, gente, é tão rápido fazer esse procedimento, mas é tão simples, qualquer um pode fazer. E aí que geram as intercorrências, porque a pessoa sem habilitação, sem competência a isso, vai fazer. Nem ela sabe dos riscos, porque ela não estudou para isso. que quando acontece uma intercorrência, que ela não sabe nem agir numa intercorrência. Ela desespera porque ela fez uma grande besteira, ela comprometeu a vida de uma pessoa e até ela se torna vítima dos próprios atos. Porque ela fala, meu Deus, o que que eu fiz? O que que eu fiz? Eu só fui fazer uma coisa para ganhar dinheiro, meu Deus! Então, se torna uma irresponsabilidade e o próprio criminoso se torna vítima dos seus próprios atos por conta de ganância, por conta de vontade de ganhar dinheiro. Então, sempre existiu, sempre vai existir, tem que haver fiscalização. É um mercado que continua crescendo a cada dia, é um mercado onde as pessoas vão continuar fazendo isso, tá? Vão continuar abrindo estabelecimentos e continuar trabalhando de forma irregular, mas o que cabe a nós é sempre conscientizar as pessoas a não procurar esse tipo de estabelecimento, verificar o alvará, verificar o responsável técnico, olhar o que está sendo injetado, o registro de Anvisa, mas também a fiscalização tem que ocorrer sempre em grande massa, porque sempre aconteceu e sempre vai acontecer, e vai acontecer cada vez mais, porque é um mercado que não para de crescer.
1: Isso é verdade. E falando sobre fiscalização, você acredita que falta fiscalização, que a atuação aqui no DF em relação à fiscalização está a desejar? Não, tem que fiscalizar mais? O que
0: não,
1: que você
0: eu acredito
1: acha?
0: Que tem sido feito um ótimo trabalho. Olha a quantidade de clínicas que foram interditadas no último ano. Não tem como eles trabalharem 24 horas por dia, porque se trabalhar existe gente ruim, sempre existe pessoas desonestas. Então, isso sempre existiu e sempre vai existir. Tem que sempre haver fiscalização e tem que sempre haver esse fechamento. Os dados vão aumentando. Por quê? O mundo da estética está crescendo cada vez mais. Esse mercado da estética, por ser de fato lucrativo, e não é segredo para ninguém que é um mercado lucrativo, acaba gerando a vontade, o anseio das pessoas a trabalharem com isso, mesmo sem poder exercer tal função. Então, é uma coisa muito séria e as pessoas precisam ter noção da gravidade desses procedimentos. Porque quando a gente vê na internet, parece uma coisa simples. Você olha e fala, gente, é tão rápido fazer esse procedimento, mas é tão simples, qualquer um pode fazer. E aí que geram as intercorrências, porque a pessoa sem habilitação, sem competência a isso, vai fazer. Nem ela sabe dos riscos, porque ela não estudou para isso. E quando acontece uma intercorrência, que ela não sabe nem agir numa intercorrência. Ela desespera porque ela fez uma grande besteira, ela comprometeu a vida de uma pessoa e até ela se torna vítima dos próprios atos. Porque ela fala, meu Deus, o que que eu fiz? O que que eu fiz? Eu só fui fazer uma coisa para ganhar dinheiro, meu Deus! Então, se torna uma irresponsabilidade e o próprio criminoso se torna vítima dos seus próprios atos por conta de ganância, por conta de vontade de ganhar dinheiro. Então, sempre existiu, sempre vai existir, tem que haver fiscalização. É um mercado que continua crescendo a cada dia, é um mercado onde as pessoas vão continuar fazendo isso, tá? Vão continuar abrindo estabelecimentos e continuar trabalhando de forma irregular, mas o que cabe a nós é sempre conscientizar as pessoas a não procurar esse tipo de estabelecimento, verificar o alvará, verificar o responsável técnico, olhar o que está sendo injetado, o registro de Anvisa, mas também a fiscalização tem que ocorrer sempre em grande massa, porque sempre aconteceu e sempre vai acontecer, e vai acontecer cada vez mais, porque é um mercado que não para de crescer.
1: Isso é verdade. E falando sobre fiscalização, você acredita que falta fiscalização, que a atuação aqui no DF em relação à fiscalização está a desejar? Não, tem que fiscalizar mais? O que
0: não,
1: você
0: eu
1: acha?
0: Eu acredito que tem sido feito um ótimo trabalho. Olha a quantidade de clínicas que foram interditadas no último ano. Não tem como eles trabalharem 24 horas por dia, porque se trabalhassem, com certeza, esse número ia dobrar, triplicar. Mas eu acredito que a Vigilância Sanitária tem feito um ótimo trabalho. Tem crescido em 300%, né, o fechamento dessas clínicas, desses estabelecimentos, que nem sempre são clínicas, às vezes são só espaços, né, alugados.
1: Sim.
0: Então, eles têm feito um ótimo trabalho e eu acredito que eles estão cada vez mais firmes. É importante também a população denunciar sempre que vê um estabelecimento que não está adequado, não tem um alvará. Você entra no salão, você vê uma pessoa fazendo injetável. Eu sei que é chato, mas é pela segurança da população. A gente precisa denunciar, a gente precisa falar, a gente precisa mostrar, porque pode acontecer uma intercorrência bem simples, um inchaço, um roxinho, mas pode acontecer uma intercorrência muito grave. E hoje foi uma pessoa que talvez a gente não conheça, mas amanhã pode ser com uma pessoa da nossa família, alguém que conheça. Então, eu acredito que a população deva se unir, a Vigilância Sanitária já está fazendo um ótimo trabalho e temos que conscientizar as pessoas. Então, é um trabalho em conjunto muito grande. Mas acredito que cada um fazendo a sua parte, a gente sempre está no caminho certo.
1: E falando sobre a biossegurança, quais os riscos que o paciente corre quando isso falha ou que ele não percebeu que falhou, assim? O que pode acontecer?
0: A biossegurança, ela começa desde o momento que você entra no estabelecimento, você vê a higiene da clínica, se ela possui todos os POPs, né, que são o procedimento operacional padrão. Então, a biossegurança, ela não começa somente no momento do procedimento, com luva, máscara, propé, toquinha de cabelo, isso aí é o básico, isso aí é obrigação. A biossegurança começa desde o início, desde a escolha do produto, desde a escolha do local onde você está realizando esse procedimento. Então, o paciente, ele tem sempre que verificar isso tudo. Mas aí que entra, muitas vezes aquela promoção brilha os olhos do paciente, ele prefere abrir mão da biossegurança dele mesmo, uhum, para pagar mais barato. Então é uma conscientização grande e tem que sempre estar em alerta, você tem que observar o estabelecimento. Começa pela higiene, assim que você passa pela porta, você vê a higiene do local, você vê a estrutura do local, alvará de funcionamento, se existe ou não existe um responsável técnico para estar ali. E a biossegurança no momento do procedimento tem que ter, sim, máscara, luva, propé, toquinha de cabelo, jaleco, os materiais autorizados pela Anvisa. Você percebe quando o local ele trabalha de forma adequada. E não obedecendo essas normas de biossegurança, existem diversos riscos, infecção, necrose e muitas vezes até o óbito do paciente, nos piores casos.
1: Uma pessoa vai fazer um procedimento. O que que ela precisa, qual o passo a passo que ela precisa saber, por exemplo, além de olhar o resultado no Instagram, nas redes sociais, o que que ela precisa pesquisar para ela saber que aquela clínica não é um golpe?
0: A pessoa, ela viu ali na rede social um doutor fazendo o procedimento, gostou do resultado, o primeiro passo é você verificar se esse doutor, ele é registrado no conselho dele. Ok, entrou ali no conselho, digitou o nome dele, viu se ele é registrado e se ele possui atuação ativa para atender tal função. Ótimo, tá tudo certo? Busque indicações, busque referência. Não faça com uma pessoa que você viu aleatoriamente na internet. Busque referências, busque ali um feedback de alguém. Pesquisa no Google, às vezes, que tem ali um registro de processos éticos, processos administrativos. Você já consegue ter uma noção maior desse profissional. Quando você vai no local que esse profissional atende, o alvará de funcionamento deve obrigatoriamente estar visível na recepção do local. Então, não tem um alvará, esse local não é um lugar seguro para você realizar o seu procedimento. Ah, mas o alvará estava escondido. Não, é obrigatório pela vigilância sanitária esse alvará estar visível na recepção. Seja grudado num balcão, seja grudado na parede. Então, esse alvará, ele deve estar visível. Só de ter um alvará de funcionamento significa que a vigilância sanitária foi nesse local e autorizou o funcionamento. Quando a vigilância autoriza o funcionamento, significa que ela já deu uma olhada em tudo. Significa que ela já viu os produtos, ela já viu a limpeza, ela já viu se tem todos os pré-requisitos, se até as lixeiras estão adequadas, se a geladeira tem o termômetro adequado, se possui a pia de urgência, se não possui. Então, se existe uma empresa de lixo contaminante que busca o material contaminado, então eu acredito que a população deva se unir, a vigilância sanitária já está fazendo um ótimo trabalho e temos que conscientizar as pessoas. Então, é um trabalho em conjunto muito grande. Mas acredito que cada um fazendo a sua parte, a gente sempre está no caminho certo.
1: E falando sobre a biossegurança, quais os riscos que o paciente corre quando isso falha ou que ele não percebeu que falhou, assim? O que que pode acontecer?
0: A biossegurança, ela começa desde o momento que você entra no estabelecimento, você vê a higiene da clínica, se ela possui todos os POPs, né, que são o procedimento operacional padrão. Então, a biossegurança, ela não começa somente no momento do procedimento, com luva, máscara, propé, toquinha de cabelo, isso aí é o básico, isso aí é obrigação. A biossegurança começa desde o início, desde a escolha do produto, desde a escolha do local onde você está realizando esse procedimento. Então, o paciente, ele tem sempre que verificar isso tudo. Mas aí que entra, muitas vezes aquela promoção brilha os olhos do paciente, ele prefere abrir mão da biossegurança dele mesmo, uhum, para pagar mais barato. Então é uma conscientização grande e tem que sempre estar em alerta, você tem que observar o estabelecimento. Começa pela higiene, assim que você passa pela porta, você vê a higiene do local, você vê a estrutura do local, alvará de funcionamento, se existe ou não existe um responsável técnico para estar ali. E a biossegurança no momento do procedimento tem que ter, sim, máscara, luva, propé, toquinha de cabelo, jaleco, os materiais autorizados pela Anvisa. Você percebe quando o local ele trabalha de forma adequada. E não obedecendo essas normas de biossegurança, existem diversos riscos, infecção, necrose e muitas vezes até o óbito do paciente, nos piores casos.
1: Uma pessoa vai fazer um procedimento. O que que ela precisa, qual o passo a passo que ela precisa saber, por exemplo, além de olhar o resultado no Instagram, nas redes sociais, o que que ela precisa pesquisar para ela saber que aquela clínica não é um golpe?
0: A pessoa, ela viu ali na rede social um doutor fazendo um procedimento, gostou do resultado, o primeiro passo é você verificar se esse doutor, ele é registrado no conselho dele. Ok, entrou ali no conselho, digitou o nome dele, viu se ele é registrado e se ele possui atuação ativa para atender tal função. Ótimo, tá tudo certo? Busque indicações, busque referência. Não faça com uma pessoa que você viu aleatoriamente na internet. Busque referências, busque ali um feedback de alguém. Pesquisa no Google, às vezes, que tem ali um registro de processos éticos, processos administrativos. Você já consegue ter uma noção maior desse profissional. Quando você vai no local que esse profissional atende, o alvará de funcionamento deve obrigatoriamente estar visível na recepção do local. Então, não tem um alvará, esse local não é um lugar seguro para você realizar o seu procedimento. Ah, mas o alvará estava escondido. Não, é obrigatório pela vigilância sanitária esse alvará estar visível na recepção. Seja grudado num balcão, seja grudado na parede. Então, esse alvará, ele deve estar visível. Só de ter um alvará de funcionamento significa que a vigilância sanitária foi nesse local e autorizou o funcionamento. Quando a vigilância autoriza o funcionamento, significa que ela já deu uma olhada em tudo. Significa que ela já viu os produtos, ela já viu a limpeza, ela já viu se tem todos os pré-requisitos, se até as lixeiras estão adequadas, se a geladeira tem o termômetro adequado, se possui a pia de urgência, se não possui. Então, se existe uma empresa de lixo contaminante que busca o material contaminado. Então, existem diversos aspectos que a vigilância sanitária já dá esse ok. Então, é muito difícil para o paciente olhar isso. Você não vai chegar numa clínica, eu quero ver se tem lixo infectante, se tem lixo comum. Verdade. O paciente não vai saber isso. Uhum. Então, o que ele faz? Alvará. O alvará já te dá o ok de tudo isso. O alvará te dá o ok se tem um responsável técnico, se o profissional está habilitado, se não está. Você só precisa do alvará, porque o alvará é sinal que a vigilância já olhou tudo para você. Já te deu tudo de mão beijada. Agora, se não tem o alvará, é porque está tudo errado. Aí não adianta esse profissional ter a autorização de atender, mas ele atende num local que não tem o alvará de funcionamento. Se não tem o alvará, tem coisa errada, não é um local seguro para você realizar o seu procedimento.
1: E nesse caso, que não é um lugar seguro, que não tem o alvará, o que que a pessoa, quando ela desconfia que tem algo errado, o que que ela tem que fazer? Além de sair do local, obviamente.
0: O ideal é que ela não realize o procedimento naquele estabelecimento. Ela pergunte sobre o alvará, se às vezes pode acontecer sim, da pessoa falar, ah, a gente esqueceu de colocar na parede, mas tá aqui. Aí tudo bem. Aí fala, olha, é interessante colocar na parede, tá? Porque dá mais segurança pros pacientes. Mas caso realmente não tenha alvará, infelizmente, é até triste falar isso, mas o ideal é fazer uma denúncia mesmo a esse estabelecimento.
1: Entendi. E tem alguma diferença clara entre uma clínica que erra por descuido e que atua
0: deliberadamente.
1: Isso, que atua fora da lei, assim?
0: Existem, hoje eu inclusive estava dando curso e eu ensinei exatamente isso para as alunas. Existem intercorrências que são evitáveis e existem intercorrências que não dependem de nós. Evitáveis, você tem que trabalhar com todo cuidado, você tem que atender com toda a responsabilidade, você tem que fazer tudo de forma tradicional, você tem que higienizar o paciente, você tem que utilizar produtos registrados da Anvisa, você tem que utilizar os instrumentos corretos, você tem que utilizar produtos que você compra diretamente com o fabricante, não vai comprar de terceiros, você não sabe se é falsificado, se o terceiro está vendendo. Uhum. Então você tem que ser registrado nas empresas, na farmacêutica que te vende esses produtos. Dessa forma você compra de forma segura. Então, existe todo aquele protocolo para você trabalhar de forma responsável, para você evitar intercorrências. Mas sim, existem as intercorrências que são inevitáveis e não dependem de nós. Um bom exemplo, fiz um preenchimento labial, fiz toda a técnica, usei o produto correto, limpei, fiz bonitinho, anestesiei, fiz o lábio do paciente, o paciente ficou perfeito, assinou toda a documentação, temos o prontuário, a anamnese, deu tudo certo. O paciente foi embora. Quando o paciente volta com uma infecção nos lábios, não foi culpa sua, a gente não sabe em que momento contaminou aquele lábio, a gente não sabe o que o paciente fez fora do consultório. Tem como dizer que foi dentro ou fora? Não tem como, mas é uma coisa inevitável. Uma inflamação, uma infecção, uma reação do corpo, é inevitável. Então a gente tem que cuidar do paciente, abraçar esse paciente e conduzir essa intercorrência da melhor forma possível. Mas é interessante saber que uma coisa é você agir com imprudência. Outra coisa é você lidar com intercorrências que são inevitáveis e não dependem de você. Então, uma coisa é escolha. Outra coisa é pode acontecer, porque algumas coisas só acontecem com quem faz. Igual eu falei hoje para uma aluna. Você está aqui estudando a harmonização facial. Não tem como você ter um problema numa rede de computadores na área de TI. Sim. Agora, uma pessoa que trabalha na rede de computadores, na área de TI, tem conta um problema com computadores. Ou seja, intercorrência acontece com quem trabalha. Se você está ali, existem algumas coisas que podem acontecer que fogem do seu alcance.
1: Sim.
0: E aí você tem que ter competência e capacidade a cuidar dessa intercorrência até o final. Mas existem intercorrências que você evita, que você trabalhando de forma responsável, de acordo com o seu protocolo bonitinho, utilizar produtos e instrumentos adequados, você já elimina mais da metade de intercorrências trabalhando de forma responsável e de acordo com o que manda o teu conselho, porque ele rege o teu processo ético ali de trabalhar, ele rege bonitinho como você deve exercer a tua profissão. Então, existe coisa que a gente escolhe e não escolhe.
1: Quando acontecem essas situações, era uma dúvida que me surgiu, de, por exemplo, a pessoa fez procedimento, a clínica é toda certinha e aconteceu uma alergia ou algo do tipo. O que é feito? A lei, você disse, né, que acolhe o paciente e tudo, mas além disso, o que pode ser feito?
0: Em processos alérgicos, a gente tem que ter um kit de primeiros socorros na clínica, a gente tem que cuidar do paciente, administrar a medicação e muitas vezes até conduzir o paciente até o hospital mais próximo. Se for uma alergia mais grave, uma anafilaxia, a gente precisa conduzir ali aquele primeiro socorro, mas conduzir o paciente até o hospital mais próximo. Intercorrências mais simples, que a gente diz assim que não precisa ir até o hospital, você precisa saber conduzir, passar a medicação correta, fazer a remoção daquele procedimento, cuidar do paciente e procurar formas de resolver da melhor forma possível.
1: Existe a chance de ter alguma reação meses depois ou semanas depois?
0: Reação, existe sim uma reação chamada efeito etípico. É a reação mais comum aos preenchedores. O nome é etípico porque é um edema tardio. O que é edema? É inchaço e tardio, tardio mesmo. Quando eu falo tardio, não é amanhã, pode ser um ano depois.
1: Nossa.
0: Mas o efeito etípico é um inchaço, um edema tardio, intermitente, do nada, e persistente. Ele pode persistir caindo e voltando. Mas o que é um efeito etípico? Não significa erro profissional, não significa produto inadequado, não significa técnica inadequada. O efeito etípico é nada mais, nada menos que o seu corpo, seu sistema imunológico reagindo ao procedimento derivado de um gatilho. O que isso significa? O efeito etípico está ligado à tua imunidade. Todos os pacientes que ligam falando assim, Melissa, eu fiz um preenchimento labial já tem um ano e eu acordei com a boca muito inchada. É normal? A minha primeira pergunta é, você está doente? Estou com infecção de garganta, deu sinusite. Então é um gatilho. O etípico está ligado sempre a um gatilho da imunidade. E aí a tua imunidade, funcionando perfeitamente, ela ataca onde ela acha alguma coisa de estranho no teu corpo. Ai, Melissa, mas depois de um ano ainda tem partícula de ácido hialurônico? Tem partícula de ácido hialurônico. Então, ele ataca onde ele acha. A própria medicação que você vai usar para garganta, para sinusite, para dengue, para herpes, qualquer seja o seu gatilho, já vai regredir o etipe. De qualquer forma, todo estabelecimento que faz preenchimento com ácido hialurônico já tem um protocolo medicamentoso em caso de etipe.
1: E uma pergunta polêmica. Quem legalmente pode trabalhar com estética no Brasil hoje?
0: Com estética no Brasil, médicos, dentistas, biomédicos, farmacêuticos, enfermeiros. Acho que só. Será que estou esquecendo de alguém? Biomédico pode, contanto que ele seja habilitado em biomedicina estética. Então não basta você fazer simplesmente a graduação. Você tem que fazer a graduação e a especialização em biomedicina estética. E aí você vai ter a habilitação, de acordo com o seu conselho regional, de que você está habilitado a atuar. Então, não basta você ser simplesmente formado.
1: Entendi. Você falando sobre especialização, depois da graduação de medicina, de biomedicina, quais as especializações que a pessoa pode fazer?
0: Existem 37 especializações que você pode fazer, dependendo da área que você quer seguir.
1: Uhum.
0: Mas para biomedicina estética, você tem que fazer o de biomedicina estética.
1: Entendi. Para quem ainda está na faculdade e quer trabalhar com estética, qual o caminho de formação você indica?
0: Para quem está na faculdade, ainda é uma ótima oportunidade, porque se você conseguir um estágio supervisionado com 560 horas com um profissional biomédico esteta assinando as suas horas de que ele está te ensinando e que você está ali no ambiente de aprendizado, aí você isenta a necessidade de fazer a pós-graduação. Caso você termine a sua faculdade, não fez as 560 horas de estágio, é obrigatório fazer a pós-graduação.
1: Você me comentou aqui que, porque eu falo com as alunas e tal. Você dá aula? Como que funciona?
0: A minha primeira pós-graduação foi em docência e ensino superior. Então, antes de trabalhar com biomedicina estética, eu queria muito trabalhar apenas dando aula. E foi um sonho que eu não segui. Eu ganhei neném logo depois que eu me formei. Cheguei a fazer pós-graduação, mas não segui na carreira como professora. Até
1: Sim.
0: tentei, mas não tive oportunidade. As oportunidades só vieram depois que eu já estava na biomedicina estética e as pessoas começaram a me conhecer e aí os convites para aula começaram a aparecer. Então, hoje eu sou professora de uma pós-graduação, mas eu também dou cursos de forma individual para profissionais que já são formados, já podem atuar, mas estão apenas se atualizando em técnicas para trabalhar da mesma forma que eu trabalho. Então, eu dou cursos para médicos, dentistas, biomédicos, enfermeiros, farmacêuticos, contanto que eles já tenham autorização a atuar. Então, é um curso de modalidade livre que não tem autorização do MEC, mas também não dá habilitação. Então, é um curso apenas profissionalizante.
1: Entendi. E o que que você fala desses cursos rápidos, que é vendido como habilitação? Como o estudante identifica isso?
0: O que te dá habilitação é a graduação e a pós-graduação. Então, isso te habilita. Os cursos rápidos são super interessantes para quem já atua na área e você está ali para uma atualização de técnica. Às vezes, um profissional faz uma boca diferente do que o que você faz, você quer só aprender a técnica daquele profissional. Aí sim, eu acho super válidos os cursos rápidos. Os cursos de 1, 2 dias, porque você está ali apenas por uma técnica. Você já possui habilitação, você já tem experiência, você já tem autorização do seu conselho, você já tem tua carteirinha, tua habilitação está toda em dia. Mas, de fato, os cursos rápidos servem para isso. O que acontece de forma errada são as pessoas buscarem habilitação em 2 dias. Então, isso daí realmente é uma forma irresponsável de se especializar.
1: Existe uma diferença da faculdade de biomedicina para as outras que podem fazer isso? Eu digo assim, tem um diferencial ou não?
0: Hoje, para você atuar com estética, se você é formado em medicina e odontologia, você não precisa fazer pós-graduação nenhuma. Você pode se formar e começar a atuar. Já a biomedicina, farmácia, enfermagem, é obrigatório você fazer a pós-graduação e ter a quantidade de horas necessárias para que você se habilite e tenha a autorização reconhecida pelo MEC a atuar com biomedicina estética. O que eu acho, de certa forma, é uma opinião pessoal, mas eu acredito que seja errado. Por quê? A estética, o uso de ácido hialurônico, bioestimulantes, toxina botulínica, de certa forma, são procedimentos novos, é novidade no mercado e está se atualizando a cada dia com novas substâncias e novas inserções. Então, eu acredito que para todos os cursos deveria ser obrigatório, porque nem na faculdade de medicina, nem na faculdade de odontologia existe a matéria harmonização facial com inserção de ácido hialurônico. E são procedimentos de um risco altíssimo que precisa de uma capacitação. Então, já que a estética é algo que está se atualizando a cada momento, é uma coisa relativamente nova, então o ideal seria que tivesse essa exigência de especialização para todo e qualquer curso, sem distinção.
1: Entendi. Na formação em biomedicina, tem algo que não te habilita a fazer, para deixar mais claro assim para quem está ouvindo?
0: Biomédicos não podem realizar cirurgias, nem pontos, nem cortes, nem fios que não são absorvíveis. Não podemos realizar nenhum tipo de cirurgia, nenhum tipo de blefaroplastia, lifting facial, lipodipapada. Não pode realizar esse tipo de procedimento. E só podemos utilizar produtos biocompatíveis com o corpo humano, ou seja, ácido hialurônico, bioestimuladores que são biocompatíveis. Até mesmo o fio que nós trabalhamos no rosto do paciente, ele deve ser biocompatível e absorvível ao corpo humano. Todo e qualquer procedimento além desses não pode ser utilizado. É importante também ressaltar que o biomédico não tem autorização legal para prescrição de antibióticos e qualquer medicação. Nós podemos sugerir anti-inflamatórios, um remedinho analgésico, alguma coisa assim, nós podemos sugerir ao paciente, mas prescrição medicamentosa ainda é vetada ao biomédico. E essa é uma questão muito complicada, porque o biomédico ele pode atuar, ele pode fazer procedimentos que podem gerar inflamação, infecção, mas ele não pode medicar caso aconteça alguma intercorrência. Então é um impasse muito grande que temos que lutar bastante ainda na biomedicina.
1: E não existe uma especialização assim, se o biomédico faz e pode...
0: Não existe e poderia existir. Poderiam, então, falar, olha, então tudo bem, já que vocês podem trabalhar com injetáveis e esses injetáveis podem gerar intercorrências que necessita de uma prescrição medicamentosa, a partir de hoje só pode prescrever quem fizer essa especialização. Seria um sonho, mas infelizmente ainda não tem e eu acredito que a biomedicina tenha que lutar ainda bastante por esse direito.
1: Entendi. Agora, existe uma disputa aberta entre médicos, dermatologistas e outras profissões do mercado da estética? Como você enxerga essa briga, se existe?
0: Já tem 8 anos que eu vejo essa disputa a céu aberto entre os médicos e todas as outras áreas. Então, na verdade, eu não vejo uma disputa entre as outras áreas, eu vejo uma disputa entre a medicina com as outras áreas. Eu acredito que é muito complicado a gente abordar esse assunto. É desnecessária essa disputa porque existe uma coisa chamada direito adquirido, ou seja, para eu, biomédica, trabalhar com harmonização facial, eu preciso ser graduada, pós-graduada, fazer todos os meus cursos, ter especialização, fui lá, fiz tudo e mesmo assim uma pessoa acredita que eu não tenho capacitação para exercer tal função. Então existe uma coisa chamada direito adquirido, se essa foi a condição e o profissional foi lá e se esforçou e fez o curso e conseguiu a habilitação, por que não? Então, eu acredito que é uma reserva de mercado, é muito complicado, é uma disputa por mercado. E eu acredito que se cada um focar no seu, se cada um focar na tua agenda, no teu trabalho, em exercer o melhor trabalho, acaba essa guerra. Mas, de fato, os médicos têm essa dor em relação aos outros profissionais, porque, de fato, a agenda deles diminuiu bastante com a abertura do mercado para outras áreas. Então, é como se você tivesse que dividir o número de pacientes. Eu acredito que isso incomodou bastante. Visto também que os médicos também cobram valores mais elevados. Então, acaba que o paciente busca ali o que é um pouco mais acessível a ele. Ele procura um profissional de confiança. E os médicos sentem isso de forma muito dolorosa e é totalmente compreensível. Mas seria interessante ter um pouquinho mais de respeito nas profissões, porque os médicos, por exemplo, eles tratam todos os outros profissionais chamando de não médicos. Esse termo não existe, esse termo não existe. Então, qualquer pessoa, você é jornalista, você é uma não médica também. Uhum. Então, esse termo não existe, esse termo desqualifica o profissional.
1: Sim.
0: Então, é importante que entendam o que é o direito adquirido, entendam que a pessoa estudou, a pessoa fez todos os pré-requisitos para atuar. Nós não estamos falando de qualquer pessoa, estamos falando de mães, de pais, de pessoas que têm família, têm filhos, que estão saindo de casa em busca de promover uma vida melhor para si, para sua família. Então, é uma questão de respeito. Eu acredito sim que tem que ter uma fiscalização em quem está trabalhando, se realmente possui habilitação. Mas a partir do momento que o teu conselho te habilita a trabalhar, o mínimo que se pode exigir é um pouco de respeito e entender que existe mercado para todo mundo. Calma, tem muita gente no mundo, não precisa dessa briga. Se cada um trabalhar, fizer o seu bem bonitinho, trabalhar com responsabilidade, não precisa se preocupar, tem paciente para todo mundo. Hoje, uma parcela, se eu não me engano, é menos de 10% da população faz procedimentos estéticos. Gente, tem ainda, ou seja, mais de 90% da população não faz. Por que que você está preocupado com esses 10%? Por que que você não fica preocupado em atingir os outros 90% que podem conhecer o seu trabalho, pode conhecer a sua técnica, seu trabalho maravilhoso, seus procedimentos? Então, assim, se esforça em alcançar novas pessoas para que elas conheçam de verdade o seu trabalho e não se preocupar com os pacientes que estão indo em fulano e ciclano. A gente tem que cada um cuidar do seu de forma justa.
1: Você disse que existe um termo não médica, né? Que é errado. Você já sentiu algum tipo de resistência ou desqualificação por conta disso e por não ser médica?
0: Já, com certeza. Eu já tive vários pacientes que chegaram no meu consultório. Olha, eu fui na dermatologista e ela falou que você nem podia trabalhar com o que você trabalha, que você é uma criminosa e que ela quer um exame de imagem para saber o que você injetou na minha boca.
1: Meu Deus.
0: E tudo bem, faça o exame de imagem. Você vai ver que foi ácido hialurônico, você quer o seu prontuário, você quer seu termo de consentimento, você quer a etiqueta do que foi utilizado. Eu tenho tudo aqui, eu tenho toda a certificação. Então, de certa forma, entre tempos em tempos, a gente recebe sim no consultório alguns pacientes que vêm de alguns médicos que acabam denegrindo a nossa imagem e enganando o paciente, porque eles falam pro paciente que eles arriscaram a vida, que eles arriscaram, olha, por pouco você não ficou cego. Tem paciente para todo mundo. Hoje, uma parcela, se eu não me engano, é menos de 10% da população faz procedimentos estéticos. Gente, tem ou seja, mais de 90% da população não faz. Por que que você está preocupado com esses 10%? Por que que você não fica preocupado em atingir os outros 90% que podem conhecer o seu trabalho, pode conhecer a sua técnica, seu trabalho maravilhoso, seus procedimentos? Então, assim, se esforça em alcançar novas pessoas para que elas conheçam de verdade o seu trabalho e não se preocupar com os pacientes que estão indo em fulano e ciclano. A gente tem que cada um cuidar do seu de forma justa.
1: Você disse que existe um termo não médica, né? Que é errado. Você já sentiu algum tipo de resistência ou desqualificação por conta disso e por não ser médica?
0: Já, com certeza. Eu já tive vários pacientes que chegaram no meu consultório. Olha, eu fui na dermatologista e ela falou que você nem podia trabalhar com o que você trabalha, que você é uma criminosa e que ela quer um exame de imagem para saber o que você injetou na minha boca.
1: Meu Deus.
0: E tudo bem, faça o exame de imagem. Você vai ver que foi ácido hialurônico, você quer o seu prontuário, você quer seu termo de consentimento, você quer a etiqueta do que foi utilizado. Eu tenho tudo aqui, eu tenho toda a certificação. Então, de certa forma, entre tempos em tempos, a gente recebe sim no consultório alguns pacientes que vêm de alguns médicos que acabam denegrindo a nossa imagem e enganando o paciente, porque eles falam pro paciente que eles arriscaram a vida, que eles arriscaram, olha, por pouco você não ficou cego, você foi no biomédico, nossa, você sabia que eles são criminosos? Você sabia que a gente tem que pedir um exame de imagem, porque os biomédicos colocam até óleo de cozinha no nariz das pessoas, hein? Então, já passei por esse tipo de situação, o que eu acho extremamente desrespeitoso. Eu acredito que não se deva fazer isso, sabe? É uma coisa feia, é uma coisa, assim, injusta, é uma coisa de sei lá. Então, acaba que a gente... Sim, os médicos mais...
1: Puta, ajuda, atrapalha o paciente a entender, né? A confiar no seu trabalho, porque se o paciente vem de outro, de um dermatologista, com esse...
0: Bastante. Hoje eu tenho vários pacientes médicos. Então, existe sim os médicos maravilhosos que são meus pacientes, confiam em mim, mas eu acredito que é mais uma questão de reserva de mercado mesmo. Então, eu não entro na disputa. O paciente que me procura, ele já me procura confiando em mim, ele já sabe do meu trabalho, ele já sabe da minha reputação. Então, mas a lei do ato médico fala que procedimentos invasivos só podem ser feitos por médicos. Mas cabe ressaltar que os procedimentos que fazemos não são invasivos, são injetáveis. Procedimentos invasivos são aqueles que atingem órgãos. Então, aí fica aquela brecha, fica aquele duplo entendimento. Mas hoje existem 7 resoluções denegrindo a nossa imagem e enganando o paciente. E eu olhei aquele exame e falei, tá, faz o exame, faz.
1: E como que você lida com tudo isso?
0: Como já tem muito tempo que eu tô na área, eu já lido de uma forma melhor. Eu acho que no primeiro ano, ai, eu chorava, eu falava, por quê? Que estão fazendo isso comigo? Mas hoje eu lido muito bem, sabe? Então já tive paciente que chegou e falou, sabe, minha dermatologista falou que meu lábio deveria ter ficado maior. Eu não deveria ter que nada. A gente fez 1 ml de preenchimento labial. É uma coisa natural, é uma coisa simples. Se você quer mais volume, você pode investir mais uma seringa, mas não tem necessidade. Mas a sua dermatologista achou que deveria ficar maior. Então, assim, sou dermatologista com todo respeito, não tem que achar nada do meu trabalho. Ela tem que achar do trabalho dela. Então, acaba que a gente... Mesmo você sendo gentil, mesmo você sendo educado, quando você está nessa área, você se torna um pouco arisco. Você precisa saber se defender o tempo todo do que as pessoas falam para você. Então, mas isso é a maturidade que leva, isso são os anos. No início eu chorava.
1: Eu imagino. E você acredita que essa disputa ajuda, atrapalha o paciente a entender, né, a confiar no seu trabalho? Porque se o paciente vem de outro, de um dermatologista, com esse pensamento... Como que é para você mostrar essa confiança, né? Falar, ó, não funciona desse jeito, a gente, né, segue esse procedimento.
0: Hoje os pacientes já confiam bastante em mim, todos os pacientes que me procuram confiam bastante em mim. Eu não preciso ter esse esforço tão grandioso em fazer ele confiar no meu trabalho. Hoje eu dou bastante entrevista, então as pessoas me conhecem bastante. Hoje eu tenho vários pacientes médicos. Então, existe sim os médicos maravilhosos que são meus pacientes, confiam em mim, mas eu acredito que é mais que protegem. Eu falo da minha área, tá? Eu não posso falar da área dos farmacêuticos e dentistas, enfim. Não conheço a resolução de todos, eu falo da minha área. No biomédico existem 7 resoluções que protegem o biomédico a atuar. E como eu te falei, existe o direito adquirido. Então, para atuar, você precisa fazer isso, isso e isso. Se você faz isso, isso e isso, você pode atuar e você está protegido dentro da lei.
1: Elissa, muito obrigada por ter dividido tudo isso com a gente. Fica aqui o recado para quem está pensando em fazer algum procedimento. Pesquise a clínica, confira a habilitação do profissional e lembre-se que estética é área da saúde. O Cidade é Sua volta na próxima semana. Até lá.
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5: 2:02, bom dia. 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A gente confere essa primeira parte do bate-papo agora.
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6: Olá, olá. Seja muito bem-vindo, gente, ao Corre TMC. Eu sou Mirelle Mosquela. Quem cedo madruga já correu 2 quilômetros. E você? Já tirou o seu popô do sofá e fez alguma atividade física? Já mexeu aí, mexeu e remexeu o esqueleto, porque é bom para o corpo, para a alma e para a mente. Falando em bom para o corpo, alma e mente, já quero saber se o meu parceiro já fez uma corridinha hoje. Muito bem-vindo, André Galvão.
7: Muito, muito bom dia, boa tarde, boa noite, né? Não sei que horas que as pessoas estão nos ouvindo, porque graças a Deus o Corre TMC está sendo reprisado muitas vezes no final de semana para essa galera toda. Olha, minha cara Mirelle Mosquela, eu já fiz o meu cardio hoje, é bonito falar isso, né?
6: É aquele famoso tapado?
7: É, não, a galera agora, eu quando a gente começou, não tinha isso aí de fazer meu cardio. A galera só falava que corria, né?
6: É, agora faz um cardio.
7: É, agora você faz o cardio, né? Então hoje eu já fiz o meu cardio, mas vambora, vamos pra cima, tamo junto, Mimi. Temos coisas importantes pra falar, né? Que bacana aí o que rolou. É, lá na Suíça, na semana passada. Ô, louco, hein?
6: O que foi isso, gente? Que fenômeno. Semana passada, então, em Zurique, na Suíça, na competição que é super famosa, né? Super tradicional do atletismo, a Diamond League. Ele, Alisson dos Santos, o nosso querido Pio, é o novo recordista mundial dos 400 metros com barreiras. O brasileiro simplesmente venceu com 45 segundos e 80 centésimos.
7: Loucura.
6: Quebrando uma marca que era de 49 segundos e 94.
7: É, 45 e 94.
6: 45 e 94.
7: 14 centésimos ele abaixou e bateu o recorde mundial. É realmente espetacular. Esse tá no corre.
6: Não, esse tá sempre no corre. Um beijo pra você, Pio. Já fica aqui o convite pra você participar, chega mais aqui no corre, né, da TMC, pra contar um pouquinho mais pra gente sobre esse feito incrível que você fez. E o Pio é gente boa, mó vibe. Toda vez que ele vai ali competir, você vê que ele tá sempre dançando, faz uma dancinha. Ou seja, ama o que faz, brabíssimo. Lembrando também que é medalhista, né?
7: Sim.
6: Olímpico, bronze em Tóquio, bronze também em Paris 2024. E é isso, é o único brasileiro bicampeão de medalhas olímpicas em provas de pista de atletismo masculino. Então, uma salva de palmas pro Fios.
7: Muito legal. E ele bateu o recorde, né? E pouca gente sabe disso, mas o Brasil até quebrou alguns recordes mundiais mais recentemente, mas sempre em pistas indoor, né? Aquela coisa que eles não consideram tanto, porque aí não tem a incidência do vento, né? Não, claro, é um recorde mundial também, tem que ser considerado, mas não é como numa pista, numa Olimpíada, né? E o Alisson dos Santos foi o primeiro recorde mundial do Brasil em pista desde 1975.
6: É, chupa Brasil, chupa mundo.
7: 51 anos que a gente não tinha um recorde mundial em pista. Então é um fenômeno mesmo, merece todos os aplausos, todo o reconhecimento, duas medalhas olímpicas já no currículo e é claro que a gente já fica na expectativa para os Jogos de Los Angeles.
6: Pista logo ali, vai. Daqui a pouquinho, né? 2028.
7: See you, LA.
6: É isso. E para a gente bater um papo, então, para a gente já começar o nosso Corre TMC com tudo, gente, a gente recebe agora, né? Para quem está acompanhando a gente no YouTube, ele está online, super conectado com a gente. Um dos maiores nomes da corrida no Brasil, fundador da assessoria RunFan, é o Mário Sérgio, que completa mais de 30 anos formando corredores e ajudando, claro, a construir essa cultura da corrida no país. Então, Mário, seja muito bem-vindo!
8: Obrigado! Gostei das palmas. Obrigado, Mirelle. Obrigado, André. Prazer estar com vocês aqui, ó, falando com os ouvintes da TMC. E fico feliz de saber que vocês já pagaram o seu cardio aí hoje.
7: Não, quando o Mário Sérgio começou a dar treino, aliás, já são muitos convidados que a gente trouxe aqui, né, já foram muitos que a gente trouxe aqui que citaram o Mário Sérgio.
6: É verdade, né? Muitos. Nossa, muitos. Todo mundo que vem para cá cita Marcos Paulo Reis, Nelson Venâncio e Mário Sérgio também da RunFan.
7: É isso. Então é muito legal a gente tê-lo como convidado. Mas quando o Mário Sérgio começou a treinar a rapaziada lá, ninguém falava esse negócio de cardio, né, Mário? Isso aí é novo, esse papo aí.
8: Não, ninguém falava isso, não. Isso é novo.
6: Mário, a gente estava trocando uma ideia agora, que no começo do Corre TMC, né, falando sobre o Pio, e eu acho legal a gente falar sobre isso, né, com você também. Então, assim, a conquista histórica do Alisson dos Santos, ela é muito importante para o cenário da corrida, né? O Pio aí, então, bate o recorde mundial, é o mais novo recordista mundial. E você, como treinador, o que mais impressiona numa performance como essa? Você acha que é técnica, é preparação mental, é disciplina?
8: Olha, Mirelle, eu sou um apaixonado, né, logicamente, pelo esporte. Né? Minha vida inteira foi esporte. Eu fui atleta competitivo de um outro esporte que é a natação, né, de onde eu vim. Então, participei, treinei dos 5, 6 anos de idade até os 23 anos. Então, eu dou muito valor a essas conquistas, né, pessoais dos atletas, porque é colocado muita coisa em cima, né? Ele abdica de muita coisa, é muito, muito treino, muito sofrimento, muita dor, né, nos treinos. Então, o que mais me impressiona no Pio, na verdade, tem a técnica, lógico, uma técnica maravilhosa, mas principalmente, né, a resiliência dele, né? A disciplina e uma coisa que eu acho muito exclusiva dele, que é a alegria com que ele compete. Eu acho que você chegar numa Olimpíada, numa Diamond League, né, e antes da prova ver ele corre confiando nele. E ele começou, e é bom lembrar, né, que ele começou no Sub-20 a participar de campeonatos mundiais em 2016. Então são aí 10 anos, né, que ele está no pódio desde o Sub-20, brigando com os melhores e baixando o tempo. Quando ele começou em 2016, ele tinha 55,3, né? Hoje ele vai lá e faz 45, quer dizer, semana passada ele fez 45,80, né? Então 10 segundos numa prova de 400 com barreira em 10 anos, né? Isso é um negócio extraordinário. Mas o que mais impressiona mesmo é como é que ele compete numa coisa de tanta pressão, de tanta coisa em jogo, dinheiro, patrocinador, né? Tudo com aquela tranquilidade, aquele bom humor, aquela alegria. Isso para mim é extraordinário.
7: E assim, até por trabalhar com tantos atletas amadores, Mário, como que um atleta como ele, né, o Alisson Pio, como que isso acaba refletindo no seu dia a dia com os caras que estão começando, com as meninas que estão começando, ou com os mesmo as pessoas já de idade, que também, de alguma forma, podem se inspirar no Alisson? Como é que funciona isso, né? O sucesso de um atleta olímpico brasileiro, como que isso se reflete também nesse dia a dia com essa galera toda que quer brincar, quer participar, quer treinar, quer ter uma melhor condição física?
8: Olha, André, eu acho que o que o Alisson traz para o Brasil, em primeiro lugar, é aquela, todo mundo fica orgulhoso, né? Então tem aquela coisa de Brasil, como você falou, né? Em pista são 50 anos, né? Que foi o João do Pulo, acho que foi o último a bater o recorde em pista, né? Mundial, se não me engano. E o recorde, né, no atletismo, né, desde 98 com o Ronaldo da Costa, né? A gente não tinha um recorde mundial desde 98. E o recorde do Ronaldo não durou muito tempo, né? Mas

0: vezes por semana, 6 vezes por semana, de manhã à tarde, fazer musculação, dormir cedo. Então, eu acho que essa disciplina para conquistar algo, eu acho que é uma coisa que eu espero que traga como exemplo para todos os praticantes, né?
1: Disciplina, né? Então,
2: Palavrinha-chave, né?
1: disciplina e resiliência,
2: É
1: né?
2: isso.
1: Duas palavras ali chave,
0: Resiliência.
1: né? Resiliência que o Maia acabou trazendo pra gente.
0: Mirella, porque é o seguinte, né? Tem dia que ninguém quer treinar. Muitos dias um atleta desse não quer treinar. Acho que talvez algumas pessoas achem que esses caras são do outro mundo porque não tem dia ruim. Não, tem dia ruim sim. Tem dia que você chora na pista, tem dia que você não quer levantar da cama, tem dia que você está dolorido, você está cansado. E você vai lá e enfrenta. Eu acho que isso é uma coisa que mais me. Pelo menos quando eu era atleta, é o que mais me trouxe para mim como pessoa, né, para o meu trabalho, para o meu dia a dia, que eu procuro passar para os meus filhos, meio que um cara desse mostra, né, que não tem nada de, não tem almoço grátis, né, assim, é muito treino, é muita dor, é saber conviver com a dor, é ficar confortável no desconfortável, né?
1: Agora, Mário, não, exatamente, concordo com tu. Aonde eu assino aqui, Mário? Tudo que você falou aqui, onde eu assino? Agora, vamos falar um pouco da Ranfan? Porque assim, o Ranfan completa então assim quase 30 anos, é isso? Quando é que completa 30 anos de assessoria? Já completou, tem mais de
0: Não, na
1: 30
0: verdade,
1: anos.
0: tem mais de 30 anos. A gente está com 33 anos, né? Então,
1: 33
0: é
1: anos.
0: bastante tempo.
1: Bastante tempo. Então você viu todo, né, todo o percurso que a corrida foi apresentando, né, no Brasil, no mundo, a corrida saía ali de um esporte que era muito nichado para virar um fenômeno. Eu sei que muitas coisas mudaram, mas você consegue listar algumas nesses últimos 30 anos que mudou muito para você como treinador, que está ali pertinho desses corredores também, acompanhando esses atletas amadores e também profissionais?
0: Olha, Mirelle e André, eu acho que o que mais mudou, o que eu acho que mais mudou nisso, porque o corredor, na verdade, né, ele, na minha opinião, ele mudou um pouco a idade dos corredores no Brasil, principalmente ultimamente, né, mas o corredor sempre foi, me parece, quando chega pra gente, me parece mais ou menos a mesma coisa, lógico, tem os diferenciais da questão das mídias, que isso ajudou a mudar tudo mais. Mas eu acho que num cenário de corrida, o que mais mudou para mim foi a profissionalização, né, dos organizadores de prova de corrida no Brasil. O Brasil se torna, né, um dos maiores, talvez o maior centro de corrida da América Latina. E então as provas no Brasil são organizadas, né, principalmente São Paulo, aqui também, Rio. São organizadas de um nível muito, muito bem feito, muito tecnicamente bem feito, e o número de provas, que é algo que me impressiona, né? Eu lembro nos inícios dos anos 90, as provas eram feitas no Ibirapuera, volta de 3 quilômetros, e participavam 500 atletas, né? Eu tive há 2 semanas atrás numa prova que é o Bota para Correr, né? Uma prova com caráter de levar, de como vocês mesmos falaram aí, sair do sofá, né? Levar o pessoal para começar a treinar, tinham 28 mil pessoas, né? Então, de 500 pessoas para 28 mil pessoas, né? Por mais que,
2: Loucura.
0: lógico, isso não foi do dia para a noite, né? Foram 30 e poucos anos nisso, né? Que eu fui acompanhando, mas é algo que me impressiona, porque não são só os 28 mil, né? É o fato de terem 28 mil numa cidade que tem 180 provas por ano, né? Que são quase 3 provas por fim de semana, né? São aproximadamente 3 provas por fim de semana. Então isso me impressiona.
1: Dá para
2: Isso é
1: escolher
2: legal.
1: prova a hora que a gente
0: Isso é
1: quiser no
0: legal.
1: final de semana, né, Galvão?
2: Não, isso é muito legal, cara. Essa massificação, né, da corrida é muito bacana. Agora, aproveitando a experiência do Mário Sérgio, né? Acho que a gente tem que fazer essa pergunta, porque acho que muita gente fica nessa dúvida. Mário, qual que é o erro número um, né, de quem começa a correr ali naquela empolgação e aí você já corrige logo de cara, né? Queria que você contasse um pouco dessa sua experiência e também qual é o conselho que você deixa para quem ainda

0: Ainda não começou. Tá com vontade, mas ainda não começou a
1: Tá com
0: correr.
1: aquela semi-preguicinha, né?
0: É.
2: Tá certo, tá certo. Não, muito legal poder falar isso para o André e Mirelle. É, primeiro assim, o erro comum hoje, número um que eu vejo do atleta, né? Principalmente a turma mais nova, assim, né? Eu acho que é uma geração, assim, abaixo dos 20 anos, tá? Uma geração que já nasceu com a história do, né? Ou pelo menos cresceu com a história dos smartphones, né? E isso faz com que eu acho que exista uma velocidade, né, nas informações, em tudo, né? Tudo fica mais rápido, tudo fica. Tem pouca paciência para ler, né? Tem pouca paciência para. Quer receber tudo mais mastigado e rápido, né? E eu acho que no esporte isso não combina, né? Acho não. Né? A gente começou falando do Pio, né? E o Pio começou a participar de um torneio internacional em 2016, né? 10 anos atrás. Então, eu acho que essa falta de paciência para resultado, né? De querer resultado rápido, eu acho que é um erro muito comum nos atletas amadores, principalmente nos atletas mais jovens, né? E um outro erro nos atletas amadores corredores que a gente procura dentro da Run Fan trabalhar. É a história de não saber correr devagar, entendeu? Então, você tem uma dificuldade de fazer o atleta. Ah, e tem uma dificuldade de fazer o atleta correr muito forte quando tem que ser muito forte. Então, eu acho que isso são os dois principais erros que eu vejo no atleta amador, né? E minha dica para quem quer começar, né? Eu sou super partidário, eu gosto de ler bastante, né? E um livro que eu adorei, né, de ler sobre hábito, né? Era um livro chamado Micro-Hábitos, né? E aí ele fala uma coisa que eu concordo totalmente, sabe? Para quem quer começar, eu acho que o principal é começar com pouco. Então, ao invés de já pensar, vou começar segunda-feira correndo 1 hora na esteira. É falar o seguinte, eu vou começar segunda-feira andando 15 minutos.
0: Isso.
2: E aí você começar a colocar uma organização na tua vida, aonde você se prepara antes, no dia anterior de você treinar, você já deixa tudo pronto. E aí você vai e repete outra vez os 15 minutos. E repete outra vez os 15 minutos. E depois você vai para 20 minutos. E você repete naquela semana os 20 minutos. Eu acho que acabar o treino no início, falando, nossa, mas já passou, mas nossa, como foi rápido. E isso se tornar uma coisa fácil quando você separa o teu material e deixa já pronto para evitar aquela coisa de, ai, putz, será?
1: Um pouquinho, né? Um passo de cada vez, 15 minutinhos, depois mais 15 minutinhos, depois sobe um pouco. Então, quero agradecer a presença, então, aqui do Mário Sérgio, o atleta, treinador, fundador da assessoria Run Fun, que está há mais de 30 anos, né, no mercado. Mário, muito obrigada. E a gente segue por aqui no Corre TMC, porque convidado bom, convidada boa, sempre pinta por aqui, gente. Não tem jeito. Ela, vou contar a minha história, como eu a conheci,
0: Pois
1: tá?
0: não.
1: Olha só, eu estava lá navegando na internet, como sempre, no Instagram, nas redes sociais. E aí eu falo, gente, quem é esta menina? Um fenômeno correndo e sempre assim, né? Com muitos conteúdos legais, contando a história dela. Eu falei, nossa, eu acho que eu quero conhecer um pouquinho mais e vou levá-la no Corre TMC. Então, ela é maratonista, também ela é apaixonada por moda, tá sempre muito belíssima, mas atleta, viu, gente? Corre. Corre não, ela voa. A gente vai falar um pouquinho mais sobre as metas dela e os tempos também que ela já fez nas maratonas pelo mundo afora. Então, muito bem-vinda, Juliana Marcão.
3: Oi,
1: Tudo
3: obrigada.
1: bem?
3: Tudo ótimo, e vocês?
0: Tudo
1: Tudo
0: bem. Esse
1: bem.
0: negócio de falar os
1: O
0: tempos,
1: quê?
0: os
1: Melhor não,
0: recordes que
1: né?
0: ela fez, isso aí é só pra mexer com a gente, né,
1: Sempre, né?
0: Mimi?
1: Sempre vem pra cá falar, ah, é um pace de três, é um pace de quatro, pra dar aquele tapa na nossa cara, né,
0: É
1: Galvão?
0: isso, é isso. Mas tudo bem, né? A gente aceita,
1: A
0: né?
1: gente
0: Aceita e
1: aceita.
0: admira, não é isso,
1: É, e
0: Mimi?
1: muito. Você tá bem, Ju?
3: Tô bem,
1: Bem-vinda.
3: obrigada. Obrigada pelo convite. Tô muito feliz de estar aqui.
1: Ah, imagina, o prazer é todo nosso. Já correu hoje?
3: Já.
1: Já fez a corridinha?
3: Já fiz.
1: E você treina todo dia?
3: Então, não treino. Na verdade, treino a corrida ou treino a normal?
1: Ah, essa tudo. É uma boa pergunta, né, Galvão?
0: Não, tudo é treino.
1: Porque tudo é treino.
0: Tudo é treino. Não vem diminuir nossos treinos, não.
3: Então, treinar, eu treino. Eu só dou um dia de descanso na semana, geral, assim.
1: Tá.
3: Mas corrida, eu.
1: Né? Um passo de cada vez, 15 minutinhos, depois mais 15 minutinhos, depois sobe um pouco. Então, quero agradecer a presença, então, aqui do Mário Sérgio, o atleta, treinador, fundador da assessoria Run Funk, há mais de 30 anos, né? No mercado. Mário, muito obrigada. E a gente segue por aqui no Corre TMC, porque convidado bom, convidada boa, sempre pinta por aqui, gente. Não tem jeito. Ela, vou contar a minha história, como eu a conheci.
0: Pois não.
1: Olha só, eu estava lá navegando na internet, como sempre, no Instagram, nas redes sociais. E aí eu falo, gente, quem é esta menina, um fenômeno, correndo? E sempre assim, né, com muitos conteúdos legais, contando a história dela. Eu falei, nossa, eu acho que eu quero conhecer um pouquinho mais e vou levar ela no Corre TMC. Então ela é maratonista. Também ela é apaixonada por moda, tá sempre muito belíssima, mas atleta, viu, gente? Corre não, ela voa! A gente vai falar um pouquinho mais sobre as metas dela e os tempos também que ela já fez nas maratonas pelo mundo afora. Então, muito bem-vinda, Juliana Marcão!
3: Oi!
1: Tudo
3: obrigada.
1: Bem?
3: Tudo ótimo, e vocês?
0: Tudo bem.
1: Bem!
0: Esse negócio de falar os tempos, os recordes
1: não, né?
0: Que ela fez, isso aí... Isso aí é só pra mexer com a gente, né?
1: Sempre, né?
0: Mimi.
1: Sempre vem pra cá e fala, ah, é um pace de 3, é um pace de 4, pra dar aquele tapa na nossa cara, né, Galvão?
0: É isso. Mas tudo bem, né? A gente aceita, né?
1: A gente aceita.
0: Aceita e admira, não é isso, Mimi?
1: É, muito. Você tá bem, Ju? Bem-vinda.
3: Tô bem, obrigada pelo convite. Tô muito feliz de estar aqui.
1: Ah, imagina, o prazer é todo nosso. Já correu hoje?
3: Já.
1: Já fez a corridinha?
3: Já fiz.
1: E você treina todo dia?
3: Então, não treino, na verdade, treino a corrida ou treino a normal?
1: Ah, essa
3: tudo.
1: É uma boa pergunta, né, Galvão?
0: Não, tudo é treino.
1: Porque tudo é treino.
0: Tudo é treino. Não vem diminuir nossos treinos, não.
3: Então, treinar, eu treino, eu só dou um dia de descanso na semana, geral, assim.
1: Tá.
3: Mas corrida, eu treino, tava 4, agora eu tô entrando pra 5, e eu vou explicar por que eu tô ainda, talvez não entre, tô no...
1: Olha, tá num dilema, então a gente vai deixar esse dilema pra discutir um pouquinho mais tarde, mas eu já sei que você sempre teve o esporte na sua vida.
3: Sim.
1: O tempo inteiro ali, né, seus pais sempre te colocaram pra fazer uma atividade Sim. física, e isso foi uma sementinha que plantaram ali, né, Ju?
3: Com certeza, desde nova. Eu sempre fui uma pessoa que, assim, elétrica, sabe? Assim, desde novinha. E aí, meus pais sempre me incentivaram bastante nessa questão do esporte, que eu sou muito grata a isso. E que eu tenho certeza que cada um desses incentivos lá, desde novinha, fez muita diferença para chegar onde eu sou hoje.
0: Muito legal, né? E assim, quando a gente olha para Juliana, a gente já percebe claramente, né, que ela é diferenciada, né, Mimi?
1: Tá na Xica?
0: É, ela já tá no estilo e tal, né?
1: Pra quem tá acompanhando a gente no YouTube, já viu? Tá com um blazerzinho branco.
3: É, o blazer da minha marca, né? Tô vestindo minha marca de roupa, porque além de atleta... Atleta não, atleta amadora, né? Aspirante é atleta. Eu sou dona de uma marca de roupa, então eu tenho que ficar na minha rotina aí com essas duas coisas.
0: E corre com a sua marca de roupa?
3: Não, que a minha marca de roupa, ela não é marca fitness. Ela é uma marca de alfaiataria resort.
1: Nossa!
3: Resort wear.
1: Então, atleta, empreendedora, apaixonada, né? Por moda. E como é que a corrida, ela entrou na sua vida, Ju? Depois de você ter feito, né, acho que fez sapateado, é isso? Sapateado, balé, tudo!
3: Deixa eu falar o que eu fiz aqui, juro. Ó, comecei criança, acho que a primeira coisa que eu fiz, minha mãe me colocou no balé. Aí fiz balé, muitos anos de balé. E aí, só que o balé era muito monótono pra mim. Aí eu ficava, acho que eu era aquela criança que ficava pulando ali, sabe? E aí, depois eu entrei pro jazz, sapateado. Aí nesse meio tempo, quer dizer, antes do jazz sapateado... Fiz ginástica olímpica, porque eu morava aqui em São Paulo, eu nasci aqui em São Paulo. E aí, aqui em São Paulo, eu comecei na ginástica olímpica. Aí me mudei para Recife, porque meus pais se mudaram por conta de trabalho. E lá não tinha um lugar de ginástica olímpica legal. E daí eu já cheguei até a competir na ginástica olímpica aqui.
1: Nossa, pelo Paineiras. Nossa, era sério,
3: né? É, aham. Uhum. E aí, quando eu fui para lá, entrei na ginástica rítmica, que era misturado um pouquinho, né? Mas aí também não me adaptei muito, e aí fui pro jazz sapateado. Aí fiz aula de tênis, aí fiz hipismo, fiz nado sincronizado,
1: Meu
3: natação, tudo que
1: Deus,
3: vocês imaginam.
1: é uma atleta multi, né? Multiatleta tá
3: Sim.
1: aqui com a
0: Mas é
1: gente.
0: muito legal porque a gente vê essas histórias se repetindo, né? Que são crianças que já foram ativas na
1: É.
0: infância, né? E aí se tornam adultos também, que buscam o esporte como saúde. Isso normalmente vem dos pais, né, Juliana? Não
1: É.
0: sei se também
1: Na
0: foi assim
3: verdade,
0: para você.
3: a minha mãe, ela fazia jazz quando era nova, super linda, maravilhosa. Olha eu ali.
0: É, já tá aparecendo no
1: Para
0: YouTube
1: quem
0: ela.
1: tá acompanhando a gente, olha aí, já
0: Lá em
1: estamos
0: Nova
1: vendo
0: York.
1: imagens.
0: É, a Juliana completando as
1: Brasil
0: provas.
1: correndo. E aí, meu pai, não, acho que meu pai nunca foi muito do esporte, assim, sabe? Mas o meu irmão competia natação também, desde novo, competiu brasileiro também, tudo. Sempre fomos muito ativos na família, então acho que a gente sempre teve esse ar, assim. E aí, quando eu me mudei para Recife, quando eu fiquei um pouquinho mais velha, né, comecei a musculação aos 13, então eu sempre tive muita base muscular. E aí, corri assim, tipo, 2018, por aí, eu comecei a correr, mas corria na praça ali. Tá.
3: Aí depois que me mudei para o outro bairro, que era na frente da praia, comecei a correr na frente da praia, na Avenida Boa Viagem.
1: Nossa, nada, sem visual, né?
3: É.
1: Tadinha, correndo
0: É.
1: ali na praia, em
3: E
1: Recife.
3: aí eu corria, tipo, minha casa dava 5 km até o final e aí mais 5 para voltar. E eu ia sem parar, aí parava para tomar uma aguinha e voltava. Aí nesse meio tempo, meu irmão até falava: "Como é que você faz? Isso é mentira, você para, tipo, você para assim." Aí eu, não, é sério, eu paro só uma vez pra beber água. Aí, tá bom, né? Deixei ele achar que eu tô mentindo. Aí, depois veio a pandemia e a gente ficou na minha casa de praia. Eu corria bastante lá, tipo, no sol quente, meio-dia, asfalto. Então, eu acho que o calor do Nordeste ali, aquele calorzão, me fez ter uma resistência, não sei.
1: Não, aí quando vem para São Paulo aí tira onda, né? Porque
0: Nossa.
1: o nosso sol esquenta, mas nem se compara com o
3: Não, é outra
1: Nordeste.
0: coisa.
1: É outra coisa, né?
0: Se
1: É outra
0: bem
1: coisa.
0: que se
1: Ultimamente,
0: Não,
1: tá quente.
0: exato, porque aqui a gente tem aquele calor, mas é um calor abafado, né? Também
1: É.
0: dos prédios, essa coisa
3: Tem
0: toda.
3: mas lá é abafado, viu?
0: É.
3: Vamos lá correr comigo.
1: Nossa, já chamou André na xixa. Bora lá.
0: Vai pra
1: Bora lá,
0: Recife?
1: vem.
0: Bora! Bora! Quando é que tá?
1: A
0: Vambora!
1: passagem.
0: É,
1: Só
0: já
1: se
0: vamos
1: for
0: acertar isso
1: agora,
0: aí.
3: né?
1: Já já a gente volta com mais Corre TMC. Não saia daí.
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9: Vamos às principais manchetes do programa de hoje. A Polícia Civil do Ceará afirmou que exames periciais e imagens de câmeras de segurança indicam que a estudante Isabelle Caracristi, de 22 anos, caiu voluntariamente do 23º andar de um prédio em Fortaleza. O namorado dela, João Munhoz Neto, de 34 anos, está preso preventivamente e é investigado por suspeita de indução ao suicídio e violência psicológica. A investigação continua e os celulares e outros dispositivos apreendidos ainda estão sendo analisados. Um homem foi preso em flagrante por tentativa de vicaricídio contra a filha de 5 meses. O crime aconteceu em Taquara, em Duque de Caxias, na Baixada Fluminense. Segundo moradores, o pai do bebê não aceitou o fim do relacionamento e, durante uma discussão, pegou a bebê no colo da mãe e arremessou contra a calçada. O bebê foi socorrido e está fora de perigo. Em Roraima, a Polícia Federal investiga um esquema de extração ilegal de minério retirado da terra indígena Yanomami. O cantor Alexandre Pires foi alvo de mandado de busca e apreensão. Segundo a investigação, o grupo é suspeito de crimes como lavagem de dinheiro e falsidade ideológica. Alexandre Pires e o empresário dele, Matheus Possebon, já haviam sido alvos da operação em 2023. agora nos destaques internacionais, Estados Unidos. Nos Estados Unidos, o Departamento de Justiça defendeu que o presidente Donald Trump pode impedir o acesso de determinados jornalistas à Casa Branca. A posição foi apresentada à justiça depois que CNN, MS Now e Político contestaram a decisão do governo. Os veículos afirmam que a medida viola a primeira emenda da Constituição americana, que protege a liberdade de imprensa. A audiência sobre o caso está prevista. Duas e 34, bom dia. E o Corre TMC continua, viu? Mirelle Mosquela e o André Galvão continuam o bate-papo com a maratonista Juliana Marcan. A gente confere essa segunda parte agora.
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1: E estamos de volta com o Corre TMC. Vem que o programa tá bom demais.
3: Aí parei de correr um pouco assim depois da pandemia e comecei a fazer aula de bike. Sempre assim, muito ativa no cardio também. Aí fiz umas aulas de bike que tinha uma competiçãozinha ali interna e eu adorava. Ah. Mas eu adorava sempre...
1: Mas só bike, sem ser triatlon.
3: Não, assim, era, né? Bike interna, ah, mesmo. Aí eu gostava daquilo porque eu via a minha evolução no quadrinho que tinha lá. Então assim, eu falava, poxa, eu tô melhor da aula passada, eu sei que eu posso melhorar. Então eu ficava sempre querendo melhorar, sabe? Eu sempre tive essa competição comigo. E aí daí teve a race, abriu a race lá em Recife. E aí eu... já ia sempre no nível máximo, sempre um pouquinho a mais, o tiro máximo, e aí me mudei para São Paulo. Continuei na race, mais um ano e meio. Aí, quando eu pensei em entrar para uma assessoria, eu tive uma lesãozinha no Ilha Pessoas, e aí tive que parar um pouco. E aí, depois, eu entrei na assessoria no final de 2024. Isso não fazia nem 2 anos.
0: E aí, quando ela fala assim, vamos lá correr comigo em Recife, é sacanagem, né?
1: É pra tirar uma onda com a nossa cara.
0: Vem correr comigo.
1: É, vem correr atrás de mim aí. Enquanto eu tô lá na frente.
0: Vamos lá.
3: Não, correr a gente comigo. Vai a passeio. A gente vai a passeio.
1: Vai ter que ser mesmo, no Pace Fofoca. Pace Fofoca. Fique com o Galvão, no Pace Fofoca.
0: Pô, tá de sacanagem. Ela já tá voltando 5, a gente tá indo.
1: A gente tá indo, é verdade.
0: Hoje a gente só encontra na hora de cruzar ali.
1: Bate a mãozinha ali, né? O high five, né? Ô, Ju, tem uma frase que você fala bastante, né? Que você já comentou nas suas redes sociais, que é: a corrida não é uma competição com os outros.
3: Sim.
1: E eu queria que você refletisse um pouco mais com a gente sobre isso. O que você quer dizer sobre isso? Sobre a competição não é com os outros, é com quem? Com a gente mesmo.
3: É, isso que eu tava falando. Quando eu comecei lá na bike, tipo, eu sempre queria evoluir. É uma evolução interna, sabe? Então, eu penso sempre ali que cada dia eu posso fazer 1% melhor, 2% melhor. Às vezes, aquele dia eu não vou fazer 1%, mas faz parte também, porque depois eu vou evoluir mais. Então, assim, é uma competição que eu tenho da corrida comigo e que eu acho saudável a pessoa competir consigo mesmo. Até certo ponto, tipo, até porque também não vale ficar bitolado ali, se martirizando por uma coisa, assim. E é isso que eu trago muito da corrida. Eu sempre faço muito essa analogia com a vida, sabe? Da corrida, da gente evoluir. Eu consegui evoluir muito na minha vida depois que a corrida entrou na minha vida. Acho que eu sou outra pessoa. E é isso.
1: Maravilhosa. Agora, Ju, você então está há pouquíssimo tempo na corrida. É isso?
3: Não,
1: você falou pouco na corrida.
3: Tempo na assessoria, levando a sério.
1: Ah,
0: é desde 2024, né?
3: É, isso.
0: Tá, são 2 anos.
1: Levando a sério.
3: É porque assisto um pouco as pessoas quando... Assim, eu recebo muito essa pergunta, né? Muita gente não me conhece. Aí fala, quanto tempo você corre para conseguir fazer esses tempos? Eu, não, eu entrei na assessoria em final de 2024. Aí tipo,
1: nossa, 2 anos? Sim, mas é que a sua bagagem ela é muito importante no esporte.
0: E no final de 2024, né?
1: É.
0: Então não tem nem 2 anos ainda.
3: Não tem, vai fazer aniversário.
1: Vai fazer aniversário. Então vamos falar então das suas conquistas, né? Porque a gente teve aí um recorde na meia maratona em Poá, que foi neste ano?
3: Foi esse ano.
1: Foi esse ano. Quanto você fez a meia maratona 21 quilômetros?
3: Foi 1h22.
1: 1h21.
3: 1h21. 1h21. O pace foi 3h53. Gente, até aqui eu falo assim, mas não tá normal na minha cabeça ainda. Tipo assim, ainda tô... Nem eu acho normal.
0: Não é normal, lógico que não é normal. 3h53, cara.
1: Meu Deus.
0: Às vezes eu faço isso pedalando.
1: É, cabo. Ô, Ju, então era um dia que foi perfeito. Sabe aquele dia que a gente acorda e a gente se sente bem? Foi exatamente nesse dia que você tava lá em Poá?
3: Não.
1: Não, cara.
3: Assim, eu dormi...
1: Por quê?
3: Porque eu dormi pouco esse dia, assim. Não vou dizer que eu não durmo. Ó, pra mim, uma noite perfeita de sono são 7, 8 horas. Eu acordo linda ali, é perfeito.
1: Tá.
3: Eu acho que esse dia eu dormi umas 4 horas e meia, alguma coisa assim.
1: Ansiosa?
3: É porque eu tenho um problema de dormir cedo. Aí já, tipo, antes da prova, eu fico um pouco ansiosa ali, né, e tal. Aí dormi pouco.
0: Como assim? Agora eu fico curioso. Que problema é esse de dormir cedo?
3: Celular, porque eu sou uma pessoa muito ativa, mais pra noite, assim, na minha cabeça.
0: Ah, assim, me identifico. É isso aí. É, eu entendi.
3: É um vício horroroso.
1: Não, mas funciona mais à noite, né?
0: É, não, eu me identifico com isso. Não consigo dormir 10 da noite, 9h30, 9 horas. Não,
3: meu sonho, conseguir.
0: É. Só depois das 11, normalmente.
1: E olhe lá, né?
3: É.
1: Não, e sem contar que aí é complicado, né? Porque imagina fazer uma corrida, normalmente a largada, 6 da manhã. Você precisa dormir mais cedo para ter esse descanso. E não consegue. Mas olha só, mesmo assim, não dormindo.
3: Mas aí vale salientar que tava chovendo. Gente, tava assim, uma chuva, que eu acordei com um trovão. Eu falei, meu Deus do céu, já tô aqui, né? Fazer o quê?
1: Mas correu na chuva?
3: Corri, assim, foi a primeira vez que eu larguei numa chuva e eram poças de água, assim, o pé entrava, no começo eu, aquele desvio, assim, poça, gente, não sei o que, aí eu, depois de uns 4, 3 quilômetros, eu consegui ficar mais livre e aí fui que fui. E quando eu vi, tava encaixando, eu disse, menino, não é mesmo que o negócio tá encaixando aqui, acho que hoje vai.
1: E esse foi o seu melhor tempo na meia?
3: Foi.
1: 1h21.
3: Foi.
1: Maravilhoso. 1h21, hein?
0: Cara, não, que legal, cara, isso.
1: É, né? muito rápido.
0: E assim, quando você corre na chuva, eu também não tive tantas experiências na vida assim, mas sei lá, parece que você, tipo, pô, já tô aqui na chuva, totalmente...
3: Teve um treino que eu fiz na chuva, na USP, eram, sei lá, acho que era 28 quilômetros, eu tava no meu ciclo pré-Londres. E aí, tava chovendo muito, e eu saí de casa, tipo, na chuva, e eu falei, gente, é isso.
0: É isso?
3: Aí eu larguei na chuva, olhei pro meu treinador, o Fábio, e assim, olhei, é isso, ele vai. Aí ele larga com esse pelotão, ele largou com um monte de homem correndo, sei lá, a quanto. Eu disse, Fábio, era pra largar num peso de 4,50, sei lá, eu tô no 4,20 ali. Tu não quer melhorar? Então vai. Aí depois desse dia, acho que eu venci qualquer coisa.
1: É isso, porque a chuva, quando você está correndo e começa a chover, é uma coisa. Agora, Galvão, você chega na corrida, você tem que sair do estacionamento. Você coloca o seu carro, vai já... E assim, você já tem que entrar e esperar ali na largada com muita chuva. Cara, é muito ruim. Eu já fiz isso várias vezes.
3: Eu tava com a minha capinha de chuva.
1: Isso.
3: Aí na hora de largar...
1: Aí vai tirando tudo.
3: Tira tudo.
1: É, aí vai tirando tudo.
0: Não, a corrida é um alívio. Né? É. A corrida é um alívio.
1: E depois vai que vai.
0: Porque você já se ferrou tanto pra chegar ali, né? Então, pô, correr é a parte mais fácil. E aí vai mesmo.
3: É por isso que eu falo, assim, que... Essas coisas fazem a gente... Me faz ser uma pessoa maior, melhor, sabe? Por isso que eu sempre faço analogia com a vida da corrida. Porque como é que eu não vou me tornar uma pessoa maior, mais resistente, da cabeça resiliente, depois de uma coisa dessa, tipo...
1: Não, são os desafios da vida que a gente tem essa... A gente começa a formar essa casca grossa aí, né? E aí, nós chegamos a ver algumas imagens aí pra quem tá acompanhando no YouTube. E aí, você fez a maratona de Nova York. Isso foi no ano passado, 2025?
3: Foi.
1: Nova York.
3: Foi a minha primeira.
1: Foi a primeira maratona?
3: A minha primeira.
1: Nossa, já...
0: A corrida é um alívio.
1: Depois vai que vai.
0: Porque você já se ferrou tanto pra chegar ali, né? Então, pô, correr é a parte mais fácil. E aí vai mesmo.
3: É por isso que eu falo, assim, que essas coisas fazem a gente... Me faz ser uma pessoa maior, melhor, sabe? Por isso que eu sempre faço analogia com a vida da corrida. Porque como é que eu não vou me tornar uma pessoa maior, mais resistente, da cabeça resiliente, depois de uma coisa dessa, tipo...
1: Não, são os desafios da vida que a gente tem essa... A gente começa a formar essa casca grossa aí, né?
3: Essas coisas fazem a gente... Me faz ser uma pessoa maior, melhor, sabe? Por isso que eu sempre faço analogia com a vida da corrida. Porque como é que eu não vou me tornar uma pessoa maior, mais resistente, da cabeça resiliente, depois de uma coisa dessa, tipo...
1: Não, são os desafios da vida que a gente tem essa... A gente começa a formar essa casca grossa aí, né? E aí, nós chegamos a ver algumas imagens aí para quem tá acompanhando no YouTube. E aí, você fez a maratona de Nova York. Isso foi no ano passado, 2025?
3: Foi.
1: Nova York.
3: Foi a minha
1: primeira. Foi a
3: primeira
1: maratona?
3: A minha primeira.
1: Nossa, já logo na rainha das maratonas.
3: E aconteceu por acaso, assim. Eu ia fazer a maratona de Lisboa, que eu tinha visto um vídeo de uma ponte lá. Falei, não, quero fazer aí. Aí era uma semana antes, eu já tava no ciclo. E aí, a Marina Pomar, que é minha amiga, e eu treino pelo MP Run também. Aí ela falou, Ju, seguinte... Eu não vou... Apareceu duas vagas aqui pra... Quer dizer, apareceu não. Fala com essa agência que talvez você consiga Nova York. Por que você não vai logo numa major? Tipo, vai logo numa major. Sim. Eu disse, né, vou tentar aqui. Aí a moça da agência até falou, olha, só tem vaga pra 2027. Você já tava em 2025. 25. Aí eu, ih, não vai dar não. Aí deu tipo, duas semanas. Aí a Marina falou, ó, apareceu duas vagas. Eu não vou poder ir. Você quer? Aí eu... Aí você até um vídeo de eu recebendo a notícia, é muito bom.
1: Nossa, e aí você correu então Nova York. Como é que foi a maratona de Nova York? Pra quem nunca correu, assim como eu e Galvão, nunca corremos em Nova York.
3: Gente, façam isso uma vez na vida.
1: Sério?
3: Se vocês gostam de Nova York...
1: Eu gosto, eu fui uma vez.
0: É difícil a pessoa não gostar.
1: É, cidade um pouco caótica também, né? Bem parecida com São Paulo, assim. Eu achei bem movimentada.
3: Assim, as ruas são muito largas. É muito organizado, tipo... Muito organizado mesmo. Você larga com um tiro de canhão e a música New York, New York, do Frank Sinatra.
1: Nossa, dá pra chorar,
3: assim,
1: né?
3: Ai, sim. Uhum, eu sou muito emocionada, tipo assim.
1: Eu também.
3: E aí, é muita emoção. Tipo, eu fui feliz do começo ao fim. Assim, doeu, que tem muita subida. Nem sabia que era mais uma das mais difíceis, assim, de altimetria e tudo. Mas eu já tava inscrita, só fui. Já
1: e o tempo
3: já vai lá
1: bom?
3: Tava, perfeito, sol. Eu gosto de correr, tipo, quando tá sol, tipo, friozinho.
1: Perfeito.
0: É, fresco, né?
3: Fresco. Foi lindo.
0: É o melhor mesmo. Eu acho que todo mundo prefere isso.
1: É, né? Bem parecido com Buenos Aires também, que é bem friozinho, assim. E tem um céu bem azul, maravilhoso. Tem um vento que atrapalha um pouco, mas de resto é bem gostoso. E aí, neste ano, a senhora fez Londres.
0: Você baixou o tempo.
1: Uhul!
0: Porque você tinha feito, pelo menos pelos nossos registros
1: isso.
0: Aqui, 3 horas e 15 minutos na Maratona de Nova York e 3 horas e 8 minutos na Maratona de Londres.
1: Baixou bastante.
3: Baixei. E eu fiquei muito feliz, porque também eu não conhecia Londres. Eu escolhi Londres por dois motivos. Que eu gosto de torcida, Nova York tem muita torcida, então torcida ali o tempo todo, tipo, tava com fone, nem ouvia a música de tanto barulho. E aí eu falei, eu quero ir em um lugar que tem muita torcida. E falaram de Londres. Casou perfeito, porque eu não conhecia Londres, eu tinha um sonho de conhecer Londres. Então Londres é muito lindo, então um percurso maravilhoso ali. Eu também fui feliz do começo ao fim. Eu fiz quase um filme, filmando a corrida toda.
1: Não tinha muita subida? Londres não tem muita subida?
3: Tem mais do que eu achava, tá? Eu achei que tinha menos. Mas, assim, faz parte.
0: É, Londres é fantástico. Londres eu já tive a oportunidade de fazer meu 5KM.
1: Oh, você tá muito chique.
0: Em Londres
1: muito
0: eu fiz numa final de Champions. Foi 2024, Real Madrid,
1: nossa,
0: Borussia Dortmund. Eu corri, fiz o 5KM ali, por aquele circuito o básico, né? Entre o Big Ben ali, o Parlamento e tal, né? Dando a voltinha ali pelo Rio Tâmisa.
1: Ah, olha aí as imagens, ela correndo em Londres.
0: É maravilhoso, cara. Lá é maravilhoso. E o mais legal de você fazer essa corrida assim, do nada, né? Num dia qualquer, num sábado, que nem eu fiz, é que tem um monte de gente que tá ali só... fazendo turismo, né? E aí você passa por cima das pessoas.
3: E é bem cheio ali. Big Ben. Você passou pelo Big Ben lá?
0: Eu passei.
3: Passou por cima. Que
0: você passa na ponte,
1: sério?
0: Tá todo mundo ali, pô, tirando foto, né? Aqueles japas. O que não falta é chinês, japonês, coreano, né? Tirando foto e você lá. Correndo. Mas sempre tem uns, viu? Você não tá sozinho. Sempre tem uns que estão correndo ali.
1: Mas não tem um espaço pros corredores?
0: Não, é no meio.
3: Mas era corrida organizada?
0: É, não, que corrida organizada. Era.
1: A corrida. Um dia. Let it go, passeio.
3: O seu.
1: Eu também, o seu também viajei aqui.
0: É, porque era o dia da final da Champions, né? Então, no sábado de manhã tal, tava ali correndo com o povo, fazendo turismo, torcedor do Real Madrid,
3: eu
0: do Borussia Dortmund.
3: Eu corri depois pra me despedir da cidade. Aí eu passei também nesse... Mas eu tava sozinha também, mas sempre tem um outro ali mesmo.
0: É, tem uns. Aí você vai seguindo eles tal, e tal. E é mó legal, né? Porque, tipo assim, quem tá correndo no lugar que as pessoas estão fazendo turismo, as pessoas acham que são locais, né? É, esse aí não tá preocupado com fazer turismo. Esse aí tá...
1: Esse deve morar aqui na esquina, ali, ó. Aí nem iria.
3: Queria ser confundida.
1: Com locais, né? Você, então, ama viajar e correr. Acho que não tem um combo melhor pra isso, né, Ju?
3: Não tem. Eu uni os melhores dos dois mundos pra mim. Porque quem me conhece sabe que eu... amo um aviãozinho. E aí, tem um rodinho no pé. E aí, corrida, viagem, unir as melhores coisas. Então, eu faço o que eu amo nos lugares que eu amo, que eu vou amar, que eu não conheço.
0: Quais são os próximos planos?
3: Então, eu tô agora num ciclo pra Chicago. Vai ser dia 11 de outubro.
1: Esse ano?
3: Agora, já.
0: É, daqui a pouco. Tá,
1: então, são duas maratonas por ano.
3: É.
1: Né? Que você fez agora...
0: Londres.
1: E agora, Chicago.
3: É, e aí, quem sabe, outras majors. Quem sabe?
1: Nossa. Bom, o grande objetivo é a mandala.
3: É.
1: A famosa mandala maravilhosa, né?
0: São 6 maratonas, né?
1: É, agora já incluíram Sydney, tem Cape Town.
3: Tem Sydney e Cape Town. Por sinal, ontem... É que foi o primeiro dia da Expo lá de
1: Sydney, na Austrália.
3: Isso, aí mostraram a mandalinha de 7. Ai, gente, é muito...
1: Ai, que linda.
3: Eu quero.
1: Ah, já tá meio caminho andado. Já fez Nova York, Londres, agora Chicago. De 7 já
3: é, quase. 3, é.
1: É, mas tá bom, tá ótimo. Nossa, corrida... Olha, eu bato palma pra vocês que correm 2, 3 maratonas por ano. Porque pra mim, o mais difícil é o ciclo. Você não teve dificuldade não, Ju, no ciclo?
3: Eu acho mais gostoso.
1: Meu Deus, é doida mesmo, né?
3: É porque a gente, assim, eu amo, pra mim se torna fácil, porque realmente eu gosto. E eu fico doente quando eu não vou correr. Assim, meu Deus, tá faltando alguma coisa, assim. Então, eu me encontrei realmente no que eu amo. Então, pra mim, o ciclo é bom.
1: É, e eu vou te falar também, né? O ciclo, ele é...
0: E ela falou no começo, né, do programa, que passou de 4 para 5 dias de treino.
3: É, então, vamos lá.
1: Boa, Galvão.
3: É, pra fazer esse ciclo pra Chicago, eu tenho uma meta. Eu vou falar a minha meta. Eu tenho a meta de fazer sub-3. Aí, assim, pra conseguir isso, a gente teria que aumentar meu volume semanal. E aí, pra aumentar o volume, eu aumentaria um dia. Só que o que aconteceu, gente? Essa semana, eu tô sem correr desde semana passada também, porque eu estou com lesão.
1: Ah, meu Deus, e como é que faz? Como é que isso te abala psicologicamente? Ou não te abala?
3: É bom que vocês estão pegando um dia abalada. Tipo...
0: Não, mas fica tranquilo.
1: Tô abalada.
0: É, não, você assim, abalada, abalada continua... Ainda, é, assim... Continua plena, você
3: não,
0: abalada.
3: Não, assim, eu acho que aprendizados. Eu fiz muita prova forte, uma atrás da outra, né? Fiz a maratona do Rio forte, a meia. No outro dia ainda corri 12, que eu tava inscrito no desafio. Aí fiz só 12 com um amigo meu. Aí foi, já foi muita coisa. Aí depois fiz a 18 quilômetros aqui, que eu ganhei também. Aí...
1: Pegou pódio, primeiro lugar.
3: Na verdade, eu não subi porque o tênis me desclassificou que eu ganhei pra correr.
0: É mesmo, né?
1: Ah, vamos falar dessa história depois, porque... Tem alguns tênis aí, são os proibidores,
3: proibidores,
1: né?
3: É. E aí...
1: É, Galvão, proibidão.
0: Que interessante isso.
3: E aí depois eu fiz Porto Alegre forte e depois eu fiz Maceió forte. Então todas eu ganhei alguma coisa de pódio, assim. E foi em um mês e meio, sabe? Então foi muita coisa forte atrás da outra. E assim, como eu tô entrando nesse mundo da corrida, eu ainda tô conhecendo meu corpo também, sabe? Eu acho que foi muita pancadona atrás da outra. E aí
1: você
3: foi
1: tá com lesão aonde, Ju?
3: Foi dando canelite.
1: Ah, canelite.
3: Ano passado, depois de Nova York, eu tive fratura por estresse na tíbia. Aí fiquei, aproveitei as férias pra parar, assim, de correr. E, mas aí tô curada disso, mas aí canelite. Aí quem tem uma lesão uma vez já fica, né? Meu Deus, uma dor. Meu Deus, uma dor, não quero lesionar, não sei o que. Aí começou com a canelite, aí começou com o quadril direito, depois o quadril esquerdo. Tipo, eu fiz ressonância, gente, do quadril direito, esquerdo, perna direita, esquerda, da coluna, fiz de tudo. Mas não tem nada. É só tendinopatia. Mas é isso, eu vou sair dessa.
1: Agora, Ju, quais são os acessórios que na hora de você correr, você fala, não, eu não posso esquecer isso. Ou se você esquecer, você fala, ai, meu Deus, a corrida não vai ser a mesma.
3: É, meu celular.
1: Celular?
3: Eu, foto.
1: Tá.
3: Vídeo. Não, brincadeira. Brincadeira mais ou menos.
0: Brincadeira com fundinho de verdade.
3: Ah, eu amo correr com música. É, gosto de conhecer música também, mas eu acho que a música... Sei lá, meu fonezinho da Shox, que é o de...
0: Tá vendo, Mimi?
1: Ah, eu amo Shox. Eu tenho um beijo pra galera da Shox. Maravilhosos.
3: Me nota.
1: É, são fones de indução. No qual você não, ele não fica assim, sabe, tampando seu ouvido. É. Então, para nós que corremos na rua, é excelente. Porque você... Bom, eu tenho dois, são maravilhosos. E você corre, você escuta, claro, a sua música. E ao mesmo tempo, tudo que está acontecendo ao seu redor. E são pequenininhos, são estilosos. Uns parecem até uns piercings, assim.
3: É lindo
1: então,
3: esse, eu não
1: tenho. Não, são maravilhosos. Um beijo pra galera da Shox e também a galera da Garmin. Relógio Garmin, que
3: a mim, eu não tô com ele, mas eu corro.
1: Pra mim, relógio Garmin também é... Não tem como. É, durmo com ele, faço tudo com ele.
3: Tipo, esse item, relógio impossível. Acho que é o primordial. Tênis, roupa e relógio, né? E você tá lá.
1: Pra mim, é o relógio.
3: É.
1: Não, se eu esquecer celular, ou aí um tênis que eu queria, não. Mas eu saio, esqueço o relógio. Parece que eu não treinei.
3: Não treinei.
1: Que coisa doida hoje. É. A gente ser tão dependente disso, né, Ju?
3: Pois é, é uma loucura mesmo. É uma loucura, mas como é que você vai, tipo, medir até
1: não
3: as
1: é
3: coisas?
1: Como assim, é que a gente vai colocar nos stories que está pago?
3: Não.
1: Não tem como.
0: Não, mas não tem, app no celular também que faz isso?
1: Tem muitos. Tem Strava, que dá para colocar o aplicativo. Tem da Adidas Running também, que
3: muita
1: eu uso bastante.
3: Muita gente me pergunta, assim, ai, quero começar a correr. Aí a primeira coisa que eu falo, você tem um relógio? Se não tem Apple Watch, ou se não tem relógio, então pega o celular e marca no Strava, tipo, seu treino, pra você entender a
1: mas
3: distância.
1: Mas posso falar? Nem precisa ser hoje um super...
3: Não.
1: Um Garmin, ou um Polar, um Apple Watch. Hoje, no mercado, existem muitos relógios
3: mais
1: que
3: acessíveis.
1: Têm um custo-benefício excelente. Tem uma marca que me mandou um relógio muito legal, que vou até falar, que chama Lince. Tem um custo-benefício excelente e tem tudo. Marca seu... Sua frequência cardíaca, corrida, natação, musculação,
0: olha, será
1: descanso,
0: legal,
1: sono. E aí não precisa pagar muita grana para você ter. Então, assim, é um preço bem acessível.
0: E para você correr, tem que ter estilo também? Na hora da corrida?
1: Ela é estilosa correndo.
3: Claro, sempre. Gente, não dá para correr feio. Eu não, pelo menos. Óbvio.
1: Mas você é daquelas que... Acorda um pouquinho cedo só pra montar o look, pra ter um look mais combinandinho?
3: Sim. Meu cabelo preso, minhas trancinhas, minha roupinha, meu lookinho. Eu adoro o conjuntinho combinando, tênis, não sei o quê. Adoro, gente.
0: Não, e aí eu vou ter que perguntar. É porque, já que é uma autoridade, né, e na moda,
1: na
0: né?
1: Na moda.
0: E você repara também no estilo dos corredores ao redor ou não?
3: Posso falar? Não tanto.
0: É?
3: Mas assim, tem umas roupas que elas chamam mais atenção de mulher. Aí às vezes eu fico, de onde é? Tipo, eu quero...
1: Passa com short. É. Isso já aconteceu. Às vezes eu tava lá no Ibirapuera, tô tomando uma água. Aí vi uma menina com shortinho muito lindo, tomando uma água também. Eu falo, amiga, da onde é esse shortinho? Da lá, é tal. Eu falo, tá bom, já marquei ali, depois...
0: Não, não, mas peraí, mas isso aí é bonito. Eu tô perguntando se...
1: O que é brega?
0: É, o que é o look errado na corrida? É isso que eu quero saber.
3: Gente, não tem look errado. Sabe o que é errado? Você correr com um tênis, tipo, que você claramente aqui, tipo, um all-star, uma coisa assim, tipo.
1: Ah,
3: isso pra mim eu fico, tipo.
1: All-star?
3: Não, tipo, uns tênis
1: Vans,
3: assim, que. Exato.
1: Tênis que são mais casuais, né?
3: Exato.
1: Eu também acho.
3: Isso porque é saúde.
1: É, na verdade, não é errado. E sim, isso pode te prejudicar na corrida, né? Prejudicar, não vai ter ali uma boa pisada, um amortecedor legal.
3: Exato, ela pode acabar lesionando por um. Uma besteira.
0: Correr de camiseta polo.
1: Aí é complicado. Aí não dá.
3: Aí é bichado. Gente.
1: Olha, eu vi que a Ju gosta de manguito. Corre muito de manguito,
3: manguito,
1: né, Ju?
3: Adoro.
1: Eu adoro manguito também. Regatinha.
3: É, eu adoro. Assim, eu sempre corro mais de top. Eu gosto de correr de top. Aí, como eu não gosto muito de blusa, casaco, só uso realmente quando tá muito frio.
1: Eu também.
3: Aí eu uso os manguitos.
1: E meia mais comprida, meia soquete.
3: Olha, eu não gostava muito da meia um pouquinho maior, mas agora eu gosto.
1: Tá,
3: tô adepta mais. Eu era da soquete, agora eu tô Qualquer coisa, desde que seja de poliamida, pra não dar.
1: Ah, perfeito. Ah, você vê que ela já entende do tipo de tecido, né?
0: Tá vendo? E correr de vestido? Não dá?
1: Ó, oh, vou falar aqui que...
3: Nossa, se tiver correndo de um dente que não deu certo. Vestido.
1: Quem não conhece, pode seguir, é Camila Monteiro. Camila Monteiro, Camila, faço aqui já um pedido para você também participar do Corre TMC. A Camila, ela pesava mais de 200 quilos, agora ela é maratonista, maravilhosa. Ela acaba compartilhando toda a história dela e esses dias, me lembrou, ela correu de vestido.
0: Tá
1: e
0: mesmo?
1: Ela falou,
0: correu.
1: Por que não correr de vestido? Ela correu de vestido vermelho, Camila, maravilhosa. Pra gente finalizar, que a gente já tá acabando, Ju, vou te mostrar depois, Ju. Agora, me fala uma palavra pra gente terminar aqui o Corre TMC. Uma palavra que define a sua corrida.
3: Superação.
1: Superação. É isso, Ju. Maravilhosa. Então, uma salva de palmas pra Ju hoje. Ju, muito obrigada, adorei que você participou aqui do Corre TMC. Continue postando, fazendo stories, inspirando também muitas meninas que querem começar a corrida. Obrigada, tá?
3: Obrigada demais. Gente, comecem a correr, mesmo que seja devagar, não se comparem com que o tempo do outro ou o pace do outro, porque eu vejo muito isso nas redes sociais. Comecem olhando para você, óbvio, se inspirando nas outras, mas não se martirizando por comparações. Eu sempre falo muito isso. E é isso, muito obrigada pelo convite, eu amei.
1: Me fala sua roupa pra galera te procurar no Instagram.
3: Meu arroba, @jumarcan, não sei se vai estar na tela aí.
1: Jumarcan com K.
3: Com K, Jumarcan, M-A-R-K-A-N, de navio no final.
1: Perfeito, muito obrigada, Ju. Passa, André Galvão.
10: Valeu, Mimi, tamo junto.
3: Obrigada, pessoal.
1: É isso, gente, o Corre TMC fica por aqui. Um beijo pra você e fui, porque eu tô no Corre.
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13: 3 da manhã, bom dia. Para você que curte um bate-papo descontraído e com muita informação, eu indico para você não trocar de estação. Vai ao ar agora o seu programa favorito, eu tô falando do Sobremesa. O programa de hoje recebe direto de Portugal o humorista brasileiro Ricardo Wilbert. Ele vai responder se na Europa estão fazendo piadas com o Supremo Tribunal Federal. Fique agora com mais uma edição do Sobremesa.
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15: Caro ouvinte cruzando com seu ouvido, começa agora o Sobremesa, o seu programa favorito aqui na TMC. Sim, Transamérica agora é TMC, mas quem escuta sabe, né? Olha, o nosso programinha de meu Deus de hoje tá muito especial. A gente já vai bater um papo com um comediante internacional. Mas antes, você pode participar do nosso programa, né, Batista?
16: Exato, pelo 11 972 21 1001. Ou também você que tá aí acompanhando a gente em tela no YouTube, TMC News BR, é o nosso canal no YouTube, se inscreva no canal, ative o sininho, dê o like e comenta por lá também. Esse negócio aí de Vorcaro, tá? É Xandão, é Nicolas, é um monte de gente envolvida
15: tem
16: nisso aí,
15: mais,
16: né?
15: Ministros, parece, né?
16: Exato,
15: tem um pessoal aí,
16: exato,
15: que foi tomar...
16: exato, né? É. Até o Neymar, o pai do Neymar apareceu.
1: É sério?
16: É, o pai do Neymar.
15: Isso aí foi de cair o
16: queixo. Até o pai do Neymar. Então eu quero saber de você... Quem mais você acha que, supostamente, pra gente não levar processo, está envolvido nesses escândalos aí do Banco Master, Vorcaro, hein, Minigut?
1: Aí vocês jogam pra mim, é supostamente?
16: É.
1: Eu acho supostamente. Que deve ter algum reptiliano ali.
16: Que é um reptiliano?
1: Reptiliano é um ET reptiliano que lembra um jacaré do Altian. Então, assim, são monstrengos, segundo a teoria da conspiração, que estão aqui analisando o comportamento humano pra nos dominar.
15: O comportamento do humano.
10: Entendi, entendi.
1: É, dos mano.
10: Olha, eu acho que vai ter gente que parece que tem uma atriz envolvida com ele.
0: Atriz?
10: Né? Tem atriz que é o Alan do TI.
0: Sim.
10: Eu acho que...
0: Quem mais?
10: Eu acho personalidade. Que vão ter... Então, acho que vão ter algumas celebridades envolvidas também.
1: Essa galera que gosta muito de ir pra festinha, eu acho que todos...
0: Eu acho que daqui a pouco pipoca o nome da Araci da Top Term.
10: Coitado,
1: não fala não. Assim da dona
0: Eu
1: Araci.
0: Duvido que o Vorcário nunca tenha comprado um iogurteira. Iogurteira. Duvido!
10: Vai
0: duvido.
10: Que ele gosta de iogurte, duvido. Né?
0: Duvido. Opa,
10: Eu
0: duvido.
10: Acho que tem nome de celebridade ainda que vai pipocar no meio dessas divulgações aí. Então manda pra gente quem supostamente você acha que está envolvido ou envolvida com o Daniel Vorcário. Gente, supostamente, tá? Então manda pra gente no... 11 972211001. É isso. Agora, vamos para a nossa parte gostosa. Hoje, o nosso convidado é comediante e é uma atração internacional. Ele é de Portugal, mas ele nasceu no Brasil, mais precisamente em São Paulo. É o paulista na Europa, o comediante de stand-up, radialista Ricardo Wilbert.
17: E aí, caralho.
1: É
17: isso aí. Você falou da Top Term, seria legal um comercial dela com a Mini Ruth, imagina.
1: Seria muito bom, tomara lá o seu iogurte.
17: Ia ser o jogo das vozes.
0: Me diz um negócio.
17: Fala aí, mano.
0: O que você tá fazendo no Brasil? Um cara que mora na Europa, vem fazer o que aqui no Brasil?
17: Cara, a ideia inicial, o que que acontece? Minha família mora aqui e minha sogra também, tá ligado?
0: Tá.
17: E a gente não falou pra ninguém que ia vir. Então, minha sogra tem 83 anos, 84
0: então,
17: anos.
0: Então, se não falou, não avisa.
17: Não, ela. Aí, agora ela já sabe. Por quê? Eu queria fazer uma surpresa pra ela, trazendo minha esposa sem avisar. Que fazia, tipo, 9 anos que elas não se viam. E a minha esperança é ela ter um treco na hora ali e já ficava com o apartamento, entendeu?
0: Uma boa ideia.
17: E vou te falar uma coisa.
10: Mas não deu certo, mano. É o melhor tipo de morte, que você não...
17: Sim, mano.
10: Você não faz nada, a pessoa morre do coração.
17: É o crime perfeito, velho.
10: É o crime perfeito.
0: Mas não deu certo, mano. Ô, Ricardo, a gente tem uma pergunta
17: que
0: a gente faz pro nosso convidado. É sempre a primeira pergunta. Eu imagino, eu já sei, vindo de Portugal, será que é... Qual a sua sobremesa preferida?
17: Minha sobremesa preferida, cara, ainda é brigadeiro.
0: Brigadeiro? Jura?
1: Eu achei que ia falar um pastel de nata.
17: Puxa, eu não gosto de pastel de nata, mano.
0: É. Pastel de nata e de Belém é a mesma coisa?
17: Então, é assim, ó. O pastel de nata é o pastel. Só que lá em Lisboa tem uma pastelaria que é a mais antiga e a mais tradicional, que ela fica no bairro de Belém. Então, é a pastelaria de Belém que vende pastel de nata. E aí virou pastel de Belém, é por isso que é
0: bacana. Tá vendo aí, ó?
17: Mas o nome correto da sobremesa é pastel de nata.
0: Ah,
17: entendeu? Aí a pastelaria de Belém virou pastel de Belém. É uma metonímia. Precisa. Igual o Bombril, essas
0: coisas. Você viu? É uma metonímia.
17: É,
0: tá vendo? O cara vai pra Portugal e fica mais inteligente, né?
1: Eu não sei o que é metonina.
10: Precisa, é a relação entre o nome de uma marca com o objeto.
17: É,
10: por Bombril. Exemplo, você tem o Bombril, Gillette, tem outros nomes.
1: A metonina pra mim era aqueles gummy pra você comer.
10: Isso é melatonina, melatonina.
1: Tá.
10: Seguinte.
17: Apesar de ser de Pirituba, eu estudei, mano.
10: Ricardo Wilbert, você que é comediante, que agora mora em Portugal e também virou radialista. Você trabalha numa rádio lá em Portugal, na cidade de Braga.
17: De Braga. Na verdade, a gente chama de Bragazil lá, né?
10: Por que Bragazil?
17: Porque é a cidade em Portugal que mais tem brasileiros. Então é tipo, todos os brasileiros moram, a maioria mora em Braga. Tem mais brasileiro, talvez, que português nessa cidade. E
1: a gente se vingando.
17: É. E aí é uma rádio que tem lá e eu virei radialista também, cara. Que faço um programa lá que chama Cabaré do Paulista.
10: Caramba, o nome do programa... Leva o seu nome, que é o Paulista. Você
17: sim,
10: é o Paulista.
17: Sim. Na verdade, eu sou paulistano, né?
10: É muita moral, hein?
17: É, Cabaré do Paulista. E no horário nobre, que é das 8 da noite às das 20 às 21, no horário nobre. E agora eu tô indo também pro futebol, cara.
10: Oh.
17: Mas eu acho que não sei se vai dar muito certo. Os caras não estão muito preparados pra isso, não. Mas vamos ver.
0: Agora, eu queria tirar uma dúvida com você.
17: Pode falar.
0: Você que trabalha com humor em Portugal, lá também tem essa idiotice de: ah, eu sou humorista de esquerda. Ah, eu sou humorista de direita. Tem essa palhaçada
17: tem
0: lá
17: alguns,
0: também?
17: Tem alguns, cara. Porque lá tem um partido do Chega, né? Não que conheço. É o Chega é tipo os caras que querem expulsar os imigrantes. Na verdade, ele não quer expulsar, ele quer regularizar, porque também foi muitos lá, né? Mas, e assim, só fica mesmo quem quer trabalhar, porque os caras que querem zonear, e eu também concordo, tem que mandar embora mesmo. E tem o partido do Chega, então, tem o Chega, tem o partido do atual presidente e tal, então também tem essa rivalidade. Agora, na piada, cara, também tem muita gente que é cancelado lá. Por causa de piada.
18: Peraí.
17: Mas não de política. Por exemplo, eu já fui cancelado por fazer piada de gordo, cara.
18: Peraí. Você.
17: Oh. Não, olha pra mim primeiro. Primeiro você olha pra mim.
18: Vamos descrever, porque a gente tem rádio. E aí você que tá ouvindo, você não imagina como seja o Ricardo Hubert, mas imagina que o Ricardo seja um pouquinho supostamente acima do peso.
17: Não, digamos que eu e ele aqui tá difícil de compartilhar o estúdio.
18: É. Igual você falou do nosso ministro. Flávio Dino, supostamente. Eu amo você, sabia, Batista? Eu amo você, Minute. Eu amo, Zé. Porque vocês lembram desta fala de uma maneira tão marcante.
19: Aliás, você viu que fizeram uma montagem na internet do Lula aplicando uma caneta de emagrecedora na barriga do Flávio Dino?
17: Mas é fake.
18: Essa imagem é fake.
20: É que vai chegar a caneta emagrecedora no SUS, né?
17: Sim. Tomás. Mas eu acho que o nome dele já é contra ele, não é? Porque não lembra o Dino da família Dinossauro?
18: Calma aí. Não. Vai não que você volta pra Portugal que esfolha a gente. Tá? Não lembra não. Não lembra não.
17: Mas o Flávio Dino supostamente. Nós
18: chamamos. Vamos voltar a falar de banana? Tá falando de massa? Vamos falar de banana.
17: Vamos lá.
18: Seguinte, eu quero entender. Que história é essa de que você foi cancelado em Portugal?
17: Ah, cara, mas na verdade, assim, não fui cancelado em Portugal, fui cancelado na internet, cara. Tá. Porque eu fiz uma piada de gordo, não pode fazer mais.
18: Você fez na rádio? Na rádio
17: não, que você fiz no stand-up, coloquei um corte no Instagram e pronto.
19: Mas o pessoal de Portugal te cancelou?
17: Da internet, cara, não sei se mas é Portugal, era o pessoal... assim. É, do Instagram ali, não mas pode mais fazer piada de gordo.
18: Seguidores de Portugal ou seguidores do mundo inteiro?
17: Não, aí porque começa um, dois e aí vai, né?
18: Vai
17: aí
18: você
17: vai lá pra cima vai e vai replicando. E eu não fiz uma piada tão assim, cara, eu só falei que eu tava subindo escada e me sentia estufado, andava esbaforido, então eu resolvi fazer a cirurgia do estômago, tá ligado? Coloquei outro.
18: E aí
17: resolveu o problema.
19: Fez pra colocar mais um.
17: Resolveu o problema, tá ligado?
18: Entendi. Mas lá em Portugal eles levam tão a sério os portugueses. Quero entender os portugueses, que o brasileiro a gente já sabe como é.
20: É.
18: Mas os portugueses, eles levam a sério piada ou eles ficam de boa?
17: Não, é igual, cara. Tem uns que levam, mas assim, é que minhas piadas também não ofendem ninguém, assim. Eu falo mais sobre a relação, tipo, imigrante, né?
18: Tá.
17: E casamento, filho, sogra, essas coisas assim, entendeu? Gordo, que eu sou gordo, que é. Né? Então, aí foi nessas daí que já deu.
20: Mas eu já vi brasileiro que às vezes vai pra Portugal, faz uns videozinhos, enfim, zoando o fato dos portugueses terem roubado ouro do Brasil e serem super cancelados. Acontece muito isso?
17: Acontece. Então, é isso que eu tô falando. Os portugueses mais antigos, assim, os mais velhos, assim, ainda são mais, assim, eu particularmente nunca sofri nada com, eu já sofri com brasileiro, mas com português, não.
18: Você tá falando de xenofobia, né?
17: É.
18: Que é quando, assim, ó, que pra você que tá ouvindo com essa palavra, é quando você vai pra um outro país e as pessoas não te tratam bem, não
19: sofre
18: querem...
19: Sofre preconceito.
18: Você sofre preconceito, as pessoas não querem você por perto, você fala, ai, veio tal país, esse país é sujo, esse país tem doença, esse país é todo ultrapassado. E aí você tá dizendo que lá em Portugal, você, Ricardo Hubert, que é humorista, nasceu em São Paulo, mas mora em Portugal, trabalhando com comédia e com rádio, você chegou a sofrer algum tipo de xenofobia?
17: Não, xenofobia não, assim. Aí, Silvano, a gente tem mais coisa com brasileiro que mora lá. Tipo, brasileiro que mora lá há muito tempo, tá ligado?
18: Qualquer
17: você chega lá. Então, aí você chega lá, eles querem meter uma banca em cima de você, que já mora lá faz tempo, que não pode isso, não pode aquilo. Agora, os portugueses, mano.
18: Estão super de boa.
17: Principalmente porque eles para a gente, né?
18: Eles têm essa consciência?
17: É, nos anos 80 mandaram o Roberto Leal pra cá, mano. Porra.
18: Ricardo Hilbert!
19: É humorista. É,
18: 30 também... segundos, galera.
17: Mas também a gente mandou o João Kleber pra lá. Nos vingamos, né?
18: O pessoal
17: ele é muito
18: sabe.
17: Famoso lá, cara.
18: Muito?
17: Muito.
18: Tipo quanto, assim? As pessoas falam, Brasil, João Kleber?
17: É. Tipo, sei lá, o Faustão aqui é o programa que ele tinha lá. Só que lá é pequeno, né, cara? Lá, tipo, o país tem 10 milhões de habitantes.
19: Deixa eu te fazer uma...
17: Não fui cancelado em Portugal, fui cancelado na internet, cara.
2: Porque eu fiz uma piada de gordo, não pode fazer mais.
18: Você fez na rádio? Na rádio
2: não, que você fiz no stand-up, coloquei um corte no Instagram e pronto.
19: Mas o pessoal de Portugal te cancelou?
2: Da internet, cara. Não sei se mas é Portugal, era o pessoal... assim. É, do Instagram ali, não mas pode eram fazer piada de gordo.
18: Seguidores sim. De Portugal ou seguidores do mundo inteiro?
2: Não, aí é... Aí porque começa um, dois e aí vai, né?

0: piada também não ofende ninguém, assim. Eu falo mais sobre a relação, tipo, imigrante, né?
1: Tá.
0: E casamento, filho, sogra, essas coisas assim, entendeu? Gordo, que eu sou gordo, que é... né? Então, aí foi nessas daí que já deu.
2: Mas eu já vi brasileiro que às vezes vai pra Portugal, faz uns videozinhos, enfim, zoando o fato dos portugueses terem roubado ouro do Brasil e serem super cancelados. Acontece muito isso?
0: Acontece. Então, é isso que eu tô falando. Os portugueses mais antigos, assim, os mais velhos, assim, ainda são mais, assim, eu particularmente nunca sofri nada com... Eu já sofri com brasileiro, mas com português não.
1: Você tá falando de xenofobia, né?
0: É, que é quando assim, ó, que pra você que tá ouvindo com essa palavra, é quando você vai pra um outro país e as pessoas não te tratam bem, não querem...
3: Sofre preconceito.
0: Você sofre preconceito, as pessoas não querem você por perto, você fala, ai, veio de tal país, esse país é sujo, esse país tem doença, esse país é todo é ultrapassado. E aí você tá dizendo que lá em Portugal, você, Ricardo Wilbert, que é humorista, nasceu em São Paulo, mas mora em Portugal, trabalhando com comédia e com rádio, você chegou a sofrer algum tipo de xenofobia?
1: Não, xenofobia não, assim. Aí, Silvano, a gente tem mais coisa com brasileiro que mora lá. Tipo, brasileiro que mora lá muito tempo, tá ligado?
0: Qualquer
1: você chega lá. Então, aí você chega lá, eles querem meter uma banca em cima de você, que já mora lá faz tempo, que não pode isso, não pode aquilo.
2: Ai, que
1: agora, os portugueses, mano.
0: Estão super de boa.
1: Super de... Principalmente porque eles
0: cara a gente, né?
1: Eles têm essa consciência?
0: É, nos anos 80 mandaram o Roberto Leal pra cá, mano. Porra.
3: Ricardo Wilbert!
1: É humorista. É,
3: 30 também... segundos, galera.
0: Mas também a gente mandou o João Kleber pra lá. Nos vingamos, né?
1: O pessoal ele é muito sabe.
0: Famoso lá, cara.
1: Muito.
0: Muito.
1: Tipo quanto, assim? As pessoas falam, ah, Brasil, João Kleber.
0: É tipo, sei lá, o Faustão aqui é o programa que ele tinha lá. Só que lá é pequeno, né, cara? Lá, tipo, o país tem 10 milhões de habitantes.
3: Deixa eu te fazer uma pergunta. Os portugueses conhecem lá a Luana Piovani ou não?
0: Conhece, cara. Tem o negócio que ela falou da Coca-Cola, inclusive eu isso na minha piada, que ela falou que lá os caras não bebem Coca-Cola e tal, e aí tem um programa da rádio das meninas lá, e elas levaram uma Coca-Cola, abriram, falaram, ah, obrigado, Luana Piovani, por ter apresentado e tal. Mas ela é uma pessoa... ela é uma pessoa, mesmo pelos portugueses, não grata lá.
1: Olha
0: também.
1: Olha aí, tá vendo?
0: Jura? Deixa eu entender. A Luana Piovani, então, é vista como persona não grata em Portugal.
1: Na minha visão, é.
0: Tá. No seu ciclo de amizade?
1: Sim, eu acho que o pessoal não gosta muito dela, assim. Porque ela fala muito coisa que não é verdade, entendeu? Assim... Não é verdade. Muitas coisas que ela fala. Esse negócio da Coca-Cola, até entendo. O que ela quis dizer é assim: os portugueses não tomam muito refrigerante. Que as crianças vão no restaurante e pedem água.
0: Sim.
1: Não pedem refrigerante. Foi isso que ela quis dizer, mas não falar que não tem, mano. É muito. Foi, e aí ela foi. Puta, piada por.
3: Mas muito tempo agora. E qual que é a referência que o português tem do brasileiro?
1: Lá assim? Tem um canal que passa 24 horas nossas novelas.
3: Jura?
1: 24 horas.
3: Que legal.
1: É um canal que é só novela, só novela. Não tem outra coisa, não tem novela. Agora tá passando também aos finais de semana os programas daqui e lá. Então eles têm muita referência nossa aqui. Youtubers, não tem muito youtubers, até se você ver português mesmo. É a maioria que eles consomem é brasileiro. O ano passado, ou retrasado, tiveram um problema na escola com os alunos que estavam começando... escrever e tal, porque lá a gente não fala português, né? A gente fala brasileiro. Que eles estavam usando as expressões brasileiras nas provas e tal, por conta do YouTube.
0: Essa história aí é boa, hein? Que o pessoal em Portugal teve problema que as crianças que estavam na alfabetização estavam usando expressões do nosso português aqui do Brasil. Não português de Portugal.
1: Porque lá a gente não fala português, a gente fala brasileiro.
0: Ah, então pros portugueses de Portugal, a gente do Brasil fala brasileiro.
1: É isso.
0: Caramba,
1: você entendeu?
0: Também não ajuda, porque eles usam gerúndio, né?
1: Ah,
0: tipo, não procurando, usa. Andando, não, por exemplo. Ah, eu estou a procurar.
1: Eu estou aqui te entrevistando.
0: Estou a entrevistar.
1: Entendi.
0: Entendeu? Eles não usam gerúndio, então isso é uma coisa
3: estou
0: nossa.
3: Estou a cagar.
0: Estou a cagar
3: para esquecer.
2: Mas eles falam muito palavrão também, né?
0: Então, não é palavrão, é vírgula.
2: É vírgula?
0: É, eu não sei. Tipo, foda-se.
2: É tipo carioca, às vezes, carioca.
0: Não, mas é vírgula de verdade, assim. Não é força de expressão, é literal. Por exemplo, foda-se. É tipo, você vai mostrar um carro. Ô, comprei esse carro aqui, o que, que a gente...

0: fala, pô, da hora, né? É, mano?
1: Legal, bacana.
0: O cara fala, foda-se. E aí você passa, que eu vou ali, cara, ô, oh, comprei um telefone novo, cara, foda-se. Caramba, o cara é ignorante, mano. Mas não, ele tá entusiasmado.
2: Ah, isso, tá entusiasmado.
0: É, entendeu?
2: Ah,
0: e eles usam isso pra tudo.
2: E o Fish, que eu já ouvi
0: várias... Fish é da hora.
2: Tá
0: é
2: legal, da hora,
0: tá Fish.
2: Mas Fish em inglês é peixe.
0: Mas é que eu não sei, o meu filho que sabe isso, mas não é dessa referência, é com X.
2: Ah, é? Ah,
0: é.
2: Fish.
0: É. Fish. É. É, tipo, e aí, da hora, tá legal? Mas também é só os mais novos.
2: E ó, e essa semana viralizou um vídeo de um cantor português. Sim. Que estava se apresentando no palco. É. E aí, do nada, surge uma moça e para ao lado dele. Parece até que é uma moça convidada.
0: Sim, parecia.
2: Uma cantora. Ela pega o microfone na mão dele. Ele continua tocando ali com os instrumentos. É, a banda também. E ela faz, fala a seguinte frase.
1: Foda-se.
0: Ela começa a cantar, né?
2: Ela começa a cantar
0: no ritmo.
2: O que tem no carro? O que tem no carro? No pingo doce, o que tem no carro? E agora virou o maior sucesso em Portugal. O pessoal já foi fazer música. O que tem no carro? É o pingo doce, o que tem no pingo doce do carro?
0: É, e o pingo doce é um mercado.
2: Ah.
0: É um supermercado, um hipermercado, uma rede de hipermercado. E ela entrou lá, eu até achei também que era tipo uma convidada, que eles iam fazer um dueto ali, qualquer coisa, e ela começou a cantar isso. E ela já foi em programa de TV, já foi um monte
2: já
0: de...
2: Já virou estrela, né?
0: É, se não me engano, ela é angolana, cabo-verdiana, alguma coisa assim.
3: Agora, então, fala português.
0: É,
3: o Ricardo Hilbert, nosso convidado humorista português, já é português, né?
2: Já.
3: Tem passaporte ou tá ilegal?
0: Tem o passaporte. Ai,
3: é bom saber.
0: Eu não posso falar que eu tô ilegal, tô no programa, vai que a gente me pega, pô.
3: É bom saber. Agora, eu quero saber o seguinte, essa treta aí, o que está rolando no STF, é Alexandre de Moraes, é Mendonça, isso aí é noticiado, vira piada em Portugal isso aí também, olha lá os brasileiros, olha só, estamos...
0: Né? Faz um bom piada, trabalho, não, tem alguns humoristas que faz piada mesmo sobre isso, a gente tem a notícia lá, teve esses dias um pessoal que ia fazer uma passeata lá também e foi proibido e tal, por conta do da política e tal, foi proibido, mas eles usam bastante piada, principalmente comigo, tá ligado?
3: Ah, é? Azul. É,
0: porque ele fala, ainda bem que você veio buscar o ouro aqui, porque senão você tá preso lá, alguma coisa assim.
3: E você faz uma piada do Xandão lá em Portugal, ele manda te buscar lá,
0: hein, então, mano? Eu não faço porque eu não, meu estilo de piada não é político, mas eu não me policio não, cara, eu só faço. Eu não sei, porque lá tem extradição, tem tratado de extradição pra cá, né? Mas aí também, se eu andar 30 km, eu tô na Espanha e já era. Já tô fora de Portugal.
2: E você que fala que você tem um texto de gordo, você faz piada.
3: Lugar de fala.
2: Você tem piada pra fazer com o ministro Flávio Dino, por exemplo? Uma piada
0: então,
2: de gordo?
0: Eu falo que... Essa daí, né, que eu...
3: Colocou mais um estômago.
0: É, o Dino, eu já fiz essa piada também, que o nome dele lembra a família do dinossauro. Mas, né, eu nunca recebi nenhuma monção, nada. Vamos ver agora, eu tô aqui, né?
2: Então... O endereço da tua sogra, entendeu? Que aí ela recebe, aí, quem sabe, um surto.
0: Trouxe uma intimação aqui, ela aí já volto com mais um apartamento pra lá, pra Portugal.
2: Ricardo, comediante stand-up brasileiro, mas que mora em Portugal e vem fazendo sucesso por lá. E apresenta o programa Cabaré do Paulista. Sim. E como é que os portugueses já te ouvem ou são só os brasileiros?
0: Não, então, isso é uma coisa que é... Os portugueses, os brasileiros vão lá pra fazer stand-up também. E o que eu venho percebendo é que a maioria do público é português, cara.
2: Caramba!
0: Tipo, Emerson Ceará
2: sim.
0: Foi pra lá, 60% português. Gil Lisboa, ele fez duas sessões de um teatro que tinha lugar pra 800 pessoas. E a maioria, tipo, 70%
4: caramba.
0: Português, cara.
2: Caramba!
0: Porque é isso que eu tô falando, o YouTube, essas coisas que eles consomem, é só português, é só brasileiro, cara.
4: E tem piada de português lá em Portugal?
0: Cara, piada, eles são a piada, tá ligado? Porque eles são muito literais, assim. Lembra quando a gente falava, português é tudo burro? Hoje eu entendo, não é que eles são burros. Eles são literais, é diferente.
3: Exemplos.
0: Por exemplo, quando eu cheguei lá, a primeira vez que eu cheguei, eu desci do aeroporto e fui comer. E lá, pequeno almoço é café da manhã. Tipo, café da manhã, tá ligado?
1: Faz sentido. É.
5: Pequeno almoço.
0: É, aí eu fui no restaurante, o cara falou, queres um pequeno almoço? Eu falei, ah, caramba, você ficou
1: gordo. 6 horas da manhã.
0: Não, já tipo, era umas 11, assim. Aí o cara, você quer um pequeno... Você quer almoçar ou quer um pequeno almoço? Eu falei, mano, só porque eu sou gordo, esse cara quer me dar menos comida, mano. Eu quero almoço inteiro, mano. Que pequeno almoço, mano. E aí, tipo, mano, você pergunta a hora pro cara, ô, oh, que horas são? Aí o cara fala, 10 menos um quarto. Aí você fala, puta. Hoje... É, tipo, eu perguntei pro cara, eu né? Ô, oh, que horas são?
1: 9h45.
0: Que horas são? Não sei, cara, até hoje não sei que hora que era. Era 10 menos um quarto, tá ligado?
1: Uma vez, uma pessoa que eu conheço foi no restaurante em Portugal, e aí sentou à mesa junto com os amigos e pediu, você pode me ver um cardápio, por favor? E aí o garçom veio e trouxe um cardápio. E aí ela falou, pô, mas só tem que ficar dividindo com os amigos. Ela falou, você tem outro cardápio? E ele disse, não. Ela falou, pô, não tem outro cardápio? Que palhaçada é essa? Ela olha e tem uma pilha de cardápios. Aí ela vira pro garçom e fala, ah, mas ali tem uma pilha de cardápios. Não, não, tu me perguntaste se queria outro cardápio. Eu tenho mais cardápios desse mesmo. Outro cardápio
0: eu tenho. Eu tava, tipo, na estação... Lisboa pra ir pro Porto. Aí perguntei pro cara lá, ô, aqui passa o trem pra ir pro Porto, né? Lá é comboio, não é trem. Lá é que chama comboio. Passa o comboio pro Porto? Aí o cara falou, passa. Aí eu esperando lá uma hora, o comboio veio, foi embora. Eu fui no cara e falei, mano, você falou que passava aqui? Ele falou, passa, mas não para.
1: Passou o trem bala, né, meu? Tchau!
0: O problema é que essa história é triste, não é piada, mano. Isso acontece, cara. É
1: muito ruim.
0: Acontece. Mas... Tipo, fui em Sintra, eu falei pro cara, ô, você sabe onde fica o Palácio de Sintra? O cara, sei. E foi embora. Tipo, a minha ideia era ele me explicar onde era. Não, sabe onde fica? Sei.
3: É, mas os caras são assim, um amigo meu, inclusive, trabalhou aqui na Transamérica, ele morou uma época em Portugal, ele falou que viu uma roupa na vitrine que tinha um manequim de criança e um manequim de adulto. E no manequim de criança tinha uma camisa lá que ele gostou. Ele falou, ó, eu queria ver uma daquela, ele mostrou o manequim de criança, eu queria ver uma daquela ali igual pra mim. Aí ele falou, mas aquela ali não serve, né? Porque era de criança.
0: Eles mas, são assim. O melhor foi quando eu tava com meu cartão, esperando meu cartão de
1: cidadania.
0: Aí assim, eu liguei lá no lugar lá, falei assim, por favor, eu queria saber que... E a maioria, tipo, 70% caramba, português, cara.
1: Caramba.
0: Porque é isso que eu falando, o YouTube, essas coisas que eles consomem, é só português, é só brasileiro, cara.
5: E tem piada de português lá em Portugal?
0: Cara, piada, eles são a piada, tá ligado? Porque eles são muito literais, assim. Lembra quando a gente falava, ah, português é tudo burro? Hoje eu entendo, não é que eles são burros. Eles são literais, é diferente.
3: Exemplos.
0: Por exemplo, quando eu cheguei lá, a primeira vez que eu cheguei, eu desci do aeroporto e fui comer. E lá, pequeno almoço é café da manhã. Tipo, café da manhã, tá ligado?
1: Faz sentido. É.
5: Pequeno almoço.
0: É, aí eu fui no restaurante, o cara falou, queres um pequeno almoço? Eu falei, ah, caramba, você ficou gordo.
1: 6 horas da manhã.
0: Não, já tipo, era umas 11, assim. Aí o cara, você quer um pequeno... Você quer almoçar ou quer um pequeno almoço? Eu falei, mano, só porque eu sou gordo, esse cara quer me dar menos comida, mano. Eu quero almoço inteiro, mano. Que pequeno almoço, mano. E aí, tipo, mano, você pergunta a hora pro cara, ô, oh, que horas são? Aí o cara fala, 10 menos um quarto. Aí você fala, puta. Hoje... É, tipo, eu perguntei pro cara, eu né? Ô, oh, que horas são?
1: 9h45,
0: hein? Que horas são? Não sei, cara, até hoje não sei que hora que era. Era 10 menos um quarto, tá ligado?
1: Uma vez, uma pessoa que eu conheço foi no restaurante em Portugal, e aí sentou à mesa junto com os amigos e pediu, você pode me ver um cardápio, por favor? E aí o garçom veio e trouxe um cardápio. E aí ela falou, pô, mas só tem que ficar dividindo com os amigos. Ela falou, você tem outro cardápio? E ele disse, não. Ela falou, pô, não tem outro cardápio? Que palhaçada é essa? Ela olha e tem uma pilha de cardápios. Aí ela vira pro garçom e fala, ah, mas ali tem uma pilha de cardápios. Não, não, tu me perguntaste se queria outro cardápio. Eu tenho mais cardápios desse mesmo. Outro cardápio.
0: Eu tava, tipo, na estação... Lisboa pra ir pro Porto. Aí perguntei pro cara lá, ô, oh, aqui passa o trem pra ir pro Porto, né? Lá é comboio, não é trem. Lá é que chama comboio. Passa o comboio pro Porto? Aí o cara falou, passa. sei, porque lá tem extradição, tem tratado de extradição pra cá, né? Mas aí também, se eu andar 30 quilômetros, eu tô na Espanha e já era. Já tô fora de Portugal.
1: E você que fala que você tem um texto de gordo, você faz piada.
3: Lugar de fala.
1: Lugar de fala. Lugar de peso de fala. Você tem piada pra fazer com o ministro Flávio Dino, por exemplo? Uma piada
0: então,
1: de gordo?
0: Eu falo que... Essa daí, né, que eu...
3: Colocou mais um estômago.
0: O Dino, eu já fiz essa piada também, que o nome dele lembra a família do dinossauro. Mas, né, eu nunca recebi nenhuma monção, nada. Vamos ver agora, eu tô aqui, né? Tô aqui, né, então...
1: O endereço da tua sogra, entendeu? Que aí ela recebe, aí, quem sabe, um surtinho, né?
0: Trouxe uma intimação aqui, ela aí já volto com mais um apartamento pra lá, pra Portugal.
1: Ricardo, comediante stand-up brasileiro, mas que mora em Portugal e vem fazendo sucesso por lá. E apresenta o programa Cabaré do Paulista. Sim. E como é que os portugueses já te ouvem ou são só os brasileiros?
0: Não, então, isso é uma coisa que é... Os portugueses, os brasileiros vão lá pra fazer stand-up também. E o que eu venho percebendo é que a maioria do público é português, cara.
1: Caramba!
0: Tipo, Emerson Ceará foi pra lá, 60% português. O Gil Lisboa, ele fez duas sessões de um teatro que tinha lugar pra 800 pessoas. E a maioria, tipo, 70% português, cara.
1: Caramba!
0: Porque é isso que eu tô falando, o YouTube, essas coisas que eles consomem, é só português, é só brasileiro, cara.
5: E tem piada de português lá em Portugal?
0: Cara, piada, eles são a piada, tá ligado? Porque eles são muito literais, assim. Lembra quando a gente falava, português é tudo burro? Hoje eu entendo, não é que eles são burros. Eles são literais, é diferente.
3: Exemplos.
0: Por exemplo, quando eu cheguei lá, a primeira vez que eu cheguei, eu desci do aeroporto e fui comer. E lá, pequeno almoço é café da manhã. Tipo, café da manhã, tá ligado?
1: Faz sentido.
5: Pequeno almoço.
0: Aí eu fui no restaurante, o cara falou, queres um pequeno almoço? Eu falei, caramba, só porque eu sou gordo.
3: 6 horas da manhã.
0: Não, já tipo, era umas 11, assim. Aí o cara, você quer almoçar ou quer um pequeno almoço? Eu falei, mano, só porque eu sou gordo, esse cara quer me dar mais comida, mano? Eu quero almoço inteiro, mano. Que pequeno almoço, mano. E aí, tipo, mano, você pergunta a hora pro cara, que horas são? Aí o cara fala, 10 menos um quarto. Aí você fala, puta. Até hoje. Tipo, eu perguntei pro cara, né? Sim. Que horas são?
3: 9h45,
0: hein? Que horas são? Não sei, cara. Até hoje não sei que hora que era. Era 10 menos um quarto, tá ligado?
1: Uma vez, uma pessoa que eu conheço foi num restaurante em Portugal. E aí sentou à mesa junto com os amigos e pediu, você pode me ver um cardápio, por favor? E aí o garçom veio e trouxe um cardápio. E aí ela falou, pô, mas só tem um, tem que ficar dividindo com os amigos. Ela falou, você tem outro cardápio? E ele disse, não. Ela falou, pô, não tem outro cardápio? Que palhaçada é essa? Ela olha e tem uma pilha de cardápios. Aí ela vira pro garçom e fala, mas ali tem uma pilha de cardápios. Não, não, tu me perguntaste se queria outro cardápio. Eu tenho mais cardápios desse mesmo. Outro cardápio
0: eu tenho. Eu tava, tipo, na estação Lisboa pra ir pro Porto. Aí perguntei pro cara lá, aqui passa o trem pra ir pro Porto, né? Lá é comboio, não é trem. Lá é que chama comboio. Passa o comboio pro Porto? Aí o cara falou, passa. Aí eu esperando lá uma hora, o comboio veio, foi embora. Aí eu fui no cara e falei, mano, você falou que passava aqui? Ele falou, passa, mas não para.
3: Passou o trem bala, né, meu?
0: Tchau! O problema é que essa história é triste, não é piada, mano. Isso acontece, cara.
1: É muito ruim.
0: Acontece. Mas... Tipo, fui em Sintra, falei pro cara, você sabe onde fica o Palácio de Sintra? O cara, sei. E foi embora. Tipo, a minha ideia era ele me explicar onde era. Não, sabe onde fica? Sei. E foi.
3: Mas os caras são assim, um amigo meu, inclusive, trabalhou aqui na Transamérica, ele morou uma época em Portugal, ele falou que viu uma roupa na vitrine que tinha um manequim de criança e um manequim de adulto. E no manequim de criança tinha uma camisa lá que ele gostou. Ele falou, eu queria ver uma daquela. Ele mostrou o manequim de criança, eu queria ver uma daquela ali igual pra mim. Ele falou, mas aquela ali não serve, né? Porque era de criança.
0: Eles são assim. O melhor foi quando eu tava com meu cartão, esperando meu cartão
1: de cidadania.
0: Aí eu liguei lá no lugar lá e falei assim, por favor, eu queria saber se meu cartão de cidadão já chegou. Aí ela, você recebeu? Não, então não chegou.
1: Vou falar
6: melhor. É esse método português.
1: Cara, mas é resolver a burocracia do Brasil. Olha, ainda não recebi encomenda. Já chegou. Não, então não recebeu, pô. Então não chegou, cara.
3: É maravilhoso.
0: Eu gosto de uma piada que o Ari Toledo fazia, de português, que fala. Por isso que fala que ele é burro. Que fala assim: ah, o português liga na comunidade. Por favor, eu queria saber o tempo que leva o voo de Portugal pro Brasil. A menina falou: um minutinho, senhor. Obrigado. Eu achava muito boa, cara.
1: Agora, falando em português de Portugal, você, Ricardo Wilvert, você deu uma entrevista lá num podcast. O pessoal tá fazendo podcast lá em Portugal, não é?
0: Muito. Tem um que chama, não sei agora, pode aqui. Qualquer coisa, pode tuga, algo assim. Pode que tudo. É de dois brasileiros que tem milhões de seguidores.
1: Não, né? Não, não. Mas você foi num podcast de Portugal.
0: Sim, sim.
1: Foi
0: sim.
1: Dar entrevista e o apresentador, ele não conseguia pronunciar a palavra criminalidade. Você acha que é porque tem pouca criminalidade lá em Portugal? Ele não conhece?
3: Ele nunca viu?
0: Ele nunca viu. É, às vezes até sinto falta, sabe, de alguém chorando que o celular foi roubado, sabe? Aquela nostalgia que não tem lá, cara.
5: Fica mais umas horas aqui, então.
0: É, então, aqui eu tô me policiando, né, meu?
1: Mas muda muito a mentalidade, né?
0: Muda. É diferente, cara. É assim, criminalidade, assim, tem furto. Agora assalto, a mão armada, essas coisas assim. Eu, particularmente, com 10 anos, nunca vi, cara.
1: 10 anos, você viu muita coisa, né? Você viu?
0: Eu, por exemplo, eu tenho moto lá, que lá a gente pode andar de moto, né? Você não precisa ficar com medo. Você pode andar de moto. E, às vezes, muitas vezes eu vou numa loja, esqueço a chave lá no contato. E caramba. A minha mulher já esqueceu o bolso no shopping. Nós voltamos, tava lá.
1: Cara, que coisa louca, né, mano?
0: É diferente, muito cara. Isso. Só que, por outro lado, é... Cara, tem algumas coisas que me faz falta ainda, porque lá, tipo, todo mundo fecha pra almoçar.
3: Pra almoçar?
0: A loja, assim? É tipo uma loja, não é igual aqui. Tipo, deu meio uma hora, os caras fecham a loja e só volta 2 da tarde. E se você quiser comprar, azar seu, volta 2.
1: É
0: igual aqui. E tipo assim, aí você fala assim pro cara assim, tem tipo 10 funcionários.
1: Sim.
0: E tipo, aqui a gente faz o quê? Vai 2, volta 2, né? Lá não, fecha, vai os 10 almoçar e volta.
1: Se for parar pra pensar, tá certo. Errado não tá. Vamos parar pra pensar, errado não tá.
0: É, são culturas diferentes, né? É. Cultura a gente não vai.
5: E você já teve algum problema com alguma palavra diferentona? Por exemplo, você já foi no banco e pegou uma bicha?
0: Cara, eu sou muito idiota, sou burro mesmo, tá ligado? E eu tive muito problema com isso, muito. Tanto é que o nome do meu show lá, o solo, é Só Vim Fazer um Bico. Tá. E bico, não sei nem se eu podia falar isso, cara. Bico é tipo um babão.
1: Opa, não, tá, entendi.
0: Entendeu? É isso. E aí eu cheguei pra uma... Cheguei num restaurante, ó. Bico, né?
3: É.
0: Pila também, você não pode falar.
5: Pila?
0: É.
5: Por quê?
1: Pila, porque é o membro masculino.
3: É.
1: Entendi.
0: Aí eu cheguei num restaurante pra uma senhora e falei assim, ó, eu cheguei de São Paulo agora e eu queria fazer um bico. Se você me pagar umas 20 pilas, pra mim, ok. Aí a senhora gritou pro filho dela e falou que eu tava...
1: Desejando a mulher.
5: Gente!
1: Pelo amor de Deus.
0: Durex, cara.
1: O que é Durex?
0: Durex é camisinha. E aí eu cheguei pra essa mesma senhora, arrumei um emprego. E cheguei pra mesma senhora e falei assim, ó... O meu documento deu uma rasgadinha. Será que tem um Durex pra eu consertar? E aí, ela chamou o filho dela de novo. Mas o filho dela, como era mais novo, sabia e tal. E ele falava, meu, não repete isso aqui, cara.
1: Muito bom.
0: Francesinha. Francesinha é um lanche.
5: É que é uma unha.
0: Não, lá é um lanche. E aí, cheguei lá a primeira semana, minha mulher não tava. Aí o cara falou, e aí, quer comer uma francesinha? Já quero, né, mano? Até hoje só foi brasileira, mano.
1: Esse foi o Ricardo Wilvert, senhoras e senhores. O nosso convidado de hoje, comediante, radialista, que mora em Portugal e fazendo sucesso por lá. E, ó, tá convidado, tá? Sempre que estiver aqui no Brasil, mande
0: demorou,
1: mensagem
0: pra cara, gente. Demorou, cara, demorou.
1: Nosso programinha de Meu Deus de hoje recebeu ele, o Ricardo Wilvert, comediante lá de Portugal. Foi bom, o papo foi muito legal.
5: Ora pois, muito bom.
1: Ora pois. E a gente vai continuar daqui trazendo a nossa enquete do dia, que traz a pergunta: quem você acha que supostamente possa estar envolvido com Daniel Boccaro? Qual o próximo nome que nós vamos descobrir? Supostamente.
3: A próxima personalidade, porque tem o Xandão, Nicolas Ferreira, agora o pai do Neymar apareceu também. Meu no rolo aí. Ó, tem aqui a Juliana Oliveira, dizendo que ela supostamente acha que o Bruno Galhaço vai ter uma mensagem dele reclamando que o buffet encerrou, faltando 10 minutos para a festa acabar.
1: Boa, olha, essa foi boa. É. Essa
5: olha
1: foi
5: lá, boa. Priscila Alves falou que supostamente pode ser Galvão Bueno. Certeza que vai ter um áudio dele narrando a chegada do Borcara falando: olha ele aí, olha ele aí!
3: É, Raíssa Medeiros, Luana Piovani, ó, vai ter mensagem deles citando ela na lista de pessoas chatas para não convidar para a festa.
1: Aí é uma honra, né? Aí já virou. Aí é ponto
5: aí é bom. Luana. Aí é bom. Vai. E a Jussara Lins falou: supostamente pode ser o Fábio Júnior. Mas aí ia ter que contratar muito mais do que 120 mulheres.
1: É, olha. Então aí, manda aí pra gente quem você acha que está envolvido com o Bocar, supostamente falando. É só pra gente rir, tá bom? Não estamos acusando ninguém. Ainda.
5: Ainda.
1: Então manda pra gente no 011-97221-1001. Bom, agora vamos lá, amigos, porque eu quero saber o que é que estão achando do nosso programinha de meu Deus. A gente sempre tem aqui ao lado o YouTube. E aqui no YouTube eu vejo alguns comentários, né? O pessoal falando, pô, muito legal, pergunta tal coisa. Obrigado pela sua participação. Mas eu gostaria de saber a opinião de uma pessoa que trabalha aqui na TMC. Ele é o faz tudo. Ele é o cara que resolve todos os problemas e não tem papas na língua. Chegou a hora do quadro Pitaco do Leleco.
3: Ai, ai, lá vem esse velho chato.
1: Olá, Leleco. Boa tarde, tudo bem? Que você tá achando do programa de hoje, hein?
7: Boa tarde.
1: Boa tarde.
7: Você cortou o cabelo por quê, Batista?
3: Ué, que eu quis.
7: Boa, é pra não pintar o cabelo de rosa.
3: Não, cortei porque eu quis, pelo menos eu tenho.
7: Eu queria fazer três perguntas, uma pergunta pra cada um.
5: Diga, Leleco.
7: Estilo musical, o que, é que você curte? Mini Ruth, Salles e Batista.
5: Eu gosto de tudo, do funk ao
7: fala, rock. Fala um artista aí, qualquer um.
5: MC Pipoquinha.
7: Pipoquinha, dá audiência?
5: Dá.
7: Tá, vai, Salles.
1: Eu gosto de gente que já partiu dela, eu gosto de Ray Charles.
7: Bom, esse aí dá uma audiência legal, pelo menos tem história, né? Tá aí, música boa no interessa, tá bom, vai.
1: Trazer Batista. Mesa branca,
3: né? Aretha Franklin.
7: Ótimo. Boa. Sabe qual é a diferença?
1: Qual?
7: Todos eles dão audiência e vocês não estão dando audiência.
3: Mas a rádio não toca nem música mais.
7: Mas a questão não é a música.
1: É que
7: a questão é que faz um serviço tão bem feito e a audiência vem.
1: Mas
7: então vocês precisam melhorar, não dá.
1: Seu Leleco, desculpa. Eu discordo do senhor. A nossa audiência está aumentando, né?
7: Não está suficiente.
1: Mas é que está igual do TMC 360.
7: Não, tem nada a ver um programa com outro. TMC 360 é uma coisa, TMC sobremesa é outra.
3: Tá bom.
7: Você não pode querer comparar com outro programa. A dinâmica é diferente.
1: Desculpa,
3: tá bom. Desculpa.
1: A gente vai trabalhar.
7: O que eu posso fazer? Quantos likes eu preciso aqui? Quantos curtidas eu vou precisar aqui para pelo menos eu satisfazer e a chefia ficar contente e deixar esse programa no ar?
5: Ah, nossa,
1: tem muito like aqui, o pessoal tá dando
7: like. Não, eu quero que aumente até sexta-feira. Quantos likes?
3: Mil, pronto. Mil likes. Mil, pronto.
7: Eu ia pedir 6 mil, mas vou me contentar com 1000.
1: Tá ótimo.
7: Dá licença, viu? Que eu tenho mais o que fazer.
1: Esse foi o Pitaco do Leleco, velho do caralho. Lá, tá bom. Chato pra caralho.
5: Maluco tá putaço, velho. Vem falar da minha MC Pipoquinha.
1: Além de velho, careca, quer a gente entreviste Ray Charles, Aretha Franklin? Pô, vai fazer mesa branca agora aqui no meio do programa.
5: Não, e detalhe, o Batista começou a brigar com ele e falei, gente do céu, haja INSS pra esses dois, hein?
1: Você não vai brigar, não pode brigar com ele na frente dele. Tem que esperar ele virar de costa. Ele é velho
3: aí,
1: assim,
3: eu já tô
1: nada.
3: Velho, eu também já perdi.
5: Os dois têm a mesma idade.
1: Isso.
3: Aliás, eu vou dar uma ideia pro nosso GC lá, pro pessoal. Quando a gente faz comentários assim, que envolvam STF, alguma coisa polêmica, podia botar, ó, no meu GC, você bota assim embaixo, Benjamin Bach. O do Lucas, vocês podem botar Rodrigo Alvarez.
5: E o meu Joana Preta.
3: É, quando tiver comentário polêmico, você bota o GC, esses nomes.
1: Ó, pra você que tá ouvindo, o GC é aquela, o tagzinho embaixo.
3: A letrinha que vem embaixo com a notícia.
1: A frasezinha, entendeu?
3: Bota
1: aí
3: lá.
1: A gente bota esse nomezinho.
3: Quando for comentário polêmico, pode botar aí, Benjamin Bach.
1: Boa,
3: tá? É isso aí.
5: Eu sou a cara da Joana Trepton.
1: Ou a gente pode apagar a luz, né? Que é, se apagar a luz, amigo, não tem, vai processar quem? Tá no escuro?
5: É.
1: Dá pra ver nada? Ó,
3: e agora?
1: Seguinte, eu gostaria de falar com você que usa... Que foi, Mini Ruth? Que é? Fala.
3: Nada. Vai logo, que vai. O tempo urge.
1: Seguinte.
5: Aí, meu negócio.
1: Eu quero falar com você que usa inteligência artificial. Você tá usando errado. Vou te mostrar agora que tem uma muito melhor. é a nossa própria IA, a nossa ignorância artificial. Começa agora o quadro Chato GPT. Vou mostrar como é bom. Esse aqui é o quadro favorito do Mário, que inclusive ganhou o prêmio. Parabéns, Mário.
3: Mário.
1: O Mário, não sabe quem é o Mário?
5: Não sei.
1: Então deixa pra lá. Seguinte, vou fazer uma pergunta pro Chat GPT, o que todo mundo usa, todo mundo conhece. E depois, pro Chato GPT, você vai ver a diferença.
5: Tá.
1: Chat GPT. Qual a função de um ministro do STF? Chat GPT. Qual é a função de um ministro do STF?
5: A função de um ministro do STF é cuidar da Constituição com carinho. Tipo quem fica de olho pra ninguém quebrar as regras.
1: Vamos lá, vamos agora para o Chat GPT. Chato GPT, qual é a função de um ministro do STF?
3: Não esquece de botar o Benjamin aí embaixo. É organizar a festa e desorganizar o país. Tá aí.
1: Muito bom. Vamos lá. Vou fazer mais uma pergunta. Chat GPT, o Brasil ainda tem jeito?
5: Tem sim. Porque o brasileiro pode perder a paciência, mas nunca perde a fé.
1: Tá bom. Chat GPT, o Brasil ainda tem jeito?
3: Acho que só cair no meteoro, né? Hein? Igual que... Né? Só cair no meteoro. Olha o GC lá. Olha lá.
1: Muito bom. Este foi o Chato GPT. Se você quiser conferir o que é GC,
3: vai lá.
1: Dá uma olhadinha no nosso canal no YouTube, TMC News BR, pra ver a gente aqui
5: já
1: ao vivo.
5: Já segue lá, compartilha com os amigos, sim, curte os vídeos, @TMC News BR, tá bom?
1: É isso, sim, mesmo. E agora, vamos para o quadro que todo mundo ama. É o quadro preferido de todos. É hora de trazer informação com diversão. É hora de dar as notícias, mas de um jeito que só a gente sabe. É hora do Girinho de Notícias, vai!
3: Olha aí, vai girando e rodando.
5: Vai pra cá, Patrícia,
3: a sua casa própria, R$30 mil acabou de passar.
5: Olha o aviãozinho,
1: a primeira notícia de hoje, ela é surpreendente, confesso a vocês. Parece que ela é bem aleatória, porque ela mistura um ícone dos anos 90, que já cantou até pro George W. Bush, presidente lá dos Estados Unidos, com polícia. É a notícia do Alexandre Pires, que virou alvo de operação da Polícia Federal.
5: Eita.
1: O Alexandre Pires é aquele cantor do grupo Só Pra Contrariar.
7: Sai da minha aba!
1: E parece que vai mudar de nome o grupo, né, o Batista?
3: É, Só Pra Garimpar agora.
5: É, pra garimpar ou só pra contrabandear?
1: Segundo a Polícia Federal, seguinte, a investigação faz parte... Que diz, né? Diz que o Alexandre Pires supostamente faz parte de um grupo que vende cassiterita, que é uma pedra extraída ilegalmente de terras indígenas, entendeu? A Polícia Federal tá falando que o Alexandre Pires, ele faz parte desse grupo que vende uma pedra, que é do pessoal lá do Duzinho.
3: E o que que é cassiterita?
1: Cassiterita é um minério utilizado na produção de estanho, um metal que é usado na fabricação de diversos produtos, como latas de alimentos, peças automotivas e equipamentos eletrônicos. Ou seja, ele é a matéria-prima. Você quer fazer um purê, você compra batata. É isso, entendeu? Você quer fazer uma lata que vai feijão dentro, vai linguiça, mini salsicha, pra fazer essa lata, você usa cassiterita.
5: Ele tá querendo fazer lata? Se fosse o Olodum, a gente entende. Agora o Alexandre Pires...
1: Essa foi muito boa. Não, ele não quer fazer lata. Ele tá vendendo essa pedra, supostamente. Tem que meter o supostamente, senão vai o Alexandre Pires querer brigar com a gente.
3: É.
1: Supostamente, o Alexandre Pires faz parte de um grupo que vende a pedra pra fazer a lata, entendeu? É isso.
3: Tá vendo?
1: A operação, que tem Alexandre Pires como alvo, investiga também a atuação de uma organização criminosa suspeita de lavagem de dinheiro e falsidade ideológica. Que é isso?
3: Acho que chamar Alexandre hoje em dia no Brasil
1: não tá legal.
3: Não tá legal, hein?
1: Se chamar Alexandre e ser careca, não tá valendo a pena.
3: Não tá valendo a pena. E você sabe como... Eu fui atrás, sabe como chama? Aí, ó, mais um pra sua carreira, hein? A operação chama Operação Disco de Ouro.
1: Ah,
3: a operação da Polícia Federal.
1: Quem é o cara que bota esse nome? Gênio, é gênio.
3: Disco de Ouro.
5: Qual
3: Disco
5: que é o próximo, ouro? Será, hein?
1: E faz muito sentido, porque ouro também tem a ver com garimpo, né?
3: É a operação
1: legal.
3: Disco de Ouro.
1: Genial, muito bom. Ai. Bom, Alexandre Pires, eu acho que você tem que sair da aba, sair pra lá, sem essa de não querer vender, tá bom? Tome cuidado aí e que a justiça seja feita. Próxima notícia,
3: opa!
1: Vai, Ruth.
5: Olha lá, gente, deu ruim, hein? Deu ruim para mais um humorista. Pois é, Tata Werneck acabou indo aí ao STF depois que ela fez uma piadinha com a Rede TV. A piada que foi feita em 2021 durante um prêmio da Multishow, a Tata disse que o vestido que usava naquele dia da apresentação do evento tinha o mesmo valor de toda a programação da Rede TV. E aí é claro que a emissora não gostou e processou a Tata, que acabou perdendo em duas instâncias. E aí agora ela vai ter que ir ao STF recorrer essa palhaçada.
1: Na verdade, ó, é, só pra dar
3: ela
1: uma...
3: Ela não leu a notícia.
1: Tá tudo bem,
3: é,
1: tá
3: ela
1: tudo
3: não
1: bem.
3: Leu a notícia.
1: Quem perdeu, ó. Que acontece o seguinte, a Tata Werneck fez essa piada no prêmio Multishow.
3: É, ela o fez problema, essa... você conhece o tal do analfabeto funcional que tem no Brasil? Esse é um exemplo clássico.
5: Ah, você
3: a pessoa
5: não me incomoda,
3: é
5: não.
3: É a pessoa que
5: você
3: lê
5: não
3: e não entende,
1: eu tô
3: não
1: aqui
3: sabe interpretar
1: eles.
3: O que leu.
1: Eu tô aqui pra isso. Seguinte, olha só. Ó, a Tata Werneck vai apresentar um programa que é o Prêmio Multishow.
5: Sim.
1: Tá bom?
5: É.
1: O Prêmio Multishow, ela tava lá, tava usando o vestido.
3: Falou, esse meu vestido vale mais do que a programação da Rede TV.
1: E aí a Rede TV ficou ofendida. Falou, ah, que isso?
3: Que isso?
1: Não gostei. Entraram com
3: o
1: processo.
3: É só 100 real a mais. Era só 100 a mais.
1: A Rede TV entrou com um processo. Falou, Tata, não gostamos da sua piada, entramos com processo. Aí perderam. Perderam. Aí tem uma coisa. A pessoa que perde na justiça, ela pode Sim. recorrer.
5: Ah.
1: Aí a Rede TV foi lá e recorreu mais um.
5: Então foi a Rede TV que foi no STF, não foi a Tata.
3: Sim, porque a Rede TV perdeu o Mini Ruth.
1: Perdeu.
5: Ah,
1: perdeu.
5: Entendi.
1: Só que imagina você.
3: Nossa, o STF, os caras que hoje em dia tem coisa mais importante do que. Né?
1: E de verdade, aos amigos da Rede TV, que temos todos aqui nossa admiração, nosso amor
3: Sim.
1: e nosso respeito. Mas amigos da Rede TV, pra que levar adiante? Uma piada.
5: É uma gente. Piada, né?
1: Deixa a Tata Werneck em paz. Pelo amor de Deus, agora vai virar moda. Emissora querendo processar o amor. Para com isso, a mulher fez uma piada.
5: Ó.
1: E aí, e não para de recorrer. Perderam uma vez, recorreram. Perderam a segunda, recorreram.
3: Agora vão lá pro Xandão. Vão lá pro Xandão.
5: Não, é que estão precisando economizar pra pagar, né?
1: Não, ó, um abraço a todos da RedeTV. Adoramos vocês. Mas, pô. Fala aí com o pessoal e com o seu amigo que aí pra tirar isso aí, por favor.
3: Atenção, atenção, que saiu mais uma pesquisa da corrida presidencial. Pesquisa divulgada pela Atlas Bloomberg, né? Oh. E Lula e Flávio Bolsonaro, vocês gostaram da minha voz?
1: Adorei,
3: jornalismo?
1: Adorei.
3: É, Lula e Flávio Bolsonaro estão empatados no segundo turno. Tá lá no site da TMC, hein? Lula, 47,7% dos votos, da intenção de votos, contra 47,4% de Flávio Bolsonaro. Tá, ó, ó, ó, tá, isso
5: tá
3: é
5: pertinho,
3: menos que empate técnico isso aí, né?
1: Bem menos.
3: Né? Isso aí é,
1: isso aqui
3: é no Photoshop isso aí, hein?
5: Ou
3: isso,
5: seja, vai ter segundo aquele... turno, né, pelo visto.
3: É, ó, tá aí a nossa analista política. Agora, atenção, ó. Pessoal do 360, vocês estão perdendo.
1: Desculpa, pra mim dá deu.
3: Olha,
1: pra mim, pessoal, não dá.
3: Atenção.
1: Não dá.
3: Ó, o GC.
1: Ó,
3: o GC.
1: Quase minha audiência que o 360 não se me
3: olha,
1: não,
3: olha.
1: Pra mim já deu. Aí o jornalismo vai dar gente, só tá.
3: Porra, isso aí vai sair.
5: Mas oh, eu sou jornalista, oh, olha meu GC aqui embaixo.
3: Ainda
5: não. Olha o jornalismo aqui, ó, meu GC aqui embaixo.
1: A redação odeia.
5: Você me respeita.
1: A redação, eles acham a gente ultrapassada, gente. Eles não gostam do programa de humor. Aí você faz essa porcaria, você dá um tipo pra gente.
5: Mas fale por vocês, que
3: a nossa analista política, isso aí. Porra. Ainda tem aquelas páginas, as páginas amarelas da Veja lá que saiu os comentários. Vai sair isso aí no final de semana.
1: O Mini Ruti, ele acabou de falar. Olha só, vou dar aqui a notícia, ó.
5: Lula... Fica quieto aí, o seu velho cacá.
1: Calma, olha só. Lula e Flávio Bolsonaro estão empatados no segundo turno. Não dá pra ter terceiro turno, entendeu? Já estão empatados no segundo turno. E isto é uma pesquisa, assim.
3: É.
1: Tudo pode mudar, gente.
3: Supostamente estão empatados.
1: É, supostamente. É. Pesquisa é uma coisa, na urna é outra.
5: Mas se empatar de novo... Não, de verdade, eu não sei. E se empatar de novo?
1: Boa pergunta, não sei.
3: É, não, tira no palitinho.
1: Tira no palitinho.
5: Aí, ó, tá vendo? Depois eu sou a jumenta, vocês não sabem, ó.
1: É que não...
5: Eu fiz uma pergunta pertinente, que eu tenho certeza que o ouvinte que tá ouvindo aí também não sabe. Né?
1: É verdade.
5: E se empata no segundo turno?
3: Vai os dois pra Brasília.
1: É que assim,
3: governa os dois.
1: Governo divide o Brasil ao meio.
3: Governa os dois.
1: Um pra cima, um pra baixo. Mas, ó, peraí.
5: Que um trabalha de segunda, quarta e sexta.
3: Um despacha uns dias da semana pares e outro nos ímpares. Né?
1: Mas é o seguinte, ó, pensa comigo. Essa é uma boa dúvida. Se realmente houvesse quase que um empate técnico, isso ainda não aconteceu no Brasil. Você acha que pode acontecer agora?
5: Eu acho que pode.
1: É, a pesquisa Atlas e Bloomberg, eles estão mostrando aqui que realmente está muito próximo. São 0,3% de diferença.
5: Ah, não, gente, um terceiro dia para sair da minha casa e votar, não, né?
1: Você não tá nem preocupado com o candidato mais, né? Você quer, pelo amor de Deus, só quer descansar.
5: Não, pelo amor de Deus. Ai, nossa senhora.
1: Ó, a gente recebeu aqui uma mensagem no nosso canal do YouTube. O Adriano Fonseca respondeu: se empatar no segundo turno, vai pros pênaltis. Obrigado, Adriano, foi muito
3: aqui,
1: bom.
3: Aqui, ó, atenção, informação, ó. Vai. No segundo turno, vence quem tiver tiver a maioria dos votos válidos. Tá vendo? Se houver um empate exato entre os dois candidatos, a Constituição determina que será considerado vencedor o candidato mais idoso. Flávio!
1: Se deu bem, Lula! Se deu bem! É o mais idoso. Parece regra de jogo de tabuleiro. Quem começa? O mais velho.
5: Tá parecendo a regra do Uno. Não pode jogar mais 4 em cima do mais 4, gente. Que é isso?
1: É regra de jogo de tabuleiro. Quem for o mais velho. Acabou.
3: Isso eu não sabia. É um critério constitucional. Não tem terceiro turno e nem sorteio.
1: Pensar que Ulisses Guimarães sentou a bundinha na cadeira pra escrever isso? Quem vence é o mais velho?
5: Ah, não dá.
1: Pelo amor de Deus, gente.
5: Ou
1: não
5: seja,
1: pode, não.
5: Se der ruim o sobremesa um dia, o único que fica é o Batista.
3: Tá vendo? Vocês me respeitem. Vocês me respeitem.
1: Agora eu vou falar, você mandou muito bem, porque você fez inveja na nossa redação aqui da TMC. Ninguém sabia. Eu tenho certeza absoluta que nenhum jornalista sabia que quem ganhar é o mais velho. Eu tô torcendo tanto pra pesquisa da Atlas e da Bloomberg tá certa. Juro por Deus, eu tô torcendo pra isso.
5: Já pensou? Não, mas foram perguntas pertinentes, né? Porque eu não sou obrigado a saber.
1: Mini Ruth, você tá certíssima. A sua dúvida pode ser a dúvida do coleguinha. Você tá certa, muito bom. Próxima notícia, vai, Batista.
3: Eu de novo?
5: É você.
3: Sou eu. É do jogador, do Atlético.
5: O Scarpa.
1: Eu falei pra você, porque é justamente de futebol. Mas eu posso dar essa notícia, então?
3: Não, porque você entende desses Tolstói aí, essas coisas.
1: É do livro Tolstói. Tá muito
3: ótimo.
1: Seguinte,
3: não.
1: Você que acha que jogador de futebol é tudo burro, você tá errado. Primeiro que isso aí é um preconceito. Isso aí você tá querendo generalizar, não é assim não, tá bom?
5: Você viu que jornalista também pode ser.
1: Tem um jogador do Atlético Mineiro que fez o livro do Tolstói alcançar primeiro lugar em vendas. Você pode confirmar essa notícia lá no site da TMC. É o Gustavo Scarpa, jogador do Atlético Mineiro, e ele tem costume de indicar livros nas redes sociais. E o Scarpa recomendou A Morte de Ivan Ilitch, clássico do escritor russo Lev Tolstói. Após a publicação, a obra chegou ao primeiro lugar entre os livros mais vendidos na Amazon Brasil. Publicado em 1886, o livro de Tolstói narra a trajetória de um juiz que, diante de uma...
3: Ah, peguei. No mínimo, ele leu porque achou que era um juiz de futebol. Aí ele falou, vou ler.
1: Já veio vossa mensagem, amado mestre. Seguinte, o livro de Tolstói narra a trajetória de um juiz que, diante de uma proximidade da morte, passa a questionar a própria vida e as escolhas que fez ao longo dela.
3: Esse cara é bom. Ele é bom. O Scarpa é bom pra dar dica de investimento em cripto também. Vai na dele que ele é bom também. Agora é orar, Scarpinha. Agora é orar.
1: Essa aí foi boa, hein? Cara, lembra quando fez isso? Eu lembro disso, que loucura.
3: Era o Bigode, William Bigode. Tem o Scarpa, tem um outro que eu não lembro agora.
1: Mas vou te falar, isso é muito, você aprende com livro. O personagem se chama William Bigode. Você não vai acreditar no cara, né? Tem alguma coisa aí nesse aí.
3: É o jogador, William Bigode.
5: Gente, sei lá. Eu acho que o meu marido podia ser assim, sabe? O meu próximo marido.
1: Como assim?
5: Sei lá, inteligente, né? Lendo livros, livro de Tolstói. Acho chiquérrimo, porque eu quero muito casar, sabia, Lucas?
1: Jura?
5: É, só que eu não quero morar junto. Não quero.
3: Não?
5: Não. Não.
3: Mas a função de casar é morar junto pra dividir as contas.
5: Não. Eu não consigo morar mais com ninguém. Já fui casada, separei. Não quero mais morar com ninguém. E tem muitas pessoas fazendo isso também, sabia?
3: Quem, por exemplo? Quem?
5: Pois é, a dona Letícia Colim, atriz,
3: sim,
5: ela também, apesar de estar casada, ela tá separada do marido. Ou ah, seja, verdade, ela mora em casa separada do marido.
1: É o Michel Melamed, uhum, o marido dela, que é pai do filho, né, também.
5: Exato, eles passaram aí quase 2 anos separados, mas quando reataram o casamento, optaram por viver em casas diferentes para conciliar a rotina intensa do trabalho e preservar o espaço individual de cada um. E, gente, eu acho super certo.
3: É o famoso LAT, que é o Living Apart Together.
5: Olha!
3: É, que é tipo...
1: Muito bom, olha, já deu por notícia. Vamos dar uma olhada na nossa enquete de hoje?
5: Vamos.
1: A pergunta que traz é quem você supostamente acredita que vai ser o próximo nome revelado
3: na lista do Borcalho. Personalidade, olha aqui, ó. O Marcos Lopes diz que vai aparecer aí o Luciano Huck, né? Uma conversa dele pedindo 2 VIPs pro Vorcaro em troca de uma reforma na casa, né?
1: Próximo.
5: Osiel Toscano, já pensou se fosse o Sérgio Malandro entrando no Madame Satã usando um cavalo branco? Seria engraçado.
3: Boa. E o Valdo Martins falou, daqui a pouco vaza mensagem do Naldo dizendo que a festa só aconteceu porque foi ele que bancou tudo. E ninguém vai acreditar.
5: Isso o Naldo não mente, né? Isso o Naldo não quer mentir.
1: Olha, amigos, ó, este foi o nosso programinha de Meu Deus de hoje. Um beijo. Valeu, tchau, tchau, pessoal.
5: Beijo.

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4: Muito bom dia, uma ótima quinta-feira para você que sintoniza a TMC. Hoje é dia 24 de setembro. Seja muito bem-vindo, muito bem-vindo ao Amanhã TMC. Eu sou o Diego Andrade e te faço companhia ao vivo até às 5 da manhã. Aqui no Amanhã TMC você fica por dentro de tudo o que aconteceu de mais importante no noticiário do Brasil e do mundo, além de saber das primeiras notícias que vão impactar aí a sua quinta-feira. Se você está em Belo Horizonte, acompanhe a nossa programação em 88.7. Em Recife, 92.7. São Paulo e Brasília, 100.1. Em Curitiba, 100.3. E no Rio de Janeiro, estamos no 101.3. O meu muito obrigado a você que sintoniza a TMC. O WhatsApp está aberto para você participar. Manda sua mensagem. Comenta sobre as principais notícias do Amanhã TMC no 119-7221-1001. 119-7221-1001. Vamos às principais manchetes do programa de hoje. A campanha de Lula acionou o Tribunal Superior Eleitoral contra Flávio Bolsonaro, Eduardo Bolsonaro e o vice Alfredo Gaspar, alegando abuso de poder e uso indevido dos meios de comunicação. O PT também pediu ao Supremo Tribunal Federal uma investigação sobre possível interferência estrangeira nas eleições, incluindo suspeitas de apoio financeiro à campanha de Flávio. As acusações ainda serão investigadas. O senador Carlos Viana pediu ao Supremo Tribunal Federal que determine ao Senado a retomada do Conselho de Ética. Ele apresentou um mandado de segurança contra a falta de funcionamento do colegiado. Viana quer que uma representação contra o presidente do Senado, Davi Alcolumbre, seja analisada. A ministra Carmen Lúcia recebeu o pedido e ainda não tomou uma decisão. Eduardo Bolsonaro afirmou que adversários estariam preparando o terreno para um verdadeiro golpe, em reação à crítica de Gilmar Mendes sobre a atuação do Tribunal Superior Eleitoral. Gilmar questionou a politização da Justiça Eleitoral e criticou os ministros Cássio Nunes Marques e André Mendonça. Mendonça negou ter transformado o Supremo Tribunal Eleitoral em palanque eleitoral. O Supremo Tribunal Federal decidiu por unanimidade que mães adotivas terão o mesmo período de licença-maternidade das mães biológicas. A licença será de 120 dias, com possibilidade de prorrogação por mais 60. A decisão vale para trabalhadoras com carteira assinada e servidoras públicas. O presidente do Banco Nacional de Desenvolvimento Econômico e Social, Aloísio Mercadante, criticou a proposta de Flávio Bolsonaro de incluir os Estados Unidos na transição de governo caso vença as eleições de 2026. Mercadante afirmou que a transição envolve informações sensíveis do Brasil e defendeu mais autonomia nas relações internacionais, além de criticar o apoio a medidas comerciais dos Estados Unidos contra o país. O Conselho Nacional de Justiça determinou o cancelamento de 16 precatórios do setor sucroalcooleiro, que somam R$4,7 bilhões. Os documentos envolvem 3 usinas de açúcar e etanol e têm relação com o caso do Banco Master. Os valores estão em contas judiciais desde 2023 e devem ser devolvidos aos cofres públicos. E a família de Marielle Franco acompanha a investigação da Polícia Federal sobre uma emenda de R$ 199 mil destinadas por Flávio Bolsonaro ao Instituto de Formação Profissional José Carlos Procópio. A verba foi negociada por uma assessora do senador com Robson Calisto, condenado pelo Supremo Tribunal Federal por integrar uma organização criminosa ligada aos irmãos Brazão. A PF investiga o possível desvio dos recursos e Flávio afirma que a emenda seguiu a legislação e critérios técnicos. A Petrobras pode incluir um projeto de gás natural no mar da Colômbia em seu próximo plano de negócios previsto para o fim deste ano. A empresa já avançou na licença ambiental, mas ainda precisa concluir consultas com comunidades locais. A decisão sobre o projeto depende da aprovação da licença. Mensagens encontradas pela Polícia Federal no celular do ex-sócio do Banco Master revelam negociações de centenas de milhões de reais com o Banco de Brasília, o BRB. A PF investiga suspeitas de fraude na venda de carteiras de crédito do Master ao Banco Público. As operações analisadas envolvem cerca de 12 bilhões e 200 milhões de reais em ativos. Chefes da OpenAI, Anthropic e Hugging Face participam de uma reunião do Conselho de Segurança da ONU sobre os riscos da inteligência artificial. Os executivos defenderam cooperação internacional, enquanto Estados Unidos e China apresentaram posições diferentes sobre a criação de regras globais para a tecnologia. Muito bom dia a você que sintoniza a TMC. Vamos à previsão do tempo para todo o país nesta quinta-feira. E a gente começa por Curitiba, o dia de sol com nuvens, sem chuva. Máximas de 19 e mínimas de 9 graus. Em São Paulo, a quinta-feira é nublada e pode garoar a qualquer momento, com máximas de 19 e mínimas de 13 graus. No Rio de Janeiro, o dia é nublado e pode chover a qualquer momento, máximas de 22 e mínimas de 17 graus. Em Belo Horizonte, o sol aparece entre nuvens, pancadas de chuva à tarde e à noite. Máximas de 25 e mínimas de 17 graus. Já em Brasília, o sol divide espaço com as nuvens, pancadas de chuva à tarde e à noite. Máximas de 32 e mínimas de 20 graus. E para fechar em Recife, o sol aparece entre nuvens, mas não chove, com máximas de 30 e mínimas de 24 graus. O senador Carlos Viana recorreu ao Supremo Tribunal Federal para destravar o Conselho de Ética do Senado. O pedido está nas mãos da ministra Carmen Lúcia, relatora do caso. E o Bruno Tibério traz todos os detalhes.
5: Carlos Viana apresentou um mandado de segurança depois de protocolar uma representação contra o presidente do Senado, Davi Alcolumbre. O documento foi entregue em 4 de setembro e pede a abertura de um processo por suposta quebra de decoro parlamentar. No sistema do Senado, o pedido ainda aguarda a indicação dos membros do Conselho. Na ação, Viana argumenta que, sem integrantes, o Conselho não consegue analisar o caso. O senador não pede ao Supremo a escolha dos nomes. Ele quer que o próprio Senado tome as providências para montar o colegiado. Viana também defende a análise das representações paradas. Segundo ele, se houver irregularidades, o Conselho poderá avaliar a permanência de Alcolumbre na presidência da Casa.
6: Nós, pelo Conselho de Ética, o que nós queremos é que seja reaberto para que o presidente instale a investigação, que nós iniciemos o nosso trabalho como senadores perante a Constituição e, se for necessário, que esse Conselho de Ética ele afaste Davi Alcolumbre da presidência do Senado, porque, no nosso entendimento, o conflito de interesses envolvendo a família dele hoje é impedimento para que ele tome decisões, até mesmo de não investigar.
5: O senador Eduardo Girão acompanhou Viana na reunião e também pediu uma decisão rápida sobre o caso.
7: Do presidente Davi Alcolumbre, que está deixando, inclusive, o plenário do Senado Federal trancado em pleno dia útil. A gente quer trabalhar, a gente quer discursar e, infelizmente, muitos colegas não estão conseguindo fazer isso. Então, nós pedimos a ela uma apreciação com a maior brevidade possível.
5: Agora cabe à ministra Carmen Lúcia decidir se o Senado terá que agir para colocar o Conselho de Ética em funcionamento.
4: Preso nas investigações do caso Master, pai de Daniel Vorcaro pediu ao Supremo Tribunal Federal a revogação da prisão preventiva. O repórter Rafael Felitti conta mais detalhes.
8: Na carta dirigida ao relator do caso Master, o ministro André Mendonça, Henrique Vorcaro argumenta que é idoso e disse ter graves problemas de saúde, como dores intensas, picos de pressão e diverticulite, apontando dificuldades de atendimento médico na penitenciária de Contagem, em Minas Gerais. Para tentar se afastar das acusações, Henrique Vorcaro disse que o filho, o ex-banqueiro Daniel Vorcaro, nunca tratou de negócios com ele e, inclusive, o rejeitava. Mas, segundo investigações da Polícia Federal, Henrique era operador financeiro de um braço do Banco Master conhecido como A Turma. Ele também é apontado como um dos principais mandantes das ações do grupo, que atuava pelos interesses de Daniel Vorcaro. O empresário também fez um apelo de cunho religioso a André Mendonça, afirmando que esperava que um homem de Deus enxergasse a verdade e não permitisse tal injustiça. O pedido de soltura agora se estende aos demais ministros do Supremo, com a alegação de direito constitucional de responder ao processo em liberdade. Henrique Vorcaro é fundador do grupo Multipar. A empresa integrava uma rede cruzada de movimentação financeira junto ao Banco Master, com suspeitas de ocultação de patrimônio e fraudes.
4: E as investigações sobre a ONG que recebeu verbas de emendas parlamentares de Chiquinho Brazão e Flávio Bolsonaro ganham mais um capítulo. A repórter Rebeca Renzi traz mais detalhes sobre a repercussão entre os grupos políticos.
9: A família de Marielle Franco afirma que acompanha com atenção a investigação da Polícia Federal sobre as negociações de emendas parlamentares entre a assessora de Flávio Bolsonaro e o miliciano Robson Calisto, conhecido como Peixe. Nesta terça-feira, familiares de Marielle disseram que esperam que os órgãos competentes apurem os fatos com rigor, esclarecendo a destinação e a execução dos recursos públicos envolvidos. O PT informou que o líder da bancada do partido na Câmara, o deputado Pedro Czay, registrou mais uma suspeita. Segundo o documento, uma auditoria do Tribunal de Contas da União identificou pagamentos do IFOP a um escritório de advocacia pertencente aos próprios dirigentes da entidade, circunstância interpretada pela Polícia Federal como indício de desvio. O Czay pediu ao ministro Flávio Dino que a Controladoria Geral da União audite todas as emendas do senador e candidato à presidência Flávio Bolsonaro destinadas à entidade do terceiro setor no Rio de Janeiro desde 2019, com atenção especial ao IFOP e às demais organizações investigadas na Operação Emendation. A petição também pede a suspensão de novas parcerias e repasses a entidades investigadas até a conclusão das auditorias, além do envio das informações à PF, à PGR e ao ministro Alexandre de Moraes. De acordo com as investigações, em uma troca de mensagens de novembro de 2023, Calisto pede ajuda à assessora do senador Maria de Fátima Bezerra Castro para conseguir recursos para o Instituto de Formação Profissional José Carlos Procópio, o IFOP. A PF identificou que uma entidade investigada recebeu R$199 mil de uma emenda destinada por Flávio Bolsonaro ao IFOP. Dados estão disponíveis no site da ONG. Os acordos foram assinados entre outubro e novembro de 2023. A reportagem da TMC também apurou que o ex-deputado federal Chiquinho Brazão, condenado por planejar o assassinato da vereadora Marielle Franco e do motorista Anderson Gomes, destinou uma emenda de mais de R$1,5 milhão para o IFOP por meio do Ministério das Mulheres. A mesma organização foi o destino de R$299.999 em emenda da deputada federal Cristiane Tonietto, do PL. No total, as emendas enviadas por Chiquinho Brazão, Flávio Bolsonaro e pela deputada federal Cristiane Tonietto somam cerca de R$2 milhões. No termo de fomento encaminhado pelo Ministério das Mulheres, Brazão ainda justifica o repasse como voltado para a capacitação profissional de adolescentes e mulheres. Chiquinho, que era deputado pela União Brasil, foi condenado pelo STF a 76 anos e 3 meses de prisão. Robson Calisto foi condenado pelo Supremo Tribunal Federal a 9 anos de prisão por fazer parte

0: editar uma medida provisória para restringir as apostas online no Brasil. Lula reuniu nesta quarta-feira ministros e auxiliares do Palácio da Alvorada para discutir possíveis medidas. E quem traz todos os detalhes é o nosso repórter Bruno Tibério.
1: Entre as propostas em análise estão restrições à publicidade das casas de aposta e medidas contra os cassinos online, como os chamados Jogos do Tigrinho. Também é avaliada a possibilidade de restrições mais amplas ao setor. O texto da medida provisória ainda não foi divulgado e, por isso, não há definição oficial sobre quais empresas ou modalidades seriam atingidas. O governo ainda discute o alcance da proposta. Se for editada, a medida provisória terá força de lei imediatamente, mas precisará ser analisada pelo Congresso Nacional. O prazo inicial de vigência é de 60 dias, com prorrogação automática por mais 60 dias se a votação não for concluída. A tramitação envolve Câmara e Senado, e caso a medida não seja aprovada dentro do prazo, ela perde a eficácia. Até agora, o governo não divulgou o texto da medida provisória, nem o formato definitivo das restrições.
0: Em Belo Horizonte, uma candidata a deputada do PSOL afirmou que adolescentes foram aliciados por coordenadores políticos de direita para destruírem material de campanha. O caso terminou em confusão na capital mineira e a Mariana Reis tem todos os detalhes.
2: A vereadora de Belo Horizonte e candidata a deputada estadual pelo PSOL, Isa Lourença, afirma que vai acionar o Ministério Público e contratar segurança 24 horas para a vigilância do comitê, alvo de um ataque à bomba nesta quarta-feira.
3: Hoje, menores de idade foram até o meu escritório político, onde eu trabalho, onde a minha equipe trabalha. Foram até esse escritório, roubaram a nossa bandeira, jogaram uma bomba no escritório e eles jogaram santinhos no escritório, santinhos do Nicolas Ferreira e do Pablo Almeida.
2: A parlamentar acusa o envolvimento e financiamento de campanhas bolsonaristas no ato que terminou com pessoas agredidas.
3: Fomos recuperar as imagens do comércio ao lado e vimos que esses menores de idade levaram a nossa bandeira até a equipe de trabalho do Flávio Bolsonaro e do Flávio Rosco, que receptaram o nosso material. Quando nossa equipe foi atrás do material, eles agrediram os integrantes da nossa equipe, foram agredidos fisicamente. Socos, voadoras, chutes, enfim. Graças a Deus, nós não tivemos nenhuma lesão grave.
2: De acordo com o sargento que conduziu a ocorrência, os menores não foram localizados, mas foram conduzidos à delegacia aqueles que teriam receptado o material de campanha. O caso será investigado pela Polícia Civil. A reportagem tenta contato com as assessorias dos políticos citados pela candidata.
0: O PCC volta ao noticiário com o anúncio de que 14 nações se aliam aos Estados Unidos na classificação da facção como terrorista, assim como o Comando Vermelho. Para falar sobre a atuação do crime organizado e do tráfico de drogas no âmbito do Mercosul, o TMC 360 conversou com a Ivana David, que é desembargadora do Tribunal de Justiça de São Paulo. Você confere agora.
4: O que a gente tem acompanhado, e acompanhado inclusive fora do Brasil, para quem não sabe, Felipe, o PCC, por exemplo, já está em 28 países, né? Além de estar em 25 estados do nosso país, assim como o Comando Vermelho também, que já está em quase 25 estados. A gente tem acompanhado, Felipe, a atuação dessas organizações criminosas fora do Brasil, e esta semana e a semana passada, eu tive no Acre, inclusive, e a notícia que se tem é de homicídios praticados entre integrantes do PCC e do Comando Vermelho já em território boliviano. E não se fala mais em fronteira, Joana e Felipe, se fala em território boliviano já quase na capital. A gente também já tem notícia de homicídios envolvendo PCC e Comando Vermelho em Portugal, por exemplo. Então, isso demonstra que a preocupação que a gente tem, né, e o tamanho dessas organizações criminosas já superaram o nosso território e já estão, né, em países que são contíguos e países esses, inclusive, produtores de droga e que vendem droga para o mundo todo.
5: Então, fazendo um paralelo aqui, até usando uma palavra que não é o caso, porque não estamos falando exatamente disso, mas é uma espécie de globalização dentro da América Latina dessa atuação que sai do Brasil e se expandir.

0: expande em todas as direções, do ponto de vista, é claro, de Mercosul, América Latina, mais ou menos isso.
1: É mais ou menos isso. Até porque a gente tem esse desafio geopolítico, como você colocou no começo. O Brasil, né, na América do Sul, faz fronteira com 10 países de 12 existentes. E desses 10 países, os 3 são maiores produtores de cocaína do mundo. Né? Então, toda essa droga que é produzida na Bolívia, na Colômbia, no Peru, e a gente já tem, por exemplo, muita maconha no Paraguai, muita maconha no Uruguai, né, quando ela vai para a Europa, um dos caminhos, né, é passar pelo nosso país, que também tem outras características. O Brasil é o segundo maior consumidor de cocaína do mundo e não planta não tem um grama, não produz um grama de cocaína. Ou seja, toda a droga que é consumida do Brasil, que hoje só perde dos Estados Unidos, que é o maior consumidor do mundo, vem desses países andinos, reconhecidamente, de forma mundial, os maiores produtores de droga e a melhor droga do mundo.
2: Agora, doutora Ivana, pensando no futuro com otimismo, há algum caso de país que tenha conseguido combater facções criminosas complexas, que tem essa relação muito complexa com o Estado, que nem o Brasil tem, que a gente possa olhar e tirar até como exemplo, ou o Brasil tem uma situação única e por isso precisa de um esforço concentrado, que é o que a gente usa para falar quando os políticos estão trabalhando em Brasília, um esforço concentrado para resolver?
1: Pois é, Joana, a gente tem essa característica geopolítica que os outros países não têm. Né? Uhum. Então, a droga, por exemplo, que é muito vendida para o continente europeu, para o continente africano, e hoje a gente já tem droga, né, carimbada por facção criminosa brasileira até na Ásia, né, é um grande desafio. E por isso, nosso país, pela grandeza, né, tem esse desafio que é o combate ao crime organizado e depois do crime organizado, a lavagem de dinheiro, que é a consequência de todo esse crime. Infelizmente, a gente não tem, né, esse quadro de dar algum país como exemplo. Né? A gente está estudando agora, e saiu hoje, inclusive, né, que o PIB, de 2% a 5% do PIB do mundo, está girando em cima de produto ilícito, em cima de tráfico de droga, cigarro, mercado de combustível. Né? E outros países já coloca, inclusive, o mercado ilícito dentro da conta do PIB, que é o que o IBGE vai tentar implantar no Brasil a partir de 2028. Então, o quadro é muito triste, porque além de você se conseguir combater, né, essa criminalidade, principalmente o narcotráfico, os países já estão entendendo que esses números, né, fazem parte do PIB daquele país, porque em que pese ser uma economia informal ilícita, né, gera dinheiro. Então, o quadro é muito triste. A gente tem facção, por exemplo, a Drangheta é uma máfia que tem mais de 150 anos. Você tem máfias japonesas que têm 500 anos. Então, é um combate muito difícil. O Brasil, ele entra nesse quadro como mais um, né, player nessa busca de combater o crime organizado e aqui especificamente o narcotráfico. E mais, Joana, o que a gente tem percebido aqui no Brasil, que o PCC e o Comando Vermelho, mais o PCC, inclusive pelas operações aqui em São Paulo, ele já não está mais tão ligado apenas em tráfico de droga. Né? O mercado ilícito ampliou muito. São mais de 300 bilhões de reais que o crime organizado, né, gira por ano aqui no Brasil. E isso envolve cigarro, envolve gasolina, envolve ouro e envolve droga.
0: Esse é um ponto muito importante, doutora, para a gente até... quem não acompanha de perto o assunto, mas obviamente sofre com isso, né, tende a simplificar e até, de certa forma, a indústria do entretenimento ajuda a romantizar um pouco essa questão de máfia, né? A senhora citou a máfia italiana, a máfia japonesa, poderíamos citar outras. As pessoas têm uma visão meio que antiga. E a gente está falando de complexos industriais e financeiros, né? A gente está falando de um processo de lavagem de dinheiro muito sofisticado, né? O Ministério Público abriu algumas portas, polícia abriu algumas portas recentemente aqui no Brasil de como esses esquemas funcionariam. E a gente lembra daquela velha expressão follow the money, né? Então, eu imagino, e a senhora me diga se eu estiver errado, para fechar aqui da minha parte, que para combater, ou pelo menos evitar a ampliação ainda maior desses tentáculos, tem que ter uma ação multidisciplinar. Então, a autoridade financeira tem que estar envolvida, Ministério Público que já está envolvido também, autoridade policial, de fronteira, mais ou menos isso.
1: Você está no caminho, é isso mesmo, Felipe. Aqui no mundo inteiro, né, o que se trabalha, né, no enfrentamento ao crime organizado é exatamente esse pool, né, de caminhos, né, jurídicos. Então, eu não consigo combater crime organizado e lavagem de dinheiro só com polícia e Ministério Público. Eu preciso da Fazenda, eu preciso da Receita Federal, eu preciso do COAF, né? Eu preciso de outros segmentos, né, que converjam para esse mesmo fim. Um exemplo muito interessante que a gente tem sobre isso, Felipe, por exemplo, foi o combate que a gente fez na Cracolândia. Não adiantava a polícia ir lá, a guarda ir lá, a PM ir lá, né, e retirar aquele craqueiro, aquele envolvido, levar para o sistema de justiça, normalmente ia para o juizado, e depois ele saía e voltava para lá. Precisou de toda uma engrenagem, né, envolvendo prefeitura, envolvendo licença para funcionamento, por exemplo, de pensão, né, para de alguma forma, né, mais, digamos, profunda, né, se atuar numa situação onde todos os segmentos, né, tinham a sua participação. Era uma questão de saúde pública, era uma questão de segurança, era uma questão de, inclusive, habitação e moradia. Ou seja, é o caminho. E é o caminho que a gente encontrou aqui no Brasil, vide as operações diariamente. Tem dia que a gente tem 2, 3 operações ao mesmo tempo, sempre com essa união. E um ponto importante para quem nos acompanha é que agora a gente tem uma lei, agora 6 meses, Felipe, que exatamente combate as organizações criminosas ultraviolentas. E no corpo desta lei, ela prevê exatamente essas forças-tarefas, esses grupos, né, de atuação que tem que trabalhar junto, né, de forma convergente para enfrentar o crime organizado, seja ele de lavagem de dinheiro, tráfico de droga, tráfico de pessoas e tantos outros segmentos de organizações criminosas que nós temos no Brasil.
3: O Sistema de Meteorologia do Paraná classificou como microbuster as fortes rajadas de vento que levaram o carro e o colocaram sobre o outro em Francisco Beltrão, no sudoeste do estado. Os detalhes chegam com a Isabela Miranda.
4: De acordo com os meteorologistas, o fenômeno é classificado pelo vento que desce da nuvem e atinge o solo de forma localizada. O microburst foi capaz de levantar um carro e colocar em cima de outro na noite desta segunda-feira, durante essa tempestade. A equipe analisou imagens de radar, de satélite, além de fotos e vídeos enviados pela Defesa Civil dos locais atingidos. Os técnicos não identificaram sinais que apontassem para um tornado em nenhuma região do Paraná nesta semana. O meteorologista do CIMEPAR, Lisandro Jacobsen, detalha as condições que causaram estragos no Paraná neste início de semana.
5: Durante a segunda-feira, dia 21, tivemos a passagem de um sistema frontal pelo estado que provocou vários danos em muitos municípios. Em decorrência dos ventos fortes e até mesmo da ocorrência de pancadas fortes de chuva e ocorrência de muitos raios. Os problemas maiores foram observados no sudoeste, como em Francisco Beltrão, e o vento chegou até 100 km por hora no norte do estado, nas cidades de Apucarana e também de Ventania. As outras rajadas de vento mais expressivas geraram em torno de 70, 80 até 90 km por hora durante a segunda-feira.
4: Entre os estragos causados pelo temporal, a Copel, a Companhia de Energia do Paraná, informou que mais de 43 mil casas e comércios paranaenses seguiam sem luz ainda nesta manhã de quarta-feira. Até esta terça-feira, a Defesa Civil do Paraná tinha confirmado que 30 municípios registraram problemas relacionados aos temporais. Entre as ocorrências relatadas estão destelhamentos, quedas de árvore e também de postes, além de alagamentos. As equipes da Defesa Civil e também do CIMEPAR enviaram 40 alertas para as diferentes regiões do Paraná que foram atingidas por essas fortes chuvas e também vendavais.
3: Vamos agora ao giro de notícias do dia, porque a Polícia Civil do Ceará afirmou que exames periciais e imagens de câmeras de segurança indicam que a estudante Isabelle Caracristi, de 22 anos, caiu voluntariamente do 23º andar de um prédio em Fortaleza. O namorado dela, João Munhoz Neto, de 34 anos, está preso preventivamente e é investigado por suspeita de indução ao suicídio e violência psicológica. A investigação continua e os celulares e outros dispositivos apreendidos ainda estão sendo analisados. Um homem foi preso em flagrante por tentativa de vicaricídio contra a filha de 5 meses. O crime aconteceu em Taquara, em Duque de Caxias, na Baixada Fluminense. Segundo moradores, o pai do bebê não aceitou o fim do relacionamento e, durante uma discussão, pegou a bebê no colo da mãe e arremessou contra uma calçada. O bebê foi socorrido e está fora de perigo. Em Roraima, a Polícia Federal investiga um esquema de extração ilegal de minério retirado da terra indígena Yanomami. O cantor Alexandre Pires foi alvo de mandados de busca e apreensão. Segundo a investigação, o grupo é suspeito de crimes como lavagem de dinheiro e falsidade ideológica. Alexandre Pires e o empresário dele, Matheus Possebon, já haviam sido alvos da operação em 2023. E agora os destaques internacionais. Nos Estados Unidos, o Departamento de Justiça defendeu que o presidente Donald Trump pode impedir o acesso de determinados jornalistas à Casa Branca. A posição foi apresentada à justiça depois que CNN, MS Now e Político contestaram a decisão do governo. Os veículos afirmam que a medida viola a primeira emenda da Constituição americana, que protege a liberdade de imprensa. Uma audiência sobre o caso está prevista. Na Assembleia Geral da ONU, o presidente do Irã fez um discurso em meio ao aumento de tensões com os Estados Unidos. O presidente acusou o governo americano e israelense de ações contra o Irã que, segundo ele, não teriam respaldo jurídico. Ele também defendeu uma solução diplomática para que as questões envolvendo o Oriente Médio e afirmou que não haverá paz sem uma solução para a questão palestina. Também na ONU, o presidente da Ucrânia, Volodymyr Zelensky, pediu avanço nas negociações para encerrar a guerra com a Rússia. Zelensky afirmou estar disposto a uma moratória sobre ataques contra instalações de energia, desde que Moscou também suspenda ataques contra infraestrutura energéticas ucranianas. O presidente ucraniano também pediu ao presidente americano Donald Trump uma reunião envolvendo Trump, Vladimir Putin e ele próprio. E o presidente da Argentina, Javier Milei, criticou a atuação da Organização das Nações Unidas durante seu discurso na Assembleia Geral. Milei também voltou a defender a posição argentina na disputa pela soberania das Ilhas Malvinas e pediu ao Reino Unido a retomada das negociações. O presidente argentino afirmou ainda que seu governo pretende agir contra atividades de exploração de recursos naturais que considera ilegais na região.
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3: 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E a chuva dá trégua no Rio Grande do Sul, mas deixa rastro de destruição. Quem traz os detalhes é o Ângelo Sfaire.
7: As tempestades que atingiram o Rio Grande do Sul nos últimos 5 dias causaram estragos em pelo menos 155 cidades diferentes. 5 mortes foram confirmadas e uma pessoa ainda está desaparecida. Entre as mortes registradas estão a de um adolescente de 14 anos e o irmão dele, uma criança de 4 anos, moradores de Caxias do Sul. O boletim mais recente da Defesa Civil aponta que mais de 3.900 pessoas precisaram sair de casa, sendo que aproximadamente 700 foram acolhidas em abrigos públicos. O relatório aponta que a chuva destruiu 22 casas e destelhou mais de 2 mil residências. A Defesa Civil ainda emitiu um alerta vermelho para a inundação do Rio Guaíba, na região das Ilhas de Porto Alegre. O aviso pede para que as pessoas evitem áreas alagáveis e busquem abrigo em regiões mais seguras. Além do Guaíba, os rios Taquari e Caí também são monitorados pela Defesa Civil. 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
3: O Rio Grande do Sul contabiliza os estragos provocados após a região ser atingida por fortes chuvas, enchentes e inundações. Além do sul do país, a região norte também sofreu com um mau tempo nos últimos dias. O CEO da empresa de dados meteorológicos TempoOK falou ao TMC 360 sobre as condições climáticas no Brasil. Vamos acompanhar.
8: Bom, o pior passou porque foi uma frente fria bem intensa, a gente chama de ciclone extratropical. Foram ventos aí, teve estações medindo mais de 130 km por hora, que é muito vento. E generalizado acima de 100 km por hora, casos muito fortes ali, Pelotas teve muito vendaval, estelhamento, árvores tombadas, problema com eletricidade. E até quando isso fica? Vai, basicamente, é os regimes de frentes frias que acontecem uma a cada uma semana, mais ou menos, às vezes a cada duas semanas. Geralmente, é 5 a 10 dias você tem um sistema frontal. Alguns são muito mais fortes, como que aconteceu, outros nem tanto. A questão é que a gente está com um El Niño, na mídia está se falando super El Niño, o termo mais correto acadêmico, El Niño muito forte. Já entrou nessa categoria muito forte desde a semana passada, e isso deve se postergar até maio do ano que vem, abril, maio. Então, os efeitos dele ainda, ele sai da categoria muito forte, provavelmente ali janeiro, fevereiro, mas enquanto ele estiver atuando, os sistemas frontais, principalmente na região sul, tendem a ser mais intensos. Então, até quando vamos? Certamente até o início do ano que vem.
2: Pois bem, e depois do início do ano que vem, nós teremos outros episódios, já nos acostumamos, mas me incomoda profundamente, João, que a gente se acostume com as consequências, porque a gente não fala mais de transtornos. Essa é uma palavra muito usada no noticiário, quando a gente quer falar sobre a chuva. Ah, a chuva vem aí com potencial para transtornos. A gente precisa mudar isso. A chuva vem aí com potencial para matar pessoas, para causar destruição. É isso. E me incomoda que a gente olhe sempre para as tragédias para trás. Assim, a gente olha com a notícia já passada, não olhando para frente no sentido de querer prevenir, de querer preparar. Esses fenômenos que são extremos e que as autoridades sempre acabam se escondendo atrás dessa palavra, ah, foi um fenômeno inesperado. Eles vão se tornar cada vez mais esperados? É aquilo da pandemia, o novo normal são esses fenômenos extremos? Essa chuva torrencial, ventania muito forte?
8: Sim. Eu acho que é o que a gente está chamando. Isso é a definição de mudanças climáticas, né? Qual que é o novo patamar que estamos? A temperatura da Terra ela vem aquecendo basicamente de forma linear desde a década de 60 e não tem parado. E basicamente quanto mais quente fica, mais energético fica o sistema, mais energético a atmosfera é uma máquina de calor que responde em forma de ondas e causa as catástrofes. Vai ter lugar que tem mais furacão, tem lugar que tem mais seca, tem lugar que tem mais chuva, mais vendaval, e isso tudo se amplifica. Então, quando, claro, El Niño é algo normal, mas não é normal ter um El Niño tão forte quanto esse que está tendo, porque as ondas se amplificam. Então, uma onda que é a do fenômeno de El Niño, ela está mais amplificada. Ela mais amplificada, outras ondas, outros fenômenos meteorológicos também ficam mais amplificados. E aí a gente tem esse novo normal. Então, a gente fica medindo tempos de retornos de eventos extremos. Os tempos de retornos da década de 80, 90, não são mais os tempos de retornos agora que a gente está vendo nos anos 2000, 2020. Esses fenômenos estão ficando mais frequentes. Isso já a gente está vivendo isso, né? Não é contestável, já é medido, já é calculado. E é o que a gente chama de resiliência climática, que tem que é a palavra que está também, não só no noticiário, mas nas questões políticas, a gente tem que aumentar a nossa resiliência frente aos eventos climáticos. E resiliência é infraestrutura, é previsão, é radar meteorológico, é estação meteorológica, é softwares de previsão melhores, não só a tecnologia, mas também a cadeia de informação. Também não adianta você saber com um dia, dois dias que vai acontecer. A gente, esse fenômeno estava com uma previsão pelo menos de um, dois dias de antecedência já sabendo. Mas o que você faz com essa informação? Como é que você leva isso para a população, para o tomador de decisão? Claro, vem rajadas generalizadas de 150 km por hora, 130 km por hora, vai derrubar as árvores, mas tendo equipes de prontidão, tendo a população avisada, retirando a população de locais mais expostos com uma antecedência de um dia ou algumas horas que seja, você salva vidas, no final das contas. Então, essa cadeia de informação tem que ser trabalhada. E está sendo bem trabalhada. Isso no Rio Grande do Sul, desde o ano passado, a gente tem visto uma melhora, uma preocupação maior, mas tem muito trabalho a ser feito ainda.
3: A Polícia Civil realizou uma operação contra uma associação criminosa investigada pela prática do golpe conhecido como falso leilão. Ao todo, foram cumpridos 24 mandados de busca e apreensão e 7 de prisão. Quem traz as informações é a nossa repórter Luísa Mutoni.
9: Segundo a investigação, os criminosos usavam meios digitais para uma suposta legitimidade do esquema. Eles atraíam as vítimas através de anúncios para leiloar veículos e outros bens. Em troca, pediam pagamentos e transferências para contas vinculadas ao esquema. Então, as vítimas percebiam que, na verdade, o leilão não existia. A investigação continua para identificar toda a estrutura envolvida na fraude.
3: O Ministério Público Federal denunciou o dono da Voepass e mais 11 pessoas pelo crime de atentado contra a segurança do transporte aéreo no caso da queda do voo 22283, que matou 62 pessoas em Vinhedo em agosto de 2024. O repórter Marcos de Pato tem mais informações sobre essa decisão.
10: Além do proprietário da Voepass, José Luiz Felício Filho, também foram denunciados pelo Ministério Público Federal Marcos Hiroyuki Sato, despachante responsável pelo voo 2283. O mecânico Alex de Souza Leandro, o gerente do Centro de Controle Operacional William Schmidt Agatz, o gerente do Centro de Controle de Manutenção Juliano Flores Pacheco, o chefe do Centro de Controle Operacional Rafael Limonge de Figueiredo, o diretor de operações Marcel Sarques Moura, o inspetor-chefe e gerente de engenharia Thiago Passuti Morani, o diretor de manutenção Carlos Alberto Costa, o diretor técnico Eric Consoli, o piloto chefe Rafael Jimenez Rodrigues e o diretor de segurança operacional Davi da Costa Faria Neto. No entendimento do Ministério, as investigações demonstraram que a queda do voo, abre aspas, não decorreu de uma falha técnica isolada, mas sim do ápice de um processo continuado de omissões deliberadas na manutenção preventiva e na gestão de segurança da Voepass. Na denúncia, o Ministério Público Federal destaca que a cultura do não reporte não se dava por desleixo dos pilotos, mas sim por obediência estrita à alta administração da Voepass, na qual, por questões financeiras, chegou ao ponto de comprometer a devida manutenção das aeronaves, mantendo a companhia operando sem condições financeiras mínimas para tanto, fator esse que certamente contribuiu para a queda da aeronave que se discute nesses autos, segundo o Ministério Público Federal. Por meio de nota, a Voepass informou entender que, com o recebimento da denúncia pela Justiça Federal, o processo vai seguir os trâmites previstos em lei, assegurando envolvidas, e que seguirá colaborando com o Poder Judiciário e com as demais autoridades competentes, fornecendo documentos e informações que forem solicitadas. A defesa de José Luiz Felício Filho informou que tomou conhecimento do recebimento da denúncia e que se manifestará nos autos no momento adequado.
3: A Polícia Civil de São Paulo prestou apoio à Polícia Civil do Rio Grande do Sul em uma operação que combateu o golpe conhecido como falso advogado. A Luísa Mutoni acompanhou e conta tudo pra gente.
9: Todos os 5 alvos foram presos. Além disso, os agentes também cumpriram 13 alvos de busca e apreensão na capital paulista e nos municípios de Ferraz de Vasconcelos, Suzano, Guarulho, Mauá, e Martinópolis. Segundo as investigações, os criminosos se passavam por falsos advogados e diziam que as vítimas tinham valores a receber. Para isso, eles acessavam informações sobre processos judiciais em andamento. Para liberar o dinheiro, os criminosos exigiam pagamento de uma taxa. A investigação começou através de uma vítima de Pelotas, no sul do Rio Grande do Sul, que perdeu R$90 mil no golpe.
3: E a sombra da guerra voltou a rondar a Europa. A OTAN derrubou um drone vindo de Bielorrússia sobre território da Lituânia. Os Estados Unidos anunciaram uma base da Polônia e assumiram a segurança da Groenlândia, e a França já pediu que o país se prepare para um possível conflito. Para entender o tamanho desta tensão e até onde ela pode chegar, os apresentadores do Link TMC conversaram com o professor Kailen Men, de Relações Internacionais da USP. Você confere esse bate-papo agora.
11: A chance de uma guerra geral, maior na Europa, as chances são reais. Aliás, se eu fosse um homem de apostas, eu não sou, mas fosse, eu diria, dentro dos próximos 5 a 10 anos, eu acho que as chances são altas. E já tem, né, alguns analistas que dizem que, na verdade, a Europa já está em guerra. A gente tem a guerra na Ucrânia, obviamente, há muitos anos, e tem essas provocações, entre aspas, da Rússia, com incursões de drones em vários países vizinhos, ataques cibernéticos, etc. Então, a gente já está vivendo uma situação de altíssima tensão na Europa, e isso vai continuar e aumentar, ao meu ver.
12: Professor, Rodrigo Alvarez aqui. Pelo que eu vi, o senhor tem uma origem alemã, o senhor é de origem alemã, e certamente deve conhecer mais, acima de tudo, a história da Alemanha. Mas eu queria lembrar aqui, quando a gente viveu a Primeira e a Segunda Guerra Mundiais, me parece que as condições para que a guerra se tornasse mundial, chegasse ao nível que chegou, foram o surgimento de líderes autoritários, problemas econômicos, especialmente na Europa, e essas lideranças autoritárias conseguiram manipular suas populações de maneira muito poderosa, como a gente viu na Alemanha e em outros países, como Itália e etc. Eu pergunto ao senhor, o senhor está vendo agora, a gente tem líderes autoritários na Rússia, nos Estados Unidos, a gente tem líderes autoritários em diversos países, mas pegando esses dois já seria suficiente. Estão se formando as condições para essa tal guerra mundial? A gente tem os elementos necessários para que o mundo chegue a um momento de conflito total?
11: As condições estão se alinhando, eu acho. Como o senhor falou, nós temos líderes com autoritários, ou certamente com tendências autoritárias. A gente não sabe ainda se Donald Trump, por exemplo, vai conseguir basicamente derrubar o sistema democrático dos Estados Unidos, mas ele está tentando, né? E eu tenho certeza que ele vai tentar, por exemplo, interferir de uma forma mais aberta ainda nas eleições de novembro agora. E obviamente, o senhor falou sobre a Alemanha. Nós temos um partido na Alemanha que está liderando nas pesquisas de opinião pública no momento, que tem claramente líderes com tendências autoritárias, e que, aliás, está se alinhando abertamente com a Rússia, por exemplo, contra a Ucrânia, etc. Então, isso não quer dizer que a gente vai ter uma guerra mundial como nós tivemos na Primeira e Segunda Guerra Mundial, mas porque obviamente as condições, as circunstâncias são outras, as tecnologias de guerra são outras, mas eu acho que as chances de um conflito maior acontecer são grandes, por causa das lideranças que nós temos em vários países chaves que seriam ou fariam parte dessa guerra de uma forma ou outra.
13: Professor, eu queria fazer uma pergunta, mas antes, só em cima do que disse o Rodrigo, né, eu acho que essa possibilidade de uma terceira guerra, ela une fatores que a gente viu antes das outras duas grandes guerras. O Alvarez citou aí os líderes, né, totalitários, alguns líderes mais malucos. Acho que isso tem mais a ver com a Segunda Guerra, e algo que a gente vê nesse momento que se parece muito com a Primeira Guerra são conflitos variados, né, esparramados ali pelo globo, como a gente via na Primeira Guerra Mundial, que aconteceu na Europa, mas envolveu o Império Turco-Otomano, países asiáticos preocupados com colonização, os Estados Unidos já acompanhando tudo ali de longe, mas com muita atenção. Mas para essa terceira guerra, claro que o senhor não tem bola de cristal, mas a gente viu, após as duas primeiras grandes guerras, alguém se sair vencedor independentemente da vitória na guerra. Por exemplo, os Estados Unidos, que se envolveram menos na Segunda Guerra e, claro, lucraram muito com a guerra, assim como a União Soviética, e o mundo ficou dividido entre o domínio dos norte-americanos e o domínio dos soviéticos, especialmente na Europa. Existe algum país... É muito chato falar isso, porque a guerra é ruim para todo mundo, é terrível, é uma das coisas mais tristes da humanidade. Mas existe algum país que pode se dar bem com essa terceira guerra?
11: Boa pergunta. Olha, no momento, estrategicamente falando, quem está se dando bem, entre aspas, é a China. A China está conseguindo se vender, entre aspas, para o mundo como um parceiro confiável, enquanto a Rússia, que seria um potencial rival da China, está se tornando cada vez mais dependente da China. Eu acho que... potencialmente, a China poderia se sair bem dessa guerra. Obviamente, a gente não poderia descontar completamente os Estados Unidos, mas eu acho que os Estados Unidos estão mostrando muitos sinais típicos de uma potência em declínio. Se a gente pô, tem muitos livros sobre o fim do Império Romano, e alguns dos pontos do declínio e colapso no final do Império Romano chamam a atenção por se aplicarem, obviamente, em outras circunstâncias nos Estados Unidos, até pela qualidade da liderança e a incapacidade das lideranças políticas de enxergarem o mundo como ela é, ao invés de como ela gostaria que fosse. Eu acho que a gente não está nesse momento ainda, embora, como falei antes, tem analistas que falam que a gente já está num conflito mundial que de uma natureza diferente. Mas eu acho que quem está observando isso com muita atenção no momento é a China.
12: Professor, a grande inovação nas guerras na primeira metade do século passado foi o uso de aviões. Era possível avançar muito no território inimigo pela primeira vez. Na segunda metade, a gente não teve guerra desse nível porque a inovação era perigosa demais, era a bomba nuclear. Agora, a gente tem inovação em que o ser humano não precisa mais estar na guerra. A gente tem o drone, vai lá e mata cirurgicamente ou destrói algo sem um ser humano ter que ir até lá. E a gente tem a inteligência artificial, que a gente já sabe que vai ser fatalmente usada numa próxima guerra de grande potência, se ela acontecer. O senhor tem já estudos, alguém já consegue prever como será essa guerra em que o ser humano não precisa mais sair do escritório?
11: Tem debates sobre isso, né? Mas tem alguns analistas, eu me lembro, tem um agora deputado do parlamento britânico, Mike Martin, que já falou sobre isso, que vai dizer, olha, exclusivamente de inteligência artificial a gente não vai conseguir, porque em algum momento, se a gente for conquistar território, a gente tem que segurar território, e isso você pode até conquistar ou liberar dependendo do ponto de vista território, utilizando inteligência artificial e drones e tudo mais. E a Ucrânia já mostrou que conseguiu conquistar um pouco de território sem o envolvimento de seres humanos no campo de batalha. Mas para manter esse território, para segurar esse território, você vai em algum momento precisar de seres humanos. Então, eu acho a natureza, e não é minha área, então eu estou especulando um pouco aqui, vai ser baseado muito em tecnologia, mas eu acho que isso não vai excluir completamente a necessidade para seres humanos se envolver nessa guerra de alguma forma no campo de batalha.
3: Na primeira semana de vigência das novas regras da ANAC, 4 casos de indisciplina foram registrados em voos e aeroportos. As ocorrências ainda estão sendo analisadas. E para explicar o que mudou e como as novas regras funcionam, a TMC conversou com Renata Belmonte, que é advogada especialista em processo civil.
14: Quem determina as condutas que são tidas como ali indisciplinadas é a própria ANAC. As companhias aéreas, elas aplicam a regra que foi ali criada pela ANAC, né? Na resolução 800, lá no final, tem ali as condutas que podem ser classificadas como indisciplina, mas para ajudar a todos, é só pensar em segurança, em boa educação. Essa revista que o nosso repórter comentou mais cedo é uma revista aleatória, que é feita por segurança, as pessoas são tiradas da fila para passar para uma revista mais apurada, não é nenhuma companhia aérea que escolhe isso, são autoridades aeroportuárias. Então, você vê que tudo visa ali em torno da segurança mesmo, né?
15: É interessante isso. Minha dúvida é a seguinte, né? Pelo que eu entendi, se eu tiver errado, você pode me corrigir. Mas a suspensão, ela pode ser aplicada, então, pela própria companhia aérea. É isso, né? E aí, no caso, enfim, se a pessoa ali quiser se defender, aí ela tem que procurar. Como que funciona esse trâmite no caso da defesa?
14: De fato, a suspensão é aplicada pela companhia, né? Se for identificada ali uma conduta gravíssima que precisa impedir aquele passageiro de viajar, de novo, a gente está pensando na segurança. Então, não tem tempo ali de você fazer uma apuração mais profunda dos fatos. Então, a suspensão é aplicada de forma imediata. Porém, a companhia aérea, ela tem a obrigação de avisar o passageiro e dar a ele o direito de resposta e de se explicar e de entender o que aconteceu, tá? Então, o direito de ampla defesa, ele é garantido para o passageiro. Esse processo, ele vai ser fiscalizado pela ANAC. Então, no final do dia, a ANAC está acompanhando tudo o que está acontecendo. Uma multa ou uma suspensão, ela vai ser validada depois desse processo, depois do passageiro apresentar a defesa. Então, nada será feito de forma arbitrária. Só é, de fato, o passageiro suspenso daquele voo de forma imediata, porque a segurança é o fator número um dentro da aviação, né?
15: Perfeito.
2: Agora, por exemplo, se o passageiro já tiver comprado outras passagens, quando receber uma suspensão, por exemplo, como é que ficam essas passagens e o eventual reembolso?
14: Excelente pergunta. Se o passageiro já tiver passagens compradas, ele tem direito ao reembolso integral dessa passagem, tá? E também as taxas aeroportuárias. Agora, tem uma distinção. Vamos supor que o passageiro tinha um voo ida e volta ali para Recife e esse ato de indisciplina aconteceu no voo de ida. Ele perde esse contrato de transporte, porque ele deu causa a isso. Então, para o contrato de transporte ativo que dá causa ali ao ato de indisciplina, o passageiro não tem direito a reembolso. Mas se ele já tinha viagens futuras compradas, ele tem sim, ele pode entrar no saque, em contato com o saque da companhia e pedir o reembolso dele, não tem nenhum problema.
15: A gente tem 2 aeroportos super importantes aqui em São Paulo, né? Congonhas também tem Guarulhos, em Campinas tem Viracopos. Vou te fazer uma pergunta, então, de leigo aqui, tá? Tem algum tipo de comportamento que aparentemente é comum e que pode ser caracterizado como algo de indisciplina mais sério ou não? A gente está aqui falando sobre realmente comportamentos bastante inadequados.
14: A gente está falando de comportamentos bastante inadequados mesmo, como não respeitar a ordem de uma autoridade aeroportuária, como o caso que o repórter citou primeiro, fumar a bordo, né? São coisas que a gente sabe que coloca a segurança em risco, mas infelizmente tem alguns passageiros que insistem. Então é só realmente condutas de fato que saiam ali da curva. essas condutas que a gente tem todos os dias, coisas normais. Às vezes eu vou atrás, a gente fica um pouco chateado, quem não ficaria? Então, isso não. Uhum. São para condutas de fato ali graves, condutas que saiam ali do eixo social, vamos colocar assim.
2: Eu tenho mais uma dúvida, que as companhias aéreas também podem ser responsabilizadas caso não cumpram as novas regras ou deixem de impedir o embarque de alguém que esteja suspenso?
14: Com certeza. Elas têm a ANAC, ela fica bastante em cima das companhias, né? E na própria resolução 800, lá no final, se você olhar, tem as multas que as companhias aéreas podem sofrer por não cumprir corretamente a resolução. É, a multa do passageiro, ela pode chegar até R$17.500. Agora, a multa da companhia aérea passa de R$30.000. Então, sim, as companhias aéreas têm que seguir de forma correta, a ANAC fiscaliza qualquer conduta que não estiver ali de acordo com o que está instruído na resolução, as companhias podem sim ser penalizadas. 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
3: 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E assim encerramos Amanhã TMC desta quinta-feira. O programa teve a minha apresentação, Diego Andrade. Muito obrigado pela sua companhia, que seu dia seja leve, produtivo e cheio de boas notícias. Você fica agora com o Start TMC. Uma ótima quinta e até amanhã.
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20: Cinco horas em ponto e você já aqui no Start TMC. Comigo, Fernanda Câmara, com Rafael Tebas. Você seja muito bem-vindo. Muito bom dia para você que está em São Paulo, Brasília, Rio de Janeiro, Curitiba, Belo Horizonte e Recife. Obrigada pela sua audiência, já tão cedinho, você que está indo para o trabalho ou voltando para casa, você então vai acompanhar as principais notícias. O Rafael Tebas está aqui, claro, bom dia!
21: Muito bom dia, parceira, bom dia, Fernanda Câmara, muito bom dia para você que nos acompanha em todo o país, quinta-feira já, né? Eu não quero, enfim, fazer aqui um clichê, mas está passando muito rápido, né? Impressionante mesmo. Já estamos na quinta-feira, dia 24 de setembro de 2026, quinta-feira, portanto, e você, claro, participa com a gente, então, no nosso WhatsApp, no 11972211001, Start TMC, como sempre, com muita informação sobre vários assuntos, tem política, economia, esportes, entretenimento, cultura, enfim, é assim que a gente faz o Start TMC.
20: Inclusive, tem o Galo já,
21: tem Paco? O Galo. Será que o Galo tá acordado já? Já, né?
20: Ó, o Galo, hein? 5 horas e 2 minutos e o Galo já acordando com todos nós. A gente vai ter os principais destaques, mas daqui a pouquinho.
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1: 5:08. Bom dia. Está começando o Start TMC. Agora também no YouTube. Você nos acompanha em Brasília, em Belo Horizonte, no Rio, também no Recife, Curitiba, São Paulo. Como a gente já citou aqui, também no aplicativo da TMC, você baixa no seu smartphone o BemTV junto conosco aqui no Start TMC, Fernanda Câmara. Olha, o dia realmente deve ser bastante agitado na política, na economia, muita coisa vai acontecer e a gente vai passar tudo para a nossa audiência agora aqui.
2: E assim, a gente começou 5 horas em ponto, aí o galo cantou. Será que a gente tem um urso, Paco? Será que você tá mais pra galo, mais animado, ou mais pra urso, mais sonolento, acordando agora às 5:08? Manda sua mensagem, inclusive participe conosco sobre todos os assuntos, dê sua opinião, sugestão, elogio, crítica, enfim, a gente tá com o espaço aberto aqui no 11 972 21 1001 e também no @TMC News BR. Start TMC está no ar.
1: Campanha de Lula aciona Tribunal Superior Eleitoral, TSE, contra Flávio Bolsonaro.
2: PT também pede ao STF investigação sobre suposta interferência dos Estados Unidos na eleição. Esse é um dos destaques que o Start TMC traz nesta quinta-feira, 24 de setembro, e tem mais.
1: Corregedoria Nacional de Justiça manda cancelar 4,7 bilhões de reais em precatórios ligados ao Banco Master.
2: Decisão determina que Tribunal Regional Federal da Primeira Região devolva à União valores ligados a usinas.
1: Super El Niño pode causar até 13,3 mil mortes no Brasil.
2: Estudo estima que mais de 450 mil mortes no mundo por ondas de calor associadas ao fenômeno.
1: Nos destaques internacionais, juiz manda a Trump devolver acesso à Casa Branca a 3 veículos.
2: Algumas emissoras aqui, gente, foram impedidas de entrar na Casa Branca em 18 de setembro. Daqui a pouquinho eu detalho mais sobre isso.
1: Agora a gente vai com o esporte no Start TMC. Carlo Ancelotti esboça Brasil com 2 estreantes contra a Austrália.
2: Mateuzinho e Vitor Reis aparecem entre os titulares para o amistoso desta sexta-feira, às 7 da manhã. Agora, 5:10.
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2: Vamos à previsão do tempo, quinta-feira, pré-sexta-feira. Então vamos saber como fica o tempo na região sul, começando por Curitiba. O dia é de sol com nuvens, não chove, a máxima é de 19 e a mínima de 9 graus.
1: Agora a gente vai para São Paulo, região sudeste do Brasil, quinta-feira nublada, pode garoar a qualquer momento, máxima de 19 e mínima de 13 graus.
2: No Rio de Janeiro, o dia é nublado e pode chover a qualquer momento, a máxima é de 22, a mínima é de 17. Em Belo Horizonte, o sol aparece entre nuvens, pancadas de chuva à tarde e à noite, a máxima de 25 e a mínima de 17.
1: Bom, centro-oeste agora, Brasília, o sol divide espaço com nuvens, pancadas de chuva à tarde e também à noite, máxima de 32, mínima de 20 graus.
2: Nordeste, para a gente fechar, em Recife, o sol aparece entre nuvens, não chove, máxima de 30 graus e mínima de 24 graus, 5:11.
1: Bom, a gente gira a nossa reportagem aqui no Start TMC, começando por São Paulo. Olha, o Superior Tribunal de Justiça, o STJ, negou um pedido de habeas corpus apresentado pela defesa de Danilo Morgado. Ele é candidato a deputado estadual pelo PL e preso na Operação Vectura Corrupta. Morgado é investigado por suposta ligação com o núcleo político do PCC e o Uailan Bernardo tem os detalhes.
3: A justiça entendeu que o pedido não poderia ser analisado pelo STJ porque a defesa recorreu à corte antes da discussão passar pelo colegiado do Tribunal de Justiça de São Paulo. A prisão preventiva havia sido solicitada de maneira individual por um desembargador. A defesa argumenta que havia protocolado um recurso no tribunal e que essa documentação também havia sido enviada para o STJ. Eles informaram que já pediram a revisão da decisão. O caso também foi levado ao Supremo Tribunal Federal. Segundo a investigação, a campanha dele, a Prefeitura de Praia Grande, em 2024, teria recebido financiamento do PCC. A operação também atingiu outros investigados ligados ao setor de transporte público, entre eles o ex-vereador Milton Leite. E nesta quarta-feira, o STJ também negou o pedido de soltura imediata de Milton Leite. Em buscas realizadas em imóveis ligados a ele na cidade de Sorocaba, a polícia chegou a encontrar dinheiros em mala e uma passagem secreta que ainda estão sendo periciadas. O escritório de Milton Leite também foi roubado. Bandidos levaram os HDs, mas deixaram uma quantia grande em dinheiro. Ele segue preso e a defesa nega qualquer participação do ex-vereador em organizações criminosas ou nas empresas de transporte.
2: Obrigada pelas informações, Wailan Bernardo. Agora 5 horas e 13 minutos, a gente continua girando aqui os nossos assuntos e os nossos repórteres. O Supremo Tribunal Federal decidiu igualar o período de licença para mães biológicas e adotantes. A decisão foi unânime e acaba com diferenças no tempo do benefício de acordo com o tipo de vínculo de trabalho. Vamos então com todas as informações com a Ellen Gomes.
4: Olha, pela decisão, o período de licença remunerada é de 120 dias, com a possibilidade de prorrogar por mais 60, e isso independente do vínculo de trabalho. O prazo começa a contar, então, a partir do parto ou da obtenção da guarda. Se houver a internação da mãe ou do bebê, a contagem começa ali após a alta de quem deixar o hospital por último. A decisão vale para as próximas licenças e também para aquelas que já estão em andamento. O processo foi apresentado pela Procuradoria-Geral da República, que questionou então essas diferenças existentes

0: 5 horas e 15 minutos, a gente continua aqui movimentando, girando nossa reportagem. A gente começou por São Paulo, a gente foi para Brasília e agora é hora de Belo Horizonte, né? A gente vai lá para Minas Gerais, um assunto super delicado aqui. O corpo do empresário e palestrante mineiro Bruno Avelar, de 41 anos, que estava no helicóptero que caiu em Santa Catarina e que também vitimou o cantor sertanejo Rick, da dupla com Renner, vai ser velado então nesta quinta-feira em BH. Bruno Marum.
1: Pois é, pessoal, o corpo de Bruno Avelar veio em voo particular de Florianópolis, fez uma escala em São Paulo e chegou ao aeroporto da Pampulha, aqui em Belo Horizonte, na noite desta quarta-feira. E segundo a família, o velório será aberto ao público. Começa a partir das 10 horas da manhã no cemitério Parque da Colina, região oeste aqui de Belo Horizonte. O sepultamento, este está marcado para as 5 da tarde, porém em outro local, no cemitério Bosque da Esperança, região norte aqui da capital. Além de familiares, alguns amigos próximos do empresário estarão presentes, entre eles o escritor e candidato à presidência da República, Augusto Cury, que inclusive já confirmou a presença na solenidade. O Bruno Avelar era uma espécie de conselheiro de campanha de Augusto Cury. Também deve se despedir de Bruno Avelar o empresário e influenciador digital Pablo Marçal, que era amigo próximo do mineiro. Outros que podem marcar presença aqui em Belo Horizonte são Neymar Júnior e o pai dele, o Neymar Pai. Há vários registros, né, do empresário ao lado dos dois nas redes sociais e ele, inclusive, participou de eventos promovidos pela família de Neymar Júnior.
2: 5 horas e 17 minutos. Bruno Marum, então, aí trazendo todas as informações para você que acompanha o Start TMC. Inclusive, participe conosco no 11972211001 e também no arroba TMC News BR. Agora a gente vai com um assunto aqui. Olha só, um homem foi preso por tentativa de homicídio qualificado depois de arremessar a própria filha de 5 meses no chão durante uma discussão com a mãe da criança, Larissa Cardoso.
3: A bebê de 5 meses que foi arremessada no chão pelo próprio pai teve alta na terça-feira do Hospital Municipalizado Adão Pereira Nunes, em Duque de Caxias, na Baixada Fluminense. Ela teve escoriações no rosto e quebrou a perna esquerda. O caso aconteceu na última segunda-feira, após o pai discutir com a mãe da criança sobre uma suposta traição. Segundo testemunhas, o homem, identificado apenas como Israel, estava na rua discutindo com a mulher quando pegou a bebê do colo da mãe, colocou em uma altura acima da cabeça e a arremessou no chão. Logo em seguida, ele fugiu, mas foi perseguido por pessoas que estavam no local. Depois de entrar em uma casa, o suspeito ainda tentou agredir as pessoas que o perseguiam. No entanto, ele foi contido e amarrado até a chegada dos policiais. Segundo a Polícia Militar, agentes do Batalhão de Duque de Caxias foram acionados para uma ocorrência de lesão corporal e, quando chegaram ao local, ouviram que o homem retirou a filha dos braços da mãe durante uma discussão e arremessou contra o chão. Israel e a bebê foram levados para atendimento médico no posto médico do Parque Equitativa. Após receber atendimento, o homem foi levado para a delegacia de Imbariê. Segundo a Polícia Civil, ele foi preso em flagrante por tentativa de homicídio qualificado.
0: Inacreditável, né? A gente vai continuar acompanhando. Não,
2: tentativa de homicídio qualificado. É. Aí ele arremessa a própria filha de 5 meses. É assim, é uma sequência de fatos que não dá nem pra gente ficar repetindo aqui.
0: Exatamente.
2: Porque embrulha.
0: A Larissa Cardoso trouxe muito bem aqui no Start TMC, enfim, tudo que aconteceu. E agora a gente vai acompanhar as investigações, né? E o que vai acontecer também nas próximas semanas e próximos meses. 5 horas e 19 minutos agora, a gente vai para Curitiba. Olha só, só em 2026, a Guarda Municipal de Curitiba já atendeu mais de 2.600 denúncias de rabeira nos ônibus da cidade. um novo vídeo viral de um

0: adolescente reacendeu a discussão. Só para a gente pontuar aqui e explicar, né, essa prática envolve ali ciclistas, skatistas, usuários de patinetes, enfim, que se agarram à traseira dos coletivos em movimento, que claro é um perigo, né? Realmente é um perigo. Brian Valêncio tem as informações.
1: O problema das rabeiras em Curitiba já é algo crônico, vivido por todo o curitibano há muito tempo. Mas o que chama atenção é o número de atendimentos em 2026. Levantamento da TMC confirmou 2.669 atendimentos por parte da Guarda Municipal da cidade de adolescentes que, de alguma forma, pegaram rabeira nos ônibus do transporte coletivo. Essa situação voltou a repercutir depois que um jovem foi filmado caindo de uma rabeira ali, de uma parte de trás de um ônibus, enquanto segurava. Essas imagens rapidamente viralizaram na internet e voltaram a chamar atenção para esse problema. Lembrando que em Curitiba, a multa é de R$600 para quem for pego praticando esse tipo de atividade ilegal. E aí aumenta em 50% em caso de reincidência. No caso desse jovem, que viralizou nos últimos dias, a Prefeitura de Curitiba destaca que não houve nenhum tipo de abordagem ou atendimento, até porque o menino saiu do local e a guarda realiza diariamente inspeção, mas em muitos casos não há tempo hábil, porque uma rabeira acontece ali e aí logo depois esse jovem, essa pessoa infratora, ela logo na sequência sai do lugar antes mesmo da polícia chegar, e muitas vezes essas situações só ganham destaque porque acabam viralizando nas redes sociais. Mas só em 2026, 2.669 ocorrências registradas. O número, então, que não foram registradas, como esse último caso, faz com que esse índice seja ainda maior, mas as autoridades, a Câmara de Vereadores, diz que eventualmente pode, inclusive, aumentar a pena para casos como esse. Lembrando que quando é menor de idade, aí não há muito o que se fazer, mas hoje uma multa prevista de R$600 para um adulto que for pego pela Guarda Municipal praticando as chamadas rabeiras na capital.
2: Obrigada pelas informações, Brian Valêncio, sempre nos trazendo todos os detalhes, todas as informações, assim como todos os nossos repórteres espalhados por todas as nossas regiões, né? Você que está acompanhando aí em São Paulo, Brasília, Rio de Janeiro, Curitiba, Belo Horizonte, Recife, a gente sempre traz os principais destaques do Brasil e do mundo para você ficar muito bem informado. Agora, 5 horas e 23 minutos, TMC, compromisso com a verdade.
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1: 5:28, você participa aqui do Start TMC, comigo Rafael Tebas, com Fernanda Câmara, você que está em Brasília, em Belo Horizonte, no Rio de Janeiro, no Recife, em Curitiba também, em São Paulo, com imagem no YouTube, no @TMCNewsBR, vou até também entrar aqui na nossa live, deixa o like, vem com a gente aqui no Start TMC também, com imagem. Olha, mensagem chegando para a gente aqui no WhatsApp, ó, o Alexandre Roveda, ele é de São Paulo, mora no Campo Belo, né, bairro importante aqui de São Paulo. Ele manda mensagem aqui dizendo que já está saindo de casa, já está escutando a gente no carro indo trabalhar. Também o Henrique mandando mensagem em Brasília, o Henrique Calef, Marcelo Vignoli também mandando um alô lá de Belo Horizonte, enfim, muita gente participando aqui no nosso WhatsApp. E agora a gente vai para Recife, vamos para Pernambuco, pelo seguinte: olha, sinistros envolvendo motociclistas crescem nas rodovias federais em Pernambuco. Os números chamam a atenção para os riscos no trânsito e o Kennedy Lacerda tem então todas as informações. Conta para a gente, Kennedy.
2: Os dados da Polícia Rodoviária Federal mostram um aumento de 18% nos casos. Foram registradas 1.221 ocorrências. Outro ponto preocupante é o número de mortes de condutores e passageiros, que subiu 26%. Segundo a PRF, o principal motivo das colisões é a ausência de reação do condutor, muitas vezes associada ao excesso de velocidade. Também estão entre as causas mais frequentes a circulação entre veículos em movimento e o chamado ponto cego, quando o motorista não percebe a motocicleta. Os acidentes de moto também representam um custo para a saúde pública. Em Pernambuco foram gastos 24 milhões de reais com atendimento às vítimas entre 2023 e 2025. Durante a Semana Nacional do Trânsito, a Polícia Rodoviária Federal realiza ações educativas e fiscalizações nas rodovias federais do estado, além de atividades em escolas e empresas.
3: E a gente sai do trânsito e vai para as investigações. Preso nas investigações do caso Master, pai de Daniel Vorcaro pediu ao Supremo Tribunal Federal a revogação da prisão preventiva. Então, o repórter Rafael Felitti, da Capital Federal, tem mais detalhes.
4: Na carta dirigida ao relator do caso Master, o ministro André Mendonça, Henrique Vorcaro argumenta que é idoso e disse ter graves problemas de saúde, como dores intensas, picos de pressão e diverticulite, apontando dificuldades de atendimento médico na penitenciária de Contagem, em Minas Gerais. Para tentar se afastar das acusações, Henrique Vorcaro disse que o filho, o ex-banqueiro Daniel Vorcaro, nunca tratou de negócios com ele e, inclusive, o rejeitava. Mas, segundo investigações da Polícia Federal, Henrique era operador financeiro de um braço do Banco Master conhecido como A Turma. Ele também é apontado como um dos principais mandantes das ações do grupo, que atuava pelos interesses de Daniel Vorcaro. O empresário também fez um apelo de cunho religioso a André Mendonça, afirmando que esperava que um homem de Deus enxergasse a verdade e não permitisse tal injustiça. O pedido de soltura agora se estende aos demais ministros do Supremo, com a alegação de direito constitucional de responder ao processo em liberdade. Henrique Vorcaro é fundador do Grupo Multipar. A empresa integrava uma rede cruzada de movimentação financeira junto ao Banco Master, com suspeitas de ocultação de patrimônio e fraudes.
3: E agora a gente vai para o Rio de Janeiro, 5:32. As investigações sobre a ONG que recebeu verbas de emendas parlamentares de Chiquinho Brazão e Flávio Bolsonaro ganham mais um capítulo. A repórter Rebeca Renzi traz todas as informações sobre a repercussão entre grupos políticos.
5: A família de Marielle Franco afirma que acompanha com atenção a investigação da Polícia Federal sobre as negociações de emendas parlamentares entre a assessora de Flávio Bolsonaro e o miliciano Robson Calisto, conhecido como Peixe. Nesta terça-feira, familiares de Marielle disseram que esperam que os órgãos competentes apurem os fatos com rigor, esclarecendo a destinação e a execução dos recursos públicos envolvidos. O PT informou que o líder da bancada do partido na Câmara, o deputado Pedro Czay, registrou mais uma suspeita. Segundo o documento, uma auditoria do Tribunal de Contas da União identificou pagamentos do IFOP a um escritório de advocacia pertencente aos próprios dirigentes da entidade, circunstância interpretada pela Polícia Federal como indício de desvio. O Czay pediu ao ministro Flávio Dino que a Controladoria Geral da União audite todas as emendas do senador e candidato à presidência Flávio Bolsonaro destinadas à entidade do terceiro setor no Rio de Janeiro desde 2019, com atenção especial ao IFOP e às demais organizações investigadas na Operação Emendation. A petição também pede a suspensão de novas parcerias e repasses a entidades investigadas até a conclusão das auditorias, além do envio das informações à PF, à PGR e ao ministro Alexandre de Moraes. De acordo com as investigações, em uma troca de mensagens de novembro de 2023, Calisto pede ajuda à assessora do senador Maria de Fátima Bezerra Castro para conseguir recursos para o Instituto de Formação Profissional José Carlos Procópio, o IFOP. A PF identificou que uma entidade investigada recebeu R$ 199 mil de uma emenda destinada por Flávio Bolsonaro ao IFOP. Dados estão disponíveis no site da ONG. Os acordos foram assinados entre outubro e novembro de 2023. A reportagem da TMC também apurou que o ex-deputado federal Chiquinho Brazão, condenado por planejar o assassinato da vereadora Marielle Franco e do motorista Anderson Gomes, destinou uma emenda de mais de R$ 1,5 milhão para o IFOP por meio do Ministério das Mulheres. A mesma organização foi o destino de R$ 299.999 em emenda da deputada federal Cristiane Tonietto, do PL. No total, as emendas enviadas por Chiquinho Brazão, Flávio Bolsonaro e pela deputada federal Cristonieto somam cerca de R$ 2 milhões. No termo de fomento encaminhado pelo Ministério das Mulheres, Brazão ainda justifica o repasse como voltado para a capacitação profissional de adolescentes e mulheres. Chiquinho, que era deputado pela União Brasil, foi condenado pelo STF a 76 anos e 3 meses de prisão. Robson Calisto foi condenado pelo Supremo Tribunal Federal a 9 anos de prisão por fazer parte da organização criminosa ligada aos irmãos Chiquinho e Domingos Brazão. A Polícia Federal investiga se houve desvio dos recursos enviados por meio das emendas e o destino do dinheiro. Em nota, Flávio Bolsonaro afirmou que a emenda destinada ao IFOP foi feita dentro da legislação e dos critérios técnicos do Ministério do Esporte. O senador também disse que a entidade apresentou notas fiscais dos materiais e devolveu os valores que não foram usados.
1: 5 horas e 36 minutos, a gente vai agora para o Paraná falar sobre as condições climáticas, né? Inclusive rajadas de vento que atingiram vários municípios do estado do Paraná, um vídeo chamando a atenção também por conta de um carro, né, que foi levantado e, enfim, ficou sobre outro em Francisco Beltrão, no sudoeste do estado. A Isabela Miranda tem as informações.
6: De acordo com os meteorologistas, o fenômeno é classificado pelo vento que desce da nuvem e atinge o solo de forma localizada. O microburst foi capaz de levantar um carro e colocar em cima de outro na noite desta segunda-feira, durante essa tempestade. A equipe analisou imagens de radar, de satélite, além de fotos e vídeos enviados pela Defesa Civil dos locais atingidos. Os técnicos não identificaram sinais que apontassem para um tornado em nenhuma região do Paraná nesta semana. O meteorologista do CIMEPAR, Lisandro Jacobsen, detalha as condições que causaram estragos no Paraná neste início de semana.
7: Durante a segunda-feira, dia 21, tivemos a passagem de um sistema frontal pelo estado que provocou vários danos em muitos municípios. Em decorrência dos ventos fortes e até mesmo da ocorrência de pancadas fortes de chuva e ocorrência de muitos raios. Os problemas maiores foram observados no sudoeste, como em Francisco Beltrão, e o vento chegou até 100 km por hora no norte do estado, nas cidades de Apucarana e também de Ventania. As outras rajadas de vento mais expressivas geraram em torno de 70, 80 até 90 km por hora durante a segunda-feira.
6: Entre os estragos causados pelo temporal, a Copel, a Companhia de Energia do Paraná, informou que mais de 43 mil casas e comércios paranaenses seguiam sem luz ainda nesta manhã de quarta-feira. Até esta terça-feira, a Defesa Civil do Paraná tinha confirmado que 30 municípios registraram problemas relacionados aos temporais. Entre as ocorrências relatadas estão destelhamentos, quedas de árvore e também de postes, além de alagamentos. As equipes da Defesa Civil e também do CIMEPAR enviaram 40 alertas para as diferentes regiões do Paraná que foram atingidas por essas fortes chuvas e também vendavais.
3: A gente continua acompanhando também esse assunto com a Isabela Miranda. Agora a gente vai com Bruno Tibério. O governo federal avalia editar uma medida provisória para restringir as apostas online no Brasil. Lula reuniu nesta quarta-feira ministros e auxiliares no Palácio da Alvorada para discutir as possíveis medidas. O Bruno Tibério tem as informações.
8: Entre as propostas em análise estão restrições à publicidade das casas de aposta e medidas contra os cassinos online, como os chamados Jogos do Tigrinho. Também é avaliada a possibilidade de restrições mais amplas ao setor. O texto da medida provisória ainda não foi divulgado e, por isso, não há definição oficial sobre quais empresas ou modalidades seriam atingidas. O governo ainda discute o alcance da proposta. Se for editada, a medida provisória terá força de lei imediatamente, mas precisará ser analisada pelo Congresso Nacional. O prazo inicial de vigência é de 60 dias, com prorrogação automática por mais 60 dias se a votação não for concluída. A tramitação envolve Câmara e Senado, e caso a medida não seja aprovada dentro do prazo, ela perde a eficácia. Até agora, o governo não divulgou o texto da medida provisória, nem o formato definitivo das restrições.
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1: Horas e 45 minutos, Start TMC no ar de novo, e você sintonizado, você que está em São Paulo, Brasília, Rio de Janeiro, Curitiba, Belo Horizonte, Recife, com as principais informações que movimentam o seu dia. Escreve pra gente, muita gente já escreveu, muita gente já mandou mensagem no @TMCNewsBR, inclusive no WhatsApp também, mas primeiro nós vamos chamar a nossa coluna do João Faria e daqui a pouquinho a gente vai ler mensagem, a sua mensagem. Rodou!
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3: Olá, desde segunda-feira você acompanha aqui nos nossos boletins diários da coluna Marcas e Consumidores no Start TMC, como os dados são fundamentais nas estratégias de marketing das marcas. São informações que fazem a diferença, que oferecem resultados importantes, desde que faça o bom uso dessas informações. Nós já ouvimos a Seara, Mafra e Fogo de Chão, e hoje vamos entrar na área da saúde, porque é a vez da DASA entrar na conversa. A Flávia Drummond, a Flávia que é diretora de marketing da DASA, ressalta a importância dos dados, fala da responsabilidade do uso dessas informações. Acompanhe com a gente.
4: A utilização do dado não é algo de analytics ou de tecnologia, né, mas algo que tem que ser usado por toda a empresa, especialmente pelo marketing, com muito cuidado e sempre priorizando a segurança dos nossos clientes, mas para melhorar a jornada dele, para lembrá-lo. A gente tem uma pesquisa recente da McKinsey que de cada 10 clientes, 7 esperam uma jornada personalizada. Então, ninguém quer mais receber um WhatsApp, um e-mail genérico com algo que não tenha sinergia com a necessidade dele. E a gente preza muito por isso, por fazer uma jornada super personalizada. Nós temos o Nave, que é o app da DASA, onde temos mais de 12 milhões de clientes cadastrados, e ali num só lugar ele consegue agendar os seus exames, acompanhar os resultados, ver o histórico dos resultados, e a gente também aproveita para lembrar os clientes, por exemplo, numa jornada de vacina, quando tem um gap vacinal, de lembrá-lo da segunda dose, da terceira dose, e assim garantir o cuidado com a saúde, que é o que mais importa, né? Acho que estamos aqui para ajudar os nossos pacientes a cuidar da sua saúde.
3: É, e a Flávia também contou sobre uma campanha criativa feita para reforçar o serviço domiciliar da DASA. E com isso eles colocam um carro passando pelo MASP, tem o bondinho do Pão de Açúcar também, tudo situações que mostram como é importante chegar até o paciente e o que eles fazem que de todas as formas conseguem chegar até eles. E amanhã nós vamos fechando a pauta com a participação de uma professora da SPM, especialista justamente, claro, no tema dos dados. Até lá.
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5: Cinco horas e 49 minutos, a gente continua aqui girando os principais assuntos e agora a gente vai para as capas dos principais portais e jornais brasileiros, começando pelo nosso portal tmc.com.br, tmc.com.br. A nossa manchete nesse instante: campanha de Lula aciona TSE e STF por interferência estrangeira na eleição. E ali vários outros destaques também das eleições, você confere lá no tmc.com.br. Só para a gente pontuar essa informação, que ela é realmente bastante importante, a coordenação jurídica da campanha está acusando o Flávio Bolsonaro de articular apoio do governo americano e cita a organização dos Estados Unidos no financiamento da campanha. Então é isso que está aí justificando justamente a campanha do presidente Lula.
1: E agora a gente vai para a capa da Folha de São Paulo. Você também acompanha imagens aí no YouTube, no @TMCNewsBR, com o seguinte destaque: ações de 14 bilhões e 300 milhões de reais estão na origem da influência de Vorcaro no judiciário. Processos dependem de decisões de cortes nas quais dono do Master cultivou rede de amigos. Esse destaque, então, da Folha de São Paulo.
5: Agora a gente vai para o destaque do jornal O Globo. Flávio Bolsonaro voltou dos Estados Unidos com família e amigo em jato de Vorcaro usado por Moraes. Viagem é uma das feitas pelo senador e a gente vai continuar então acompanhando também esse caso. Esse é o destaque do jornal O Globo.
1: E agora a capa do UOL também, o destaque político: campanha de Lula aciona STF e TSE contra possível interferência dos Estados Unidos. PT pede ainda inelegibilidade de Flávio e Eduardo por articulação com a Casa Branca. 5 horas e 51 minutos.
5: Vamos falar de esporte agora? Esporte aqui no Start TMC. Marco Belo tem as informações do panorama do mundo esportivo.
6: Pessoal do Start TMC, muito bom dia para vocês. O Internacional de Porto Alegre anunciou ontem Eduardo Batista como novo técnico da equipe. O treinador deixou o Criciúma, que disputa a Série B do Campeonato Brasileiro, para assumir o Internacional, que luta contra o rebaixamento na primeira divisão. A saída, porém, causou muita irritação no Criciúma. Na noite anterior, depois da derrota por 2-0 para o Operário, Eduardo Batista havia negado ter recebido qualquer proposta do Internacional. Na manhã seguinte, foi anunciado pelo Clube Gaúcho. Éder Citadin, diretor de futebol do Criciúma, fez um forte desabafo nas redes sociais. Sem citar diretamente o nome do treinador, falou em caráter, lealdade, respeito e terminou dizendo, abre aspas, só os covardes abandonam o barco, fecha aspas. Eduardo Batista tinha contrato com Criciúma até o final de 2027. No Internacional, ele assinou até o final dessa temporada com a missão de tentar evitar o rebaixamento do Colorado.
1: Marco Belo, então, aí com todas as notícias de esporte, mas ainda temos notícias de esporte agora com Breno Ávila. O Benja é o novo presidente do Fluxo FC para a próxima temporada da Kings League. A chegada amplia a parceria entre Fluxo, TMC e canal do Benja, unindo futebol, entretenimento e conteúdo, coisa boa, hein,
5: muito,
1: Tebas?
5: Muito legal essa notícia, muito legal mesmo. E o Breno Ávila acompanhou tudo, tem as informações. Fala, Breno.
7: Fala, galera ligada aqui no Start TMC. Benjamin Bach, o Benja, apresentador do Papo de Craque segunda edição, é o novo presidente do Fluxo FC na Kings League. O anúncio foi feito aqui na sede da Esfera Brasil, em São Paulo, e movimentou o mercado aí da Kings League, que conta agora com o Benja como presidente do Fluxo FC, ao lado do Nobru, do Serol e também do Toguro.
8: Eu acho que todo mundo ganha. A gente conversou bastante porque é diferente pra gente, é diferente pra audiência, pra comunidade, principalmente pro Benja, que é um cara do futebol tradicional, entendeu? Mas não tem como, pô, dispense comentários pra falar sobre Kings League, irmão. É um futebol que ele é diferente, a comunidade é apaixonada. Vamos ser sinceros, não tem nada de 0-0, é gol toda hora, é seu presidente, é o seu ídolo descendo ali no campo, então acho que é muito interativo. E a galera vai gostar bastante.
7: O movimento também amplia a conexão entre o Fluxo, a TMC e o canal do Benja, em uma parceria que une o futebol, entretenimento, conteúdo e negócios. O Benja, que atualmente integra aqui a equipe da TMC e comanda o canal do Benja, passa a liderar o Fluxo em movimento que envolve também João Camargo, chairman da TMC, e Felipe Funário, sócio fundador do Fluxo W7M. A gente conversou com o Felipe Funari sobre essa transição, essa conexão do futebol tradicional com a Kings League e a chegada do Benja à equipe de presidentes do Fluxo FC.
9: Trazer o Benja para o Fluxo é muito importante para a gente, porque ele vai romper a barreira, né, da Kings League, que é um futebol não convencional, para a gente falar um pouquinho do futebol convencional e unir essas audiências. Então a nossa expectativa é muito boa, né? Obviamente vai existir um momento de adaptação dos nossos torcedores, de quem assiste Kings League. Ah, mas não é futebol tradicional, a gente quer romper barreiras, mas com certeza é a paixão do brasileiro, então a gente tem uma expectativa muito boa.
7: O Benja, que atualmente integra a equipe aqui da TMC e comanda o canal do Benja, falou sobre essa chegada dele ao Fluxo e o que espera dessa conexão do futebol tradicional com a Kings League nesta nova missão de presidir uma equipe na Liga dos Reis.
10: Isso vai ser sensacional, é uma fusão, né, da gente que vem do futebol tradicional com a Kings League. Você vê, estava aqui o Serol, o Nobru, esses caras são dois fenômenos. porque a gente tem que acompanhar a mudança dos tempos. A forma de assistir futebol mudou, a forma de torcer por futebol, a forma de consumir o produto do futebol mudou, e a Kings League está em um sucesso. Então nós estamos chegando juntos, somando forças, cada um de um lado, e tem tudo para ser, ó, cacete.
7: A parceria expandirá o conteúdo de Kings League no Brasil. O Reis à Mesa será um novo programa com formato de mesa redonda em relação à Kings League. Sobre essa expansão da Kings League na programação da TMC para todo o Brasil, João Camargo falou sobre a parceria entre Benja, canal do Benja, TMC e agora o Fluxo FC.
11: Possa ter pré-jogo, horário na TMC para falar sobre a Kings League, ter a Kings League. Obrigado, né? Isso aqui é realmente um anúncio que a gente gostaria de dividir essa alegria com vocês.
7: A estreia do Fluxo FC está marcada para o dia 19 de outubro, quando retorna a Kings League, já com a nova formação de presidentes. Benjamin Bach, Nobru, Serol e Toguro estarão na cabine do Fluxo FC em mais um split da Kings League Brasil.
5: Muito legal, então, ótima novidade aí que o Breno Ávila traz pra gente aqui no Start TMC. A gente deseja uma ótima sorte ao Benja também. 5 horas e 57 minutos, rapidinho aqui, muita gente participando, mandando mensagem no nosso WhatsApp, são várias e várias e várias mensagens chegando. O Luciano participando aqui, ele é lá do Recife. Bom dia, Rafael e Fernanda. Por aqui a quinta-feira já começou animada, tá calor aqui no Recife, ele escreve. O Henrique Albuquerque também mandou um alô aqui, também no Recife. A nossa audiência é muito grande, portanto, no 92.7 no Recife. Em Curitiba, o Fernando Hauer também manda um alô aqui, já está no carro escutando o Start TMC. E olha que legal essa mensagem, Fernanda. Em São Paulo, o Matheus Nardelli, ele escreve assim: eu adoro o Start TMC, sempre vou trabalhar escutando vocês. Um abraço.
1: Muito
5: valeu.
1: Bom.
5: Obrigado, muito, viu, Matheus? Show.
1: Deve acordar
5: Obrigadão.
1: Bem cedinho, então, hein?
5: Esse aí trabalha cedinho, logo cedo. Valeu, Matheus.
1: Ana Paula Mendes.
5: Opa, boa, boa,
1: Ana Paula Mendes, de São Paulo, tá dizendo: já tô no café, me arrumando para sair e começar meu dia.
5: Aí sim.
1: E mandando também aqui um bom dia pra gente o Carlos Eduardo Ribeiro, do Recife, a Mariana Alves, do Rio de Janeiro, João Pedro Ferreira, de Belo Horizonte, Luciana Martins, de Curitiba. Tô em casa tomando café e organizando as coisas antes de sair. Bom dia para vocês e um ótimo jornal. Obrigada, obrigada pela audiência de cada um de vocês. 5 horas e 58 minutos, TMC, compromisso com a verdade.
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1: 6 horas e 3 minutos, Start TMC. Para todas as regiões, para São Paulo, Brasília, Rio de Janeiro, Curitiba, Belo Horizonte, Recife. Tem gente até de Portugal que acompanha a gente aqui, que escreve para a gente, né, Tebas? Tem gente do Peru que já escreveu para a gente, gente da França.
2: Uruguai também.
1: Uruguai, muita gente acompanhando o Start TMC. E você também, claro, acompanha a gente com os nossos principais destaques. Campanha de Lula aciona Tribunal Superior Eleitoral contra Flávio Bolsonaro.
2: PT também pede ao STF investigação sobre suposta interferência dos Estados Unidos na eleição. Esse é um dos destaques que o Start TMC traz nesta quinta-feira, dia 24 de setembro. E tem mais.
1: Flávio Bolsonaro viajou em jato de Vorcaro antes de avião levar Alexandre de Moraes.
2: Senador e família usaram a aeronave em janeiro do ano passado, 2025, meses antes do ministro do STF.
1: Corregedoria Nacional de Justiça manda cancelar 4 bilhões e 700 milhões de reais em precatórios ligados ao Banco Master.
2: Decisão determina que o Tribunal Regional Federal da Primeira Região devolva à União valores ligados a usinas.
1: Super El Niño pode causar até 13 mil mortes no Brasil.
2: Estudo estima mais de 450 mil mortes do mundo por ondas de calor associadas ao fenômeno.
1: E nos destaques internacionais, juiz manda Trump devolver acesso à Casa Branca a 3 veículos de imprensa.
2: Esse é um assunto muito importante porque, claro, tem a ver com liberdade de imprensa. A TMC continua acompanhando também os desdobramentos de tudo que envolve a política nos Estados Unidos.
1: E no esporte, Carlos Ancelotti esboça Brasil com 2 estreantes contra a Austrália.
2: Mateuzinho e Vitor Reis aparecem entre titulares para amistoso desta sexta-feira às 7 horas da manhã. E agora, 6h05.
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1: 6 horas e 5 minutos, hora da gente girar nossa reportagem daqui a pouquinho, claro, mas antes vamos falar um bom dia para Bruno Rizzi, que está se preparando aqui para nos listar todos os principais assuntos de hoje, Bruno Rizzi.
3: Bom dia, Fê, Tebas, bom dia a todos com a gente aqui no Start TMC, muito assunto hoje. A gente teve ontem uma rodada bem interessante das pesquisas Quest, foi publicado ontem à noite, no início da noite. Ela trouxe o recorte de governadores em alguns estados, mas também para presidente. E dentre esses estados estavam São Paulo, Minas e Rio, 3 maiores colégios eleitorais do Brasil. A gente vai trazer para vocês o retrato disso tudo, além, claro, da questão da acusação de Renan Santos sobre a interferência internacional, a publicidade paga de Flávio Bolsonaro através de sites de apostas internacionais, trazendo, enfim, incentivos para a campanha aqui no Brasil. Situação importante da gente analisar, vai cair aí no TSE, muito desdobramento, vou trazer o que a gente espera. E por fim também a nova estratégia do presidente Lula, a nova frente de ataque, que agora está mirando as bets. A gente vai trazer para vocês qual é o desenho desse projeto. Trouxemos ontem com exclusividade aqui para a TMC, no meio da tarde, sobre esse assunto, e à noite os veículos começaram a noticiar isso que a gente trouxe, e eu vou detalhar para vocês do que se trata.
1: Você destacou aí a pesquisa Quest, é a penúltima Quest antes do primeiro turno da eleição. Então daqui a pouquinho com mais detalhes.
2: 6 horas e 7 minutos, a gente vai girar a nossa reportagem agora aqui no Start TMC. Vamos para Minas Gerais agora? Olha só, hein? Hoje, com o panorama de eleições em alguns estados, a gente vai começar, então, por Minas. A pesquisa Quest, que inclusive o Reis citou aqui há instantes, aponta Cleitinho com 37% das intenções de voto para o governo. Quem tem mais informações? Quem? Sempre ele. Júnior de Castro. Bom dia, Júnior.
4: Isso aí, Rafael. Ótimo dia para você. Ótimo dia, Fernanda, Bruno. Excelente quinta-feira para todo mundo ligado com a gente aqui na TMC. Cleitinho Azevedo aparece realmente na liderança dessa pesquisa Quest, 37% das intenções de voto. Na sequência, aparece aí o Patrus Ananias com 16%, Alexandre Calil com 8% e o atual governador aqui de Minas, Matheus Simões, tem 7%. Também aparecem Flávio Roscoe com 5%, Gabriel Azevedo tem 2% e Ben Mendes tem 1%. E em comparação com a pesquisa anterior, Cleitinho e Patrus cresceram 5 pontos cada um, já o Alexandre Calil oscilou 3 pontos para baixo. Outro dado importante é o número de eleitores que ainda não definiram o voto. 16% estão indecisos, outros 7% dizem que pretendem votar em branco, anular o voto ou até mesmo não votar. Quando a pesquisa considera um eventual segundo turno, Cleitinho aparece com 50% contra 36% de Patrus, 49% contra 26% de Calil e 50% contra 18% de Matheus Simões. A pesquisa Quest ouviu 1.506 eleitores mineiros com 16 anos ou mais entre os dias 19 e 22 de setembro. A margem de erro é de 3 pontos percentuais para mais ou para menos e o nível de confiança é de 95%. 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
1: Obrigada, Júnior de Castro, sempre trazendo vários assuntos para a gente. Claro, nesse ano eleitoral, trazendo o cenário eleitoral aí de Minas Gerais.
3: Só rapidinho, claro. Júnior de Castro e eu combinamos roupa hoje aqui, estamos de
1: verdade.
3: Uniforme, ó.
1: Verdade! Eles estão com um salmãozinho aí por baixo, uma camisa.
3: Ah, bom gosto é para poucos, né, Júnior?
1: E um castor, uma cor castora aí, a jaqueta por cima.
2: Que beleza, hein?
1: Então, até o óculos, gente, meio beijinho
3: não,
1: assim.
3: Não, o óculos no meu não chega aos pés. Não,
1: não chega aos pés, mas a cor, que eu também amo que óculos é do Júnior de Castro. Aliás, se você puder sintonizar no YouTube, entre para ver estas imagens. E também todos os nossos comentários aqui. Falando em comentários em cenário eleitoral, nós vamos falar agora com o nosso editor-chefe, Bruno Chesi, que já está aqui no estúdio, para falar que em São Paulo, a Quest mostra Tarcísio com 44% e Haddad com 27% na disputa pelo governo. Bruno Chesi.
5: Bom, Fernanda Tebas e Bruno Rizzi, a pesquisa Quest divulgada nessa quarta-feira, ela não mostra nenhuma novidade, né? O governador Tarcísio de Freitas aparece com 44% das intenções de voto no primeiro turno, enquanto seu principal adversário, Fernando Haddad, do PT, aparece com 27% das intenções de voto no primeiro turno. Em relação à pesquisa anterior, na verdade, o Tarcísio aumentou 2 pontos percentuais, eram 42% na última pesquisa divulgada em 8 de setembro, agora 44%, enquanto Fernando Haddad manteve os 27%. Na pesquisa espontânea, que é quando não se falam os nomes dos candidatos, Tarcísio tem 27% contra 13% de Haddad e 56% dos entrevistados se disseram indecisos. Para o segundo turno, a simulação mostra ainda o Tarcísio de Freitas com 49% e Haddad com 30% das intenções de voto. O levantamento também aponta que 72% dos eleitores dizem ter uma escolha definitiva para a eleição do próximo dia 4 de outubro e entre os entrevistados, 58% aprovam o governo Tarcísio de Freitas, enquanto 25% desaprovam a administração. A Quest ouviu 1.800 pessoas entre os dias 19 e 22 de setembro, com margem de erro de 2 pontos percentuais para mais ou para menos.
2: Muito bom, a gente passando por vários estados então, primeiro Minas, também São Paulo. Vou aproveitar então essa deixa, Rizzi, para você comentar então esse primeiro panorama aí das pesquisas. Vamos começar por Minas Gerais então, você sei que você já citou algumas questões, mas também tem São Paulo, então, com o Tarcísio com uma distância, vamos dizer assim, confortável em relação a Fernando Haddad. São eleições que têm características diferentes, porque em Minas, apesar do Cleitinho estar na frente, a situação ainda não está resolvida. Já em São Paulo, é claro, a gente tem que aguardar, mas, né, sejamos sinceros aqui, é muito difícil uma reversão por parte de Haddad nesse momento.
3: É o que eu sempre falo, mais do que também a dificuldade do próprio Haddad, é a ausência de outros candidatos que poderiam somar um percentual ali para alcançar o segundo turno. Então, para que Haddad alcançasse, uma vez que a soma de Haddad com os demais cairia ali num número mais interessante para ele, justamente para Tarcísio não alcançar os 50% mais um. Situação também em Minas Gerais, vem com favoritismo de Cleitinho, mas não para o primeiro turno, uma vez que você tem uma gama enorme de candidatos, talvez a maior do Brasil com candidatos ali competitivos, né, com uma pontuação minimamente expressiva ali. E essa quest também que a gente está falando, ela trouxe os recortes nacionais, ou seja, perguntou aos eleitores mineiros, cariocas, paulistas, pernambucanos, como foi, qual era a intenção de votos deles para o presidente da República. E esse ponto é interessante. Por quê? Porque em Minas Gerais, eu fiz um exercício aqui de tentar entender a evolução dessas últimas rodadas. Peguei um mês de pesquisas, são três pesquisas Quest. Em Minas Gerais, que é um estado-chave, Lula vinha com uma margem de 40%, conseguiu alcançar 45% no primeiro turno. Flávio Bolsonaro, em Minas Gerais, vinha com 41%, caiu para 35% e agora tem 38%, está mantendo o seu patamar ali. Já em São Paulo, Flávio Bolsonaro conseguiu sair da margem dos 40% e cresceu para 42%, enquanto Lula ficou na margem dos 38%, 39%. O que é o principal destaque que eu quero trazer aqui para vocês? Por que eu estou falando isso? Alguns detalhes aqui. Quando a gente compara 2022 com 2026, olhando para o segundo turno, né, que é uma possibilidade muito grande. Quando a gente fala que tem um estado que define as eleições, nunca ninguém foi presidente, desde Fernando Collor, nunca ninguém foi presidente sem ganhar em um estado. Qual é esse estado?
2: Minas Gerais.
3: Minas Gerais. Sabe quanto que está dando em votos válidos Minas Gerais na Pesquisa Quest de ontem?
2: Como é que tá?
3: 50% em Minas Gerais para Lula e para Flávio.
2: Que loucura.
3: 50-50, exatamente 50%, não é 50,01, é 50%.
2: Que loucura.
3: Em Minas Gerais, em votos válidos, através dessa pesquisa Quest. Como foi em 2022, você me pergunta, né? Lula ganhou por 50,2 a 49,8.
2: Ou seja, tá praticamente igual.
3: Então tá um replay ali. Uhum. O que não é muito um replay? Pernambuco, Lula tá com uma vantagem.

0: 2022. Só que a gente tinha também a candidatura do Rodrigo Garcia, do PSDB. Exato. E ele fez, eu estou olhando aqui, 18,40% dos votos no primeiro turno. Uma votação expressiva,
1: né? Se a gente somar, se tivesse um Rodrigo Garcia agora, né? Ou alguns candidatos que somassem tal qual o Rodrigo Garcia, já era suficiente para empurrar. É. Mas a gente já está num segundo turno em São Paulo.
0: Basicamente
1: isso. Os outros candidatos somaram quanto?
0: Ah, aqui era o Vinícius Poit com 1%, todos com 1% aí.
1: 1%. É exatamente o cenário de agora, que todos têm ali nem 1% ou
0: 1%. É, exatamente.
1: Né? Só que falta essa figura, essa terceira figura que daria o segundo turno. Então, altas, muito provável que termine em primeiro turno, mas só saberemos ali até a véspera, pelo menos, até no dia, né? Mas até a véspera, porque... Eu sempre falo, existem os intangíveis das eleições, a ciência política já explica isso. Tudo pode acontecer.
2: E ainda sobre a pesquisa Quest, só que agora no Rio de Janeiro, a pesquisa mostra Eduardo Paes com 36% e Douglas Ruas com 23% na disputa pelo governo do Rio. E a gente vai ter mais detalhes agora ao vivo com o Gustavo Sleman.
3: É isso, pessoal. Essa pesquisa Quest divulgada ontem, ela foi encomendada pela Globo e o ex-prefeito do Rio de Janeiro, Eduardo Paes, do PSD, aparece na liderança da corrida pelo Palácio Guanabara nessa pesquisa. O candidato do PSD conta com 36% das intenções de voto para o governo do estado e, na sequência, Douglas Ruas, do PL, presidente da Assembleia Legislativa do Rio de Janeiro, e Antony Garotinho, ex-governador e candidato pelo Republicano, aparecem com 23%. Respectivamente. O levantamento indica que Paes oscilou 3 pontos para menos, enquanto Ruas subiu 5 pontos, isso, claro, comparado ao último levantamento. Assim, a diferença entre os candidatos cai de 21 pontos para 13. Os números também restantes você pode conferir no nosso site da TMC, lá você confere a lista completa dos demais candidatos. E também tivemos outros resultados, né? Por exemplo, o número de indecisos chegou a 16%. Já as pessoas que pretendem votar em branco, nulo ou nem mesmo votar, chegou a 12%. Em um segundo cenário de pesquisa, considerando a ausência de Antony Garotinho, que ainda está envolvido em questões judiciais na justiça eleitoral, o candidato do Republicanos que aguarda, né, recurso após ter a candidatura indeferida pelo TRE, nesse recorte, o Eduardo Paes teria 28% das intenções de voto e Douglas Ruas teria 25% das intenções de voto, ou seja, a diferença, né, entre os dois cairia cada vez mais. Enfim, a gente, claro, também está com um recorte em relação ao cenário de segundo turno entre Eduardo Paes e Douglas Ruas. Nesse segundo turno, nesse hipotético segundo turno entre os dois, Paes teria 44%. E Ruas, 31%, essa pesquisa da Quest, então, divulgada ontem. A gente, claro, vai continuar acompanhando essa e outras pesquisas e trazendo aqui ao longo da nossa programação, pessoal.
0: Valeu, Sleman. Daqui a pouco também tem Bruno Rizzi analisando o cenário do Rio de Janeiro. Agora a gente vai para Curitiba. Olha só, hein? Esse é um assunto também super polêmico. Não, primeiro então vamos para Brasília, depois a gente vai para Curitiba. Olha só, a campanha de Lula acionou o TSE e o STF para investigar a suposta interferência estrangeira na eleição. Rafael Felitti, bom dia, Rafa.
4: Bom dia, Rafa, bom dia, Fernanda, bom dia para todo mundo que nos acompanha. Essa ação no Tribunal Superior Eleitoral tem como alvos o próprio candidato Flávio Bolsonaro e também o ex-deputado Eduardo Bolsonaro, que está em um alto exílio nos Estados Unidos, e o vice da chapa de Flávio Bolsonaro, o deputado Alfredo Gaspar. A campanha do presidente Lula, a campanha petista, acusa os adversários de uso indevido dos meios de comunicação e abuso de poder político e econômico. Porque o ponto central, né, dessa denúncia é uma suposta interferência externa, né, dos Estados Unidos nas eleições. A coordenação jurídica, né, da campanha do presidente Lula afirma que Flávio Bolsonaro buscou suporte no governo dos Estados Unidos e cita as negociações, né, envolvendo as tarifas e sanções, né, como no tarifaço lá dos Estados Unidos, a lei Magnitsky contra autoridades brasileiras, a suspensão de vistos, por exemplo, como um dos indícios para comprovar que Flávio Bolsonaro buscou esse suporte nos Estados Unidos ao longo, antes da campanha e também ao longo da campanha, né? Então, além disso, a campanha também solicita uma possível investigação sobre aporte financeiro vindo da Rockbridge Network, que é uma entidade conservadora dos Estados Unidos que costuma apoiar uma série de candidatos conservadores.

0: conservadores ali de direita, não só nos Estados Unidos, mas também em outras partes do mundo, né? De acordo com o coordenador jurídico da campanha do presidente Lula, o Ângelo Ferraro, o Flávio Bolsonaro teria buscado esse suporte junto ao governo dos Estados Unidos com o objetivo de influenciar no resultado das eleições. Então, entre as medidas que a campanha solicita para investigar esse caso, estão quebras de sigilo, coleta de depoimentos e, em última instância, a cassação da chapa Flávio Bolsonaro e Alfredo Gaspar, além da inelegibilidade dos acusados. O Supremo Tribunal Federal, o partido também entrou, né, não só no TSE, mas também no Supremo Tribunal Federal, ele pediu uma abertura formal de um inquérito para apurar essa possível tentativa de interferência nas eleições daqui do Brasil. Eu volto com vocês.
1: Valeu, Felipe.
2: Obrigada.
1: Bruno Risi levantou o dedo assim, ó.
3: É
1: Quando
3: muito
1: ele levanta o
3: rápido.
1: Dedo, a prioridade é
2: Levantou
1: dele.
2: a mão.
1: É.
3: Muito rápido, assim, só para a gente arrematar, o Felipe trouxe todos os detalhes ali. Tem muita gente que me perguntou: e aí, vai impugnar a campanha de Flávio? O que que vai acontecer? Rapidamente aqui. É um cenário delicado, um cenário grave, porque antes a gente tinha uma notícia de fato pelo deputado Lindbergh Faria, que foi junto ao STF com uma notícia de fato acusando esse ocorrido. Agora vem um candidato à presidência trazendo esses elementos. Então, é uma situação mais grave, é uma situação mais delicada, porém, risco muito baixo, muito difícil de acontecer alguma coisa, tá? Tendência é que não haja condenação pelo TSE, muito difícil comprovar esse financiamento externo, fechar o caminho do dinheiro, o famoso follow the money. Por enquanto é a suspeita, teria que investigar. Já aconteceu isso algumas outras vezes. Lá no plebiscito do desarmamento teve uma situação parecida e não houve condenação justamente pela falta de tracking ali, pela comprovação. Não foi possível o TSE investigar isso tudo. Enfim, não é uma situação simples, é uma situação delicada, mas em termos práticos de acontecer alguma coisa com a candidatura de Flávio Bolsonaro, a probabilidade é muito baixa, até pela questão do tempo e tudo mais.
2: Agora, 6h23, a Justiça Eleitoral do Paraná mantém candidatura de Deltan Dallagnol ao Senado. O TSE ainda vai dar a decisão final sobre o registro. E é por isso que nós estamos com o Leonardo Gomes para nos trazer todas as informações ao vivo.
4: O TRE, o plenário do TRE aqui no Paraná, acolheu parte dos recursos de Deltan Dallagnol. Os magistrados fizeram ajustes formais na decisão, como uma correção da identificação de um magistrado, o resultado do julgamento anterior. Mas agora cabe ao Supremo, ou melhor, ao Tribunal Superior Eleitoral, né, quando a gente fala de eleição, de fato, é a primeira corte, onde deve decidir. Afinal de contas, Deltan Dallagnol poderá ou não ser candidato? Sim, isso ainda está sendo discutido há menos de 2 semanas, há praticamente 1 semana das eleições. Até esse momento, ninguém sabe se o nome e o número de Deltan Dallagnol estará na urna efetivamente lá em outubro. Deltan continua impedido, e aí já é um outro, na verdade faz parte do mesmo assunto, mas é um segundo tópico. Ele ainda permanece impedido de fazer campanha. Deltan Dallagnol é candidato, mas não pode divulgar o número de campanha, pedir voto, campanha em TV, rádio, ou até mesmo pelas ruas. O ministro Floriano de Azevedo Marques, do TSE, suspendeu a campanha de Deltan em decisão preliminar, ao de fato entender que ele foi enquadrado pela lei da ficha limpa há já alguns anos, em 2023, quando ele teve o mandato de deputado federal cassado. É um baita de um impasse, onde a expectativa é que nos próximos dias, o mais rápido possível, nós tenhamos uma decisão no TSE para decidir se, afinal de contas, Deltan é ou não é candidato.
1: E divide opiniões essa pauta. Obrigado pelas informações, Leonardo Gomes. A gente volta a Brasília, a capital do país agora. Olha, assunto, talvez o assunto mais importante do dia, ou um dos, com certeza. O presidente Lula estuda a edição de uma medida provisória para restringir a atuação das bets aqui no Brasil. É isso, Lívia Brás.
5: É isso, Rafa. Bom dia para você, bom dia para Fernanda. Ontem houve uma reunião ministerial com o presidente Lula, né? Alguns ministros importantes do governo dele para tratar justamente desse assunto. E aí duas possibilidades estão na mesa, né? Uma delas que prevê fim dos cassinos online, que aí incluem esses jogos, como o conhecido jogo do Tigrinho, além também de uma proibição à publicidade dessas bets. A outra medida seria uma mais ampla e poderia, inclusive, atingir apostas esportivas, aquelas que são feitas, por exemplo, em resultados de partida de futebol. Até agora, não tem nenhum anúncio oficial sobre essa medida provisória, sobre qual caminho vai ser adotado, né? Essa discussão, como eu disse, envolveu vários ministros importantes do governo Lula, Casa Civil, Justiça, Fazenda, Planejamento, Comunicação Social. Dentro do governo existe, inclusive, uma preocupação com possíveis efeitos econômicos dessa restrição, né? Justamente por conta da perda de arrecadação e uma eventual também migração dos apostadores para plataformas ilegais. O Ministério da Fazenda, inclusive, já reforçou ao longo desse mês algumas medidas aí para combater justamente esse mercado ilegal das bets. De um outro lado, os aliados do presidente Lula estão defendendo uma resposta mais dura diante de um outro cenário, que é a questão do endividamento das famílias e também daqueles problemas relacionados ao vício nesse tipo de aposta. O próprio presidente Lula tem elevado o tom com relação a esse assunto, né? Na última terça-feira ele estava na Assembleia Geral da ONU, nos Estados Unidos, disse que a indústria das apostas ela transforma vício em lucro, diz também que o Brasil não vai tolerar esse tipo de negócio. A expectativa agora é que o governo defina já nos próximos dias se vai restringir parte desse setor ou se vai avançar, inclusive, numa proibição mais ampla. A gente vai acompanhar.
1: Certamente. Muito obrigado, Olivia Brás, como sempre, explicando tudo e muito bem para a gente no Start TMC. Bruno Rizzi, sua coluna, se eu não estou equivocado, é sobre esse assunto. Você tem apuração sobre essa pauta, a coluna do Bruno Rizzi no tmc.com.br.
2: Coluna de ontem à tarde, inclusive, né?
3: É, isso aí. Essa aí a gente deu uma antecipada bem bacana ali. A gente trouxe no meio da tarde aqui, ao vivo, no link TMC. Não havia nenhum anúncio ainda, não havia nenhuma fala do presidente Lula. Ele foi comentar sobre isso à noite no evento dos artistas. Havia até uma expectativa que pudesse ter o anúncio oficial naquele encontro na Fundição Progresso lá no Rio. Não é o que aconteceu, ainda estão fechando alguns detalhes ali. Quem está nos vendo aqui pelo site, pelo YouTube, pode ver ali a coluna no site. Mas, enfim, quem está nos ouvindo, acessa depois o tmc.com.br, vai ali nas colunas e pode acompanhar o que eu escrevi. Mas, basicamente, qual a estratégia do governo? Ele vai dar alguns tiros ali, algumas cajadadas, né? Estão matando alguns coelhos numa cajadada só. Por quê? Porque são, a Lívia trouxe muito bem nessa combinação de instrumentos. Essa proibição das bets, e isso, de novo, como a Lívia trouxe, não está só falando de cassino online, que é o famoso foguetinho, tigrinho, aviãozinho. É também apostas esportivas. O desenho inicial contempla apostas esportivas. A proibição ia vir via medida provisória. Para vocês entenderem de uma forma muito prática, quando a gente tem uma medida provisória, ela tem efeito imediato, válido por 90 dias. Cabe ao Congresso Nacional derrubar a medida provisória. Então você está jogando, Lula estaria colhendo bônus e o ônus de não seguir com a proibição cairia na conta do Congresso Nacional. Então, além da ação de proibir, de ter o discurso e de já implementar para passar a valer imediatamente, ele ainda joga o ônus para o Congresso Nacional. Essa é uma estratégia. E em paralelo, também como a Lívia trouxe, que teria um outro desenho, talvez um projeto de lei, esse projeto de lei já seria mais duro e já estaria envolvendo criminalização das atividades, envolvendo publicidade e o próprio jogo. Claro que a questão do jogo estaria mais limitada a uma criminalização para plataformas que estejam atuando de forma ilegal. Não sei como seria o desenho para o usuário, né? Mas, enfim, já existe também essa discussão do projeto de lei. Porém, o projeto de lei precisa ir para aprovação do Congresso Nacional. Então, esse projeto de lei seria mais na base do discurso ali para talvez uma implementação e dependeria do Congresso Nacional. Bom, qual é a questão aqui? Porque em vez de depender previamente da maioria parlamentar para entrar essa proibição, Lula já entraria com uma ferramenta para proibir no D0, né? No momento inicial ali. Ele já anunciaria e já começaria a valer. Lembrando, a gente teve uma pesquisa ontem da Atlas Intel, Bloomberg, divulgada ontem pela manhã, que diz que 75% dos brasileiros apoiam a proibição das bets. Só 17% são contrários e 8% não concordam nem discordam. Então é um volume muito grande para ter uma aprovação popular e é uma das cartas na manga que o presidente Lula está já preparando ali. E só mais um detalhe aqui para encerrar. O governo também lançou uma isca importante e Flávio Bolsonaro acabou mordendo essa isca. E Ronaldo Caiado não deixou quieto, porque Flávio Bolsonaro comentou sobre proibição dos cassinos online sem proibir as bets. E Ronaldo Caiado já rebateu ontem mesmo. Disse que ia deixar uma janela aberta se fizer essa proibição parcial. Então, tem vários movimentos que vão além das medidas. Tem uma medida que já é imediata, quando assinada. E também tem os movimentos de bastidores. Bem interessante esse tema aqui.
1: Muito,
3: a gente segue olhando.
1: Muito interessante. E vale ressaltar, sei que você já citou isso aí, já explicou, Rizzi. Mas que a medida provisória tem uma validade, né? Ela é colocada em prática ali por, enfim, 90 dias, exato. Enfim, depois o Congresso Nacional tem que validar para ela realmente continuar valendo. Então, é realmente bem interessante esse assunto, pode pegar, obviamente, todo o período do processo eleitoral, primeiro e segundo turno.
3: Certamente vai pegar, certamente vai pegar.
1: Isso é bem interessante mesmo. 6 horas e 32 minutos, TMC, compromisso com a verdade.
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21: 6h41, Start TMC de volta para você de São Paulo, Brasília, Rio de Janeiro, Curitiba, Belo Horizonte, Recife. A gente tem um último comentário aqui do Bruno Rizzi, mas antes, a terceira fase da Operação Carbono Oculto foi deflagrada nesta quinta-feira pelo Ministério Público de São Paulo e pela Receita Federal. A ação investiga um suposto esquema de lavagem de dinheiro e organização criminosa ligada ao setor de combustíveis. Ao todo, são cumpridos 27 mandados de busca e apreensão em 7 estados. Entre os alvos estão um executivo do Banco Genial e empresários ligados ao escândalo do Banco Master. Segundo o GAECO, o grupo teria usado fundos, empresas de fachada e operações financeiras para assumir o controle da distribuidora Terrana. A investigação aponta que mais de 120 milhões de reais teriam circulado por empresas e contas usadas como estruturas de passagem. Relatórios do COAF, documentos bancários e mensagens apreendidas estão entre as evidências analisadas pelos investigadores. E mais informações, claro, ao longo da nossa programação aqui na TMC.
0: 6 horas e 42 minutos. Bruno Rizzi, antes de você ir lá para o 360, vamos também analisar a pesquisa, então, para o Distrito Federal e para o Estado de Pernambuco, começando pelo DF, pelo Distrito Federal. Afinal de contas, também tem mudanças importantes na pesquisa Quest, né? Serina Leão com 33%, antes eram 35%, ou seja, ela vem caindo nos últimos levantamentos. Leandro Graz, do PT, com 21%, antes eram 17%. E o Arruda, com 17%, eram 18% antes. E nos cenários de segundo turno aqui também há queda da Serina Leão contra, por exemplo, aqui o Arruda. Ela tem 43%, antes eram 47%, o Arruda tem 32%. E se a gente pegar o levantamento quando é comparado Celina e Leandro Graz, Celina Leão tem 48%, antes eram 52%, e o Leandro Graz com 30%, antes eram 29%.
2: Cenário ainda muito aberto no Distrito Federal. A gente tem que lembrar também que, assim, apesar de Celina Leão estar na frente, a tendência para ela é ruim. Ela vem de uma tendência ruim, né? O movimento da curva para ela é mais desfavorável, mas ainda mantém a liderança. Só um breve comentário aqui, para a pesquisa presidencial também no DF, o que a gente está vendo, Flávio Bolsonaro, se comparado a seu pai Jair no Distrito Federal, ainda está com dificuldades no primeiro turno. Jair teve 51,6% em 2022. Flávio tem 39%.
0: Muita diferença.
2: Muita diferença. Porém, isso no primeiro turno. Lula tá igual, tá? Porém, no segundo turno, Lula consegue crescer um pouquinho, dentro da margem de erro também, mas Flávio ainda fica um pouquinho atrás, mas ainda alcança quase na margem de erro. Ele fica 2,5 abaixo do seu pai. É relevante, mas já consegue tirar essa diferença aí.
0: E o presidente Lula, em 2022, venceu Jair Bolsonaro apenas na zona eleitoral correspondente à chamada Asa Norte. Perdeu nas outras. Para a gente fechar aqui, também estado do Pernambuco, com a situação muito também aí acirrada. Raquel Lira com 41%, antes eram 43%, e João Campos crescendo, 39%, antes eram 37%.
2: Pois é, disputa também super apertada. É apertada desde o início. Raquel conseguiu abrir um pouco durante esses últimos meses aí, últimas semanas e até uns dois meses. E agora João vem alcançando, vem voltando, a disputa super apertada aqui, tá aparecendo
0: um
2: o cenário
0: técnico no segundo
2: nacional
0: turno.
2: Aqui. Na pesquisa presidencial em Pernambuco, no primeiro turno, Lula também tá igual Pernambuco no primeiro turno e Flávio também tem uma dificuldade ali de crescer, está 4 pontos atrás do que seu pai teve em 22. Já no segundo turno, Lula consegue abrir 3 pontos do que teve em 2022, 3 pontos na frente. Flávio num empate, quase um empate técnico, mas ainda 3 pontos atrás, um estado que é chave para Flávio Bolsonaro conseguir conquistar para manter a liderança.
21: Bruno Rizzi no Start TMC e daqui a pouquinho no TMC 360. Obrigada, Rizzi.
2: Valeu, até amanhã.
21: 6 horas e 45 minutos. Agora a gente vai falar de calor extremo, hein? Um estudo da Universidade de Chicago estima até 13 mil mortes no Brasil causadas pelo calor extremo do Super El Niño. A projeção aponta que Norte e Nordeste devem concentrar a maior parte das vítimas com maior impacto entre dezembro e fevereiro. E para falar, então, sobre esses efeitos e para falar sobre esse fenômeno e os riscos para a população, nós vamos conversar com Carlos Bocui, ambientalista e presidente do Instituto Brasileiro de Proteção Ambiental, já está conectado aqui conosco. Muito bom dia, obrigada pela disponibilidade. Carlos, o estudo projeta, então, até 13 mil mortes no Brasil. O que, que explica um número tão alto de vítimas associadas aí ao calor extremo?
3: Bom dia, Fernanda. Bom dia, Rafael. Prazer estar com vocês. Sobre essa questão do calor extremo, que é um dos desafios que se colocam dentro do cenário do aquecimento global, isso está sendo hoje potencializado pelo El Niño, que é um fenômeno que aquece as águas do Pacífico, e isso faz com que o mundo todo se torne mais quente. E dessa vez, esse fenômeno veio com muita força, considerado o fenômeno mais forte dos últimos praticamente 150 anos, ou seja, você tem um episódio de calor que vai se dar, tá, nos próximos meses, alimentado por esse fenômeno que é do aquecimento das águas do Pacífico. E esse fato, ele leva a um aquecimento que a gente chama de calor extremo. E isso significa que esse estado de coisas, ele potencializa problemas cardiovasculares, problemas de saúde em geral, e isso leva à morbidade. Não é que as pessoas, elas morrem de calor, mas elas morrem por uma potencialização de outras doenças que já existem em função do calor extremo.
0: Isso é muito preocupante, né, Carlos? Eu aproveito então para te perguntar também, né, quais regiões do nosso país aqui, pensando nesses próximos meses, são mais vulneráveis? Imagino eu que Norte, Nordeste, mas enfim, quais outras também?
3: Olha, em geral, as cidades mais quentes, né, que historicamente já tem médias de pico de calor acima de 36 graus, que é a temperatura que regula o organismo humano, é a nossa temperatura padrão, né? A partir de 36 graus, você tem um elemento que é a necessidade do resfriamento do organismo. E quando o calor se mantém por muito tempo, ele acaba não permitindo que o organismo resfrie, né? Então, cidades como Cuiabá, Rio de Janeiro, não só do Nordeste brasileiro, onde se espera um grande aumento de temperatura devido ao fenômeno El Niño, mas, no geral, naquelas cidades onde a temperatura já é elevada, nós temos esse risco, né? E é importante que a sociedade esteja preparada para esse fato, sabendo que é preciso manter a hidratação, manter as pessoas em local mais fresco, né? Ou seja, tem que haver um preparo no comportamento da sociedade para que isso seja contornado.
21: Pois é, exatamente sobre isso que eu quero te perguntar agora. Quais medidas mais urgentes que governos e cidades precisam adotar para reduzir os impactos desse calor extremo? A gente, então, você já passou aí algumas recomendações, né? Muita hidratação e outras orientações. Mas e os governos?
3: Os governos têm a obrigação, o dever de fazer, de preparar a sociedade para que a sociedade não seja pega em situações como essa, como em armadilhas, né? Então, qual é o papel das prefeituras, por exemplo? As cidades têm que se adaptar a essa situação, promovendo espaços verdes, né? Tipos de materiais de construção diferentes, não permitindo que as pessoas não tenham, por exemplo, locais onde elas possam refrigerar, né? Em caso de situação extrema, levar os mais vulneráveis para pontos de refrigeração da cidade. Isso está sendo feito na Europa, está sendo feito nos Estados Unidos, e são práticas que elas ajudam para que os organismos das pessoas não fiquem submetidos todo o tempo à insolação, né? Um cuidado muito grande também se tem com os trabalhadores que ficam ao ar livre, ou seja, eles são diretamente impactados nas suas funções pelo calor extremo. Então tem que haver um plano de contingência das cidades, né, com muita comunicação para a sociedade, expondo o problema e dizendo o que fazer para enfrentar essa situação. E ao longo do tempo, nós temos que ir adaptando as nossas cidades a uma transformação da própria infraestrutura que nós construímos ao longo de centenas de anos, que era pensada numa outra situação, numa outra série histórica de calor que não existe mais. Ou seja, a gente entrou num sistema novo, né? E esse novo, ele exige cuidados diferentes inclusive com relação a material construtivo, né? O cuidado com encostas, com estradas, com tudo que a gente tem de edificação, mas que foi elaborado para uma outra realidade de clima.
0: Carlos,
3: então, estamos diante desse desafio.
0: Para a gente fechar aqui, então, bem rapidinho, por favor, quer dizer que, além da preocupação para agora, para esses próximos meses, um futuro aí é também preocupante, né? Deve ser complicado um futuro de médio prazo, e é por isso que é fundamental a intervenção do Estado de forma aí a prevenir tudo isso, né?
3: Exatamente. O que nós temos é que passar por uma mudança estrutural, considerando que essa realidade ela tende a piorar no futuro.
0: Perfeito. A gente conversou então com Carlos Bocui, ele que é ambientalista, presidente também do Instituto Brasileiro de Proteção Ambiental. Carlos, obrigado pela ótima entrevista, um bom dia para você e até a próxima.
4: Bom dia.
0: 6 horas e 52 minutos.
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4: 6 horas e 52 minutos. Agora a gente vai dar um giro para saber os destaques do nosso site tmc.com.br. Você vai trazer notícia leve, né, Marina? Por favor.
23: Quintou, né? Então,
0: quase sextou. Daqui a pouco a linha vai de água tônica.
23: É isso, vem falar de entretenimento, de cinema, de televisão. Porque ontem à noite saiu a lista completa de indicados ao Emmy Internacional, que é uma das premiações mais importantes da televisão mundial. É como se fosse o Oscar das séries, né? O Emmy principal, né? Que premia produções norte-americanas, já foi. E agora temos a lista dos internacionais. E o Brasil recebeu 9 indicações, entre novelas, reportagens, documentários, produções de ficção. Então a gente destaca lá no nosso site tmc.com.br toda a lista completa. E vou trazer alguns destaques aqui para vocês. A Globo saiu na liderança com 5 indicações, entre elas a novela Garota do Momento, que fez um grande sucesso, né? Tem também uma reportagem do Profissão Repórter sobre o feminicídio. Tem também um documentário chamado Terceirão, que é sobre aquele momento lá dos alunos, né, pré-vestibular, toda aquela tensão, né, do vestibular. Então tem um documentário sobre isso também. A Netflix recebeu uma indicação do documentário Baila Vini, uma produção esportiva sobre o jogador Vinícius Júnior. Tem também a série Máscaras de Oxigênio Não Cairão Automaticamente, que é uma série médica da HBO Max sobre a epidemia de HIV no Brasil. Tem muito mais na lista. Todas as produções brasileiras já estão disponíveis para quem quer assistir, quer maratonar, e tem a lista completa lá no nosso site, tmc.com.br.
4: Tem mais destaque?
23: Tem, além das indicações do Emmy, né, toda quinta-feira tem os novos lançamentos do cinema, então eu vim trazer alguns destaques aqui da semana, né, o que vai lançar essa semana. Temos, primeiro, o relançamento de Vingadores Ultimato, que vai ter uma introdução inédita e cenas pós-créditos. Temos também um outro filme com o ator Brad Pitt, chama Coração Selvagem. Temos também, deixa eu ver aqui no nosso site, um filme japonês, chama One Piece, o filme.
4: Olha.
23: Que é uma produção que lançou no Japão nos anos 2000 e só chega no Brasil agora, 26 anos depois.
4: Que
23: então,
4: legal.
23: É uma produção diferente, né, pra quem gosta de animes, talvez goste também desse filme. Temos também o filme The Fox Sisters, A Ilha Esquecida. E também, para quem gosta de ficção, né, a pré-venda dos ingressos para o relançamento da saga de Jogos Vorazes começou hoje, vai começar hoje. Então, vai lançar um filme esse ano, né, em novembro, mas o cinema também decidiu relançar os outros filmes antigos da saga. Então, quem gosta vai poder começar a comprar os ingressos hoje.
0: Muito bom.
4: Muito legal.
0: Muito legal. tmc.com.br, obrigado, Marina. Então, vale a pena conferir e acessar tmc.com.br. Bom, estamos chegando ao final dessa edição do Start TMC. Lembrando que o 360 agora com a Joana, com o Felipe, já no YouTube com imagem a partir das 7 horas em ponto. E no rádio depois do horário eleitoral às 7 horas e 25 minutos. É isso, parceira?
4: É isso. Infelizmente a gente tem que começar a se encaminhar aqui para poder dar tchau para você, mas muito obrigada pela sua audiência, pela sua companhia. Um beijo, tchau e até amanhã.
0: Valeu, pessoal.
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21: Olá, muito bom dia. 7 horas 25 minutos. Começa agora o TMC 360, noticiário que acompanha você até as 10 horas da manhã com as principais notícias do Brasil e do mundo. E que notícias, manhã que começa quente com muita informação, com operação do Ministério Público do GAECO nas ruas. E eu, junto com o Felipe Bueno, vamos atualizar todas as informações para você a partir de agora. Em ato no Rio de Janeiro, Lula diz que pretende acabar com as bets e que clubes de futebol devem aprender a viver sem lavagem de dinheiro. Segundo o presidente, não é uma guerra, é uma decisão.
22: PT aciona STF contra possível interferência dos Estados Unidos nas eleições de Brasília. Lívia Brás.
23: O partido também pediu ao ministro Flávio Dino medidas urgentes para investigar possíveis episódios de interferência estrangeira.
21: Reportagem da revista Piauí revela que Flávio Bolsonaro viajou em avião de Daniel Vorcaro em janeiro de 2025. Rafael Felitti.
3: Esse foi o mesmo avião utilizado pelo ministro Alexandre de Moraes e a esposa Viviane Barsi, meses depois, em 2025.
22: Polícia Federal adia novo depoimento de Daniel Vorcaro à oitiva. Estava prevista para esta quinta-feira, mas foi desmarcada a pedido dos investigadores. O objetivo é esclarecer informações sobre aquele grupo, a turma.
21: Tribunal Regional Eleitoral do Paraná mantém candidatura de Deltan Dallagnol ao Senado de Curitiba. Leonardo Gomes.
4: Os magistrados fizeram correções formais na decisão, como a correção da identificação de um magistrado sem alterar o resultado do julgamento anterior. Agora cabe ao TSE decidir o futuro de Dallagnol.
22: A polícia realiza a terceira fase da Operação Carbono Oculto. Os agentes cumprem 27 mandados de busca e apreensão em 7 estados de São Paulo. Luísa Mutoni.
23: Essa terceira fase mira a compra da distribuidora Terrana, considerada uma das maiores do setor de combustíveis aqui no país.
21: No Rio de Janeiro, prédio de 4 andares desaba em comunidade na Zona Sul. Beatriz Trindade.
5: Um prédio desabou na noite desta quarta-feira no Morro Cantagalo, na Zona Sul do Rio. O imóvel estava interditado pela Defesa Civil desde o início do mês e passava por processo de demolição. Durante o episódio, ninguém ficou ferido.
22: Juiz manda Donald Trump devolver o acesso de jornalistas à Casa Branca. Decisão suspende uma restrição imposta por 14 dias e classifica a medida como inconstitucional.
21: China defende cooperação comercial com os Estados Unidos. Líderes dos países Xi Jinping e Donald Trump devem se encontrar hoje na Casa Branca.
22: Carlo Ancelotti, técnico da seleção brasileira, confirma Endrick e Estevão entre os titulares no primeiro amistoso pós-Copa do Mundo. O time do Brasil enfrenta a Austrália nesta sexta-feira, às 7 horas da manhã. E aqui na TMC você acompanha todas as informações. 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
21: O GAECO realiza nesta manhã a terceira fase da Operação Carbono Oculto. A repórter Luísa Mutoni está acompanhando, traz os detalhes. Luísa, bom dia para você.
23: Bom dia novamente, Joana, Felipe, a todos que estão com a gente nessa manhã. Essa terceira fase, então, cumprindo 27 mandados de busca e apreensão em 7 estados, e a maior parte desses mandados sendo cumpridos aqui no estado de São Paulo. Eu estou em frente ao Ministério Público de São Paulo, que encabeça, então, essa investigação. Por enquanto, a movimentação por aqui segue tranquila, as equipes saíram mais cedo, mas a expectativa é que ao longo da manhã os agentes voltem com o material que foi apreendido em todos esses endereços aqui em São Paulo. E entre os endereços estão endereços ligados a executivos do mercado financeiro. São eles o Humberto Arthur Tupinambá Neto, executivo do Banco Genial, os irmãos dele, André e Bruno Tupinambá, e também o empresário Antônio Carlos Freixo Júnior, dono da Entre Investimentos, esse último que fechou um acordo de delação premiada com a Procuradoria-Geral da República sobre as investigações envolvendo o caso Master. A Operação Carbono Oculto investiga um suposto esquema de lavagem de dinheiro envolvendo o setor de combustíveis. Ela é considerada a maior ação, uma das maiores ações de lavagem de dinheiro já realizadas aqui no país. E nessa terceira fase, especificamente, então, é investigado o contrato de compra de uma das maiores distribuidoras do setor de combustíveis aqui do Brasil, a Tobras Distribuidora de Combustíveis Limitada, conhecida como Terrana. Segundo as investigações do Ministério Público, a organização criminosa investigada nessa fase da operação utilizava, então, essa distribuidora para ocultar patrimônio através de fundos de investimento, empresas de fachada e movimentos
6: movimentações financeiras consideradas atípicas pelo Ministério Público. A gente vai seguir acompanhando ao longo da manhã. A expectativa, inclusive, é de que o ministro da Fazenda, Daril Duigan, também comente essa operação. Então, a qualquer momento, eu volto aqui na programação.
21: Tá certo, Luísa Mutoni, obrigada pelas informações. A Luísa já deu um ótimo contexto para a gente entender a importância dessa terceira fase da Operação Carbono Oculto, mas vamos aqui pegar mais elementos para a gente se situar. A Operação Carbono Oculto chega a um personagem do caso Master. A Carbono Oculto é uma das principais investigações sobre a infiltração do crime organizado no setor de combustíveis. Desde 2025, a operação ela apura suspeitas de fraude, sonegação, lavagem de dinheiro envolvendo o quê? Distribuidoras, fundos de investimentos, empresas financeiras. O PCC aparece ali de forma central nas apurações. Nesta quinta-feira, a operação avançou sobre a compra da distribuidora Terrana. O Ministério Público de São Paulo, então, suspeita que fundos, que empresas de fachada, de mentira e pessoas colocadas à frente desse negócio tenham sido usadas para esconder os verdadeiros compradores. Então, essa compra ela foi mascarada. Mais de 120 milhões de reais teriam passado por contas usadas apenas para receber e repassar esses recursos. E um dos alvos das buscas, e aí a gente tem um ponto central da operação de hoje, é Antônio Carlos Freixo Júnior, o mineiro. Ele que já disse que movimentou 1 bilhão e 300 milhões de reais a pedido de Daniel Vorcaro, do Banco Master. Ele que é ligado a repasses para um fundo americano usado no financiamento de Dark Horse, filme sobre Jair Bolsonaro. Ele que fechou um acordo de delação premiada que foi homologado por André Mendonça, ministro do STF. Tem 2 semanas, ele está então colaborando com investigações que apuram, entre outros fatos, dinheiro enviado por Daniel Vorcaro para os Estados Unidos. E esse dinheiro teria, entre outros destinos, o fundo Heaven Gate, fundo de investimentos que era administrado por Paulo Calisto, advogado ligado a Eduardo Bolsonaro. Então, esse é o panorama de hoje, para vocês verem como esses personagens eles se repetem e como tudo parece começar a estar interligado. Vale a gente ressaltar que as buscas hoje também atingem Humberto Arthur Tupinambá Neto, que é executivo do Banco Genial, os irmãos dele também, André e Bruno Tupinambá. Então, investigação sobre o PCC no setor de combustíveis chegando novamente ao mercado financeiro e, desta vez, entre os alvos, nós temos um operador que também aparece no caso Master e no caminho do dinheiro do filme Dark Horse. A qualquer momento, a Luísa Mutoni chega com mais apurações e informações quentes para a gente. 7h34.
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21: Nova pesquisa nacional da Alfa TMC mostra um cenário de maior equilíbrio na disputa presidencial de 2026, uma redução significativa da vantagem de Lula sobre Flávio Bolsonaro em relação ao levantamento de julho. Acho particularmente curiosa essa palavra equilíbrio, porque realmente ela é perfeita para a gente usar aqui. São números que estão equilibrados, mas que não mostram um equilíbrio no sentido zen da palavra. Pelo contrário, uma competitividade muito grande entre os dois principais candidatos. Vamos lá, no primeiro turno, Lula, do PT, aparece com 40% das intenções de voto, enquanto Flávio Bolsonaro, do PL, registra 33%. A diferença, que era de 14 pontos em julho, quando Lula tinha 43, contra 29 de Flávio, caiu para 7 pontos percentuais. Um achatamento importante do primeiro turno no que diz respeito à intenção de voto. Augusto Cury, do Avante, aparece com 6%, Ronaldo Caiado, do PSD, com 5%, Renan Santos, do Missão, com 3%, Romeu Zema, do Novo, com 1%, outros candidatos somam 1%, enquanto brancos e nulos representam 6%, e 5% não souberam responder. No segundo turno, a distância ela desaparece, ou seja, no momento em que a gente tira outros candidatos, esse achatamento ele é ainda maior. Lula e Flávio Bolsonaro se aproximam mais um do outro, cada um com 43%, configurando empate técnico. Na verdade, não poderiam se aproximar mais um do outro, estão no limite máximo. Em julho, Lula tinha 48% contra 41% de Flávio, uma vantagem de 7 pontos. Agora, a pesquisa Alfa TMC mostra que os dois chegam ao mesmo patamar. O percentual de brancos e nulos caiu de 10% para 7%. Pessoas, então, começando a definir mais seu voto na medida em que chegamos aqui ao primeiro turno do pleito, enquanto os que não souberam responder passaram de 2% para 7%. Também temos ali um número alto de pessoas em dúvida, sem saber responder. A pesquisa perguntou aos eleitores de Lula, estamos falando agora do universo dos eleitores de Lula. Ah, não, minto, perdão. A pesquisa perguntou aos eleitores se Lula merece ser reeleito. Essa foi a pergunta feita pela pesquisa. Lula merece ser reeleito? Para 55% dos entrevistados, o presidente não merece um novo mandato, enquanto 43% consideram que ele merece, sim. 2% não souberam responder. Em julho, 53% diziam que Lula não merecia a reeleição. 44% avaliavam que ele deveria permanecer no cargo. Na avaliação da administração federal, 50% desaprovam a forma como Lula governa, enquanto 46% aprovam e 4% não souberam responder. Agora nós temos aqui mais números para mostrar para vocês em que pé está a corrida eleitoral neste momento. Corrupção aparece como tema de maior influência na escolha do candidato à presidência. 29% dos entrevistados apontam o assunto como principal fator de decisão. Em seguida, custo de vida, 21%. Educação, 16%. Segurança pública, 14%. E por aí vai. O levantamento também investigou a percepção dos eleitores sobre o caso Banco Master. Entre os entrevistados que disseram conhecer as investigações, 72% avaliam que as autoridades estão tratando o caso com menor rigor do que deveriam. Outros 13% consideram que o nível de rigor é adequado. A pesquisa registrada no TSE entrevistou 2.700 pessoas com margem de erro de 1,8 ponto percentual e nível de confiança de 95%.
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21: Bruno Rizzi, qual é a sua análise sobre todos esses números que nós trouxemos aqui? Bom dia para você.
1: Bom dia, Joana. Primeiro, eu quero só destacar aqui rapidamente, antes de entrar nos números da corrida eleitoral por si só, que como a Joana trouxe, está cada vez mais apertada, cada vez mais disputada ali no número a número, na vírgula, já chegamos a esse nível de disputa. Mas um dado interessante que a Joana trouxe, que eu quero fazer um destaque especial, porque 55% dos entrevistados dizem que Lula não merece ser reeleito, enquanto 43% dizem que merece. Mas 50% desaprovam a forma de Lula administrar e 46% aprova. Esse é um dado diferente à aprovação e à desaprovação, é um dado diferente daquele do merece ser reeleito, porque ajuda a mostrar a diferença entre aprovação e desaprovação e a intenção de fato na urna, do fato de ser eleito ou reeleito. Então, é interessante a gente ter esses dois dados, porque não necessariamente uma coisa puxa a outra diretamente. O cenário pode ser até pior ou até um pouco mais favorável em relação à aprovação e desaprovação. Então, só repetindo, 46% aprovam, mas 43% dizem que Lula merece a reeleição. Então, interessante a gente analisar isso aqui. Bom, o que eu quero trazer aqui de destaque nos números? Como a Joana trouxe, o segundo turno empatado numericamente. A gente está falando de um empate numérico, não é nem na margem de erro. Mais uma pesquisa mostrando esse cenário de empate. Uma eleição que tende a ser apertadíssima, quiçá mais apertada ainda do que foi em 2022, se isso for possível. Mas no primeiro turno, se a gente olha ali em julho, Lula tinha 48 e Flávio 41. E agora, no segundo turno, né? Tinha 48 a 41 e agora 43 a 43. Então, mostrando que existe esse assentamento ali, Lula reduzindo sua vantagem, reduzindo a sua abertura de números, caindo, e Flávio conseguindo subir e empatar. E Flávio cresce à medida que Lula recua no primeiro turno também. Por quê? Lula tinha 43, foi para 40. E Flávio tinha 29, vai para 33. Então Flávio cresce 4 pontos, enquanto Lula recua 3 pontos percentuais. A distância era de 14 pontos entre eles e agora vai para apenas 7 pontos. Reduziu a diferença pela metade. Como eu já falei aqui algumas vezes, a gente tem visto cada vez mais um cenário de antecipação do segundo turno para o primeiro. O que vai definir se as eleições serão decididas no primeiro turno? O desgaste, a desidratação dos demais candidatos. Caiado, Zema, Renan Santos, enfim, todos esses outros candidatos, para ver se eles chegarão a um número tão pequeno, de tal forma que se tornem transferência de votos para algum dos candidatos e a eleição se resolva ainda no primeiro turno. Cenário ainda muito aberto, improvável, poucas chances, mas mais provável do que 2-3 semanas atrás.
21: Tá certo, Rizzi. Obrigada pelas informações. Bruno Rizzi, todos os dias aqui no TMC 360. Às 7h10, no horário em que nós estamos no nosso canal do YouTube, TMC News BR, enquanto tem horário eleitoral obrigatório, a gente começa a nossa programação já no canal do YouTube às 7 horas, então com a participação do Bruno Rizzi às 7h10 e 7h35 aqui no Dial, assim que a gente abre o nosso noticiário para você que nos acompanha na rádio. Rizzi, até amanhã. Daqui a pouco aqui no TMC 360 nós vamos falar sobre Seleção Brasileira. Já tem um time titular confirmado por Carlo Ancelotti para o amistoso de amanhã. Essa hora, amanhã, sexta-feira, a bola já vai estar rolando. Os detalhes já já.
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7: 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Na BR-101, temos trânsito intenso no sentido Cabo de Santo Agostinho. Tem lentidão pouco antes da saída da Estrada da Muribeca até o Parque da Cidade. Mesmo assim, a via é o caminho mais rápido para chegar ao Cabo de Santo Agostinho. No sentido contrário, trânsito entre o parque até a saída da Avenida dos Guararapes. E um pouco mais à frente, também tem retenção nas mediações do Ibura, mas nada que precise de desvios. Na Estrada da Muribeca, trânsito intenso no sentido BR-101, justamente por conta da lentidão da BR-101. 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
19: Olá, muito
6: Muito bom dia, você que acompanha a programação da TMC Pernambuco nesta quinta-feira, dia 29 de setembro, são 7h48 da manhã e eu, Joely Santos, estou chegando na TMC Pernambuco para te informar os principais destaques desta manhã. Vamos falar sobre mobilidade? Olha só, a linha centro do metrô do Recife amanheceu fechada nesta quinta-feira. Segundo a CBTU, uma árvore caiu e danificou a rede elétrica da linha. Ainda não há previsão para a retomada do serviço. Com a interrupção, a demanda nos ônibus aumentou e algumas linhas foram ativadas ou reforçadas para atender os passageiros. Foram ativadas as linhas 238 entre os terminais Jaboatão e Barro, 858 entre Joana Bezerra, Afogados e Barro e 2481 entre Camaragibe e Utipe. Também foram reforçadas as linhas 200 do TI Jaboatão Parador e 2450 do TI Camaragibe Centro. A orientação é que os passageiros planejem o deslocamento com antecedência e considerem um tempo maior de viagem enquanto o metrô permanecer paralisado. A gente sempre tem trazido informações acerca da mobilidade, as paralisações, os protestos, mas também essas dificuldades no metrô e a gente continua te deixando muito bem informado, tá bom? Daqui a pouquinho a gente volta com mais informações para você. 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Até já!

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6: 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Amanhã o Alelupe está de volta com mais dicas, todos os dias por volta deste horário, aqui no TMC 360. Um beijo para você, Ale.
7: Beijo para vocês dois. Até amanhã, gente.
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8: São 7 horas e 55 minutos, todos os dias, de segunda a sexta-feira. Primeira participação do Guilherme Ravache aqui no 360 para falar das condições de momento do mercado financeiro, dos mercados financeiros. No barril de petróleo ultrapassando 105 dólares nesta quinta, movimento impulsionando a inflação e elevando os juros da dívida pública nos Estados Unidos para o patamar recorde de 2 décadas. Preste atenção. Diante do cenário, bolsas em Nova York e na Europa operando no vermelho. Diga, Ravache.
9: Muito bom dia. Todas as atenções voltadas para as taxas de juros no mundo. Títulos de dívida do Tesouro Americano chegando a valores que não eram negociados desde 2007, desde 2004. Há décadas a gente não via uma taxa de juros tão alta na dívida americana. O que está acontecendo? Tem uma preocupação global com alta do petróleo, aumento da inflação, capacidade dos Estados Unidos, inclusive, pagarem a sua dívida, né? A dívida pública nos Estados Unidos já é superior a 40 trilhões de dólares. Esse conjunto de fatores e até uma desconfiança em torno do Donald Trump faz com que os investidores, né, que compram títulos do Tesouro exijam um valor maior para assumir o risco de ter dívida dos Estados Unidos. Na prática, a gente já tem o título de 10 anos, né, disparando, chegando a 5,14%. Esse é o maior nível desde julho de 2007. Não é só o título de 10 anos, título de 30 anos, né, ele já está indo para casa de 5,44%. 5,44% é o maior juro pico desde 2004. Desde 2004, faz muito tempo que não se viu um juro tão alto. E o juro de 2 anos também já está operando aí próximo de 4,9%, também um valor muito alto. Desde 2023 não se tinha um título tão alto. No mundo inteiro os juros estão subindo, como os Estados Unidos é o principal mercado de títulos de dívida, né? Dívida soberana, dívida de governo. Isso puxa taxa de juros para o alto no mundo inteiro. Então hoje a média global aí de títulos de dívida soberana já está em praticamente 4%, 3,99%, segundo aí o índice da Bloomberg. O Brasil também sofre com isso, assim como o mundo inteiro, porque fica mais difícil tomar dívida, é mais difícil para empresários, para pessoa física também, financiar a dívida, quem quer comprar uma casa, financiar uma casa, acaba tendo que pagar muito mais e tem uma expectativa já no mundo inteiro de alta de taxa do juro nos Estados Unidos e também em países. O Brasil está com uma tendência de baixa, a gente está caminhando para baixa, mas isso pode ser revertido e assusta aí o mercado. Quem acaba perdendo são as ações, porque quando sobe juro de dívida, né, de título, a tendência é que esse dinheiro saia do mercado de ações, por isso que a gente tem uma expectativa aí de abertura em baixa, Nasdaq, SP500, Dow Jones, Nasdaq, inclusive, com expectativa de cair mais de 1% logo na abertura.
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8: Não se esqueça, hoje é quinta-feira, mas amanhã tem bola rolando às 7 horas da manhã. Tem transmissão aqui da TMC, no TMC, no nosso espaço no YouTube, para Brasil e Austrália. Jogo de ida, né? Desse confronto em ida e volta do Brasil contra a Austrália. Tá rindo,
6: tá,
8: né, Calil?
6: Você tá inventando.
8: Felipe. Não, tô inventando. Calil, eu tô mentindo ou tô falando sério? Bom dia para você.
10: Bom dia, Felipe. Bom dia, Joana. Amanhã começa o novo ciclo da seleção brasileira de Copa do Mundo até 2030, né? E realmente, amanhã é Austrália e Brasil, e terça-feira é Austrália e Brasil de novo. É tudo lá na Austrália. Inclusive, a delegação brasileira está voando agora de Brisbane para Townsville, onde será realizado o jogo de amanhã às 7 horas. E veja, eu vou passar o time. Vê se você e a Joana gostam, porque a gente esperava uma renovação maior da seleção brasileira depois do fracasso na Copa do Mundo. E o Ancelotti deu entrevista agora há pouco, eu nem dormi, viu, Felipe? Fiquei acordado para poder assistir, foi 4 horas da manhã, foi às 4 horas da manhã a entrevista no Ancelotti, e ele escalou o time para amanhã. Hugo Souza do Corinthians, Mateuzinho do Corinthians, aí a zaga com Marquinhos, o capitão do time, do Paris Saint-Germain, Vitor Reis, que era do Palmeiras, hoje está na Europa, e o mesmo lateral da Copa do Mundo, Douglas Santos. No meio-campo, dois jogadores que também estiveram na Copa, Danilo e Bruno Guimarães, e mais uma vez um quarteto ofensivo, que terá Estevão, que machucado não esteve na Copa, Rafinha, que está brilhando no Barcelona, mas na Copa não fez porcaria nenhuma, Endrick, que também foi mal na Copa do Mundo, perdeu aquele gol contra a Noruega que nos mandou de volta para casa, e o Vini Júnior na ponta esquerda. Esta é a nova seleção, nova velha, né, de Carlo Ancelotti, porque tem muitos jogadores que estiveram na Copa do Mundo. Eu, pelo menos, esperava uma renovação maior.
8: Mas no 4-2-4, o Calil, 4-2-4, você precisa segurar a bola lá na frente, né? Mas vai segurar?
10: É a mania do Ancelotti, né? Ele já jogava assim no Real Madrid, ele jogou assim em boa parte da Copa do Mundo, depois ele colocou mais um médio com a entrada do Paquetá, o time deu uma melhorada, mas aí o Paquetá machucou, não jogou contra a Noruega, ele vai tentando, a impressão que eu tenho é que ele trabalha por iniciativa e erro, né? O que não é bom para um técnico de seleção brasileira. Agora, só para encerrar, tem notícia para a Joana também.
8: Opa!
6: Que notícia?
10: A notícia é que hoje, 15h45, no estádio José Alvalade, aquele que é pintado de verde e branco lá em Lisboa, Portugal estreia na Nations League. É a primeira partida de Portugal depois da Copa do Mundo. Estreia o técnico Jorge Jesus.
6: Adoro.
10: Aquele mesmo do Flamengo.
6: Esse
10: eu não sei
6: promete.
10: Falar como você. Mas Jorge eu tenho.
6: Jesus.
10: Jorge Jesus estreia hoje e com o Cristiano Mister. Ronaldo confirmado no ataque, Joana.
6: O Mister e o Rei. Pronto. Só temos isso. Uma bela dupla comandando uma bela seleção. É isso.
8: E jogo sério, né? Porque não é amistoso. É Nations, né? Vale.
10: Não, valendo. Vale.
8: Valendo ponto. Valendo
6: muito
8: ponto.
6: Bem. Obrigada
10: Outra
6: pela
10: país
6: lembrança.
10: País de Gales.
8: País de Gales, exatamente. Ô, Calil, amanhã você volta nesse mesmo horário, né?
10: Amanhã eu vou estar na transmissão do jogo.
8: Ah,
10: mas
8: é verdade. É verdade. Amanhã a gente vai dar um jeito aqui. A gente vai vazar de vez em quando para falar o placar, assim, tá? Essas coisas.
10: Amanhã eu vou tomar muito café com vocês aí. Faça o favor de caprichar no café, né?
8: Ah, boa. O pão com manteiga é por minha conta. Um abração, Calil.
10: Um abraço e bom jornal a você.
8: Valeu. José Calil, sempre fechando essa hora, essa primeira hora do nosso TMC 360, trazendo a rodada do fim de semana, a rodada do meio de semana. E quando não tem rodada, tem data FIFA, os jogos da seleção brasileira e outros também. Daqui a pouco, a gente traz para você geopolítica. A gente fala das relações entre Estados Unidos e China, porque hoje tem Xi Jinping visitando Donald Trump na Casa Branca, ou seja, jogando fora de casa. 8:03 agora.
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8: Agora 8:04, segunda hora do nosso TMC 360 desta quinta-feira. Hoje é dia 24 de setembro de 2026. Eu, Felipe Bueno, ela, Joana Treptow, trazendo para você destaques do noticiário como esse aqui. Tribunal de Contas do Distrito Federal bloqueia quase 3 bilhões de reais de ex-dirigentes do BRB de Brasília, Rafael Felitti.
14: Decisão foi unânime e determinou a apuração para saber se a atuação dos diretores causou prejuízos ao banco.
6: Flávio Bolsonaro apresenta notícia-crime contra Lula no STF. Candidato do PL pede investigação contra o petista por suposto presente de Daniel Vorcaro. Rodrigo Vicente.
15: Pois é, o pedido foi encaminhado ao ministro André Mendonça e cita mensagens entre Daniel Vorcaro e o advogado Valfrido Vardi. A defesa de Flávio quer saber se houve aí alguma contrapartida a esse suposto, a esse presente aí ao presidente Lula.
8: Pesquisa Real Time avalia ânimo dos brasileiros com eleição presidencial. 29% dos eleitores se dizem animados, 55% desanimados, 16% responderam mais ou menos.
6: Cenipa recupera a caixa preta de helicóptero que levava cantor Rick. A aeronave caiu em Serra Catarinense e todos os ocupantes morreram.
8: Tribunal Superior do Trabalho decide hoje sobre a paralisação dos funcionários dos Correios. A estatal alega que a greve de 14 dias já é abusiva. Agora, 8:06.
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6: Mundo em Jogo com Jamil Chad, agora às 8:06, todos os dias nesse horário. E que mundo e que jogo, porque veja bem, Donald Trump e Xi Jinping, e sim, eles dois se reúnem na Casa Branca hoje, um encontro que marca o retorno de um líder chinês a Washington, depois de um intervalo de uma década. Assunto para o correspondente Jamil Chad, de Genebra, na Suíça, que vai trazer fatos e também vai nos ajudar a entender um pouquinho melhor com aquela tricotada boa, uma fofoquinha de bastidores, para a gente entender em que pé que está a relação desses dois líderes, porque Donald Trump não está nem um pouco feliz com países que se aproximam da China, depois daquela construção de barreiras tarifárias por ele mesmo. Mas ele mesmo tem essa aproximação com a China. Ajuda a gente a entender, por favor, Jamil.
17: Olha, Joana, bom dia a todos, bom dia, Felipe. Opa. Bom estar aqui com vocês. A história é basicamente a seguinte: nós estamos diante de um encontro das duas maiores potências hoje do mundo. E, claro, elas precisam se encontrar, sem dúvida nenhuma, por conta, claro, de vários assuntos bilaterais, mas eu também diria todos os outros assuntos internacionais, porque hoje, para que qualquer assunto no mundo seja alvo de algum tipo de acordo, vai precisar passar pelo crivo justamente dessas duas superpotências. É uma espécie de G2, né? Tem o G20, tem o G7, tem vários grupos, e aqui, pelo menos na ONU, a brincadeira é de que justamente essa é a cúpula do G2, aqueles dois líderes que de fato desenham hoje o mapa mundial. Agora, você tem toda a razão, Joana, é um encontro muito tenso, sem dúvida nenhuma, porque Donald Trump vinha já colocando muitos freios, primeiro à economia chinesa, mas também ao avanço da China pelo mundo. E aí, claro, os chineses não estão nada satisfeitos com isso, principalmente na sua região ali, Taiwan, que, claro, teve todo um pacote de armas que seria vendido pelos Estados Unidos para Taiwan. Então tem tudo isso. Agora, tem um tema brasileiro, na verdade, dois temas brasileiros. Quais são eles? O primeiro deles, agricultura, e o segundo, aviões. Por quê? Vou explicar. E essa é a parte da, como é que você chamou, Joana? Tricotada dos bastidores, né? Bom, para que haja algum tipo de acordo mais ou menos pacífico entre esses dois líderes, o governo norte-americano quer várias coisas dos chineses, mas duas delas atingem o Brasil. A primeira delas, que os chineses comprem mais soja americana. De quem é que os chineses hoje compram soja de uma forma preferencial? Do Brasil. Então, se houver algum tipo de acordo entre os chineses e Donald Trump, justamente para apaziguar a relação entre os dois, de repente pode sobrar para o Brasil. Sobrar no sentido negativo. De repente os chineses vão concordar em comprar mais soja americana e isso vai significar, sem dúvida nenhuma, prejuízo para as exportações de soja do Brasil, que hoje vão de uma forma muito expressiva para a China. Então, esse é um ponto. O outro ponto, Donald Trump quer que os chineses comprem, Joana, 200 aeronaves da Boeing, 200. É verdade, a Boeing não compete em todos os segmentos com a Embraer, mas em alguns sim. E aí fica a dúvida, você exigir de um outro país que compre 200 aeronaves de um fabricante só, será que isso vai impactar, por exemplo, as entregas da Airbus, da Embraer, da Bombardier do Canadá. Enfim, são dois assuntos muito estratégicos para o Brasil. Saber como esses dois líderes vão se encontrar, os acordos que eles vão assinar e de que forma isso tudo nos afeta diretamente no Brasil. Detalhe curioso foi ontem, quando Xi Jinping desceu do avião, Donald Trump estava ali no próprio aeroporto, com o tapete vermelho, e da mesma forma que ele fez com Putin, ele obviamente ordenou que aviões militares sobrevoassem justamente na hora do hino nacional norte-americano. A questão é que os aviões talvez sobrevoaram muito baixo e o estrondo foi tão forte que o próprio Donald Trump fez uma cara bastante impressionada. Quem não se moveu, quem parecia impassível, foi Xi Jinping, claro. O Donald Trump queria mostrar todo o seu poder. Xi Jinping deve ter olhado e falado, só isso?
6: A imagem é realmente muito boa, vale pesquisar. O Jamil Chad narrou muito bem. Jamil, é tão legal que o trabalho de um jornalista do naipe do Jamil, de apuração, de construção de raciocínio, de ir atrás de informação para nos trazer tudo que ele traz, é um trabalho assim muito minucioso. E aí eu resumo essa informação em tricotada e ele ri. E ele fala assim que ele vai trazer as fofoquinhas para a gente, informações de bastidores. Seja, ele consegue com assim, pessoas do mais alto escalão e ele fala assim, sim, é uma fofoca.
8: Ou seja, ele é generoso além de tudo com a gente. Ô Jamil, para a gente fechar aqui, tem mais um tema da editoria Donald Trump. Quem diria? Argentina, sempre a Argentina de Milei, né? Fechando uma parceria com os Estados Unidos no setor da mineração. 7 bi de dólares em obras e uma prioridade à indústria de Washington na compra de lítio e cobre. Mas eu vou acrescentar um ponto aqui nessa pauta, que aí vai para o lance da tricotada. Primeiro, você fala desse assunto. Segundo, o Milei está muito interessado, e já está falando muito sobre isso, no assunto Malvinas, né? Sei lá, viu? Reino Unido, premier trabalhista, premier falando mal de Israel. Sei lá, viu, Jamil? Sei lá. Conta aí.
17: Felipe. Vamos começar pelos minérios, pelas terras raras. Nesta semana, em Nova York, às margens da Assembleia Geral da ONU, Argentina e Estados Unidos assinaram um acordo de parceria. Eu gostei da palavra que você utilizou, parceria. Mas eu vou tentar aqui decifrar essa parceria. O governo americano, então, financia, vai dar 7 bilhões de dólares para que a Argentina desenvolva, no norte da Argentina, a questão, claro, da exploração de terras raras. Mas olha só que curioso. Esse dinheiro, Felipe, as empresas locais só vão poder utilizar para comprar máquinas e serviços, claro, americanos. E junto com esse pacote tem um outro acordo paralelo que diz o seguinte, que essas terras raras que eventualmente vão sair justamente do território argentino tem que ser vendido preferencialmente para quem? Para os Estados Unidos. Então, Felipe, resumindo aqui, é um financiamento de 7 bi e, obviamente, uma espécie de reserva de mercado que o governo norte-americano consegue com as terras raras argentinas. Milei, basicamente, entregando as terras raras e os minérios argentinos num pacto, basicamente, com Donald Trump. O que, isso tem a ver com o teu próximo ponto? Tudo, tudo. Milei, na verdade, são todos os presidentes argentinos que têm o sonho de ser aquele que vai dizer recuperamos as Ilhas Malvinas ou Falklands, não, aqui, né? Aqui, até aqui na ONU não, mas aqui na Europa são as Falklands. Enfim, e aí, claro, ao longo das décadas, os diferentes governos norte-americanos disseram, não, olha, isso não tem nenhum tipo de dúvida, nós não entramos nesse debate, elas são britânicas e ponto final. Mas Milei acha que tem uma saída. Qual é a saída? É basicamente oferecer todas essas vantagens para Donald Trump e eventualmente conseguir, se não o apoio de Donald Trump em relação às Malvinas, pelo menos o silêncio dos Estados Unidos em relação, claro, a essas ilhas. Então vamos ver, tem muita gente que obviamente diz que cada vez que a Argentina vai muito mal economicamente, o presidente ou recorre ao futebol ou recorre à cartada Malvinas, né? Dizendo eu vou recuperar, e agora, obviamente, o tom nacionalista, e foi esse tom que Milei utilizou no seu discurso na ONU nesta semana também. Enfim, tudo isso ligado, um continente em ebulição, Felipe.
8: Se o Milei conseguir isso, Jamil, Joana e quem está nos acompanhando, no dia seguinte, a camisa da seleção argentina vai ganhar uma quarta estrela, porque aí vão cancelar aquela chateação lá da faixa, né, as Malvinas são argentinas, aí vão entregar o título da Copa para a Argentina. Fala, Espanha, desculpa, mas deixa para 2030. Um abraço para você, Jamil, meu grande craque. Valeu.
17: Um abraço, meu caro. Joana, vamos sempre tricotar, porque, afinal de contas, é disso que nós vivemos.
8: É disso que nós vivemos.
6: Beijo, Jamil. Até amanhã. Obrigada por nos alimentar com as suas fofoquinhas, que são bem, bem institucionais.
8: Bem fundamentadas.
6: Agora, só para a gente colocar aqui algo que me chamou a atenção, eu fui dar uma lida no Escudo das Américas, no pacto que foi assinado ontem por 14 países e os Estados Unidos, e que coloca, então, Comando Vermelho e PCC ali como uma das organizações criminosas que precisam de atenção e de combate.

0: parceiro estratégico quem? A China, do outro lado do mundo, que está à frente, mas muito à frente dos Estados Unidos nesse aspecto e em outros também. E para arrematar aqui as notícias internacionais, vamos falar mais um pouquinho do Milei e mais um pouquinho do Trump também, né? O Javier Milei ontem teve o espaço dele para se pronunciar na Assembleia Geral da ONU, falou para um público, um estádio lotado de lugares vazios, né? Ele usou o palanque da Assembleia Geral para chamar a organização de inútil e, como a gente colocou aqui, citar as Ilhas Malvinas, a disputa, né, como prova da incapacidade da entidade de fazer valer as suas próprias resoluções. É importante dizer, a gente até trouxe meses atrás, na nossa coluna lá no tmc.com.br, uma explicação histórica de o que aconteceu para que a Argentina e o Reino Unido brigassem pelas Ilhas Malvinas. E oficialmente, acredite se quiser, ainda é uma terra em disputa. E como trouxe o Jamil, é óbvio que cada presidente em momento, em situação de risco, Milei vai ser reeleito ou não em 2027, né? Cada presidente em situação de risco retoma esse ponto para ganhar um pouco de popularidade dentro do próprio território. Bom, que mais, hein, Joana?
1: Olha só, o presidente dos Estados Unidos, Donald Trump, vai ter que receber os jornalistas que ele expulsou da Casa Branca de volta, porque um juiz federal determinou que o governo dos Estados Unidos devolva as credenciais de imprensa de repórteres, uma decisão que suspende por 14 dias um veto imposto por Trump contra 3 veículos na cobertura da Casa Branca. Então, o magistrado Tim Kelly considerou a proibição inconstitucional e rejeitou a justificativa sobre supostos riscos à segurança nacional. O despacho aponta que a medida viola o devido processo legal e garantias da Constituição americana sobre liberdade de imprensa. Essa ação ela foi movida pelas empresas após o presidente anunciar o bloqueio nas redes sociais sob alegação de cobertura negativa e distorcida contra o governo.
0: Lição de casa. Leia, se você não leu, pelo menos assista ao filme, que é muito bom também, Todos os Homens do Presidente. Liberdade de imprensa, compromisso da imprensa séria com a verdade. Aliás, um compromisso que nós aqui na TMC temos desde o primeiro dia. 8h19 agora.
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1: Nova pesquisa nacional da Alfa TMC mostra um cenário de maior equilíbrio na disputa presidencial de 2026. Uma redução significativa na vantagem de Lula sobre Flávio Bolsonaro em relação ao levantamento de julho, um acirramento da polarização e já está cristalizada, ou seja, ela já está dada, mas a cada dia vai ser mais voto a voto que essa decisão vai ser tomada pelos brasileiros. No primeiro turno, então, Lula do PT aparece com 40% das intenções de voto, enquanto o candidato do PL, Flávio Bolsonaro, registra 33%. A diferença, para a gente já começar aqui a analisar os números, era de 14 pontos entre os candidatos. Em julho, Lula tinha 43% contra 29% de Flávio. Essa diferença caiu para 7 pontos percentuais. Augusto Cury do Avante aparece com 6%, Ronaldo Caiado do PSD com 5%, Renan Santos do Missão com 3%, Romeu Zema do Partido Novo com 1%. Outros candidatos somam 1%, enquanto brancos e nulos representam 6% e 5% não souberam responder.
0: Segundo turno agora, distância desaparece. Lula e Flávio Bolsonaro aparecem com 43% cada um, configurando um empate técnico. Em julho, para você ter uma noção, Lula tinha 48%, Flávio Bolsonaro 41%, a diferença era de 7 pontos. Agora os dois chegam ao mesmo patamar, o percentual de brancos e nulos cai de 10% para 7%, os que não souberam responder passam de 2% para 7%, tem um elemento de indecisão ainda aí. E a pesquisa registrada no TSE entrevistou 2.700 pessoas, margem de erro de 1,8% ponto percentual e confiança de 95%. Vamos falar mais sobre esses números que acabam de chegar, então, os números desse último levantamento Alfa Inteligência. Nós vamos conversar com o fundador do Instituto Alfa, Emanuel Tom Borges, mais uma vez aqui com a gente, para traduzir esses números em informação. Seja bem-vindo, bom dia mais uma vez.
3: Bom dia, Felipe, bom dia, Joana. Estou à disposição aí para a gente poder discutir essa pesquisa, que tem muitos elementos interessantíssimos aí para a gente entender o porquê desse acirramento.

0: porque desse empate em segundo turno, porque dessa distância que caiu pela metade. Só peço desculpa um pouco a voz rouca aí, que a virose nos pega aí nessa correria de reta final de campanha.
1: Não, mas na reta final de campanha, virose pegar, não dá, não dá, não dá, isso não pode.
2: Até porque você vai ser chamado para muitas entrevistas aqui. Prepare-se, tá? Pega uma
1: Lady
2: pastilinha aí.
1: Murphy.
2: Então, vamos tentar exigir pouco do Emanuelton aqui. Mas eu queria, Emanuelton, começar com os números do primeiro turno. E aquele elemento, a gente já chegou a falar sobre isso em outros momentos, mas aquele elemento terceira via, que não é necessariamente uma terceira via, vamos colocar em vez de terceira via, terceira opção, né? Uma alternativa à polarização. O Augusto Cury chegou a encostar nos dois dígitos, né? Já caiu muito. E essa soma dos candidatos que não são nem Lula nem Flávio Bolsonaro, pela conta que eu estou fazendo aqui, dá 15%, né? Então a gente tem aí a história do voto útil, né, que pode derivar para um ou para outro, mas o fato é que aquela terceira opção acabou, né? Num, eu te pergunto se estatisticamente tem alguma chance de ela voltar a aparecer faltando 10 dias aí para o primeiro turno.
0: Colocação excelente, Felipe. O ponto da terceira via, ela notou ali quando o Augusto Cury chegou a 10 pontos, mas o fato do Flávio ter crescido e ter mostrado essa perspectiva também de vitória para a direita, ela meio que aniquila a terceira via. Faltando 10 dias, eu não vejo espaço para que torne possível polarizar, seja com Lula ou seja com Flávio, né? Entendo o segundo turno. Não só a pesquisa Alfa, mas todas vêm confirmando isso aí, vai ser entre Lula e Flávio Bolsonaro no cenário de incógnita, porque um elemento importante também é o merecimento da reeleição. 55% afirma que Lula não merece ser reeleito, e quando nós olhamos a série histórica, era 53 em julho, sobe para 55 o não merecimento, né? E a crescida do próprio Flávio se dá num ambiente muito mais caótico, principalmente puxado pela questão do escândalo do caso Master, né, que até é elemento do nosso estudo também, deve ser objeto, inclusive, de perguntas mais para frente. Isso fez com que o Flávio desse essa crescida nesse ambiente onde a corrupção passa a ser o principal motivo de voto nesta eleição e não mais a segurança pública. É também uma grande inversão que a gente tem de julho agora para setembro.
1: Agora, Emanuelton, a gente tem aqui um acirramento, Flávio Bolsonaro encostando no presidente Lula, sem uma piora que poderíamos considerar como equivalente na avaliação do governo. Ou seja, a aprovação do Lula, ela fica estável, de 47, veio para 46 desde julho, mas a vantagem dele no primeiro turno, ela cai. Então, a gente está falando de uma acomodação de votos desses outros candidatos, pessoas que estavam esperando a eleição se aproximar para definirem o que vão fazer, porque também tem esse fator, o engajamento do eleitor na eleição. A gente está falando de um contingente de pessoas que 15% dizem que podem mudar de candidato, 12% dizem que ainda não decidiram o voto. Então, tem uma margem que é pequena fora da polarização, mas ela pode ser determinante para o resultado.
0: Concordo, Joana. Existe 27% desse voto mais volátil, que tende a ser distribuído meio que proporcionalmente na corrida aí da próxima semana. Mas respondendo de forma objetiva, o crescimento do Flávio e a queda do Lula, mas principalmente o Flávio cresceu esses 4 pontos no primeiro turno, porque o Caiado ele perde 2 pontos e o Zema perde 5. E aqueles que diziam que não queriam votar em nenhum deles cai de 8 para 6. Então, esse movimento ele é redistribuído aí para o Flávio, né, nesse quesito. E os 5 do Augusto Cury. O Augusto Cury, em julho, aparecia com 1, ele agora tem 5 pontos. Então, é essa dança das cadeiras nesse sentido. E esses 27 desse voto mais volátil, ele vai se definir aí a partir da próxima semana, onde o eleitor que está ainda um pouco desinteressado, ele vai fazer um movimento de entender: eu tenho que votar, tem eleição, em quem eu vou votar? Então ele vai olhar para essa prateleira e escolher o produto conforme os temas que mais o agradam e os que mais sofrem rejeição, né?
2: E aí, Emanuelton, para não exigir muito da sua voz também, uma última pergunta que está meio que colada nessa que a Joana fez. pegando aqui o recorte de segundo turno, falando de brancos e nulos que caem de 10% para 7%, ou seja, deu uma diminuída e escapou da margem de erro, que é de 1,8% na nossa pesquisa aqui. E os que não souberam responder passam de 2 para 7%, que aí é uma elevação considerável. 5 pontos percentuais é algo bastante importante estatisticamente falando, né? Então, tem aí, além da dança das cadeiras, como você colocou, uma dança de interesses, podemos dizer assim. O pessoal está meio que tomando consciência e falando, peraí, eu já não estou mais indeciso, eu vou para um caminho ou vou para outro, é mais ou menos isso.
0: É, porque na cabeça do eleitor funciona, imagine a gente olhar o estado, os estados da matéria, né? Aquilo que é gelo, ele vai derretendo, para depois de derreter, ele virar vapor. Então, o eleitor, ele deixa de estar mais duro, né? Eu não quero ninguém. E ele passa a amolecer um pouco mais, eu preciso escolher. Então, eu não passo diretamente para um candidato específico, né? Eu passo a ficar indeciso. Para depois da indecisão, eu passar para esse degrau da escolha. Então, há, de fato, essa separação nessa fatia. Felipe, Joana, só para concluir também, importante trazer, a pesquisa também traz essa crescida do Flávio, a diminuição também para o Lula, é elemento do nosso estudo, ela se dá por conta principalmente da questão da briga do Supremo Tribunal Federal. O Supremo Tribunal Federal tem uma avaliação que vem caindo, né, na medida que a gente vem avaliando, e há essa associação e essa correlação, ela é direta, entre o caso da questão da corrupção, as pessoas enxergam que as pessoas envolvidas não estão tendo a punição adequada, e isso tem caído no colo do governo e fazido com que candidatos que vêm à direita nessa toada mais de mudança geral, de poder rever o sistema, eles ganhem consistência. Então, é um fato de correlação direta e preponderante que explica de forma muito clara o porquê do Flávio ter recuperado os pontos que perdeu e até passado a figurar empatado no melhor desempenho dele aí durante essa corrida desse ano.
1: Tá certo. Muito obrigada pela análise, por nos ajudar a entender melhor os números, Emanuel Tom Borges. E cuida, desejo voz, né? Uma pronta recuperação, porque assim, faltam 10 dias, meu amigo, e a gente conta com você. Melhoras.
0: Obrigado, gente. Bom dia para vocês.
2: Bom dia. 8h29 agora.
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2: A Meta apresenta uma linha de óculos inteligentes com foco, literalmente, né? Em realidade virtual e inteligência artificial. O modelo pesa 100 gramas, transfere a bateria para roupa. Uau! E custa $1,300 nos Estados Unidos. Guilherme Ravache está de volta. Deixa eu olhar para o... Ah, eu achei que ele já estivesse com o produto em mãos aqui. Diga, Ravache, fala sobre essa novidade aí.
4: Não, eu estava até olhando, meu óculos é bem analógico aqui, viu, Felipe? Nada digital, até porque eu tenho uma preocupação grande com privacidade. A Meta não é muito, não é muito reconhecida pelo bom trato da privacidade ou de dados privados, né? Mas voltando, né, à questão da Meta, a Meta fez ontem, né, o Meta Connect 2026, a edição desse ano do evento, né, que ela faz uma série de anúncios, e nesse evento teve o lançamento do óculos, ele vai estar disponível em 2027, né, mas também uma série de outras novidades. A Meta está transformando o Muse, né, que é um software ligado à inteligência artificial que cria agentes para atender os consumidores, né, está transformando no centro da estratégia. Então vai ter Muse no óculos, vai ter Muse no óculos de VR, vai ter Muse no Muse Charm, ou Charm. O Muse Charm é um dispositivo do tamanho de um chaveiro que você vai poder conversar com essa IA. Então é um hardwarezinho, né, uma peça... não é um telefone celular, não tem tela, não tem nada, ele só ouve o que você está dizendo, esse Muse Charm, e você pode ali dar comandos. Você também hoje, aqui no Brasil ainda não está disponível, nos Estados Unidos já está, você pode baixar o Muse no seu celular também, que é um aplicativo da Apple. Imagina assim, é como se fosse o ChatGPT, Mas ao invés de ele te dar respostas em texto, na tela, ele vai fazer coisas para você. Então você pede para o Muse assim, marca na minha agenda uma reunião, reserva uma viagem, e o Muse vai poder fazer essas coisas, até fazer compra para vocês. Isso é um software, né? Então ele pode ser ativado pelo telefone celular, pelo Muse Charm, que é esse dispositivo que eles estão lançando, e o próprio Oculus da Meta também vai ter o Muse, desde que você seja assinante aí do Meta One, ou que você também pague para usar isso nos dispositivos. Então ele vai ser um agente de IA que vai resolver questões, e aí vai estar também nesse Oculus da Meta, que vai ser lançado sem câmera por uma questão de privacidade. Teve muito problema já com os óculos lançados na Meta, que tem a câmera, agora vai ter uma versão sem câmera do óculos para dar mais privacidade, e também um óculos de VR, de realidade virtual, né? Tudo isso para vender também esse Muse, esse software que vai resolver questões do dia a dia, vai responder e-mails se você quiser. Então a gente está caminhando aí para um mundo que a inteligência artificial vai estar conversando com a gente constantemente. A gente pode digitar hoje, perguntando coisas, mas as pessoas estão começando a conversar com ela para ter respostas, para ter soluções. Estava lendo agora, McDonald's dos Estados Unidos vai colocar IA até no drive-thru. Você chega para fazer o pedido de carro, vai ter uma IA ali para conversar com você e anotar o seu pedido. Eles dizem que tem uma taxa de acerto aí de mais de 90%, então a gente está vendo a inteligência artificial sair do computador, só do telefone, indo para o mundo físico. Vai ser um mundo bastante diferente, né, Felipe e Joana?
2: Gente, é dia sim, dia não, eu fico com medo das coisas que o Cavati traz pra gente.
1: Dia sim, dia sim,
2: né? Porque eu fico pensando assim, pô, vou mandar uma mensagem pra Joana, por exemplo, o Cavati, a inteligência artificial vai achar que eu tô conversando com ela e não com o Cavati, não com a Joana. Sei lá, gente, tô meio atrapalhado. Tô meio aturdido aqui com essa sua entrada, viu, Cavati?
4: Estamos todos. Mas é isso, vai começar a responder pra gente também.
2: Aí, em vez do Felipe Bueno falar assim, ó, Guilherme Cavati, segunda a sexta-feira, em duas oportunidades aqui conversando conosco, 7h50 e 8h40, aí vai ser a inteligência artificial que vai falar, sei
1: tá
2: lá.
1: Tá doido, eu não vou fazer dupla com inteligência artificial.
2: Valeu, Cavati, até amanhã.
4: Valeu, até amanhã.
2: 8h33.
1: Daqui a pouco, aqui no TMC 360, nós vamos falar com o escritor e filósofo Luiz Felipe Pondé, na coluna Sem Dó, sobre um possível acordo entre grupos políticos em Brasília. Mais um, vamos lá.
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11: 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Falando agora da Avenida Manuel Rabelo e da Falcão de Lacerda, tem trânsito intenso no sentido Recife. Tem lentidão desde Cavaleiro até o Barro, chegando já na Avenida Doutor Zé Rufino. Obras nas mediações do Barro e também o acidente na BR-232 deixa o trânsito com toda essa lentidão. Se está saindo agora de Jaboatão, de Socorro, com o destino ao centro do Recife, a Bia ainda é o caminho mais rápido, não está valendo a pena fazer desvios. No sentido contrário, também tem retenção, mas nada que precise de desvios. Na BR-232, trânsito complicado nesse momento no sentido Recife. Tem lentidão desde as imediações da UPA do Curado até a subida do viaduto. 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
8: Olá, muito bom dia! Estamos chegando na TMC Pernambuco. Eu, Joely Santos, estou chegando para te deixar por dentro das principais notícias da manhã desta quinta-feira, dia 24 de setembro. São 8h40 da manhã e eu quero te contar que a nova pesquisa Quest para o governo de Pernambuco mostra a Raquel Lira com 41% das intenções de voto contra 39% de João Campos no primeiro turno. Com a margem de erro de 3 pontos percentuais, os dois aparecem em empate técnico. Ivan Moraes e Renan Ralais têm 1% cada. Os outros candidatos não pontuaram. Os indecisos somam 12% e brancos nulos. E quem não pretende votar representam 6%. Na simulação de segundo turno entre Raquel Lira e João Campos, a governadora aparece com 43% contra 41% do candidato do PSB. Novamente, o resultado está dentro da margem de erro. A pesquisa ouviu 302 eleitores de Pernambuco entre os dias 19 e 22 de setembro. O nível de confiança é de 95% e o levantamento foi registrado no TSE. Olha só, passageiros enfrentaram atrasos, cancelamentos e longas filas no Aeroporto Internacional do Recife nesta quarta-feira. O problema afetou voos da Azul e deixou viajantes esperando por horas para conseguir remarcar as viagens. Segundo a companhia, uma instabilidade global em receptores de sinais de GPS afetou aeronaves do modelo Embraer E2195. Mais de 80 voos foram cancelados em todo o país na terça-feira, com impacto para mais de 8 mil passageiros. Daqui a pouquinho a gente volta com mais informações para você. 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
2: 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Direto para as ruas de São Paulo para falarmos sobre a terceira fase da Operação Carbono Oculto. A Luísa Mutoni tem atualizações. Oi, Luísa.
3: Oi, Joana. Oi, Felipe. Aos poucos, as equipes já estão retornando aqui à sede do Ministério Público de São Paulo, trazendo os materiais apreendidos nessa terceira fase da Operação Carbono Oculto. Os agentes estão, desde as primeiras horas da manhã, em mais de 20 endereços em 7 estados do país, endereços ligados a 13 pessoas físicas e 24 empresas. A maior parte desses mandados é cumprida aqui no estado de São Paulo, não apenas na capital paulista, mas também em cidades do interior. Segundo as investigações, esse esquema financeiro movimentou valores expressivos ao longo dos últimos anos. Uma das movimentações financeiras aportadas na investigação é de 370 milhões de reais em créditos envolvendo uma usina de açúcar e álcool. Uma outra movimentação bastante expressiva citada pelo Ministério Público é de 100 milhões de reais que foram usados para a compra da distribuidora Terrana, considerada uma das maiores do setor de combustíveis aqui do país. Então, os investigadores apontam que havia uma movimentação circular envolvendo essa usina de açúcar e álcool e a distribuidora de combustíveis e passando por outras empresas e contas bancárias ligadas aos investigados, que levanta, então, indícios de ocultação de patrimônio, lavagem de dinheiro, para dificultar quem seriam os reais beneficiários desse esquema. Então, desde as primeiras horas da manhã, a fase da Operação Carbono acontecendo, os investigadores também apontam que somente uma das empresas envolvidas nesse esquema teria movimentado mais de 11 bilhões e meio de reais em apenas 4 anos, entre 2021 e 2025. Os principais alvos de buscas na manhã de hoje são o executivo do Leão Genial, o Beto Tupinambá Neto, dois irmãos dele, o André e o Bruno Tupinambá, e também o empresário Antônio Gatos Freixo Júnior, dono da Entre Investimentos, que já fechou um acordo de colaboração premiada com a Procuradoria-Geral da República sobre as investigações envolvendo o Banco Massa.
4: Seguimos acompanhando, são 8 horas e 45 minutos.
2: Vamos falar com
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2: Leandro Siqueira, justamente. O dia começa com pressão extra sobre a economia do Brasil, juros sobem nos Estados Unidos, surge a ameaça de veto à venda de combustível para o mercado brasileiro. E, para completar, a equipe econômica apresenta a revisão das contas públicas com números desfavoráveis. Esse e outros assuntos com o colunista Leandro Siqueira, de Economia. Leandro, bom dia. Microfone bonito.
5: Bom dia, Joana. Bom dia, Felipe. Ganhei essa espuminha aqui de vocês. Muito boa, tá? Muito boa, boa qualidade. Bom, como você falou, né? A gente viu o Ibovespa ontem fechando em quase uma queda de quase 1% aqui, e o dólar também subindo para 5,17, com os investidores, não só aqui do Brasil, mas do mundo inteiro, apostando que os juros nos Estados Unidos vão ficar mais caros, vão ficar maiores. Por quê? Porque lá o rendimento do título de 10 anos americano chegou a 5,13%, que é o maior nível desde 2007. Lembrando que em 2008 a gente teve aquela crise super grave lá do subprime nos Estados Unidos, que um dos fatores que levou a essa crise foi justamente as taxas de juros, que se levaram muito rapidamente lá. E toda essa alvoroço em torno da taxa de juros lá aconteceu depois de um dado do PMI americano, que é uma espécie de medida de inflação dos produtores, das indústrias, assim por diante, que veio bem acima do que eles esperavam. E aí, com isso, voltou aquele medo de que a inflação não esteja sob controle do Banco Central americano, do Fed. Há algum tempo a gente tem visto lá o Fed batalhando para conseguir trazer a inflação para a meta dele, que é uma meta baixinha, uma meta de 2% ali, e ele vem apanhando para conseguir fazer isso. E parece que agora os investidores tomaram mais um banho de água fria, parece que não vai ser tão cedo que a gente vai ver essa inflação americana convergindo para a meta e a taxa de juros podendo dar uma trégua lá fora, né? Além disso, ainda tem toda aquela pressão da alta do petróleo, né? Antes da guerra do Irã começar, o preço do petróleo estava em $70. Hoje ele está em 105. Antes de entrar aqui com você, eu fui conferir que ontem estava fechando em 102. Hoje já está em $105. Ou seja, a gente teve uma alta de praticamente 50% aí em relação ao preço de antes da guerra. E isso, sem dúvidas alguma, contribui para a inflação. Por quê? Isso afeta o preço do diesel, isso afeta o preço da gasolina que é usada nos carros, isso afeta o preço do transporte, do frete, afeta o preço de diversos produtos, consequentemente. Então, acaba criando uma pressão ainda maior e torna o desafio do Fed um desafio ainda maior também, tá? O Tesouro americano, ele anunciou uma intervenção para tentar conter um pouco essas taxas, ele tem feito isso recentemente, ele tenta operar os títulos ali para com isso conseguir mover essa taxa de juros, mas acaba sendo uma espécie de tampar o sol com a peneira, né? Ele fica enxugando gelo ali, porque isso não adianta muita coisa. E com isso o mercado acabou precificando aí mais duas altas da taxa de juros pelo Banco Central americano esse ano ainda, uma em outubro, outra em dezembro. Isso é uma notícia americana, mas impacta aqui o Brasil também, né? Por quê? Porque a nossa taxa de juros aqui no Brasil, ela acaba tendo como piso, como vizinha, a taxa de juros americana. Se a gente deixar a nossa taxa de juros muito baixa, muito próxima da taxa de juros americana, os investidores vão olhar para cá, vão olhar para lá e vão falar, talvez eu deva investir meu dinheiro aqui nos Estados Unidos, moeda global, dólar, talvez seja um pouco mais seguro do que investir no Brasil. Então isso acaba impedindo a gente também de conseguir reduzir a nossa taxa de juros para um patamar mais saudável, para um patamar mais humano aí, igual a gente tinha visto antigamente, que a taxa de juros estava bem mais baixa do que estava hoje. E por último, a gente tem esse problema do diesel, né, que tem afetado não só os Estados Unidos, mas tem afetado aqui o Brasil também. A defasagem do diesel pela Petrobras está chegando a 100%. O que isso significa? Significa que a Petrobras, com a ajuda do governo, ela está controlando o preço do diesel para não permitir que ele dispare, igual está disparando lá fora. E então essa defasagem é a diferença entre o preço pelo qual a Petrobras está vendendo diesel e o preço que a gente pagaria para importar esse diesel lá de fora. O problema é, a gente não produz diesel suficiente aqui no Brasil para abastecer todo o consumo interno. Então, inevitavelmente, a gente tem que acabar importando lá de fora. E como a gente tem esse problema de defasagem, isso acaba criando uma escassez. Como o preço está muito mais alto lá fora, ninguém quer importar lá de fora e falta diesel aqui no mercado.
4: Muito bem. Geralmente, a gente sabe o quê, mas o Siqueira está explicando por quê. Isso é muito importante, né? Porque traduzir as notícias que chegam da economia do mercado financeiro é essencial. Siqueira, um abração, bom dia para você. Até a próxima.
5: Bom dia, grande abraço.
4: Agora 8 horas e 50 minutos.
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4: E a gente volta a falar sobre a Operação Carbono Oculto, desse desdobramento, dessa nova fase, tocada pelo Ministério Público, tocada pelas autoridades. E a gente tem um nome que ocupou o noticiário com destaque recentemente, não é, Igor? Um abraço para você, bom dia.
6: Oi, Felipe. Bom dia a você, a Joana. Bom dia também a todos que nos acompanham. Hoje é um dia de uma mega operação deflagrada pelo Ministério Público e pela Receita Federal. Daqui a pouquinho, o ministro da Fazenda, Dario Durigan, vai dar detalhes dessa terceira fase da Operação Carbono Oculto, uma operação que mira o setor de combustíveis, mas que acaba respingando também no caso Master e também no caso Dark Horse. Vou explicar melhor essa história para vocês. Olha, um dos alvos dessa terceira fase da operação de hoje é o Antônio Carlos Freixo Júnior, mais conhecido como Mineiro. Ele foi alvo de mandados de busca e apreensão. E o que, que essa história tem a ver com o caso Dark Horse? Olha, o Antônio Carlos, o Mineiro, ele fechou um acordo de delação premiada no ano passado com a Procuradoria-Geral da República. Ele entregou à PGR alguns comprovantes de transferências bancárias, 63 milhões de reais, quase isso, 62 milhões 800 mil reais foram enviados a mando de Daniel Vorcaro, dono do Banco Master, para o fundo Havengate, lá nos Estados Unidos. E esse montante milionário de quase 63 milhões de reais, enviados pelo Freixo Júnior, pelo Mineiro, a mando de Daniel Vorcaro, seria para patrocinar o filme Dark Horse, que conta a história do ex-presidente Jair Bolsonaro. Foram 5 transferências, ou que o Mineiro transferisse, para patrocinar, então, o filme que conta a história do ex-presidente. Sabe quando Flávio Bolsonaro teve aquelas mensagens vazadas pedindo o patrocínio do filme Dark Horse? É justamente esse dinheiro que Daniel Vorcaro mandou repassar em 5 transferências bancárias no ano passado. Tudo isso consta no acordo de delação premiada fechada entre o Mineiro e também a Procuradoria-Geral da República. O que está sendo investigado nesse momento em relação ao dinheiro repassado por Daniel Vorcaro? Primeiro, de onde veio esse dinheiro? É dinheiro de fraude? É dinheiro de crime contra o sistema financeiro nacional? Segundo, todo esse montante foi para rodar o filme? Porque é um filme caríssimo, mais caro do que muitos filmes que acabaram vencendo o Oscar em edições anteriores? Ou então parte desse dinheiro foi desviado para um outro fim? O Partido dos Trabalhadores acusa que Daniel Vorcaro teria dado esse dinheiro, mas quando chegou ali nas mãos da família Bolsonaro, teria sido dividido metade para o filme e outra parte para sustentar a família Bolsonaro nos Estados Unidos. O ex-deputado Eduardo Bolsonaro, por exemplo, mora lá. Ou seja, a família Bolsonaro estaria sendo sustentada nos Estados Unidos com dinheiro sujo de Daniel Vorcaro. E o filme que conta a história de Jair Bolsonaro teria sido patrocinado com dinheiro podre, dinheiro sujo, do dono do Banco Master. Isso causa uma repercussão política há pouco mais de uma semana das eleições, que pode respingar na campanha de Flávio Bolsonaro. A família estaria sendo patrocinada por um dos maiores mafiosos do país. E isso vai ser utilizado pela campanha do presidente Lula para desgastar a imagem de Flávio Bolsonaro. Até o momento, o candidato do Partido Liberal não se pronunciou sobre esse assunto. Mas o fato é que a PF e a PGR investigam se o dinheiro que patrocinou o Dark Horse é sujo, se todo o montante foi aplicado no dinheiro ou se a família também estaria se beneficiando disso. Rolo em cima de rolo que pode acabar respingando politicamente na campanha eleitoral.
4: Respostas são aguardadas. E, Igor, se você tiver essas respostas, microfone aberto aqui para você a qualquer momento. Bom trabalho, um abraço para você.
6: Muito obrigado, meu amigo. A gente está agora na expectativa para a entrevista, a coletiva que vai ser dada pelo Dario Durigan. Nossa equipe já está no Ministério da Fazenda. A qualquer momento ele vai dar mais detalhes dessa investigação de hoje.
4: Tá certo, então. 8h55.
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2: Quem acha que só um dos lados políticos tem envolvimento com suspeitas de corrupção? Hoje em dia, tem alguém? Será que nós podemos esperar uma postura como republicana, dita como republicana por parte de Lula e Flávio Bolsonaro? Esses são alguns dos assuntos que o escritor e filósofo Luiz Felipe Pondé traz em sua crítica na coluna Sem Dó de hoje.
7: Só alguém que tiver algum tipo de dano cognitivo grave, nesse caso específico causado por adesão ideológica estrita a algum candidato, pode supor que algum dos dois não estejam de alguma forma muito próximos de algum esquema de corrupção, né? O próprio Lula, né? A coisa chega perto do filho, daí esquecem do filho, aí Alexandre de Moraes deixa de ser o último assunto da imprensa, volta o filho, aí a empresária amiga do filho, lobista, passou dinheiro na mala, não sei o quê, tudo rondando, secretário de ministro, tudo rondando.

0: do Lula, mas ele aparentemente é blindado nesse sentido, né? Não chegou nada exatamente até ele em termos de suspeita. Mas isso pouco importa, porque a gente sabe que política é percepção, é aparência, né? A mulher de César não basta ser honesta, ela tem que parecer honesta. Em Brasília hoje, alguém que parece honesto é talvez o caso do filósofo cínico Diógenes, tem que procurar com uma lanterna algo honesto em Brasília. Por outro lado, Flávio Bolsonaro evidentemente também tem seu rabo preso, história do Dark Horse, rachadinha, toda uma gama de coisas que se sabe. Portanto, se você acha que a única suspeita de corrupção está vinculado ao outro candidato, você tem dano cognitivo por adesão ideológica estrita, né? O que normalmente pode se chamar de fanatismo ideológico. Agora, se, portanto, você imagina que alguns dos dois candidatos poderão agir de forma republicana, o Lula está no poder, o PT está no poder há 18 anos quase. Não dá para dizer que tenha tido atitudes muito republicanas, né? Muito tempo perto dos cofres. Por outro lado, esperar uma atitude republicana do Flávio Bolsonaro, republicana por parte do Flávio Bolsonaro também pode ser uma forma de utopia. Na verdade, eu suspeito, é uma mera suspeita, eu posso estar enganado, que se, por exemplo, Flávio Bolsonaro vier a ganhar a eleição deste ano e chegar presidente da República, eu não acredito que ele vá abrir uma caçada absoluta contra seus inimigos ideológicos fora ou dentro do STF. Eu suspeito que, na verdade, vai rolar um super acordão para que a máquina continue funcionando, para que os esquemas continuem operando, para que Brasília rode, funcione e o sistema ande. Eu suspeito que numa possível vitória do Flávio Bolsonaro, o que vai acontecer é que eles vão se encontrar, tomar café da manhã e fazer acordos para que ninguém seja objeto de investigação nenhuma.
1: Um abraço para o Diógenes, que morava num barril. E um abraço para o Pondé também, que volta amanhã. Afinal de contas, terças, quintas e sextas-feiras, ele conversa conosco aqui. E com você, principalmente, no TVC 360, sempre às 8 horas e 50 minutos. Daqui a pouco, nós voltamos para a terceira hora do TVC 360 desta quinta-feira.
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3: 9 horas em ponto. TMC 360 está no ar com as principais informações da manhã desta quinta-feira. Delator do Banco Master é alvo da terceira fase da Operação Carbono Oculto. A ação cumpre mandados de busca e apreensão em 7 estados contra lavagem de dinheiro no setor de combustíveis.
4: Reportagem da revista Piauí revela que Flávio Bolsonaro viajou em um avião de Daniel Vorkar, um avião específico, né? O então senador usou a aeronave do ex-banqueiro para retornar com a família dos Estados Unidos em janeiro de 2025.
3: Polícia Federal adia novo depoimento de Daniel Vorkar. A oitiva estava prevista para esta quinta-feira, mas foi desmarcada a pedido dos investigadores. O objetivo deste depoimento é esclarecer informações sobre o grupo, a turma.
4: Donald Trump diz que a inteligência artificial será o grande tema da reunião de hoje com Xi Jinping. Os líderes dos Estados Unidos e da China se encontram logo mais na Casa Branca.
3: Carlos Ancelotti confirma Endrick e Estevão entre os titulares no primeiro amistoso pós-Copa do Mundo. A seleção brasileira enfrenta a Austrália nesta sexta-feira às 7 horas da manhã.
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4: Mais números para você fundamentar a sua opinião, fundamentar o seu voto também. A nova pesquisa nacional Poder Data AIA mostra uma disputa presidencial ainda marcada pelo equilíbrio entre Luiz Inácio Lula da Silva do PT e Flávio Bolsonaro do PL. Primeiro turno, vamos lá. Lula aparece com 41% das intenções de voto, 39% para Flávio Bolsonaro. O escritor Augusto Cury, do Avante, aparece em terceiro com 6%. Renan Santos, do Missão, 3%. Ronaldo Caiado, do PSD, 2%. Romeu Zema, do Novo, 1%. Brancos e nulos, somando 4% e 2%, não souberam responder.
3: No segundo turno, o cenário mais acirrado também envolve Lula e Flávio Bolsonaro. O senador aparece numericamente à frente, com 46% contra 45% de Lula. Então, mais uma vez, empate técnico. 7% dizem votar em branco ou nulo, 2% não souberam responder. Em uma disputa entre Lula e Augusto Cury, o presidente registra 45% contra 42% de Cury, com 10% de brancos e nulos e 3% de indecisos. Já no confronto entre Flávio Bolsonaro e Augusto Cury, o senador aparece com 41% contra 39% do adversário. Brancos e nulos somam 17% e 3% não souberam responder.
4: Pesquisa também mostra índices elevados de rejeição dos dois principais candidatos. Lula, 49% dos entrevistados dizendo que não votariam nele de jeito nenhum. Outros 37% afirmam que ele é o único candidato em quem votariam. 9% dizem que poderiam votar e 4% não sabem. Vamos para a situação agora do Flávio Bolsonaro. 47% de rejeição, 34% afirmando que ele é o único em quem votariam, 13% dizendo que poderiam votar e 6% não sabem. Avaliação do governo agora, 48% classificando a gestão Lula como ruim ou péssima, 33% considerando ótima ou boa, 16% avaliando como regular. Na aprovação direta do governo, 51% desaprovam, 42% aprovam, 8% não sabem. A atuação pessoal de Lula é desaprovada por 50%, aprovada por 41% dos entrevistados. 9% dizem não ter opinião. Pesquisa registrada no TSE, ouvindo 3 mil pessoas entre 20 e 23 de setembro, margem de erro 1,8 ponto percentual, nível de confiança 95%, o que coloca os dois em situação de empate técnico. E sobre isso, Joana Treptow?
3: Vamos falar então agora com Matheus Netzel, diretor do Poder Data, para entendermos melhor todos esses números que nós trouxemos, que são os destaques, mas quando a gente vai olhar mais a fundo, a gente consegue entender melhor qual foi a tendência que nos trouxe até aqui. Matheus, bom dia para você.
6: Olá, bom dia a todos.
3: Bom, aqui olhando a pesquisa e o relatório, a gente consegue ver que há 10 dias do primeiro turno, nós temos dois movimentos que eles acontecem ao mesmo tempo. Então, a gente tem candidatos perdendo espaço, candidatos que poderiam ser candidatos da terceira via, mas, ao mesmo tempo, nem Lula nem Flávio conseguem abrir, de fato, uma vantagem decisiva. Por um lado, perde-se votos, perde-se a adesão e densidade eleitoral em relação a esses outros candidatos, mas nem Lula nem Flávio conseguem despontar um na frente do outro. Quais números, quais dados é que se a gente olhar mais a fundo, por exemplo, o voto feminino aqui, a gente tem Lula marcando 44% entre as mulheres e Flávio 34%. É nesses subnúmerozinhos e subdados que a gente pode ver uma diferença nos próximos dias?
6: É, exatamente, né? A gente viu essa pesquisa dessa última semana já começou a trazer esse movimento que é um pouco comum quando a gente se aproxima do dia do voto do primeiro turno, que é as pessoas que ainda estão indecisas ou então que pensavam em votar em candidatos, mas estão vendo que seus candidatos não têm muita possibilidade de ou passar para o segundo turno ou até mesmo de ganhar, elas acabam migrando para quem eles preferem mais entre os candidatos mais fortes, né? É um efeito de voto útil. E isso apareceu nessa pesquisa com tanto Lula quanto Flávio crescendo e os outros candidatos diminuindo, né? O Augusto Cury perdeu força, né? Ele teve um crescimento muito rápido, chegou a 10%, agora já caiu de volta para 6% de intenções de voto. Os outros candidatos também, em geral, ou ficaram na mesma ou diminuíram, e você tem esse fortalecimento na reta final do primeiro turno dos dois candidatos que já estavam à frente. Na diferença entre esses dois candidatos, que a gente sempre é válido olhar a composição do voto de cada um deles, né? Na comparação do Lula e com o Flávio, né? O Lula com vantagem muito expressiva no Nordeste, mas um pouco atrás nas outras regiões, né, perdendo com diferença no Centro-Oeste, no Sul. A gente olha com muita atenção sempre para o Sudeste, porque a diferença de votos no Sudeste pode ser decisiva numa eleição muito equilibrada como essa está parecendo ser. O Lula com vantagem no voto feminino, o Flávio com vantagem no voto masculino. No fim, o que vai decidir a eleição são essas pequenas margens desses grupos, né? Então, é óbvio que a pesquisa, a gente tem que sempre considerar esses recortes com uma margem de erro maior do que da pesquisa como um todo, porque eles são extratos menores, mas ela fornece alguns indicativos para a gente avaliar, né? E, inclusive, para modular o discurso dos candidatos, né? As campanhas olham muito isso, para tentar nessa reta final se concretizar e passar, no caso dos dois que estão à frente, tentar passar bem para o segundo turno e além do sonho dourado de quem sabe ganhar no primeiro turno, mas esse é um cenário que parece muito difícil.
4: Eu ia falar um pouco mais sobre essa sua resposta, Matheus, porque a gente brincava aqui com certo grau de seriedade no começo do 360 que este é o momento em que a estatística encontra a política, encontra as emoções, né, encontra a subjetividade. E a gente tem destacado muito nessas nossas conversas aqui que os tetos de aprovação e de rejeição dos dois líderes são muito baixos, ou já foram atingidos, inclusive, né? Você enxerga pela estatística, aparentemente não, mas algum movimento que faça com que um deles fure o teto da aprovação ou da rejeição nesses próximos 10 dias?
6: A gente acompanhou aí, a gente está desde maio fazendo as nossas pesquisas, agora no último mês a gente vem fazendo semanalmente e a gente sempre conversa aqui todas as semanas. Os movimentos eles têm sido muito suaves, né? O Lula veio num enfraquecimento ao longo das últimas semanas, essa última semana esse movimento se interrompeu, mas sempre com oscilações pouco agudas. Mas reta final é reta final, né? Se tiver algum fato um pouco mais relevante, a gente tem as revelações que estão saindo do caso ainda do Daniel Vercaro, do Banco Master. Se tiver alguma coisa nesse sentido, que pese muito contra algum dos dois candidatos, pode ser que tenha uma arrancada, mas realmente a gente não vê organicamente no movimento da intenção de voto nas últimas semanas um movimento assim, muito acentuado que permita a gente esperar uma vitória, seja do Lula, seja do Flávio, no primeiro turno. A gente nunca pode, né, contar com que nada vai acontecer, né? O imponderável está sempre presente. Mas realmente precisa ser alguma coisa de muito peso para fazer a força necessária para jogar um candidato para cima ou para baixo o suficiente para que a decisão não vá para o segundo turno. Ah. Isso é o que a gente vê, pelo menos, nas tendências nas últimas semanas.
4: Você que está acompanhando aqui essa nossa conversa percebeu a sabedoria do Matheus ao dizer que o imponderável pode aparecer, mas faltando uma hora para começar o processo eleitoral, com certeza pode acontecer. A história mostra isso, né? Matheus Netzel, diretor do Poder Data, isso. Conversando mais uma vez conosco aqui. Um abração para você, bom trabalho, bom dia.
6: Um abraço a todos.
4: 9h11 agora.
3: Vamos direto para Brasília. O ministro da Fazenda, Dario Durigan, está falando com a imprensa agora sobre a terceira fase da Operação Carbono Oculto. Vamos ouvir.
7: Fechada aí por determinação da Justiça e dos órgãos competentes. A Receita Federal tem trabalhado na parte de inteligência, junto com as autoridades de investigação e de persecução criminal, para fazer com que essas informações todas, que são bastante intrincadas, você veja que você tem uma usina de etanol, uma usina sucroalcooleira, que toma operações, manda dinheiro para fundos de investimento, esses fundos cascateiam títulos e recursos para outros fundos, usam o sistema financeiro, que é quem de fato deveria nos informar desse tipo de operação. Então, o sistema financeiro, grande medida aqui responsável, agentes do sistema financeiro, responsável por dar essa racionalidade para esses instrumentos, ocultando a real propriedade. E a Receita Federal tem feito esse trabalho, junto com as outras autoridades, para conseguir identificar, por trás das movimentações, por trás dos CNPJs e das empresas de fachada, o que de fato se está fazendo no Brasil e poder fazer essa persecução. E agora a gente chega em mais esse elo da cadeia, essa empresa Entre, que claramente, pela documentação do Ministério Público de São Paulo e da Receita, recebe dinheiro do crime organizado, ajuda nessa estruturação, nessa ocultação de patrimônio, de forma que não só uma usina de etanol, mas também uma distribuidora de combustível passasse a atuar no mercado, numa concorrência bastante desleal com o setor legalizado, com o setor formal, que tem, mais uma vez, me agradecido, estava falando com representantes do setor, que estão dizendo que sem essa operação, o setor de distribuição de combustível no país estava claramente sob ataque, prestes aí para o crime organizado. Então, é com muito orgulho que a gente vem aqui reforçar esse trabalho da Receita Federal contra uma lavanderia de recursos que existia com participação de instrumentos do sistema financeiro legal, que passa também cada vez mais para a ilegalidade com a nossa identificação, e com isso a gente pode avançar para os próximos passos. Eu não tenho dúvida que daqui para frente, com as informações que a gente vem angariando, estruturando sistemas próprios para que a gente automatize esse tipo de identificação. Nós estamos falando de, claramente, fundos de investimento, administradoras de recursos, bancos, gestoras de investimento que estão atuando em prol do crime organizado. São braços financeiros do crime organizado, ajudam a lavar dinheiro de maneira circular, então é o dinheiro que vem dessas usinas, é o dinheiro que vem do crime organizado, de organizações criminosas, é o dinheiro que vem da distribuição de combustível, que de alguma maneira passa por essa lavanderia do sistema financeiro e volta para os mesmos interessados, para essas mesmas figuras, muitas delas já com delação premiada e já sob investigação da justiça. Essa lavanderia no Brasil, daqui por diante, com os sistemas automatizados, usando inteligência artificial da Receita, vão ser mais prontamente identificados, porque são metástases do nosso desenho brasileiro de investimento, a gente tem identificado. Os fundos de investimento no Brasil e no mundo têm um desenho, uma característica muito própria. Né? Eles são CNPJs com investidores no seu entorno. O que nós estamos identificando são fundos de investimento que não têm intimidade econômica, que tem que funcionar. São fundos de investimento que são usados dentro de outros fundos de investimento, que são propriedade de uma administradora de recursos ou um só banco, que fazem o papel de ocultação de patrimônio. Então, além de lavagem de dinheiro, que mostra uma circularidade para você limpar e esconder os reais interessados, nós temos também uma blindagem patrimonial que o sistema financeiro acabou colocando de pé para beneficiar algumas poucas pessoas. A Entre, que é essa entidade que tem gerado muita repercussão, inclusive em relação com o Banco Master e a apuração que tem sido feita no Supremo Tribunal Federal, aparece agora também como uma figura, como uma entidade-chave da lavanderia do sistema financeiro nacional para as distribuidoras. E a terceira fase da Carbono Oculto, né, a Crédito Oculto de hoje, ela procura evidenciar isso. Se na primeira fase a gente está falando de uma usina que usava a REAG para esconder os recursos dos verdadeiros e dos reais interessados, agora nós estamos indo para a próxima fase, que é olhar essas outras estruturas do sistema financeiro, a lavanderia do sistema financeiro.

0: desde que é usada para corrupção, para corromper a autoridade, que é usada para uma série de finalidades bastante obtusas. Então, de novo, a gente tem feito um trabalho de interlocução por parte da Receita Federal e toda a inteligência por trás disso depende fundamentalmente de um trabalho de inteligência que vem sendo acumulado há um tempo e agora está sendo automatizado da Receita Federal. Eu estou aqui com o Cláudio, que é superintendente adjunto da Receita em São Paulo, tem liderado junto com a superintendente Márcia Meng em São Paulo todo esse acompanhamento por minha determinação, junto com o secretário Barreirinhas, para que a gente siga no encalço do andar de cima do sistema financeiro, para que a gente identifique o que está acontecendo com essa lavanderia que permite corrupção de autoridade, que permite mandar dinheiro para o exterior, que permite ocultar patrimônio. E é um trabalho que nós não vamos deixar de fazer, pelo contrário, nós vamos aprofundar em termos de automatização do nosso lado da Receita Federal, permitindo que a gente tenha fases novas e mesmo no outras operações para além da Carbono Oculto de maneira mais célere e automática no país.
1: Bom,
0: Tá
1: você
0: bom?
1: está ouvindo aqui, você que está nos acompanhando nos dials que compõem a Rede Transamérica TMC, a palavra do ministro Dario Durigan, ministro da Fazenda. Ele está na frente do prédio do ministério, está num púlpito rodeado de microfones, a imprensa está aguardando para fazer perguntas, né? Nesse momento ele está se pronunciando e trazendo um depoimento muito importante, falando mais ou menos sobre o mecanismo de lavagem de dinheiro, essa relação que a Operação Carbono Oculto trouxe para a sociedade brasileira entre o crime organizado e parte do mercado financeiro. Essa relação que fez uma conexão entre o crime organizado e parte daquilo que se costuma chamar de Faria Lima, não é mesmo? Obviamente não generalizando. Agora há pouco, a Luísa Mutoni, aqui de São Paulo, trouxe algumas informações. De Brasília, o Rafael Felitti, o Igor Damasceno também trouxeram alguns desdobramentos e a grande expectativa era a respeito desse pronunciamento que segue aqui a imprensa do ministro da Fazenda, Dario Durigan. A gente está falando da terceira fase da Operação Carbono Oculto, deflagrada hoje em 7 estados, Jona Treptow.
2: Pois é, o brasileiro que está preocupado em pagar as contas, que passa 2 horas no ônibus para cá, para lá, que chega ao final do mês sem ter R$ 50 sobrando nas contas para fazer qualquer coisinha diferente, talvez não tenha tempo e possibilidade de decifrar todo esse juridiquês, mas a gente fala de uma forma muito clara para você sobre toda essa trambicagem que está sendo investigada. É uma trambicagem que passa por gente rica, por gente de terno e gravata, gente que passa credibilidade e que tem todos os meios para fazer negócios legalmente, mas não quer. Quando a gente fala de PCC hoje em dia, a gente não fala de bandido armado na rua. Investigação chegou a executivos do mercado financeiro, a uma estrutura de fintechs, esse nome novo para novas formas de bancos, fundos de investimento, operações de crédito, que, segundo o GAECO, teriam servido para esconder quem estava por trás da compra de uma grande distribuidora de combustíveis. Então, é preciso apurar quem ajudou a fazer esse dinheiro circular e quem ficou com o negócio final. Por isso, é extremamente importante seguir o dinheiro do crime aqui dentro do Brasil. É assim que esse tipo de investigação ela surge e ela consegue chegar a gente grande, peixe grande, tubarãozão. Saber de onde saiu esse dinheiro, por quais empresas passou, em que nomes, de quem esses bens foram registrados, porque a droga, ela é mais fácil de rastrear. Há alguns tipos de bandidagem que são mais fáceis de rastrear, por mais que a gente saiba que no dia a dia ainda falta muito o combate ao tráfico de drogas dessas facções criminosas. Mas quando a gente fala de lavagem de dinheiro, isso é algo que acontece diante dos nossos olhos, mas a gente não consegue ver. Não consegue identificar. Isso que o ministro da Fazenda disse é verdade, é uma lavagem de dinheiro que precisa ser acompanhada, porque ela é difícil de ser apurada. Temos um envolvimento de agentes que precisavam barrar esse tipo de negociação. É exatamente o que a gente vê com o caso Master e Por isso é que a gente vê que temos aqui um personagem muito crucial que se cruza

0: com o caso Master. Nós estamos falando do delator mineiro, o empresário Antônio Carlos Freixo Júnior. Ele tanto está envolvido com o caso Master, quanto está envolvido agora com a Carbono Oculto. De onde veio esse dinheiro? Foi do PCC? Para onde foi parar? Como é que esses dois casos eles se cruzam? É o mesmo dinheiro lavado? É a mesma lavagem de dinheiro? É isso que a gente vai saber, muito provavelmente, nos próximos dias.
1: Bom, esse trabalho, aspas, do crime organizado dentro do ecossistema do mercado financeiro ajuda, aspas, também a colocar o Brasil no mapa do crime organizado. Você vai se lembrar, você que está nos acompanhando, ontem mesmo a gente conversou sobre esse assunto com a desembargadora do TJ, Tribunal de Justiça de São Paulo, Ivana Davi. A gente volta a Brasília agora para ouvir mais um pouco desse pronunciamento à imprensa do ministro da Fazenda, Dario Durigá.
2: Serviço do crime organizado. Portanto, a dificuldade de elucidação, ela exige que nós tenhamos coordenação entre os vários órgãos de inteligência, porque senão a gente não consegue. Eles não, o sistema financeiro que está capturado, ele não informa para as autoridades. O contrário, ele vai criando personalidades jurídicas, fundos próprios, para esconder das autoridades a real informação. Por isso que a e-financeira, que é a obrigação que as fintechs tinham que passar a informar, o trabalho que o Banco Central tem feito para liquidar essa parte dessas instituições é fundamental. O nosso trabalho de identificar a anomalia no mercado de fundos brasileiros via Receita, com a colaboração que tem que ser maior da CVM, vai ganhar espaço nessas alterações. Quanto mais a gente tiver diagnósticos bem feitos, a polícia e o Ministério Público, junto com a Receita, poderem apurar o que está acontecendo de errado, a gente vai dar o remédio certo para que isso pare de acontecer no país. Aqui eu posso até pedir para o Cláudio esclarecer por onde passou, mas é o volume de recursos que foi identificado nessa terceira fase da Carbono Oculto, que a gente está chamando de crédito oculto. Então, é o volume, quando a gente olha para todo o material que a Receita apurou, a gente identifica essa movimentação de 11,6 bilhões. O Cláudio pode esclarecer aqui na sequência, se não tiver mais nenhuma pergunta sobre isso. Por favor.
3: Comissão de Valores Mobiliários, e realmente, a gente tem falado disso, né, na nossa programação, mas a questão é que a CVM tem recebido algumas denúncias desde 2022, principalmente ali por conta do funcionamento, com relação à regra de fiscalização do mercado de capitais. Porém, uma grande questão ali dessas denúncias, né, que se destacou no meio de tantas, é a questão disso, né, que a CVM não está tendo esse controle, não consegue ver a origem e o destino de recursos. Então, muito desse recurso...
2: É importante... É importante reforçar a competência da CVM. Aqui você tem duas. O Banco Central ele olha uma série de administradoras de recursos e bancos, e a CVM tem a competência de olhar para os fundos do país. E a gente tem colaborado nessa elucidação via Receita Federal com a inteligência dessas movimentações que a gente tem recebido. Em recente conversa com o ministro Flávio Dino no Supremo, ele me comunicou de uma decisão que foi dada nesse fim de semana, atribuindo ao Ministério da Fazenda essa coordenação junto com a CVM, para que a gente, inclusive, faça revisões sobre mercado de fundo e regras da CVM. Hoje, inclusive, no Conselho Monetário Nacional, nós vamos tratar de um aspecto da regulação de FIDIC, que já vai ser uma resposta para esse tema que você está colocando. Eu vou pedir para o Cláudio tratar do tema dos 11 bi da movimentação, dando algum outro detalhe adicional, e a gente fica à disposição. Por favor, Cláudio.
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1: Ele já participou hoje, mas agora é uma edição extraordinária, podemos dizer assim, para a gente conversar exatamente sobre essa conexão que o ministro da Fazenda, Dario Durigá, está expondo neste momento, aliás, expondo pela terceira vez, afinal de contas é a terceira fase da Operação Carbono Oculto, essa conexão entre o crime organizado e parte do mercado financeiro, essa porta de entrada do crime organizado no mercado financeiro. Siqueira, de que maneira você está analisando aí o que a gente já sabe, né? Essa notícia em andamento dessa terceira fase da Carbono Oculto, hein?
5: Bom dia novamente, Felipe. Bom dia novamente, Luana. Bom dia aos nossos espectadores aqui também. Eu achei muito interessante o que aconteceu, apesar da gente não ter tantas informações assim ainda para poder detalhar ali na minúcia como de fato foi feita essa ocultação, qual era exatamente o crime que estava sendo cometido, mas ele demonstra que tanto a Polícia Federal quanto a Receita já entenderam que o crime organizado aqui no Brasil, ele não é mais aquele crime organizado de 10, 20 anos atrás. Ele se desenvolveu. E no sentido que ele vai se desenvolvendo, ele vai buscando formas de conseguir lavar uma quantidade de dinheiro cada vez maior. E a lavagem de dinheiro, ela passa por uma ambiguidade, né? Ela acaba tendo, procurando negócios que são tradicionais, negócios que são legítimos, para com esses negócios legítimos conseguir lavar o dinheiro do crime organizado e tornar esse dinheiro que em outra situação seria ilegal, que ela não conseguiria usar para comprar coisas, para comprar bens na pessoa física ali dos donos desse crime organizado, ele consegue lavar esse dinheiro no negócio legítimo e tornar esse um dinheiro que aparentemente tem essa aparência de que foi ganhado de forma tradicional, foi ganhado com um trabalho, foi ganhado com uma empresa tradicional. E uma das formas que o crime organizado desenvolveu para lavar esse dinheiro do crime é através de distribuidoras de combustíveis e postos de gasolina. Por quê? Porque distribuidoras de combustível e postos de gasolina, eles acabam movimentando uma quantidade muito grande de dinheiro e muitas vezes, principalmente em postos, esse dinheiro pode ser pago em espécie. Você pode vender a gasolina ali e recebe, teoricamente, uma nota ali. Você não tem que emitir uma nota fiscal. Você tem um controle muito menor sobre o que é transacionado ali entre o cliente e entre o posto de combustível. E aí, como que eles acabam lavando? Como que eles conseguem lavar dinheiro fazendo isso? É muito simples. Eles dizem, olha, eu vendi essa quantidade aqui de gasolina. Só que, na verdade, eles venderam uma quantidade menor. A diferença é justamente paga com o dinheiro do crime organizado. E esse dinheiro vira o faturamento de um posto de combustível que, teoricamente, está ali com tudo normal, tudo em dia. Então, ele consegue lavar o dinheiro dessa forma. Ele torna um dinheiro que era sujo num dinheiro limpo que, supostamente, foi ganho com um trabalho, digamos assim, honesto desse posto, né? E aí, o que que essa operação do carbono oculto ela está investigando? Ela está investigando como que o crime organizado começou a usar ferramentas do mercado financeiro, que são ferramentas legítimas, que têm sua funcionalidade, para conseguir ocultar quem eram os verdadeiros donos de redes alcooleiras, de postos de gasolina, de distribuidoras de combustível, para não identificar exatamente quem estava por trás de toda essa operação. E aí, como que eles faziam isso? Eles tentavam encadear ali, colocar um em cima da outra, fundos de investimento, holdings, empresas, para o verdadeiro dono de todo esse negócio, ele acaba virando um mero cotista de um fundo. E fala assim, ah não, mas eu investi naquele fundo ali acidentalmente. Investi assim como qualquer outro investiria, porque ele dá um bom retorno. E aí quando você cria essa complexidade toda, que vale dizer, tá, essa complexidade ela não é ilegal. Você pode fazer isso, muitos empresários fazem isso justamente para não ficar tão expostos assim, saberem que ele é o dono da empresa, porque isso pode acarretar poxa, mais gente procurando ele na pessoa física, insegurança, né? Talvez um sequestro, alguma coisa assim, a gente já viu isso no passado. Isso por si só não é ilegal. Isso se torna ilegal quando você tem uma empresa que comete um delito, que a empresa ela comete um crime. Por quê? Porque quando a empresa comete um crime, há um negócio que é uma espécie de despersonificação dela. Você deixa de ter essa separação entre o que é empresa e o que é dono da empresa. Isso vira uma coisa só. Então, se você é dono de uma empresa e a sua empresa tem uma dívida hoje aqui no Brasil, se essa dívida foi angariada e você não está com uma valixa, não está com nada, é uma dívida da empresa, não é uma dívida sua. Isso vira um problema da empresa, não vira um problema seu. Agora, se a sua empresa cometeu uma fraude, se a sua empresa cometeu um crime, aí você tira essa separação entre as duas coisas e você pode responder por esse crime da empresa, dependendo da gravidade dele. Então, quando você cria essa estrutura toda, você também inibe os verdadeiros donos dessas empresas de responderem pelo crime que elas estão cometendo. E aí sim, isso se torna ilegal aqui no Brasil. Então, o que a Polícia Federal está investigando, na minha interpretação, pelos dados que a gente tem até agora, é exatamente isso. Como que eles usaram essa estrutura do mercado financeiro, se infiltraram no mercado financeiro para conseguir dissimular ali quem eram os verdadeiros proprietários dessas empresas, usina, sucrocolheira, rede de combustíveis, para com isso conseguir se blindar dos crimes que estavam sendo cometidos ali.
0: Muito bem, Siqueira, obrigada por nos ajudar a entender. Quando a gente vê o resultado da operação, às vezes fica difícil, mas quando a gente coloca em palavras mais fáceis, dá para entender esse malabarismo, essa arquitetura para lavagem de dinheiro. Até a próxima.
5: Até a próxima.
0: Daqui a pouquinho aqui no TMC 360 nós vamos falar mais sobre as campanhas para as eleições deste ano. Faltam 10 dias para o primeiro turno, hein? É já já.
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7: 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Falando agora da Avenida Gaminão Magalhães, tem trânsito intenso, desde o viaduto da João de Barros até o Paissandu. Um acidente envolvendo ônibus e uma moto na Gaminão Magalhães, na saída da Avenida Rui Barbosa, ocupa 3 faixas e deixa o trânsito complicado. Se sai agora do Torreão com destino a Joana Bezerra, tá melhor fazer seu trajeto pela Avenida Cruz Cabugá. No sentido contrário, a Gaminão Magalhães tem trânsito fluindo sem retenções. Na BR-232, trânsito continua intenso no sentido Recife, reflexo de um acidente nas imediações do quilômetro 7. Se está saindo agora de Aboatão com destino ao Recife, é melhor desviar pela Avenida Doutor Zé Rufino. 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
18: São 9:37 na capital pernambucana. Eu sou Júlio Andrade e já dou o meu bom dia especial a você que nos acompanha em 92.7, aqui também através dos aplicativos. Nós estamos, né, preparando a nossa primeira edição do Pernambuco TMC. Eu, junto com a Joely Santos, estamos apurando os principais fatos, as principais notícias, tudo que está sendo destaque na capital pernambucana, no estado de Pernambuco, para trazer este resumo a partir das 10 da manhã. Muitas notícias também relacionadas a eleições, né? A gente tem pesquisa Quest que foi divulgada ontem e daqui a pouquinho, então, no programa a gente vai trazer todos os detalhes. A gente também, claro, vai monitorar o trânsito, né? Com a Raíza Macário, a gente vai trazer como é que está a movimentação nas principais ruas e avenidas do Recife. Então, logo mais, a gente volta em definitivo. Joely, o que você está apurando aí? Muitas notícias no dia de hoje, muitas informações. O dia está movimentado para daqui a pouco você contar tudo, Joely. Bom dia.
19: Bom dia, Júlio Andrade. Bom dia a todos os nossos ouvintes. Pois é, muita coisa acontecendo, como você mesmo falou, eleições. Também temos assuntos sobre mobilidade, o metrô estava parado, né? Mas tem uma previsão aí de que até o meio-dia tudo vai se normalizar. A gente vai continuar acompanhando e daqui a pouco a gente traz todas as informações no Pernambuco TMC primeira edição.
18: Excelente. Por falar em metrô, Júlio, a partir da segunda-feira, né? Segunda-feira vai ter uma alteração no horário do metrô, algumas estações, a gente vai passar todos os detalhes. Sem falar nas nossas entrevistas, né? Estamos aqui também já preparando uma série de entrevistas aí que você vai ficar informado sobre os mais diversos assuntos. É daqui a pouquinho, a gente volta já.

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2: Hora de atualizar o noticiário de economia e infraestrutura no Brasil com informações da agência Infra, parceira da TMC. O Ministério de Minas e Energia abriu consulta pública sobre diretrizes para concessões de 80 usinas hidrelétricas com contratos a vencer até 2032, somando mais de 16 gigawatts de potência. O texto não definiu, no entanto, se o governo vai licitar ou prorrogar os contratos vigentes. O documento aponta que a renovação oferece continuidade e agilidade na arrecadação, enquanto novos leilões podem elevar receitas por meio da concorrência e atrair investimentos para a modernização. 9h42 agora.
3: O senador e candidato à presidência do PL, Flávio Bolsonaro, e a mulher Fernanda, além das duas filhas do casal, voaram em janeiro de 2025 da Flórida para nos Estados Unidos, aliás, para Brasília, no jato de Daniel Vorcaro, mesmo jato em que, meses depois, voou Alexandre de Moraes e a esposa Viviane Bárcia de Moraes. De Brasília, Lívia Braz tem mais detalhes.

0: Daqui a pouco a gente traz mais sobre esse assunto com a Lívia Abraço, direto de Brasília. Essa viagem gastou mais querosene que a do Alexandre de Moraes, isso é um fato, né? Bom, dando sequência a esse assunto aqui, novas mensagens extraídas do celular de Daniel Vorcaro mostram que o Banco Master fez pagamentos ao irmão de um terceiro funcionário do Banco Central no ano passado, 2025. Uma mensagem enviada a Vorcaro em 6 de agosto, o então assessor jurídico do Master, Luiz Renault, envia uma lista com 5 nomes e valores de pagamentos que deveriam ser feitos pelo banco. Bem, na lista consta o nome da LR Consultoria e o valor a receber de R$120 mil. A empresa pertence a Leonardo Harris, irmão de Ricardo, chefe de gabinete do diretor de regulação do sistema financeiro do Banco Central, ou seja, está dentro da estrutura do Banco Central, Gilneu Francisco Vivan. A LR Consultoria foi aberta em março de 2024 com capital social de R$1.000. Documento entregue pela Receita Federal à CPI do crime organizado mostra que a empresa recebeu ao todo R$720 mil do Master no ano passado.
1: Vamos então com a Lívia Braz com esses detalhes sobre a viagem de Flávio Bolsonaro no jato de Daniel Vorcaro.
2: Segundo a reportagem da revista Piauí, Flávio voltou dos Estados Unidos aqui para Brasília em janeiro de 2025 em um jatinho que tinha, entre os cotistas, uma empresa da qual Daniel Vorcaro era sócio. Esse voo saiu de Fort Lauderdale, na Flórida, com destino aqui a Brasília, no dia 19 de janeiro do ano passado. Flávio estava acompanhado da esposa, das duas filhas e também do advogado e empresário Willer Tomás. Essa aeronave é um Legacy 650 e é a mesma aeronave usada meses depois pelo ministro Alexandre de Moraes e pela mulher dele. Segundo a revista Piauí, a empresa Prime U tinha um terço das cotas do avião na época da viagem de Flávio. E Vorcaro foi sócio dessa empresa entre os anos de 2021 e 2025. Essa viagem também aconteceu justamente durante as negociações para que Daniel Vorcaro financiasse o filme Dark Horse, que é sobre a vida do ex-presidente Jair Bolsonaro. Flávio é investigado no Supremo num inquérito relacionado ao financiamento dessa produção. O advogado Willer Tomás confirmou que tinha uma das três cotas do avião, mas ele disse que só descobriu em abril deste ano que Vorcaro também tinha uma participação e que depois disso acabou rompendo o contrato com a empresa operadora. Flávio Bolsonaro e a defesa de Vorcaro não responderam aos questionamentos da revista.
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0: Aí, o cara ganha uma vinheta, olha só, meus parabéns, hein? Além do time, quer dizer, o time dele não tá tão bem assim, mas a vinheta ficou bonitona, hein? Mulica, seja bem-vindo, bom dia.
1: Oi.
4: Bom dia, Felipe, bom dia, Joana, bom dia a todos. Pois é, agora com vinheta, mas sem ter voado nas asas do Vorcaro, que é o principal.
0: nem voo doméstico, nem voo internacional, que fique bem
4: não,
0: claro.
4: Pois é. Né? Pois é.
0: Mas, ô Mulica, o assunto de hoje é voto útil. Está chegando aquele momento da eleição, né? Sempre tem isso, mas quando está mais apertada, aparece mais essa discussão sobre o voto útil, né? Fala um pouco para a gente sobre isso.
4: Pois é, a campanha do Flávio Bolsonaro começou nos últimos dias a fazer um apelo para os eleitores dos outros candidatos, né? Cury, Caiado, Renan, Zema, todos aí do campo da centro-direita para a direita, fazer um apelo para que esses eleitores votem no próprio Flávio no primeiro turno, não esperem o segundo turno, né? Até porque as pesquisas, o Datafolha mostrou recentemente que entre os eleitores desses quatro candidatos, num segundo turno, a maior parte entre os que vão votar, né, os que admitem que vão escolher um candidato no segundo turno, a maior parte prefere o Flávio e não o Lula. Agora, esse apelo faz sentido no na questão histórica. Quando você olha, por exemplo, em 2022, a pesquisa do Datafolha, divulgada na véspera da eleição, dava que os outros candidatos, ou seja, com exceção de Lula e Jair Bolsonaro, os outros candidatos teriam 13%, estavam com 13% de intenções de voto. E na urna mesmo, esses candidatos só tiveram 8%. Isso pode acontecer agora, direto, e dar uma eventual vitória definitiva para o Flávio, agora, no dia 4 de outubro? Não é impossível, mas é difícil. Né? É difícil porque é uma quantidade muito grande de votos, até porque a gente deu agora, pesquisa Alfa, o Lula está na frente, 7 pontos do Flávio Bolsonaro. Agora, há alguns fatores importantes nisso. O primeiro é a abstenção. A abstenção que está batendo aí em torno de 20, 21% de eleitores, são eleitores que não aparecem para votar. E esses eleitores, de um modo geral, são os eleitores de faixa salarial, de renda mais baixa, que são justamente eleitores em que o Lula tem uma vantagem bem acentuada, como mostram as pesquisas. Tem um outro fator que é mais psicológico. Tem muito eleitor que trabalha e que encara a eleição como se fosse um jogo. Aí o cara não quer, aspas, perder voto, fecha aspas. Então isso acaba sendo um elemento muito curioso. O cara, ah, vou votar no candidato que vai perder? Ah, não, não quero perder meu voto. Agora, como isso vai funcionar, não dá para prever. Nem as pesquisas conseguem. Você vê uma tendência na pesquisa Atlas Intel, divulgada ontem, você tem uma tendência de crescimento tanto do Lula quanto do Flávio, e de diminuição dos votos desses outros 4 candidatos. Mas isso é uma tendência. Hoje sai Datafolha, vamos ver como é que fica. Agora, a decisão, amigo, é na hora do voto. Uma coisa é o que o eleitor fala para o pesquisador. A outra é ele ali, ó, diante da urna, na hora de apertar o número. Vamos ver. Não é, é um mistério. É difícil, mas não é impossível.
0: A gente cunhou a seguinte expressão hoje aqui, Molica, é quando a estatística encontra a política. Tudo pode acontecer, pode saber, né?
4: Pois é, vamos lá, vamos acompanhar. Vai ser emocionante, está sendo emocionante já.
0: Um abraço para você, você volta amanhã com a gente.
4: Com a vinheta, amanhã e com vinheta.
1: É isso, tchau, Molica.
0: 9h49
4: tchau, tchau. Agora, um abraço. Valeu.
1: Benjamin Bach, apresentador do Papo de Crack, segunda edição, é o novo presidente do Fluxo UFC para a próxima temporada da Kings League. Olha, vai ter que chutar, vai ter que bater pênalti. A chegada amplia a parceria entre Fluxo, TMC e o canal do Benja, unindo futebol, entretenimento e conteúdo. Quem conta pra gente é o Breno Ávila.
5: Benjamin Bach, o Benja, apresentador do Papo de Crack, segunda edição, é o novo presidente do Fluxo UFC na Kings League. O anúncio foi feito aqui na sede da Esfera Brasil, em São Paulo, e movimentou o mercado aí da Kings League, que conta agora com o Benja como presidente do Fluxo FC, ao lado do Nobru, do Serol e também do Toguro.
6: Eu acho que todo mundo ganha. A gente conversou bastante, porque é diferente. É diferente pra gente, é diferente pra audiência, pra comunidade, principalmente pro Benja, que é um cara do futebol tradicional, entendeu? Mas não tem como... Pô, dispense comentários para falar sobre Kings League, irmão. É um futebol que ele é diferente, a comunidade é apaixonada. Vamos ser sinceros, não tem nada de 0-0, é gol toda hora, é seu presidente, é o seu ídolo descendo ali no campo, então acho que é muito interativo e a galera vai gostar bastante.
5: O movimento também amplia a conexão entre o Fluxo, a TMC e o canal do Benja, em uma parceria que une o futebol, entretenimento, conteúdo e negócios. O Benja, que atualmente integra aqui a equipe da TMC e comanda o canal do Benja, passa a liderar o Fluxo em movimento que envolve também João Camargo, chairman da TMC, e Felipe Funário, sócio fundador do Fluxo W7M. A gente conversou com o Felipe Funari sobre essa transição, essa conexão do futebol tradicional com a Kings League e a chegada do Benja à equipe de presidentes do Fluxo FC.
7: Trazer o Benja para o Fluxo é muito importante para a gente, porque ele vai romper a barreira, né, da Kings League, que é um futebol não convencional, para a gente falar um pouquinho do futebol convencional e unir essas audiências. Então a nossa expectativa é muito boa, né? Obviamente vai existir um momento de adaptação dos nossos torcedores, de quem assiste Kings League. Ah, mas não é futebol tradicional, a gente quer romper barreiras, mas com certeza é a paixão do brasileiro, então a gente tem uma expectativa muito boa.
5: O Benja, que atualmente integra a equipe aqui da TMC e comanda o canal do Benja, falou sobre essa chegada dele ao Fluxo e o que espera dessa conexão do futebol tradicional com a Kings League nesta nova missão de presidir uma equipe na Liga dos Reis.
8: Isso vai ser sensacional, é uma fusão, né, da gente que vem do futebol tradicional com a Kings League. Você vê, estava aqui o Serol, o Nobru, esses caras são dois fenômenos, porque a gente tem que acompanhar a mudança dos tempos. A forma de assistir futebol mudou, a forma de torcer para o futebol, a forma de consumir o produto do futebol mudou, e a Kings League está aí um sucesso. Então nós estamos chegando juntos, somando forças, cada um de um lado, e tem tudo para ser, ó, cacete.
5: A parceria expandirá o conteúdo de Kings League no Brasil. O Reis à Mesa será um novo programa com formato de mesa redonda em relação à Kings League. Sobre essa expansão da Kings League na programação da TMC para todo o Brasil, João Camargo falou sobre a parceria entre Benja, Canal do Benja, TMC e agora o Fluxo FC.
9: Possa ter pré-jogo, horário na TMC para falar sobre a Kings League, ter a Kings League. Obrigado, né? Isso aqui é realmente um anúncio que a gente gostaria de dividir essa alegria com vocês.
5: A estreia do Fluxo FC está marcada para o dia 19 de outubro, quando retorna a Kings League, já com a nova formação de presidentes. Benjamin Bach, Nobru, Serol e Toguro estarão na cabine do Fluxo FC em mais um split da Kings League Brasil.
0: Muito bem, 9 horas e 54 minutos, a gente sai do futebol pós-moderno e volta para o futebol dos gramados, aquele mais tradicional, porque tem uma seleção de camisa amarela que é tradicional, anda num momento meio meia boca assim, mas entra em campo amanhã com outra de camisa amarela também. Gustavo Soler, eu quero saber se nós já temos 11 para entrar em campo. Um abraço para você, bom dia.
10: Tudo bom, Bueno, Joana? Boa. Bom dia para vocês, para todo mundo que nos acompanha por aqui. Temos os 11 do técnico Carlo Ancelotti para este primeiro amistoso, né? Serão dois amistosos contra a Austrália na casa do país da Oceania, que disputa os torneios asiáticos, e o Brasil, neste primeiro amistoso, vai a campo com Hugo Souza do Corinthians, Matheus Zinho do Corinthians, o Marquinhos do Paris Saint-Germain, que deve ser o capitão da seleção brasileira, Vitor Reis do Manchester City, cria da base do Palmeiras, e o Douglas Santos do Zenit da Rússia, meio de campo de Danilo do Botafogo, o Bruno Guimarães, hoje atleta do Arsenal, Rafinha do Barcelona e capitão do time do Barcelona, no ataque, Estevão, jogador do Chelsea, Endrick do Real Madrid e o Vinícius Júnior também do Real Madrid, esses os 11 titulares para a partida desta sexta-feira, com bola rolando a partir das 7 horas da manhã e, é claro, com transmissão da TMC, narração do Éder Luiz, o 10 do país, comentários de José Calil e as reportagens do Marco Belo. E nesta data FIFA, Bueno, já tivemos o primeiro grande figurão que saiu dos gramados e está estreando como treinador, Diego Forlán, com a seleção uruguaia. Mas o primeiro jogo não foi como Forlán gostaria. Derrota do Uruguai 3-1 para o Japão em território asiático. Nesta quinta-feira teremos estreias bem interessantes também de treinadores. Xavi, ídolo do Barcelona, vai estrear na seleção da Holanda contra a Alemanha de Jürgen Klopp. Já Portugal, que conta com a estreia de Jorge Jesus, ídolo do Flamengo, encara o país de Gales, esses dois jogos pela Nations League, com bola rolando a partir das 3h45 da tarde, no horário de Brasília.
0: Pois é, o Diego Forlán batia uma bola, hein? Batia uma bola. O pai dele batia menos, batia também nos adversários. Mas aí outra história a gente conta outro dia. E muitos figurões, como trouxe aí o Soler, nessa rodada aí do Campeonato Europeu de Seleções. Um abraço para você, até amanhã.
10: Valeu, grande abraço.
0: E não se esqueça, você que está nos acompanhando aqui, a partir das 6h40, tem a nossa transmissão. A bola rolando é às 7. No YouTube, aqui. É verdade, afinal.
1: Muito cedinho.
0: É porque são 7 da noite, não, porque não são 12 horas.
1: São 13 horas para frente, 8 da noite lá.
0: São 13 horas, então 8 da noite.
1: Nossa, acordar cedinho para ver futebol é muito amor, né?
0: Para ver a gente, não.
1: Para ver a gente é obrigação, Felipe.
0: É obrigação.
1: Ah, bom. Deixa eu falar uma coisa aqui para vocês. Toda quinta-feira eu tenho um recado, que é o episódio da semana do Imprevista. E quem eu recebi no Imprevista nesta semana foi a Carol Borba. Ela é educadora física, ela é youtuber, ela é empresária. Ela foi uma das primeiras influenciadoras do ramo fitness. E a conversa é muito legal, porque passa por tudo o que você não imagina que a conversa com uma das primeiras influenciadoras do ramo fitness passa. Porque é muita franqueza, é muita honestidade. É bem legal, a gente fala de expressão estética, enfim, vamos ver um trechinho.
11: Então eu tento sempre, dentro do meu trabalho, enxergar essas pessoas para poder acolher e ajudar de outra forma. A pressão, ela é muito grande e ela vai mudando, você já reparou isso? uma época é muito, é moda, o corpo virou moda, né? Então é moda você ser magra demais, depois agora virou uma moda você ser forte. Então as pessoas estavam tão se entupindo de anabolizante para chegar naquele padrão de corpo, as mulheres sofrendo consequência com efeitos colaterais e tudo mais. É muito difícil, e é muito difícil driblar isso, né? Porque é um fato, acontece. E desde sempre. Eu acho que a gente tem sempre que pensar em educar e conscientizar as mulheres, principalmente, que o poder delas não é o corpo padrão. É, o poder da mulher é a autoconfiança, é o amor próprio.
1: É exatamente isso. Super legal o papo. Agora são 9h58, Felipe. Vambora!
0: Tchau, até amanhã.
1: Até amanhã.
0: Valeu.
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0: Muito bom dia! Bom dia para você que está sintonizado, acompanhando a TMC, até o momento acompanhando as notícias do Brasil e do mundo. Manhã movimentada, não é? Acompanhando o TMC 360, na companhia da Joana Trepton e também do Felipe Bueno. E agora a gente abre a janela local. A gente chega com as notícias aqui da nossa região. A gente chega com as notícias do Recife, do estado de Pernambuco. Eu sou Júlio Andrade, desde já agradeço a sua companhia, agradeço a sua audiência. A partir de agora, 10h04 até o meio-dia, estaremos juntos, né? São 2 horas de jornal local, ou seja, a gente vai, nesse espaço de tempo, deixar você muito bem informado, muito bem informada. Vamos trazer informações do trânsito, como é que estão as ruas e avenidas na capital pernambucana. Vamos trazer os acontecimentos da manhã de hoje. Vamos falar de política. Temos, né, as últimas pesquisas, resultados divulgados com intenções de voto para o governo do estado, também para o Senado. A gente vai comentar aqui no programa. Também teremos as nossas entrevistas, né? E aí eu já adianto os assuntos. A gente vai falar sobre saúde, para ser mais exato, na pauta de hoje, coração, né? A gente abre espaço para falar de saúde. E também vamos conversar sobre obras que estão sendo realizadas em relação à infraestrutura. Você vai entender já já. A gente vai fazer um balanço em relação à infraestrutura nas diversas regiões aqui do estado. E também vamos falar sobre reajuste do plano de saúde, assunto, não é, que sempre a gente faz questão de trazer, porque tem muita gente ali que fica na dúvida em relação a reajuste de plano de saúde, a quem recorrer. Plano de saúde é sempre um tema muito importante que a gente faz questão de trazer nas nossas entrevistas. Vamos falar também de futebol, né? Tivemos mudanças no comando do Náutico. É, Náutico que se prepara para um clássico e que já não tem o técnico ali, o Hélio dos Anjos e o filho, né? A gente vai saber se já temos um outro nome. Enfim, daqui a pouquinho o nosso Tarcísio Michel chega para trazer todos os detalhes. Vamos juntos então, mais uma vez, sejam todos bem-vindos e bem-vindas. Hoje é quinta-feira, dia 24 de setembro. Chegamos na quinta-feira, 24 de setembro de 2026. No ar, Pernambuco TMC, primeira edição.
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0: Vamos começar com informações do trânsito. A gente já nesta abertura do programa vai saber como é que está o trânsito na capital pernambucana. Se está, né, com muito congestionamento pelo Recife, qual o melhor caminho que você pode seguir. Vamos com informações do trânsito.
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0: Deixa eu acionar a Raísa Macário. Raísa, muito bom dia para você. Conta pra gente como é que está a movimentação agora, Raísa. Bem-vinda.
4: Muito bom dia para você, Júlio e ouvinte TMC. 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A Avenida Rui Barbosa tem trânsito intenso desde o Parque da Jaqueira até o final da via. Se está saindo agora do Parnamirim e com destino às Graças, não está valendo a pena desviar pela Rua do Futuro, que também tem lentidão. Na Rua Amélia, trânsito intenso também ao longo de toda a via. Se está saindo agora da Madalena com destino aos Pinheiro, tá melhor fazer seu trajeto pela Avenida Beira Rio, seguir pela Avenida Rui Barbosa e seguir pela Rua do Espinheiro. 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Volto já com mais informações. 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
0: Muito obrigado, Raísa Macário. Raísa Macário, que daqui a pouquinho volta com informações do trânsito, né? Continua monitorando pra gente. 10h08.
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0: Agora sim, deixa eu acionar a Joely Santos, a nossa repórter. Todos os dias a gente fica aqui, eu junto com a Joely, trazendo pra gente as principais notícias do Recife, do estado. A Joely, tá contigo, o que é que você já começa destacando? Bom dia e bem-vinda.
5: Bom dia, Júlio Andrade, bom dia aos nossos ouvintes da TMC Pernambuco. Eu destaco uma operação realizada pela Polícia Civil de Pernambuco, que foi deflagrada, certificado. A operação se chama Certificado Vazio, que investiga suspeitas de peculato envolvendo servidores da Câmara Municipal de Limoeiro, no Agreste. A investigação apura possíveis irregularidades no uso de verbas públicas para pagamento de diárias, cursos e congressos. Segundo o relatório do Tribunal de Contas de Pernambuco, mais de R$1.300.000 foram gastos com diárias de hotéis ao longo de 17 meses. O documento apontou indícios de que servidores não teriam comparecido a alguns dos eventos usados para justificar os pagamentos. Ao todo, foram cumpridos 7 mandados de busca e apreensão, além de ordens judiciais para bloqueio de ativos financeiros. As medidas foram realizadas em Limoeiro, Jaboatão dos Guararapes e João Pessoa, na Paraíba. A investigação começou em julho de 2025 e os nomes dos servidores investigados não foram divulgados.
0: Muito obrigado, Joely, pelas informações e daqui a pouquinho, né, você volta para trazer mais detalhes. São 10:10 agora no Recife.
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0: Deixa eu trazer uma informação, né? Informação nacional, enfim, mas claro, né? A gente também, a gente não traz aqui só as notícias do Recife e do estado, né? Notícias nacionais que impactam também a todos nós. E olha só, o STF equipara a licença de mães biológicas e adotantes. É um assunto importante, eu faço questão de trazer aqui com todos os detalhes. O Supremo Tribunal Federal decidiu unificar os prazos de licença maternidade e licença adotante para mulheres. Por unanimidade, os ministros julgaram procedente uma ação da Procuradoria-Geral da República para igualar o tempo dos benefícios. Pelo entendimento firmado pela Corte, mães, genitoras e adotantes têm direito às licenças remuneradas de 120 dias, que podem ser prorrogadas por mais 60 dias, independentemente do tipo de vínculo trabalhista. O prazo deve ser contado a partir do parto ou obtenção da guarda. Nos casos de intenção da mãe, o prazo vale a partir da alta da mãe ou do bebê, o que ocorrer por último. Conforme a decisão, a nova regra vale para licenças futuras e para as que estão em andamento. A ação, julgada pela Corte, foi protocolada pela Procuradoria-Geral da República em outubro de 2023 e pretendeu estender o tempo das licenças maternidade e adotante previsto na Consolidação das Leis do Trabalho, regra da iniciativa privada, para as outras categorias, como as servidoras públicas, que são regidas pela Lei 8.112. Pela CLT, as mães biológicas e adotantes tem direito a 120 dias de licença, prazo que pode ser prorrogado por mais 60 dias em empresas que participaram do programa Empresa Cidadã. Já as servidoras gestantes também podem tirar 120 dias, mas as adotantes só têm direito a 90. No caso do Ministério Público, a licença adotante cai para 30 dias. Para a Procuradoria-Geral da República, o tratamento desigual em relação ao regime de contratação da mulher é inconstitucional. O julgamento da ação começou quando o ministro Alexandre de Moraes, relator do caso, proferiu seu voto. No entendimento do ministro, as licenças têm o objetivo de criar vínculo afetivo entre mães e filhos e não podem possuir prazos diferenciados. Em seguida, os ministros Flávio Dino, Dias Toffoli e Carmen Lúcia acompanharam o relator. Na sessão de hoje, os ministros Cristiano Zanin, André Mendonça, Nunes Marques e Luiz Fux e Gilmar Mendes proferiram seus votos. Isso foi ontem, né? A sessão de ontem. O julgamento foi encerrado. Então, a gente trazendo essa informação importante relacionada a essa questão da equiparação da licença de mães biológicas e adotantes, né? O que eu disse, é uma pauta aí do Nacional, mas claro, afeta todas as mães, né? Então fique essa informação importante também para você, mãe. 10 e 13 na capital pernambucana.
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0: Vai lá, Joely, o que é que você traz pra gente agora?
5: Olha, Júlio, eu sei que a gente ainda não rodou a vinheta de eleições, mas a gente vai contextualizar algo que aconteceu ontem, chamou bastante atenção da mídia, que foi um caso em que o comitê do candidato a deputado estadual, André Ferreira, foi alvo de disparos de arma de fogo em Olinda, no Grande Recife. Segundo o boletim de ocorrência, o ataque aconteceu por volta das 5 da manhã na Avenida Pan-Nordestina, no bairro de Ouro Preto. Dois homens que estavam em um carro teriam atirado 7 vezes contra o comitê e fugido em seguida. No momento dos disparos, 2 integrantes da equipe do candidato estavam no local, mas felizmente ninguém ficou ferido. A Polícia Civil de Pernambuco investiga o caso por meio da Delegacia de Rio Doce. As diligências buscam identificar os envolvidos e esclarecer as circunstâncias do ataque.
0: Obrigado, Joely, sempre atualizando a gente. 10 da manhã, 14 minutos agora.
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0: Vamos seguindo com mais notícias, com mais informações. A Agência Nacional do Petróleo, Gás Natural e Biocombustíveis aplicou mais de 200 milhões de reais em multas a distribuidoras de combustíveis por aumento de abusivo de preço, hein? De acordo com a agência, alguns dos casos resultaram em elevação superior a 1.350% nas margens brutas das empresas, indicando a dimensão das variações identificadas nas investigações. As penalidades decorrem de decisões de primeira instância administrativa em autos de infração lavrados pelas equipes de fiscalização da ANP. As empresas ainda podem recorrer. Os processos envolvem condutas praticadas durante a vigência das medidas provisórias editadas entre março e abril deste ano, né? Medidas que valeram entre março e abril deste ano para enfrentar problemas de abastecimento e conter a escalada dos preços dos combustíveis. A ANP informou que continua analisando outros casos relativos ao mesmo período, envolvendo distribuidoras, revendedores de combustíveis e comerciantes de gás liquefeito de petróleo. O anúncio ocorre no momento em que o governo federal intensifica o monitoramento do setor, né? A operação foi desencadeada após a ANP receber cerca de 330 denúncias sobre suspeitas de altas indevidas nos preços, com base em informações encaminhadas pela agência reguladora. A Senacom instaurou 70 processos administrativos sancionadores contra postos de combustíveis. E olha, consumidores que identificarem possíveis irregularidades nos preços dos combustíveis podem registrar denúncias nos PROCONs estaduais e municipais junto à ANP, também pelo aplicativo ANP com você. Então fica essa dica também aí bem importante, né? E claro, essa fiscalização por parte de todos nós. 10 da manhã, agora 17 minutos no Recife.
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0: E cada vez mais agora, né, nesta reta final, as campanhas ficam ali sendo aguardadas com muita expectativa. Então vamos lá. Pesquisa Quest para o governo do estado de Pernambuco. Essa nova pesquisa mostra a disputa pelo governo do estado. No primeiro turno, a governadora e candidata à reeleição, Raquel Lira, do PSD, aparece com 41% das intenções de voto, enquanto o ex-prefeito do Recife, João Campos, do PSB, alcança 39%. Na última pesquisa do Instituto, o Raquel somava 43%, enquanto o João tinha 37%. Na pesquisa atual, Ivan Moraes, do PSOL, Renan Alais, do Missão, tem 1%, mesmo resultado do último levantamento. Professora Camila, UP, Victor Assis, PCO e Guilherme Fonseca, PSTU, não somaram pontos. A pesquisa ainda apontou que indecisos são 12%. Brancos e nulos, os que não vão votar, 6%. Bom, essa pesquisa foi contratada pela TV Globo. A Quest entrevistou 1.302 pessoas de 16 anos ou mais. O nível de confiança é de 95%. Então, Raquel Lira, 41%, João Campos, 39%, quando a gente fala em primeiro turno. Joely, pesquisa Quest também para Senado. Vocês têm os números aí?
1: Tenho sim. A pesquisa mostra Marília Reis com 18% das intenções de voto. Na sequência, aparecem Humberto Costa com 14%, Mendonça Filho com 10% e Eduardo da Fonte com 8%. Lembrando que Túlio Gadelha também tem 4%. Outros quatro candidatos aparecem com 1% cada. 21% dos eleitores estão indecisos e outros 21% declaram voto branco, nulo ou que não pretendem votar. Baseado nas mesmas informações que você passou, foram ouvidos 1.302 eleitores em Pernambuco entre os dias 19 e 22 de setembro e a margem de erro é de 3 pontos percentuais com nível de confiança de 95%.
0: Muito obrigado, Joely. Seguindo, conforme prometido, vamos para o cargo de presidente da República, né? O cenário em Pernambuco, de acordo com a pesquisa. Presidente Luiz Inácio Lula da Silva, do PT, tem 58%, candidato à reeleição, tem 58% das intenções de voto em um eventual segundo turno contra Flávio Bolsonaro, do PL, que registra 25% entre os eleitores de Pernambuco. Na pesquisa Quest que foi divulgada, né? Essa pesquisa que a gente está falando que foi divulgada aqui. Na rodada anterior, Lula tinha 57, Flávio 26. Brancos, nulos ou os que dizem não votar somam 12% ante 11% na pesquisa anterior. Os indecisos passaram de 6% para 5%. No primeiro turno, Lula aparece com 54% das intenções de voto, enquanto Flávio Bolsonaro registra 21%. No levantamento anterior, o petista tinha 51% e o candidato do PL 21%. Augusto Cury, do Avante, aparece com 5%. Renan Santos, do Missão 2%. Ronaldo Caiado, do PSD, 1%. Romeu Zema, do Novo. Rui Costa Pimenta, PCO. Clariana Barão, do DC, Samara Martins, UP, Edmilson Costa, PCB, Ert Dias, PSTU, Leonardo Avalanche, PRTB, Wilson Grassi, Democrata, não pontuaram. Os indecisos somam 10%, brancos, nulos ou os que não vão votar, 7%. Na comparação com a rodada anterior, Lula passou de 51% para 54%, Flávio permaneceu com 21%, Cury oscilou de 6% para 5%, Renan se manteve em 2%, Caiado passou de 2% para 1%. Então, a gente também trazendo esses números em relação ao recorte aqui do estado de Pernambuco, mas quando a gente fala no cargo para a presidência da República. 10:22.
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0: Fazer o seguinte, um rápido intervalo comercial e a gente volta daqui a pouquinho com mais notícias, com mais informações. Até já.
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11: São 10 da manhã, 26 minutos. De volta com o nosso Pernambuco TMC, primeira edição. Vamos com informações do trânsito.
12: Trânsito.
11: Vamos lá saber como é que está o trânsito agora na capital pernambucana mais uma vez. Então, mais uma vez, eu aciono a Raíza Macário. Raíza.
13: Tô de volta, Júlio. De volta, ouvinte da MC. 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A gente chega falando agora da Avenida Recife. Trânsito intenso no sentido Boa Viagem. Tem lentidão desde o Fórum, nas imediações do Jardim São Paulo, até a Estância. E um pouco mais à frente também tem lentidão nas imediações do IPCEP. Se sair agora de Jardim São Paulo, com o destino aeroporto, a via ainda é o caminho mais rápido. Não tá valendo a pena desviar pela BR-101. Nos sentido contrário, a Avenida Recife tem trechos com retenções, mas nada que precise de desvios. 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Volto já com mais informações. 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
11: Muito obrigado, Raíza. Daqui a pouco você volta, eu te aciono, não é? Para que você possa continuar trazendo informações sobre o trânsito. 10h27.
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11: Jolie, vamos lá. O que é que você destaca pra gente agora
12: Olha, Júlio, dois importantes patrimônios históricos do Recife agora têm proteção federal. A Casa da Cultura de Pernambuco e a Estação Central do Recife, onde funciona o Museu do Trem, foram tombadas definitivamente pelo IPHAN, o Instituto do Patrimônio Histórico e Artístico Nacional. A decisão foi aprovada por unanimidade nesta quarta-feira, durante a reunião do Conselho Consultivo em Brasília. Os dois imóveis já tinham proteção estadual. A Casa da Cultura funcionou como casa de detenção do Recife entre 1855 e 1973. O prédio é reconhecido pela importância histórica e por ser um exemplar da arquitetura penitenciária do século XIX. Já a Estação Central foi inaugurada em 1888 e é considerada um exemplar da arquitetura do ferro no Brasil. Hoje, o local abriga o Museu do Trem. Com o tombamento, os dois espaços passam a ter proteção oficial do patrimônio cultural brasileiro em nível federal.
11: Tá aí informação bacana que a Júlia traz pra gente, né? São 10 da manhã, agora 29 minutos.
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11: Deixa eu trazer uma outra informação, né, a nível nacional. A TMC agora pela manhã, TMC São Paulo, explorou bastante esse assunto e a gente atualiza. O crime organizado, a ação atinge Banco Genial e o grupo envolvido com dinheiro para o Dark Horse, né? Promotores policiais e auditores fiscais estão vasculhando um total de 32 locais em 11 cidades de 6 estados e no Distrito Federal para desbaratar o esquema de lavagem de dinheiro da máfia dos combustíveis, acusada de manter ligações com o primeiro comando da capital, o PCC. Inclusive, o ministro Dario Durigan fez uma entrevista coletiva, né? A TMC acompanhou bastante durante a manhã de hoje, amanhã que teve muita ali, né, momentos com a entrevista do ministro, né, falando deste assunto. Entre os 40 alvos da operação Crédito Oculto estão o sócio proprietário do Banco Genial, Humberto Tupinambá, o empresário Antônio Carlos Freixo Júnior, o mineiro, delator do Banco Master, e o grupo Entre, usado pelo ex-banqueiro Daniel Vorcaro para enviar mais de 12 milhões de dólares para financiar o filme Dark Horse, a cinebiografia do ex-presidente Jair Bolsonaro. A reportagem procurou, né, a defesa dos investigados, mas não conseguiu localizá-los. É uma reportagem aqui, Diário de Pernambuco, né, o jornal Diário de Pernambuco, trazendo a gente e também acompanhando. Então, caso haja algum pronunciamento desses nomes citados, a gente também, claro, vai divulgar aqui. As buscas foram pedidas pelo Grupo de Atuações e de Atuação Especial e Combate ao Crime Organizado, GAECO, do Ministério Público de São Paulo e autorizado pelo juiz Sandro Nogueira de Barros, da 2ª Vara Criminal de Catanduva, e ocorrem em São Paulo, Rio de Janeiro, Minas Gerais, Goiás, Mato Grosso do Sul, Santa Catarina, além do Distrito Federal, como eu falei agora há pouco. A ação está fundamentada em provas obtidas na primeira fase da Operação Carbono Oculto, como contratos, documentos, mensagens e áudios apreendidos em celulares e computadores dos investigados. Eles demonstrariam um esquema que teriam permitido dissimular a fortuna dos empresários para a compra da distribuidora de uma distribuidora de combustíveis. Bom, vamos, claro, continuar acompanhando. Vamos, né? Quando eu digo a TMC, a São Paulo também focada neste assunto, mais tarde no Link TMC, apresentado lá pela Estela, pelo Tomás e o Alvarez, com toda certeza, né? A equipe vai trazer mais detalhes, mais atualizações relacionadas a essa informação que a gente também já adianta por aqui. 10h32.
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11: Vamos seguindo com informações. Joely, o que é que você pode e deve destacar para a gente agora?
12: Olha, Júlio, passageiros enfrentaram atrasos, cancelamentos e longas filas no Aeroporto Internacional do Recife nesta quarta-feira. O problema afetou voos da Azul e deixou viajantes esperando por horas para conseguir remarcar as viagens. Segundo a companhia, uma instabilidade global em receptores de sinais de GPS afetou aeronaves do modelo Embraer E2-195. Mais de 80 voos foram cancelados em todo o país na terça-feira, com impacto para mais de 8 mil passageiros. No Recife, o painel do aeroporto registrou 5 cancelamentos da Azul. Entre os destinos afetados estavam São Paulo, Maceió e Campina Grande. A Azul informou que os passageiros afetados estão recebendo a assistência prevista pela ANAC e que as medidas operacionais foram adotadas por questões de segurança.
11: Obrigado, Júlio, mas pelo que a gente apurou agora pela manhã, me parece que tudo já voltou ao normal, né? Os voos já estão saindo todos ali nos horários normais, né? Tudo funcionando.
12: Isso mesmo.
11: Pronto. Júlio, você estava falando aí de aviação, troca agora, procura, né? Atualiza aquela informação que a gente até falava em relação ao metrô sobre o horário de funcionamento. Enquanto eu passo aqui uma outra informação, traz pra gente, porque a partir de segunda-feira, né? A gente até noticiou isso ontem, a partir da próxima segunda-feira, estações fecharão, acho que às 10 da noite. Pega essa informação aí, porque daqui a pouquinho você já volta, afinal de contas, né? São milhares de pessoas que dependem do metrô no Recife e 19 estações, se não me engano, passaram ali por essa mudança de horário. 10h34.
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11: Para tornar os museus espaços cada vez mais acessíveis, inclusivos, diversos e representativos, está em cartaz em todo o país a 20ª edição da Primavera dos Museus, florindo a programação de mais de centenas de equipamentos culturais em todos os estados e regiões. Aqui no Recife, dois equipamentos que são mantidos pela Prefeitura por meio da Secretaria de Cultura e da Fundação de Cultura da cidade do Recife aderiram a essa iniciativa, que é promovida pelo Instituto Brasileiro de Museus. O Museu de Arte Moderna Aloysio Magalhães, o Maman, e o Passo do Frevo. No espaço Passo do Frevo, a de salvaguarda do ritmo, declarado Patrimônio Cultural do Brasil e da Humanidade, a programação está garantida e caprichada até o próximo domingo. Hoje, por exemplo, o Observatório do Frevo lançou o olhar e bate-papo para fontes e registros das festas negras do século XIX. Também tem uma programação para pessoas com baixa visão, deficiência visual, que vivenciam nova manifestação através do Frevo às Cegas. Também vai ter aula, né, em relação ao frevo, aula de dança. Muito bacana essa iniciativa. Então, a gente trazendo aí um pouquinho desta programação. Já o Maman vai garantir uma programação em dobro para celebrar a Primavera dos Museus e o Spa das Artes, fortalecendo o diálogo entre os museus, artistas, agentes culturais e a cidade do Recife. A programação completa reúne bate-papos, oficinas, ações sociais, circuitos, performances e outras atividades que aproximam o público das diferentes formas de produção e participação nas artes visuais. Tudo gratuito para reafirmar o museu como espaço de encontro, participação, reflexão e construção coletiva de memórias. O Maman segue ainda com 3 exposições simultâneas nos 3 andares, com visitação gratuita até o dia 18 de outubro. Então, as exposições que acontecem no Maman seguem até o dia 18 de outubro, essa programação especial dos museus até o domingo. As mostras são Quase Vestígios, de Amuri, A Inteligência Artificial Pode Ajudar a Salvar e Proteger a Natureza, que reúne artistas premiados no 20º Prêmio Arte Laguna. E também tem a exposição O Espaço, tá? Então, a gente trazendo aí essa programação especial. Você pode acessar o Conecta Recife, né? Porque lá também tem essa programação bacana para você que gosta deste evento cultural, visitar os museus, levar a família. Fica essa nossa dica aí também. 10h37.
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11: Joely, informação, por favor.
12: Como você mesmo atualizou, né, adiantou o assunto, a linha centro do metrô do Recife vai passar a encerrar o funcionamento uma hora mais cedo, a partir da próxima segunda-feira, dia 28. Segundo a CBTU, as 19 estações da linha centro, que compreende os ramais Camaragibe e Jaboatão, vão fechar às 10 da noite. A linha sul e o veículo leve sobre trilhos, o VLT, continuam operando sem alteração. A mudança acontece por causa de obras de substituição dos telhados das estações Afogados e Joana Bezerra. O horário reduzido será mantido até a conclusão dos serviços, mas ainda não há uma data prevista para o fim das obras. A orientação é que os usuários fiquem atentos ao novo horário e planejem o deslocamento com antecedência.
11: Olha aí, então, né? São milhares de passageiros que dependem do metrô. Ah, então, veja, mudou de 23 para as 22 horas, mas a gente sabe, tem um grande número, né, de trabalhadores, por exemplo, que seguem ali no serviço até as 10 da noite, largam nesse horário, muitos estudantes também, né, as faculdades largando ali próximo das 22 horas, então ainda tem um tempinho até as 23 para pegar o metrô. Nesse caso, não vai ter mais. Então, né, claro, né, preciso ali se readaptar, depender do ônibus, enfim, fica essa questão, a gente vai reforçar, porque afinal de contas é uma medida ali que vai ser preciso, mas que vai afetar muita gente, muitos usuários do metrô no Recife. 10h39.
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11: O Alexandre Nascimento, nosso repórter, conosco agora aqui no estúdio, preparando sempre um material para que seja postado nas redes sociais, no Instagram, né, da TMC. Então, Alexandre, muito bom dia. O que é que você destaca para a gente? Reforça como é que os nossos ouvintes também podem acompanhar. Bom dia e bem-vindo.
14: Muito bom dia, Júlio, Joile, Stephanie, todo mundo que acompanha a gente aqui em 92.7 FM. Bom, aquela história, né? O futebol, principalmente, teve um grande destaque nessa semana, né? Os times pernambucanos, eu vou chegar lá. Mas antes, vou chamar vocês para seguirem, vocês aí que estão acompanhando e ainda não seguem a gente no Instagram. A gente sabe que o fluxo de notícias é muito grande, tem muita informação rolando e às vezes a gente, mesmo destacando bastante coisa aqui, tem coisa que é exclusiva lá no Instagram. Então, convido você a seguir a gente em @TMCPernambuco. A gente passou há pouco dos 20 mil seguidores, então você que está ouvindo a gente e que já segue, nosso muito obrigado, permanece com a gente nessa família TMC Pernambuco. E agora, claro, ontem a gente teve aqui nos nossos estúdios, Júlio, o presidente do Santa Cruz, Bruno Rodrigues, que destacou algumas coisas, inclusive a gente colocou lá no Instagram, que bombou essa informação, revelando que a SAF do Santa Cruz pediu renovação do mandato dele, né, do Bruno Rodrigues, presidente do Santa. Então, essa pesquisas também de política, né? A gente mostrou a Quaest aqui para Pernambuco, que mostrou Raquel Lira com 41% das intenções de voto e João Campos com 39%. Essas e muitas outras informações lá no nosso Instagram você consegue acompanhar. Então, você que está ouvindo a gente aqui, também se liga que lá no Instagram a gente destaca tudo sobre política, sobre esportes, entretenimento e também as agendas dos principais candidatos nessas eleições 2026. Então, @TMCPernambuco, segue a gente lá. Valeu, Júlio.
11: Valeu, Alexandre. Segue a gente lá, né? O Alexandre Nascimento junto com o Arthur Serrano, né? Todos os dias ali preparando este material. Aí sempre também deixando você muito bem informado, muito bem informada. Agora 10h41.
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11: Vamos a um rápido intervalo comercial e eu volto já.
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1: São 10 da manhã, 44 minutos, de volta com a nossa primeira edição do Pernambuco TMC e já vamos com a nossa entrevista.
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1: Estou conectado agora com a Andresa Pessoa, que é advogada, é especialista em direito da saúde e na pauta o tal do reajuste do plano de saúde. Doutora Andresa, muito bom dia, obrigado em ter aceito o convite e a partir de agora conversar conosco aqui na TMC. Bem-vinda.
2: Bom dia, Júlio, bom dia a todos. Eu que agradeço o convite.
1: Bom, uma das principais preocupações dos consumidores é com esse danado do reajuste do plano de saúde. Continua dando muita dor de cabeça aos usuários, é, doutora?
2: Continua sempre. E as pessoas estão cada vez mais receosas, e principalmente quando mais precisam do plano de saúde, quando a idade aumenta, por conta desses reajustes, que muitas vezes são abusivos, e isso acabar afastando e expulsando as pessoas do plano de saúde.
1: Bom, como é que é feito essa regulação em relação ao aumento? A gente sabe que tem a questão de ANS, mas que aí quando é plano coletivo não tem. Como é que é feito esse reajuste para que os nossos ouvintes possam entender? Enfim, né? Porque pesar no bolso a gente sabe que pesa. Mas como é feito isso?
2: De maneira resumida, Júlio, a gente tem os planos individuais e familiares, eles têm os aumentos anuais regulados pela ANS. Então, para esses tipos de contrato, a ANS diz qual vai ser o reajuste máximo permitido. Enquanto no plano empresarial ou no plano coletivo não existe esse mesmo tipo de controle. Então, na prática, é a própria operadora, o próprio plano de saúde, para esse tipo de contrato, que apura e aplica o percentual, tá? E aí a gente chama atenção principalmente para os planos coletivos por adesão, que são aqueles planos que são por alguma administradora de benefícios, que são feitos por intermediação de alguma associação, algum sindicato, e esses planos têm reajustes muito mais elevados. Todos os anos, em torno de 20%, 30%, 40%.
1: Agora, doutora, é um fato também que, enfim, poderia haver uma maior fiscalização por parte das autoridades, enfim, porque, veja, se o plano de saúde, enfim, um pensamento, né, que faz meio que sentido. Se o plano de saúde começa a aumentar muito, né, e não baseado em um determinado, enfim, a legislação, em um determinado fator, muitos usuários não passam a não pagar. E aí pode sobrecarregar ainda mais o SUS. É meio que isso. Se de repente não houvesse uma fiscalização, uma rigidez maior para que o usuário não deixasse e sobrecarregar o SUS, enfim, seria algo também prudente a acontecer?
2: Seria, de fato. E eu acredito que em algum momento a gente pode vir a ter esse controle, ter uma legislação, algo que cuide desses outros tipos de contrato. Porque não faz sentido o plano individual, o plano familiar, que querendo ou não, é uma quantidade do mercado, existem fontes de se apurar aquele percentual. O que eu quero dizer é uma discrepância muito grande. O reajuste da ANS, o último, por exemplo, ter sido 5,11%, e o plano empresarial, o plano familiar, ter reajuste 3, 4, 5 vezes maior, sabe? Então, necessário, eu acredito que em algum momento a gente vai caminhar para ter essa regulação.
1: Doutor Andres, em relação a plano individual, acho que aí é mais fácil de entender, né? Inclusive, tá, pelo que eu escuto, está se acabando isso, daqui a pouco a gente fala. Mas quando a gente fala de plano coletivo e também de plano empresarial, qual que é a diferença dos dois? Quais as características, né? As diferenças também do coletivo para o empresarial?
2: Tá. O empresarial é um plano que ele é feito através de uma empresa, tá? E aí ele pode ser até 29 vidas ou um plano com mais de 29 vidas. A diferença é que um plano com menos de 29 vidas, todos esses contratos daquela operadora, eles são agrupados, eles recebem o mesmo percentual de aumento todos os anos. Enquanto um plano empresarial com mais de 29 vidas, A empresa, uma empresa grande com muitas vidas, ela consegue negociar diretamente com a operadora qual vai ser o reajuste, o aumento daquele ano, tá? Por outro lado, o plano coletivo é um plano que é feito, como eu falei, por pessoas que pertencem a um sindicato, a uma associação, alguma entidade de classe, e aí, através de uma administradora de benefício, as pessoas conseguem contratar esse plano de saúde. E esse tipo de plano de saúde é o que tem o reajuste mais elevado.
1: E as empresas, por exemplo, né, têm muitos problemas quando a gente fala do plano empresarial. As empresas têm muitos problemas com os usuários e com, né, a quem está ali prestando o serviço, ou seja, a empresa contrata um determinado plano e aí o funcionário começa a não ter o atendimento que ele acha que deveria, ou o exame negado, de repente vai a empresa aciona o plano. Isso é meio que algo comum dentro do ambiente empresarial. Existe muita dor de cabeça ali com quem está prestando o serviço.
2: Existe, e não somente no plano empresarial, para todo tipo de plano, é muito comum a operadora aplicar um reajuste indevido, ou a operadora negar um tratamento, uma cirurgia. Então, acontece em todos os tipos de contrato. A abusividade em si, ela pode acontecer para qualquer pessoa. E aí, uma coisa, até fugindo um pouco do tema, mas que é importante a gente falar, é que num plano empresarial, não precisa necessariamente a empresa entrar com a ação. O próprio beneficiário, ele tem legitimidade, ou seja, ele possui o direito dele mesmo buscar judicialmente resguardar o seu direito.
1: Bom, doutora Andresa, em relação a essa questão que a senhora trouxe, né, o que é mais comum? É uma negativa ali de um determinado exame, de um determinado tratamento, ou de uma cirurgia? Esses são algo comum assim que acontece, são os principais problemas. Essa negativa de um tratamento, por exemplo, para quem tem ali um filho com transtorno do espectro autista, e aí o plano não autoriza uma determinada terapia. Esses são os problemas recorrentes, mais recorrentes.
2: Sim, são muito recorrentes e não só esses, né? A gente tem, por exemplo, negativa em situação de urgência, que a pessoa tem um plano de saúde há pouco tempo e mesmo assim ela tem direito a ter o atendimento por ser uma questão de urgência, de emergência, e o plano de saúde nega, né? E aí, como você bem falou, tem negativa de todos os tipos, negativa para tratamento oncológico, negativa de inclusão de dependente no plano de saúde, negativa para fazer uma cirurgia, às vezes um exame simples, exames de custo assim muito barato, por exemplo, vitamina D, às vezes comumente é negado. Muita gente já foi fazer um exame de saúde e teve que pagar, às vezes um valor até irrisório, mas porque o plano de saúde não cobre naquele momento, né? E aí, em casos assim, acaba, entre aspas, não valendo a pena buscar recorrer ao judiciário por conta de um valor baixo. Mas quando a gente pensa em uma cirurgia, em uma prótese necessária para aquele procedimento, uma negativa de um tratamento oncológico, de uma lente para a cirurgia, então tudo isso faz sentido, recorrer ao judiciário para ter aquele direito.
1: Doutora, quando a gente fala, né, agora há pouco eu disse, daqui a pouco eu pergunto, e vamos lá, plano individual. Eu sempre escuto muita gente dizendo assim: olha, se você tem um plano individual, né, faça de tudo para não sair, porque você não consegue mais. O que é que de fato acontece? Realmente as empresas não têm mais aquele interesse, ou o valor é muito mais alto? Por que que se diz muito disso quando a gente fala de plano individual?
2: Eu acredito que um dos principais motivos para que as operadoras não queiram mais comercializar esse tipo de produto é justamente porque esse tipo de contrato tem o reajuste anual limitado pela ANS, tá? Então, enquanto operadora, faz muito mais sentido para eles venderem somente um plano que eles mesmos vão apurar e aplicar o percentual, basicamente, que eles bem quiserem, do que ficarem restritos a um plano de saúde que a ANS apura e diz qual é o máximo do percentual que eles têm que aplicar. Outro motivo que eu acredito ser muito forte para as operadoras não quererem mais vender esse tipo de plano é uma questão também de regra de cancelamento, porque o produto individual, que é aquele que você faz, né, o individual ou familiar, enquanto pessoa física, esse tipo de plano ele só pode ser cancelado por fraude ou por inadimplência do usuário. A gente não tem a opção desse tipo de plano ser cancelado por iniciativa da própria operadora. E o contrário disso acontece no plano empresarial. No plano empresarial, a própria operadora, em tese, ela tem essa prerrogativa de cancelar o contrato por vontade própria.
1: Bom, doutora Andresa, em relação, né, também eu acho que vale a pena a gente comentar aqui, em relação ao aumento, né? Vamos voltar. Vale a pena comentar o seguinte: hoje a justiça, enfim, está atuando muito em cima disso. Existem muitas causas dos usuários que entram na justiça para recorrer, enfim, à questão de para que baixe o plano. Como é que está essa questão e o que o usuário deve fazer se ele meio que acha que algo está errado? Não, esse valor foi muito alto, não está dentro, né, do que existe aí de reajuste. O que é que ele deve fazer? A justiça tem atuado em cima disso e o que é que ele deve fazer quando notar algo que está ali fora da realidade?
2: Perfeito, Júlio. A gente tem muitas ações contra planos de saúde, de modo geral, mas percentualmente falando, as ações ainda são muito poucas em relação ao custo que os planos de saúde têm, tá? Isso é um ponto muito importante. Em relação ao reajuste em si, a buscar esse direito, uma coisa que a gente tem que ter muito clara aqui. O reajuste existe e ele tem que existir todos os anos, ele é necessário, justamente para manter o contrato equilibrado, porque tudo aumenta todos os anos. O reajuste do plano, ele não pode servir para aumentar o lucro da operadora. Como eu falei, ele tem que servir para manter o contrato equilibrado. Então, quando a gente vê reajustes, exorbitantes, muito acima da média, vale a pena analisar aquele caso, tá? Analisar principalmente quais foram os últimos, não se ater somente ao último reajuste que foi aplicado, mas buscar ver o histórico, ver os últimos anos, para a gente analisar o perfil ali daquele plano, quanto ele aumenta todos os anos, e analisar a viabilidade, depende, obviamente, de cada caso concreto, mas analisar a viabilidade de buscar uma ação judicial para limitar aquele reajuste, saber se aquilo realmente era necessário de ser aplicado no caso concreto.
1: E só para a gente finalizar, doutora Andresa, a justiça hoje está mais célere, ou, né? Eu até perguntei se está mais célere, mas pelo que eu vejo, quando a pessoa, por exemplo, aciona a justiça ali para que o plano autorize um exame, geralmente é algo mais rápido, porque eu acho que a justiça entende, né, que é algo relacionado à saúde, à vida humana. Então, geralmente, esses casos assim, as decisões ocorrem com a maior rapidez, não é?
2: Exato, perfeito, Júlio. Acontecem com maior rapidez e tem que acontecer dessa forma, que a gente não pode esperar um processo terminar completo no primeiro grau, ter uma sentença, para poder a gente saber se de fato você tem que fazer aquela cirurgia ou não. A gente esperar por muito tempo pode custar a vida daquela pessoa. Então, a gente tem, para casos de negativa de tratamento, de cirurgia, uma resposta rápida do judiciário, tá? Em relação a isso. E em relação a reajuste propriamente dito, apesar da gente não estar falando de vida diretamente, de risco de vida, a gente fala num iminente problema. Porque se você não pode mais pagar o plano de saúde e tem indícios ali de que aquilo é abusivo, o judiciário também busca atuar ali de forma mais rápida para analisar o caso, ainda que seja de maneira precária, através de uma liminar judicial. Mas busca analisar aquilo dali para, em alguns casos, já reduzir a mensalidade daquele beneficiário de imediato, porque da mesma forma que acontece com a negativa de uma cirurgia que pode custar a vida daquela pessoa, o reajuste abusivo também pode, ensejar o cancelamento do plano de saúde, e o cancelamento do plano de saúde pode acarretar um problema, maior, tanto para a saúde, uma questão psicológica, mas para além disso, a pessoa precisar de fato de eventualmente fazer uma cirurgia ou de um internamento e não ter, entendeu? Então, mesmo sendo uma questão financeira, uma questão econômica, isso também é levado em consideração pela necessidade, por ser saúde de toda forma, e é um direito essencial de todo ser humano.
1: Perfeito. Doutora Andresa Pessoa é advogada, especialista em direito da saúde, conversando conosco aqui no Pernambuco TMC, trazendo mais uma vez este assunto para a nossa pauta. Afinal de contas, né? Todos têm muitas dúvidas, enfim, quando a gente fala nessa questão de plano de saúde. Doutora, um forte abraço para a senhora e mais uma vez muito grato.
2: Obrigada, Júlio. Bom dia a todos.
1: Muito bom dia. 10h59 no Recife.
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1: Joely Santos, contigo agora mais uma informação pra gente, por favor.
3: Olha, Júlio, a sexta-feira, né, amanhã promete aqui a gente falando novamente sobre eleições, teremos presença dos presidenciáveis, né? E eu já destaco a vinda do presidente Luiz Inácio Lula da Silva, que estará participando nesta sexta-feira de uma caminhada de campanha no centro do Recife. A concentração está marcada para as 8 da manhã, no Cais de Santa Rita, nas proximidades da Ponte 12 de Setembro, antiga Ponte Giratória. O percurso começa às 10 da manhã e segue até o Marco Zero, no bairro do Recife. Lula deve estar acompanhado do candidato ao governo de Pernambuco, João Campos, além dos candidatos ao Senado, Humberto Costa e Marília Reis. A senadora Tereza Leitão e outras lideranças políticas também devem participar. O ato intitulado Brasil Pronto para Mais ocorre a 9 dias do primeiro turno das eleições, marcado para 4 de outubro.
1: Muito bem, Joely. Quem também estará é o presidenciável Augusto Cury, né? Estará também aqui no Agenda, cumprindo, né, uma agenda de campanha no Recife.
3: Isso, ele vai estar ao lado dos irmãos Valdemar e Sebastião Oliveira, cumprindo essa agenda, e terá como um dos principais compromissos um encontro com lideranças políticas e candidatos do partido. Augusto Cury desembarcará na capital na manhã de sexta-feira e segue para o comitê de Valdemar e Sebastião Oliveira na Avenida Conselheiro Aguiar. No comitê participará a partir das 9 horas de um bate-papo com os candidatos, apoiadores e lideranças políticas de diferentes regiões de Pernambuco.
1: Muito bem, tá aí então, né? A gente já adiantando essa agenda, adiantando a agenda dos presidenciáveis. Até por falar nessa questão do Lula, né? Ontem a governadora e candidata Raquel Lira se pronunciou e disse que não sabe ainda se vai encontrar o presidente Lula, né? A gente sabe, e ela não existe essa questão, a independente de campanha, em relação de presidente da República, governadora do estado, né? Então, ela ainda não disse que não sabia se esse encontro vai acontecer. Então, a gente também trazendo essa informação importante. Joely, eu vou continuar aqui nessa segunda hora, mas já vou me despedir de você. Valeu, um forte abraço, obrigado.
3: Obrigada, Júlio. Até amanhã. Um abraço para você e para todos os ouvintes da TMC Pernambuco.
1: 11h02.
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1: Deixa eu fazer o seguinte, um rápido intervalo comercial e já já a gente volta para conversar sobre futebol. Notícia no Náutico ontem, né? Ontem à noite aqui no Bola na Rede, a equipe trazendo a informação de que o Hélio dos Anjos e o Guilherme dos Anjos não fazem mais parte da a equipe da comissão técnica, né, do Náutico. Daqui a pouquinho o Tarcísio Michel vai chegar e vai trazer esse e outros detalhes. Até já.
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6: Onze da manhã, 5 minutos. A gente continua nesta segunda hora do Pernambuco TMC, segunda hora, né? Agora a gente tá com um tempo maior, é bom, porque aí a gente traz mais entrevistas, mais notícias e também a gente fala do futebol já já. Antes, trânsito.
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6: Vamos lá, vamos saber como é que está a movimentação agora no Recife. Raíza Macário.
8: Isso mesmo, Júlio, tô de volta. 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Continuando com o nosso giro pelo trânsito, a Avenida Mascarenhas de Moraes tem trânsito intenso no sentido Recife. Tem lentidão um pouco depois do viaduto Tancredo Neves até o ginásio de esportes. Se sai agora de Prazeres com destino ao centro do Recife, é melhor fazer seu trajeto pela Avenida Boa Viagem, que tem trânsito melhor. No sentido contrário, a Avenida Mascarenhas de Moraes tem trânsito moderado devido a obras nas imediações do ginásio de esportes, mas nada que precise de desvios. 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
6: Obrigado, Raíza, e até daqui a pouquinho. 11:07.
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6: Daqui a pouquinho, na sequência, acabando o Pernambuco TMC, tem o guia eleitoral, né? A gente está nessa fase de guia eleitoral e aí depois a equipe esportiva. Tem o Esporte TMC, depois o Papo de Craque, o Tarsis Michel, o nosso repórter da equipe, né? O narrador, está aqui comigo no estúdio para adiantar alguns assuntos do futebol pernambucano. Tarsis, bem-vindo mais uma vez, muito obrigado, bom dia para você.
10: Bom dia, Júlio. Grande abraço para você, para a Joel, para a Stephanie, Alexandre, todos que estão ouvindo o Pernambuco TMC. A grande notícia ontem, né, Júlio? Assim, a grande notícia não de comemoração, mas de impacto aconteceu ontem à noite, né?
6: Pois é. E aí, para quem não escutou, né, para quem não tá sabendo, a Tarsis está se referindo à saída da comissão técnica do Náutico, ou seja, o Hélio dos Anjos e o filho, né, o Guilherme dos Anjos. Tarsis, a gente até ontem comentava, eu me lembro muito bem do seu comentário ontem, que falava o seguinte: olha, se não ganha o clássico, porque o próximo desafio do Náutico é diante do Sport, é um clássico, se não ganha o clássico, sei não, viu? E o Hélio e o Guilherme, não sei se continuam. a diretoria, enfim, a presidência, né? Porque eles têm um cargo também ali, acho que parece que, né? Você vai explicar. Mas eu acho que a presidência aí, quem manda, disse assim, olha, não vou nem esperar o clássico. Foi isso que aconteceu, Tássio?
10: Foi isso mesmo, Júlio. Desse jeitinho aí. O clima já não era legal com o elenco, né? O desgaste era muito grande com o elenco do Náutico, com a própria direção. Não é... A amizade entre o presidente do Náutico, o Hélio, e o Guilherme não é nada a se esconder. Eles são amigos, assim, pessoais declarados. E acredito que isso segurou até um pouco mais a situação do Hélio. Mas a verdade, Júlio, é que o desgaste já estava muito grande. A gente tinha o sentimento que a comissão técnica não conseguia mais extrair do elenco. E aí aconteceu uma conversa pela manhã. E pelo que pude apurar nessa conversa, o Bruno Becker disse... Resumindo, você não vai ter tanto poder como antes, porque o Hélio é técnico e dirigente, o Náutico não tem direção de futebol.
6: Eu sempre escutava isso e queria entender.
10: Com a chave do futebol nas mãos, e aqui a gente criticava, pelo menos eu criticava desde o começo do ano, quando estava tudo dando certo, quando estava ganhando jogos, acho assim um modelo muito perigoso, você deixar uma pessoa, no caso duas Hélio e Guilherme, mas que convergiam nos pensamentos, responsável por toda a montagem, por definir tudo do futebol. E aí esse desgaste foi aumentando, teve problema com o Paulo Sérgio, teve problema na saída do Dodô, teve o desgaste do Guilherme, técnico também, e filho do Hélio, com os demais atletas. A Tassi só tá falando agora? Não, a gente já vinha falando aqui que o desgaste era natural, e eles reconheceram que havia um desgaste dentro do clube, inclusive com a torcida. Teve a reunião, eles comandaram o treinamento, mas o Bruno refletiu e depois do treino comunicou que os dois não seguiriam no clube. O Hélio e o Guilherme chegaram na temporada passada, né, encontraram o Náutico meio que sem rumo na Série C, e aí eles tiveram muito mérito porque eles conseguiram encaixar o Náutico na competição com acesso. Mas esse ano, Júlio, né, não deu nada muito certo, porque... Perdeu a final do campeonato, fez um campeonato pernambucano bom na primeira fase, mas terminou de forma melancólica, tomando 3-0 do Sport na final. Na Série B, muita oscilação. O Náutico é o atual 14º colocado com 38 pontos e luta para chegar aos 45 pontos. Então, ó, nessa passagem, Júlio, 66 jogos, 29 vitórias, 17 empates, 20 derrotas, pouco mais de 52% de aproveitamento. O Náutico ainda não comunicou quem treina a equipe no clássico e quem comanda o treinamento de hoje, mas a equipe TMC está indo, né, para o CT, porque às 14 horas tem uma coletiva, tem um pronunciamento do presidente Bruno Becker, e aí ele deve esclarecer as dúvidas. O novo técnico do Náutico, Júlio, só deve assumir o clube depois do jogo contra o Sport. A tendência é que o Náutico vá para esse clássico com um técnico interino. Então, repetindo para quem está sintonizando, conectando agora, que de repente ainda não sabe, Hélio e Guilherme não são mais técnicos do Náutico. Tassis, técnicos? Isso, os dois eram técnicos. O Náutico tinha dois técnicos, assim foi o pedido do Hélio para a renovação, que o Guilherme se tornasse técnico, e agora o Náutico procura um novo profissional. E acredito, Júlio, que quem vier vai querer vir já para fazer parte de 2027. E aí a gente fica atento a qualquer novidade.
6: Muito bem. Agora, ô Tassis, falando do jogo em si, o que é que essa mudança, essa saída deles, pode refletir no jogo? De forma positiva para mais, né? Ou assim, pode ser mais forma positiva, ou você acha que tem algo aí que não é legal?
10: Pelo desgaste dos técnicos com o elenco, eu acho que de uma forma positiva, né? O elenco agora tem esse fator novo, tá chegando, vai chegar um novo comandante. O Náutico quer que o novo técnico já esteja definido para o clássico, de preferência que já assista ao jogo, mesmo que dos camarotes. Então eu acredito que pelo desgaste o elenco vai se motivar para mostrar esse fator novo, para mostrar que esse desgaste com o elenco tinha razão. Então eu acredito, Júlio, que de uma maneira positiva isso pode interferir, vai ser o Náutico mais motivado, viu, Júlio?
6: Muito bem, vamos aguardar então, né? Aí tá, vocês por enquanto fica interino, é?
10: Técnico interino. O Náutico quer, já definiu o técnico. Sim. Provavelmente ele não vai comandar o jogo, no jogo, mas o Náutico de preferência quer que o profissional esteja já nos aflitos em um camarote assistindo a partida. Então o Náutico começa a trabalhar alguns nomes especulados, Lisca, Eduardo Barroca, mas por enquanto nada definido. Repetindo, a gente, às 14 horas, a equipe TMC indo para a coletiva do Bruno Becker, do presidente do Náutico, ele vai fazer um pronunciamento e aí a gente vai trazer todos os detalhes na programação esportiva.
6: Pela sua experiência, né, a probabilidade, possibilidade há, de, mas acha difícil o Bruno Becker falar em nome hoje já, tá?
10: Pode acontecer, Júlio. Geralmente, o dirigente, ele é muito comedido, né? Ele só fala quando tá tudo assinado no preto, chamado preto no branco. Acho que ele vai só esclarecer o porquê da decisão de saída, né? Porque até então, o Hélio e o Guilherme tinham toda a chave do futebol nas mãos. Quando eu digo a chave do departamento de futebol. Uma saída, e ele agora vai explicar os próximos rumos. Se o Náutico, já nessa temporada, já nessa reta final, vai buscar um executivo de futebol, um homem para comandar o futebol acima do técnico, tudo isso eu acredito que vai ser o tema. Se ele chegar e trazer já o nome do novo técnico, para mim vai ser surpresa, mas a gente vai atentando, por quê? Tanto o executivo, conversei até com alguns executivos, e tanto os técnicos, no meu entendimento, os executivos foram claros. Não é legal chegar para fazer 9 jogos só e depois ir embora. O executivo que chegar vai ser o executivo de 2027, provavelmente. É o cara que vai planejar junto com outros diretores, talvez outro diretor remunerado ou um estatutário do clube. Mas o Náutico vai em busca dessa situação. Você vê que, na minha avaliação, foi uma decisão tão errada de entregar todo o poder para o Hélio. O Náutico agora precisa de um técnico e de um executivo, né, para dar o suporte ao técnico, ao elenco. E o Náutico vai correr atrás disso.
6: Eu tô me metendo muito, viu, Alexandre? Eu sempre digo assim, eu não sei de futebol, mas...
10: Não, você entende, não, sim.
6: Todo dia eu vou, né? Todo dia eu vou aqui escutando o Tassis. Não é charme, não. Eu vou escutando o Tassis...
10: Já vou indicar a Mário um comentarista.
6: Né? Olha aí. Eu vou escutando o Tassis e aí vou aprendendo. Só pra gente finalizar o Náutico, você falou em possibilidade de nome. E aí eu vou chutar um aqui que eu posso dizer assim, Júlio, não existe isso, mas Gilmar Dalpozo pode ser um?
10: Rapaz, é um nome que também tá sendo bastante especulado, viu, Júlio?
6: Então eu tô aprendendo.
10: Exatamente, veja. O Gilmar Dalpozo, ele teve uma saída muito conturbada do Náutico, mas era outro dirigente, né? Nada impede que o Becker faça igual fez com o Hélio, que também saiu com esse mesmo dirigente, com o Diógenes Braga, com o Edno Melo, um acordo na justiça para se abater o valor da dívida no complemento do salário. O Gilmar é um técnico identificado com o Náutico, campeão da Série C com o Clube Náutico Capibaribe, tem por essa característica também pegar equipes que estão num momento ruim, conseguir entregar um bom resultado. Júlio, é futebol, eu já vi, Júlio, eu acredito que você lembra desse episódio, Túlio Maravilha, em 2001, desembarcar na capital pernambucana com a camisa do Sport e no outro dia se apresentar ao Santa Cruz. Então, não duvide nada do futebol. Gilmar Dalpozo é um técnico que sim também pode fazer parte aí dessa lista do Náutico, Júlio.
6: Valeu, obrigado, viu, Tassi? Tô no caminho certo, então.
10: Tá, você Tassi, é fera.
6: Tô te explorando muito, mas a gente não pode deixar de falar no Santa Cruz.
10: O Santa vai para esse jogo de sábado contra a equipe do Floresta. 6 mil ingressos disponibilizados para a torcida do Santa, Júlio. Quase 2 mil adquiridos. Eu não tenho dúvida nenhuma que teremos muito mais torcedores do Santa do que do Floresta. Fazendo um comparativo rápido, o Floresta equivale ao Retrô aqui. É uma equipe nova, né, organizada, que vem se fundamentando aí. Revela muitos jogadores para as categorias de base de clubes grandes, mas que ainda não tem uma grande quantidade de apoiadores, de torcedores. Então, teremos mais torcedores do Santa. A notícia ruim é que o Eurico não se recuperou. O melhor zagueiro do Santa, ele sentiu no treinamento, na véspera do jogo aqui na Arena, fez um teste no gramado no dia do jogo com o Floresta e não passou. Ele tem uma lesão muscular, deve retornar apenas para o jogo contra o Maringá na Arena, assim como o Ronald. Então, Santa Cruz, explicando, Júlio, se vencer, já está na Série B. Se empatar e o Botafogo da Paraíba vencer o Maringá, também está na Série B. Se perder, o Santa ainda continua numa situação confortável e vai depender de mais uma vitória. Então o Santa está muito, mas muito próximo da Série B do Campeonato Brasileiro.
6: Para que o torcedor não fique com raiva da gente, né? Adiantou que vai ser clássico, mas e aí,

0: entrar não, porque a pontuação aumentou. Ele iguala o número de pontos do sexto colocado, mas fica com uma vitória a menos. Mas o Sport precisa vencer para não ver a distância desse G6 desgarrar.
1: Tassis, obrigado, viu, mais uma vez. Aí até daqui a pouquinho.
0: Meio-dia 25 no Sport TMC com todas as informações do futebol pernambucano, amigo.
1: Vai aproveitar para almoçar antes?
0: Vou, porque em seguida, após o Sport TMC,
1: tá na CT
0: Wilson Campos. Aí tá, vou almoçar daquele jeitinho que você conhece. Meu nome não é pesadão à toa.
1: Tá,
0: tem aquele
1: aí,
0: prato de pedreiro por aí. Vamos embora.
1: Bom almoço, Tassis, e bom programa já já.
0: Valeu, Júlio. Grande abraço para você, para todos. É sempre uma honra. Precisando, estamos aqui.
1: Valeu. 11:19.
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1: Vamos para mais um rápido intervalo. Já já a gente volta com entrevistas. Até já.
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3: 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Avenida Gaminão Magalhães tem trânsito lento no sentido Joana Bezerra. Tem lentidão desde as imediações do viaduto da João de Barros até o Paissandu. Se sai agora dos Pinheiro com o destino a Joana Bezerra, a via ainda é o caminho mais rápido. No sentido contrário, a Gaminão Magalhães tem trânsito intenso nas imediações da Ilha do Leite. Na Rua Imperial, movimentação também intensa de veículos desde o viaduto Capitão Temudo até o final da via. Se sai do centro do Recife, com o destino em Biribeira, prefira desviar pela Via Mangue. 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
7: Onze da manhã, 23 minutos. Vamos mais uma vez saber a movimentação, a questão de trânsito.

0: Trânsito na capital pernambucana. Vamos saber como é que estará a movimentação agora. Vamos lá.
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0: Raíza Macário.
2: Isso mesmo, Júlio, tô de volta. 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A Avenida Abdias de Carvalho tem trânsito intenso no sentido Madalena, até lentidão entre o Prado e a Madalena, seguindo até a Avenida Esporte Clube. Se sair agora do Jardim São Paulo com o destino a Madalena, a via ainda é o caminho mais rápido, não está valendo a pena fazer desvios. No sentido contrário, tem lentidão nas imediações da Praça da Chesf, mas o trecho é curto, então não precisa de desvios. 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
0: Obrigado, Raíza, pelas informações do trânsito pra gente. E logo mais, né, você vai voltar aí durante a programação. A volta com mais notícias pra gente, né? Vamos em seguidos, 11 da manhã, 24 minutos agora.
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0: Deixa eu trazer uma informação que acaba de chegar aqui pela Polícia Rodoviária Federal. Um carro com registro de roubo foi recuperado, tá? Foi recuperado pela Polícia Rodoviária Federal na BR-423 em Garanhuns, no Agreste de Pernambuco. O motorista havia acabado de adquirir o veículo e pode ter sido vítima do golpe do carro alienado. Durante a abordagem ao carro, a equipe realizou uma consulta e descobriu que as placas eram clonadas. Ao identificar a placa original, foi constatado que o veículo havia sido roubado no Ibura, aqui no Ibura, zona sul do Recife. O motorista alegou que havia adquirido o carro por R$ 34 mil em São Caetano, sob a promessa de que era um veículo alienado, com parcelas ainda a vencer. De acordo com ele, o vendedor disse que no futuro o banco iria fazer uma proposta para quitar o automóvel por um valor mais barato. O homem apresentou os comprovantes da transação e disse que tratou com o vendedor a partir das redes sociais. O motorista foi conduzido à Delegacia de Polícia Civil de Garanhuns, que irá investigar o caso. Então fica toda essa questão também, não é? Tem que ter muito cuidado na hora de comprar. Neste caso, a gente aqui acredita, né, que ele pode ter sido, né, vítima aí deste possível golpe também. Enfim, mas fica esse alerta por parte da Polícia Rodoviária Federal. 11 da manhã, 26 minutos no Recife.
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0: 11 da manhã, 26 minutos. Deixa eu trazer uma atualização em relação àquela questão do metrô, né, que a Joile trouxe no início do programa. A Companhia Brasileira de Trens Urbanos, a CBTU Recife, informa que a árvore foi retirada. Existe uma previsão para o retorno da circulação dos trens na linha centro logo mais. Então o trem continua parado, né? Mas a árvore foi retirada. Contudo, o trecho entre as estações Werneck e Coqueiral ficará em operação em via singela, quando apenas uma via é utilizada pelos trens nos dois sentidos. Os técnicos continuarão trabalhando ao longo do dia para a normalização total do sistema. A estação central do metrô está fechada após uma árvore cair e atingir a rede metroviária. O incidente provocou a interrupção da operação. Ao todo, 19 estações estão fechadas devido à ocorrência. Equipes trabalham, então, para restabelecer a circulação dos trens. Enquanto o serviço não é normalizado, os passageiros aqui dependem do metrô devem buscar alternativas de transporte. Fica, então, essa atualização que a gente, né, falou sobre isso no início do programa e agora trazendo esta atualização. 11 da manhã, 28 minutos.
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0: Deixa eu fazer mais um rápido intervalo comercial e a gente volta já.
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1: Vamos seguindo às 11h31 com mais uma entrevista.
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1: Estou conectado agora com o secretário de Desenvolvimento Urbano e Habitação do Estado de Pernambuco, Rodrigo Ribeiro. Aí a gente vai falar um pouco sobre um conjunto de obras de pavimentação que acontecem. E claro, a gente vai atualizar o que de fato está sendo realizado aos nossos ouvintes. Secretário, muito bom dia. Obrigado em ter aceito o convite e conversar conosco aqui na TMC.
3: Bom dia, Júlio. Obrigado pelo espaço para a gente falar um pouco de investimento.
1: A gente é quem agradece. Nos conte, secretário, investimentos importantes, o que é que de fato a população pode acompanhar?
3: Veja, Júlio, a gente, para falar de investimento do governo do Estado, antes a gente precisa contextualizar que o governo do Estado ele precisou se estruturar a partir de criação de uma estrutura específica para desenvolvimento de projeto. Hoje nós temos dentro da nossa estrutura uma Secretaria de Projetos Estratégicos que roda projeto para todo o Estado de Pernambuco, né? E isso nos permite ampliar a capacidade de investimento no nosso Estado. Pernambuco saiu de um pacote de investimento ano da ordem de 1 bilhão e 200 milhões para hoje estar trabalhando, a gente está com previsão de fechar aí 2026, um investimento da ordem de 7 bilhões, 7 a 8 bilhões é a nossa previsão. E estas obras que nós estamos falando aqui, que estão elencadas aqui, hoje a Secretaria de Desenvolvimento Urbano, ela tem um pacote de 7,8 bilhões de obras rodando em todo o Estado, elas só são possíveis a partir dessa estruturação e desse planejamento que foi feito. Hoje nós temos mais de 300 profissionais de engenharia e arquitetura rodando projeto, temos estrutura dentro da Companhia de Obras e Habitação do Estado, que é a CEAB, mais de 600 profissionais de engenharia e arquitetura também, fazendo fiscalização de obra. E no Recife, especificamente, nós estamos abrindo frentes de 100 novas ruas para pavimentação. Ali na região de Nova Morada, nós temos um contrato com 38 ruas sendo pavimentadas. Nós temos na Várzea ali, em torno da cidade universitária, mais 14 ruas sendo pavimentadas. Nós temos asfalto e blocos intertravados na Avenida Canaã e Tancredo Neves, ambas na Guabiraba, em torno. Nós temos ruas ali na Senhor do Bonfim, Rua Vereador Petros Câmaras, Córrego Marreco, Douradinha, Anitta, tudo em vários bairros do Recife. Ao todo, nós estamos falando de investimento da ordem de 33 milhões de reais em pavimentação de mais de 100 ruas dentro do Recife, né? A gente também, no Recife, tem trabalhado com fortes investimentos na parte de mobilidade urbana. Se você conhece aí a região dos corredores de ônibus, né, que vem desde o terminal de Ingaraçu, cortando para o centro de Recife, subindo pela Caxangá e chegando lá em Camaragibe, no Ramal da Arena, isso é um grande corredor de ônibus que era para estar concluído pelo governo do Estado para a Copa de 2014. Esses investimentos não foram concluídos, mas as obras que precisavam ser feitas foram todas retomadas, parte delas foram entregues à população e outra parte significativa estão em andamento. A gente tem aí investimento em estação de BRT, em corredor exclusivo, reforma e ampliação dos terminais integrados de ônibus, e isso já se soma 377 milhões de reais em investimento só em corredores e mobilidade dentro da região metropolitana do Recife.
1: Muito bem. Agora, secretário, por mais, né, obras que aconteçam, enfim, a gente sempre escuta a população, né, comentando: olha, a gente queria que aqui fosse realizada tal obra, enfim, está precisando disso e tal. Como é que vocês têm feito para escutar este clamor da população? Existe um canal de relacionamento onde a população, enfim, pode ali sugerir? Como é que é feito esse trabalho, essa escolha dos locais, as prioridades, vamos dizer assim, secretário?
3: O Estado normalmente ele entra com os grandes investimentos, as grandes obras de infraestrutura. O Estado toma para si e e assume esses investimentos, como a gente citou aqui, os corredores de ônibus. Então, era uma obra que circulam mais de 400 mil pessoas por dia nesses corredores e a gente não vinha conseguindo entregar eles funcionando plenamente para a população. Você imagine que um terminal de integrado de Igaraçu, ele tinha 3% de obra executada e a gente tinha um clamor social muito grande para que esse terminal fosse entregue. A capacidade dele, que era de 25 mil passageiros dia, a gente conseguiu ampliar para 40 mil passageiros dia. E dar conforto, banheiros climatizados, uma estrutura adequada para o cidadão que todos os dias está utilizando daquele terminal integrado. Aqui em Camaragibe, o TI Camaragibe está em reforma. A capacidade dele era de 60 mil passageiros dia, a gente está ampliando para 72. Então, no sentido de dar conforto e também dar melhor condição de trafegabilidade para o cidadão comum que tanto utiliza desse transporte coletivo. Então, o transporte coletivo é uma pauta que a gente sabe que atinge a grande parcela da sociedade pernambucana, em especial da região metropolitana. Mas nesse contato direto com a população, a Secretaria de Desenvolvimento Urbano é pioneira dentro dos estados da federação na criação de uma Secretaria Executiva de Periferias. E qual é o papel dessa Secretaria Executiva de Periferias? A gente tem um executivo que a gente chama, que é de Pedro Ribeiro, responsável pela pasta. Essa executiva ela tem um papel de levar toda a política pública do estado para dentro dos territórios periféricos. Então, a gente tem estrutura do PE da comunidade, que é uma estrutura de um ponto de apoio do governo do estado, que leva serviço de prestação de serviço de retirada de RG, certidão de nascimento, de óbito, cursos de capacitação, os mais diversos, formação para mulheres empreendedoras. Então, é uma executiva que ela se aproxima do cidadão no sentido de levar o Estado para apresentar os serviços do Estado para aquele que está no dia a dia ali precisando. Então, nessa proximidade, nessa relação muito próxima que nosso executivo, Pedro, tem com os territórios, a gente também consegue levantar as necessidades desses territórios, os principais investimentos, e com isso a gente consegue acertar mais. Um exemplo de um investimento assertivo do governo do estado, que a gente entende que a gente atingiu as principais necessidades da comunidade, é o investimento que fizemos ali no Jardim Monte Verde, uma região que sofreu com 43 vidas ceifadas nas chuvas de 2022, e que hoje tem um investimento não só em encosta, a gente fez um investimento da encosta para proteger as famílias do risco de desabamento nas suas casas, mas não parou por aí. Ouvindo a população, numa escuta ativa, a partir da Secretaria de Periferias, nós conseguimos detectar várias necessidades, e a partir disso nós fizemos áreas de convivência, nós pavimentamos vias, nós estamos construindo creche, nós estamos requalificando um canal de macrodrenagem, que era uma reclamação constante daquela região do Monte Verde. Então, assim, são investimentos que ocorrem a partir dessa escuta ativa, cozinha comunitária, o PE na comunidade, que é esse ponto de apoio que eu falei da Secretaria de Periferias, que fica ali presente no dia a dia da comunidade para ouvi-los e trazer os melhores investimentos de forma assertiva. A gente entende que assim a gente aplica adequadamente e de forma que chega na vida de quem mais precisa. A gente aplica adequadamente o recurso público. Então, é nesse sentido que a gente trabalha e a gente tem certeza que estamos no caminho certo.
1: Muito bem. Secretário, sempre importante a gente esclarecer, né, o que está sendo feito. A população cobra muito e com toda a razão. Então, é importante esclarecer, é importante a gente ter a participação dos senhores, né, para que possa dizer e a população, né, possa acompanhar também. Agradeço a participação do senhor Rodrigo Ribeiro, é secretário de Desenvolvimento Urbano e Habitação do Estado. Um forte abraço, em breve a gente volta a conversar.
3: Obrigado.
1: Grande abraço. 11h40 no Recife.
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1: Vamos a um rápido intervalo comercial e daqui a pouco a gente volta.
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1: 11:43.
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1: Mais uma entrevista, estou conectado com a doutora Maria de Fátima Oliveira, que é médica cardiologista, na pauta agora saúde, e olha o tema, o coração pode avisar antes de um infarto, importante a gente trazer essas dicas, né? Doutora Maria de Fátima, muito bom dia, obrigado em ter aceito o convite, conversar conosco aqui na TMC.
10: Bom dia, obrigada pelo convite e vamos esclarecer as dúvidas.
1: Vamos sim. Doutora, quando a gente fala em infarto, né, quais são aqueles sinais, enfim, quer dizer que o coração pode avisar ali que algo, né, está errado e aí a pessoa deve procurar ajuda imediatamente. Que sinais são esses, doutora?
10: Bem, o sinal mais claro do infarto realmente é a dor no peito, né? A dor no peito geralmente desencadeada por um esforço, costuma vir junto com um suor frio, um mal-estar, uma náusea, mas o paciente ele pode também sentir um mal-estar, assim, que ele não consegue dizer que é exatamente uma dor, um mal-estar meio inespecífico, entendeu? Com uma tontura, um desconforto no peito, entendeu? E aí, muitas vezes, antes do infarto, o paciente sente alguma coisa de dor antes, como se fosse uma dor que a gente chama de anginosa, ou seja, uma dor que antecede esse infarto, entendeu? Aí seria o sinal mais precoce. Mas o início costuma ser esse mal-estar persistente, com desconforto no peito, geralmente queimação, aperto, e persistente. O infarto em si, ele é um desconforto que persiste aí por horas.
1: Essa dor, doutora, pelo que eu pude ver aqui, né, no material, pode ser algumas horas antes, pode ser também até alguns dias antes, né?
10: Então, geralmente o que vem antes são como se fossem assim pródromos, né? Um aviso. Então, pode vir um desconforto no peito que aparece no esforço e desaparece. pode vir um suor frio durante o esforço, certo? Isso aí seriam sintomas que antecedem o infarto. E é por isso que, inclusive, alguns pacientes que têm uma dor que a gente não consegue dizer que foi infarto, a gente às vezes até interna esse paciente. Foi uma dor que apareceu, que é uma dor nova, esse paciente nunca sentiu, uma dor no peito nova, precisa ser avaliado, porque se tiver algum sinal de que seja isso que a gente chama de angina, que é essa dor no peito pela coronária, ela pode estar antecedendo o infarto. Então, muitas vezes, a gente internaria para tentar intervir precoce.
1: Claro, importante, né, essa questão. E agora também é importante a gente ressaltar, porque muita gente, né, às vezes comenta, espera ali a dor passar. Isso pode ser um erro muito grande, né, doutor? Esperar a dor passar, jamais.
10: O esperar a dor passar pode acontecer de realmente ter um infarto e a gente perder aquele músculo. Porque quando o infarto acontece, a gente tem um tempo, né, que seria... Imagine que o infarto é um estreitamento ali grande do vaso e o músculo começou a sofrer. Então, quando essa artéria fechou totalmente, a gente tem um tempo ideal, idealmente de 12 a 24 horas para abrir essa artéria. E aí, se a pessoa não procura atendimento, a gente pode estar abrindo essa artéria num período tardio e ficar uma cicatriz no coração.
1: Agora, pelo que eu também, né, pude perceber, pude ver, os sinais nem sempre são os mesmos. Quando a gente fala ali de, por exemplo, mulheres, idosos, pessoas com diabetes, podem ter sintomas menos, né, característicos de um infarto. É assim que também é importante a gente ressaltar isso, né, doutora?
10: Isso, então a gente chama de sintomas atípicos, né? Então esses sintomas diferentes seriam o quê? Um cansaço, não necessariamente uma dor, certo? Só a falta de ar aparecendo, às vezes uma falta de ar que vai piorando, certo? Feito falei, um desconforto que a pessoa não consegue dizer que é exatamente uma dor, né? E também o sintoma pode aparecer com o que a gente chama de irradiação. Às vezes eu já vi, por exemplo, um paciente com infarto dizendo que sentia uma dor nos dois braços. Nos dois membros superiores, assim, como se fosse uma dor muito forte nos dois braços, assim, que ele teve que correr para o hospital e com muito suor frio. Então, esse sintoma pode aparecer não exatamente clássico, ou uma dor também nas costas também pode aparecer. Em vez de ser uma dor, assim, no peito, o paciente pode entender que é uma dor nas costas. Principalmente os idosos também. As mulheres e idosos, eles podem ter essa característica de não saber caracterizar bem. E aí, às vezes, o idoso, ele está ali agitado, principalmente aquele idoso que não se comunica bem, agitado, diferente, e aí você, quando vai atrás, na verdade, pode ter sido um infarto que não foi percebido.
1: Doutora, a questão do infarto, né, é mais comum na população ali mais jovem ou mais idosa, ou não tem isso? Quais são as características quando a gente fala do infarto?
10: O comum realmente é a partir de 50 anos para homens, 55 para mulheres, certo? Mulheres mais pós-menopausa, certo? Então, realmente é uma doença mais comum com o passar dos anos. Não quer dizer que não possa acontecer em jovens, entendeu? Dependendo também do fator de risco, do estilo de vida da pessoa e da parte genética também, que aí é a história familiar, que costuma, a pessoa que tem história familiar costuma aparecer eventos realmente mais precoces, mais cedo.
1: A gente fala em infarto, né, que é uma doença que assusta bastante, né, porque às vezes a gente escuta muito fulano, né, infelizmente morreu um infarto fulminante, aí, enfim, quando não há, né, tempo de fazer ali o salvamento. Então, quando a gente fala em infarto, é algo mais comum para a gente, mas jamais podemos esquecer de tantas outras doenças do coração e que é preciso fazer, né, toda uma consulta, uma análise, né. É importante destacar que existem tantas outras doenças também aqui, claro, né, tem que ter toda uma atenção por parte da população, né, doutora?
10: Isso, é a parte de prevenção, né? Então, é começar a investigar cedo, né? Aquela pessoa que tem o colesterol muito alto, numa fase muito cedo, muito jovem da vida, pode precisar de um tratamento mais precoce, né? A pessoa que fuma e que bebe, assim, com frequência, tem um risco maior, então precisa cessar esse hábito. Ou, se não, ter um cuidado maior, principalmente com os níveis de colesterol, certo? A pessoa que tem pressão alta, ela pode estar com essa pressão alta sem estar sentindo nada. Então, é importante a gente controlar essa pressão e diagnosticar essa pressão alta antes, certo? Obesidade, estresse, são coisas que a gente tem que tipo, buscar controlar de uma maneira precoce para evitar esse tipo de desfecho.
1: Pra gente,
10: tipo de evento.
1: Muito bem. Para a gente finalizar, doutor, eu sempre faço essa pergunta quando eu estou com especialistas, né? Como é que deve ser a visita a um médico? No caso da senhora, um cardiologista. Claro, né? Se tem histórico familiar, essa consulta, essa visita deve ser num curto espaço de tempo. Enfim, mas de uma forma geral, qual que é a recomendação?
10: De uma maneira geral, seria anual, certo? Eu tendo uma visita anual e não tem nenhum diagnóstico, né? Porque a prevenção, realmente, a gente vai analisar, porque às vezes aquela pessoa não está assistindo nada, mas sai dali com um diagnóstico. Então, se eu estou investigando pressão alta, se eu estou investigando colesterol, talvez essa pressão, essa pessoa precise voltar com mais frequência no consultório. Mas aquela pessoa que não sente nada e passou pela consulta e realmente não teve nada, geralmente uma consulta anual já está bem tamanho, assim, de bom tamanho.
1: A dica sempre também, voltando ali ao caso do infarto, é sentiu algum desconforto, sentiu que algo não está normal, não hesitar em procurar um atendimento médico.
10: Isso, procurar atendimento, principalmente com esses sintomas, assim, mal definidos, né? Esse sintoma que às vezes é no estômago, às vezes eu falei nas costas, pode aparecer um desmaio inexplicado, enfim, esses sintomas que remetem ao coração, mas que não são tão bem definidos, assim, o paciente falando aqui no peito, às vezes ele sente de um jeito diferente, também pode ser infarto.
1: Doutora Maria de Fátima Oliveira, médica cardiologista, muito grato pelas informações, pelos esclarecimentos, né? A gente sempre abre espaço aqui para falar de saúde, então muito em breve a senhora volta a conversar conosco. Um abraço e obrigado.
10: Obrigada pelo convite e fica aí as informações. Obrigada.
1: Forte abraço para a senhora. 11 da manhã, 52 minutos agora.
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1: Vou colocar um ponto final nesta edição, não é? Mas lembrando a você que destacamos as principais notícias, os principais fatos nas nossas entrevistas. Falamos sobre um conjunto de obras de infraestrutura que estão sendo desenvolvidas pelo governo. Tivemos aqui participação do secretário do governo estadual, né? A gente prestando serviço a você, a nosso ouvinte. Falamos agora sobre essa questão de coração, infarto, enfim, formas de prevenção. Também dentro do nosso quadro de saúde, né? Sempre a gente fala, então destacamos esse assunto aí importante para você que nos acompanha. Você sabe que aqui no programa a gente abre espaço para as demais, para os demais diversos temas, né, relacionados às nossas entrevistas. Então a gente também destacando essa questão. E ainda a gente falou sobre... até me perdi agora aqui, mas enfim, a gente falou no nosso nossa primeira entrevista também sobre a questão do reajuste de plano, né? De saúde, plano de saúde, a gente trouxe esse assunto para a gente também, para que você possa entender e acompanhar. Importante também a gente falar sobre este caso. Falamos sobre o trânsito, né? A gente acompanhou como é que está a movimentação no Recife, falamos de futebol, né? Eu gosto de destacar o trânsito porque a gente ajuda muito a você a circular pelo Recife. Então, é isso. Já lembro também que à tarde estaremos de volta, tá? A partir das 5 da tarde, estarei de volta aqui junto com Kennedy Lacerda, acompanhando mais informações, trazendo para você mais informações em relação aos principais fatos do dia. Agradeço o seu carinho, agradeço a sua audiência. O Pernambuco TMC, primeira edição, teve os trabalhos técnicos da Stephanie Dantas e a direção da TMC Recife, Carolina Magalhães.
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1: Mais uma vez, muito obrigado por seu carinho, muito obrigado por sua audiência. Tchau.
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11: E aí, você que está nos acompanhando, um grande abraço. Ótima quinta-feira para todos. São 12 horas 27 minutos. E a partir de agora, Esportes TMC. Entrando no seu rádio para você nos acompanhar com futebol pernambucano até as 14h. A galera já sabe que vamos agora com Esportes TMC, na sequência tem o Arena e depois tem Papo de Craque, com muito foco no clássico Náutico e Sport, no jogo Floresta e Santa Cruz e também nessas mudanças no comando técnico do Náutico, dando muita repercussão de ontem para hoje com a queda da dupla Hélio dos Anjos e Guilherme dos Anjos. Então não vamos perder tempo não, vamos para os destaques do dia.
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12: Tarsis Michel. No Náutico, demissão de Hélio e Guilherme dos Anjos repercute. Presidente do Timbu concederá entrevista coletiva logo mais no CT Wilson Campos. Dentro de campo, volante à disposição para o clássico.
13: Vinícius Calado.
14: Sem contar com o zagueiro no confronto do próximo sábado, Christian de Souza vive expectativa de retorno de atacante. Logística para confronto em Fortaleza está definida, com Santa Cruz não mais treinando em solo pernambucano. Arbitragem para Floresta e Santa Cruz está definida e escalada.
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15: Osmar Cordeiro.
16: Sport realizou a atividade hoje pela manhã em seu CT e está na reta final da sua preparação para o confronto do próximo sábado, da 30ª rodada, às 16h30, contra a equipe do Sport. Rubro Negro, que terá 1.632 torcedores, podendo estar presentes na visitante do Estádio dos Aflitos. E presidente do Sport, Matheus Souto Maior, fala aqui no Som da TMC, destacando justamente essa operação no setor visitante para acomodar o torcedor do Leão.
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11: É o futebol da TMC, aqui para você ficar bem informado com trabalhos técnicos do Emílio Bezerra, o Guga, e a direção-geral da Transamérica TMC Pernambuco, da Carolina Magalhães. Estamos agora começando o nosso programa. Uma paradinha rápida e daqui a pouco as notícias detalhadas para você.
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3: Simbora, meio-dia, 32 minutos, as notícias começando agora.
4: Náutico.
3: Destaque para a demissão de Hélio e Guilherme dos Anjos e também, claro, próximo passo a ser dado. São 12h32, 14h, entrevista coletiva do presidente do clube. Confere pra mim aí, Tarsis. Um abraço.
5: Um abraço, vibrante. Isso mesmo. Um abraço também ao Guga, aos companheiros de equipe, aos ouvintes da TMC. Como trazíamos ontem, né, vibrante? Na hora que estávamos no ar, no Bola na Rede, a demissão do técnico Hélio, dos técnicos, né? Hélio e Guilherme dos Anjos. E aqui, vibrante, alguns bastidores. Porque ontem no Bola na Rede foi tudo muito repentino. E depois eu apurei com algumas fontes, algumas informações. O Hélio conversou com o Bruno. A gente já vinha trazendo isso aqui, de que no Náutico se tinha uma pressão para o Bruno tomar também um pouco as rédeas do futebol. E isso foi passado ao técnico Hélio dos Anjos, com a justificativa de que o Hélio estava muito desgastado por tudo respingar nele, além da parte técnica, a parte extra de contratar, de resolver as questões do futebol. O Hélio teve o treinamento e após o treinamento ele foi comunicado da demissão. E isso desagradou muito o técnico Hélio dos Anjos. Informação que não é novidade para você, para mim e para quem acompanha o Náutico mais de perto. Desgaste com o elenco, muito, muito grande mesmo, principalmente por parte do Guilherme, né? Um desgaste assim de relacionamento. E aí, vibrante, tem a cena que eu estava conversando com você em off, da parada técnica para reidratação na Arena Pantanal. Enquanto o técnico Eduardo Barros do Cuiabá conversava e seus atletas prestavam atenção assim atentamente, a cena no Náutico, para mim, ela simboliza muito como era o atual momento, comissão técnica, isso tratado Hélio e Guilherme, com os jogadores. Porque o Guilherme está falando praticamente para ninguém. Alguns jogadores virados, outros sem prestar atenção. E isso também trouxe reflexão dentro da direção do Náutico e pressão para o Becker. Enfim, o Hélio foi demitido, 52,5% de aproveitamento nessa passagem. Foram 66 jogos, 29 vitórias, 17 empates e 20 derrotas. Então o Hélio não comanda mais o Náutico. O Náutico, em sua nota, não confirma quem comanda o time no Clássico. A gente deve ter uma certeza hoje na coletiva do Becker, às 14h no CT, a TMC estará presente. Mas deixa eu trazer para você o que aconteceu, porque naturalmente ou assume o técnico, o auxiliar técnico interino da casa, ou o técnico do Sub-20. Só que o Sub-20 tá com um embrólio danado. Lembra do Daniel Neri, que foi campeão pernambucano com o Salgueiro?
3: Lembro.
5: Técnico do Sub-20 do Náutico, recebeu uma proposta do Sport, aceitou a proposta, só que o Sport não sabia que tinha multa rescisória. E aí desistiu da contratação do técnico Daniel Neri, que ficou numa situação embaraçada com o Náutico, embaraçosa, na verdade, e nem o técnico do Sub-20 está à disposição para esse confronto.
3: Meu Deus do céu.
5: Então a gente vai também saber do Bruno Becker qual o planejamento para esse comando do Clássico. Pelo que eu pude apurar, o Náutico quer que o novo técnico, no mínimo, esteja já definido para o Clássico. Que assista ao jogo, mesmo não sendo nos Aflitos. De preferência já no Estádio dos Aflitos. O tempo é curto, já estamos na quinta-feira. O Clássico é sábado, né, vibrante? E também a questão da venda de ingressos, que ainda não foi muito divulgada. Essa demissão do Hélio chamou todas as atenções para isso. Mas hoje à tarde deveremos ter todos os detalhes da venda de ingressos, dos preços, para os sócios, para o não sócio, para o torcedor visitante. Então tudo deve ser definido. A gente fica até meio receoso para passar a provável escalação, porque a gente nem sabe quem vai comandar o time ainda. Mas eu acredito que quem chegar, vibrante, não vai fazer grandes mudanças, não vai mudar da água para o vinho. Vai fazer o básico, aquela base que a gente já conhece. A boa novidade para esse clássico dentro de campo é o retorno do Samuel. Fez uma falta, Auremi mais uma vez jogou muito mal. Pato Nunes, pelo amor de Deus, não consegue entregar o mínimo no Náutico. E o Samuel retorna. O que eu posso te dizer, Vibrante, mesmo se o Hélio fosse o técnico e o Guilherme, eu acredito que o meio-campo não sofrerá alterações. É o único setor que não vai sofrer alterações. É Samuel, o Enderson e Jean Carlos. O ataque pode sofrer alterações, com o Júnior Todinho aparecendo no time titular, o próprio Derek. A defesa deve sofrer alterações, o Arnaldo deve voltar à titularidade. Mas primeiro a gente vai entender como será o planejamento do Náutico para daqui para frente. Sabe por quê, Vibrante? Hélio e Guilherme também faziam a função, né, de diretores. Eles exerciam essa função de direção de futebol. E o Náutico deve sim contratar um executivo de futebol já para planejar 2027. Não é que o cara vai chegar para 9 jogos. Quem vier vai chegar para planejar a próxima temporada. E vai ser um modelo diferente do que foi, né, Vibrante? Entregar a chave do futebol. Sempre foi a minha opinião, você também sempre disse isso. Só a Hélio e a Guilherme foi um erro e o tempo só comprovou isso. E agora veja, tem uma mudança dessa e o Náutico, além de buscar um técnico novo, vai ter que buscar um executivo de futebol.
3: Pois é, vai ser meu tema do Arena. Eu vou falar muito a respeito disso. Mas eu queria que você me desse aí, para a gente encerrar, Tarcis, 2 ou 3 nomes que estão sendo ventilados.
5: Vamos lá. Oferecido, Lisca, foi oferecido ao Náutico, mas pelo pacote Lisca, que já sabemos o que é, não agrada. Eduardo Barroca, outro nome também que foi oferecido, mas ao que parece também não despertou muito interesse. E o Cauã de Almeida, esse é um técnico mais jovem, fez um bom trabalho no América Mineiro em 2024, é um técnico que fez todo a sua preparação, todo o seu curso na Europa, e é um jogador, é um treinador que esse sim, Vibrante, esse não foi descartado, esse é avaliado, pelo que eu conversava com algumas fontes. Então o Náutico já tem aí alguns nomes, já tem alguns nortes. Eu recebi a informação, algum norte, na verdade, eu já recebi a informação que a direção já tem um nome predileto, que já conversa. Como eu disse, o Náutico já quer chegar no clássico com esse técnico definido. Nem que seja para assistir pela televisão, mas já com a definição de quem será o técnico para o pós-clássico, Vibrante.
3: Beleza, então. Lisca, por favor, não. Barroca, por favor, não. E vamos aguardar os próximos capítulos. Sim, você vai escutar quem?
5: A gente volta com mais detalhes, porque caiu tudo, veja.
3: Meu Deus do céu.
5: A última disponibilização de material da assessoria foi uma entrevista do Guilherme dos Anjos, que com a demissão não faz mais sentido. Pro Bola na Rede, nós teremos aí um vasto material com a entrevista coletiva do Bruno Becker. A gente volta no segundo bloco com mais informações aqui no Esportes TMC.
3: Meio-dia, 40 minutos, e daqui a pouco tem mais.
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12: Uma ótima tarde para você, ouvinte TMC. 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Trânsito complicado agora nos dois sentidos da BR-101 na altura da cidade universitária. Você que está agora no sentido norte, querendo entrar no bairro da Várzea, diga pegar a via local que flui melhor e seguir nela até o retorno do viaduto da Caxangá. A Avenida Recife apresenta retenções na altura do Ipicep no sentido Jardim São Paulo. Mesmo assim, é a melhor opção para você que sai agora de Boa Viagem rumo ao bairro da Estância. 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
5: o vibrante. Olha, gente, 12 horas e 44 minutos, 12h44. Vamos então passar para vocês, na íntegra, toda a rodada do Campeonato Brasileiro Série B que vem pela frente, para que o torcedor do Sport saiba como é que tá a briga lá na parte de cima, o torcedor do Náutico também tomar conhecimento dos outros jogos, né, por conta de livrar de vez qualquer fantasma que ainda esteja rondando essa questão de rebaixamento. Então é importante, já vamos entrar na rodada de número 30 do Campeonato Brasileiro. Vão restar nove, já restam nove jogos agora. Então vamos lá. Amanhã, 19h30, Novo Horizontino e São Bernardo. Novo Horizontino ganhando, já pode assumir a liderança isolada do Campeonato Brasileiro. Só que também amanhã, Vila Nova e Londrina vão jogar. Aí o Vila é o atual líder e pode também aumentar essa vantagem que é quase que inexistente, né? No sábado, Operário, o fantasma tá com a macaca envenenado, vai receber o Ceará. Vamos ter o clássico, transmissão aqui da TMC. Goiás e Atlético Goianiense, tem clássico goiano no sábado, 18h30. Criciúma em queda livre. Em queda livre. Vai ter confronto estadual contra o Avaí. Humberto Lousa, né? Meu filho, eu fazer esse levantamento, eu não cheguei a fazer. Mas fazer um recorte dos seis últimos jogos pra cá, o Criciúma é Z4, viu? Dos últimos seis jogos pra cá, eu não tenho dúvida, até porque a Ponte Preta ainda ganhou um jogo. Vou fazer esse levantamento, eu fico devendo a vocês. Criciúma e Avaí. Aí vamos ter CRB e Cuiabá, um jogo super interessante. Fortaleza e Atlético no domingo também. Aí já na segunda-feira, América Mineiro e Juventude. Botafogo de Ribeirão Preto e Ponte Preta. Que jogo ruim, velho. Meu pai do céu, que jogo horroroso. Isso é castigo. Mário Júnior transmite o jogo. Cada narrador tem um jogo que merece, não é? Ave Maria. Meio-dia e 47.
3: Santa Cruz.
5: E vamos lá, vamos falar do tricolor, saber da condição de Ronald e da condição do Eurico. Alguma possibilidade para jogar em contra o Floresta? Diga lá, Vinícius, um abraço.
6: Valeu, Vibrante, um abraço, boa tarde, um abraço à nossa audiência ligada aqui no Esporte TMC de hoje. Os dois fora, Vibrante, confirmado já. Nem Ronald nem Eurico estão aptos para o jogo do próximo sábado.
5: Certo. Vini, uma outra questão que eu queria saber de você é ingresso lá em Fortaleza. Como é que tá?
6: Vibrante, ontem a gente trouxe a informação. Até ontem, no início da tarde, cerca de 1.800 ingressos haviam sido vendidos. A informação que eu tenho agora é que esse quantitativo aumentou um pouco, passando nesse momento da faixa dos 2 mil ingressos. Mas a carga inicial para o setor laranja lá do PV, para a torcida do Santa, 6 mil entradas. Claro que a gente está falando ainda da quinta-feira, esse número naturalmente vai aumentar, no momento um pouco mais de 2 mil ingressos já garantidos.
5: Vamos com o provável Santa Cruz, Vinícius?
6: Bora.
5: Bora.
6: Santa deve entrar com Thiago Coelho, Thiago Enes, Edson Miranda na vaga do desfalque Eurico, William Alves e Matheus Vinícius, Favela, Silva, Renato, aí entra uma dúvida minha, que o Christian geralmente tem essas mudanças, né? Jogo dentro, jogo fora. João Pedro ou Alex Juan. Várias vezes ele optou pelo Alex Juan em jogos que o Santa atuou fora de casa. Foi assim contra o Anápolis, foi assim contra o Maringá. Então fica essa dúvida. Completando o time, Heron e Everaldo, Ronald e Eurico, a gente reforça para a nossa audiência vibrante, para sábado estão fora.
5: Perfeitamente. Vinícius, quem é seu convidado?
6: Na volta, Vibrante, a gente vai escutar Matheus Vinícius, um dos principais jogadores do Santa nesse momento importante, decisivo da Série C. Como você sempre gosta, a logística do Santa para esse jogo, Fortaleza, hoje foi o último treino aqui em Recife, viaja amanhã às 6h10 da manhã e treina à tarde já na capital cearense.
5: Pronto, Santa Cruz, passado a limpo pelo Vinícius Calado. Aqui o Osmar Cordeiro fez o levantamento rapidamente do que fez o Criciúma nos últimos 5 jogos. 4 derrotas e 1 vitória. Ou seja, em 15 pontos, só conquistou 3. É porque a gente não fez o levantamento dos outros 19, né? Nas últimas rodadas. Eu tenho a impressão que isso dá um Z4 dos últimos 5 jogos. Ou seja, é um time que está numa queda livre no Campeonato Brasileiro, ainda no G6. E agora vai ter esse confronto estadual contra o time do Avaí. 12h51, daqui a pouco tem o destaque rubro-negro.
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13: 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Na região central do Recife, temos várias vias com trânsito mais complicado. No bairro da Boa Vista, as avenidas Conde da Boa Vista, Rua Gervásio Pires, Manuel Borba e Roda Soledade. Mesma situação em Santa Amaro, com as avenidas Cruz Cabugá, Mário Melo, Visconde Suassuna e Rua da Aurora. Além das avenidas Martins de Barros e das Barreto, no bairro de São José, e Cais do Apolo e Alfredo Lisboa, no bairro do Recife. Com isso, a melhor opção para você que vem agora da Zona Sul, tem compromisso na cidade de Olinda, é a Avenida Gamenon Magalhães. Ela, no sentido norte, vai ter menos pontos de retenção. 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
6: Meio-dia, 55 minutos e vamos agora com o Leão.
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6: Diretoria rubro-negra ficou satisfeita com mudanças na área para visitantes. Explica pra gente aí, Osmar. Um abraço.
7: Um grande abraço para você, vibrante. Muito boa tarde a todos que nos acompanham aqui nesta quinta-feira, semana passando bem rápido, para trazer os destaques da equipe do Rubro Negro. Jogo no próximo sábado, 4h30 da tarde, 30ª rodada, clássico dos clássicos. Apesar de ainda não estarem disponíveis os ingressos, expectativa que isso fique para hoje, o Sport já sabe a capacidade que terá na visitante dos aflitos. Será de 1.632, inclusive o Náutico até tinha colocado uma nota com 1.623, mas quando a gente foi checar, realmente conversando com algumas pessoas ligadas a esse processo, são 1.632, até fazendo a conta dos 10% da capacidade total dos aflitos, esse que é o número final para os 10% que corresponde à torcida visitante. E aí, inclusive, no segundo bloco a gente vai até ouvir mais sobre essa satisfação da diretoria do Sport, porque o próprio presidente Matheus Souto Maior vai chegar aqui no som da TMC para falar em viva voz sobre essa questão da torcida visitante presente no Eládio de Barros Carvalho. Mas realmente, mais conforto traz uma segurança e uma tranquilidade maior para a diretoria e para a torcida do Sport, que vai se fazer presente. Expectativa que no número máximo dos ingressos à disposição para o confronto do próximo sábado.
6: O Osmar, o provável time do Sport para depois de amanhã, a gente pode passar aí para a galera?
7: Veja, vibrante, muito difícil o Sport, após uma boa vitória, ter muitas mudanças. Então, um provável time do Sport, a gente pode colocar mais uma vez a defensiva com Thiago Couto, Augusto Pucci, Marcelo Aju, Marcelo Benevenuto e Rai Lopes. O meio-campo com o William Oliveira, com o Fernando Sobral, Diego Hernandes, Barleta, Perotti e a dúvida vai ficar nessa ponta esquerda. Ele colocou o técnico Mariano Susso, que amanhã deve definir a escalação do Sport, deve tirar todas essas dúvidas, caso tenha, no treino de amanhã, que vai acontecer pela manhã. Ainda tem essa atividade, mas a tendência é que fique entre o Kevin Andrade, jogador que na sua estreia começou na titularidade. Então, por ter estreado já como titular, a tendência é que tenha uma sequência. Mas teve um Marlon que entrou muito bem ao decorrer da partida, e o próprio Patrick de Paula. Aí, mais improvável, mudaria um pouco a característica de jogo do time, mas é outro que está pedindo passagem no elenco rubro-negro. O técnico Mariano Souza, que mexeu pouco nas duas primeiras partidas, praticamente não mexeu. O jogo passado foram 5 mudanças, uma vitória importante, e agora a ideia é tentar dar conjunto, tentar fazer esse elenco do Sport ir crescendo. Jogadores que estão muito fechados com o técnico Mariano Souza. Inclusive, a gente teve durante a semana o destaque do próprio Marcelo Aju, falando sobre ele ser um técnico e uma pessoa incrível, e vai ajudando muito o elenco rubro-negro a ter mais motivação, a ter mais um melhor empenho na sequência da competição.
6: Seu convidado, Osmar?
7: Justamente o presidente do Sport. Ouvimos em exclusividade Matheus Souto Maior, e ele vai chegar no segundo bloco para falar aqui no som da TMC.
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11: A gente volta com mais detalhes. Repetindo, às 14h, tem uma coletiva do presidente Bruno Becker. Ele deve explicar o motivo para as demissões de Hélio Guilherme e o planejamento do Náutico para a sequência da Série B. E uma informação, com a saída de Hélio Guilherme, que nitidamente tinha um problema pessoal com Paulo Sérgio, o atacante não estava sendo relacionado, a tendência é que para o clássico, Paulo Sérgio esteja à disposição do Timbu para encarar o Sport. 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
5: Santa Cruz.
16: Vinícius Calado.
17: Voltando no segundo bloco do Esportes TMC de hoje para ouvir o zagueiro, lateral esquerdo, artilheiro do Santa na temporada, Matheus Vinícius, que relembra o lance colocado por muitos como do acesso do Santa Cruz para voltar à Série B, quando salvou no último domingo, em cima da linha, um chute violentíssimo do atleta Talisson do Floresta, com a cabeça livrando o Santa naquele momento de sair, ao invés de 3, com um ponto, quebrando os 100% de aproveitamento, e modificaria o panorama do Santa Cruz, pensando já em classificação nesse próximo sábado fora de casa.
18: Foi um momento de muita adrenalina, né? É um lance ali onde é muito rápido, você tem que ter a leitura muito rápida ali também para poder definir o lance. E ainda na finalização o adversário chutou ainda muito forte, né? Então, tipo, é muito rápido ali e a adrenalina sobe ali em cima. Às vezes você acaba nem pensando de quão importante foi o lance, você só vibra mesmo por ter tirado um gol em cima da linha. Graças a Deus foi uma tirada muito importante ali onde concretizou a nossa vitória. A gente sabe que não tem nada a ganho ainda, a gente tem ainda uma porcentagem alta de acesso, sim, mas só vai ter algo ganho quando tiver 100%, mesmo a gente estiver na Série B.
17: Esse foi Matheus Vinícius, zagueiro do Santa Cruz, falando no Esportes TMC de hoje. 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
1: Osmar Cordeiro.
5: Voltando aqui no segundo bloco de notícias no Esportes TMC, para ouvirmos o presidente do esporte, Matheus Soutomayor, que chega para destacar os principais acontecimentos do rubro-negro da Ilha do Retiro, especialmente sobre o fato da vistoria do Corpo de Bombeiros para a visitante dos aflitos e a presença do torcedor do Leão no próximo clássico do sábado, às 16h30.
6: Foi isso que nós pleiteamos, por conta da disputa que nós tivemos na final lá, né? Que nós tivemos problemas de espaçamento, né? O espaço que foi reservado não cabia a torcida do Sport. Esse foi o ponto que nós discutimos e que nós pleiteamos. E que bom que agora o espaço foi aumentado e que vai poder receber o nosso torcedor lá na ilha, ou lá nos aflitos, né? Com um pouco mais de conforto. Isso é importante para a gente. E um pouco mais de segurança. Né? Eu acho que mais do que conforto, né? Segurança. Isso é extremamente importante.
7: E esse trabalho de bastidor, como citei, teve essa questão da nota que vocês enviaram, falando sobre os 10%. Tem algo mais que vocês estão atentos sobre esses detalhes aí de torcida, de deslocamento? Sobre essas questões que...
6: Todos os órgãos estão cientes da criticidade e da importância do clássico. Né? E a nota a qual você se refere, né, ou as notas, elas fazem parte do processo de transparência que o esporte implantou esse ano. Né? Nossa comunicação com a torcida é clara, é objetiva, né? E tudo que nós temos feito, nós temos comunicado, no limite do possível, com o nosso torcedor, e dessa vez não seria diferente.
5: E esse foi o presidente rubro-negro Matheus Soutomayor, falando aqui no som da TMC, porque Transamérica agora é TMC. Quem escuta sabe.
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8: 1:07 aqui na TMC, final do Esportes TMC. Mas na sequência, vou continuar por aqui. O Arena tá pintando. Segura.
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2: Família TMC, seguimos por aqui agora com o Arena desta quinta-feira. E para falar da situação de mudança no comando técnico do Náutico e o time, ou seja, o momento que aconteceu o desligamento de Hélio e de Guilherme da comissão técnica, essa mudança. Vamos ter uma entrevista coletiva daqui a pouco. Nosso repórter Tarcísio Michel, ele vai estar lá marcando presença. Mas eu preciso falar que, na minha concepção, de novo acontece um erro. Para o momento dessa demissão, desse desligamento. Não vejo muito sentido de ter acontecido agora, por pressão, totalmente por pressão da torcida. É muito clara, é muito cristalina a minha opinião quanto ao combo, eu vou chamar assim, Hélio e Guilherme, assumindo tudo no futebol do Náutico. Vocês querem mais greia, mais brincadeira do que a torcida fez nesses últimos tempos, de que Hélio e Guilherme são os donos do clube? Cara, aconteceu de tudo aí, né? Veio muita chacota mesmo, acabou virando motivo de chacota, porque os caras eram técnicos, eram executivos, eram diretores, eram tudo. Uma fórmula que, sinceramente, eu abominei desde o início do ano, quando foi tomada essa decisão. Na verdade, não foi nem desde o início do ano. Se a gente voltar, a Hélio dos Anjos, ele foi utilizado como uma carta eleitoral, como um cabo eleitoral, para que não houvesse nem concorrente para o presidente Bruno Becker lá quando o Náutico consegue o acesso da Série C para a Série B. Lembrem-se disso. A oposição estava tentando se movimentar de alguma forma com dois nomes, me perdoem que agora foge aqui o nome, mas havia uma movimentação eleitoreira. E para evitar qualquer tipo de situação, o Bruno foi, renovou o contrato. O Hélio só ia ficar se ele fosse aclamado, se ele fosse o presidente. Vocês lembram disso? Só que aí, para que ficassem, aí o Hélio disse, você me quer como cabo eleitoral? Pois então, para isso, eu vou ser o manda-chuva do futebol em tudo. E o Bruno Becker embarcou nessa, o presidente do Náutico. E realmente, ele se tornou refém do Hélio e do Guilherme. Eu estou trazendo aqui alguns adjetivos que parecem ser pejorativos, mas não são, tá, gente? É para explicar o que realmente aconteceu. E é muito complicado falarmos de uma mistura das situações. O que é que quer dizer uma mistura de situações? Hélio dos Anjos, técnico de futebol, ele tem uma história muito bonita. Hélio dos Anjos tem uma história vencedora, não só aqui no futebol pernambucano, mas também no futebol de Belém, também no futebol de Goiás. Se brincar, Hélio é mais vencedor ainda lá em Goiás do que aqui. Não parei para fazer essa análise número a número. Acho até interessante. E prometo fazer esse levantamento para trazer aqui para vocês. Ou seja, o que eu quero dizer é que a história de Hélio dos Anjos, profissional técnico de futebol, é incontestável. Incontestável. Se a gente colocar numa prateleira de campeonato de Série B, Hélio é muito vencedor de Série B. É super vencedor de campeonatos estaduais nesses três estados que aqui eu citei. Pernambuco, Goiás e Pará. É título que não acaba mais, é uma coleção de título absurda. Ou seja, não tem o que contestar. Hélio dos Anjos é um grande treinador do futebol brasileiro. Aí eu vou repetir a frase. Hélio dos Anjos é um grande treinador do futebol brasileiro. Ano passado, dito para mim pela Tatiana Roma, que foi vice-presidente executiva até dezembro de 2025, me falou ela numa entrevista no meu podcast, no VibraCast, de que Guilherme foi até o exterior, Guilherme dos Anjos fez cursos, Guilherme se capacitou lá fora para a questão de gestão de futebol, e Tati me disse que chegou a ter uma conversa, em particular com o Guilherme, dizendo, Guilherme, você tem todas as características e é um cara preparado para ser um CEO de um clube de futebol. E poderia ser o CEO do Náutico. Vamos lá. Aí já são histórias puxando para o lado do Guilherme e uma forma de pensar da Tati, que virado o ano já não era mais integrante da parte executiva do Náutico. A eleição aconteceu, né, e a Tati saiu do circuito. Mas ela teve essa conversa em particular com o Guilherme. Segundo Tati, ela enxergava no Guilherme essa capacidade de gestão, fazendo um comando no clube, como CEO do clube, por todo o aprendizado que ele teve lá fora. Vocês estão guardando aí nas caixinhas, né, o que eu estou dizendo. Hélio dos Anjos, grande treinador. Na visão da Tati, Guilherme seria um grande CEO de um clube de futebol. E aí, no caso, como ele está aqui no Náutico, vamos lá, pensar no Náutico. Mas juntar esses atributos e dar todo o poder para a dupla, pai e filho, no caso, Hélio e Guilherme, passo errado, gente. E ponto. Foi um passo errado dado e ponto. Desde quando essa decisão foi tomada e foi divulgada publicamente, que na minha concepção, disse, cara, que erro, porque o Brasil não está pronto para esse tipo de trabalho. Não está pronto. E realmente não está para chegar e dar todos e plenos poderes para que, no caso do Náutico, Hélio e Guilherme virassem, vou usar aqui um termo estrangeiro, manager do futebol do Náutico, que é treinar, que é contratar, que é decidir tudo dentro do departamento de futebol. E aí veio o grande erro, porque uma coisa se mistura com a outra. E aí é impossível. Sabe aquela velha história, um ditado que o povo diz assim, ó, quando você tiver com um problema, mas quando passar da porta do trabalho para dentro, esquece os problemas do lado de fora. E a pessoa vira outra pessoa, é? Não tem como não, gente. Isso é uma falácia. Você pode diminuir, você pode conter, né, essa situação, mas desmembrar isso é impossível. Desmembrar o trabalho de técnico, o trabalho de diretor, o trabalho de executivo, o trabalho de contratações, o trabalho de gestão de pessoas, não tem como. Eles são uma pessoa só, um ser só. Hélio é um ser só, Guilherme é um ser só. Então não dá. Humanamente, era impossível para eles, no modelo Brasil, de conduzir bem o futebol do Náutico. Então, era uma opinião que eu tive o tempo todo, quando o Náutico perdeu o campeonato, antes de começar, quando perdeu o campeonato, que eu digo, o estadual. Depois, quando começa o brasileiro, eu segurei firme minha opinião. Eu não gosto de ser radical, não gosto, porque o futebol é muito dinâmico, então há momentos em que, né, se você fechar a questão, ó, jogador tal não presta, quando o cara jogar um pouquinho mais de bola, você que opinou forte assim está ferrado. Então essas opiniões fechadas são muito difíceis. Mas para um modelo como esse, em hora nenhuma eu titubeei nas minhas opiniões. Inclusive quando o Náutico tem aqueles 8 jogos de 4 vitórias e 4 empates. Foi o melhor momento do Náutico, eu diria, na temporada, né? Porque ganhar muito jogo no Campeonato Pernambucano, cá entre nós, não credencia nenhum time, é muita coisa não. O Campeonato Estadual tem um nível muito baixo. Ano que vem eu acho que até a gente vai ter um nivelzinho melhor, porque o Santa vai subir para o campeonato da Série B e isso vai elevar mais um pouco o nível do nosso campeonato. Só que dito tudo isso, o time, o momento para fazer esse desligamento foi errado. Por quê? Agora vai adiantar de quê, gente? Essa mudança no comando do Náutico. O que é que muda? O que é que o Náutico está querendo ainda na competição? Vamos lá. O que é que ainda vai almejar no campeonato? Só se manter, né? Só se manter, só ir atrás desses pontos que faltam para dar a tranquilidade matemática.

0: e disser isso, talvez eu recue um pouco aqui no que eu estou falando para vocês agora. Se o clima for muito ruim, se for muito ruim o clima que estava nos bastidores, acho provável de a gente escutar ele falar isso. Porque a parte diretiva, a parte de gestão, foi entregue para eles. Por quem? Por Bruno Becker. Então, hoje, ele chegar lá numa coletiva e dizer tudo isso. Então, por que não? Agora deixa. Faltam 9 rodadas. Esses pontos serão construídos. Né? Como eu falei aqui, vai ter uma dificuldade. Por que não? Agora deixa. Faltam 9 rodadas. Esses pontos serão construídos. Né? Como eu falei aqui, vai ter uma dificuldade de pontuar agora entre Clássico com Sport, Fortaleza lá, Novo Horizontino e Vila Nova. Faltam 9, né? Nesses próximos 4 jogos, eu acho mesmo que a pontuação do Náutico vai ser baixa. Eu acho que vai ser uma pontuação baixa. Mas depois ainda tem 5 jogos. Programação em futebol é isso. Você tem que olhar para tudo friamente. Então, depois tem 5 jogos ainda. E eu não estou dizendo que o Náutico vai zerar nesses 4 jogos próximos. Mas eu não acho que o Náutico consegue os 7 pontos que faltam nesses 4 jogos. Não acho. Não acredito que o Náutico soma 7 pontos aí. Mas vai somar até o final do campeonato. Por que não conduzir com Hélio e Guilherme até o final do ano? Evitar o que pode ser uma tromba financeira, mais uma para o Náutico encarar, porque eu não sei como é que vai ser essa rescisão de contrato, faltando tão pouco tempo para acabar o ano. Como é que vai ser essa rescisão? Eu soube aqui, de maneira oficiosa, que Hélio saiu arretadíssimo com a demissão, o desligamento ontem, e um profissional chateado, muito chateado, acima do normal. A gente pode logo pensar em, será que vai gerar causa trabalhista? Só que causa trabalhista com Hélio, meu amigo, e ele já tem coisa acumulada do passado. Hélio já se arretou muito com outras gestões, e todo mundo sabe, não é segredo para ninguém, do desentendimento de Hélio com Diógenes e Edno, não é? Então tem coisa acumulada de lá, e agora ele vai ficar arretado da vida com outra gestão também, aí ele vai dizer, é com o Náutico mesmo que eu estou arretado, não são com pessoas. Então ele pode generalizar, isso podia ter sido evitado também. Então tocava até o final, se resolveu apostar nisso. Aí agora é o time certo para fazer o desligamento, acho que foi outro erro. Podia ter feito o desligamento na metade do campeonato. Antes da metade do campeonato, se viu ali que, poxa, não era essa a fórmula certa, vamos contratar um novo treinador e um executivo. E bota um abnegado. Mas tinha que ser da metade do campeonato para trás. Agora mais não, agora pode gerar mais um ônus financeiro para o clube. Então, para mim, um outro erro da gestão. E agora eu quero esperar quem vai ser o técnico, e tem que vir um executivo, porque o Náutico está descoberto em relação a isso, para a gente ver se pelo menos será assertivo. E aí tem que ser um contrato com esses profissionais já para o ano de 2027. É uma grande oportunidade agora para tentar minimizar os erros que foram feitos na temporada de 2026. Traz um técnico, traz um exemplo. É uma grande oportunidade agora para tentar minimizar os erros que foram feitos na temporada de 2026. Traz um técnico, traz um executivo para somar os pontos, para livrar definitivamente qualquer fantasma de rebaixamento e já trabalhar com esses caras, independente do que aconteçam nesses 9 jogos. Eita, escapou na peinha. Só fez 44 pontos. Véi, os caras vão chegar faltando 9 jogos. É muito pouco. E outra coisa, quem for contratado, eu acho que não vai pro clássico não, né? O clássico é depois de amanhã. Vai botar o cara numa fria dessa? Não existe. Não existe. Quem chegar tem que assumir o clube a partir do jogo com o Fortaleza. O time, perdão. Tem que assumir o time a partir do jogo com o Fortaleza. E não para o clássico diante do Sport, e fechar contrato com essa nova dupla, que seja, dupla que eu digo, treinador e executivo, para o ano de 2027. Para o ano de 2027, já para a temporada que vem. Bom, a rapaziada do Papo de Craque está chegando, é claro que isso aí vai ser assunto também, clássico vai ser assunto, jogo possível do acesso do Santa vai ser assunto também, fica aqui na TMC. 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
12: Agora, 1:27. Alô, alô, povo bom ligado aqui na TMC. Grande abraço, uma ótima tarde. Estamos chegando com o nosso Papo de Craque aqui em 92.7, também no site da TMC e no nosso aplicativo. Até 14h, para falar sobre o futebol pernambucano, com o João Lucas Farias e também com o Thiago Silva. E aí, João? Boa tarde, amigo.
13: Boa tarde, Vitor. Um abraço para você, para o Thiago, para o Grande Guga, para os ouvintes da TMC. Muita coisa para a gente abordar, né? De ontem para hoje, as pautas envolvem o Náutico, envolvem essa saída do Hélio e do Guilherme. Chegando também, hoje, uma quinta-feira, já bem próximo de um clássico, né? O jogo de sábado importantíssimo para o Sport e para o Náutico a essa altura do campeonato. Estamos falando de um Náutico que tem 38 pontos ainda, está tentando buscar esses 45 para garantir a permanência, e de um Sport que está em ascensão com o Mariano Sosso e está buscando uma sequência de vitórias para conseguir engrenar nesse G6. Né? A gente falou muito ontem no Bola na Rede sobre isso, audiência rotativa, sobre a possível pontuação do Sport. A gente imagina aí que para o Sport conseguir estar no G6... tem que romper a casa de 60 pontos. Então, para isso, falta muita coisa ainda. O Sport chega num momento melhor nesse clássico do que o Náutico. O Náutico, a gente não sabe aí como é que vai acontecer, se vai ter técnico anunciado para o sábado, se o técnico vai assistir ao jogo, vai estar presente nos aflitos. A gente vai ter que aguardar a entrevista do presidente Bruno Becker, que ele vai falar agora às 14h, porque ele tem que esclarecer muita coisa, né? A questão da saída do Hélio e do Guilherme, como foi isso, como se deu, e os próximos passos, porque a partir de agora O que interessa é o futuro, né? O que tem pela frente. Se vai mudar o projeto, se vai trazer também um executivo de futebol. A questão das contas, né? Porque o Náutico deve a Hélio dos Anjos ainda. Essa operação financeira, como é que vai ser feito. Então, tudo isso, sem dúvida nenhuma, vai ser muito importante para aquilo que o Náutico almeja no final da temporada. Se chegar no final e o Náutico fizer os 45 e permanecer na Série B, considere o ano salvo. E também... importante, o Santa, né? O Santa muito perto do acesso à Série B, vai ter um jogo importantíssimo diante do Floresta, com desfalques, né? O Eurico fora, Ronald fora, dois talvez dos principais jogadores do Santa não estarão em campo nessa partida, mas o Santa está muito perto de conseguir o objetivo, e os substitutos desses jogadores, quando entraram bem. Renato no ataque está encaixado, Edson Miranda, quando entrou na última partida diante do mesmo Floresta na Arena, entrou bem. Então o Santa está com um bom cenário aí para conseguir o acesso, está muito perto disso, e a gente vai esperar como é que vai ser o desempenho do time nesse jogo contra o Floresta lá em Fortaleza, Vitor.
12: Thiago Silva, e aí, Thiagão, boa tarde.
14: Um abraço, Vitor. Tudo bem? Boa tarde para você, boa tarde para João, para Guga, para o nosso ouvinte. Expectativa em relação a essa entrevista daqui a pouco do Bruno Becker. Qual vai ser o tom da entrevista dele, as abordagens, as dúvidas que muita gente tem para tirar. Com certeza as perguntas serão feitas. Vamos acompanhar tudo, né? O Tarsis, o nosso repórter, está em loco, vai acompanhar tudo daqui a pouco. Depois das 2 horas, e na programação aqui da TMC, com certeza ele vai trazer as informações. Então essa é a expectativa para logo mais. Contagem regressiva, né, Vitor, pro acesso de forma matemática do Santa Cruz. Para mim já subiu, mas tem a contagem regressiva para garantir de forma matemática. Eu estava até pensando agora há pouco aqui, com todo o problema do nosso futebol, a gente sempre vislumbra dias melhores. A gente pode terminar a temporada de 2026 com resultado positivo, né? Com saldo positivo. Porque veja, a gente fez ontem à noite, no Bola na Rede, no segundo tempo, uma matemática, um cálculo, e na visão, na matemática ali, nas possibilidades de resultados de Zé do Carmo, o Sport chegou ali com 59 pontos, e aí tem aquela margem de erro, né? De repente 62, 60, 61, e o de João Lucas chegou em 63, acredito. Então isso. Assim, então a gente tem, Vitor, essa possibilidade realmente. Eu acredito, eu vou nessa linha também, que o Sport vai chegar ali nos 60, 60 e pouquinho, e pode chegar no G6 e nesse playoff e subir. Então veja, pode ter esse acesso do Sport, que a gente tem essa esperança ainda. A permanência do Náutico, né, que mesmo com todo o enfrentamento duro que tem pela frente, o Náutico criou uma quantidade de pontos que é muito suficiente para o Náutico escapar, porque tem 38, precisa de 7 em 9 jogos. E o acesso do Santa Cruz. Então a gente pode terminar a temporada 2026 bem, bem demais. Né? Muita gente, os 3 na B tá bom demais. Agora, se o Sport subir, para Pernambuco é bem melhor. É disputar uma Série A, o Sport, e uma Série B, Santa e Náutico. Então, a gente tem com certeza essa expectativa positiva. E só para não deixar de falar, uma provável escalação da seleção, né, Vitor? Para o amistoso de amanhã, um quarteto ofensivo. Tem peças interessantes, né? E aí é o Ancelotti da liga, esse time, essa seleção, vai fazer muitas observações ainda, muitos testes, muitos jovens ganhando oportunidades. Brasil que joga amanhã um amistoso contra a Austrália, 7 horas da manhã.
12: Temos uma pauta repleta. Que vocês esperam para as palavras do presidente, o João? O que você acha que o presidente vai trazer? Será que ele revela os bastidores? O que a gente tem é que... o clima estava bem desgastado. Você acha que o Bruno Becker vai entrar nesses detalhes?
13: Eu acredito que ele vai tentar justificar a motivação da demissão. Algo que provavelmente vai ser perguntado vai ser sobre a questão interna, de como era a relação não só do Bruno Becker para com o Hélio Guilherme. A gente lembra que essa relação no início da temporada era de total confiança, tanto que o Bruno Becker é o responsável por dar carta branca no departamento de futebol ao Hélio e ao Guilherme, a falar sobre o tal projeto que tinha para o Náutico, com os dois sendo técnicos e também diretores de futebol. E, obviamente, ele vai ser perguntado se se arrepende, se o projeto foi correto, se demorou demais para ele romper com isso, porque o Náutico já vinha dando indícios que enfrentava dificuldades, não só de relacionamento, principalmente de Guilherme para com o elenco, mas dentro de campo. O Náutico, essa partida contra o Cuiabá foi o ápice do que o Náutico não fez dentro de campo. Mas o Náutico já tinha tido... dentro de outras partidas, atuações muito abaixo. A gente lembra daquele jogo contra a Ponte, contra o América, o Náutico fez um péssimo primeiro tempo com muitos erros defensivos. Então, não é de hoje que o Náutico apresenta problemas. Eu acho que o tom vai ser esse, tentar explicar exatamente o contexto da situação. Exemplificando o início da temporada, como as coisas foram feitas e onde tudo começou a dar errado, né? Eu estava ouvindo o Vibrante no Arena e eu concordo muito com a questão do time. Eu acho que o time para tirar o Hélio talvez não tenha sido mais correto. O próprio Bruno Becker já teve a oportunidade de tirar em outros momentos. Eu repito aqui, o Náutico fez partidas João. Muito ruins. Mas talvez nesse momento, Vitor, na beira de um clássico, o momento talvez não tivesse sido correto. Eu acredito que ele vai tentar justificar isso. Não sei se ele vai contar detalhes dos bastidores, essas questões internas, mas que ele tem que dar uma resposta ao torcedor, principalmente do que vai vir daqui para frente, isso com certeza ele tem que abordar.
12: Só para colocar uma questão nesse ponto que você está levantando, e aí trazer o Thiago também para a discussão, o que a gente tem acompanhado do que o Tarsis tem dito e outros colegas que acompanham o Náutico é que o bastidor estava muito quente e que a situação ficou ali insustentável, né? Não faz muito tempo, acho que no primeiro mandato, o presidente também decidiu tirar um treinador e foi depois de uma derrota num clássico. Então, talvez aí o fator emocional possa ter contado, não é uma novidade na trajetória do presidente Bruno Becker, uma decisão assim. E aí eu queria que vocês analisassem isso, mas também analisassem em cima de um outro ponto, Thiago, que aí não tem a ver com emoção, tem a ver com estratégia. O Náutico está próximo de alcançar o objetivo da permanência, e pelo que se fala, esse era o objetivo principal, o próprio Hélio falava sobre isso. Então, uma vez que esse objetivo está muito próximo, talvez o presidente também tenha analisado que é a hora de construir um novo modelo para o ano que vem, e construir esse novo modelo para o ano que vem já iniciando agora, com tempo para estruturar esse novo modelo para a próxima temporada, Thiago.
14: Essa questão do time vai dividir opiniões e assim, é muito o feeling, é muito a identificação de quem está lá dentro, de quem está no dia a dia, de quem voltou com a delegação, de quem ouviu algumas pessoas no dia de ontem. E aí nisso é identificado o time, se era para acontecer e como aconteceu. Acredito que o time, para mim, foi correto. Porque antes tarde do que nunca, acredito que identificaram. Porque veja, dentro de campo estava muito evidente que alguma coisa estava acontecendo. Porque o próprio Vinícius, que eu acredito, eu não sei se tem algum atrito, se tem alguma rusga, se realmente estremeceu o relacionamento, porque era muito, muito próximo do Hélio Vinícius. Mas não estava jogando absolutamente nada. Pode ter acontecido alguma coisa, pode não ter acontecido também, por questão técnica mesmo, voltou de lesão, o coletivo não estava funcionando e aí atrapalhou o individual. Mas assim, Vitor, João e amigos da TMC, eu acredito que não tinha, realmente estava insustentável. Poderia esperar o clássico? Ah, poderia. Veja, se o Náutico perde o clássico para o Sport com Hélio, é uma coisa. Se o Náutico perde o clássico com qualquer outro treinador, vai ser outra coisa. Ia ser muito tumulto, Vitor. Eu sei que a pressão, muitas vezes, não pode pesar para uma decisão da direção. Mas a gente fala de fora. Quem está lá dentro coloca isso na balança também. Coloca sem sombra de dúvidas. Então, o Bruno Becker, ele não é um presidente de... Ele reflete muito, ele pensa muito. Às vezes, ele é um pouco indeciso, na minha visão, né? Mas eu vejo que, até pela profissão dele, em algum momento ele tem que tomar a decisão. Ele é advogado, tem o escritório dele, tem a vida dele, já trabalhou no jurídico do Náutico, então ele tem momento que tem que decidir, né? E aí, veja, os bastidores, né, as informações de ontem para hoje estão surgindo, vazando, né, que teve atrito também com o Braga, Ítalo Braga, que é o diretor, o assessor do presidente. Ele não quer ser chamado muito de diretor de futebol, mas enfim, E o Ítalo é muito próximo do Bruno Becker. Então, na dividida, o Becker vai por Ítalo. E o Vitor, João, a gente sabe que futebol é isso, né? Bruno Becker botou na balança. Ah, pô, Hélio não é insubstituível. Hélio é um filho de um ciclo. Teve casamento, sem sombra de dúvidas. Teve lua de mel, Hélio, Náutico, Bruno Becker, todo mundo. Mas tudo tem um ciclo. Para mim, acabou o ciclo. Acabou. Eu não tinha mais. Para mim, não tinha mais brecha para continuidade do trabalho de Hélio. Não tinha de jeito nenhum. Então, Hélio vai seguir a vida dele. Tem muita grana, tem mercado ainda. E o Náutico vai fazer uma escolha para terminar a temporada. Eu vejo que foi o momento certo. Poderia ter saído até antes, um pouquinho antes. Né? A gente está falando agora, depois que aconteceu. Mas é uma opinião que a gente vai construindo também com algumas decisões. Então, para mim, essa questão do time foi o time, para mim, correto.
13: Ô Vitor, rapidamente, só para trazer um ponto. É, quando eu falo que o time, para mim, não foi correto, é o fato de ter tirado agora. Eu não estou dizendo que tinha que esperar o clássico perder e depois tirar. É que o Náutico já teve oportunidades em outros jogos onde o Náutico performou muito mal e aí não tirou. Então foi tarde demais. A minha visão é essa, que já poderia ter tirado antes. Se não tinha convicção no projeto, se não poderia o Náutico conseguir render mais, se já tinha atritos internos, se os jogadores já não estavam escutando, não, talvez não o Hélio especificamente, mas principalmente Guilherme, pelo que a gente viu naquela parada técnica, tirava antes, porque o Náutico teria mais tempo para contratar um treinador e a margem de erro poderia ser maior, coisa que o Náutico não tem agora, o Náutico não tem condição de errar, e é isso que vai ser perguntado também na coletiva. Muda o projeto? Vai trazer também um diretor de futebol? Esse diretor de futebol, ele vai ficar só nessa temporada ou é para 2027 já? Então tudo isso tem que ser perguntado e a partir de agora o Náutico não pode errar. Tem que fazer os 45 e as palavras e as ações do presidente Bruno Becker é que vão definir aí o futuro do Náutico, não só nessa temporada, mas também para o ano que vem.
12: Vamos fazer a nossa primeira pausa, o Papo de Craque volta já.
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4: 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Temos complicações no sentido centro da Avenida Engenheiro Abdias de Carvalho, no seu trecho inicial pós-viaduto da BR-232 até as imediações da Praça da Chesf. Você que vem agora da Avenida Recife e quer chegar na região da Madalena, pode optar pela Avenida João Cabral de Melo Neto, seguir pela General San Martín até encontrar Abdias em um ponto mais tranquilo, totalmente fora da retenção. 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
5: Faltando 15 minutos para as 14h, de volta aqui no Papo de Craque. Daqui a 15 minutinhos, terminando o programa aqui, também temos o início da coletiva lá do presidente do Náutico, Bruno Becker. Vamos ter os detalhes desta coletiva com o Tarcís Michel aqui na nossa programação. No Bola na Rede, que começa às 17h06. Eu só queria perguntar para vocês qual é o efeito disso para o clássico. O efeito, então, para os jogadores, para a torcida, e se de alguma maneira isso favorece ou não a condição do esporte no jogo. O que você acha, Thiago?
6: Olha, Vitor, eu não posso me contradizer de jeito nenhum, né? Eu vejo que o clima, o ambiente estava pesado. Eu vejo que agora há uma tendência de mais leveza, independentemente da contratação que será anunciada. Se for o Robinho que vai comandar o time, quem seja que vai comandar o time, eu acredito que vai ter um clima mais ameno, né? Como estava insustentável na minha visão, só se alguém me provar o contrário, só que o Bruno Becker daqui a pouco falar outra coisa, mas acredito que ele vai administrar um pouco a situação. Aí, o que é que acontece, na minha visão? O esporte tem mais time que o Náutico? Tem, mas clássico é clássico. A torcida do Náutico, acredito que dá uma remotivada. Eu vejo que pode ser que aumente um pouquinho até o público. Não é um clássico de tanta repercussão positiva, porque mesmo o Náutico ainda próximo do objetivo, mas o momento do Náutico não é bom tecnicamente. O torcedor do Náutico vai meio desconfiado, querendo ou não vai. Então acredito que não vai ser um grande público. Poderia ser casa cheia, porque o Náutico estava em um outro momento a algumas partidas, teve aquela sequência de 8 jogos sem perder. Se tivesse naquele embalo ainda, com certeza o torcedor ia comparecer em maior número. Eu vejo que equilibrou um pouquinho, mas ainda assim o Sport tem um leve favoritismo, até pelo momento, pelo time do Sport. Eu vejo que acredito que vai mexer um pouquinho com os brios dos atletas do Náutico para esse jogo. Eles vão, acredito, ser mais competitivos, né? vão guerrear mais. E tem a motivação natural, Vitor, só para encerrar do clássico, né? Então, até com Hélio dos Anjos, mesmo se tivesse com Hélio, tem a questão da dignidade, da hombridade, do profissionalismo. Então, é um clássico pernambucano, tem a rivalidade, todo mundo gosta de jogar um clássico. Tem jogador que a camisa pesa, que o clássico pesa, mas tem jogador que se motiva muito mais. E isso é bem natural, a motivação é mais evidenciada em um clássico. Então, o Náutico, independentemente, até com Hélio, acredito que ia competir mais nesse jogo. E agora, sem, acredito que vai mais ainda. Então, equilibra um pouco as ações. Mesmo assim, eu coloco o Sport com leve favoritismo.
5: Olha, o nosso repórter, o Tarcís, está, neste momento, no CT para a coletiva. E chegou, junto com a nossa equipe, o Paulo Sérgio, no carro dele. E o Paulo Sérgio baixou o vidro e disse, abre aspas, avisa lá que a paz voltou, fecha aspas. Como é que você interpreta essa declaração aí, João?
7: Olha só, né? Realmente, essa situação, não só envolvendo o Paulo Sérgio, mas talvez o grupo de jogadores, estava pesando. O Paulo Sérgio, na minha visão, já estava bem, já estava disponível a voltar, e por conta desse problema aí envolvendo os treinadores, ele não estava jogando. Mas isso é um indício de que a situação internamente não estava boa. Quando o atleta faz essa espécie de desabafo, fala isso, é para avisar de que agora, aparentemente, o time vai voltar para o brio, né? Então, isso faz a gente pensar, Vitor, Thiago e amigos, que talvez o jogo realmente contra o Cuiabá, a gente não pode afirmar com 100% de certeza, mas a gente imagina isso mediante o que foi dito aí pelo Paulo. Talvez aquela partida contra o Cuiabá, e não só essa, outros jogos fora de casa, tenham sido recados. De que, olha, não tá legal, não tá bom, o ambiente tá ruim. Até vou citar de novo aqui a parte da parada técnica que o Guilherme praticamente foi ignorado. Então, eram indícios claros de que alguma coisa grave estava acontecendo. E ainda mais agora que o Paulo fala isso. Então, aparentemente, as coisas estavam muito difíceis. E talvez, vou dizer uma coisa aqui, talvez o Bruno não pensasse nem em tirar o Hélio, mas ele pode ter ouvido lideranças do elenco, pessoas que fazem parte do dia a dia do Náutico e chegaram para ele e disseram: olha, presidente, tá insustentável, não tem condições mais não, a relação não existe. E aí ele tomou essa decisão, porque demorou, é justamente isso que a gente tá falando aqui. Então é mais um ponto que talvez precise ser esclarecido, essa relação, como é que tava esse dia a dia, a forma como o Hélio e o Guilherme estavam lidando com o elenco e até com as demais pessoas que fazem parte do grupo do Náutico. Então isso é uma coisa grave, vamos dizer assim, mas ajuda a gente a entender o contexto que a gente estava observando, de que realmente existiam problemas e que dentro de campo o Náutico não estava performando porque o ambiente interno realmente estava muito pesado.
5: Vamos fazer aqui a nossa última pausa e o Papo de Craque volta já já.
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7: 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Avenida Caxangá com pontos de retenção nos dois sentidos, principalmente entre os bairros do Zumbi da Iputinga. A Avenida Maurício de Nassau se oferece como melhor alternativa, seja qual for sua direção. Temos complicações também na rua José Bonifácio, já chegando na torre, e ela continua sendo a melhor opção para você que vem agora de Afogados, rumo à região de Água Fria. Não está valendo a pena fazer desvio pela Avenida Beira Rio. 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
4: Faltando 5 para as 2, falar um pouquinho do Santa, o João. Santa sem Eurico e sem Ronald, qual é o peso disso para esse jogo com Floresta?
5: A essa altura do campeonato é um peso menor. Obviamente são jogadores que fazem falta. Talvez tenham sido os jogadores mais regulares do Santa durante toda a campanha. A gente sabe a condição que o Eurico tem, é um jogador de muita qualidade. Jogando de zagueiro, ele foi deslocado para a lateral direita algumas vezes, mas jogando de zagueiro é um cara que sempre vai muito bem, sempre é muito regular. E o Ronald pela direita é a grande válvula de escape que o Santa tem. Mas dadas as circunstâncias, no momento que o Santa está atravessando, 9 pontos, muito perto de conseguir esse acesso, vai ter um jogo decisivo diante do Floresta, e até pelos jogadores que entraram na última partida e substituíram, na minha visão, bem, o Edson Miranda na zaga foi bem, e o Renato no ataque fez gol, tá encaixado, eu acho que a essa altura minimiza essas dificuldades que o Santa possa ter com a ausência desse jogador. O Santa tá muito perto, já dá pra gente dizer aqui que o Santa subiu, então a preocupação fica pra recuperação desses jogadores pra reta final, que eu acredito que o Santa tá com potencial aí até de conseguir disputar a decisão do Campeonato Brasileiro da Série C. Santa tá bem, e os que vão entrar vão dar conta do recado, viu, Vitor?
4: Eu gostei da frase do Thiago. Thiago, é contagem regressiva, é isso?
6: Sem dúvidas. O jogo vai ser muito duro lá, né, Vitor? Porque o Floresta me surpreendeu, inclusive. Tava lá em loco, na arena. Eu gostei muito do posicionamento do time do Floresta, um time fisicamente muito bom.
5: Não teve medo, né, Thiago?
6: Nenhum. Assim, eu esperava que fosse um jogo mais simples, mais viável, e não foi. Todo jogo teve sua dificuldade, né? Todo jogo teve sua dificuldade. Santa está numa fase tão boa de competência, de sorte. Tudo está acontecendo favorável ao Santa, né? As bolas que não estão entrando e que entram a favor do Santa. Então, assim, acredito que nessa linha o Santa pode até conquistar um resultado positivo nesse jogo de novo, porque há mais quase 5 meses que não perde fora. Mas vai ser um jogo duríssimo, duríssimo. Se for assim, pelo desempenho do Floresta aqui na arena, jogando em casa agora, sem aquele peso da torcida do Santa, que vai estar em maioria, comparando ao Floresta de novo, mas não vai ter aquele peso de 30, 40 mil, o Floresta pode sim, nessa partida, ter alguma vantagem contra o Santa. Mas a fase está tão boa, Vitor, que mesmo com esses desfalques, a gente acredita que o Santa ainda vai trazer um resultado.
4: Que seja assim. Garantindo... Thiago! Oi, diga.
6: Pronto, e aí já garantindo matematicamente, né, Vitor? Só para a gente complementar e ratificar essa questão da contagem regressiva.
4: Perfeito. Thiago, obrigado, hein? Um abraço para você.
6: Um abração, Vitor. Boa tarde para João, para todo mundo, para Guga. Um abraço e até a próxima oportunidade aqui na programação da TMC.
4: E aí, João Lucas Farias. Valeu, João. Um abraço.
5: Valeu, Vitor. Um abraço para você, para o Thiago, grande Guga, para o ouvinte TMC. E hoje ainda tem muita coisa para a gente acompanhar no Bola na Rede, a repercussão da entrevista do presidente Bruno Becker. Um abraço.
4: É isso aí, 15 para as 6, convite está feito aqui para acompanhar toda essa repercussão no Bola na Rede, aqui na programação da TMC. Trabalhos técnicos dele, Emílio Bezerra, o Guga Laruso, excelente tarde para você e até logo mais.
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0: tarde! Vai começar agora o Sobremesa, o seu programa favorito. E ó, programa de hoje, nós vamos ficar sabendo o que é que vai acontecer daqui pra frente. Vamos falar com uma sensitiva Lene, né, Batista?
1: Exatamente. Vou querer saber também qual o item mais valioso que você tem. Já já eu explico, menino Ruth.
2: E é claro que vai ter muita notícia e informação. E ó, fiquei sabendo que uma dupla vai voltar, hein?
1: Que isso?
2: Será que vocês vão querer ir no show? A gente vai conferir isso e muito mais aqui no Sobremesa.
0: Então, Cuca, solta a vinheta.
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0: Caro ouvinte que nos ouve com seu ouvido, começa agora o Sobremesa, o seu programa favorito. Aqui na TMC, sim, Transamérica agora é TMC. E ó, daqui a pouquinho nós vamos ficar sabendo tudo que vai acontecer. Tem tanta coisa. Ó, já pediram pra fazer pergunta sobre time de futebol, já pediram pra perguntar vida pessoal, vida profissional, até STF estão querendo saber o que é que vai acontecer. A gente vai tirar dúvida com uma sensitiva Alene. Mas antes, Batista...
1: Antes temos a nossa pergunta pra você aí de casa também, não ficar só assistindo aí que nem um trouxa, você participa também pelo nosso YouTube, TMC News BR, imagem, se inscreva no canal, ative o sininho, comenta lá, deixa like, faça tudo, ou pelo nosso WhatsApp 11 972 21 1001. Seguinte, vocês viram que fizeram um vídeo aí analisando lá os relógios dos ministros do STF, né?
0: Eu vi isso.
1: O Xandão, por exemplo, ele tem um relógio lá, um Patek, não sei o quê, que vale mais de 700 mil reais.
2: Ô, louco!
1: Mais de 700 mil reais. E aí eu quero saber de você, ouvinte, você pobre como nós, qual o item mais valioso que você tem, hein?
0: Boa pergunta, Batista.
1: É a nossa enquete.
0: Mini Ruth.
2: Minha dignidade não é, né? Então, eu acho que é minha avó, cara. Minha avó é a coisinha mais valiosa de todos. Um beijo pra ela e pro meu avô, que escutam todos os dias o Sobremesa. Mas ela é mais valiosa porque toda vez que a gente se encontra, ela me dá 100 reais.
0: Ah, entendi. Então, não tem um motivo. Eu já falei aqui, nossa, ferrou com a gente, não dava pra fazer piada. Falou da avó, caiu o clima. E você, Batista, qual é a coisa mais valiosa?
1: Eu acho que por estar numa emissora e fazer o tipo de comentários que eu faço às vezes, acho que o meu item mais valioso no país que a gente vive é meu réu primário.
0: Ah, muito bom.
1: Que eu não quero perder, viu?
2: É bom.
0: Muito bom. Oh, vocês estão bons, hein? Eu vou falar bens materiais. Eu tenho um relógio que quem me deu foi ninguém mais e ninguém menos do que Fausto Silva.
2: Olha! Fala aqui no meu!
0: Já pensei em Faustão. Vende. Me deu um relógio. Olha, eu tenho um relógio até hoje guardado.
2: Espera mais uns 10 anos.
0: Pra que esperar
2: mais anos? Não, uns 20, sei lá.
1: Faz um leilão.
2: É que leilão? Aí vai valer mais, entendeu?
0: Entendi. Boa, essa ideia é boa. Mas ó, eu quero saber de você qual é a coisa mais valiosa que você tem. Manda pra gente no 011 972 21 1001. Agora vamos lá. Vamos, você já viu aí que tá acompanhando pelo YouTube, você já viu o nosso thumbnail, o nosso título, você que nos ouve aqui no rádio, já falei e vou repetir. Vamos tirar dúvidas, queremos saber as previsões, queremos saber o que é que está acontecendo com o mundo. Tanta coisa louca e tanta coisa a por vir. Por isso, vamos conversar com uma das videntes mais famosas do Brasil. Ficou conhecida prevendo casos de celebridades. Senhoras e senhores, ela, Lene Sensitiva!
1: Aê! Eu quero saber dela se você consegue adivinhar qual a minha primeira pergunta, Lene.
0: Você que está olhando...
2: Pode se lascar, viu, Lene?
0: Você que está ouvindo pela rádio, não acabou de ver a cara que a Lene fez. Foi maravilhosa.
2: Vai ter troco.
1: Boa, Lene.
2: Vai ter troco.
1: Ah, já não chega outra que veio aqui.
2: Lene. Eu vou te falar, Lene, que veio uma outra vidente aqui.
0: Pode falar, a Chaline.
2: A Chaline. Ela veio aqui e ela jogou uma praga no Batista.
0: Não, pera aí. Não, calma aí. Não. Em defesa da Chaline, ela não jogou praga nenhuma. A Chaline também é uma vidente, também é uma sensitiva. Ela veio ao nosso programa e quando o Batista perguntou como é que vai ser a minha vida daqui pra frente, ela começou a dizer, ó, toma cuidado, porque eu tô vendo AVC, tô vendo parada cardíaca, tô vendo...
1: Você tá aumentando também.
0: Aí, nesse exato momento, o nosso ponto vazou o comentário de um pessoal da equipe. Pô, caramba, só tragédia. Ela ouviu, ficou chateada e foi embora. Mas, ó, Chaline, em momento algum, nós zombamos de você não, nem nada. Sim. Juro por Deus.
2: Isso é maravilhoso, Chaline.
0: Nós gostamos e queremos que você volte aqui.
1: Ou seja, a Chaline não previu que isso ia acontecer. Agora, Lene, agora falando sério, qual a sua sobremesa preferida? Essa é a minha primeira pergunta.
5: Eu gosto de mousse de maracujá.
1: Mousse de maracujá.
5: Eu amo maracujá. Maracujá é vida. Muito bom. Pra ficar calmo, né? Que tá da turbulência, né?
0: É bom. Mais um ponto, então, para o mousse de maracujá. Ô, Lene... Eu sei que essa pergunta é boba, idiota, mas eu preciso fazer. Em que momento você descobriu que tinha esses poderes parapsíquicos de conseguir prever o futuro e de fazer também essas previsões aí das celebridades?
5: Não é tragédia o que eu vou dizer. Foi na morte do meu avô.
0: Sinto muito.
5: Eu previ a morte do meu avô, eu criança, né? Eu tive a visão dele num sonho, que ele veio se despedir de mim e disse, o avô já vai. Pra onde? Eu acordei quando criança, fui onde a minha mãe, puxei a saia dela, tava lavando louça, isso eu nunca esqueço. Falei, teu pai morreu, porque criança não tem noção. Ela, sai daqui, menina, tu é doida. Caramba. Aí passou um tempo, uns 20 minutos, o irmão dela chegou. Dé, nosso pai morreu.
2: Caramba.
5: E a gente nunca falou desse assunto, veio falar depois já de tudo, eu na mídia e todas essas coisas, mas antes a gente não falava mais.
2: E é verdade, quando a gente sonha às vezes com um dente, que o dente tá caindo... Pode ser a morte de alguém próximo?
5: Ó, você tá vendo? Pra você é a morte, né? Que é passado. Pra mim já passaram, que é fofoca. Eu não acredito nisso. Não
0: que
5: acredito.
0: Que é isso?
5: Caramba. É muito... Como fala? Muito mito, muita... As pessoas botam muita coisa na cabeça que não é real. Sonhar com piolho? Fofoca. Tão falando de você. Ah, não sei o que é morte. Não é. Ah, sonhei com caixão porque fulano morreu. Caixão representa a vida. Caramba. Quer dizer que a pessoa morreu.
0: Tem vários entendeu? Significados. Isso, cada isso. Crença, tem, cada o crença próprio tem o seu significado. Próprio significado.
5: Ô, Leni, você... Tá sensitivo demais, né? Eu quero uma previsão pra mim.
0: Eu tô sensitivo?
5: Tá, você tá falando aí, é sensitivo.
0: Não. A sensitiva de hoje é você. Eu consigo prever que essa entrevista vai ser muito boa.
5: Sucesso.
0: Isto eu consigo prever. Mas eu quero que você, por favor, Leni, nos dê a honra de trazer algumas previsões, porque eu quero entender o que é que vai acontecer com esse mundinho de meu Deus. Ó, muita coisa já rolou. Na política, nós temos aí esse embate, aparentemente, supostamente, entre Lula e Flávio Bolsonaro. E aí tem os outros candidatos, mas aparentemente seguido. Conforme as pesquisas, parece que eles não vão. Quem vai mesmo para um possível segundo turno é Lula e Flávio Bolsonaro. Quem você acha que ganha?
5: Sem sombra de dúvida nenhuma, o Lula é o presidente novamente. O Flávio Bolsonaro não chega nem perto. Não chega, ele não consegue derrubar o Lula. Só tinha uma pessoa que conseguiria ali. Se a família Bolsonaro tivesse união, como eles mostram em rede social, Michele. A resposta tinha que ser a Michele.
2: Michele Bolsonaro?
5: A Michele Bolsonaro.
0: Mas a Michele parece que brigou com a família, Lene. Você consegue saber por que eles brigaram?
5: É o ego. É o ego deles. Você acha que a família não tá feliz nem ela indo pra senadora? Senadora, né, que ela tá indo?
0: Eu vou confirmar essa informação.
5: Isso, é pra senadora que ela tá indo. Então, assim, eles não estão felizes nem com isso. É madrasta, filho, não é mãe, né? Aí o bicho já pega. Mas o Flávio Bolsonaro, ele não ganha do Lula. Não ganha.
0: Então, ó, hoje, dia 23 de setembro, 24 de setembro, a Lene Sensitiva está dizendo que quem ganha é o Lula. Ó, é previsão, não é torcida. Não vem encher o saco aqui nos comentários falando, vocês são tudo petista, vocês são tudo direitista. Calma, é previsão. Estamos aqui ouvindo a Lene. E ó, Lene, algum momento isso pode acontecer? Você pode se equivocar? Você pode ser que você erre assim? Olha, eu tava vendo que ia ser o Lula, mas aí aconteceu que ganhou outro. Ou realmente... Aconteceu isso já com você?
5: Não tem um sensitivo vidente, clarividente. Não, clarividente ele não é. O clarividente... Ele antecipa tudo que já tá lá na frente. Sensitivo, cartomante, eles não são clarividente, entendeu? Então, assim, não existe um cartomante sensitivo, vidente, que nunca errou uma previsão. É hipocrisia dizer que não. As energias mudam. Tudo muda.
2: Os destinos, eles podem mudar dependendo da atitude de uma pessoa?
5: Sim, com certeza. Com certeza, muda sim. Muda sim.
0: Então, eu já vou fazer uma pergunta aqui capciosa, que eu quero entender. E o destino... do Alexandre de Moraes, que é o careca do STF, o Xandão, ele vai ou não ser investigado?
5: Livre. Gente, isso é só pra dizer que estão fazendo alguma coisa. Esquece isso. Esse cara, ele vai continuar onde ele tá, entendeu? Vai vir mais coisas, vai explodir mais coisas, nada vai mudar. Isso é só um teatro pra convencer o povo que tá se fazendo algo. E o povo se matando pelo político.
0: E como essa informação chega até você, Lene? É por espírito? É por uma intuição? É por algum amigo falando no seu ouvido? Como é que você sabe? Como é que você tem essa certeza?
5: Consciência expandida. Sentir, saber canalizar e ouvir daqui pra cá.
0: Entendi. Agora, então é como se
5: fosse... Tem sonho também, consigo em sonho também.
1: E no caso do Vorcaro, que está envolvido com tudo isso aí que está acontecendo no Brasil...
5: Mas tem uma coisa, o Alexandre de Moraes, a visão que eu tive dele é ele dentro de um jatinho particular e o avião, bum, explodindo, com tudo que tem dentro.
0: Peraí.
5: Com tudo que tem dentro.
0: Você teve uma visão sobre o Alexandre de Moraes, sim, o ministro do STF, que está agora, estão vendo se vão investigá-lo ou não. Você teve uma visão do Alexandre de Moraes dentro de um jatinho, e o jatinho explodindo.
5: Sim, com tudo que tem dentro.
2: Acidente ou queima de arquivo?
5: Eu vou ser bem categórica. Queima de arquivo.
1: Queima de arquivo.
5: Queima de arquivo.
1: E quando você fala queima de arquivo, a gente pode se referir, por exemplo, também ao Vorcaro, que você previu que ele não sai com vida da prisão?
5: Jamais. Ele não sai. Ele não sai. De jeito nenhum. Ele não vai falar em depoimento por enquanto. Quando esse cara... Ele ainda nem começou. Quando esse cara, se ele tiver a oportunidade, ele abrir a boca, acabou pra todo mundo. Quem menos pensa que tá envolvido é o que mais tá envolvido. Nesse meio todo, ligação com o Vorcaro, tem até criança nesse meio. Tem tráfico humano nesse meio. Tem tráfico, tem tudo nisso aí. Isso é só o começo. Por isso que eu falo, pare de adorar o político. Você não sabe quem é o seu político.
1: Quer dizer que o Vorcaro, então, não sai da prisão com vida.
0: Eu vou só... Com licença, Helene, vou precisar fazer um disclaimer, tá? Precisar um aviso.
1: O que é isso?
0: Disclaimer. Que é isso? Um aviso aqui. Olha só, você que tá ouvindo agora o Sobremesa, primeira coisa, nós não somos um programa jornalístico e a Helene Sensitiva é a nossa convidada e o que ela está trazendo são palavras dela, opiniões, visões dela, parte da crença dela. Nada do que estamos dizendo aqui é fato ou deva ser levado em consideração como prova existencial, tá bom? Só para você que tá ouvindo, para você não confundir as coisas, falar assim, ah, eu vi na TMC tal coisa. Não, calma. A gente tá batendo papo com a Lene, que é uma das sensitivas mais famosas do Brasil, que é muito conhecida, muito respeitada, e a gente trouxe aqui pra ver o que ela tem a dizer sobre o futuro do Brasil, tanto na política quanto no entretenimento. Então, você que está ouvindo a gente, pode acreditar ou não, sim, não tem problema nenhum, é seu direito, mas ó, não são fatos do que estamos dizendo, tá bom? A gente tá dando aqui, ouvindo uma questão de crença. Posso falar assim, Lena?
5: Sim,
0: não
5: te
0: desrespeito. As visões. É uma questão de crença, até porque tem pessoas que não acreditam, tem pessoas que chamam de pseudociência, tem pessoas que chamam de charlatanismo, tudo. E sim, nós estamos aqui numa democracia e respeitamos todas as opiniões. Então, só pra deixar bem claro, não há nada jornalístico, não há nada factual, não há nada baseado em nenhuma ciência aqui. Estamos ouvindo a Lena, a Lene, vamos continuar ouvindo, tá? Sim. Só pra deixar claro, senão a pessoa fala, eu ouvi na TMC que o Vorcaro tá envolvido com o tráfico.
2: Calma. Falando em Vorcaro, Lene, surgiu algum nome de famoso que pode estar envolvido com o Vorcaro que não foi divulgado ainda?
5: Vários. Tem no mundo sertanejo, TV, tem muita coisa, gente. Diretores, tem muita coisa. Tô falando pra vocês, o negócio só começou. Por isso que não vão deixar nele falar por agora.
2: E tem algum nome que você pode divulgar, por exemplo?
5: Eu prefiro não. Eu prefiro não. Em off eu digo, mas é melhor não dizer aqui. Porque tem perseguições, né, em tudo. Mas as visões me mostram muito. Ih, vocês vão se surpreender. Só que ele vai acabar falando. Ele vai acabar falando.
2: E falando nessas perseguições, já aconteceu de você prever alguma coisa e sofrer essa perseguição?
5: Eu sofri um ataque no pesqueiro há muito tempo atrás. Na política Bolsonaro versus Lula. Eu falei que o Bolsonaro perderia pro Lula. E umas mulheres lá não gostou e me jogaram pedra. Machuquei até a mão.
2: Caramba.
0: Olha, você vê
5: as pessoas estão perderam a noção. Elas aprenderam a amar o político e não cobrar o político as suas melhorias. Tá. Infelizmente.
0: Palavras da nossa convidada, Lene Sensitiva, uma das videntes mais famosas do Brasil.
1: Inclusive, ela previu essa tragédia aí com o cantor Rick. Com um acidente.
0: Você chegou a prever?
5: Eu falei no programa, me perguntaram, dupla sertaneja. Eu falei, um cantor. E o povo tá cobrando, ah, mas você falou avião, você não falou helicóptero. As visões não vêm completas. Como eu digo, eu não sou clarividente. Clarividente é Chico Xavier, renomado até demais. Então, eu vi isso, entendeu? Só que não me mostrou helicóptero, me mostrou avião.
0: E, ô Lene,
5: o porte pequeno do avião, não esses Boeing, né?
0: Uhum. Você tá dormindo, deitada, aí você, ah, eu vou tirar um cochilinho aqui, vem a visão, como é que chega até você?
5: Vem de forma natural, igual aqui eu tô olhando pra você, conversando, eu não fico buscando na cabeça informações, já vem ao natural. Natural. Aí eu deito, tem a minha parte de deitar assim, e tem um momento que eu desligo, não, agora eu quero dormir. E eu tenho um mentor que ele é muito forte. Então, Rafael, ele me guia muito.
0: Ô, Lene, você falou que olhou pra mim, que vem... Você já viu alguma coisa aqui de nós três?
5: De todos três.
1: De nós três?
2: Ai, meu Deus!
1: Mim, eu quero saber se dá pra desfazer o negócio do AVC que a outra falou.
0: Ela não fez nada pra você. Para com isso, pai. Coitado. Lene, não, por favor.
5: Não, deixa ela. Eu gosto dela.
0: É.
5: Gosto dela.
0: Ela é muito querida.
2: A Shalira é o amor.
5: Gosto dela. O que eu vi sobre vocês três, eu prefiro dizer no final. Vai que vocês peguem pesado comigo. Jamais. Aí, né? Jamais, no final, me vingo, né?
0: Ô, Lene, vai, por favor.
1: Quem vai, dos três, quem é que vai lá pro gramadão da Terra Viagem?
0: Eu adoro
1: da novela Viagem.
0: Peraí, repete, isso é bom, porque você é bom. É.
1: Dos três, quem é?
5: Eu lembro dessa novela.
1: Quem dos três aqui,
5: o Alexandre, ali o Alexandre. Você é o Alexandre.
0: Não, eu sou o Alexandre?
5: Você é a carinha de capirotinho.
0: Não.
5: Tem.
0: Ô, Lene.
5: Você fica assim, ó, cutucando, vai.
0: Lene, juro, é o contrário, Lene. Eu te juro por Deus, eu sou o mais legal dos três aqui. Te juro por Deus, tô falando sério.
2: Você não engana.
5: Você é um ser de luz, tô vendo até uma aurelazinha na sua cabeça. Ih,
1: já virou anjo.
5: Virou.
1: Já é o primeiro.
5: Ele deduziu.
1: É o primeiro que vai pro saco.
0: Então, dos três, eu sou o primeiro.
5: Vamos lá, no teu velório.
1: É praga do Flávio Dino.
5: Você quer que a gente chore ou não chore?
0: Não, eu quero saber porque o Batista é o mais. Pela matemática, o Batista tá um pouquinho mais adiantado que a gente. E eu vou morrer antes do Batista?
5: Não, Batista tem vida longa.
0: Viu?
2: Vai, pega essa, Chaline.
0: Calma aí, Chaline.
5: Um beijo, lindona.
0: Vamos entender que eu fiquei extremamente chateado agora. Dos três apresentadores do Sobremesa, eu sou o primeiro a bater as botas.
2: É a gordura trans, Lucas.
0: Sabia que eu tinha que parar de comer. Pelo amor de Deus.
2: Mas me surgiu uma dúvida. A gente tava falando
1: de. Vamos falar de famoso dessa
2: coisa. Então, a gente tava falando da dupla Rick e Renner, que você previu, né? E o que eu andei reparando é que muitas duplas é sempre o primeiro nome que acaba partindo. Por exemplo, Leandro e Leonardo. Leandro já se foi. Rick e Renner. Rick já se foi. Existe alguma numerologia?
0: João Paulo e Daniel.
2: João Paulo e Daniel também acabou, né? Indo primeiro.
0: Claudinho e Bochecha.
2: Existe alguma numerologia, alguma coisa do tipo?
5: Pra mim isso é mito. Eu não acredito que isso é numerologia. Chegou a hora da pessoa e foi. A gente fica buscando uma desculpa. Ah, mas aí, será que se o nome fosse... Se ele fosse o segundo? Não. Tem uma dupla sertaneja? Não dou nomes. Mas não vai ser o primeiro nome, vai ser o segundo nome.
2: Vai ser o segundo que vai primeiro?
5: Vai ser o
2: segundo nome, sim. Infarto. Mas é uma dupla nova ou mais do sertanejo antigo?
5: Mais antigo.
2: Mais antigo?
1: Só o Zé mais Rico antigo. Quebrou essa tradição, porque ele foi antes do milionário.
0: Eu queria, inclusive, defender aqui a Lene, porque o pessoal acha que ela ganha dinheiro fazendo essas previsões. Nada, a Lene não cobra nada. Ela veio aqui de bom grado e ela não ganha realmente dinheiro nenhum.
5: Na verdade, diz que eu pago pra vir nos programas. Eu nunca paguei um real.
0: Não, e nunca também ganhou nada, tá? Então, deixa bem claro que essa previsão que a Lene traz é como da criança dela e ela não ganha dinheiro nenhum fazendo isso. Que ela trabalha, se você quiser fechar algum atendimento com a Lene Sensitiva, isso você encontra na cartomancia e todos os segmentos, todos os sentidos. Agora, eu gostaria de te ouvir mais, Lene, e eu gostaria de te ouvir

0: pressão demais no coração, medo e pum, infartar. Tirando isso, é só um showzinho que estão dando. Nada mais que isso.
1: E pode acontecer esse infarto, por exemplo, em uma sessão da Câmara?
0: Pode acontecer, pode vir acontecer sim. Essa política desse ano de 2026 vai ser a política mais louca que a gente vai conhecer.
2: Estamos vendo, né? Sabe?
0: Muito sangrenta mesmo. Tanto no meio dos eleitores, quanto no meio político, entre eles. Entre eles.
2: E eu vejo muita gente se envolvendo na política. Eu acho que por ideal e também, às vezes, por uma questão também financeira. Não vamos mentir,
0: sim,
2: né?
0: Sim.
2: Você acha que quais são os próximos nomes a entrar na política? Assim, que você fala, ó, pode ser do entretenimento, da música, das novelas, da dramaturgia. Quem você acha que vai entrar pra política?
0: Mas já tá entrando esse ano, você não viu? Um monte
2: muito,
0: de gente.
2: Né?
0: Meu, pessoa que não entende nada. E o povo coloca lá no poder. Você viu o Caneta Azul lá? Caneta Azul, o cara tá candidato. E corre o risco de ser eleito. O que, que aquele cara sabe? Nada. Nada, nada, nada, nada. É pra gente ver essa questão, teria que ser na próxima política. Aí você vai vendo, ganhando as energias dos outros, entendeu? Pra ver os novatos que vêm. O Nicolas Ferreira, eu tenho certeza que numa próxima ele vai se lançar a presidente. Se ele se manter nesse plano. Quando você se destaca muito, né? Alguém quer apagar a sua luz.
2: E você acha que o Nicolas, se candidatando a presidente, ele ganha?
0: Não, ele não ganha. Ele não ganha porque vai ter alguém muito maior nesse meio. Entendeu? Ele não tem essa força toda. Mas ele vai, de alguma forma, se destacar. E quando você se destaca, alguém que não gosta apaga a sua luz, né? Nicolas Ferreira, é bom se cuidar.
3: Você falou, Leni, em energia. Onde você entra, por exemplo, você entrou aqui, você sente a energia do local. O que, que você consegue ver? O que, que passa, assim?
0: Se sente totalmente a energia do local. Antes de eu sentar na cadeira, que eu tava em pé aqui do lado, eu me senti muito pesada. Muito pesada mesmo, energeticamente. Aí, quando eu sentei aqui, já passou.
2: Que bom.
0: Já passou, já ficou tudo tranquilo, tudo em paz. Pode ser as perguntas que vêm, que envolve política, envolve coisa pesada, né? Pode, sim, ser isso aí também.
1: Ou pode ser que você tava do lado do nosso diretor, que ele é meio pesado mesmo, a gente é mais legal.
0: Diretor, você vai viver muito, ó. Vai viver muito. Você não, seu Alexandre. Ai, a viagem. Agora eu vou te chamar de a viagem.
2: Ela está.
0: E aí, a viagem? Você tá bem?
2: A nossa convidada está apontando pra mim, falando que eu não vou viver muito, e tá me chamando de Alexandre, personagem da novela A Viagem.
3: Aquele gramadão verde, bonito.
2: Que ele vê, ele falece cometendo um assalto, inclusive.
0: É, mas primeiro ele não vai lá pro tapete verde, não. Ele não vem, não. Ele vai.
2: Mas lá. De onde você tirou que eu sou a pessoa ruim? Eu quero entender.
0: Eles estão emitindo esses pensamentos e eu estou canalizando.
2: Que eu sou uma pessoa ruim?
0: Uhum,
2: seus filhos da puta. Vocês são tudo filha da mãe. Vocês são tudo escroto.
0: Eles emitem amor, gosta de você. Você não vai ser Alexandre. Só ele bonzinho, na versão ruim, não.
2: Ah, então tá bom. Tá,
0: falei bem.
1: Caramba. Mas o que mais... É, porque assim, tá muito em alta esse assunto ainda sobre, né, a morte, infelizmente, aí do Rick. E eu gostaria de saber, porque ainda não foi totalmente revelado. Existe mais alguma coisa a ser revelada sobre esse caso? Sobre avião, se foi algo intencional?
0: Não, não, não. Não foi nada intencional, não. Realmente foi o tempo. Foi o tempo. Você viu o cara que desistiu de ir? Ele falou, não, eu vou de carro. Sim. Eu acredito muito nos sinais da vida. Pode me chamar para qualquer lugar. Pode ser o que for. Se eu sentir que eu não vou. Não vou. E toda pessoa sente a sua intuição de ir ou não, mas prefere não ouvir. Eu tenho certeza que todos que estavam no avião... Por algum momento, antes de entrar na nave, se sentiram mal. Pensaram, não, não. Mas o negócio, a reunião, aquela coisa, vou enfrentar o mau tempo. Ah, não vai cair, é um helicóptero bom. Não pode ser assim, cara. Você tem que ouvir o que tá aqui, tá vendo? Mandando pro seu coração.
3: Tá vendo você que vai casar? Tá vendo?
0: É.
3: Né?
0: Boa.
3: Tá vendo?
1: E falando sobre helicóptero, você até chegou a fazer uma previsão também sobre o helicóptero do Neymar.
0: Sim.
1: Né? Então, o que você pode dizer sobre esse cara?
2: Isso aqui eu quero ouvir. A nossa convidada, Lene Sensitiva, vidente, fez uma previsão sobre o helicóptero do Neymar. Por favor, Lene.
0: Eu venho sempre dizendo, desde o ano passado, Neymar, evita esse seu helicóptero. A pessoa pode, porque ele é o Neymar, né? E a pessoa pode ter a sua... Ah, mas é o meu helicóptero, é isso aqui, no... cai. Eu sempre evita esse helicóptero. Quanto mais ele evitar esse helicóptero, melhor é pra ele, porque tem essa linhagem de queda de helicóptero com o Neymar. Veja, eu falo, eu visualizo tudinho. Todo mundo, aquele plantão da Globo, não tem? Lá que entra e tudo. Cai helicóptero de Neymar, estão em busca de corpos e tudo. Então, Neymar,

0: evita esse helicóptero, cara. Ele não é esse blindado todo, não, tá? Então, evita ele. Evita porque você tá dentro dessa atmosfera de anúncio, corpos identificados. Então, é bom o Neymar evitar, sim. É bom.
1: Ô, Lene, você...
0: Tem que jogar, meu filho. Joga. Vai andar de helicóptero, vai jogar.
1: Ô, Lene, você é uma das videntes mais seguidas do Brasil, uma das mais famosas.
0: Ah, não sou, não. Tem outras mais seguidas do que eu.
1: Não, uma das.
0: Ah, tá.
1: Uma das. Eu não disse, não há mais. É uma das.
0: Meu Alexandre.
2: Mas viagem. A gente já tá prevendo o que será, Lene, é isso.
1: Eu quero saber dos videntes que estão por aí, dos famosos, quem vai pro gramadão da viagem mais cedo?
0: De todos nós videntes?
1: É.
0: Nossa, essa pergunta dá uma confusão.
1: Por quê?
0: Porque, assim, existe um ego no meio. Existe um ego no meio de sensitivo, vidente, cartomante. Eu já recebi muitos ataques. Eu não vou lá discutir com ninguém. Eu não gosto, eu não vou em redes. Ah, Lene, que o seguidor, ele é esperto. Ele vai lá, escuta e passa, entendeu? No meio disso, o seguidor que tem realmente esse tipo de encrenca. Tem seguidores que é muito bom. Pra ver se... Ah, me contou, deixa... Vem cá, me dá teu nome, tua data de nascimento, faz uma pergunta aí que eu vou te dar uma previsão. Eu não faço. Não, eu não faço esse tipo de coisa. Entendeu? Então, assim, já vi muito falar de mim. Eu nunca peguei uma live minha e fui falar, ó, fulano, não... Não faço isso. Não faço. Eu respeito tudo e todos. Eu não permito ninguém me ofender. Ninguém. E, assim, vai ter desencarno no meio de nós? Vai, mas eu prefiro não dar nome. Eu tenho certeza que a pessoa, com seu sentir, com seu dom, sabe.
2: E a gente sente antes de morrer?
0: Sente sim.
2: E sente o quê? Só pra saber, assim, vai que eu tô com uma dor no cotovelo, sei lá.
0: Eu já andei perto da morte. Eu fiquei em coma, induzido e tudo. Eu tive um aneurisma e tudo. Eu tive duas cirurgias, aqui e aqui. E eu senti. As pessoas, elas têm uma fantasia muito grande sobre a morte. Você acha que você vai pra um paraíso, lá todo mundo de branco. Não tem nada a ver uma coisa com a outra. Não tem um inferno lá te esperando também, não. Tudo é consciência. O universo, ele aproveita tudo. Nada é desperdiçado. Nada. Boa. Entendeu? Mas todo mundo sente, sim, a hora da sua partida. É que a gente não se ouve. A gente vive no automático. Ó, se eu falar pra você, se você ficar ali e vir até aqui, dar 10 passos, sem pensar em nada, você não consegue. Você começa a se tremer todinho. É uma técnica que eu tenho pra me ver o grau de ansiedade da pessoa e o tanto que a mente dela é uma mente transtornada. Sabia que não tem ansiedade, não tem depressão? Você sabia disso? É isso aqui? É a mente.
2: Não existe ansiedade e depressão?
0: Não existe. É tudo aqui, ó. A sua mente. A sua mente, ela te põe no estado que você permitir.
1: Bom, agora vamos fazer então a última pergunta para nossa convidada, Lene Sensitiva. Lene, você disse... Bom, vou fazer o seguinte. Eu vou falar aqui, vou pedir para que ela faça nas redes sociais o que ela sente do sobremesa de nós três. Então você pode falar nas redes sociais pra gente, a gente grava e você acompanha lá no TMC News BR. A gente vai pra um breve intervalo e na volta tem mais sobremesa pra você. Não saia daí, já já tem mais.

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1: Ouvinte que nos ouve com seu ouvido, estamos de volta com Sobremesa, seu programa favorito aqui na TMC. O nosso programinha de meu Deus de hoje foi muito especial. A gente conversou com uma das maiores videntes do Brasil, Lene Sensitiva.
2: Muito legal, cara.
1: E ela falou, na opinião da Lene, na crença da Lene, ela disse que o Vorcaro não vai acontecer nada. Essa investigação aí, se investiga ou não, puf.
2: Mas
1: não
2: dá você nada. Viu, né, que ela disse que tem umas coisas ali parecidas com o caso Epstein. Que é, quem verdade, não lembra...
1: Pesquise sobre. E falou até uma coisa meio que do sicário, apagação, apagar o...
2: Queima de arquivo,
1: loucura, hein? Mas, ô Batista, você gostou das previsões dela?
3: Gostei.
1: É? Gostei. Mesmo no off, gostou?
3: Gostei, claro.
2: Você ficou preocupado com o seu jantar, que não vai poder ser hambúrguer mais,
1: Lucas? Eu não, rapaz, falou que você é o primeiro a morrer, que é isso? Seguinte, ó, eu quero agora dar uma olhadinha na nossa pesquisa do dia, a nossa enquete, que traz a pergunta... Vai, Batista.
3: A pergunta, qual o item mais valioso que você tem? Porque fizeram aquele vídeo com os relógios dos ministros do STF, o Xandão com um relógio de 700 e tralalá, né? 700 mil relógios, só o relógio. O Marcos Barbosa diz o seguinte, o item mais valioso que ele tem é um air fryer de 2 andares.
2: Olha!
3: Que ele falou que tá avaliado em R$400 e ele parcelou em 10 vezes.
2: Nossa, muito bom, hein? Daniel Souza mandou o seguinte, minha TV de 32 polegadas, ela vale uns R$500. Mas como ela ainda tem a entrada pra DVD, pra mim é tecnologia de bilionário.
3: Juliana boa. Alves, o item mais valioso que ela tem é um chinelo, aquela chinela com prego embaixo, que ela disse que tá avaliada em R$2 e ela tá esperando a Balenciaga me notar pra ela subir nas passarelas e subir o valor.
1: Tá? Porque a Balenciaga é uma marca aí super famosona que pega umas coisas bem nada a ver, né? Pega às vezes umas roupas que parecem ter sido pegas na rua. Aquelas pisoteadas.
3: Não, mas isso é verdade. Isso é verdade. Tem um figurino da Balenciaga que foi inspirada num homem em situação de rua dos Estados Unidos. Ela viu lá o cara e fez uma roupa
1: idêntica. E custa 15, 30 mil dólares. Loucura.
2: Olha só.
1: Então, ó, manda pra gente qual é o item mais valioso que você tem no 011-97221-1001. Agora, amigos, é o seguinte. Eu gostaria de falar com vocês. Vocês que saem fazendo qualquer perguntinha para IA, a inteligência artificial, vocês estão fazendo errado. Aqui no Sobremesa, nós temos a nossa própria ignorância artificial. Começa agora o Chato GPT. Ó, vou fazer uma pergunta para o Chat GPT, o famoso que todo mundo conhece, e depois a mesma pergunta para o Chato GPT. Você vai ver a diferença. Chat GPT, qual é a melhor opção nessa eleição?
4: A melhor opção é aquela que faz o seu coração e a sua consciência ficarem tranquilos.
1: Bom, vamos à outra opinião. Chat GPT. Qual a melhor opção nessa eleição?
3: É ser candidato. É a melhor opção que nós temos, né? Se eu pudesse...
1: Muito boa, muito boa.
3: Pega um fundinho eleitoral, tal, né?
1: Bota os parentes pra trabalhar, muito bom.
3: Arruma uns cargos aí depois, né?
1: Muito bom, muito bom.
2: Bom demais, KKKJ.
1: Vamos lá pra mais uma pergunta. Chat GPT. Ainda dá tempo de cumprir as minhas metas para esse ano?
4: Se o ano ainda não acabou, a esperança também não.
1: Ok. Chato GPT. Ainda dá tempo de cumprir as minhas metas para esse ano?
3: A única coisa que você vai cumprir é não cumprir a meta.
1: Tá certo.
3: É isso.
1: Esse foi o nosso Chato GPT.
3: Tem gente com meta de 2021 aberta ainda, pô. Você
2: acha
3: que o cara agora vai resolver em 3 meses?
2: Vamos aumentar a meta para dobrar a meta.
1: Quando a Dilma falou isso, fazia muito sentido.
2: Fazia, né?
1: Fazia muito sentido que eu fazia. Vamos lá. Seguinte, agora é hora de trazer aquele quadro que é o favorito de todo mundo. Por onde a gente passa... Todo mundo diz que gosta. É hora de trazer informação, mas com diversão. É hora de dar as notícias, mas de um jeito que só a gente sabe. É hora de fazer o trabalho da Joana Trepton custando menos da metade do seu salário. É hora do Girinho de Notícias, vai!
2: Vai, vem pra cá, Joana Trepton, pra você dar uma no Lucas também.
1: Primeira notícia do dia, olha só. Candidato à presidência... voou em avião do Vorcaro. Quem você acha que é, Mini Ruth?
2: É...
1: candidato à presidência.
2: Ah, eu não sei.
1: Não, Batista.
2: O Caiado?
1: O Caiado não foi o Caiado. Você?
3: Renan.
1: Renan? Não foi o Renan. Foi o Flávio Bolsonaro. E o voo aconteceu em 2025. Foi um voo que veio dos Estados Unidos para o Brasil. Meses depois, o mesmo avião foi usado por Alexandre de Moraes, pelo Xandão. E o Flávio Bolsonaro confirmou que utilizou a aeronave.
3: Olha só. O único que não tem lado político nesse país é o avião do Vorcaro, que serve todo mundo.
2: Exatamente.
3: Isso aí tá de bem com todo mundo.
2: Gente, que doideira, hein?
1: E aí, Mini Ruth, não, você toparia?
2: Todo mundo. O quê?
1: Pegar um jatinho do
2: Vorcaro? Gente, eu não vou julgar, porque se o Vorcaro tivesse me chamado pra ir na Vorcaro Land, eu tinha ido.
1: Você tinha ido mesmo?
2: Eu tinha, adoro vintage, adoro coisa eletrônica. Imagina, imagina o cara te ligando, de verdade, imagina.
3: Pô,
2: o cara
3: você
2: te
3: quer ligando. Ir pra Nova York experimentar uns whisky de 40 pau, você não vai?
2: Qual
3: não.
2: A chance?
3: Ah, duvido.
1: Eu não bebo,
3: duvido.
1: Não bebo whisky.
3: Ué, mas te oferece um cheesecake, então.
1: Aí começou a falar minha língua.
3: Aí, ó, tá vendo?
2: No Cheesecake Factory. Eu duvido. É. Se o cara me liga e fala assim, ó, vai rolar uma baladinha hoje, tudo liberado, pode vir, entrada grátis, galera bonita, bebida de graça, eu tô lá. Todo final de semana eu faço isso.
1: Eu não sei não, gente. Eu não sei não.
3: Ser hipócrita,
2: Lucas. Parece hipócrita, Lucas.
1: Eu falei que eu não sei não e eu sou hipócrita?
3: Não. É, não sei não. É sim a resposta.
1: Você quer saber uma coisinha?
3: Para de ficar em cima do muro.
1: Você quer saber uma fofoquinha?
2: Quer saber uma fofoquinha? Eu ando de olho usar até
1: carapicuíba. Pera aí, deixa eu falar. Calma aí. Vocês querem saber uma fofoca? Eu tive a oportunidade de conhecer o Vorcaro pessoalmente na Disney e não fui.
2: Não, uma coisa é conhecer o Vorcaro, outra é participar de um evento que ele está fazendo.
1: Não. Conhecer. Conhecer. Vocês não entenderam conhecer. Vocês não entenderam.
2: Mas qual que foi a ocasião? Já que é pra contar fofoca?
1: Não,
2: teve uma festa ou quê?
1: Não, tem uma pessoa que esteve, prestou serviço aí na Disney.
3: Ué.
1: Onde eu morava.
3: E aí? Arrumou ingresso
2: pra ele. E o nome do Lucas vai estar aí, ó, daqui a pouquinho,
1: como
2: hein, galera.
1: Como
2: meu nome
1: vai aparecer no Vorcaro? Não tenho nada com ele, tenho nada. E aí, pra piorar a situação, olha que loucura, juro por tudo que é mais sagrado na minha vida. Eu trabalhava com uma pessoa que viu que uma pessoa que era conhecida minha estava com Vorcaro e falou, você conhece tal pessoa que tá com Vorcaro, né? Falei, sim, conheci e tal. Ela falou, então, você pode perguntar pra ela como é que ela tava como é que ele tava tratando a esposa dele e as crianças? Eu falei, por que isso? Ah, não, porque eu sou amiga de uma amante dele e ela tá com ciúmes. Olha a situação que me aparece, aí. Cara.
2: Meu Deus.
1: Eu falei, porcaria, vou perguntar nada.
2: Amante não tem lar, amante nunca vai casar.
1: É isso mesmo. É isso, deu, amante e amante se sujeitando, querendo saber como tava tratando. Não. Se tava carinhoso ou não, pelo amor de Deus.
2: Ah, mas quando eu descubro que o meu boy tá ficando com o outro também, eu fico perguntando, gente.
1: Vocês estão tudo
3: ficante
1: maluco.
3: Ficante ciumento. Tem uma musiquinha assim, né?
1: Tem uma musiquinha assim. Eu acho que o mais me surpreendeu...
3: Falando em música,
2: eu não quero saber mais de nada, porque eu estou muito feliz. Afinal, uma das duplas minhas favoritas de quando eu era criança vai voltar. Inclusive, tá lá no site da TMC, entra lá pra você ler a notícia inteira. Mas sim, eles vão voltar, Sandy Júnior!
1: Aê!
2: Se
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1: O quê?
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2: Amor. O Batista não sabe, só sabe cantar Elvis,
3: que é da época dele. Lá vem aquele bando de adulto carente de novo lotar em estádio.
2: Não,
3: agora.
2: Cara, não a dupla assim. Anunciou que o retorno hoje... que vai se reunir aí nos palcos em 2027 com a apresentação prevista para São Paulo. Lembrando que a última vez que os irmãos fizeram show foi em 2019, ou seja, antes da pandemia, né? E, cara, foi muito legal porque eu fui, foi demais. Vai lá, Sandy Júnior! Já tô com a banheira com miojo pronto.
3: Isso é falta de grana, será? Que por quê? A pessoa fala, precisamos...
1: Com certeza.
3: Hein? Será?
1: Óbvio.
3: Tá precisando trocar o carro, vamos fazer uma renda.
1: Gente, a artista faz show por dois motivos, na minha humilde opinião. Ou porque quer o carinho do público, ou porque quer também o dinheiro do público. Tá certo, vai fazer show.
2: Tá certo. Por enquanto, só tem essa data em São Paulo, né? É. Será que eles vão fazer data, sei lá, show no interior também?
1: Por que no interior?
2: Ah, pra gente perguntar. O que você foi fazer no Mato Maria, Chiquinha?
1: Olá, tá a Lene vendo? Acabou de sair daqui falando, não, o programa vai crescer, vai ser sucesso.
3: Aí eu te pergunto,
1: como?
3: Né?
1: Como com esse tipo de piada?
3: Abre a porta, Mariquinha.
2: Eu não abro, não.
1: Próxima notícia, vai.
3: Olha só, essa aqui falando em abrir a porta, essa aqui fechou a porta pra amizade que ela tinha aí. Tem uma influenciadora, Carol Rosalim.
1: Quem é mesmo?
3: Ela fez um pedido inusitado.
2: É fitness, por isso você não conhece.
3: É o seguinte. Ela fez uma festa, né? Ela fez uma festa, falou, vou fazer um churras.
1: Boa.
3: Vou fazer um churras.
1: Mandou ela falou, bem.
3: Você, mas ela botou no convite, você que é vegano, traga a sua própria comida.
1: Certíssimo.
3: E aí uma amiga pegou mal. Falou que isso aí é falta de hospitalidade.
1: Não, tem de tudo, né? Tem o pessoal que convida e paga tudo pra todos.
3: É.
1: E tem o pessoal que fala, ó, traga aí sua própria bebida, sua própria
3: cerveja. E aí as duas se afastaram e não estão se falando mais.
1: Nossa. Ai, que amizade. Essa amizade não é verdadeira, né? Vamos começar por aí? Que amizade mesmo, você pega o telefone e fala, ô, você tá mandando botar no convite pra levar minha comida, o pão duro, tá sem grana, pô. Você zoa. Você não briga.
3: Tá vendo? Ai. Mas brigou. Por isso que festa boa era do Vorcaro, que ele já providenciava tudo que o povo ia comer
2: na festa. Exatamente, até a berinjela.
1: Né? E as mulheres frutas. Ó, seguinte, eu quero deixar bem claro. Eu falei essa semana e vou repetir. Vorcaro, o teu erro foi ter investido na profissão errada. Se tu fosse promoter de festa, tu ia ser muito mais feliz. Talvez não fosse ser milionário, mas ia estar solto, feliz e ia estar cheio de amigo também.
2: Vorcaro, seu erro foi não ter me chamado.
1: Próxima notícia eu trago, ó. Seguinte, postar opinião política nas redes sociais. O que, que vocês acham? Isso aí pode afetar ou não a vida profissional Batista?
3: Ah, claro que afeta. Claro, né? Claro que afeta.
1: E você, Mini Ruth?
2: Ai, gente, eu não tenho paciência pra essas coisas, não. Eu acho que não afeta, não.
3: Não, então começa a postar aí, vamos ver se não afeta.
2: Ah, é que eu não gosto de política, não gosto. Não, não tenho política de estimação, nada.
1: É que tem uma coisa que a gente chama de liberdade de expressão. Ela tem que existir, obviamente, e tem que ser respeitada. Então, óbvio, a liberdade de expressão garante que você não seja punido ou punida por apoiar ou criticar um determinado candidato em seu perfil pessoal. A forma como você faz é que sim, que exige cuidado. Que às vezes você vai lá e fala uma porrada de palavrão, ofendendo. Aí não tem crítica, você só tá xingando a pessoa.
2: Sim.
1: Aí a pessoa confunde xingar com liberdade de expressão. Calma lá. É o caso do amigo Monark, que chamou o Flávio Dino de gordola. Calma aí, liberdade de expressão é uma coisa, xingar é outra, tem que lembrar disso.
3: Tinha que falar supostamente acima do peso.
1: Supostamente com sobrepeso, até porque é uma questão de vida mesmo. Então, não tem nada. E alguns funcionários em cargos de gestão, de confiança ou de representação pública devem ter atenção redobrada, tá bom? Pois as suas declarações pessoais podem ser facilmente associadas à imagem da empresa. Então, se você trabalha numa empresa aí, tá lá, você usa o uniforme, você pega o seu perfil pessoal e sai falando o que você quiser, sem ter respeito, ou apenas só xingando o candidato que você não gosta, tome cuidado, hein? Tome cuidado, porque você pode ser facilmente ligado à imagem da empresa e ela pode te chamar pra conversar.
3: E aí, vai além pra disso, rua.
1: Aí pode ser que você seja demitido ou demitida. Além disso, excessos como ofensas, discursos de ódio ou ataques à própria contratante não são protegidos por lei, tá? Você não pode pegar e falar mal da tua empresa que te contrata nas redes sociais, hein? Cuidado.
2: Ah, mas tá chato isso, viu?
1: Até claro que não.
2: Cara, não, mas calma, tá chato. Tem aplicativo de namoro, você entra lá, as pessoas estão muito chatas com esse negócio de política, cara.
1: Ah, entendi.
2: Até em aplicativo de namoro, eu acho que as pessoas deviam... Devia ter um aplicativo de namoro só pra quem gosta, por exemplo, da turma do Lula. Só pra quem gosta da turma do Bolsonaro.
1: Isso é uma ideia genial. É. Eu não tô zoando.
2: Isso devia ter isso aí,
1: fala,
2: cara.
1: Fala assim, eu registro agora. Fala.
2: Eu registro agora essa ideia.
1: Isso, boa, é tua.
2: Sobre aplicativos Flávia de namoro.
1: Flávia Fernandes, Mini Ruth, Flávia Fernandes, registra essa ideia. Essa ideia é muito boa. É,
2: eu acho que devia ter esse aplicativo.
1: É genial.
2: Voltado pra, cara, pra genial, quem você não, apoia, né?
1: Isso é
2: eu
1: genial.
2: Acho que seria legal. Porque lá nos Estados Unidos...
1: Cara, é genial, não tô zoando, não. Isso é tão genial que todo mundo só vai... Porque esse é o grande problema.
2: É.
1: Você baixa um aplicativo de relacionamento... E aí você fala, ah, pô, mas e aí, qual é o seu lado político? Você gosta de quê? Você gosta de cuscuz
2: ou
1: de...
2: Já tem até nome, namoro à esquerda ou namoro à direita?
1: Não, você tem que criar dois aplicativos diferentes.
2: Dois aplicativos diferentes.
3: Cara, não precisa, faz no mesmo aplicativo. Se você é de direita, você desliza pra direita. Se é de esquerda, você desliza pra esquerda.
1: E aí você só vai encontrar o pessoal... Cara, genial!
2: Olha, boa ideia, hein?
1: Eu não estou zoando, essa ideia é genial.
2: Sabe por quê que eu tô falando isso? Porque lá nos Estados Unidos já tá rolando um aplicativo de namoro super diferentão. É um aplicativo de namoro para pessoas que não tomam vacinas. Ou seja, são solteiros não vacinados lá nos Estados Unidos. Tá rolando lá na cidade de Denver. E aí criaram esse tipo Tinder com pessoas contrárias à vacina, né? E essa plataforma promove aí um evento pra reunir essas pessoas não vacinadas que querem namorar.
3: Mas qualquer vacina, né? Se o cara...
2: É, pessoa,
3: tomou
2: pessoa
3: nem que sarampo, não toma fora, nada.
1: É, pessoal, eu preciso lembrar, né? Você que tá ouvindo a gente aqui no Brasil, se vacine, tá bom? Inclusive, teve aí um surto de sarampo na cidade de Guarulhos, não?
2: Eu vou namorar alguém que não toma vacina de HPV nada, eu?
1: É, não, não, tome vacina, tome as preps. É preps que se
2: fala? Preps.
1: Tome as preps, tome tudo, se cuide, tá, gente?
3: Qual a vacina aquela, existe há muito. Qual aquela vacina que a gente toma que vira aquela desgraça que fica marcada o resto da vida?
1: É a Sabin.
3: É o nosso
1: diretor acabou de falar, Sabin.
3: Sabin?
1: Tá aqui, ó, marcado.
2: Que é Sabin?
1: No... É contra a poliomielite.
2: Ah, aquela marquinha aqui, todo
1: sul-americano tem.
2: Quem é da América Latina, na verdade, tem.
1: Sul-americano,
3: Sul-Miranda.
2: Toda Sul-Miranda tem no braço.
3: Aquela marca que parece que pegaram uma bituca de cigarro, enfiaram no teu braço. É,
1: tome vacina, galera, beleza? Tome vacina, por favor. Não caia nessa onda, não, de não se vacinar. Tome vacina que é bom.
3: Ai, ai,
1: muito
3: bem.
1: Próxima notícia.
3: Olha só, você viu que teve um candidato ao Senado pelo Mato Grosso, né? O deputado federal José Medeiros, do PL, vazou um áudio dele falando assim, ó, meu eleitor é aquele que ora pra ir alienígena e toma detergente.
2: Como assim, velho?
3: É, ele tava conversando com o prefeito da cidade, né? Diamantino. É, e aí, põe um áudio aí, põe um áudio, vamos põe um ouvir, áudio pra gente ouvir. Põe um áudio.
6: Você sabe que o meu eleitor é aquele eleitor que ora para alienígena e bebe detergente, né? Esse eleitor, Chico...
3: Tá vendo só?
1: Cara, que loucura.
3: Tava
1: cara...
3: zoando os eleitores bolsonaristas. Ele falou, você sabe que o meu eleitor é aquele que toma detergente...
1: O próprio público.
3: E ora para alienígena.
1: Nossa, eu fiquei muito ofendido porque só a gente pode zoar o nosso próprio público. Porque o nosso público zoa a gente, ó. Já vi aqui um comentário me chamando de javali. Falando que eu tenho que parar de comer mesmo, parar. Se eu não comer. Se, a única viagem que vai ter do javali são as comidas que ele pede ou ele vai morrer. É. Então, pô, não, zoar o próprio eleitor aí
2: é mancado.
1: Coragem, coragem. Boa. É. Coragem. Às vezes o cara quer ir pro PT, né? E não tá sabendo como. Como é que eu vou me afiliar ao PT? Já sei. Vou falar no áudio zombando os meus eleitores.
2: É tanta hipocrisia, viu? Mas para tudo. Cuca! Solta a vinheta, querido.
7: Agora o mundo para. Agora o mundo para.
1: É isso mesmo. Agora o mundo para porque saiu no site da TMC. Égua lambe Serginho Rondjakov em baia de A Fazenda 18.
2: Sérgio Rondjakov conquistou um fã improvável na Fazenda. Uma égua. O animal se apegou ao ator e chegou a lamber a cabeça dele durante o confinamento.
1: Essa é a notícia que saiu no site da TMC. Égua lambe Serginho Rondjakov em baia de A Fazenda 18. Parabéns! Parabéns, pessoal da TMC!
3: Boa notícia!
1: Parabéns.
3: Boa notícia! Boa
2: vai,
3: notícia!
2: Vai redação! Depois notícia. A gente não sabe por que.
3: O Sérgio
2: não chamou a gente pra almoçar.
3: É o cabeção da Malhação.
1: É o cabeção famoso.
3: Cabeção da Malhação. Bom,
1: que é isso?
3: Ó, o Brasil bateu o recorde com 103 milhões de pessoas ocupadas.
1: Que é isso? O pessoal não tá atendendo a ligação?
3: É, ocupadas, é. As desocupadas são a que ouve a gente. Agora, ocupada é aquela que tem alguma atividade remunerada.
2: Tá trabalhando, então.
1: Pô, exatamente. Que bom, cara. Então quer dizer que o pessoal tá conseguindo trabalhar.
3: É. Esse número cresceu 15%
2: desde 2000. Agora faz sentido quando eu mando mensagem pro boy, ele fala, ai, não dá pra responder agora, tô ocupado. Aí fica 3 dias sem responder.
3: E o número de desocupados... O número de desocupados, ouvintes do Sobremesa, caiu para 6 milhões de pessoas, que é o menor também registrado. São os dados do IBGE. O que é IBGE, Mini Ruth?
2: É um instituto...
3: O que quer dizer a sigla?
2: Isso. Instituto Brasileiro GE.
3: Nossa, mas como... É por isso que o Brasil tá
2: de
3: vendo.
2: Gostosas.
3: Tá vendo?
2: De gostosas.
3: É isso, ó, atenção. Tá vendo?
2: Esquizofrênicas.
3: Depois você quer que o Brasil mude. É isso aí que vai votar no dia 4. Isso. Né?
1: Isso foi genial.
3: Né? Não é?
1: É isso aí.
3: Esse aqui tem o mesmo poder que
1: essa
3: você.
1: Essa aí que no dia 4 vai fazer você ficar na fila 3 horas, porque chega lá, não sabe o número do candidato de deputado federal, deputado estadual,
3: são dois senadores, né? Dois senadores, tem governador, tem presidente, então faz a porcaria da cola.
2: Por favor. Fica quieto, você tá reclamando do que você tá falando aí, porque você pega o preferencial pra votar primeiro por causa da sua idade.
1: O IBGE significa Instituto Brasileiro de Geografia e Estatística. E
3: você também teve que buscar também, você também não sabia?
1: Não, eu sabia.
3: Sabia nada
1: que você foi. Pelo amor de Deus, eu falei pra ela, Instituto Brasileiro de Geografia, foi só confirmagem.
2: Não, faz muito mais sentido o Instituto Brasileiro de Gostosas e Esquizofrênicas, que é o meu caso.
1: Muito bom. Ó, só pra retificar aqui, ó. A vacina que deixa a famosa marca no braço é a BCG. A Sabin é a da gotinha.
3: É, gotinha. Eu falei, o diretor aquela, tá louco.
1: Aquela
3: falei,
1: da poliomielite.
3: É.
1: Mas ela não é mais usada no Brasil.
3: A Sabin. Eu falei, o diretor tá louco. Mas como a gente não pode falar do diretor que ele tira a gente do programa?
2: A gotinha?
3: Chamar ele de burro.
2: Gotinha não tem mais, então? Ou é a essa que deixa a marca?
1: Ah, não. Essa aí é, tem a que deixa a marca. É a... Deixa eu pegar aqui o nome, que essa aqui de vacina realmente não sei.
2: BCG. Não tem mais.
3: É um banco, né? Parece nome de banco.
2: O que significa BCG, Lucas?
1: É, Brasil continua cagado. Brasil continua cagado, infelizmente.
2: Ai, ai, ai. Gente, eu não sei se vocês viram isso aqui, mas olha, é polêmica em tudo que é pá que tá rolando que também, né? Ultimamente é só polêmica. Lá tem um parque lá em Águas de Lindóia, aqui em São Paulo. E deu um ruim, por quê? Porque esse parque aquático, ele promoveu uma experiência com Dona Ana Castela. Sim, sabe aquela? Eu tô sendo solteiro forçado. E a experiência era abraçar a Ana Castela, enfim, ter essa experiência com a Ana Castela. E aí essa garotinha de 8 anos, que ganhou esse concurso pra ter essa experiência com a Ana Castela...
1: Legal.
2: Ela achou que ia tirar uma foto, abraçar a Ana Castela, enfim, que e aí não rolou. E aí o parque agora vai ter que pagar R$6.000 pra ela.
1: Que isso?
2: É. Tadinha.
3: Aqui, poxa, que informação. BCG significa Bacilo de Calmette-Guérin.
2: É.
3: Muito que bom. É homenagem aos cientistas franceses que descobriram. Muito mas bom. Isso aí eu tive que buscar a informação,
1: muito
3: né?
1: Muito bom. Você é genial. E eu quero saber se o pessoal que mandou a resposta pra nossa enquete do dia... Também foram geniais, hein? Vamos saber.
3: É, qual o item mais valioso que você tem? O Severino Gomes diz, meu Monza, que tá com o motor, ó, fundido. Valor de item de colecionador e nem gasta gasolina porque não anda, tá vendo?
2: Olha lá, Amanda Lima falou, meu ventilador de chão vale R$180 e já foi consertado tantas vezes que nenhuma peça é original.
3: Elaine Rodrigues, ela diz que tem uma nota de R$1... Que ela tem desde criança. Hoje ela tá avaliada em 10 centavos.
1: Muito bom. Ó, hoje tem mais sobremesa pra você.
3: Sim.
1: É, às 8 horas da noite tem Marcelo Batista apresentando melhores momentos do Sobremesa, né, Batistão?
3: Exatamente. E às 22 horas tem Conta Comigo com esse rapazinho que critica o nosso ministro, Fábio Dino. Conta Comigo com o Lucas Salles.
1: Exatamente, muito obrigado. E ô, Mini Ruth,
3: você percebeu que só ela não tem nada?
1: Quando é que você vai ter segundo programa também?
2: Ô, galera da TMC, eu quero ter um programa de relacionamento pra dar conselho pra galera, porque assim... Eu sou muito boa nisso.
3: A encalhada quer dar conselho. Agora eu vou embora.
2: Não, peraí. Faça o que eu calma falo, aí. Não o que eu faço.
1: Vai atrás dele, vai lá. Então é isso aí. Amigos e amigas, continue aqui na programação da TMC. Valeu, beijo, tchau, tchau.

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14: Quinta-feira, 15 horas, horário de Brasília. Hoje é dia 24 de setembro de 2026. Começando mais um Link TMC com Mayara Bastianello, com Rodrigo Alvarez e comigo, Tomás Rafael.
15: A venda Dario Durigan disse que os recursos que financiaram o filme Dark Horse vieram do mesmo fundo que recebia dinheiro, tanto do crime organizado quanto do Banco Master. Durigan chegou a dizer que os valores saíram, na verdade, todos do mesmo bolso.
14: Só piora, né? A declaração veio horas depois da terceira fase da Operação Carbono Oculto, que ligou a máfia dos combustíveis ao esquema do Master, com um único operador movimentando 11,6 bilhões de reais entre 2021 e 2025. Quanto mais fases essa operação vai ganhando, mais parece que todo mundo, de alguma forma, tomou um gole do mesmo copo.
15: Flávio Bolsonaro confirmou que viajou em janeiro de 2025 num jato ligado a Vorkar ao lado de um advogado investigado por desvios no INSS. E olha que coincidência, seria a mesma aeronave usada meses depois por Alexandre de Moraes e a esposa dele, Viviane Barci de Moraes.
14: Do outro lado do tabuleiro, mensagens mostram que a lobista Roberta Luschsinger, sócia de Lulinha, deu ao assessor direto de Lula um cartier de 66 mil reais e pagou a festa de aniversário dele, semanas depois do próprio presidente jurar publicamente que nunca tinha visto essa moça na vida. Relógio caro tem esse problema, ele brilha até debaixo da mesa.
15: E o desgaste já aparece nos números. Uma pesquisa TMC Instituto Alfa mostra que 55% dos eleitores acham que Lula não merece ser reeleito. Uma alta em relação aos 53% de julho.
14: E as eleições do Brasil têm virado tema de debate ao redor do mundo. Bernie Sanders e outros 30 deputados democratas enviaram uma carta ao governo Trump cobrando explicações sobre uma possível interferência coordenada na eleição brasileira, citando sanções, pressões diplomáticas e a inclusão do PCC e do Comando Vermelho na lista de organizações terroristas dos Estados Unidos. Claro, essa pergunta do Partido Democrata vem evidentemente depois do discurso do presidente Lula na Assembleia Geral da ONU.
15: Mas, neste momento, o presidente americano está ocupado com outras coisas. Trump teve um encontro com o presidente chinês Xi Jinping na Casa Branca para conversar sobre tarifas e inteligência artificial. E a conexão entre os dois foi tanta que os embaixadores da amizade da China foram colocados à mesa. O presidente chinês afirmou que vai enviar dois pandas ao zoológico de Atlanta.
16: Que meigo.
15: Essa é uma das maiores demonstrações maiores de amizade da China.
16: De afeto, né?
15: E inclusive o contrário, porque acho que eles já mandaram devolver um panda, não foi um negócio meio assim? Que teve que tava em Washington?
16: A gente falou sobre isso.
15: É, ele tinha mandado devolver o panda. Enfim. Quer dizer, receber um panda é acho que mais que receber a Torre Eiffel hoje em dia. Rodrigo Alvarez já tá com a gente?
17: É, receber o panda é receber um bichinho de pelúcia mais lindo do mundo, né? Mas isso aí a China usa para exercer influência, para mostrar o quanto ela é importante no mundo, né? Ela manda os seus pandinhas para agradar as pessoas e assim distribuir o seu soft power, que é fundamental para qualquer potência que quer ser dominante no mundo. E olha que interessante, agora não é mais Hollywood mandando filmes para a China, é a China mandando seus pandinhas para Hollywood. As coisas estão se invertendo. Lembra que ontem conversamos aqui com um professor da USP de Relações Internacionais, de origem alemã? O professor dizia: tô vendo por aí os sinais de um fim de um império. Pois é, termina um império, o outro já está se posicionando, a China já está se posicionando. Já foi império lá atrás, 5 mil anos atrás, e quer ser de novo. É. Mas quanta notícia, hein?
16: E assim a história vai caminhando. E só um detalhezinho, você citou a Torre Eiffel, mas o presente é a Estátua da Liberdade,
15: né? Verdade.
16: Que
15: obrigada,
16: é um presente,
15: Tomás,
16: dos franceses. Ai, para os Estados
15: quase
16: Unidos.
15: Quase sextou, já tô doida. Mas ó, só para confirmar aqui, em meio ao aumento das tensões diplomáticas e comerciais entre Washington e Pequim, o zoológico da capital dos Estados Unidos teve que devolver três pandas no fim de 2023. E o zoológico de Atlanta teve que enviar de volta quatro em 2024. Só para os bichinhos também, né?
16: Pois
15: não
16: é.
15: Tem paz. É, olha, até...
17: Olha, gente, mas país... olha, hoje era um dia para a gente dizer o seguinte. Olha, tem manchete hoje para 2 meses.
15: Tem.
17: No mínimo.
15: Tem.
17: Né? Você tem um ministro da Fazenda. Tudo bem, pode ser verdadeira e faz sentido que seja verdadeira a informação. Mas se metendo na política tão diretamente assim, dizendo sobre o financiamento do Dark Horse, é Lula dando suas últimas cartadas, né? Lula já falou, inclusive, que... Não falou, mas está cogitando ir ao debate que a Globo vai organizar, faltando 3 dias para as eleições na semana que vem. Então, o Lula está sentindo a chapa quente e está botando a turma toda para trabalhar. Tem muita manchete aí, né? Eu falei só de uma. Tem um jatinho em que o Flávio Bolsonaro andou. E aí, falou alguma coisa? Não vi aqui o comentário dele, respondeu?
15: Falou. Ele se antecipou, né? A notícia e ele admitiu. Antes até de sair a notícia de que ele tinha viajado, ele admitiu que fez uma viagem, mas as investigações dão conta.
17: Mas falou
15: que
17: não tem problema,
15: 4.
17: É isso mesmo? Normal?
15: Normal,
17: falou
15: que
17: tudo bem?
15: Era a mesma coisa do Alexandre de Moraes, tudo bem, viajou ligadinho, imagina.
16: Mais um dia normal na política brasileira. Mas você tem razão, Alvarez. Tem 4 ou 5 assuntos aqui que a gente poderia passar 40 minutos do programa trazendo ponto, contraponto, entrevistados, opinando, né? Enfim, repercutindo.
17: No tempo das revistas, né? Quando elas eram fundamentais, seria todos temas para capa de revista.
16: Exato, exatamente.
15: Tudo. É difícil até a gente escolher, né? Mas, na verdade, a gente tem que... É isso. A gente tem que ir passando pelos assuntos, infelizmente, né? A gente ficaria, como disse o Tomás aí, 40 minutos conversando sobre cada um deles, mas, infelizmente, não dá. Então, vamos a esses assuntos nesse link TMC desta quinta-feira, 24 de setembro de 2026.
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16: Pois é, e o ministro Dario Durigan deu detalhes sobre a Operação Carbono Oculto realizada hoje pela Polícia Federal, como acabou de mencionar o nosso Rodrigo Alvarez. Segundo, não Alvarez, mas o ministro da Fazenda, a investigação foi capaz de identificar fundos de investimento sendo utilizados para lavar dinheiro e ocultar patrimônio para diversos braços do crime organizado. Inclusive, teria injetado recursos em operações como o financiamento do filme Dark Horse. A gente vai direto para a capital federal, ao vivo, saber mais dessa história, mais uma nebulosa, com o nosso repórter Bruno Tibério. Você, Bruno.
19: Boa tarde, Tomás, Alvarez e Maiara. Uma boa tarde para você, ouvinte, que nos acompanha aí na TMC. Pois é, o ponto central é justamente esse mesmo, o caminho desse dinheiro, porque segundo as informações apresentadas pelo ministro, os investigadores eles identificaram uma estrutura financeira que recebia recursos de diferentes origens e movimentava também esses valores por meio de fundos de investimento. A suspeita é de que parte desse dinheiro tenha sido utilizada para dar a liquidez a outras operações e também ocultar patrimônio, né? Entre os destinos identificados está justamente o financiamento do filme Dark Horse. O ministro da Fazenda, Dario Durigan, afirmou que, pelas informações que foram levantadas até o momento, os recursos utilizados nas operações, né, como essa, podem ter saído da mesma estrutura financeira que também recebeu valores ligados ao crime organizado, e nós separamos a fala do ministro. Vamos conferir.
20: Esse recurso ele foi utilizado para ocultar patrimônio, para lavar dinheiro, para corromper. Então, nós estamos falando de um mesmo fundo, de um mesmo bolso de onde dinheiros de diferentes lugares foram parar, seja do Massa, seja do crime organizado, seja de figuras que já estão com delação premiada no Ministério Público de São Paulo ou no Ministério Público Federal. Então, no fundo, você tem uma canalização de recursos para a Entre como grande receptora de liquidez que permitiu esse tipo de ação. Financiamentos, corrupção de autoridades, tudo nesse mesmo lugar. Isso acho que as autoridades vão poder esclarecer, não é um tema que nós estamos tratando do ponto de vista do Ministério da Fazenda. Eu acho que isso vai ser esclarecido pelas autoridades competentes.
19: Pois é, então agora a investigação ela tenta exatamente rastrear então, né, essas movimentações para tentar identificar então a origem e também o destino de cada recurso. Inclusive a apuração tenta buscar, aí, né, tenta esclarecer principalmente a relação entre a estrutura financeira, o Banco Master e também outros negócios que entraram no radar dos investigadores. Eu volto com vocês aí no estúdio.
15: Alvarez.
17: Tem som?
21: Voltou.
17: Eu ia dizer só, o caso Dark Horse, gente, o caso Dark Horse também é desses que, se a gente não tivesse em meio a tantos outros, ele precisava de uma imensa investigação. É uma fortuna, para começar. 130 e alguns milhões, a gente até perde, 131 milhões, se eu não me engano, de reais pedidos diretamente por um candidato à presidência da República. Ou seja, Flávio Bolsonaro quer ser presidente da República. E enquanto senador, se sentiu confortável para ligar para um banqueiro que já estava enrolado para pedir dinheiro, para pedir uma fortuna que jamais seria paga. Nunca prestou contas sobre o que fez com esse dinheiro direito. A gente não sabe se esse dinheiro financiou a permanência de Eduardo Bolsonaro nos Estados Unidos, como é uma das linhas de investigação da polícia. Se esse dinheiro foi para o bolso de quem, uma parte foi para esse filme, mas ninguém sabe direito. E agora a gente tem o Flávio Bolsonaro andando no jatinho do Vorkaro. Um senador da República também pega carona no jatinho do banqueiro criminoso, do banqueiro picareta, do banqueiro fraudador. E tá tudo bem. E a gente pode ter, na semana que vem, Flávio Bolsonaro, com esse histórico que está colocado aqui, indo para o segundo turno da eleição presidencial. O histórico do Lula você já conhece. É anterior, está ligado principalmente aos escândalos do Mensalão, do Petrolão. Tem tanto a questão com dinheiro no bolso do Lula como tem no PT, de compra disso e daquilo. E por enquanto a gente também não sabe se Flávio Bolsonaro botou dinheiro no bolso, ou se usou para o irmão, ou se usou para outras finalidades. Mas esse dinheiro está muito mal explicado. Então nós temos na semana que vem dois candidatos à presidência da República. Se a ficha não é suja, meu Deus do céu, o que é essa ficha de pedido de cento e tantos milhões para Vorkaro, jatinho de Vorkaro para o Flávio Bolsonaro, e Lula com o histórico que tem no PT de Mensalão, Petrolão, etc, etc. É isso que o Brasil quer. É isso que a gente quer. Na semana que vem, provavelmente, esses dois candidatos irão para o segundo turno. E um deles vai ser presidente.
15: Você falou do valor, né? Esse valor negociado total, as autoridades especulam que seja de até 400 milhões de reais envolvendo o filme. Coisa que Flávio Bolsonaro nega. Mas é muito mais que 130 milhões. É um valor que pode chegar a até 400 milhões de reais.
0: É, o Alvarez
17: e
0: falou...
17: agora ainda tem...
0: Pois não. Por favor, vá lá. Não, por favor. Você falou tudo, Alvarez. É, o conteúdo está prontinho para o corte, né? E é um resumo trágico da política brasileira que você acaba de fazer com o brilhantismo que lhe é peculiar. E todo mundo sabe a minha opinião sobre Mensalão, Petrolão, mas falando desse caso do Flávio Bolsonaro, é um caso que envolve muitas camadas, né? É, o que... O Vorcaro ganharia em troca desse dinheiro emprestado? De onde exatamente o Vorcaro tirou esse dinheiro? Para quem foi o dinheiro? Como você falou, quem tirou proveito desse dinheiro? Quanto foi para o filme? Quanto foi para outras pessoas? É um caso repleto de camadas e realmente só mostra, escancara a podridão que é a nossa política. Mais um caso que escancara a podridão. Vamos continuar falando sobre isso, trazendo agora o Ricardo. Desculpa, você ia só completar, né, Alvarez?
17: Não, vamos pra frente, é tanto assunto que a gente vai voltar depois.
0: Então vamos lá, que eu te cortei e não te devolvi a palavra, mas vamos lá. Mais detalhes da operação que investiga um suposto esquema de lavagem de dinheiro ligado ao setor de combustíveis. Entre os alvos de mandados de busca e apreensão estão um ex-diretor do Banco Genial e um empresário ligado ao Banco Master, um empresário chamado Antônio ligado ao Banco Master. O Ricardo Spavoli traz mais informações para a gente.
21: Boa tarde, Tomás. Boa tarde para quem acompanha o Link TMC. Segundo o Ministério Público, o grupo é suspeito de usar empresas, fintechs e fundos de investimento para ocultar a origem desses recursos ilícitos. E um dos pontos que mais chamam a atenção, pessoal, é... O Antônio Carlos Freixo Júnior, como citou o Tomás, ele que é delator no caso do Banco Master. Pensem num cara com sorte, pessoal. De acordo com o Ministério Público, ele aparece como ganhador não uma, não duas e não três, mas 570 vezes na loteria, acumulando cerca de 176 milhões de reais em prêmios entre 2020 e 2025, o que é considerado, claro, altamente atípico e levantou suspeitas do uso de apostas como mecanismo de lavagem de dinheiro. Os investigadores também identificaram movimentações financeiras suspeitas, incluindo transações em espécie, operações imobiliárias de alto valor e também transferências consideradas incompatíveis com as rendas declaradas pelos suspeitos. Segundo o Ministério Público, esse tipo de operação com circulação de dinheiro por lotéricas, empresas e contas intermediárias pode ter sido usado para dar uma aparência legal a todos esses recursos que, na verdade, são ilegais, são ilícitos. A operação também apura a utilização de estruturas complexas para viabilizar valores no setor de combustíveis e esconder os beneficiários verdadeiros. Nessa fase, o objetivo é aprofundar o rastreamento de todo esse dinheiro e identificar quem participou e quem se beneficiou em todo esse esquema. Até agora, não existe nenhum registro de prisões e as investigações continuam. Agora... Tem que ser muito sortudo para ganhar 570 vezes na loteria, vocês não acham?
17: Nossa, a gente aprecia muito, né? A gente aprecia muito a correção jornalística do Spavoli com o suposto isso, indica isso, poderia ser. Mas PQP, né? 570 vezes o cara ganha na loteria. Tem alguma suspeita aí? Tem alguma dúvida?
0: E não é o primeiro sortudo, né?
15: Não é, exato. O problema
0: é esse, não é o primeiro sortudo que ganha várias vezes na loteria, que justifica os ganhos com essa desculpa, enfim, é um negócio...
15: Assim, sério, essas pessoas, elas têm tanta certeza que vão passar em columns, que não vai acontecer nada com elas, que não vão sofrer nenhuma consequência, e elas têm tanta certeza que a gente é burro, que assim, ok você falar que ganhou 570 vezes na loteria. Tipo a mulher traída. Ai, nossa, me pegou aqui com a fulana, né, no ato. Não, mas eu nunca vi essa mulher na minha vida. É um absurdo, sem tamanho. São eles dizendo na nossa cara que a gente é burro, chamando a gente de burro. Não é possível.
17: O pior é que esse é o escândalo número 14 de hoje. Na lista de prioridades de hoje, isso aí não é nada. Mas em outros tempos, isso aí era pra ser escândalo nacional, mas não é. Isso é uma merreca, isso aí. Virou pequeno. Ninguém vai falar disso. Não vai ter comentário quase sobre isso. Tem tanto em cima desse? Tem tanto acima desse? E
15: acho
17: aí?
15: Que nunca foi faz tão fácil você se envolver num escândalo hoje em dia. Acho que o momento pra você se envolver num escândalo é agora. Porque assim, dependendo do valor e do que acontecer, nem vai ser noticiado, porque é tanta coisa
0: entra
15: grande.
0: Entra na fila, né?
15: Entra na fila. Ah, não, esse aqui é um operador que ganhou 50 mil reais. Imagina, teve o outro e ganhou 170. e ganhou 570 vezes na loteria. Então esse de 50 mil, esse de 100 mil, esse de 1 milhão, não é nada. Então a gente nem consegue, não dá tempo de noticiar. A gente pode ter um link TMC de 24 horas que a gente não vai conseguir abarcar tudo. É impressionante.
0: 3 horas e 18 minutos, ó, daqui a pouco tem mais, já a gente fala sobre a defesa de Jair Bolsonaro, que desistiu do pedido para suspender a pena no caso da trama golpista. O ex-presidente segue em prisão domiciliar desde março, já mais detalhes dessa história, e agora a gente confere o primeiro bloco da Rádio Uber.
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3: E temos mais detalhes sobre o seguinte assunto. A defesa de Jair Bolsonaro pediu, e horas depois desistiu, da suspensão da pena de 27 anos e 3 meses de prisão no caso da trama golpista. Esse pedido tinha sido feito ao ministro Nunes Marques, do STF, pela defesa do Jair Bolsonaro nesta quinta. Murilo Hernandes, como as coisas mudam, né? Hoje de manhã acordei com a notícia de que a defesa do Jair Bolsonaro tinha pedido para suspender a pena pro Cássio Nunes. Agora, voltou atrás, foi isso? Conta pra gente.
4: Maiara, ótima tarde a você e todos da bancada e que nos acompanha. Bom, o que houve, Maiara, foi uma reavaliação de estratégia por parte da defesa. Só que isso, no entanto, não tem esse significado de que a defesa, os advogados de Jair Bolsonaro, eles tenham desistido da questão do pedido de revisão. Esse pedido de revisão da pena do ex-presidente, ele ainda continua tramitando dentro do Supremo Tribunal Federal, e para justamente tentar mudar essa visão do Supremo em relação à condenação do ex-presidente Jair Bolsonaro. O que acontece é que entre esses argumentos que ainda estão nesse pedido de revisão está justamente a alegação de que o julgamento do ex-presidente Jair Bolsonaro ele deveria ter sido feito pelo plenário do Supremo Tribunal e não exclusivamente pela primeira turma do Supremo Tribunal Federal. Além também dos argumentos relacionados à idade do ex-presidente e também suas condições de saúde, conforme a gente vem noticiando aqui ao longo das programações da TMC. Bom, para além deste caso, eu também trago outra atualização de um assunto relacionado ao Supremo, Maiara. Referente à questão da defesa de Fabiano Zettel, que é cunhado de Daniel Vorcaro, ele é apontado como ligado ao empresário no caso Master, e ele também pede a urgência de sua análise dentro do Supremo Tribunal Federal e pede aí, faz um pedido de liberdade, que é o que a defesa ela alega, né? Zeto está preso preventivamente desde o mês de março e os advogados sustentam que é o seguinte, que ele é um réu primário e não apresenta risco de fuga e por isso poderia responder o processo em liberdade. Por enquanto, essas são as atualizações, Maiara.
3: Obrigada, Murilo.
5: Muito bem. Mudança de estratégia aí, portanto, a explicação do nosso Murilo Hernandes. São 3 horas e 25 minutos. A gente vai agora para o Rio de Janeiro. A polícia do Rio tenta localizar a empresária e ex-vereadora Verônica Costa, conhecida como a mãe loira do funk. Ela foi capturar o ex-marido Márcio Costa. Quem atualiza tudo para a gente é o repórter Leonardo Rezende. Fala, Léo.
6: É isso, Tomás. E a polícia ainda tenta localizar a ex-vereadora desde as primeiras horas da manhã, a polícia realizando essa operação, depois que a justiça emitiu ali a condenação dela transitou em julgado, né? Quando não há mais possibilidade de recursos na justiça. E a partir desse trânsito em julgado, a justiça expediu então o mandado de prisão dela e a polícia civil então tenta localizar a

0: mãe loura do funk, né, muito ligada a Furacão 2000 ali no início, inclusive dos anos 2000, ligada a um empresário também, Rômulo Costa, onde ela construiu, né, esse nome de mãe loira vinculada a Furacão 2000, e aí ela foi condenada numa decisão ainda de 2023, que transitou em julgado agora, pela a tortura do ex-marido dela, chamado Márcio Costa. É um caso que veio à tona em 2011, quando o ex-marido denunciou essas agressões. Verônica foi condenada em primeira instância em 2019 e depois, em 2023, teve essa condenação confirmada em segunda instância. E só para devolver para vocês também, um dos imóveis que a polícia tentou localizar a mãe loura na manhã de hoje foi num apartamento no Recreio dos Bandeirantes, na zona sudoeste aqui da cidade. E aí, segundo as informações, né, colhidas com a polícia, é que parecia que ela tinha deixado o imóvel às pressas, porque os cachorros dela foram encontrados sozinhos, trancados dentro de um apartamento. E aí, desde então, a polícia até nessa busca aí para tentar localizar a mãe loira do funk, ex-vereadora aqui do Rio, também do Rio de Janeiro, durante 5 mandatos. Foi eleita primeiro em 2021, 2001, perdão, e depois seguiu aí por outros 5 mandatos aqui na Câmara Municipal e foragida agora da justiça após essa determinação da prisão, Tomás.
1: Leonardo, para quem não mora aí no Rio, para quem tá longe como eu, dá duas linhas só. Por que que ela ficou famosa? Por que que tem esse nome de mãe loura? Quem é essa mulher, afinal?
0: Então, como eu disse, Alvarez, ela ficou muito famosa ali no início dos anos 2000, muito ligada a Furacão 2000, que é uma equipe de funk muito tradicional, talvez a principal aqui do estado, onde tinham muitos bailes que eram realizados, programas também que eram televisionados em TV aberta, e ela participava, então, portanto, dessa equipe de funk, que tinha um empresário, Rômulo Costa, como o cabeça, digamos assim, dessa equipe. Ela era a esposa dele, e aí construiu, então, essa fama vinculada a Furacão 2000, muitos funks famosos também na década ali de 90. Foi um certo início ali do funk, quando o funk começou a ficar famoso, misturando Miami Bass com outras vertentes da música, e ela construiu então essa fama dela aqui no
1: Tá
0: Rio a partir da
1: certo.
0: Furacão 2000.
2: Tinha aquela
1: Tudo bem.
2: música É ou não é? A mãe loura é um filé. É, gente, aqui é o centro da cultura inútil, é comigo mesmo.
3: Mas o Léo deu uma aula sobre música, sobre funk, sobre a história do funk, a história recente, né? A história nesse século do funk.
2: Mas
3: Eu
2: assim.
3: lembro de propagandas das trilhas sonoras de Furacão 2000 na Rede Globo.
2: Sim, que é o funk. É aí que o funk ganhou notoriedade nacional, que tinha o Bonde do Tigrão,
3: Exato, né?
2: aquela coisa toda. Foi quando o funk saiu das favelas e ganhou o Brasil. Mas, gente, o crime é muito sério. O homem foi amordaçado, vendado, acorrentado. Ela tentou afogar
3: Pelo
2: o
3: amor.
2: ex-marido, deu choque.
1: E como é que provaram que foi ela? Qual foi a prova? Você
2: Ué,
1: sabe?
2: foi o. Não só testemunhas, mas o exame de corpo de delito, né? Que identificou tudo isso no corpo do ex-marido dela. Então, foi uma sessão realmente de tortura que ele passou ali e agora ela é procurada.
3: Mãe,
2: Enfim.
3: loira, funkeira, vereadora, empresária e
1: Torturadora.
3: torturadora. Daria um filme, hein? Daria um filme.
2: Na hora que vira, viu? Olha
3: Caramba.
2: que vira, não duvide disso.
1: Esse não, mas isso aí dava um filmaço naquela linha do Fred Krueger lá também, né? A mãe loura torturadora.
3: Algo assim.
2: Tipo Monster
1: Mas
2: da
1: assim,
2: Netflix. Nova temporada com a mãe
1: nós estamos
2: loira.
1: falando aqui, o pessoal que tá com o dedo aí para reclamar, né? Então, nós estamos falando isso aqui porque ela foi condenada, tá? Foi
2: Isso, exato.
1: condenada.
2: Então, eu tô dizendo que ela fez isso
3: Está
2: porque ela foi condenada. Não é o
3: foragida.
2: suposto, como a gente tem que tratar alguns casos de
1: Não estamos
2: suposto.
1: não tem
2: Teria feito.
1: supositório aqui, não.
2: Porque só um disclaimer muito rápido aqui. Muitas vezes a imprensa é condenada por dizer: ah, o suposto, ele teria feito isso. Ai, que absurdo, tá ali na câmera mostrando que o cara fez alguma coisa. Enquanto a pessoa não é condenada, gente, nós da imprensa não podemos dizer que fez. Por mais que tenha uma imagem mostrando ali um ato criminoso. Infelizmente,
1: Quando tem imagem, eu falo que
2: tem que
1: fez.
2: cuidar, viu? A gente tem que tomar muito cuidado também, porque depois vem o
1: Quando
2: processinho. Mas
1: tem
2: geralmente a gente
1: imagem, a
2: ganha, né,
1: gente
2: o
1: tá
2: processinho quando tem
1: vendo.
2: imagem,
1: Claro,
2: né?
1: às vezes pode não ser, né? As imagens
2: Então.
1: podem parecer, mas quando tem.
2: É.
1: Quando tá sujo mesmo, a gente. Bom, aí é
2: Vocês entenderem mais ou menos o
1: critérios.
2: jogo, mas a gente geralmente fala, né? Quando tem a condenação, a gente pode,
3: Não,
2: claro,
3: mas
2: né,
3: só o que o Alvarez falou em cima disso, viralizou recentemente de novo uma matéria de um jogo de polo aquático entre as seleções de Brasil e Argentina, em que o jogador brasileiro simplesmente dá aquele, não é um salto, mas ele se impõe assim, vai, levanta o corpo, né, sai um pouco da água e dá um murro na cara do jogador argentino. E aí, na reportagem, na entrevista depois do jogo, ele fala: não, de jogo, eu fui abrir o braço sem querer, dei uma cotovelada nele. Aí os caras mostram de novo a imagem. Num caso como esse, o Alvarez pode falar tranquilamente que o jogador brasileiro deu um murro na cara do argentino ainda.
1: Não vou
3: que...
1: chamar de suposto agressor, não é suposto agressor.
3: É feia a imagem, mas é divertidíssimo você ver a explicação.
2: Mas a explicação é tipo isso, ganhei 570 vezes na loteria. Exato, é a mesma explicação, é a mesma coisa.
1: Esse aí é o suposto ganhador da loteria. O que ele é? É o suposto fraudador da loteria? Não tem supositório que segure, não.
2: Tá aí uma discussão interessante do jornalismo atual, né? Porque quem que ganha 570 vezes a loteria? Então, quer dizer, eu posso ser processada se eu disser que é mentira dele? Então, enfim, né?
1: Rapaz, né?
2: Uma discussão interessante.
1: Ele já ganhou 570 pra ganhar mais uma, né?
2: Aí tudo bem, né? O Tribunal Superior Eleitoral barrou, gente, por 5-2, a candidatura de José Roberto Arruda ao governo do Distrito Federal. Ele foi considerado inelegível em razão das condenações por improbidade administrativa relacionadas à Operação Caixa de Pandora. Mais uma, lá. Que investigou...
1: Existe luz, Tomás. Existe luz.
3: É, pois é.
2: E essa operação, gente, lembrando, investigou um esquema de corrupção no governo do DF entre 2006 e 2009. A gente vai ao vivo com o colunista de política da TMC, Igor Damasceno, que tem os detalhes. Fala, Igor.
4: Oi, pessoal. Boa tarde a vocês. Boa tarde e também dos que nos acompanham. Pois é, José Roberto Arruda era um dos principais candidatos ao governo do Distrito Federal, mas que agora teve a candidatura barrada pelo Tribunal Superior Eleitoral e ele já disse que não vai recorrer da decisão. Ali no TSE, o plenário chegou à votação de 5-2 para manter barrada a candidatura de José Roberto Arruda. Ele estava condenado por corrupção passiva, improbidade administrativa, no âmbito da Operação Caixa de Pandora. Arruda se agarrava a uma lei complementar aprovada pelo Congresso Nacional e sancionada pelo presidente Lula, que diz que, em casos de múltiplas condenações, aquela pessoa só pode ficar inelegível por, no máximo, 12 anos. A defesa de Arruda defendeu que esse tempo de 12 anos começasse a contar a partir da primeira condenação, em 2014. E, com isso, ele poderia disputar as eleições no pleito deste ano. No entanto, tanto o TRE quanto o TSE entenderam que Arruda tem que ter esse tempo de 12 anos contado a partir da última condenação, que foi em 2018. Portanto, Arruda está inelegível até dezembro de 2030 e vai ficar de fora da disputa pelo Palácio do Buriti, que é a sede do Poder Executivo daqui do Distrito Federal. Bom, por causa desse imbróglio danado que Arruda estava sofrendo ali na Justiça, ele acabou perdendo força política nos últimos tempos. Estava em segundo lugar, batendo de frente com a candidata à reeleição, a governadora Celina Leão, mas nas pesquisas de opinião pública, ele começou a perder força política, ficando em terceiro lugar, com apenas 17% das intenções de voto. Agora que Arruda está de fora da disputa, ele precisa falar para quem ele vai declarar apoio. E muito provavelmente o novo segundo lugar, que é o candidato Leandro Graz, do Partido dos Trabalhadores, deve ganhar então esse apoio de José Roberto Arruda. O candidato do PT vem crescendo a cada pesquisa, justamente porque é uma candidatura mais forte, mais clara, já decidida pela Justiça Eleitoral. O fato é que Arruda já tinha sofrido uma derrota por unanimidade no TRE e agora por 5-2, a candidatura dele, então, está cancelada na Corte Eleitoral. Voltamos ao estúdio.
3: Obrigado, Igor. O Álvarez fala que a gente vê uma luz. É uma luz no fim do túnel. Seria um escárnio o José Roberto Arruda poder competir mais uma vez, concorrer a um cargo. Ele foi condenado àquele caso caso de corrupção no governo do Distrito Federal. Ele não foi simplesmente cassado, né? Se eu não me engano, ele foi preso. Um governador que deixa o governo e vai para a cadeia. Depois também teve o escândalo da violação do painel do Senado na época da votação, isso. Se eu não me engano, da cassação do Luiz Estevão, não foi isso, Alvarez? Quer dizer, como é que um sujeito desse pode concorrer a algum cargo público no Brasil? Já teria que ter sido vetado, proibido há muito tempo. Mas, de qualquer maneira, antes tarde do que nunca, né?
1: Pelo menos um pouquinho, né? Que cada um que tire já é uma pequena vitória.
3: Exatamente.
2: Do jeito que coisa tá, né? Tem que comemorar mesmo.
3: É isso.
2: Bom, e daqui a pouco no Link TMC a gente fala sobre a Polícia Federal ter intimado o presidente do Banco Central. Opa, eu pulei o Brian. Gente, eu pulei o Brian, desculpa.
3: Não pule o Brian, desculpa, nosso amigo Brian Valente.
2: Desculpa, logo o Brian, ele vai chorar comigo aqui no WhatsApp por causa disso, mas Vamos trazer também um assunto bem importante, tá? Porque a justiça acaba de determinar a suspensão das redes sociais de Deltan Dallagnol. Esse aí não tem paz mesmo, porque o registro da candidatura dele tinha sido mantido. A gente lembra que suspenderam a propaganda eleitoral, né, do Deltan. Daí, em sessão virtual, o TSE garantiu a propaganda eleitoral. O registro da candidatura também foi mantido e agora as redes sociais estão suspensas. Quer dizer, ele tem que tirar, ou suspende, ou ele retira todo o conteúdo relacionado à eleição. Em 24 horas ele tem para fazer isso. Brian Valêncio, que novela? Pelo que se motivou essa decisão? Essa nova decisão? Tira o casaco, bota casaco. Boa tarde.
5: Boa tarde, Mayara. É isso, decisão que a gente traz com exclusividade aqui na TMC, apuração do time da TMC Paraná. Foi um pedido do PT, da Federação Brasil da Esperança, porque o Deltan está proibido de fazer campanha até que o registro de candidatura seja julgado lá no TSE. O que aconteceu aqui no TRE, basicamente, foi confirmar o que eles já tinham votado, que é dizer que ele está elegível, que ele pode se registrar como candidato, um entendimento diferente do TSE. Mas aí, uma própria desembargadora do TRE, a Cláudia Cristina Cristofani, acaba de atender a um pedido do PT, por entender que Deltan está descumprindo a determinação do TSE e segue fazendo campanha nas redes sociais. Nas redes, por exemplo, Moro, Felipe Barros, que são candidatos aqui do estado, estão pedindo voto para o Deltan e isso está proibido. No Instagram dele também, a foto está com o número dele, com a imagem dele com a boca sendo censurada, e aí a determinação é que ele tire em 24 horas todos os conteúdos relacionados à eleição e à campanha dele. E se ele não fizer isso, em 24 horas, as redes sociais de Deltan Dallagnol serão derrubadas. O entendimento da magistrada é que o TSE barrou qualquer tipo de publicidade relacionada ao nome de Deltan Dallagnol, apesar de ele ainda ser candidato. Então, ele não pode aparecer na TV, no rádio, em debates, em sabatinas e agora também nas próprias redes sociais. A gente acabou de ter essa informação, eu procurei rapidamente a equipe do Deltan Dallagnol, eles também foram surpreendidos com essa medida e anunciaram que em breve, assim que entenderem o teor dessa decisão, vão enviar nota para toda a imprensa, mas claro, em primeira mão aqui na TMC, a determinação de ou apagar tudo relacionado à eleição, ou então redes sociais derrubadas em 24 horas. Mayara.
2: Deixa eu só me corrigir, gente. O TSE manteve a suspensão da campanha eleitoral do Deltan. Foi isso, nessa sessão virtual. Obrigada, Brian, por
3: não,
2: ter...
3: Não, só um detalhe. O TSE manteve a suspensão, mas o TRE mantém a candidatura dele. É isso? Entendi corretamente, Brian?
5: É que assim, o TRE primeiro deferiu...
2: Ah, não. Opa. Fala de novo, Brian.
3: Pô, a gente tá sem tua imagem, mas estamos te ouvindo. Pode falar.
5: Então vamos lá. O TRE manteve a candidatura do Deltan... Depois o TSE suspendeu a propaganda dele. Isso. O que o TRE julgou ontem é um embargo de declaração do próprio Deltan para mudar alguma coisa no acórdão ali, questões formais. Ou seja, o TRE não fez uma nova consideração do caso. O PT considera que esse embargo de declaração ele é só protelatório para o TSE não julgar ainda. Porque quanto mais demorar no TRE, o TSE não pode julgar. Mas, basicamente, o TRE valida a candidatura e o TSE ainda não julgou. Enquanto não julgar, está suspenso.
2: É e ruim, né, ter a campanha suspensa agora, nessa reta final. Bem ruim. E vamos lembrar de uma coisa que a gente falou aqui. A primeira decisão de suspender a campanha dele foi do ministro Floriano de Azevedo Marques, né, do TSE. E depois os outros ministros votaram junto com ele. E o Floriano de Azevedo Marques foi o mesmo que liberou a campanha do Antônio Garotinho. Então... É isso, eu gostaria só de lembrar.
3: Perfeito, é uma lembrança pertinente, né? 3 horas, não dá para entender na minha avaliação, mas já falamos sobre isso aqui, já discutimos isso aqui. 3h40, Alvarez, quer dar um pitaco nessa história toda antes de irmos para o noticiário local?
1: Vamos pro local que tem muita coisa na frente.
3: Muito bem.
2: Por exemplo, né, a Polícia Federal intimou o presidente do Banco Central, Gabriel Galípolo, para depor no caso Master, que investiga... uma suspeita de favorecimento a Daniel Vorcaro dentro do próprio Banco Central. Cada hora essas, né, as garrinhas elas vão se espalhando. Será que chega em você, Alvarez? Chega em você, Tomás?
3: Espero que não.
1: Não, aqui não chega.
3: Quem não deve, não teme, né? E aqui no Brasil, muitas vezes, quem deve bastante também não teme.
1: A pergunta, eu acho que é assim, quem resistiu, né, a essa sedução financeira do Porcaro, né? Quem foi que saiu ileso disso, né? Porque quase todo mundo que passou por ele,
3: sim,
1: entrou.
3: É isso. Já já a gente volta para toda a rede, mas agora as principais informações da sua cidade.
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14: Olá, muito boa tarde a você, ouvinte da TMC, que acompanha a nossa emissora em 92.7. Começamos agora mais um giro local com as principais informações de Pernambuco. E olha, atenção motoristas que circulam em Olinda. A partir desta quinta-feira haverá interdição na Via Marginal, no sentido sul, nas proximidades da Praça Pedro Jorge, em Jardim Atlântico. Segundo o município, o bloqueio é necessário para a realização de serviços da Compesa e deve durar cerca de 20 dias. Durante a interdição, quem precisar acessar o bairro de Jardim Atlântico deve usar a ponte da Rua Aloísio de Azevedo. Já para sair do bairro, a orientação é utilizar a ponte da Avenida Fagundes Varela. A Rua Olímpio Magalhães também será uma alternativa para a circulação dentro do bairro de Jardim Atlântico. A Prefeitura recomenda atenção redobrada e que os condutores programem os deslocamentos com antecedência. Então é isso, haverá interdição a partir de hoje na Via Marginal, no sentido sul, nas proximidades da Praça Pedro José, em Jardim Atlântico. E olha, minha gente, já que estamos falando sobre mobilidade, a linha centro do metrô do Recife foi reaberta, com operação em via singela, após a queda de uma árvore. A retomada aconteceu por volta de 1 hora e 15 minutos da tarde, viu? Essa operação em via singela acontece entre as estações Werneck e Coqueiral. A linha centro não estava aberta na manhã desta quinta-feira por causa da queda de uma árvore. A estrutura de alimentação elétrica foi danificada entre as estações Barro e Tegipió. Então, a equipe de manutenção ali teve que atuar na localidade. Com a operação em via singela, quando apenas uma via é utilizada pelos trens, o tempo de espera entre as locomotivas deve aumentar. Para atender a demanda, o Grande Recife Consórcio de Transportes montou um esquema especial de ônibus. Três linhas foram ativadas: TI Jaboatão, TI Barro, TI Joana Bezerra, TI Afogados, TI Barro e TI Camaragibe, TI Tipe. Também foram reforçadas as linhas TI Jaboatão Parador e TI Camaragibe Centro. 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
1: Agora no quadro Acelere e Prospera, o Thiago Godoy faz um pequeno resumo de tudo que foi falado aqui durante essas semanas. Ouve só.
4: Fala motorista, aqui é Thiago Godoy, papai financeiro. A gente chegou ao fim de mais uma corrida da nossa jornada. Você aprendeu como as dívidas começam, como organizar sua vida financeira e agora como criar hábitos para manter essa evolução. E eu quero terminar lembrando de uma coisa muito importante. Sucesso financeiro não é apenas ganhar muito dinheiro, também é dormir tranquilo, saber que as contas estão em ordem e ter liberdade para fazer escolhas sem viver preocupado o tempo inteiro. A verdadeira liberdade financeira começa quando você para de viver apagando incêndios e passa a decidir o futuro com calma. Então eu quero te propor um último exercício. Pense em uma atitude que você aprendeu ao longo das nossas conversas e faça o compromisso de continuar praticando daqui para frente. Não se esqueça que a tranquilidade financeira não acontece por acaso. Ela é construída todos os dias e com pequenas atitudes.
1: Esse foi o Thiago Godoy no Acelere e Prospera de hoje, aqui na Rádio Uber TMC.
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7: O presidente do Banco Central, Gabriel Galípolo, confirmou, nesta quinta-feira, o recebimento de uma intimação da Polícia Federal para ele prestar depoimento nas investigações do caso Master. Vamos ouvir o que ele disse.
8: Como eu já disse várias vezes aqui, eu estou sempre à disposição para todas as instituições, responder aqui, responder no Senado, na Polícia Federal, para poder contribuir relatando aquilo que eu já relatei algumas vezes aqui, mas estou sempre à disposição para poder relatar como é que foi esse processo.
9: Mas o senhor já foi, recebeu a intimação?
8: Eu recebi, eu acho que deve ser no começo de outubro, não tenho exatamente.
9: Já tem data marcada?
8: Eu não lembro, isso que eu estou dizendo, eu acho que é no começo de outubro, mas eu não lembro qual que é a data.
10: Os investigadores apuram a suspeita de atuação irregular de servidores do Banco Central para beneficiar o dono da instituição financeira, Daniel Vorcaro. A Polícia Federal também intimou para depor o ex-presidente do Banco Central, Roberto Campos Neto, o diretor de fiscalização da autarquia, Ailton Aquino, e o banqueiro André Esteves, do BTG Pactual. Galípolo afirmou ainda que o chefe de gabinete da diretoria de regulação, Ricardo Eir Harris, avisou voluntariamente a diretoria sobre os contratos do irmão Leonardo Harris com o Master. Uma reportagem do jornal Folha de São Paulo mostra que Leonardo recebeu R$720 mil de Vorcaro no ano passado.
8: O caso do Harris é um caso de alguém que comunicou a os dois diretores que ele teve como diretores direto, que tinha esse contrato de um irmão. O irmão trabalha na área de mineração há bastante tempo, presta consultoria para uma série de instituições na área de mineração, não tem nada relacionado com atividade aqui, e eu sou testemunha de que o Harris tem um comportamento aqui no Banco Central ao longo de todo esse período que, de maneira nenhuma, eu posso levantar nada sobre relativo à questão do Master contra o Harris. Muito importante que a gente sempre lembre que a ordem correta das coisas é: todo mundo é inocente até que se prove o contrário.
7: Paulo Souza, ex-diretor de fiscalização do BC, e Beline Santana, ex-chefe de supervisão bancária, são apontados pela investigação da Polícia Federal como consultores informais do Master e teriam recebido vantagens indevidas em troca. Tanto Souza quanto Santana negam qualquer irregularidade.
10: Pois é, vai para todos os lados, né? As acusações, as denúncias e as dúvidas. 3h56, rapidamente aqui, um abraço para o Silvio Lima, que está no nosso chat, concordando com a Mayara, dizendo que banalizaram qualquer escândalo. Robertino também com a gente, reclamando que a gente só fala no Dark Horse. Pô, a gente fala de tudo aqui, né? Fala do Lulinha, fala do Dark Horse, fala do Xandão, fala de todo mundo. Rosileide Gomes, Felipe Armata, direto de Curitiba, também no nosso chat, nosso super repórter. E o Felipão é nós. Faça como eles, participe também no nosso chat. A nossa transmissão para todo mundo pelo TMC News BR. TMC News BR, Mayara.
7: E aqui no link você ainda vai conferir mais detalhes da pesquisa TMC Alpha, que mostrou que 72% dos brasileiros estão desconfiados com o STF. Olha,
10: só 72%?
7: Eu ia falar isso, 99%. Mas agora vamos conferir o último bloco da Rádio Uber.
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1: E você, motorista parceiro, que está começando a rodar agora com o app da Uber. Seja muito bem-vindo! Para te ajudar a acelerar os ganhos e entender cada detalhe do app, tá no ar o Beabá da Uber. Beabá da Uber, o guia para novos motoristas parceiros. Gente, hoje no Beabá da Uber, uma mensagem de um motorista parceiro de São Paulo, capital. A mensagem é para todos os motoristas da comunidade Uber. Ele mandou o seguinte, abre aspas. A gente costuma pensar no nosso trabalho em horas dirigidas, na melhor estratégia para faturar mais e em como aproveitar melhor o dia. E isso faz parte mesmo. Mas com o tempo, eu comecei a enxergar uma coisa diferente. Cada passageiro que entra no carro está vivendo uma história. pode estar indo encontrar alguém que ama, fazer um exame importante, começar um novo emprego, comemorar uma conquista ou até enfrentar um momento difícil. Para nós, muitas vezes, é só uma viagem de 10, 20 ou 30 minutos. Mas para aquela pessoa, pode ser um momento marcante da vida. E quando a gente multiplica isso por todos os motoristas parceiros espalhados pelo Brasil, percebe o tamanho do impacto que nosso trabalho tem. Eu também descobri que dirigir pode ser uma oportunidade de aprender. Sou apaixonado por arte e museus aqui em São Paulo. E quando percebo que o passageiro gosta do assunto, começo uma conversa sobre exposições, artistas e lugares para visitar. Já tive trocas incríveis por causa disso. No fim das contas, ser motorista parceiro vai muito além da renda. É também sobre conhecer pessoas, trocar experiências e perceber que todos os dias a gente ajuda a conduzir histórias. E isso dá um significado muito maior ao nosso trabalho. Fecha aspas. E aí, mande também seu áudio pra gente no WhatsApp 11 95321 0083 e ajude quem tá começando agora.
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7: Já de volta por aqui para trazer uma nova pesquisa TMC Alpha que traça um retrato e tanto do clima político do país. Sobre o caso Banco Master, 94% dos entrevistados dizem conhecer o assunto. Mas não tem como, né, gente? Tem que estar, sei lá, sem acesso à internet, não sei, para não saber. A maioria diz que acompanha de perto. Mas o interesse não veio acompanhado de confiança. 72% acham que as autoridades investigam com menos rigor do que deveriam. E 80% acreditam que as apurações não chegam às principais pessoas envolvidas. Sendo que 35% dizem que sequer atingem os alvos mais importantes do caso.
10: Esse mesmo clima de desconfiança aparece quando o assunto é o Supremo Tribunal Federal. 72% dos brasileiros confiam pouco ou não confiam na corte. 41% confiam pouco e 31% não confiam nada, contra apenas 10% que dizem confiar muito. Já sobre a eleição, o cenário está bem definido. 72% dos eleitores dizem que o voto já está totalmente decidido, 15% admitem que ainda podem mudar e apenas 12% seguem indecisos. A disputa do segundo turno entre Lula e Flávio Bolsonaro aparece empatada tecnicamente, com 44% a 41% dentro da margem de erro. A pesquisa foi realizada com amostragem em duas etapas, considerando região, idade, escolaridade, renda, gênero e religião, com margem de erro de 1,8 ponto percentual, ouvindo 2.700 pessoas entre os dias 18 e 23 de setembro. Agora, só para deixar claro aqui, depois, Isa, me confirmando para a gente aqui, essa disputa do segundo turno é 44 para o Lula e 41 para o Flávio Bolsonaro. Foi o que eu entendi. Se não for isso, depois eu faço a correção aqui, resultado dentro da margem de erro, segundo aqui o nosso texto. Enfim, são mais números de pesquisas para você, e esse aqui é um número diferente, falando também da confiança ou falta de do povo brasileiro, Alvarez, no Supremo Tribunal Federal.
11: Não dá para confiar, né? Não dá para confiar, 72% dos brasileiros confiam pouco, 41% confiam pouco, É sempre, a gente fica espantado só com os 10%, né? A novidade das pesquisas agora é a gente se espantar com quem ainda confia. 10% confiarem é muito.
7: Eu ia dizer que são 10% muito. Que não assistem ao noticiário, que estão totalmente, fora. Que tem, são completamente, ignoram o assunto de total. Tipo, gente que não assiste TV, não ouve rádio, não entra na internet, ou se entra, não se aprofunda, porque não é possível. Realmente, é que existem mesmo pessoas que não estão ligadas, né, em nada realmente. Então, só se for assim mesmo. E, gente, ó, vamos trazer aqui pra conversa o analista político e colunista da TMC, Bruno Rizzi, pra entender melhor também o que tá por trás desses números, os bastidores políticos de tudo isso.
11: Tô achando que o Rizzi gosta de chorar aqui.
7: É. Eu já ofereci dinheiro.
10: Olha,
7: eu já ofereci dinheiro pro Bruno pra trocar o Bruno pelo Wilsinho.
10: Olha.
7: Já ofereci, mas.
11: Ah, não, mas isso aí pode. Não, isso aí troca na hora. O Wilsinho tá ouvindo em casa aí? Pode trocar na hora.
7: O Wilsinho tá doente.
11: O Wilsinho só arruma confusão.
10: Que traição.
7: O Wilsinho
12: foi maior do outro lado.
7: É. Não, já falei, eu não sou falsa, não. Eu falo na cara. Já ofereci dinheiro do meu próprio bolso, mas o Bruno Rizzi não quer. Ele gosta do pessoal da manhã, não quer vir pra tarde, né, Bruno? Conta pra gente o que, que te chamou a atenção nesses resultados aí da pesquisa TMC Alpha.
13: Fala aí, gente. Tomás, Maiara, Alvarez, sempre bom estar aqui com vocês. É sempre um prazer. Gosto da manhã igual gosto de vocês, viu?
11: Tá. Ih,
13: sou democrático.
11: Que incrível.
7: Não demais, é isso que você me conta, não, viu, demais. Bruno?
13: Tô... Político. É. Não é isso que você falou em off, né? Pois é.
11: Eu sei que você prefere a gente. Eles não estão ouvindo. Eles estão cansados. Isso, não estão ouvindo.
13: Estão dormindo. Exatamente. Faz 12 horas que eles acordaram para fazer a programação aqui, às 4 da manhã.
11: Tá todo mundo descansando já.
13: Tá tranquilo, tá em casa. Gente, eu acho que assim, o que me chamou muita atenção dessa pesquisa, além do que vocês comentaram, né, os 10% de confiam muito, enfim, é talvez inexplicável aqui no senso comum, mas eu queria trazer um cruzamento de dados aqui dos 72% que se dizem totalmente decididos sobre o voto. Esse é um dado muito importante, por quê? Porque aí, quando a gente fala com 94% que conversam com a ideia de saber sobre o caso Master, de saber alguma coisa relacionada ao caso, ter o conhecimento a respeito disso, mostra a calcificação do voto, porque esses 94 que sabem de escândalos que vão afetar, inclusive, candidatos, né? Então, a gente tem, por exemplo, o Flávio Bolsonaro hoje, uma série de escândalos envolvendo o seu nome, mas eu, sinceramente, aqui não vejo nenhum desgaste eleitoral a nível de perda de votos e transferência de votos de Flávio para Lula, né? Então, é um eleitorado que está muito calcificado, que tem uma certeza muito grande, aconteça o que acontecer. Então, os 94% mostram que as pessoas sabem, e sabem, quando fala em caso Master, ele por si só é um caso de escândalo. É diferente quando a gente fala, você está sabendo do STF? As pessoas podem achar que, enfim, está falando de alguma história aleatória do STF, os ministros estão discutindo, pode achar que é uma discussão, enfim, positiva. Agora, caso Master já nasce de corrupção, né? Então, quando você fala caso Master, ele vem de uma coisa ruim. Então, esse cruzamento é interessante, porque as pessoas sabem, mas não mudam os seus votos, justamente por ter uma calcificação na visão do eleitorado. A pesquisa mostra muito bem isso.
11: Deixa eu aproveitar aqui e trazer para a nossa conversa uma notícia do Estadão, o jornal Estado de São Paulo. Parece ser um furo do Estadão, eles estão anunciando aqui como exclusivo, dizendo que Flávio Bolsonaro tentou ligar para Vorcaro nos 4 dias antes da prisão do banqueiro, com a frase, né, pode atender? Essa informação, segundo o jornal Estado de São Paulo, são registros inéditos do celular do banqueiro, que o próprio jornal obteve, que mostram que Flávio Bolsonaro, como senador, fez contatos todos os dias, 4 dias, logo antes da primeira prisão, em 17 de novembro. A assessoria procurada pelo Estadão não respondeu nada, por enquanto nenhuma notícia, mas é mais um sinal dessa proximidade imensa que vai aparecendo. É muito forte, não, Rizzi? Pode atender 4 dias antes, 4 vezes ligar?
13: E ele chega a oferecer, inclusive, está precisando de algo quando fala da ida para Dubai. Esse é um elemento também muito grave. E o UOL também trouxe há pouco aqui que o celular de Vorcaro tinha 3 meses de diálogo com Flávio e menção a encontros. Então, somado a isso, você traz mais um elemento muito sério. Mas eu reforço, eu não acredito que isso seja capaz de impactar a corrida eleitoral, a não ser que surge um elemento de impacto muito grande, que é o quê? Áudio ou vídeo. O brasileiro já se mostrou sensibilizado por áudio ou vídeo. Se ficar apenas nos prints e nas notícias, isso ainda não impacta o eleitor polarizado e calcificado nesses polos. Mas as denúncias só aumentam. Assim como a gente tinha um ambiente não propício para Lula emplacar agendas minimamente positivas, essa situação inverte de lado. Agora Lula tem conseguido fazer anúncios importantes, inclusive vou trazer aqui um para vocês com exclusividade sobre um anúncio importante, mas Flávio Bolsonaro vai ter que ficar se justificando. E isso está se arrastando. E ele deve, Lula está com a agenda reservada, vale salientar aqui, gente. Lula está com a agenda reservada 2 dias entre preparo e logística para o debate da Globo. Flávio Bolsonaro disse que se Lula fosse, ele iria. Vai ter um jogo de defesa aí relevante para Flávio, vamos ver. Mas os ataques a ele vão se intensificar. O jogo virou no sentido de ataques. Mas não acredito em ponteiros mexendo.
11: Ô, Rizzi, mas já confirmou, o Flávio Bolsonaro confirmou que vai nesse debate, porque tem o risco do Lula aí e ele não ir, né?
13: Tem. E eu vou te dizer, depois das revelações de hoje, as chances até aumentaram.
10: Picotou, né? Acho que a gente perdeu o contato do Bruno Rizzi.
7: E do Alvarez também, acho que a gente tá com esse probleminha técnico internet. Aqui. Ai, vamos ver. Dá pra gente chamar eles de volta, gente? Voltaram?
10: Acho que
7: o Bruno Rizzi hoje... O Bruno Rizzi... Eu vou então fazer o seguinte, ó. Vou trazer o que o Bruno Rizzi ia trazer, né? Na verdade, ia contar pra gente, porque é uma apuração dele. E segundo ali as apurações, o Lula deve editar uma MP sobre isso. As bets na sexta-feira, certo, Tomás?
10: Isso, é isso? Isso, exatamente.
7: Eu tenho só que procurar onde é que a gente tá com essa informação aqui. Peraí. Que foi isso que ele mandou aqui pra gente no... ele pode assinar hoje, inclusive, o Bruno Rizzi tá me falando aqui. Porque realmente a gente tá com um probleminha aqui, técnico aqui. A gente aqui. Então, por isso que a gente tá sem agora o Alvarez e o Rizzi. Mas, basicamente, na reunião hoje que o Lula tem no Ministério da Fazenda, aqui em São Paulo, ele deve assinar uma MP que vai entrar no Diário Oficial em edição extra amanhã ou, no máximo, segunda-feira, proibindo as bets. Acho que é isso que realmente, essa informação que o Bruno Rizzi tem.
10: A MP, ela depois pode ser votada, né? Pode virar um PL ou não, um projeto de lei ou não, mas a partir do momento que ele emitir essa MP, que essa MP for liberada pelo presidente, for solta pelo presidente, me foge agora o termo certo, as casas de apostas param de operar. E é isso que o Bruno Rizzi iria trazer a informação. A hora que ele assinar, né, a medida provisória, a MP, as casas de aposta momentaneamente não podem mais trabalhar aqui no Brasil.
7: Nem então... Betts, nem Tigrinho, nada disso. E a gente sabe que quando a gente está falando de medida provisória, de MP, passa a valer na hora. Então assinou, entrou no Diário Oficial, passa a valer. E aí fica toda, né? E aí quem vai ter que derrubar a medida seria o Congresso. Ficaria a cargo do Congresso derrubar a medida. Mas a gente também tem aqui a informação, que é sempre importante lembrar, do nosso Augusto Dolenga, né? Nosso diretor que manda aqui pra gente. Eu também deixo achar aqui que é muita coisa chegando. Você tem aí?
10: Sim, sim. Recordar é viver,
7: Tomás,
10: né? O PT, vale lembrar, votou contra uma emenda que tentava barrar os cassinos online, entre eles o popularíssimo jogo do Tigrinho, quando esse projeto de regulamentação das bets foi aprovado pelo Congresso 3 anos atrás, em 2023. Quer dizer, teve a chance de liberar as casas de apostas, as apostas nos jogos e barrar esses jogos de azar, cassinos online, como o jogo do Tigrinho. Mas agora, às vésperas da eleição, o governo Lula adota o discurso da restrição a essas modalidades de aposta e deve anunciar essas medidas em breve. Essa nossa informação, repetimos aqui, apurada pelo nosso Bruno Rizzi. Uma alternativa na mesa é vetar apenas os cassinos online, mas a gente lembra, novamente, que em 2003 o PT orientou o voto contrário no Senado a uma emenda feita à época proposta à época pelo senador Carlos Portinho, do PL do Rio de Janeiro, que buscava proibir os cassinos. À época, o senador Jax Wagner, que era líder do governo, o senador do PT da Bahia, disse: não estamos criando nem autorizando, estamos apenas regulamentando, por isso orientamos o voto não. E os únicos senadores petistas que votaram a favor da emenda na oportunidade foram a Tereza Leitão, de Pernambuco, e também de Pernambuco o senador Humberto Costa. Muito bem, ficamos esperando aí os próximos capítulos dessa novela das bets, evidentemente mais uma medida claramente aí eleitoreira, especialmente depois dos resultados de uma pesquisa mostrarem que 75% da população brasileira é contrária às bets. E mais uma vez aqui eu manifesto a minha opinião. Proibir as bets no Brasil não vai acabar com as apostas do Brasil. As pessoas vão continuar apostando em sites ilegais. O que vai acontecer é que muita gente vai perder o emprego, Muito mais gente vai apostar sem responsabilidade, porque essas casas ilegais elas não cumprem uma série de determinações das novas leis, né, da nova regulamentação das bets, como, por exemplo, a proibição de menores apostando. Você vai deixar arrecadar milhões e milhões de reais em impostos, acho que chega a bilhão, na verdade, e tudo isso por conta de uma medida eleitoreira, às vésperas de uma eleição presidencial.
7: Pois é, a medida eleitoreira, mas também arruma briga com alguns setores do país, economicamente setores bem fortes, importantes, né? Exato. A gente está falando do quê? Futebol, por exemplo, acho que apenas 5 times, acho que Remo, Internacional, que se posicionaram contra as bets.
10: Eu acho que são 3, a não ser que 2 depois tenham se manifestado.
7: Eu tinha visto hoje uns 5 times.
10: Mas que sejam 5, seria só 1/4 da Série A do Campeonato Brasileiro. E é uma briga de cachorro grande também com as emissoras de televisão, né? Com a mídia de uma maneira em geral.
7: Exato, e o Bruno Rizzi me lembra aqui, como ele não conseguiu ali conectar, mas está aqui comigo no WhatsApp, falou assim, olha, pode ser que o governo regulamente os impostos seletivos, que é o imposto do pecado, sabe? Que foi instituído pela reforma tributária justamente para recair sobre alguns setores ali de produção, comercialização, importação de bens e serviços que são prejudiciais à saúde ou ao meio ambiente. Está falando de cigarro, de bebida alcoólica. E aí entraria nesse imposto seletivo aí, as apostas também entrariam nisso, talvez? Enfim, não, mentira. Se proibir a aposta, não entra, obviamente, né, Mayara Durr? Mas o governo deve regulamentar também esses impostos seletivos, até mesmo aumentar. A gente vai acompanhando isso de perto. Obrigada ao Bruno Rizzi por essa informação aqui que ele trouxe pra gente e que, claro, tem esses lados que muito bem lembrou aqui o meu amigo Tomás.
10: 4:16, a campanha de Lula levou ao TSE 5 novas ações contra propagandas de rádio e TV de Flávio Bolsonaro. Uma delas questiona um programa que traz depoimentos de cidadãos sobre violência e impunidade, associando esses problemas ao governo Lula, de forma que, segundo a defesa do petista, generaliza a realidade e induz o eleitorado a uma percepção distorcida. Outras ações questionam peças que acusam o governo de causar rombo em estatais e de falhar no combate à fome. A campanha de Lula também aponta uma irregularidade formal numa das peças, a ausência do nome do vice na chapa de Flávio, o senador Alfredo Gaspar. O pedido inclui a suspensão imediata das propagandas, direito de resposta e multa contra a campanha adversária.
7: E o senador americano Bernie Sanders e 30 deputados democratas enviaram uma carta ao governo Trump cobrando explicações sobre ações dos Estados Unidos que, segundo eles, levantam o risco de interferência na eleição presidencial brasileira de outubro. Um trecho do documento diz o seguinte: as ações mais recentes da administração apontam para uma aparente tentativa de interferir e potencialmente minar as eleições gerais do Brasil. Isso foi o que disse esse documento. Entre os episódios citados estão sanções contra autoridades brasileiras, medidas comerciais e também a classificação do PCC e do Comando Vermelho como organizações terroristas. Decisão tomada dias depois de um pedido de Flávio Bolsonaro numa reunião na Casa Branca. Os parlamentares também questionam a revogação do visto da embaixadora brasileira nos Estados Unidos e pedem que o governo americano se comprometa a reconhecer o resultado das urnas, seja qual for o vencedor. O Departamento de Estado tem até o dia 1º de outubro para responder às perguntas feitas pelos congressistas.
10: 4:18, ainda não temos, né, o Rodrigo Alvarez. Daqui a pouquinho a gente traz de volta o Rodrigo Alvarez e você segue participando com a gente. Sempre muito importante a tua participação, o seu pitaco, o pitaco que você manda pelo nosso chat no TMC News BR, com a sua pergunta, a sua crítica, a sua sugestão. Muita gente nos acompanhando e também participando aqui. A Lisandra, que fala de Santo Amaro aqui em São Paulo, dizendo que está enojada com essa história toda. Aqui também no nosso Instagram, a Elvira Pérez é pelo chat também, fazendo aqui uma crítica construtiva. Agradecemos a sua mensagem. Elvira, o Ricardo de Sapopemba também em São Paulo, manifestando aqui a sua preferência partidária. Enfim, a Luana de Belo Horizonte nos ouvindo em 88,7, querendo saber do futebol, que a data FIFA é chata porque ela fica sem as notícias do Cruzeiro dela, mas claro, vai ter muita notícia do Cruzeiro, do Atlético Mineiro, do América, dentro do Papo de Craque na programação local mineira, na programação local de Belo Horizonte, na sequência da nossa programação a partir, não sei se lá é 5:30 ou 6 horas, mas quem está em BH sabe, claro, Papo de Craque BH também. O Alessandro também Estou e estarei com vocês sempre, não tem meia conversa entre a gente. Só preciso que me dê uma luz, abraço. O Amaknog, o Alessandro, não entendi a mensagem. Eita. Mas o Alessandro tá sempre com a gente, tá mandando mensagem todos os dias aqui no chat, no nosso TMC News BR. Obrigado pela mensagem.
7: Recuperei. Recuperou? O WhatsApp aqui, deixa eu mandar um abraço pro Henrique. O Leandro sempre mandando aqui, falando um pouquinho, né, da questão do garotinho ter tido a candidatura liberada, a campanha liberada também. O Leonardo Henrique, da Freguesia do Ó, sempre escrevendo também, mandando mensagem pra gente. Ai, eu adoro ler o nome dos ouvintes aqui. O Celso, mandando mensagem pro 11972211001. Antônio Ticone, o Celso Plim, maravilhoso, sempre escrevendo aqui pra gente. Renan Mesquita, o Scott, o Guilherme, muita gente mandando mensagem hoje pra gente. E... opa, peraí. E também, mandem sempre o nome de vocês, que é bom, viu? O Diego Moser e o Eudes Paulo. Obrigada a todos que nos escrevem aqui. E só mais uma coisa sobre os times, né, que não recebem, tá? Não aderiu à campanha em defesa. São cinco meses, vai. Atlético Paranaense, Bahia, Coritiba, Internacional e Remo. Mas é que eles não são patrocinados por empresas de bets. Então, são cinco times que não aderiram àquela campanha... contra o fim das bets aqui no Brasil. E o Bruno Rizzi também lembra que essa regulamentação aqui do imposto seletivo, o imposto do pecado, pode aumentar esse imposto, justamente por quê? Porque o governo vai ter que contrabalancear ali, né? Fazer como ele não vai receber mais a arrecadação das bets, caso a medida provisória proíba as bets no Brasil, e enfim, tigrinho, etc. e tal, vai ter que achar uma maneira de compensar. E vai ser nesse imposto do pecado, que recai justamente sobre cigarro, bebidas, etc. Por aí. E por aí a gente vai.

0: fica na capital federal, em Brasília. Esse equipamento grava os sons da cabine de comando, além de todos os registros de comunicações. Por isso, essas informações ali contidas podem ajudar a reconstituir os últimos momentos do voo e também esclarecer os reais motivos da queda. O trabalho de extração e tratamento dos dados deve iniciar nos próximos dias. Nesta quarta-feira, o CENIPA informou que a primeira etapa da investigação foi concluída após a coleta de todas as evidências e partes visíveis do helicóptero. A aeronave modelo Bell 430 caiu na Serra de Urubici quando fazia o trajeto entre Porto Belo e São Joaquim. Não houve sobreviventes. Além do cantor Rick Solo, morreram o empresário Bruno Avelar, o videomaker Paulo Soares, o piloto Antônio Nóbrega e o copiloto Leopoldo Teixeira.
1: Informações importantes do nosso Ângelo Sfaier, evidentemente. A gente segue lamentando, né, o episódio ocorrido com o grande cantor sertanejo Rick. 4h22, Mayara.
2: Aí ontem a gente falou que a ONU alerta para 13 mil mortes possíveis no Brasil até fevereiro do ano que vem por conta do calor, né? Claro, trazido pelo Super El Niño. E agora acabou de chegar aqui a informação de que o INMET, o Instituto Nacional de Meteorologia, emitiu um aviso vermelho, um alerta vermelho, é o mais grave de todos, para calor em 8 estados do Centro-Sul. Então a gente tem aqui esse alerta valendo para norte de Santa Catarina, Paraná, São Paulo, sul do Rio de Janeiro, então é São Paulo inteiro, tá, gente? Sul de Minas, Centro-Sul de Mato Grosso, Extremo Sul de Goiás e Mato Grosso do Sul também. Essa é a primeira onda de calor esperada para a primavera, começou na última terça, né? E a gente deve ter mais ondas de calor ainda até o fim do ano. Quando que tem uma onda de calor? O que que é uma onda de calor? É um fenômeno que acontece aí quando uma certa região registra temperaturas muito acima da média para o período. E é o que vai acontecer especialmente aqui no estado de São Paulo. 5 graus, na verdade, acima da média. Mais de 5 graus acima da média. E a primavera deve ser bem assim, com temperaturas bem acima do normal. Então é o Super El Niño, gente, já trazendo seus efeitos por aqui.
1: Muito bem, 4h24, o governo federal anuncia mais 4 pontos de parada e descanso para caminhoneiros em vias federais. Os locais vão contar com atendimento médico. Nessa quinta-feira, o presidente Lula sobrevoou a BR-116 em Nova Iguaçu para verificar o andamento das obras. A nossa repórter Érica Levigard traz as informações para você no nosso link TMC.
3: O presidente da República, Luiz Inácio Lula da Silva, afirma que o governador em exercício, Ricardo Couto de Castro, está solucionando problemas que pareciam impossíveis no Rio de Janeiro. A fala foi realizada durante a agenda em Nova Iguaçu, na Baixada Fluminense, nesta quinta-feira. Ao longo do discurso, Lula parabenizou o governador do estado fluminense, reforçando que o Rio, que estava no vermelho, vai fechar o ano em superávit.
4: O nosso governador Ricardo Couto, ele é desembargador. Ele era presidente do Tribunal de Justiça. Como aqui já foram presos 6 governadores no Rio de Janeiro, ele assumiu interinamente. E é impressionante, sabe, como é que esse homem está despertando no povo do Rio de Janeiro a ideia de que tem gente séria no Rio de Janeiro. Tem gente séria no Rio de Janeiro. Ele está passando a ideia de que é possível acreditar que o Rio de Janeiro vai ter jeito. Ele tem economizado por ano mais de R$ 1 bilhão de roubo de gente das quadrilhas que governavam esse estado e que roubava dinheiro.
3: Lula e o ministro dos Transportes, Jorge Santoro, sobrevoaram a rodovia Presidente Dutra para verificar as obras de ampliação e modernização. As intervenções executadas pela concessionária Ecovias Rio Minas contam com um investimento de R$ 997 milhões e contemplam 8 municípios da região metropolitana do Rio. As obras estão com 70% de execução. Jorge Santoro também anunciou outros projetos para o próximo ano. Entre eles estão mais 4 pontos de parada e descanso para caminhoneiros em vias federais. Os locais vão contar com atendimento médico.
5: É um equipamento público que abriga de 60, 70 caminhões, dependendo do tamanho dele. O da Dutra é até maior. E lá os caminhoneiros têm lugar para comer, descansar, tomar banho, presidente. Uma coisa interessante é que o Ministério da Saúde, o Padilha, tem feito também um programa conjunto com a gente. Ele leva médicos mais especialistas lá no PPD e atende os caminhoneiros em todo o país. Está fazendo esse programa.

0: em conjunto.
1: Além da agenda oficial, Lula também fez atos de campanha eleitoral no Rio de Janeiro.
2: E mensagens recuperadas do celular da lobista Roberta Luxinger revelam pela primeira vez pagamentos dela para Fábio Luiz Lula da Silva, Lulinha, filho mais velho do presidente. As conversas obtidas pelo Metrópolis mostram Roberta coordenando os repasses com o motorista dela e com o ex-secretário de saúde de Goiânia. O repórter Murilo Hernandes volta com a gente e traz mais informações desse caso. Fala, Murilo.
3: Pois é, as mensagens recuperadas do celular da lobista Roberta Luxing, elas revelam, pela primeira vez, pagamentos feitos por ela a Fábio Luiz Lula da Silva, o Lulinha. Essas conversas, elas mostram Roberta coordenando os repasses com o apoio do próprio motorista e também de um ex-secretário de saúde de Goiânia. O material também aponta a proximidade da lobista no ano de 2024 com Swadenberger Barbosa, que ocupava o cargo de secretário executivo do Ministério da Saúde. Na época, Roberta comprou em Brasília um relógio Cartier Tanque de Ouro, avaliado em R$66 mil, e entregou pessoalmente ao número 2 da pasta. Em dezembro do mesmo ano, Swadenberger recebeu também uma obra do artista Antônio Veronese, avaliada em €13 mil. E também, além desses presentes, Roberta pagou pela festa de 67 anos do servidor em um camarote do estádio Mané Garrincha, cuidando desde o cardápio até as bebidas. Em março de 2025, Swadenberger deixou o Ministério da Saúde e assumiu a chefia do gabinete adjunto da gestão interna do gabinete pessoal da Presidência da República, sendo assim um assessor direto do presidente Lula.
4: Obrigado, Murilo. E eu estava aqui imaginando, né? A sorte do presidente Lula é que hoje ele fez todas aquelas declarações, falando até em quadrilha, né, em relação a governos passados do Rio de Janeiro, ao lado do ministro dos Transportes. Imaginou se ele estivesse com o ministro da Saúde depois de todas. Estivesse em qualquer evento ligado ao Ministério da Saúde depois de todas essas revelações de mensagens recuperadas no celular da lobista, que agora é famosa, né? Mas que o Lula já disse mais de uma vez que nunca viu na vida, não conhece. A gente está aqui com alguns prints na tela, né? São revelações fortes, né? Parrudas, né? Inclusive de pagamentos, né? Pela primeira vez, revelação de pagamento da lobista para o próprio filho do presidente Lula, para o Lulinha.
2: Inclusive e ele... com recibos de pagamento,
4: exato,
2: né?
4: Exato, exato.
2: Ali, ó, recibo de depósito, para mostrar que foi depositado, tem um recibo de R$26.889 ali em dinheiro. É, enfim, a gente está mostrando aqui para quem não pôde acompanhar, a gente está mostrando no YouTube um pouquinho aí dos... dessas conversas que o Murilo citou, né? Que o Murilo detalhou ali.
4: Essa lobista é outra bomba relógio, né? Nessa véspera de eleições. Muito bem, são 4 horas e 29 minutos. Ô, Isa, podemos seguir com esse assunto aqui dos Estados Unidos? Quer fazer um noticiário local? Então vamos lá, vamos lá. Os presidentes dos Estados Unidos, Donald Trump, e também da China, o Xi Jinping, se reuniram nessa quinta-feira em Washington, um dos encontros mais aguardados, se não o encontro mais aguardado desses dias de Assembleia Geral da ONU, né? Embora aqui o encontro tenha acontecido em Washington, já não tenha nada a ver mais com a Assembleia Geral da Organização das Nações Unidas em Nova York. Eles sinalizaram, os dois chefes de Estado, que pretendem cooperar para um futuro comum. No discurso em cerimônia dentro da Casa Branca, o Trump repetiu por diversas vezes que mantém uma amizade verdadeira com o seu rival.
2: Ah.
4: Vamos ouvir.
5: Desde o tempo da minha primeira eleição, em 2016, o presidente Xi e eu proporcionamos uma amizade, uma verdadeira amizade construída em respeito mútuo e interesse em nossos povos.
2: Ah, quanto amor, né? Só um detalhe desse encontro dos dois, eles estavam ali um ao lado do outro, tal, uma posição meio... Nem foi de sentido, estava numa posição, né, acompanhando ali uma passagem de caças americanos. Claro que o Trump não ia perder a oportunidade de mostrar o poderio ali, de certa forma. E quando passou um caça, essa imagem, procurem na internet, que é sensacional. O caça passa fazendo um barulhão e o Trump faz uma cara de... se incomodou com aquilo. E o Xi Jinping, assim, ó, cara de paisagem, parecia que passou uma bicicleta
4: ali. A frieza oriental,
2: uma frieza,
4: né?
2: Completa. E ao dizer que os interesses da China e dos Estados Unidos estão profundamente entrelaçados, Trump reforçou a união entre os dois países e celebrou o encontro histórico dentro da Casa Branca.
5: Desde que nossos povos trabalhem juntos para vencer essa guerra, presidente Xi e eu vamos continuar trabalhando juntos para forjar um futuro melhor para as duas nações. Presidente Xi, Madame Peng, obrigado mais uma vez por fazer desta visita algo histórico. E sejam bem-vindos aos Estados Unidos da América.
4: Já em sua fala, o Xi Jinping focou na vontade em se entender melhor com os Estados Unidos e disse que os dois países, embora rivais, devem conduzir o gigantesco navio das relações sino-americanas em uma rota firme rumo ao futuro.
5: Encarando as mudanças do nosso mundo, dos nossos tempos e da significância histórica de hoje, China e Estados Unidos, como duas grandes nações, assumem a responsabilidade histórica de promover o desenvolvimento e o progresso humano.
4: Importante registrar também que, evidentemente, a inteligência artificial esteve na pauta desse encontro entre os dois presidentes, entre os dois chefes de Estado. E a preocupação com o avanço da inteligência artificial, uma preocupação mais demonstrada pelo lado chinês do que pelo lado americano nesse encontro, tá? Nessa reunião. E o Xi Jinping disse que há de se ter uma preocupação, né, com a evolução da inteligência artificial e que ela deve estar sempre sendo conduzida por seres humanos.
2: Muito que bem. E, gente, a gente acabou de receber aqui um manifesto que é intitulado Nós Apostamos no Brasil. Que é feito pela, e foi feito, né, esse manifesto, pela Associação Brasileira de Conformidades, Boas Práticas Éticas e Transparência em Apostas Esportivas, a ABCBet, tem a ABFS, enfim. São entidades ligadas a apostas esportivas e apostas em geral aqui, e inclusive entidades locais, né? E esse manifesto Nós Apostamos no Brasil, ele diz basicamente o seguinte, estão defendendo, né, o mercado regulamentado por uma lei, foi regulamentado pelo governo Lula, inclusive, justamente para garantir que o dinheiro das apostas ficasse aqui no Brasil, que os impostos ficassem aqui. Mas o texto traz alguns pontos principais. A defesa da regulação, argumentando que as empresas investiram em tecnologia, pagaram outorgas, estão cumprindo normas de compliance sob fiscalização estatal e alertam contra a proibição, fazem um alerta contra a proibição dizendo o seguinte, que a extinção ou desmonte abrupto do setor traria graves consequências, como, por exemplo, a desproteção do apostador, a migração da procura para sites ilegais e sem controle, expondo menores e vulneráveis, a perda significativa de receitas fiscais e de repasses obrigatórios para a saúde, educação, esporte e segurança social, uma grave insegurança jurídica, né, gerando contenciosos bilionários e afastando investidores, e o impacto negativo no emprego e nas cadeias associadas, como, por exemplo, publicidade, meios de pagamento e tecnologia. As entidades defendem que a resposta para os desafios do setor passa pelo reforço da fiscalização, regras mais apertadas de publicidade e proteção aos jogadores e não à proibição. E o manifesto apela ao Congresso Nacional e ao Poder Executivo por serenidade, diálogo e discussões baseadas em evidências técnicas e não em disputas políticas. E basicamente, né, eles dizem o seguinte, que os desafios são reais. Como eu disse aqui, a resposta é a fiscalização e o reforço da regulação, passando por uma publicidade mais rígida, proteção reforçada aos vulneráveis, fiscalização efetiva e combate firme aos ilegais. Segundo a nota aqui, regular é controlar, proibir é perder o controle.
4: O manifesto usa duas frases que eu acho também bastante interessantes, né? Que as casas de apostas, elas não apostaram no improviso, apostaram nas regras do Brasil. Nas regras estabelecidas por essa regulamentação, né? Que demorou meses e meses, um trabalho aí árduo de diversas autoridades no assunto, de diversos advogados, como meu amigo doutor José Francisco Cimino Mansur, que já deu entrevista pra gente, já deu aula, né? Mostrando a sua preocupação, né? Com a questão das bets, né? Com uma suposta proibição das bets, porque vai jogar todo esse trabalho no lixo, né? Vai pôr tudo a perder e não vai acabar com as apostas. Não vai acabar com as apostas. É isso, 4 horas e 35 minutos. Daqui a pouquinho no Link TMC a gente fala sobre os brasileiros indicados ao Emmy Internacional. Mas agora vem as principais notícias da sua região.
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16: A Polícia Civil do Distrito Federal deflagrou nesta quinta-feira uma operação contra um grupo suspeito de faturar mais de 7 milhões de reais com a plataforma clandestina de consulta e venda de dados pessoais. Um dos presos foi um homem de 22 anos, no bairro de Aldeia, em Camaragibe, no Grande Recife. A operação envolve mais de 80 policiais e mandados de prisão temporária, além de ordens de busca e apreensão em São Paulo, Minas Gerais, Piauí, Paraná, Espírito Santo e Pernambuco. A ação foi batizada de Operação Perseu 7. De acordo com a polícia, os criminosos cobravam mensalidade nesse site, que permitia consultas a partir do CPF ou CNPJ. E aí quem pagava tinha acesso à filiação, endereço, documentos, vínculos e até os processos judiciais de qualquer pessoa. A justiça determinou a retirada do ar desse site e o bloqueio de mais de 7 milhões de reais em bens dos investigados, dentre eles imóveis e veículos de alto padrão. As bases reuniam centenas de milhões de registros obtidos, de acordo com a polícia, por meio de vazamentos e da exploração de vulnerabilidades em sistemas de órgãos públicos, conselhos profissionais e operadoras de telefonia. A Polícia do Distrito Federal afirma que as informações eram utilizadas por criminosos para aplicar diferentes tipos de fraude. Um dos exemplos é o golpe do falso advogado. Com os dados reais de um processo, o golpista se passava pelo defensor da vítima e solicitava pagamentos. Olha aí que coisa seríssima. Então, essa operação deflagrada pela Polícia do Distrito Federal nesta quinta-feira acabou como um dos presos, né, um homem de 22 anos, no bairro de Aldeia, em Camaragibe, no Grande Recife. E olha, às 5 da tarde tem o Pernambuco TMC segunda edição, onde nós vamos repercutir não só esse fato, mas outras notícias que envolvem Pernambuco. Transamérica agora é TMC. Quem escuta sabe. Já já voltaremos em definitivo.
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0: 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Já de volta por aqui, o senador Flávio Bolsonaro, candidato à presidência da República, viajou em janeiro do ano passado dos Estados Unidos para Brasília em um jatinho do banqueiro Daniel Vorcaro. Flávio estava acompanhado da mulher Fernanda e das duas filhas do casal. Repórter Bruno Tibério volta com a gente com mais informações.
1: Pois é, segundo a investigação, os contatos entre Flávio Bolsonaro e Daniel Vorcaro se intensificaram nos meses que antecederam a prisão do banqueiro. O relatório da Polícia Federal aponta que o senador manteve conversas com Vorcaro relacionadas à captação de recursos para o filme Dark Horse sobre Jair Bolsonaro. Nos 4 dias anteriores à prisão, os investigadores identificaram novas tentativas de contato entre os dois. E em 15 de novembro, por exemplo, Vorcaro recebeu uma mensagem de Flávio perguntando se ele poderia atender. E aí, no dia seguinte, Flávio voltou a mandar mensagens e pediu uma resposta sobre os recursos para a produção do filme. Vorcaro foi preso pela primeira vez no dia 17 de novembro de 2025, quando ele tentava deixar o país. A viagem feita por Flávio em janeiro daquele ano também entrou no levantamento. O avião usado no trajeto entre a Flórida e Brasília tinha entre os cotistas uma empresa ligada a Vorcaro e também ao advogado Willer Tomás. Nas redes sociais, Flávio confirmou a viagem, afirmou que na época a aeronave pertencia ao Willer Tomás. Disse ainda, abro aspas aqui para o Flávio, ainda bem que na época o avião era de Willer. Imagina se fosse agora, eu teria viajado no avião de Alexandre de Moraes. Fecho aspas. A investigação, porém, não estabelece apenas pela viagem ou pelos contatos que tenha havido irregularidades por parte do senador. Flávio nega qualquer crime e afirma que a relação com Vorcaro estava ligada à captação privada de recursos para o filme. Volto com vocês aí no estúdio.
2: Obrigado, Tibério. É mais um capítulo da melhor defesa é o ataque da história, né? A melhor defesa é o ataque. Se defende, né, da utilização do jatinho ligado ao advogado, ou de propriedade do advogado Vorcaro, dizendo ainda bem que era do advogado e não do Alexandre de Moraes, imagine, porque depois foi repassado para o Xandão numa negociação com a mulher do Alexandre de Moraes, a advogada.
0: Deixa eu aproveitar que estamos no assunto do Daniel Vorcaro, que acabou de sair aqui uma operação que o CNJ faz agora contra um desembargador que é da turma do KN, ligado a Cássio Nunes Marques. O Conselho Nacional de Justiça determinou hoje em uma operação contra o desembargador Newton Ramos, do Tribunal Regional Federal da Primeira Região. Mensagens extraídas pela Polícia Federal do celular de Daniel Vorcaro identificam o magistrado como integrante da turma KN, né, em alusão às iniciais do ministro Cássio Nunes Marques. O magistrado, que está no TRF1 desde 2023, foi juiz auxiliar do Nunes Marques quando o ministro ocupou a vice-presidência do tribunal da segunda instância. Os dois são amigos e a relação se estende à esposa do juiz federal, a advogada Camila Ramos.
3: É aquela do contrato de 470 milhões. Ela vale 3 Viviane Barcia, o contrato dela. Vale 3 vezes.
2: Contratinho.
0: Exatamente. Beleza.
2: 4 horas e 47 minutos. 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
0: O diretor-geral da ANEEL, Sandoval Feitosa, propôs uma regra de transição para beneficiar data centers. Aqueles grandes galpões cheios de servidores que armazenam dados da internet e vêm crescendo bastante no Brasil, eles que alimentam as inteligências artificiais. A proposta valeria até 2029 e daria prioridade no acesso à rede de transmissão elétrica para projetos que tinham já um aval técnico antes de uma mudança de regras ocorrida em dezembro do ano passado, quando o sistema de análise por ordem de chegada foi substituído por um modelo de lotes periódicos. Segundo Sandoval, essa transição repentina prejudicou empresas que já estavam em processo de expansão gradual do consumo de energia. A proposta será discutida numa reunião da ANEEL, marcada para a próxima terça, e se for aprovada, ainda passa por uma consulta pública de 45 dias antes de valer de fato.
2: 4 horas e 48 minutos, amanhã tem Seleção Brasileira em campo no gramado bem cuidado da Transamérica, que agora é TMC. Falando mais do Brasil, nosso Lucas Escórcio, que aliás fez aniversário nessa semana.
5: Olha só, não imaginava receber um parabéns aqui.
0: Parabéns,
5: menino. Jornalismo. Atrasado. Fico muito feliz, muito obrigado.
0: Jornalismo, gente. É muito mais legal que esporte, você não tá ligado.
2: Saúde, sucesso e que seu time lhe dê mais alegrias.
6: De jeito nenhum.
5: É verdade. Uma boa tarde pra você, Tomás. Maiara. Vamos falar então desse jogaço que teremos. Ou o Alvarez também, que tá conectado com a gente. É verdade. É, vamos falar um pouco mais desse jogo. O Carlo Ancelotti abriu o jogo, hein? Já disse a escalação que entra em campo contra a Austrália. O jogo é bem tarde, às 7 da manhã. Tranquilo, né? 8 da noite no horário local, lá em Townsville, na Austrália. E a seleção vem a campo com Hugo Souza no gol, Mateuzinho na lateral direita, Marquinhos, Vitor Reis, Douglas Santos na lateral esquerda, Bruno Guimarães e Danilo Santos. E um ataque que, olha, me surpreendeu, queria ter visto isso na Copa. Estevão, Rafinha, Endrick, Vini Júnior, este quarteto mágico aí, que vai atropelar a Austrália, né? Sejamos francos, né? Austrália e Brasil.
2: Olha. Mas
0: o
2: é
0: jovem
2: bonito,
0: é otimista,
5: não,
0: né?
5: Não, não é questão de ser otimista, jovem. É questão de jogar um amistoso com uma seleção semiprofissional, que é a Austrália.
2: Semiprofissional, muito problema. Você tá apelando, aí, coitada, a seleção australiana, que disputa todas as Copas.
5: É.
2: Tem ali uma vida mais facilitada.
5: A competição não é tão grande, né? Não, agora eu fui um pouco duro com a Austrália, mas o Brasil jogou 8 vezes com a Austrália, venceu 6, empatou 1 e perdeu 1 vez na Copa das Confederações. Uma vez, há muitos e muitos anos atrás, perdeu de 1-0, já ganhou de 6-0, 4-0, 2-0, 1-0, enfim, veremos como será. E a gente tá aqui também para divulgar que a TMC irá transmitir esse jogo no YouTube. Abrimos transmissão às 6h40 com ele, o 10 do país, Éder Luiz, comandando aí o amistoso do Brasil.
2: Por
5: primeiro
2: favor.
5: Dos 3 amistosos que o Brasil fará nessa data FIFA, 2 contra a Austrália e 1 contra a poderosa Índia.
2: É isso aí. Eu gostei da escalação do meio pra frente. Bruno Guimarães e quem?
5: Danilo Santos.
2: Pô, timaço.
5: Bruno
2: Guimarães, apesar do pênalti perdido, lembrado pelo Alvarez aqui outro dia, foi o melhor jogador brasileiro na Copa, na minha avaliação, lá do Vinícius Júnior. O Danilo, que tá jogando muito no Botafogo, que nasceu no Palmeiras, jogadorzaço. E aí, imagino que seja o Rafinha que tá comendo a bola pelo meio.
5: Isso.
2: O Estevão por um lado, o Vini Júnior pelo outro.
5: E o Endrick que fica lá na frente.
2: Flutuando ali no comando do ataque. Não é exatamente um centroavantão, mas um jogador de definição, de finalização, e se movimenta muito. Gosto demais dessa
5: formação. Eu gostei bastante da defesa também, de testar o Vitor Reis e o Mateuzinho e o Hugo, né, no gol. É, ele vai com o Marquinhos e Douglas Santos, que são jogadores mais experientes. O Marquinhos nem se fala, vai como capitão da equipe. O Douglas Santos é um jogador que não entendi direito a convocação dele, não estará provavelmente na Copa de 30. É um jogador com uma idade mais avançada, que joga no futebol russo, mas está aí fazendo parte dessa transição de gerações da seleção. Vamos ver como os dois vão desempenhar, mas não se surpreenda se o Link TMC de amanhã será falando sobre a vitória por 5-0 do Brasil.
2: Tomara. E gosto quando você começa a escalar, que o goleiro e o lateral direito já são do Corinthians. Como na Copa de 86, Carlos e Edson, ou na de 18.
0: Isso é uma enciclopédia.
2: Cássio e Fagner.
0: Ele é. Esse homem.
5: É uma enciclopédia.
0: A cabeça do Tomás é até pequena pra tanta coisa que carrega. Devia ser mais cabeçudo.
2: É um elogio, obrigado.
5: É que você tem SSD, você não tem HD na cabeça.
0: Ele tem
5: mais informações.
0: Ele tem uma nuvem.
2: Eu não sou do tempo do HD, né?
0: Ele tem uma nuvem. É isso.
2: Valeu, Scott.
5: Valeu, Tomás, Maiara.
6: O que você comia lá?
2: Mudando o assunto, Maiara.
0: Vamos lá, né? Eu queria, na verdade, ver se o nosso Rodrigo Alvarez, que voltou aqui com a gente, pode atualizar a questão da imprensa na Casa Branca, porque teve a determinação, a justiça determinou que Trump deveria abrir ali a Casa Branca, abrir a cobertura para as emissoras de TV, mas o Trump, ó, nem aí, né, Alvarez?
2: Mas eu vi repórter da CNN americana entrando lá, Alvarez, ou eu tô ficando louco?
6: Já entrou, entrou, voltaram.
2: É, tá certo.
6: Voltaram hoje agora. Na CNN...
0: Ah, foi agora.
6: Não, voltaram, bom, meio-dia foi... do horário de Nova York, dá 1 ou 2 da tarde do Brasil.
0: Ah,
6: né?
0: Então foi isso. Então eu tava
6: tem pouquíssimo
0: aqui, até
6: tempo,
0: a hora
6: acabaram
0: que eu vi...
6: de voltar.
0: Uhum.
6: É, o hoje de manhã tinham sido proibidos ainda. É, teve uma ordem judicial que veio ontem, né? Tinha pedido a restauração imediata da credencial deles. E aí demoraram um pouquinho, né? Fizeram aquela embromaçãozinha, mas permitiram porque foi uma decisão judicial. O Trump tinha proibido esses veículos. Eu vou citar aqui, né? A CNN dos Estados Unidos, o EMS Now e o Political, que é também uma outra TV, site, barra. Hoje em dia todo mundo é tudo, né? Que nem a gente aqui que vai virar TV, que é TV, que é rádio, que é internet. Então proibiram e aí teve uma grande resposta da imprensa. O New York Times, por exemplo, o maior jornal do mundo, né? Parou de produzir, de transmitir fotos, vídeos da Casa Branca em protesto a isso, vários, né? Todo mundo protestou, esvaziaram a sala de imprensa da Casa Branca, mas não foi por isso não, né? Foi por decisão judicial e agora sim essas TVs voltaram à Casa Branca para, bom, tristeza do Trump e alegria dos repórteres. A foto da repórter aqui de um desses veículos é ela sorrindo lá com, na frente da Casa Branca de novo.
2: Virou destaque nos principais portais americanos, a jornalista entrando ali, podendo entrar na Casa Branca. Sensacional. 4h54, é. O Brasil tem 9 indicações ao Emmy Internacional, uma das principais premiações da televisão mundial. A lista reúne atrações de ficção, documentários e outros formatos. Quem explica tudo pra gente, e pra eu não cometer uma gafe, eu vou te perguntar antes. Laísa?
0: Ou Laísa?
7: Laísa.
2: Muito bem. Laísa Zanetti tá, pra nossa alegria, com a gente aqui nos estúdios. Laísa, tudo bem?
7: Boa tarde, gente. Maiara, Tomás, Alvarez, nossos ouvintes.
6: Boa tarde.
7: O Brasil é uma grande potência no Emmy há muito tempo, né? O Emmy Internacional, já, a gente já está na 54ª edição e o Brasil acumula, ao longo desse tempo, mais de 160 indicações e mais de 20 vitórias, assim, um dos países com maior tradição, né, nesse segmento do Emmy, que é diferente do Prime Time Emmys, que é aquele que a gente vê as séries americanas indicadas e vencedoras. Esse... O Emmy Internacional, ele é focado especificamente nas produções que são de fora dos Estados Unidos, e ele traz, além de séries e filmes para TV de ficção, também reportagens, produções de jornalismo, documentários. E o Brasil, ele tem uma grande tradição no Emmy, principalmente com a Globo, que é uma das maiores indicadas. Assim, esse ano a gente tem um cenário muito, um pouco diferente e muito positivo para as produções brasileiras, porque a gente tem documentários, um documentário esportivo indicado, o documentário Baila Vini, sobre a trajetória do Vini Júnior, o primeiro documentário esportivo feito pela Netflix, inclusive, está indicado, é um dos grandes favoritos ao prêmio. A gente tem também uma série de ficção da Warner Discovery chamada Máscaras de Oxigênio Não Cairão Automaticamente, que fala sobre a epidemia de AIDS no Brasil na década de 80, uma série super bem produzida, com um elenco grandioso, assim. A gente tem também a animação Irmão do Jorel, indicada pela 5ª temporada, uma favorita dos fãs, assim. Então, além de reportagens, jornalismo, do Fantástico, do JN, mas é um cenário muito legal e o Brasil tem grandes chances de realmente sair mais uma vez com grandes vitórias. É claro, a gente tem também Garota do Momento, enfim, várias coisas muito boas.
6: Laísa, Rodrigo aqui, só para situar o nosso público, esse Emmy Internacional, ele é feito para premiar o resto do mundo e não inclui as produções americanas, é isso?
7: Isso mesmo, é porque as produções americanas, elas já são contempladas com o Emmy que é só delas, né? Que é o Emmy principal.
0: É muita coisa também, né? Muita coisa produzida nos Estados Unidos. Né?
7: E já tem muitas categorias, e o Emmy Internacional, ele é tanto que ele é feito por uma entidade separada, uma academia só de votantes internacionais. A gente teve, inclusive, ano passado, Lázaro Ramos, que entrou para essa academia, então ele é também um dos votantes que escolheu os indicados, vai votar nos vencedores. Temos outros brasileiros também, e ela é separada, e inclusive existe nos Estados Unidos e na imprensa de modo geral uma certa reclamação de o Emmy principal não incluir séries internacionais, né? Devia ter essa categoria, mas tem o Emmy só para elas.
6: Tem o Emmy estrangeiro, que nem tem o Oscar, né?
7: É, tipo isso.
2: E a Laísa poderia ganhar o Emmy de memória. Entrou aqui sem papelzinho, sem produto, sem celular, sabia todos os indicados. Parabéns, Laísa. E um detalhe, hein? O Baila Vini, que você pode ver na Netflix, como disse a Laísa, tem várias narrações do nosso Éder Luiz, o 10 do país, narrador aqui da TMC, narrador titular da nossa Transamérica desde janeiro de 2001, e é muito legal mesmo. Laísa, muito bom tê-la aqui no Link TMC.
0: Volte sempre. Adoro esse tema e você, ó, já se mostrou super expert. Adorei.
7: Obrigada, gente. Pra quem quiser conferir, valeu, a lista Laísa completa, lá no nosso site tem tudo direitinho.
0: Muito bem, maravilhoso. E é bom pra você também ter dica do que assistir, né? Porque, se foi indicada ao Emmy, dificilmente uma série é ruim. Isso, pelo menos, eu posso falar do MM, né? Que eu assisti quase todas as séries que ganharam os prêmios ali. É coisa muito boa.
8: Doces, eu infelizmente dei uma cortada. O
2: que tem a ver?
0: Mas da onde aparece o Calil do nada aqui? MM. Eu falei MM, entendi. Tá bom, Cuca. Sempre ligado
2: você
0: aqui,
2: nosso
0: sonoplasta.
2: Você é muito mais rápido que a gente,
0: ele
2: Cuca.
0: Ele é rapidíssimo no gatilho.
2: Acho que não há tempo pra mais
0: amanhã
2: nada,
0: amanhã a gente,
2: né,
0: fala de Sandy Júnior.
2: Exato,
0: amanhã
2: vamos deixar o Sandy Júnior pra amanhã.
0: Beijo, Alvarez.
2: A dupla preferida do Alvarez.
6: Beijo, até amanhã.
0: Tchau, beijo, Tomás. Valeu, até amanhã, valeu, pessoal. Tchau.
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0: Muito boa tarde para você que está sintonizado na TMC 92.7. Boa tarde para você que nos escuta através da internet, através dos aplicativos e aí em qualquer lugar do mundo. Você fica sintonizado na TMC. Eu sou o Júlio Andrade e a partir deste momento, nesses próximos 45 minutos, estaremos juntos com os principais fatos, com as principais notícias, tudo que foi, tudo que está sendo destaque na capital pernambucana, no estado de Pernambuco como um todo. A partir de agora, então, a gente vai trazer os principais fatos, as principais notícias, as entrevistas, né? Notícias do futebol, também informações do trânsito, ou seja, a gente vai deixar você muito bem informado. Hoje é quinta-feira, dia 24 de setembro, quinta-feira 24 de setembro de 2026. Vamos juntos, vamos rodar a nossa vinheta no ar Pernambuco TMC, segunda edição.
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0: Vamos já começar o programa com informações do trânsito, saber como é que estão as ruas e avenidas aqui na capital pernambucana.
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0: Vamos lá, informações do trânsito com o Marcelo Soares. Marcelo, seja muito bem-vindo, uma boa tarde para você e já a partir de agora começa monitorando o trânsito. Como é que está a movimentação agora no Recife, Marcelo?
3: Muito boa tarde para você, Júlio. 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A Avenida Abdias de Carvalho, no sentido subúrbio, tem trânsito lento das imediações do Prado até o cruzamento com a Avenida General San Martín. Você está nela e quer chegar no Cordeiro, pode evitar a retenção. Pegando a Rua Santa de Virgem, seguindo até a Manuel de Arruda Câmara, de lá você já acessa a Rua Gomes Taborda. A Rua Imperial também tem trânsito lento desde as imediações da alça de acesso do viaduto Capitão Temudo até o cruzamento com a Rua Cabo Tropa em Joana Bezerra. Você está no bairro de São José e vai para a região do aeroporto, é melhor pegar a Via Mangue. 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Júlio, daqui a pouquinho estou de volta.
0: Combinadíssimo, Marcelo, já já você está de volta. Antes de eu chamar aqui o Arthur, deixa eu trazer uma informação relacionada à mudança de trânsito, né, interdição viária em Jardim Atlântico, Olinda. Já que o Marcelo trouxe essa informação de trânsito, deixa eu seguir ainda com esse assunto para que você, motorista que passa em Olinda, fique atento. A Prefeitura de Olinda informa que será realizada uma interdição total da via marginal no sentido sul, nas proximidades da Praça Pedro Jorge, em Jardim Atlântico. O bloqueio é necessário para a execução de serviços da Companhia Pernambucana de Saneamento, a Compesa, no local. E de acordo com a instituição, o serviço durará cerca de 20 dias. Durante o período de interdição, os condutores deverão seguir as seguintes orientações: acesso a Jardim Atlântico, utilizar a ponte da Rua Aloísio de Azevedo; saída de Jardim Atlântico, utilizar a ponte da Avenida Fagundes Varela; e a circulação interna, a Rua Olímpio Magalhães, permanecerá como alternativa para garantir a mobilidade dentro do bairro. A orientação é para que os motoristas redobrem a atenção, respeitem a sinalização implantada e programem os deslocamentos com antecedência, contribuindo para a segurança e a fluidez do trânsito durante a intervenção. Essa interdição contará com sinalização e dispositivos auxiliares para orientar a circulação dos veículos. Então, mais uma vez, você que tem ali, né, o costume no teu trajeto de passar em Jardim Atlântico ou sair de Jardim Atlântico, mudanças lá por conta desta obra, deste serviço da Compesa, né? Então fica essa dica e a gente, claro, monitora também para você. 5 da tarde, 5 minutos.
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0: Arthur Serrano, uma boa tarde para você. Arthur, nosso repórter, também chegando agora com informações. Boa tarde, bem-vindo. O que é que você destaca para a gente?
2: Boa tarde, Júlio. Boa tarde aqui também para os nossos ouvintes da Rádio TMC. Olha só, a Polícia Civil de Pernambuco deflagrou a Operação Certificado Vazio, que teve como alvo servidores da Câmara Municipal de Limoeiro, no Agreste aqui do estado. Segundo a corporação, eles são investigados por suspeita de uso indevido de verbas públicas e peculato, crime que acontece quando um funcionário público se apropria ali ou desvia dinheiro e bens em benefício próprio. As investigações tiveram início em julho de 2025 e tomaram como base um relatório do Tribunal de Contas do Estado, que identificou mais de R$1.300.000 com diárias em hotéis para participação em cursos e congressos, isso entre janeiro de 2023 e julho de 2024. O documento também apontou que existem indícios de que os servidores estavam ausentes nos eventos usados para fundamentar os gastos. Foram cumpridos, então, 7 mandados de busca e apreensão domiciliar em Limoeiro, João Pessoa e Jaboatão dos Guararapes, além de ordens judiciais de bloqueio de ativos financeiros. Os nomes dos envolvidos não foram divulgados. Segundo o TCE, o valor gasto, para se ter noção, é quatro vezes maior do que as despesas da Câmara do Recife para eventos semelhantes, mas a capital do estado tem uma receita 42 vezes maior que a de Limoeiro, isso segundo o TCE. Os eventos custeados ocorreram em cidades de Pernambuco e também de outros estados, como Paraíba, Alagoas, Rio Grande do Norte e também em Brasília. Também foram identificados 4 organizações que receberam altos valores para inscrições em eventos, mas sem a devida transparência quanto à realização de processos licitatórios, viu, Júlio?
0: Muito obrigado, Arthur Serrano, com essas informações, né? E já que o Arthur trouxe esse caso aí de polícia, deixa eu trazer uma outra informação. Operações em Pernambuco causam um prejuízo de 22 milhões ao crime organizado, de acordo com a STS. As organizações criminosas sofreram um prejuízo superior a 22 milhões de reais durante 90 dias de operações de combate ao crime organizado em Pernambuco, de acordo com a Secretaria de Defesa Social. Realizadas entre maio e agosto, né? Entre os meses de maio e agosto, as ações também resultaram em 531 prisões e apreensões de adolescentes, além da apreensão de 131 armas de fogo, 10.907 munições e mais de 70 quilos de entorpecentes. As operações Protetor das Divisas e Protetor das Fronteiras integram o Programa Federal Brasil contra o Crime Organizado. Tiveram como foco o combate à circulação de drogas, armas e munições, além do enfraquecimento financeiro de grupos criminosos. A Operação Protetor das Divisas mobilizou 2.130 agentes de segurança pública nos limites de Pernambuco e também ali Bahia, Ceará, Alagoas, Paraíba e Piauí. Durante as ações, Polícia Militar realizou 674 bloqueios, barreiras e blitzes, abordou 7.944 pessoas, 3.028 veículos, além de recuperar 15 veículos com registro de roubo ou furto. Já a Polícia Civil cumpriu 249 mandados de busca e apreensão, 365 mandados de prisão. Também foram instaurados 47 inquéritos policiais, dos quais 12 foram concluídos. A Operação Protetor das Fronteiras reforçou o policiamento em rotas interestaduais, incluindo os BRs 232, 116, 101, 428, além do eixo do Rio São Francisco. A ação resultou em 136 prisões e apreensões de adolescentes, 27 armas de fogo e 9 meios de transporte, além da apreensão de entorpecentes. As investigações também avançaram sobre a estrutura financeira das organizações criminosas, com pedidos de bloqueio de valores superiores a 105 milhões. As ações utilizaram sistemas de monitoramento eletrônico que abrangem cerca de 1.700 pontos. Então, há informações repassadas pela Secretaria de Defesa Social com ações aí de combate ao crime no estado de Pernambuco, inclusive na divisa, principalmente com outros estados, os estados vizinhos, né? Então, a gente trazendo essa informação também. Agora, 5 da tarde, mais 10 minutos.
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0: Vamos falar um pouquinho, né, sobre a agenda de candidatos, agenda de presidenciáveis amanhã no Recife. Teremos um pouco mais cedo, a visita do Augusto Cury, é o que está programado. Ele tem um encontro no PINA, né, em um comitê de campanha. Então, estará aqui no Recife, vem para reuniões com apoiadores, a agenda do Augusto Cury. E também uma outra agenda bastante aguardada, afinal de contas, né, essa a gente acompanhou muito ali, se vem, se não vem, remarca dia, mas me parece que agora sim está tudo confirmado. Amanhã, o presidente Lula, candidato à reeleição, estará cumprindo a agenda de campanha na capital pernambucana. O Kennedy Lacerda vai acompanhar, né, e já está aqui por dentro das informações e passa para a gente agora. Kennedy, seja bem-vindo, uma boa tarde para você.
4: Fala, Júlio, muito boa tarde a você, boa tarde a Arthur também que está aqui, a Sergão na técnica. Pois é, o fim da novela, né? A gente ficou durante semanas aqui se perguntando se Lula realmente viria a Pernambuco ou não. Agora realmente está cravado. O presidente vem a Pernambuco pela primeira vez desde o início da campanha. Ele vai participar de uma caminhada pelo centro da capital em um trajeto que vai do Cais de Santa Rita até o Marco Zero, no bairro do Recife, onde o presidente deve discursar. Inclusive hoje, né, já tivemos fotos aí, muitas fotos, né, que chegam para a gente também da movimentação ali na área do Cais de Santa Rita, do Marco Zero. Já tem um trio elétrico no Marco Zero, também outros trio elétricos devem chegar na madrugada de hoje. A segurança da presidência já estava fazendo ali todas as inspeções, né, relacionadas à visita de Lula. Então é isso, o candidato à reeleição estará ao lado de João Campos, do PSB, que concorre ao governo de Pernambuco. A agenda acontece, como eu falei, após semanas aí de negociações e reforça o apoio do presidente à candidatura do ex-prefeito do Recife. Enquanto Lula é o principal apoio de João, digamos assim, né, o principal ativo eleitoral de João Campos, a governadora Raquel Lira, do PSD, adversária do socialista, mantém ali uma boa relação institucional com o presidente. E quando perguntada se ela iria participar dessa movimentação de Lula em Pernambuco, ela disse: ainda não sei. Então, a gente não sabe também se a governadora deve participar. Logicamente que não, né? Ela deu essa resposta aí muito mais de maneira de praxe, né? Digamos assim, que ela não deve participar. Agora, o Túlio Gadelha, o que impressiona é que o Túlio Gadelha estará nesse evento, né? Mesmo aí não fazendo parte da chapa do João Campos, nem da chapa de Lula em Pernambuco.
0: E um outro fato que chama a atenção é que o Ivan Moraes, né, que é candidato também ao governo, concorre com o João Campos, já confirmou que estará no evento também. O Ivan Moraes já confirmou que estará, provavelmente não no palanque, enfim, mas estará lá. Agora, Kennedy, essa história da governadora encontrar, se vai encontrar ou não o presidente, claro que não seria no evento, né? Eu acho que muito provavelmente, se isso acontecesse, o presidente chegando no aeroporto, o governador iria receber. Até ele é o presidente da República, é candidato, mas é presidente. A Raquel Lira é candidata, mas é a governadora. Então, enfim, se houver uma possibilidade desse encontro, seria certamente, né, em um hotel ou no aeroporto, e não no ato da campanha em si. Afinal de contas, é o João Campos que está ali coordenando isso. Mas eu acho que é até pouco provável que aconteça esse encontro, até porque o presidente está vindo com agenda de campanha. Isso, né? Em outros locais, em outras cidades, ele até cumpriu uma agenda institucional e aí depois aproveitou e foi fazer campanha. Mas nesse caso é apenas uma campanha eleitoral realmente aqui no estado de Pernambuco. Vamos lá, 5 da tarde, 14 minutos, daqui a pouquinho a gente volta a falar.
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0: 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São 5 da tarde, 15 minutos, um rápido intervalo e eu volto já.

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17: De volta às 5 da tarde, 19 minutos, mais um bloco do Pernambuco TMC, segunda edição, a gente deixando você sempre muito bem informado. 5:19, vamos com informações do trânsito.
18: 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Em Piedade, temos trecho de lentidão na Avenida Barreto de Menezes, quase no encontro com a Avenida Ayrton Senna da Silva. Mesmo assim, ela é a melhor opção para você que sai agora de Prazeres e segue para o bairro de Candeias. Na zona norte da cidade, a Avenida Rui Barbosa tem retenções entre a Jaqueira e as Graças. Você está em Casa Forte e vai para o bairro do Espinheiro, vale a pena desvio pela Rua do Futuro. Qual o próximo check? Maceió, Gramado, Europa. 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Júlio, daqui a pouquinho estou de volta com muito mais informações.
17: Valeu, obrigado Marcelo e até daqui a pouco. São 5:20. Mais uma vez, então, deixa eu acionar o Kennedy Lacerda com outras informações, com outros detalhes do dia. Vai lá, Kennedy.
19: A Polícia Civil do Distrito Federal deflagrou nesta quinta-feira uma operação contra um grupo suspeito de faturar mais de 7 milhões de reais com a plataforma clandestina de consulta e vendas de dados pessoais aí dos cidadãos. Um dos presos foi um homem de 22 anos. Ele foi preso no bairro de Aldeia, em Camaragibe, no Grande Recife. As diligências envolvem mais de 80 policiais e 13 mandados de prisão temporária, além de ordens de busca e apreensão. Isso em São Paulo, Minas Gerais, Piauí, Paraná, Espírito Santo e Pernambuco. A ação foi batizada de Operação Perseu 7. Os criminosos cobravam mensalidade nesse site e aí isso permitia consultas a partir do CNPJ ou do CPF. E permitia consulta aí não só de coisas mais gerais, mas também o nome, filiação, endereço, documentos e até os processos judiciais de qualquer pessoa. A justiça determinou a retirada do ar desse site e o bloqueio de 7 milhões de reais em bens. As bases reuniam centenas de milhões de registros obtidos, né? De acordo com a polícia, por meio de

0: E até isso, hein? Veja o golpe, né? A pessoa se passa ali como integrante, né? Ah, enfim, da defesa, tudo para um velho golpe, né? Mas enfim, fica esse alerta também. 5h22 agora.
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0: Vamos com nossa entrevista, né? E eu estou agora conectado com o Frei Abraão Silva, que é do Convento São Francisco em Olinda, porque por lá acontece um evento batizado de Sarau Canta Francisco, celebrando os 800 anos do trânsito de São Francisco. Ah, vai ter música, vai ter poesia. Frei Abraão, muito boa tarde, obrigado em ter aceito o convite, conversar conosco aqui na Rede TMC.
2: Boa tarde, Júlio. Boa tarde a todos os ouvintes da TMC. É uma alegria poder participar desse momento aqui junto com você.
0: A alegria é toda nossa. Frei, conta pra gente então o que, é que está programado para este dia especial, né? E reforçando, vai ter poesia, vai ter música, espiritualidade, né? Oração. Conta pra gente o que, é que está programado, como é que será realizado o evento.
2: Então, Júlio, é justamente isso. É, o evento ele vai trazer um pouco das diversas expressões de cultura daqui do estado de Pernambuco, como maracatu, vai ter a capoeira, vai ter poesia, como poetas renomados daqui do Recife. Também teremos momentos de espiritualidade e de oração, tentando congregar um pouco de tudo isso que traz e apresenta características do que é Francisco e do que Francisco de Assis representa para a gente, né? Francisco, inclusive, era um artista nato, então trazer a arte, trazer essas expressões para comemorar esse momento, lembrar Francisco também através da sua capacidade de produzir arte. Então, vai ser um momento muito oportuno. A gente vai começar às 18 horas e a programação segue até às 22 com esses movimentos que vão estar apresentando. Os frades franciscanos vão estar presentes também, trazendo um pouco da vida de Francisco nesse momento oportuno, que é a celebração dos 800 anos da sua Páscoa, da sua morte. E por isso que estamos aí trazendo a segunda edição do Sarau Canta Francisco, e dessa vez com o lema Um Canto de Vida, para trazermos e rememorarmos todo o legado que São Francisco deixou para nós.
0: Coisa boa, realmente é algo, né, Frei, que, enfim, promove cultura na cidade, promove esse momento também de fé, por que não, né, aprender um pouco mais sobre São Francisco. Então, enfim, deve ser algo aí realmente muito especial e muito, né, muito gratificante ter a oportunidade de participar. A entrada é gratuita, Frei?
2: Sim, inclusive, para evidenciar ainda mais essa gratuidade do evento, a proposta é que ele aconteça dessa vez na frente do convento, na região ali do Adro, para que todos possam ter um acesso ainda mais livre desse evento. E como você mesmo dizia, Francisco, nessa oportunidade, digamos que Francisco é um santo universal, então é um santo querido por todos, né? Dentro da igreja e para além da igreja católica. Então, é um momento de reunir mesmo todos aqueles que têm o santo como devoção, mas também que admiram, que o têm como inspiração, e reunir a família para aproveitar esse momento de espiritualidade, de cultura também.
0: Muito bem. Celebrar, né, essa questão da cultura, manter viva também esses 800 anos, né, 8 séculos da passagem do São Francisco. É o momento também dessa questão de né, manter viva toda essa história de São Francisco, os senhores que mantêm o convento, enfim, mas também passar essa informação à população, né, Frei?
2: Sim, não é qualquer homem, digamos assim, que consegue, depois de 800 anos, ser tão lembrado como São Francisco é, lembrado hoje em nossos corações, em nossa sociedade. É sempre muito comum ver uma representação de Francisco por onde a gente passa, nesse legado que temos de transmitir essa experiência.

0: espiritualidade de Francisco, na nossa vida como frades, também vemos nessa oportunidade do sarau a arte como um veículo de aproximação com a sociedade, de mostrar à sociedade que o convento também está de portas abertas e que nós também, como frades, estamos inseridos na sociedade, no mundo, fazendo comunhão a partir desse ideal que é o franciscanismo, que é essa espiritualidade que nos une.
1: Frei Abraão, para a gente finalizar, por favor, peço para que o senhor, né, convide novamente os nossos ouvintes, reforça o horário, onde vai acontecer o sarau, para que a população possa ir prestigiar junto a vocês.
0: Maravilha. Então, a você que é de Recife, de Olinda, da região metropolitana, ou atrás de fora que está passando por aqui também, e deseja participar do sarau Canta Francisco, um canto de vida, venha nesse sábado, a partir das 18 horas, ou até antes disso, já estaremos iniciando ali na frente do Convento São Francisco, que fica localizado no bairro do Carmo, em Olinda. Estaremos iniciando a nossa programação, que vai se dar às 18 até por volta das 22 horas. Então é um momento de muita alegria, de reunir a família, de aproveitar a poesia, a música, a oração, a arte e tudo aquilo de bom que podemos trazer para lembrar o legado que Francisco deixou para nós.
1: Frei Abraão, muito obrigado pela participação do senhor. Um bom evento e certamente, né, a gente vai divulgar outra vez. Um forte abraço.
0: Tá bom, obrigado muito pelo espaço, obrigado a todos que se disporam a ouvir esse momento e um bom programa para todos.
1: Forte abraço para o senhor. 5h29.
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1: Vamos lá, informações do trânsito mais uma vez com o Marcelo Soares. Vai, Marcelo.
3: 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Avenida Norte tem pontos de lentidão no sentido subúrbio, desde a altura do cruzamento com a Cruz Cabugá até a entrada do Vasco da Gama. A dica para você que está agora em Campo Grande e quer chegar na Casa Amarela é pegar a Avenida Professor José dos Anjos até o seu final. A Avenida Recife tem trânsito complicado nos dois sentidos, entre Picep e o bairro de Areias. Você que vai agora de boa viagem para a Várzea deve usar ainda assim a Avenida Recife, com leve desvio na Avenida Saldanha Marim, Rua Hélio Brandão, por dentro do IPCEP. 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Júlio, daqui a pouquinho tô de volta.
1: Muito obrigado, Marcelo, e até daqui a pouquinho. São 5h30, intervalo, eu volto já.
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18: De volta com o Pernambuco TMC, 5 da tarde, 35 minutos, informações do trânsito.
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18: Vamos lá saber como é que está a movimentação agora. Marcelo Soares.
20: 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A Avenida Rosa e Silva tem trânsito lento desde a Praça do Entroncamento até a Estrada do Arraial, na altura da Rua da Harmonia. Você que está indo agora do Espinheiro ao Parnamirim, a dica é desviar pela Rua Carneiro Vilela, passar pela Avenida Santos Dumont e Rua Doutor José Maria. Você já sai no trecho final da Rosa e Silva, livrando aí maior parte do trânsito. 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Júlio, daqui a pouco eu tô de volta.
18: Valeu, Marcelo, e até já. 5 da tarde, 36 minutos.
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18: 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Kennedy Lacerda, seu destaque agora mais uma vez.
19: Olha, Júlio, a linha centro do metrô do Recife voltou a funcionar na tarde desta quinta-feira, porém com via singela entre as estações Werneck e Coqueiral. A via singela é quando aquela só uma via, né, do metrô fica disponível para a passagem das locomotivas. Então já está reaberta a linha centro do metrô do Recife. Essa linha não abriu na manhã de hoje por causa da queda de uma árvore na rede elétrica, e aí essa queda causou problemas na alimentação elétrica daquela parte do metrô foi danificada entre as estações TGPO e Barro, e aí a equipe de manutenção do metrô atuou para que o problema fosse resolvido, mas na manhã de hoje não teve funcionamento da linha centro. Essa linha centro voltou a funcionar na tarde desta quinta-feira. De acordo com a CBTU, em nota, a operação deverá continuar até o final de hoje, devido à complexidade do serviço. As equipes de manutenção voltarão a atuar durante a madrugada para a resolução do problema, a fim que o sistema retorne à operação normalmente só amanhã, às 5 da manhã. Viu, Júlio?
18: Valeu, Kennedy. Obrigado. E lembrando também aquela notícia que a gente deu ontem, né? A partir de segunda-feira, o metrô funciona até 22 horas em algumas estações, né? A gente vai reforçar essa questão, a colocar também no nosso Instagram, porque há muita gente dependendo aí do metrô, e aquilo que você falou ontem, né? Vai ter que partir para os ônibus, isso, né? Quem trabalha de repente, quem estuda até 10 da noite, porque teremos alterações no horário do funcionamento, né, Kennedy?
19: Isso, exatamente. A partir de segunda-feira, as estações vão fechar mais cedo, às 10 da noite. Isso. Então, é um tempo aí para você também se programar.
18: Exatamente. 5h38.
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18: 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Contigo, Arthur. Seu destaque agora.
22: Olha só, Júlio, um novo balanço do Tribunal Regional Eleitoral de Pernambuco listou 771 sessões que vão funcionar em locais diferentes espalhadas por 90 municípios aqui do estado, isso em relação ao pleito de 2024. Segundo o TRE, existem dois tipos de alteração: as definitivas, que é quando a sessão foi transferida para outro endereço ou agregada a uma outra sessão, e também as provisórias, que é quando a sessão vai funcionar em um local temporário apenas nessas eleições. O tribunal também buscou realocar as sessões para locais mais próximos aos prédios de origem para reduzir os impactos para os eleitores. O Recife é a cidade pernambucana com maior número de alterações, com 88 no total. Depois aparecem Olinda com 38, Carpina com 31, Lagoa de Itaenga com 30 e Paulista com 29. Para evitar problemas, o TRE orienta que os eleitores devem conferir o local de votação antecipadamente, pois mudanças por questões imprevisíveis podem acontecer. Essa consulta pode ser feita pelo aplicativo e-Título, pelo autoatendimento eleitoral disponível no site do TRE-PE ou ainda pelo telefone e WhatsApp 3194-9400. 3194-9400.
18: Valeu, Arthur. São os serviços aí, né, para você, eleitor, dia da votação se aproximando. Então, claro, a gente já trazendo aí dicas de serviços. Inclusive, a gente vai, através do nosso Instagram, aqui o Arthur vai falar agora o endereço, a gente vai trazer ali também uma série de serviços a partir da semana que vem. Semana que vem a gente vai sempre postar um serviço para que no dia 4 você possa ir ali votar com tranquilidade. Reforça aí, Arthur, o nosso Instagram.
22: Isso mesmo, Júlio, é o arroba TMC Pernambuco, que essas informações estão lá no nosso Instagram e também outras notícias, e como o Júlio falou, vai ter essas informações e serviços para o dia da eleição.
18: Valeu, 5 da tarde, 40 minutos no Recife.
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18: Mais uma vez, informações do trânsito, mais uma vez, Marcelo Soares.
20: 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E a gente fala do Janga, Avenida Dr. Cláudio Gueiros Leite, tem trechos complicados das imediações da rua Aureliano Soares Quintas. Mesmo assim, é a melhor opção para você que sai agora de Pau Amarelo e vai para o bairro de Casa Caiada, em Olinda. Mas para a Zona Sul, em Piedade Aboatão, a Avenida Bernardo Vieira de Melo tem vários pontos de intensidade ao longo de sua extensão. Ela é melhor caminho para você que vem de Candeias e vai para Boa Viagem. 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Júlio, daqui a pouco tô voltando.
18: Valeu, Marcelo, até já. 5h41, intervalo.

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5: 5h46, mais uma vez informações sobre o trânsito.
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5: Marcelo.
7: 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Avenida Governador Agamenon Magalhães tem trânsito bem complicado nos dois sentidos, principalmente entre a Ilha do Leite e o Derby. Você quer ir agora de Olinda para Boa Viagem, tá melhor pegar a Cruz Cabugá, fazer seu caminho pelo centro da cidade e sair na Avenida Engenheiro José Estelita. Já de Boa Viagem para Olinda, pegar a Avenida Engenheiro José Estelita, passar também pelo centro e sair na Cruz Cabugá. 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Júlio, forte abraço para você e até amanhã.
5: Valeu, Marcelo, forte abraço. Kennedy Lacerda, um abraço para você também.
8: Valeu, Júlio, um abraço, até.
5: Arthur Serrano, forte abraço.
8: Um abraço, Júlio, até a próxima.
5: Valeu, nosso bonequinho já está aqui, vai começar na sequência o Bola na Rede. Trabalhos técnicos do Sérgio Nascimento, direção da TMC Recife, Carolina Magalhães.
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5: Um forte abraço, obrigado mais uma vez. Tchau.
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13: Agora 5h48. Alô, alô, povo bom ligado aqui na TMC. Grande abraço, boa tarde. Estamos chegando no Bola na Rede com a notícia do seu time de coração nesta quinta-feira. Olha aí, amigo Mário. Você tá bem, amigo Mário?
14: Tudo bem,
13: boa
14: Vitor.
13: Noite. Boa, aliás, boa tarde
14: boa
13: ainda.
14: Boa tarde. Né? Um abraço para você, Vitor. Um abraço ao amigo ligado aqui na TMC. Estamos juntos e misturados.
13: Eita, amigo Mário, veja bem, você acompanhou a coletiva do seu presidente?
14: De que presidente?
13: Quem presidente quem é do América, que representa todos os alvirrubros?
14: Não, não, o meu presidente é do América. Não, não. Meu presidente é o presidente do Ameriquinha, amigo.
13: Ah, é?
14: Entendeu? Acho que você se equivocou aí.
13: Quem é o presidente do América?
14: O presidente.
13: Entendeu? Sim, o nome dele.
14: É da família Moreira.
13: Ah, tá bom.
14: Entendeu?
13: Ô, amigo é Mário, veja bem, mas você tá ciente da coletiva do presidente Bruno Becker, né?
14: Eu soube.
13: Alguém contou pra você?
14: Parece que tocou a música de Pablo, né? Essas coisas.
13: Tocou?
14: Né? Chororô, né?
13: Chororô?
14: Mas
13: eu acompanhei a coletiva, não teve nada disso.
14: O choro é livre, filho.
13: Tão chorando pelo quê?
14: Não, o torcedor do Náutico mandou essa mensagem pra ela e pra Guilherme, viu? De Roberta Miranda.
13: Eita, rapaz. Bom, agora é o seguinte, agora vai chegar um novo, né, amigo Mário?
14: Novo não. Quem é não? Novo?
13: Treinador. Não é novo, não?
14: Vitor, você é muito inocente.
13: Que isso, amigo Mário?
14: Isso aí é um vale a pena ver de novo. É a terceira vez, Vitor. É o repeteco do repeteco do repeteco.
13: Mesmo, amigo?
14: É. O ou não é não? Você não tem memória não, hein, amigo?
13: Me lembre, refresque a minha memória.
14: Duas vezes na Série C. Sim. E agora, uma vez na Série B. O treinador que o nosso Tássio Michel vai dizer o nome dele.
13: Já, já.
14: Já, já. Isso mesmo.
13: Já, já. E o Sport, hein, Mário? Como é que fica nessa misturada toda? O Sport não tem nada a ver com isso, né?
14: Comemorando, soltando fogos, amigo.
13: O Sport, você disse, já era favorito. E agora?
14: Mais do que favorito. Pra mim, ganhou um jogo 5-0.
13: Ah, nossa.
14: No primeiro tempo. Olha, nos aflitos,
13: alguém te avisou, não?
14: No primeiro tempo. Não, tem esse negócio, não. Pode ser nos aflitos, na arena, na ilha, velho. Pode ser muito superior ao Náutico.
13: É mesmo, eu precisava encher a boca assim também.
14: Sim, a campanha diz isso. 44 a 38 também.
13: É, né?
14: É.
13: Ah, mas tem calma, só, porque Sport... clássico é clássico e vice-versa.
14: Não,
13: né?
14: Você não é Jardel. Se o Sport perder pro Náutico, como diz Boris Casoy, isso é uma vergonha.
13: Meu santo amigo Mário, me fale do tricolor, vá, você que sobe, é um cara otimista.
14: Vai subir. Domingo. É só comemoração, porque no sábado, Santa 1-0, gol de Matheus Vinícius.
13: Matheus Vinícius de novo?
14: De novo, pra comemorar.
13: Eu acho que ele merece isso aí mesmo.
14: Merece.
13: Ele já salvou na frente fazendo gol.
14: Ele já
13: salvou lá atrás, evitando
14: tirando,
13: que o gol
14: né,
13: do adversário acontecesse.
14: E aí falta o gol da classificação, pra coroar, né, com chave de ouro. Né?
13: Tá certo, é isso mesmo. Vou torcer por isso aí, amigo Mário.
14: Vamos embora.
13: Bom, faltando 8 para as 6, vamos às notícias do futebol pernambucano.
9: Náutico.
13: Pronto, agora Tarsis vai esclarecer o nome do futuro treinador do Náutico. Se é que não vai ser anunciado daqui a pouco, né, Tarsis? Boa tarde, amigo.
1: Boa tarde, Vitor. Grande abraço para você, um abraço aos companheiros de equipe, Serginho, ao Alvi Rubro, o Mário Júnior.
14: Não, tá muito americano, nervoso. Tô fora.
1: Não, a gente sabe.
14: Tô fora.
1: Esse negócio de América é o disfarce.
14: Tô fora.
1: Disfarce, na verdade.
14: Existe.
1: Bruno Pivetti, viu, Vitor? Bruno Pivetti chega hoje à capital pernambucana. O presidente Bruno Becker, em entrevista coletiva, que a gente vai tocar já nesse assunto. Disse que não podia adiantar, porque gosta das coisas acertadas, assinatura de contrato. Mas será Bruno Pivetti. Terceira passagem, passou em 2023, fez apenas 2 jogos naquela reta final em que o Náutico precisava de classificação para a segunda fase da Série C. Em 2024, comandou o Náutico em 12 jogos, conquistou apenas 4 vitórias. Depois passeou pelo interior de São Paulo, treinou a base do Flamengo, teve conquistas importantes com a base do Flamengo e está retornando. É um profissional de confiança do Bruno Becker, deve desembarcar no final da noite de hoje na capital pernambucana, amanhã já comanda o treino, o Náutico corre para regularizá-lo e já vai para o banco no jogo contra o Sport. Se não der tempo de regularizar o Pivetti, será o Dudu Capixaba que comandará a equipe no clássico contra o Leão.
13: Ah, peraí, deixa eu entender aqui. O rapaz, ele estava na base do Flamengo, é isso?
14: Naquela final, foi campeão em cima do...
1: Campeão
14: foi Barcelona.
1: Mundial em cima do Barcelona.
14: É,
1: né?
14: Foi no Maracanã. Não,
13: ele tava agora, ele tava lá? Ele
1: pediu demissão. Já tinha saído.
13: Ah, já saiu. Então ele tava
1: foi
13: desempregado.
1: O último trabalho mais relevante, né, Vitor?
13: Juro a você. Então ele tá desempregado, é isso?
1: É, o último... Eu tô confirmando aqui, mas eu acredito que o último trabalho do Pivetti foi exatamente nessa questão da base do Flamengo.
13: E aí, amigo Mário, o que, é que você acha? Já que você disse que vale a pena ver de novo, vale ou não vale a pena ver de novo?
14: É, o contrato é até dia 14 de novembro, não
1: é
14: isso, Tássio?
1: É, até o final da temporada, o Bruno disse que seria irresponsabilidade já trazer o treinador para outros compromissos, pensando no caso em 2027, ele disse que seria antecipar muita coisa, pode mudar aí muito contexto, inclusive SAF, né? É uma possibilidade, então o Bruno Pivetti chega até o final da Série B. Pois é, Vitor, o último trabalho dele foi exatamente no Sub-20 do Flamengo, esse ano ele saiu, né? Ó, ele passou pelo Náutico em 2024, depois ele foi para o CRB, o Operário de Ponta Grossa, onde ele fazia uma boa campanha à época.
14: Foi campeão, aí... eu acho, viu?
1: Paranaense, né, Mário?
14: Foi, acho que ele foi campeão paranaense.
1: E assumiu em 2025 mesmo, quando saiu do Operário, a base do Flamengo. Saiu esse ano. Então, Bruno Pivetti deve ser confirmado a qualquer momento como técnico do Náutico em coletiva ao Bruno Becker. Repito, não confirmou o nome, mas também não desmentiu, viu, Vitor?
6: Eu fiquei assim, curioso para que a gente soubesse, né, algum detalhe dos bastidores, ainda mais, Otácio, depois daquela informação que você passou para a gente no papo
1: não,
6: de craque.
1: Não, não tem problema, não. Eu cheguei no CT, junto com o Claudecildo Araújo, que estava conduziu o carro da rádio, estacionamos e aí vem o Paulo Sérgio no carro, ele passa, baixa o vidro e diz: avisa lá que a paz voltou. Todo mundo sabia, repito, avisa lá que a paz voltou. Todo mundo sabia do problema de relacionamento de Hélio e Guilherme. Eles expuseram o Paulo Sérgio, que era um atleta que rendia pouco, que não jogava, depois passou a ser a quinta opção. O Paulo voltou de lesão nesses últimos dois jogos e sequer foi relacionado. Então, a gente sabia que o relacionamento era ruim, o desgaste do elenco, principalmente com o Guilherme, era também muito grande. O Bruno não quis confirmar, mas a gente sabe que o relacionamento já estava no limite, a questão de relacionamento, principalmente entre Guilherme dos Anjos e elenco. Ô, Vitor, eu separei o primeiro trecho para a gente ouvir nessa primeira parte da coletiva do Becker, onde ele explica a saída de Hélio e também a questão contratual, inclusive o pagamento de multa ao Hélio e ao Guilherme pela demissão. Vamos ouvir?
15: Daqui a pouco você vai poder ouvir o Bruno falando sobre esse assunto. Agora, veja só, tá, pode ser também assim. Ele disse que não confirma nada, não é isso? Pelo que você falou, de forma oficial. Mas pode ser também para sentir o que a torcida pode achar, porque na hora que
1: Mário, o profissional já vai desembarcar na capital, já está acertado.
15: Então está acertado. Na hora que ele fala que é uma contratação até o final da Série B do Campeonato Brasileiro, pelo menos na minha cabeça, não sei de vocês, né? Se ele fizer um bom campeonato, tiver um bom fechamento de temporada, que ele não possa ser o técnico para 27.
6: Mas aí, Mário, veja, eu pensei, até comentei com o Thiago e com o João mais cedo no Papo de Craque, que o momento também, né, fosse oportuno no sentido de você reconstruir a estratégia, a montagem do departamento de futebol, né? Então, assim, se você pretende reajustar o modelo de gestão do futebol para o ano que vem, o Náutico está muito próximo de atingir o objetivo que é a garantia na Série B, então o momento seria agora. Você poderia contratar o executivo,
1: Eu perguntei sobre executivo ao Bruno. Não na coletiva, porque eu fiz a pergunta e achei que essa pergunta do executivo sairia e não saiu. Então terminou a coletiva, eu fui ao Bruno e ele gentilmente me respondeu. Perguntei: presidente, está descartada a chegada de um executivo agora? Aí ele disse: Tassis, olha, a gente está focando na chegada do técnico, deveremos fechar, mas num clube como o Náutico não está descartada essa possibilidade. Então, a princípio, chega primeiro só o pivete. E quem vai ficar no departamento de futebol? O Fábio Lins, que já fazia parte, e o Ítalo Braga, que é o diretor estatutário. Obviamente que tudo era centralizado com Hélio e Guilherme, mas o Fábio, o Fábio Lins e o Ítalo Braga ajudarão o Bruno Becker a conduzir o futebol até que um profissional seja contratado. Ele não garantiu que vai ser contratado para esse ano, mas também não descartou. Talvez surja uma oportunidade ou ele enxergue algum nome, um nome interessante já para começar a condução do planejamento visando a próxima temporada, mas até o momento o Náutico focou essas últimas horas após as demissões de Hélio e Guilherme na contratação do novo técnico. Vamos ouvir agora o Bruno? Ele fala sobre a saída, as saídas e também a questão contratual de Hélio e Guilherme dos Anjos.
16: São decisões que não são nem certas nem erradas, são decisões que são necessárias e eu, enquanto presidente, tenho que julgar o momento, a pertinência. E assim foi feito. Entendi que era um momento adequado. E foi tomado com muita segurança, com muita convicção dessa decisão. Em relação à questão do contrato, iniciaram um contrato de até o final da temporada de 2027, mas tinha uma cláusula contratual que permitiria o contrato ao final desta temporada. Tá? E a multa, vamos dizer assim, é cumprir com os salários até o final da temporada. Da temporada, não do final do contrato. Em outras palavras, para deixar bem claro, tá? Até para a gente afastar narrativas que tem outro cunho, que não dá a verdade do que está no contrato e que precisa ser estabelecido. Qual é o custo da demissão? É a pergunta. Quando você pergunta qual é a multa, qual é o custo da demissão? O custo da saída vai ser o custo da contratação do novo treinador, porque o salário tem que ser pago, o salário de Hélio Guilherme da comissão teria que ser pago até o final dessa temporada. Se não existisse a saída, o clube teria que pagar até o final da temporada. Com a saída, qual é o custo adicional de quem está chegando? Então, em termos gerais, é isso. E de resto, o contrato é como qualquer contrato de trabalho com qualquer outro treinador.
1: Pronto, então tá aí. Guilherme e Hélio receberão seus salários até o final do ano, equivale à multa, e o acréscimo foi pela contratação do novo técnico, repito, Bruno Pivetti, deve desembarcar hoje à noite na capital pernambucana, deve ser confirmado a qualquer momento como o novo técnico do Clube Náutico Capibaribe.
15: Vou dizer como você disse agora há pouco, confirmado não, o cara não vai vir para cá para chegar e dizer, eita, vem Recife de novo, mas já passei por aqui, tá confirmado. Aí eles querem sentir, né, mas assim...
1: Você, Alvi Rubro Mário, gostou do
15: tô
1: nome?
15: Tô fora, não me tire dessa. Quem tem que gostar é o presidente, são os torcedores, eu sou América, amigo. Agora, são 9 jogos, menos de 2 meses.
6: Mas você pode ter uma opinião sobre o profissional, né?
15: Sobre quem, Bruno? Pivetti?
6: Pivetti.
15: Ele não tinha opção, né? Eu acho que talvez não tivesse dinheiro para contratar, já que ele falou que só era para 9 jogos...
6: Agora, uma coisa não ficou clara também, né? Você contrata o Pivetti, o Tassis, com que objetivo?
15: Permanecer assim, na B só. Só isso.
6: Porque a única coisa que o presidente falou na coletiva, que deu a entender essa questão do objetivo, é que ele disse que está seguro que o Náutico vai, pelo menos, estar na Série B.
15: Só isso mesmo, mas só isso mesmo, Vitor.
6: Mas veja, pelo menos estar na B abre uma perspectiva de que ele tem esperança ainda de buscar o acesso. E não ficou claro se é isso. O objetivo do Pivetti, o cara tá chegando para quê? Só conquista os 45 pontos, tá bom demais e vai embora para tua casa.
15: Não.
6: Ou então, vem para cá, sobe para a Série A.
15: É para não
6: isso
15: cair.
6: Isso não tá claro, né?
15: Não, ele tem 9 jogos para evitar o rebaixamento. Depois, o que vem é lucro. Eu acho que é assim. Agora, achar que... Acesso para onde, Vitor?
6: Porque, ô Mário, veja. Eu, sinceramente, penso o seguinte. Não sei se o Tassi vai concordar comigo. O Náutico está com quantos pontos, Tassi?
15: 38, amigo.
6: 38?
1: 38 pontos.
6: Então, isso significa o quê? Que faltam 7 para o Náutico chegar aos 45.
15: Sim.
6: 7 pontos em 9 jogos a serem disputados. Não é isso?
15: Isso.
6: Então, veja, para chegar aos 45, num contrato até o final aí da temporada, que no caso é ali
15: são 9
6: novembro...
15: Jogos. São 9 jogos.
6: Talvez até o Dudu Capixaba resolvesse, cara.
15: Eu também acho, entendeu? Agora sim, eu acho que a escolha pelo Pivetti, a escolha por um treinador que não seja da casa...
1: A escolha foi do Bruno, tá?
15: Do Bruno, né? Então,
1: é um profissional que ele confia.
6: A impressão que passa, Tassis, é que... Ah, sim, talvez o presidente não tenha o interesse de expor, até porque se ele expõe o objetivo, ele gera expectativa, ele gera pressão em cima do objetivo anunciado. Mas a impressão que passa é que ele tem um objetivo para além de conquistar apenas os pontos para permanecer na Série B.
15: A sequência?
6: Porque, veja, qual o sentido que faria você contratar? Porque para mim só tem 2 sentidos você contratar o técnico agora. Você ir no mercado e fazer esse custo adicional que o presidente acabou de dizer que tem que ser feito. Porque o salário de quem vem é o custo adicional que o Náutico vai ter, porque o salário de Hélio e de Guilherme tem que continuar sendo pago até o final da temporada. Se você vai trazer esse profissional para ter esse custo adicional, para mim só explica em 2 perspectivas. Uma, contratou o cara para que o cara seja o treinador da próxima temporada. Então ele já chega agora para iniciar o trabalho, para concluir agora e ir para a próxima temporada. Não é o caso.
15: Não.
6: Ele disse que não é o caso. Então, o que que sobra? Eu vou trazer um cara porque eu ainda acredito que é possível beliscar os 6. Será que eu tô errado, Tassi?
1: É por aí, viu, Vitor? O Dudu voltou com o Hélio, mas permanece. E o Dudu será a figura que acredito que vai conduzir essa preparação com o pivete para o clássico, porque Dudu estava acompanhando, conhece o time, vai passar as informações para o Bruno. O Náutico tem uma análise de desempenho competente, que vai passar também todos os detalhes, mas o Dudu vai ser peça fundamental nessa adaptação do Bruno Pivete, que deve vir com um auxiliar, tá? O Bruno vem apenas com o seu auxiliar para esses 9 jogos no Clube Náutico Capibaribe, para essa reta final.
6: A gente não tem essa informação, né? O presidente não falou sobre isso, mas uma questão aqui de feeling, tá? Quando você vai trazer o cara, eu não acho que esse cara vem sem uma perspectiva. Então, de repente, nessa negociação, tá, ó, você vem com o contrato até o fim da temporada e vamos ver o que é que você consegue conquistar. Se você conquista o acesso, você fica. Sabe? Isso é termo de negociação. O cara pode expor ou não publicamente. Mas o que que atrairia o Bruno Pivete para vir aqui no fim de setembro para pegar 2 meses de contrato numa reta final do Náutico?
15: O salário, Vitor. Ele não vem de graça, ele vem a receber, entendeu?
6: Não, claro.
15: E vai estar no mercado, veja, né? Vai estar no mercado de volta, né?
6: Eu entendo isso, Mário, mas eu acho que tem alguma coisa mais do que isso. Sabe? Deve haver alguma. Há um objetivo. Sabe? Porque, veja, se o Náutico só quisesse um profissional para garantir os 7 pontos e ficar na Série B, o Dudu Capixaba podia ser esse nome.
15: Não, mas eu acho que
1: o presidente não quis deixar na mão do interino para não receber as críticas.
15: Porque,
1: né?
15: Já estava sendo criticado, né, Tati?
1: Exatamente. Ele vai atrás de um profissional, por mais que seja um profissional que veja nas redes sociais que não é um nome tão aceito pela torcida do Náutico, pelo menos nas redes, mas é um técnico, ó, a gente fez a troca porque a torcida, a grande parte da torcida já pedia e a gente está trazendo um profissional, não vou entregar
6: o clube. Qual é a faixa salarial dele, Tarcísio?
1: Olha, bem menor do que a do Hélio, isso muito eu garanto. Menor. Eu ainda não tenho essa informação, mas é bem menor do que a do Hélio, bem menor mesmo. Então, esse também é um fator que faz com que o Pivete venha. Tem a confiança do presidente e não vai ser um acréscimo, como ele mesmo citou, um acréscimo grande na folha. Por isso, foi uma das escolhas do presidente pelo Bruno Pivete. Então, Vitor, é aquela questão. Se o time tivesse, de repente, já com os 45 pontos, poderia ser que o Becker fosse por esse caminho, de dizer, ó, o time não cai, garantimos permanência, vamos terminar o ano com o Dudu e começar a planejar 2027. Mas como o time ainda não atingiu esse objetivo dos 45 pontos, por isso que ele foi ao mercado buscar um técnico.
6: Eu ainda fico aqui com uma pulga atrás da orelha, principalmente porque, veja, a informação que se tem de bastidor, né, é que o presidente já era conhecedor da situação de desgaste e que ele teria até tido encontros, né, com lideranças do grupo.
15: É pressão, Vitor.
6: E meio que segurado. Entenda, Mário. Ele estava segurando a história.
1: Isso. Até pelo vínculo de amizade que tem. Não é segredo para ninguém que eles são amigos muito próximos. Hélio, Guilherme e o Bruno Becker, né?
6: Eu acho até que ele não revelou os detalhes, né, desse desgaste, ou pelo menos admitiu o desgaste, também por isso, em respeito a Hélio, do relacionamento pessoal com Hélio. Veja que ele teve uma preocupação na coletiva de dizer, inclusive, isso, né, Tassis? Que a decisão não envolve nenhum aspecto pessoal da relação que ele mantinha com Hélio e com Guilherme, né? Então, ele teve esse cuidado de falar sobre isso, mas tinham cuidado também com a biografia dos caras, né? Para que essa questão que é evidente, que já está amplamente divulgada, que não foi desmentida, diga-se de passagem, né? Ele não desmentiu em momento algum, mas ele não quis comprovar, né? Ele não quis confirmar, dar ali a chancela oficial do presidente do clube. É compreensível isso, e ele atribuiu essa decisão a uma postura profissional, né, do clube e tal, que também se encaixa, é um discurso que tem sentido, apesar da gente entender que tem outros fatores envolvidos na questão. Mas eu ainda fico desconfiado de que internamente há uma pretensão ao acesso, né?
15: Com 38 pontos, você acha que o Náutico vai chegar no G6, que hoje
6: sou
15: o
6: eu,
15: sexto
6: não
15: tem
6: sou
15: 47.
6: Eu, amigo Mário. Veja, é só você fazer conta. Quantos pontos o Náutico tem em disputa?
15: Vitor, essa sequência do Náutico no primeiro turno, ele ganhou 2 jogos, parece que foi 3. Essa mesma sequência. Veja quantos
6: jogos. O fato de ter acontecido no primeiro turno não significa que vai repetir no segundo,
15: amigo,
6: né, mano?
15: Amigo, os times estão lá em cima. O Náutico perdeu depois do Sport 8-6 jogos, derrotas e 2 empates. Ele empatou com o Novo Horizontino, perdeu do Vila, empatou mais com quem? Eu não lembro, a Juventude. Eu acho que foi Juventude. Mas ele teve uma sequência de derrotas. E agora você vai enfrentar em casa Novo Horizontino e Vila Nova, mas são adversários que estão lá em cima no campeonato. Não que você tenha que perder, não é isso que eu estou dizendo, mas não. É muito complicado pro Dudu Capixaba segurar, porque na hora que bota o Dudu lá e não dá certo, que o que você está pensando aí é a questão financeira. Entendo, mas eu não vi em nenhum momento, não, porque o Náutico está passando por isso
6: ou
15: por aquilo.
6: Ou isso, Mário, ou então, ou de repente, por ser um cara da confiança do Becker,
15: isso, Bruno,
6: de
15: né?
6: repente o Pivete chega e ele já tem, ó, você vai chegar, a gente confia no seu trabalho e tal, de início a gente não vai anunciar que você é o treinador pro ano que vem. Eu não tô dizendo que isso vai estar no contrato.
15: Eu também acho.
6: O cara possivelmente vai fazer mesmo o contrato, como o presidente tá dizendo. Mas a negociação para atrair o cara, entendeu? Dizer, ó, a gente confia no seu trabalho, você vai chegar, vai causar um bom impacto, e aí a gente prorroga isso. É criar uma perspectiva pra frente pro cara, entendeu?
15: Eu acho também, veja só, ele não vai dizer isso porque o que é que ele tem que dizer? Como ele falou, né? Que o treinador vem pra terminar os 9 jogos até 14 de novembro. Eu não acredito que o Náutico vai brigar pra subir, não, com 38 pontos, não. Só se acontecer um milagre, ganhar do Sport, ganhar do Fortaleza, fora, ganhar do Novo Horizontino, do Vila Nova, do Goiás, é muito difícil, porque ele tem que ganhar e os outros tropeçarem, né?
6: Se ganhar desse pessoal todo, o Mário não dorme, né?
15: Não, eu tô fora, amigo, eu tô fora.
1: Não, ele já não dorme em dia de jogo, fica me pedindo o remédio dos nervos.
15: Tô fora.
1: Já deixei aí, como se diz, viu, Mário?
15: Na remédio.
1: A cacheta, viu, Mário?
15: Cacheta de quê?
1: Esse taloprando de 20 miligramas.
15: Tô fora, peraí. Então, assim...
6: Tá na farmacinha, mano.
15: Não, eu tô fora. É difícil, a missão dele é difícil. Ele precisa ganhar 2 jogos.
1: A missão, gente, é chegar aos 45 pontos e daí pra frente ver o que dá.
15: E torcer pro Avaí se lascar, não é isso? Porque nós temos um confronto com o Avaí aqui. É. Mas ele precisa estar... Ele tá hoje com 8 pontos na frente do Avaí.
6: E quanto antes atingir esse patamar... vai ter uma maneira mais clara ou não de olhar para cima.
15: Que talvez nem precise dos 45, né?
1: Vamos lá, faz 9 pontos, né, nesses próximos 3 jogos. Chega a 47, não é isso?
15: É.
1: Livra-se de qualquer possibilidade. E aí vai ver qual a diferença para o G6, se é uma coisa muito longe, se está próximo. Mas o objetivo primeiro é chegar... aos sonhados 45 pontos.
15: Veja o que fez o Ceará no jogo passado, que ninguém. Eu não esperava que ganhasse. Ganhou do Novo Horizontino. Então, é um jogo difícil? É, o Vila Nova é difícil? Também é. Mas se o Náutico estiver focado, e agora, como você disse, Tassi, que o Paulo Sérgio falou, a paz está de volta, os jogadores estão imbuídos do mesmo objetivo. Para mim, primeiro ponto, não será surpresa se Paulo Sérgio aparecer como titular.
6: Eu ponho o Paulo Sérgio para jogar.
15: Eu também. Eu para mim,
1: querido, não será... uma coisa eu tenho certeza, relacionado ele vai ser.
6: Eu chego para ele, ó, a paz voltou, querido, vai lá e faz
15: então
6: gol.
15: Então faz o gol, lá, faz tua parte aí, né? Agora, ó, se isso acontece,
6: de alguma
15: aí.
6: Maneira ele comprou pra ele, agora uma importância, né, cara? Chamou a atenção, tô aqui, então vamos lá, vai lá. E assim, qualidade pra fazer gol a gente sabe que ele tem, né?
15: Se fosse ele em alguns momentos ali, a bola não teria ido pra fora, não, amigo. É como a gente fala da Copa do Mundo com o Hendrick.
6: Ele pode ajudar.
15: Que Hendrick perdeu aquele gol, mas se fosse um mais experiente, não perderia. Então, coisa do futebol, não é verdade?
6: E uma reta final, cara, assim, 9 jogos, ele consegue sustentar, né? Infelizmente,
1: Eu acredito que se souberem utilizar o Paulo, porque ele tem problemas físicos aí, claros, tem muitos problemas físicos, hora ou outra bate no DM, mas eu acho que se tiver uma dosagem certa de minutos para o Paulo, ele pode ajudar, viu, gente?
6: Eu também acho, Tá, Cis, já vamos ouvir outro trecho da coletiva, é isso?
1: Vamos sim, eu perguntei ao Becker, Vitor, se o desgaste do Hélio com o elenco pesou na decisão também, e se o modelo de gestão do futebol, entregando as chaves ao técnico ou aos técnicos, se ele reconhece que esse modelo deu errado. Já a gente vai ouvir a resposta do Becker.
6: Maravilha. Valeu, Tassi.
15: Eu quero mudar o meu placar.
6: Oi, diga, amigo Mário.
15: Eu falei quanto pro Sport? Com
6: 5-0.
15: Se Paulo Sérgio jogar, eu quero mudar meu placar.
6: Vai ser quanto?
15: 4-1. Ele vai fazer
6: um esse gol. Esse 1 vai ser gol do Paulo Sérgio.
15: Foi gol do Paulo Sérgio.
6: Mas 5 gols no total, né?
15: Sim, hoje no futebol.
6: Ah, ok, entendo. 6:15 agora.
9: Santa Cruz.
13: Olha, o Santa Cruz vai viajar desfalcado para o jogo contra o Floresta. Vamos falar sobre isso com o Vinícius Calado. Boa noite, Calado.
17: Fala, Vitor. Um abraço. Boa noite. Tudo certo com você?
13: Tudo bem, meu amigo. E você?
17: Tudo tranquilo. Desfalque, você já percebeu qual é, né? Vai ser o massagista oficial, Mário Júnior.
15: Tô fora.
13: Não vai.
15: Não, que conversa. Opa! Tô fora, amigo.
17: Amigão, vai, tá aí.
15: Boa noite ele pra você também, não. Viu? Eu tô fora.
13: Aí. Olha, a tia não deixa, não, você ir.
15: Eu tô fora.
17: Ô, Mário, tomasse um susto hoje, foi?
15: Rapaz, você me fez um susto, mas tudo bem, segue o jogo. Existe isso.
13: Que é isso, mano?
17: Eita, ô Vitor, a delegação do Santa, depois do treinamento que aconteceu hoje pela manhã no Arruda, o último em Recife, antes desse jogo contra o Floresta, sábado, 5 da tarde no PV, viaja amanhã, 6h10 da manhã, o voo Recife-Fortaleza, e à tarde realiza, né, a última atividade já em solo cearense, e nessa delegação, duas ausências, uma já vem acontecendo, que é a do Ronald, não se recuperou. Lembra que lá no início, o Santa primeiro tinha expectativa de rapidamente contar com ele, depois disse que era uma lesão grau 2, mas que ele voltaria antes do tempo, e o prazo, em linhas gerais, é de um mês, e um mês só faz depois do jogo contra o Maringá, na volta aqui, mas claro que pode ser acelerado um pouco ele retornar contra o Maringá, mas a previsão, né, a projeção otimista de se recuperar e estar à disposição para encarar o Floresta na volta, na primeira partida do retorno, não se cumpriu, não se confirmou essa informação. A gente trouxe ontem que nem Eurico nem Ronald tinham treinado até ontem, e o Christian de Souza hoje confirmou que Ronald ainda não fica à disposição e Eurico segue de fora. O treinador disse que tem por expectativa, a partir da semana que vem, tê-los nas atividades com bola, mas também não deu uma garantia, não falou com tanta firmeza, não.
13: Eita, Mário, olha aí. Eurico fora. Aí, Ronald fora também. Você tá preocupado, amigo?
17: Não, Mário, dá dois, Mário.
15: Não, eu sei.
17: Eurico e Ronald.
13: É porque ele falou um, aí o outro é um, aí somando, né, Mário? Agora
17: porque
13: dois.
17: No jogo... não fez a operação matemática.
15: Tô fora. No jogo passado, os dois jogaram...
17: Como não. É, Mário?
15: No jogo passado, os dois jogaram...
17: Não, Ronald tá fora desde contra o Maringá, né? Jogou contra o Botafogo, saiu lesionado no segundo tempo, ficou fora contra o Maringá e Floresta. E Eurico ficou fora contra o Floresta.
15: Placar do jogo no último sábado. No último domingo,
17: último, né? Domingo, né?
15: Último domingo, isso. Sem Eurico e sem Ronald.
17: 1-0 tricolor do Arruda.
15: Sem mais perguntas, amigo. Aí hoje já tá. Já,
17: o aí Christian é profundo Souza, na análise, vice-vídeo.
15: O Christian de Souza já tem.
13: Eu percebi, você percebeu também.
15: Há uma dependência de Ronald, claro, que faz falta, do próprio Eurico, mas as peças que foram escaladas.
17: Quem faz mais falta é Eurico, vice ele é zagueiro. Vice,
15: eu tô ligado, essa parte é
17: comigo. Atacante não faz muita falta, não.
15: Rapaz, é brincadeira. Mas assim, o Christian de Souza já sabe, já sabia que a situação seria complicada pros dois. E aí, Vitor, na base da emoção, amigo. Vá por mim, é na base da emoção. 1-0 Santa de novo.
13: Eita, mas aí 1-0 é acesso garantido, entendeu, amigo Mário?
15: Será o terceiro acesso, igual aquela música que a banda Blitz cantava. Longe de casa, há mais de uma semana. É porque foi assim contra o Mojimirim, que quando enfrentou lá em Itu, assim contra o América de Natal.
13: Cabe bem mesmo, né, amigo Mário? Porque o refrão é estou a dois passos do paraíso.
15: Né? E está a dois passos mesmo do paraíso, né?
17: Eu pensei que ele tinha cantado essa música, Vitor, longe de casa há mais de uma semana, né, Mário?
15: Não, eu não sou eu que estou longe de casa, mas...
17: porque eu soube que a turma deu um gelo em tudo e trocaram o miolo fechadura. Da fechadura lá.
15: Tô fora!
13: Vai, rapaz. Ô, amigo Mário, veja, o Thiago Silva hoje usou uma expressão importante. O Santa está em contagem regressiva. Pode até não acontecer nesse próximo jogo. A gente torce para que aconteça.
15: Isso.
13: Mas depois de 3 vitórias, eu também acho que é questão de tempo.
15: A bola bateu no travessão, bateu na trave e Marco Vinícius ainda tirou um gol, né?
13: Isso, teve isso. Amigo. De cabeça, né?
15: Matheus Vinícius. Marco Vinícius é o nome de calado, pelo amor de
13: Deus. É, o de calado. Mateus é Matheus Vinícius. Aquele que você disse que vai fazer o gol da vitória, né?
15: Ele já é o cara do Santa. Se você puxar aí... Caxias, que golaço, hein, Vitor? Maringá.
13: Foi.
15: E no jogo passado, meu Deus do céu.
17: Sem ele mais é o artilheiro do time da temporada.
15: E Christian de Souza não perdeu nenhum jogo desde que assumiu o Santa fora de casa. Quem perdeu foi Claudinei. Rapaz, é só um lado aqui do cérebro.
6: Eu acho até que o seguinte, ô Calado, me ajude aí. Se o Santa vencer a quarta seguida, chegar a 12 pontos, eu acho que o Santa vai pra final, né?
15: Eu também acho. Também acho.
17: Veja, Vitor, matematicamente não pode, né?
15: Não garanto ainda.
17: Isso, né? Porque isso vai depender do resultado do Maringá, porque o Maringá...
6: Mas você acha que alguém vai fazer 12 pontos?
15: Não, mas se o Botafogo ganhar do Maringá e o Santa ganhar, não, calma,
17: Mário,
15: 12, né?
17: Mário. Ô, Mário, calma, Mário.
6: Calma, Mário.
17: Vitor tá perguntando da pontuação. Eu disse, veja, no momento o Maringá pode chegar a 15, né?
15: É, fez, chega a 12 também depois,
17: veja,
15: né?
17: Ele ganhar do Botafogo na próxima rodada é algo absurdo em João Pessoa,
15: não,
17: Mário?
15: Eu acho que ele vai ganhar, eu acho. Não, não. Pronto, não.
17: E se ganhar, ele vai pra 9. Ele tem um confronto direto com o Santa, né?
6: Não, mas peraí, mas o Botafogo, o jogo é matar ou morrer pro Botafogo, né?
15: É, mas veja, ele vai ter dois jogos ainda. Mário,
17: disse que o Botafogo já tá morto.
15: Tá morto. O Maringá vai ter dois jogos, um com o Santa e um com o Floresta. Então aí ele pode chegar ainda na pontuação. Se ele perde, ele chega a 12 no máximo, não é isso? Se ele perde o Botafogo...
17: Isso, isso.
15: Aí o Santa vai precisar de um empate...
6: Olha, contra cuidado ele, pra esse enterro não sair, não voltar da porta do cemitério.
15: Contra ele, viu? Pra chegar a 13, rapaz, e garantir a vaga. Na,

0: contra o Maringá. Ele teve até dois jogos.
1: Chega a 12.
0: Chega a 12 também, Vitor.
2: Mas o Santa já vai ter 12, aí o Santa tem mais dois jogos. Não é possível que o Santa não faça um pontinho.
0: Sim, aí tudo bem, mas ele, se você botar Maringá e Santa, por exemplo, não agora que ele tem 9, 6-6, o Maringá vai estar na frente pelo número de gols marcados.
2: E se for nesse ponto, o Santa vai fazer o confronto direto com o Maringá na Arena.
0: Eu sei, então, é isso que eu tô dizendo. Se o Santa ganha e o Maringá ganha, o Santa sobe antecipadamente, o Maringá faz 9 pontos, mas para garantir matematicamente a vaga na final, ele precisa de um ponto com o Maringá para chegar em 13. Ó, que aí,
2: do jeito
0: aí,
2: que acabou, as coisas estão pro Santa. Final. E eu quero dizer o seguinte, tá? Para quem acompanha aqui na TMC, sabe que existe uma discordância frontal, né, da minha maneira de enxergar o jogo, da maneira que o
1: não falo de Christian não, viu?
2: Do Christian, não, isso aí, o Calado, eu continuo pensando da mesma maneira, inclusive tô até para perguntar aqui para você se ele não vai sacar o João Pedro nesse jogo, né?
1: Rapaz, é a dúvida, né, Vitor, sempre que fica, porque
2: pois é.
1: Se você lembrar, você se recorda do jogo contra o Anápolis, aquela agonia?
2: Sim, me lembro. Eu perguntei pra você, acho que semana passada. Não, acho que foi essa semana que eu te perguntei isso, né? Só, tem que ver qual é a postura que o Santa vai assumir pra, de repente, não ficar na mesma situação nesse jogo de sábado que ficou contra o Anápolis.
1: Sim. Contra o Anápolis. Perdeu o Vitinho, a escolha foi por Alex Juan. Aí veio jogar na Arena contra o Botafogo. Aí, Alex Juan, não me recordo, mas eu tenho quase certeza que não foi titular. Ele teve uma outra escolha, depois eu até trago. Aí foi jogar contra o Maringá, Alex Juan foi o escolhido, né? E aí você veio jogar em casa, não foi mais Alex Juan, foi João Pedro.
2: Alex Juan, essa do Alex Juan, em uma competição de invenções do futebol pernambucano, Alex Juan fica em segundo lugar, né? Como homem de ataque, ele fica em segundo lugar nas invenções. Ele só perde para a invenção de Sosso de colocar Depena de lateral esquerdo.
1: Ô, Mário, essa escolha, essa ideia de Sosso aí, deu pena de Depena, foi, Mário?
0: Deu. Depois eu vou falar sobre Sosso, que mudaram a demarcação da área que o treinador fica, foi...
1: Okay,
2: mas peraí, guarde a questão de Sosso pro horário do esporte, por favor.
0: Não, mas Vitor tá muito pessimista. Ele hoje aqui.
2: Não, é exatamente o oposto, Vitor, mano.
1: Já teve noticiário do Náutico, foi, Vitor?
2: Já, teve sim.
0: Ele rapaz, disse que o Náutico tá liso. Já disse que o Santa Cruz não ganha.
1: O Mário soltou fogos hoje.
0: Tô fora, Vitor, meu.
1: Com a possibilidade do Náutico ter Paulo Sérgio de volta no sábado, não tá escrito.
0: Vou fazer igual aquele nosso falecido amigo. Eu.
2: Ele tem a camisa autografada.
0: Não, tô fora. Que conversa, Vitor?
2: Peraí. A fotografia, ele colocou. Sabe aquela porta do guarda-roupa? Ele tem a fotografia, ele, Paulo Sérgio.
0: Tô no site, não, amigo. Eu tô fora. Que conversa é essa?
2: Um pôster do Paulo Sérgio no vestiário.
0: Tô fora.
1: Ele tá com roupa íntima, né, Vitor?
0: Doutor. Mas
2: prefiro não comentar. Mas,
0: doutor,
2: ó, voltando aqui ao Christian, apesar de enxergar o jogo de maneira muito diferente da do Christian, o fato é, o Santa tem conseguido conquistar os resultados, e isso se deve aos jogadores e se deve a ele também. Não se pode negar, ninguém vai tirar o mérito dele nesse sentido.
0: Claro, claro.
2: E quando o Santa não consegue na base da competência, tem conseguido na base da sorte. Então, tá tudo dando certo. O Santa tem que seguir nesse vento aí, sabe? Que tá empurrando o time pra frente pra conquistar o acesso e chegar na final. Aliás, amigo Mário.
0: Sim, claro, claro.
2: Você que está sempre antenado.
0: Ligado é melhor, Vitor.
2: Tudo bem. Você é quem sabe. Você sabe que o Santa Cruz já tem um título da Série C, não é verdade?
0: 2013.
2: Isso. Então o Santa pode ser o quê?
0: Bicampeão. Eu não queria esse título, não, mas pode ser.
1: Gol de caça show, né?
0: É, pode ser. Pode ser. Pode ser, sim. Bicampeão.
2: Pode ser bicampeão.
3: Santa Cruz.
0: E pra mim não vale muita coisa. Você quer ser tri, penta, campeão da Série C?
2: Pera aí, menino. E tu não quer conquistar título, não? Levantar a taça, fazer não, a festa da galera? Lá,
0: o
2: aí.
0: Bom é que se for campeão, vai ganhar a vaga na terceira fase da Copa do Brasil. Pronto.
2: Olha aí.
0: Não é isso?
2: E mais um troféu, meu amigo.
0: Claro, e uma laminha. Ganha uma laminha boa, né? Também, né? Um cascalho.
2: Quem joga pra ser campeão, cara.
0: Tô fora. É o que, Vinícius?
1: Tu queres ganhar o que Maria ganhou na capoeira.
0: Não, né, tô fora. Esse Vinícius. Esse Vinícius tá me saindo pior do que a encomenda, viu, Vitor?
2: Mas, olha, fique atento.
0: Sim,
2: viu?
0: Claro.
2: Porque eu não sei se João Pedro joga.
0: Tá secando, rapaz.

0: Pfizer.
1: É a forma do cara de ver o jogo.
0: Mas, meu amigo, olha.
1: Não, contra o Anápolis, ele botou quantos zagueiros? Foram 5.
0: Não, mas ele vai botar 5 zagueiros, ele precisa fazer gol.
2: Contra o Anápolis, ele terminou, acho que 4 zagueiros e 3 ou 4 volantes.
1: Meu amigo, o time todo preso lá atrás.
0: E quase que leva o gol. Tem quase que leva o gol ainda.
1: Não, e veja, o empate não chega no objetivo, Calado?
0: Meu amigo, com essa formação de 4 zagueiros e 5 volantes.
2: Se o Botafogo ganhar pro Maringá e o Santos empatar, sim.
1: Vai ser na base da emoção, meu amigo.
0: E os dois jogos começam no mesmo horário. Detalhe, você falou que ele terminou contra o Anápolis com 4 zagueiros e 3 volantes? É isso?
2: Foi.
0: Esse é o estilo de jogo, prisão de ventre, meu amigo. Não é brincadeira não, viu? 4 zagueiros e 3 volantes. Haja cora.
1: Amarrado,
0: passa nada. Não passa absolutamente nada. Nem com laxante, amigo.
1: Ó, agora veja, apesar de tudo isso, né, da minha visão crítica em relação ao trabalho do Christian, mas veja aí, o Calado tem aqui o dado importante. No número, as estatísticas dele são as melhores da Série C, né, Calado?
2: E uma das melhores de todas as divisões, viu, Vitor? Do futebol brasileiro em 26. Porque eu tava fazendo levantamento, eu acho que é a exceção do Flamengo. Eu só não tive... O Leonardo Jardim tá desde o início, desde a primeira rodada no
0: Flamengo? Não, acho que não.
2: Não, né?
0: Não.
2: Então é isso, então pronto. Então com isso, Christian tem o melhor aproveitamento de técnico de todas as divisões, viu? Do brasileiro. Porque hoje o aproveitamento do Flamengo, líder da Série A, é de 71,4%. Mas o início era Felipe Luiz, né?
0: É, Felipe.
2: E depois foi que o Leonardo Jardim chegou. Hoje, Vitor, somando Amazonas e Santa Cruz, que o Christian comandou dentro dessa atual Série C, são 22 jogos, 14 vitórias, 5 empates e 3 derrotas somente. São 47 pontos, 29 gols feitos e 11 sofridos. É um saldo aí positivo de 18 gols e 71,2% de aproveitamento. Na Série C, ele disputou 66 pontos e ganhou 47.
1: Eu acabei de encontrar aqui, viu, amigo Mário?
0: Sim.
1: Eu tô indo na contramão da galera, mas é a minha opinião o que fazer, né? Você lembra da frase, Calado? Conhecida. Sim. Frase. Existem 3 tipos de mentiras. As mentiras deslavadas e as estatísticas.
2: Eita, pai, Mário, ele foi pesado agora.
0: Rapaz... Você está falando igual a Eli Guilherme dos Anjos. Para quem você está dizendo isso?
1: Não, ô Mário, é o que eu estou dizendo, cara. Ele tem o mérito dele? Tem o mérito dele. Sim. Os jogadores têm mérito? Tem mérito. Mas o Santa está num momento bom, cara. O Santa está num momento bom.
0: Tá,
1: não foi
0: disse...
1: nenhum, nem dois, nem três jogos o Santa poderia ter sofrido resultado diferente e o adversário ou foi incompetente ou o Santa contou com a sorte.
2: E chegou a sofrer, viu?
0: Chegou. No jogo com o Anápolis.
1: Exatamente, casa, ele, né? Acabou anulado. Enfim.
2: Não, em casa.
0: As derrotas.
2: Maranhão, Ipiranga.
0: Isso. Figueirense.
1: Ô, amigo, veja. O cara deve estar pensando agora. O Santa está pertinho de conquistar o acesso. E lá atrás, depois do jogo do Anápolis, eu disse, se... eu fosse o presidente do Santa, naquela oportunidade, eu apertava a mão dele, agradecia os serviços prestados e estava fora.
2: Teve gente que pediu, Vitor. Teve torcedor que muita gente eu vi pedindo para demitir naquela hora.
1: Eu teria feito isso. Porque, para mim, aquela postura ali foi vergonhosa e colocou em risco a classificação do Santa Cruz, que só classificou graças à incompetência dos adversários. Não foi isso, a competência
0: foi
1: do Santa.
0: Foi verdade. Isso é verdade. Né?
1: Então, assim, aí veja, aí o cara vai subir agora. E agora, o que é que você disse? Eu continuo pensando da mesma maneira. Se ele subir, se ele vencer e for campeão, eu agradeceria os serviços prestados
0: do
1: e não continuaria
0: jeito
1: com ele.
0: Não, veja só, porque...
2: Mas tem cláusula, vice Vitor.
1: Não, mas aí é diferente. Claro, tem questão contratual.
0: Não, mas
1: e
0: o contrato
1: mais
0: dele é até o final da competição,
1: é o que
0: isso?
1: É o que eu tô te colocando. É uma questão... A maneira como eu vejo o jogo e a maneira como ele vê o jogo é muito diferente.
2: Agora também, viu, Vitor, tem uma questão... Você falou aí de um ditado e tem o outro também, que é uma realidade de vida. Contrato foi feito para ser quebrado. Ele existe para resguardar, e quem quiser quebrar, que assuma o ônus, né? Então, Christian tem, o presidente Bruno Rodrigues confirmou ontem, entrevista aqui na TMC exclusiva, que o Cristiano de Souza tem uma cláusula que garante uma renovação automática em caso de acesso.
0: Mas me pergunto.
1: E em caso de acesso, em caso de acesso, muito provavelmente ele vai continuar, porque a imensa maioria da torcida vai querer a continuidade dele.
0: Mas não é o fato de subir, porque já vimos aqui vários treinadores em Pernambuco que subiram e no campeonato pernambucano foram um desastre que acabaram sendo dispensados.
2: Foi, não, Marcelo Cabo foi um exemplo, né?
1: Exato. Mazola, e veja, no caso no Marcelo Cabo, lembra que a gente concluiu a temporada questionando que ele teve um ótimo desempenho na primeira fase.
0: Sim.
1: E depois o time caiu e o Marcelo Cabo não conseguiu reverter isso. Foi levando, empurrando.
0: E esse era um dos maiores medos dele. Eu lembro que naquele jogo com o América de Natal, aqui no Arruda, na primeira fase, ele disse na coletiva: pessoal, eu tô com medo, porque a gente tá atingindo uma pontuação alta neste momento. A gente pode se classificar de forma antecipada. O que não pode acontecer é acomodação, é cair de rendimento, e tudo que ele falou aconteceu. O time se classificou, mas se acomodou, começou a perder um jogo aqui, perder um jogo ali, e não terminou como líder no geral no grupo. Ficou abaixo do América de Natal, tanto que disputou o segundo jogo lá em Natal, e era o que foi o jogo do acesso. E já aconteceu com o Mazola, quando subiu com o Sport em cima do Vila Nova, no ano seguinte não foi bem, acabou saindo, eu não lembro do Náutico, se teve algum acesso, que era subindo em 2007, não foi isso? Se foi 2008, um bom campeonato, eu não lembro. Mas assim, eu lembro mais do Mazola e lembro também do próprio Marcelo Cabo. Agora, me diga só uma coisa, quem disse que o contrato estará automaticamente renovado? O
1: presidente mesmo.
0: Mas e se tiver SAF, como é que tem presidente? Me diga aí, eu vou... Se tiver SAF, não tem presidente, amigo.
2: Mas o contrato foi celebrado antes disso tudo, Mário. O contrato não perde validade, não.
0: Sim, mas se tiver uma SAF, é diferente.
1: A SAF vai pegar o que tem, amigo.
0: A SAF vai dizer: olha, eu sou agora o novo gestor do futebol e eu não quero que
2: você... Se quiser, ela vai lá e paga.
1: Ela vai ter que honrar o compromisso, né?
0: Como é que
1: vai
0: pagar um contrato meio...
1: Valor referente ao rompimento.
0: Vocês viram no Cruzeiro agora, né? O presidente que foi reeleito presidente do Clube Social é o mesmo que, na época do Ronaldo, estava lá. Mas não tá. Ele não manda na SAF. O Clube Social.
2: Quem manda é Little Pedro, pô.
0: É ele que manda, então. Aqui não vem, não. Então, e já disseram ele, é o último mandato, viu, amigo?
2: Mas deixa... lá ele é majoritário. No Santa não vai ter, não, nessa SAF majoritário, não.
1: Deixa o Calado falar sobre o convidado, amigo Marcos. Por gentileza.
2: É 90-10. Ô, Vitor, antes do convidado, rapidinho, só pra... Diga. A gente não pode deixar de... Você que é um cara que observa muito, é muito atento sempre às coletivas. Hoje teve a do Cristiano de Souza e teve um tema que talvez estava fora do script, entre aspas, e que pode ter passado despercebido para algumas pessoas. Mas houve um questionamento durante a coletiva de que nos últimos dias não foi precisado a data, nem o período, mas que recentemente existiram nos bastidores provocações da parte de... Foi até colocado executivos, dois executivos, que são peças do departamento de futebol em relação ao Christian. Essa pergunta foi feita, até surpreendeu. E o Christian, na hora de responder, ele não disse: ah, não, existe isso não. Quem falou a você estava errado, nunca existiu. Ele não negou isso. E a resposta deu a entender que ele recebeu algum tipo de provocação e foi muito frio e meio que deu de ombro, deixou para lá. Mas veja só, num período tão importante e decisivo, não parece que tá tão tranquila aí a situação referente ao envolvimento, à relação de algumas pessoas no Santa Cruz. Isso surpreendeu, chamou bastante a minha atenção na coletiva, e o Christian não negou quando foi colocada essa situação, esse episódio. Então, vamos ficar atentos, torcer para que isso não interfira em nada nessa reta final do Santa. Está tão próximo de um grande objetivo, e na volta a gente escuta Matheus Vinícius.
0: E ainda bem que ele não respondeu, viu? Pelo menos para mim ele está certo. A melhor resposta para qualquer provocação é o silêncio. Pra que falar?
1: O cara tá sendo provocado no ambiente interno do clube. Faz algum sentido a esse momento?
0: Deixa eu provocar, deixa pra lá.
1: Ah, se eu tô lá dentro do clube, eu sou dirigente do Santa Cruz, apesar de não concordar com o Christian, eu vou trabalhar ao máximo pra que ele tenha os meios pra atingir o resultado.
0: Mas, Vitor,
1: depois, no momento oportuno, você vai criticar o trabalho dele.
0: A turma do contra existe.
1: Discutir a continuidade ou não.
0: Quando a gente fala aqui que em muitos clubes de futebol, ou na grande maioria dos clubes de futebol, tem sempre aquele: tá vendo? Eu dizia que ia perder, porque o cara vai dizer: eu estou satisfeito porque perdeu, porque eu caí de divisão, porque o meu pensamento está correto. E não... Bicho, pode ser torcedor, mano, assim, poxa. Você está no mesmo time, no mesmo barco. Tem que torcer. Ah, tem algumas coisas que você não pode concordar. Ok, faz parte. Mas torcer para o cara se dar mal E você também está torcendo para o seu clube se dar mal, não é verdade?
1: Meu, é, claro.
0: Amigo, não pode não, o silêncio é a melhor resposta, amigo. Tá certo. Parabéns, Christian de Souza.
1: Eita, tá vendo aí, ó. Muito bem, já já o Calado volta para ouvir.
3: Ele foi elogiado por Mário, tem que refletir muito.
0: Não, já teve várias polêmicas aí, né? Então, não vamos lembrar as polêmicas do Santa Cruz, é melhor.
1: Olha, são 6h37 agora.
0: Horário reservado ao esporte que não enviou o material.
1: Esporte. O rapaz tá aqui.
0: Nem precisa falar, rapaz. Só basta perguntar ao convidado. Precisa? É jogo de um time só. É sábado, né, Vitor?
1: É sábado.
0: É jogo de um time só.
1: A rádio vai transmitir, viu? Antes.
0: Sim,
1: você
0: é você que vai narrar o jogo, né?
1: Exatamente.
0: Cada narrador tem um jogo que merece.
1: É um clássico, amigo Mário.
0: Claro. Que é o quê?
1: É um clássico. Você tá rindo de quê? Não, pare. Me explique. Você tá rindo de quê?
0: Que clássico?
1: É um clássico desde 1909.
0: Pegue os quatro últimos jogos de Sport Náutico. Puxou a estatística?
1: Não, mas peraí, mas você quer pegar os últimos jogos...
0: Tu quer que eu vá falar de 1909? Naquela época, meu amigo...
1: Ah, você tem que... Não, você já tava lá.
0: Não, eu tô fora.
1: Não tava. Ah, desculpa, fora, eu pensei que você já era contemporâneo naquela época. Você sabe que o clássico dos clássicos, amigo Mário?
0: Sim.
1: Ele é o terceiro mais antigo do Brasil.
0: É mesmo, filho?
1: É, porque o primeiro é o clássico vovô.
0: E é
1: o
0: Ceará e Fortaleza, né?
1: Botafogo e Fluminense.
0: Ah,
1: aí Botafogo, depois é o Grenal.
0: Sim.
1: E depois é o clássico dos clássicos.
0: É, eu vou torcer pra... É, depois eu digo a questão do Grêmio, mas tudo bem.
1: Eita. Ó, Osmar Cordeiro tá aqui pra falar do esporte. O esporte acompanhando de longe toda essa situação do Náutico e tá trabalhando, né? O Sosso tá tranquilo do outro lado, Osmar, porque venceu a partida contra o Juventude, né? Boa noite, amigo.
4: Muito boa noite pra você, Vitor. Boa noite a todos que nos acompanham aqui nesta... quinta-feira, Mário já começou querendo puxar o tapete, né?
0: Não, dizendo
4: que não
0: fora.
4: Teria o material. Que é isso, Mário?
0: Você tá triste? Rapaz, tô notando você um pouco
4: cabisbaixo. Tanta consideração por você, você faz isso comigo,
0: você é meu
4: cara.
0: Amigo. Não, porque, veja, você tá com algum problema, alguma coisa, Osmar? Tá triste, alguma coisa, não?
4: Por que estaria?
0: Não sei, você tá um pouco cabisbaixo, meio... Não tá, Vitor? Tá falando baixinho, não tá, Vitor? Ele não tá meio triste?
4: Não, eu fiquei um pouco chateado com
1: normal.
4: Você agora, né? Falando que não enviou o material.
0: Não,
4: você fica um pouco frustrado.
0: Não, de jeito nenhum.
4: Fica um pouco frustrado.
0: Fique tranquilo, é porque ajuda o time só. Tô lhe ajudando. Tô guardando a sua garganta pra jornada de sábado, entendeu?
4: Ah, tá bom. Entendi. Você
0: porque você vai trabalhar
4: amigo,
0: muito
4: né?
0: No jogo, né? Então, vai gritar então muito tá na hora dos gols, né? Entendeu?
4: É verdade. Pelo que você está dizendo.
0: Então,
4: o Sport hoje finalizou mais um dia de preparação, treinando pela manhã e expectativa realmente de poucas mudanças no time do técnico Mariano Sosso. Após as primeiras três partidas, as semanas de preparação foram muito curtas e agitadas. Agora a vitória contra o Juventude trouxe na sequência uma semana longa. O Sport tem pela primeira vez uma semana cheia para se preparar e um rubro-negro também voltando a ter mais tranquilidade depois do resultado positivo no último jogo na Ilha do Retiro.
1: Olha aí, amigo Mário, você acha que o time do Sport tem que mudar alguma coisa para o clássico, Mário?
0: É, veja só, algumas peças, né? Mas aí ele vai mexer mais no time ainda? Em que posições ele teria que mexer? Porque...
1: Não, meu querido, é o contrário. O Osmar está dizendo que não deve mexer.
0: Ah, sim, não, também
1: eu
0: acho.
1: Eu estou perguntando a você se você
0: mexeria.
1: Faria alguma mexida.
0: Não, porque a única surpresa foi de pena, não foi que ele botou na esquerda? Ele não vai fazer isso.
1: Mas isso aí só aconteceu contra o CRB.
0: Não, ele não vai inventar isso, pelo amor de Deus.
1: Jogo passado entrou o Raí Lopes.
0: Quem?
1: Fez a estreia. Raí Lopes.
0: Tá no Sport, é?
1: É,
4: Mário
1: foi
4: não
1: contratado.
4: Sabe não. Mário não sabe não, que na hora do jogo ele fica olhando pra parede.
0: Não, eu tô fora, meu amigo. Raí, meu Deus do céu. Olha, pra mim será uma vergonha se o Sport não ganhar do Náutico. Pra mim é favoritíssimo.
1: Por que você não pergunta, Osmar? A base titular, que fica mais fácil pra você criticar o time, vá.
0: Mas a base é excelente. Vá, diga a base titular, Osmar Cordeiro.
4: Peça com jeitinho, Mário.
0: Por favor, Osmar, a base titular do Sport.
4: Vamos lá, o 11 inicial do Sport, o provável 11 do Sport, com o Thiago Couto no gol, Augusto Pucci na direita, junto a Marcelo Aju, Marcelo Benevenuto e Raí Lopes, que já se mostra ídolo de Mário. Meio campo com o Fernando Sobral, o William Oliveira e Diego Hernandes. O ataque, Barleta, Perotti e a dúvida seria justamente essa. Kervin Andrade, Marlon Douglas ou, podendo mudar tudo, que é o cenário mais improvável de todos, esse não considero muito, que seria pedindo passagem o Patrick de Paula. Esse vem jogando bem com a camisa do Leão, a tendência é que o Sport mude muito pouco. O banco tem algumas outras possibilidades que podem trazer mais opções ao decorrer do jogo para o técnico Mariano Sosso. Ainda não terá o Juan Alano, jogador que está finalizando a sua preparação, a sua volta para trabalhar com o grupo. Ainda não está 100%, ainda não está 100% à disposição. Então, a expectativa é que não esteja relacionado para este clássico. Em contrapartida, Claudinho, esse já pode ser utilizado pelo técnico Mariano Sosso, ao menos o que a gente tem de informação do rubro-negro da Ilha do Retiro, que, pelo que a gente pôde ouvir na programação e ouvirá um pouco mais no segundo bloco, só trazendo um rápido spoiler, a diretoria ficou satisfeita com essa ampliação, digamos assim, trazendo um pouco mais de conforto para o torcedor do Sport. São 270 torcedores a menos em relação à final que estarão disponíveis para adquirir ingressos, porém com um pouco mais de espaço. Isso aí foi algo que realmente foi pleiteado pela diretoria do Sport. 1.632 ingressos começando a ser vendidos na tarde de hoje, 250 a inteira para o torcedor do Leão, Sport que já adquiriu, né, com antecipação, já pediu com antecipação para adquirir 50% desse lote. E aí, quando for fechado, quando for finalizado, o torcedor do rubro-negro finalizar a compra desses primeiros 50%, aí será enviada pela Football Card, que é quem gera essa questão dos ingressos, os outros 50% do lote. E a expectativa realmente é de público cheio na visitante para o confronto de sábado às 16h30.
1: Amigo Mário. Amigo Mário, você gostava dos Trapalhões, amigo Mário?
0: Sim, eu gostei muitas vezes.
1: Gostava do Renato Aragão, o eterno Didi?
0: Os quatro, Didi, Dedé, Mussum e Zacarias, perfeito, eu gostava muito.
1: Mas, o amigo Mário,
0: sim.
1: 250 pila pra ver o jogo?
0: Aonde?
1: Não é mole não, hein, cara?
0: Não, é brincadeira. Aí é brincadeira, amigo. R$250?
1: 250!
0: Ultrapassa em várias vezes aquela música que interpretada... qual o nome daquela? R$50. Nayara Azevedo cantava. Canta, né?
1: É.
0: R$50.
1: Toma aqui, R$50.
0: Não, o cara vai pagar. Não, vale não. Vale não. Olha,
1: 250. 250.
0: Fique só ouvindo a TMC, amigo.
4: E olha que pro Náutico o preço mais alto é de R$180, né? Então tem um pouco dessa lógica na métrica de não passar. Não pode ser 50% superior ao ingresso mais caro, acredito, da outra torcida. Acho que fica. Um pouco nessa
1: isso, ótica aí. Isso aí é quase um... Não venha, não.
0: Não, mas é...
1: Pra quê, não?
0: Explicitamente, não venha. Tem que ele venha, não venha. Não é pra vir, não. Eu não ia, não.
1: Amigo Mário, 250. Vamos lá. Quanto é que tá o quilo da... Sei lá. O quilo da carne tá quanto, amigo Mário? É mais baratinho.
0: Eu não sei, não. Olha, com R$250, sabe o que eu fazia, Vitor?
1: Rapaz, isso dá uma feira boa.
0: Eu me mandava pro Fazenda Churrascada urgentemente. Eita, amigo.
1: O quê?
0: Com 250 aí, conto?
1: Mário, o cara ia passar assim umas 4, 5 horas de boa lá, não ia?
0: Eu ia fazer a festa no Happy Hour, meu amigo.
1: É, ia ser
0: que maravilha.
1: Bom demais. É verdade. Que mais, amigo Mário, você poderia fazer com R$250?
0: Cinema, o cara come pipoquinha, ainda sobra dinheiro, né?
1: É verdade, vai bem acompanhado, né,
0: amigo? É verdade, e por aí vai, amigo. Por aí vai.
1: Leva as crianças...
0: Se bem que não são tão crianças, aí com R$250 eu dou um hambúrguer deles, porque tem que comer menos, eu já disse aí. É brincadeira.
1: Ó, eu não tô querendo de forma nenhuma dizer ao torcedor do Sport que não vá pro jogo, não é isso que eu tô dizendo.
0: Mas o Mauro
1: já
0: disse. O
1: que eu tô colocando aqui é que é um convite a ficar em casa, um ingresso tão caro, né?
0: 250 conto, meu amigo.
1: Meu, não, e outra coisa, o jogo é à tarde, o cara vai pegar um sol quente, e apesar de estar com o espaço, né, mais confortável, né? Não vai estar apertado, mas ainda assim vai sentar no concreto, né, Osmar?
0: É, meu.
1: Não é cadeira, não.
4: É verdade, é verdade. E olha que Mário pagaria, viu? Mário pagaria 250, 180. Se não tivesse escalado pro jogo, ele pagaria pra ir, não era, não, Mário?
1: Mas aí ele vai porque tem outras coisas, né? Ele vai pra Timbuzone.
0: Tô,
1: né?
0: Fora, amigo. Tô
1: ele falando, gosta de fazer, sim, aquele tour pelo vestiário, no intervalo lembro. Chutar lá pro.
0: Pro
1: Timba lá tentar defender.
0: Eu não lembro o dia que eu estive em um estádio de futebol há muitos anos, meu amigo. Pelo amor de Deus, tô fora.
1: Não, mas se você quiser, a gente pode providenciar isso, amigo Mário. Você pode ir às lágrimas.
0: Não, e muito em breve eu farei um tour pela Argentina, em Buenos Aires, né? Eu tenho que conhecer o estádio do River, que eu sou torcedor do River na Argentina, né? Gosto do Estudiantes da Plata, mas vou conhecer o estádio do River, né? Fazer um
1: Monumental tour. De Núñez.
0: Mas né, daqui a uns 10 anos. Tá, vai demorar um pouquinho, entendeu?
1: Ah, nossa.
0: Se bem que o real é mais dinheiro
1: isso
0: do que...
1: Isso é que é uma viagem planejada.
0: É porque o real vale mais do que o peso argentino, não vale?
1: Vale sim, amigo.
0: Aí vale a pena ir.
1: É, nesse caso, olha, vamos lá. Você agora quer fazer essa conta, então nós vamos fazer essa conta.
0: Vamos lá, eu quero gastar 5 mil reais daqui a 10 anos, um exemplo. Se fosse hoje, né, na moeda de hoje, Vitor, eu conseguiria muitas coisas ou não?
1: Veja, o peso está 0,034 centavos de real.
0: Ah, então tá valendo nada. Centavos de real.
1: Não, peraí. Então veja só. Se você pegar...
0: 100 reais hoje é o quê?
1: 0,0...
0: Dá para tomar café, pelo menos, né?
1: 0,034. Você quer gastar quanto, amigo Mano?
0: Não, 5 mil. Hoje.
1: 5 mil.
0: Reais.
4: Calma. Aonde é que do assunto do esporte se tornou...
1: Não, mas porque a gente vai ver agora os 250 reais quanto é que...
0: Não, eu quero calcular esses 250 aí, que é melhor eu caber pra Argentina. Bote, vai.
1: Peso argentino. Dá pra fazer um montão de coisa.
0: Vê, você vai ver River e Boca pagando pesos argentino pra ver Náutico Esporte com 250 contos. Tem a menor condição, amigo. Tem a menor condição.
4: A gente falando do clássico, que é sábado.
0: Que clássico?
4: Depois de amanhã e você falando em comer choripã na Argentina, Mário.
0: Meu amigo, olha, peraí, o cara, mano, que vai pagar 250 contos sendo torcedor do esporte não tem o juízo. Não tem, porque não vale a pena, minha gente. Pelo amor de Deus.
5: Meu filho, calma.
1: Mas e a memória, amigo Mário, do jogo?
0: Memória, Vitor. O cara fica desmemoriado. Entendeu?
1: Gastar 250 e não vai gastar só isso, né? Porque não. Quando entra lá, vai comer uma coisinha.
0: Vai
1: tomar
0: gastar
1: alguma
0: no mínimo 350 conto. E parece
1: tem
0: uma
1: o deslocamento.
0: Coisa, pro torcedor visitante, tudo é mais caro. O cachorro quente é 5, 10 conto. É 20.
1: Ó, agora, falando sério, ô Mário, isso é uma política muito errada do futebol.
0: Acho.
1: E não é só aqui,
0: também
1: não. É no Brasil inteiro isso.
0: Também acho.
1: Porque, veja. E o futebol existe porque o público tem interesse. Você gerar desinteresse por um espetáculo, pra mim é um tiro no pé, cara.
0: Não, e outra coisa. Ah, é melhor dizer, não, torcida única, acabou, pronto. Meu amigo, 250 reais pro torcedor do esporte ver um jogo? Não, isso é um absurdo.
1: Que situação. Ô Osmar, você que não vai precisar pagar os 250, né? Porque você tá credenciado.
0: O esporte cobrou quanto na época do Náutico? 150 foi... Ou mais?
1: O que? Na ilha?
0: Sim.
1: Você lembra, Osmar?
0: Isso é o troco. O nome disso aí chama-se o troco.
1: Tem isso também, né?
0: Aí eles puxaram a corda, agora aguenta o tamanho da corda aí do barbante.
4: Vai lá defender o time dele. Tá?
0: Não, tô claro, eu estou dizendo.
1: Eu não me lembro quanto é que foi o jogo na ilha.
0: Quem começou foi o esporte. Jogar até fumaça lá na área. Rapaz, eu acho que vamos botar fumaça também nos aflitos. Eu não sei não.
1: Ai, ai, ai. Ô, Osmar, tem um convidado já.
4: É o presidente rubro-negro, Matheus Souto Maior. Ouvimos com exclusividade o mandatário do Leão, que chega aqui no segundo bloco do Bola na Rede para falar conosco.
0: É inédita essa matéria?
1: É claro que é.
4: Claro, meu amigo, claro.
0: Sim. Claro, só perguntei para perguntar, meu.
1: Tá bom. Olha, estamos faltando agora 9 minutos para as 7. Viu, amigo Mário?
0: Sim, o vibrante.
1: E nós temos mensagem importante.
0: Isso.
1: É ou não é, amigo Mário?
0: Com certeza, o vibrante Carlos Eduardo traz um recado importante para você ligado aqui no Bola na Rede TMC.
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1: Agora faltando 8 para as 7, vem aí o troféu do maluco.
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0: Eu, depois de alguns dias, vi alguns vídeos nas redes sociais sobre ainda o jogo do Sport com o Juventude. O Sport ganhou pelo placar 2-1 no último sábado na Ilha do Retiro. E algo me chamou a atenção. Todo mundo sabe que existe a demarcação do estádio. E tá lá. Tem o banco de reservas e uma área técnica. Em alguns lances que eu vi nesses vídeos, tem o que Mariano Souza está quase no meio de campo. Daqui a pouco ele estava já perto do treinador do Juventude. Poxa, e pra que aquela demarcação que é para o treinador de futebol? Aí quando o árbitro vai lá, dá cartão, o árbitro foi muito rigoroso. Se não serve, manda apagar. Faz o seguinte, CBF, mande apagar a demarcação da área técnica, que ninguém respeita, né? Não, não compreendo, falaram devagar, lá na Argentina, mas aqui é Brasil. Aqui estamos no Brasil, é diferente, amigo, entendeu? Para Mariano Sosso, que correu de uma ponta a outra no jogo passado do Sport com o Juventude sem respeitar a demarcação da área técnica, o troféu Presta Não de hoje. Epa! Onde nós vamos parar? Meu amigo, a área é aqui, o Mariano estava quase lá no escanteio. Meu, aí o juiz não viu nada, né? É brincadeira uma coisa dessa. Um voodoo de Samir Chaldi, presidente da CBF. Presidente, abra seu olho, presidente. Eu tô é fora, meu amigo.
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0: E ainda teve pressão no quarto. É brincadeira uma coisa dessa. Nova matéria, Netinho da Bahia.
7: A matéria é nova sim, viu, Branca de Neve?
0: Tô fora.
7: Você comeu a maçã envenenada?
0: Doutor.
7: Será que foi a banana?
0: Tô fora.
7: Alguma coisa você comeu que não lhe fez bem, viu, amigo?
0: Não,
7: Mário? Porque
0: fora.
7: Você é feio, meu amigo. Vamos ouvir Bruno Becker, presidente do Náutico. Ele responde se o clima de desgaste entre Hélio e Guilherme com o elenco pesou na demissão e também responde se o modelo de Hélio e Guilherme centralizar as decisões do futebol foi um modelo errado.
8: Veja, eu não vou trazer aqui, me permitam, questões internas de grupo, tá? De ambiente. A minha função aqui é trazer a notícia, explicar, mas se tem um limite. Eu não acho que é o correto a gente estar expondo situações internas, quaisquer que sejam. Acho que tem que ser tratado internamente, as mais diversas que sejam. Tá? Em relação à questão do modelo, já falei também em algumas situações que, no meu entendimento, não existe modelo certo e errado. Existe um modelo escolhido e que ele nunca vai ser perfeito. Tá? E aí, diante disto, que para mim me parece que é algo que não tem como se fugir disso, independente do modelo. Se fazem os ajustes que se forem necessários. Acho que é importante reconhecer que se precisar de ajuste, fazer ajuste. Mas não é questão de dizer é certo ou errado e reconhecer. E veja, é claro que ao longo da temporada nós estamos analisando, o dia a dia aqui serve inclusive para analisar escolhas nossas de início de temporada. E ao final dessa temporada a gente vai fazer um balanço. E se se entender que esse modelo não é o mais indicado para se seguir, eu não tenho problema nenhum em a gente mudar novamente. Eu não quero repetir erros, mas erros novos e aí acertar, sempre no intuito de acertar, não vejo problema. Então acho que é muito isso, entendeu, Tarcísio? Eu acho que não é hora e também não seria justo a minha parte dizer, errei, acertei, muito embora, repito, não tenho nenhum problema com isso, mas a gente precisa terminar a temporada, ao longo da temporada, fazer esse retrospecto e tomar novamente, se for preciso, uma decisão, e se tiver que mudar o rumo, a gente muda sem nenhum problema.
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0: Nova matéria, Flávia Alessandra. Tá dando um show em quem ama a cuida, hein, Vinícius?
9: A matéria é nova sim, Marcílio Montier.
0: Tô fora.
9: Rogério tava perguntando por tu, encontrasse ele?
0: Não, eu mesmo não.
9: Rapaz.
0: Tô fora.
9: Vamos ouvir agora o zagueiro, lateral esquerdo, peça fundamental no time do técnico Christian de Souza, Matheus Vinícius, que, apesar de defensor e improvisado, é o artilheiro do Santa na temporada de 2026. Matheus relembra o lance decisivo contra o Floresta, quando, em cima da linha, de maneira assim surpreendente, ele conseguiu com a cabeça livrar o gol que seria do empate do Floresta após um chute violentíssimo do atacante Talisson.
10: Foi um momento de muita adrenalina, né? É um lance ali onde é muito rápido, você tem que ter a leitura muito rápida ali também para poder definir o lance. E ainda na finalização o adversário chutou ainda muito forte, né? Então, tipo, é muito rápido ali e a adrenalina sobe ali em cima. Às vezes você acaba nem pensando de quão importante foi o lance, você só vibra mesmo por ter tirado um gol em cima da linha. Graças a Deus foi... com uma tirada muito importante ali, onde concretizou a nossa vitória. A gente sabe que não tem nada a ganho ainda, a gente tem ainda uma porcentagem alta de acesso, sim, mas só vai ter algo ganho quando tiver 100%, mesmo a gente estiver na Série.
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0: Nova matéria, Marisa Monte.
11: A matéria nova sim, Jack Sparrow.
0: Oxê.
11: Eu sei que você queria ser igual o capitão Jack Sparrow de Piratas do Caribe.
0: Tô fora.
11: Invadir um outro barco.
0: Doutor.
11: Só pra roubar o ouro.
0: Oxê.
11: Eu sei o que você faria com esse ouro. Você ia derreter o ouro. E sabe o que é que vira o ouro quando derrete, né?
0: Tô fora, doutor!
11: Tô ligado em tu, viu, Mário?
0: Existe isso.
11: E agora a gente volta no segundo bloco de notícias aqui no nosso Bola na Rede, no Troca de Passe, para ouvirmos o presidente do Rubro Negro, Matheus Souto Maior, destacando as atualizações do Leão.
12: Eu tenho convicção que nós teremos 1.632 torcedores rubro-negros nos aflitos. Mais um jogo de Série B, mais um jogo difícil, mais um jogo pegado. É um clássico, né? Isso eleva o nível de concentração, de atenção, de expectativa. Mas nós estamos otimistas, fazendo novamente um bom jogo e tudo dando certo, a gente sair dos aflitos com um bom resultado.
11: E esse trabalho de bastidor, como citei, teve essa questão da nota que vocês enviaram falando sobre os 10%. Tem algo mais que vocês estão atentos sobre esses detalhes aí de torcida, de deslocamento?
12: Todos os órgãos estão cientes da criticidade e da importância do clássico, né? E a nota a qual você se refere, né, ou as notas, elas fazem parte do processo de transparência que o esporte implantou esse ano. Né, nossa comunicação com a torcida é clara, é objetiva, né, e tudo que nós temos feito, nós temos comunicado, né, no limite do possível, com o nosso torcedor, e dessa vez não seria diferente.
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1: Olha aí, amigo Mário, 7 horas em ponto, primeira parte do Bola na Rede terminando, e já tem o debate, né, Mário?
0: Isso, estou por aqui ao lado de Zé do Carmo, comentarista técnico, e também de Osmar Cordeiro, ao lado de Sérgio Nascimento Saudável, na parte técnica. Vamos agora com o Bola na Rede TMC Debate. Tem muita coisa pra gente falar, novidades do Náutico, novidades no esporte, novidades no Santa Cruz, e um final de semana que promete muitas emoções para os nossos representantes no Campeonato Brasileiro, Vitor.
1: Muito bem, bom debate, viu, amigo Mário?
0: Obrigado, Vitor, até mais tarde.
1: Até, amigo. Continue você aqui ouvindo a TMC, afinal, quem escuta, sabe.
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5: Ótima noite para você, ouvinte TMC. 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Na zona oeste do Recife, trânsito complicado no sentido subúrbio da Avenida Dr. José Rufino entre o bairro e Coqueiral. Mesmo assim, a melhor rota para você que vai agora de Areias para Cavaleiro. Em Olinda, a Avenida Pan-Nordestina tem trânsito com retenções no sentido paulista entre Ouro Preto e Jardim Fragoso. Você quer chegar em Jardim Atlântico e está na Pan-Nordestina? A melhor opção é pegar a Avenida Chico Sainz nos Butrins e a Avenida Carlos de Lima Cavalcante, que tem trânsito melhor no momento. 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
2: 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Depois da primeira parte do programa, onde Vitor Araújo apresentou e tivemos os destaques do Náutico com Tarcísio Michel, num dia bastante movimentado, o Santa Cruz com Vinícius Calado, também com muitas informações, o Santa que não vai contar com dois jogadores importantes para esse jogo contra o Floresta, e as novidades do Sport com o repórter Osmar Cordeiro, Sport que está aí praticamente com seu time desenhado para a partida contra o Náutico, clássico dos clássicos, no próximo sábado às 16:30 no Estádio dos Aflitos. Comigo aqui na parte técnica segue Sérgio Nascimento, o saudável. A direção geral da TMC Recife é da Carolina Magalhães e o comando de esportes do vibrante Carlos Eduardo. Ao meu lado, Zé do Carmo, comentarista técnico, e o nosso Osmar Cordeiro, repórter TMC. Eu vou com o Zé do Carmo, comentarista técnico, trazendo seu destaque nesta quinta-feira, 24 de setembro. Um abraço, boa noite, Zé. Qual o seu destaque do programa de hoje?
3: Boa noite, Mário. O meu destaque vai para, não é, a contratação do treinador do Náutico, né? Que é conhecido como Pivete. E qual é o primeiro nome?
2: Bruno Pivete, Zé.
3: Bruno Pivete.
2: Já teve aqui duas vezes, é a terceira passagem.
3: É, sei que já teve aqui, entendeu? O nome não me é estranho, mas a gente precisa voltar a se familiarizar. Então, o Bruno Pivete, ele está aí para fazer um trabalho de recuperação no Náutico. E trabalho de recuperação é sempre muito difícil, porque você sabe que tem que, né, estar com a grande maioria dos melhores jogadores, né, num patamar um pouquinho mais alto, para que você possa exigir e eles possam realmente realizar, né, aquilo que você pede dentro das exigências naturais. Esse é o meu destaque, Mário.
2: Muito bem, Zé do Carmo, comentarista técnico. E você, Osmar Cordeiro, boa noite mais uma vez para você aqui no Bola na Rede TMC, agora na parte do debate. Qual o seu destaque nesta quinta-feira, Osmar?
4: Mais uma vez também muito boa noite para você, Mário. Boa noite também para toda a nossa audiência que nos acompanha no debate do Bola na Rede. Bom, primeiro destaque tem que ser para o seu despertador amanhã, 7:00 AM, já está marcado, fiquei sabendo, para assistir Brasil e Austrália, ou Austrália e Brasil, como preferir. Primeiro amistoso brasileiro após a Copa do Mundo. Eu sei que você é o primeiro.
2: Eu não.
4: Que vai estar ligado. É um destaque, calma que são os destaques.
2: Eu tô dormindo, claro. 7:00 AM, tô fora.
4: Hã?
2: Vou fazer o quê? Eu tô fora, eu vou ficar dormindo, meu.
4: Não, você vai assistir Austrália e Brasil amanhã.
2: Peraí,
4: deixa eu terminar meu destaque.
2: Vá, termine, vá.
4: Veja só, e tem também a situação do clássico. O Sport não deve ter nenhuma grande mudança para essa partida. Vem num cenário de muito mais tranquilidade em relação às partidas anteriores. Terá seus 1.632 torcedores, provavelmente com a lotação máxima, enquanto o Náutico vem com várias incógnitas, várias dúvidas, alguns problemas também, precisando resolver outros em meio a essa situação na preparação curta que ainda resta para o confronto do sábado. O Santa Cruz já naquela reta final, como você bem citou, a dois passos do paraíso.
2: É, Osmar Cordeiro, Brasil, Austrália, eu estou fora. E o Santa realmente está a dois passos do paraíso. Vai depender agora desse jogo contra o Floresta. Zé do Carmo, Náutico depois de ontem, né, que foi um dia movimentado, final da tarde, né, com a saída de Hélio e também de Guilherme dos Anjos, e criou-se uma expectativa gigante, porque a coletiva do Bruno Becker, ela começou às 14 horas. Ele convocou a imprensa e nesta entrevista coletiva ele falou das mudanças, do que o Náutico vai fazer daqui para frente e até 14 de novembro. Por 9 jogos, o técnico do Náutico é Bruno Pivete. Até eu conversava com Tarcísio, com o próprio Vitor, na primeira parte do programa, ele não vai dizer que o cara vai ser treinador pro ano que vem, ele já disse que vai esperar. Mas se o Bruno Pivete fizer um bom trabalho nessa reta final e tiver um bom desempenho, acredito que aí há uma grande chance dele seguir como treinador. E você, Zé?
3: Ah, não tenha dúvida de que é uma situação natural dentro do futebol. Você é contratado, às vezes, para terminar o ano no clube e você faz um trabalho que fica, não é, eternizado na cabeça dos torcedores como uma boa campanha. Então, eu acredito que o bom trabalho possa ser realizado, né? São outros métodos de trabalho, e outros métodos de trabalho sempre exigem mais do atleta. E o Náutico está numa situação onde tem um time de bons jogadores, não é? Não tenha dúvida nenhuma, mas dentro de uma oscilação muito grande. Não é? Um dia você joga bem, outro dia você joga mais ou menos. E isso é uma das coisas que o treinador mais corre atrás para você ter, não é, uma situação de equilíbrio dentro da própria competição. Quando acontece esse equilíbrio de bons resultados, esse equilíbrio que você consegue fazer com que, não é, o próprio atleta tenha um desenvolvimento bom, é claro que, não é, você fica muito satisfeito com isso. E também não era um motivo para colocar o treinador para fora, como o Hélio, como o próprio Guilherme, que são dois bons treinadores, não tenha dúvida nenhuma, mas que em determinadas situações, não é, talvez alguns atletas não tenham, não é, percebido como é importante você se doar mais um pouquinho quando você está numa fase mais ou menos, não digo nem boa. Então o treinador do Náutico, ele vai tentar essa recuperação, tem time para se recuperar, se não tenha dúvida nenhuma. Agora, é colocar em prática aquilo que você sabe, aquilo que você quer, e principalmente o torcedor, ele exige, não é? Que as exigências serão grandes. Ah, o culpado era Hélio? Tá bom, tá saindo Hélio. Se permanecer, não é, com os maus resultados, que eu acredito que não vá, aí você sabe que tem que cobrar aos atletas, e a cobrança não é só de comissão técnica, de diretoria, é de torcida também, e uma cobrança muito mais, não é, podemos dizer assim, exageradas, porque nem sempre você diz assim, mas rapaz, você precisa jogar bola. Não, você vai com palavrões, não é? Você vai dizendo que fulano não joga nada, é melhor você entregar a camisa. Então, são situações diferentes, Mário.
2: Tem um detalhe aí, Osmar Cordeiro, o Náutico vai para 9 jogos, já tem esse clássico. Não sei se o Bruno Pivetti estará no banco de reservas, né? Porque você começar em uma partida de menor peso é uma coisa, mas num clássico a cobrança ela é maior. Torcedor acho que joga com o time, né? Mesmo que não seja um bom resultado. Porque pediam mudanças e as mudanças começaram. E pelo comando técnico. Mas como é que você observa agora esse jogo? Se aumenta ou não essa responsabilidade do Náutico por Hélio ter saído com o Guilherme e a chegada do Bruno Pivetti? Paulo Sérgio, Jean Carlos, Vinícius, Muriel, entre outros e outros jogadores, Cauã Maranhão, porque agora a cobrança vai ser maior. Ninguém falou nada, mas se tivesse algo errado, se tinha algo errado, tentaram corrigir. E agora, será que isso cai para os jogadores, tipo assim, agora é com vocês ou não?
4: Aumento de responsabilidade, você diz, para o clássico ou para a sequência da competição?
2: Para a sequência, porque ele está fora e Guilherme também, mas já ter que jogar um clássico desse porte, desse peso, passando por uma mudança como aconteceu agora.
4: É, porque o clássico a gente vai falar um pouco mais à frente. Acredito que o Sport chega pelo momento, né, com o favoritismo, mesmo o jogo sendo nos aflitos, até pela situação do técnico do Náutico, que será o Bruno Pivetti, ainda não ter chegado, está chegando na capital pernambucana, deve ser anunciado em breve, como bem trouxe o Tarsis, para comandar o treino de amanhã, com apenas uma atividade, e aí fica nessa dúvida, se ele vai ou não estar na beira da área técnica para o confronto da 30ª rodada do Campeonato Brasileiro da Série B. Bom, para mim, aumenta assim, a responsabilidade do elenco, porque claramente os jogadores do Náutico não estavam na mesma página de Hélio nem de Guilherme dos Anjos. A gente viu um time no início da competição, viu um time que oscilou em meio à competição, uma oscilação que chama a atenção, claro, no aspecto negativo em alguns momentos, em outros conseguiu voltar uma sequência positiva de 8 jogos sem saber o que era perder, porém, vai ficar muito marcado a derrota para o América Mineiro e a última derrota para o Cuiabá, quando o Náutico parece que não conseguia correr. Os jogadores do Náutico estavam em outra rotação, 2, 3 prateleiras abaixo dos jogadores do Cuiabá e do América Mineiro, que são equipes que não estão brigando em competições muito diferentes da do Náutico. O América Mineiro já não é um adversário que está praticamente consolidado como time de terceira divisão na próxima temporada, mas o Cuiabá, muito rente ao Náutico na classificação antes da partida, e o Náutico foi dominado, foi humilhado até em termos técnicos e táticos no jogo. Então dá para dizer que isso foi sim o estopim para a saída do Hélio e do Guilherme dos Anjos. Na sequência do debate a gente vai falando mais sobre isso, mas com certeza faz com que agora, com o novo comando, os jogadores precisam dar uma resposta, mostrar mais empenho, mais vontade. Não sei se vai ser o Náutico do início da temporada, dos momentos mais positivos, até sobre o comando do Hélio dos Anjos, quando o clima ainda parecia ser mais ameno, ser bom. Agora, realmente, o elenco vai ter que mostrar mais. Vai ter que mostrar Vinícius, vai ter que mostrar o Jean Carlos, Paulo Sérgio. Esses jogadores mais experientes, líderes do Náutico, vão precisar aparecer e demonstrarem uma vontade a mais, a princípio, para conquistar esses 6 a 7 pontos, mas também para algo a mais, que não acredito que é brigar por G6, mas se estabelecer com tranquilidade na Série B de 2027.
2: Deixa eu mandar, rapaz, um abraço aqui para Júlio Andrade, o nosso homem forte do jornalismo aqui da TMC, ao lado de toda a grande equipe. Ele está ouvindo o programa ao lado da sua esposa Viviane. Um abraço para vocês, né? Estão voltando para casa agora. Eu estava dizendo aqui, Zé, nos bastidores, Júlio é um cara do bem, mas ultimamente ele está dando uma de MC. Você não está achando?
3: O que é que houve?
2: Tirando onda com você comigo, assim. Você é meu amigo, você sabe disso.
3: O que, né? Que ele falou de mim?
2: Não, nada não. Só botou aqui, manda um abraço pro nosso chapa, Zé. Diga ele que eu tô ouvindo o programa.
3: Eu não vou falar nada, até porque a esposa dele tá do lado e merece todo o meu respeito. É. Mas esse...
2: Tá vendo, Júlio?
3: Esse Júlio, quando ele tá aqui... Não é? Qual é o nome da esposa dele?
2: Dona Viviane.
3: Dona Viviane. É. Não é?
2: Ele não era assim, Dona Viviane.
3: Você é uma gigantesca heroína. Pode ter certeza.
4: Assim.
3: Para aguentar essa mala
4: ela, né,
3: sem alça,
4: assim.
3: Não é fácil não, Dona Viviane.
2: É o que, Osmar?
4: A convivência com você. Comigo? Fez com que o nosso Júlio Andrade se tornasse assim, né?
2: Existe isso, rapaz. Eu tô aqui pra
4: defender. Você disse que ele não era assim, você acabou de dizer.
2: Não,
4: mas
2: não
4: era
2: assim, não. Mas aí, é que o Vinícius Calado, de vez em quando tá por aqui, aí Vinícius é complicado. Vinícius, o irmão Vinícius Calado. É um show. Um abraço, Júlio. Um abraço, Dona Viviane. Zé, quem chega em melhores condições para o clássico? Se não tivesse acontecido tudo que aconteceu, pela questão do Hélio, com essa saída dele, a chegada de um novo treinador, lutando time por time, Zé, no papel, e vamos pro clássico. E aí, Zé?
3: Na verdade, o time do Sport, ele já vem numa sequência boa com o seu treinador, né, o Mariano Sousa, e o trabalho dele já começa a surtir efeito.

0: agora vai ter que colocar em prática um novo tipo de trabalho que ele vai começar a exigir dos atletas. Então, é essa situação, Mário.
1: E para você, Osmar Cordeiro, quem chega em melhores condições?
2: Como citei, o esporte chega melhor, questão anímica, o esporte chega melhor e também pelo próprio elenco, os principais protagonistas nas últimas partidas estão jogando mais, até por isso, no questionamento anterior que você fez, é um ponto para que Jean Carlos e Vinícius, esses dois especialmente, tentem elevar o seu nível para o nível que a gente já viu em outros momentos, para tentar equilibrar um pouco mais essa situação. Mas o Sport, além da questão anímica, para mim está com um time com mais profundidade, com opções
1: Com mais
2: superiores
1: entrosamento.
2: para mudar a dinâmica do jogo também no decorrer da partida no segundo tempo. Um time que obviamente tem um trabalho que é curto, mas que é mais longevo do que o técnico do Náutico, que não tem ainda, né? Terá no dia de amanhã, o Bruno Pivetti, mas que ainda não tem.
1: O engraçado de tudo isso, Osmar, assim, que a gente fala engraçado, mas nos jogos de ida, no
2: O
1: primeiro turno,
2: curioso, né?
1: o curioso é que Náutico e Sport, nos jogos de ida, eles brigavam pelas primeiras posições no campeonato. Né? Ali a situação era outra. Se o Náutico não tivesse tido agora esses tropeços contra América Mineiro, se não tivesse tropeçado contra o Cuiabá, estaria numa outra situação. Eu levo só para esses dois últimos jogos aí. Não vou nem falar daquele empate com a Ponte Preta, né? Lá em Campinas. A história seria outra, completamente diferente. Vamos botar aí: 38 com mais 3, 41 com mais 3, 44. Estava empatado. 44 a 44. Veja a conotação do clássico. Veja a
2: É,
1: situação do
2: mesmo.
1: clássico. Hoje não, hoje é um time que tem 38, que está querendo se afastar cada vez mais da zona do rebaixamento, porque o Avaí tem 30, são 8. Ah, mas o Londrina tem 28, são 10. Mas tem que olhar para quem está em 17º também. Então, aí é uma situação mais apertada. Eu não sei se o Pivete vai conseguir. Será que ele consegue ficar no banco de reservas já no sábado?
2: É, a questão é ver como está sendo esse planejamento do Náutico em relação ao Pivete, né? Porque primeiro que ele já não está sendo, não foi um nome aceito pela torcida em grande parte como um nome dito como o ideal, que realmente é difícil você escolher no momento, num cenário, digamos assim, de pressão, com a saída de um técnico em meio à competição, um técnico que vá ser o ideal. E aí, falando sobre o Bruno Pivetti, para mim, na busca por um treinador, o nome que mais se aproximava do ideal pelo projeto técnico seria o Cauã de Almeida, que parece ser um técnico jovem, interessante, promissor, mas como foi noticiado aqui no som da TMC, foi trazido. O Cauã de Almeida pediu contrato até 2027 e aí o Náutico ficou com medo de ficar refém meio que nessa situação do que foi agora, contrato longo, várias dúvidas. Queria primeiro se garantir na Série B de 2027 e pensar no para frente, no futuro. E aí traz um Bruno Pivetti, um técnico que já conhece o clube, que o presidente já o conhece. Essa questão de trazer técnicos que já passaram por aqui, às vezes é positivo, nem sempre, né? Às vezes realmente o futebol pernambucano precisava variar um pouco mais o leque de opções, mas pelos nomes que foram colocados na lista do Náutico, para mim, abaixo do Cauã de Almeida vai o Pivete, que não é aquele nome excelente, aquele nome que agrada, que passa uma total segurança, mas que por característica é um técnico de característica ofensiva. E isso é positivo porque pelo menos o Náutico, na busca por um técnico, teve critérios de olhar para técnicos mais ofensivos, porque o Pivete foi assim o Náutico mais para frente quando esteve por aqui. O próprio Cauã de Almeida, o Barroca, são técnicos ofensivos, gostando ou não do treinador, como é o trabalho de Hélio e de Guilherme dos Anjos, técnicos que trabalhavam a equipe bem para frente. E obviamente que Hélio e Guilherme têm um jeito de trabalhar muito único, muito diferente de qualquer outro treinador que vai precisar de uma adaptação ao elenco, ao trabalho, mas querendo ou não, manter perto esse estilo é algo positivo. E sobre a questão do que você falou, né, o Náutico e o Sport quase que num duelo de opostos nessa situação na tabela, e muito por conta dos pontos que perdeu o Náutico, pontos que perdeu, vamos colocar, de adversários que não dava para se perder pontos, e aí a gente coloca América Mineiro, Ponte Preta e aquela situação do Operário, a falta de atenção. Talvez o jogo contra o Cuiabá dava para ter conseguido um resultado melhor caso o Náutico tivesse competido melhor, mas o Sport também vai lembrar de alguns pontos que ele perdeu, especialmente nos minutos finais, que ele poderia estar já no G6, estar tá mais sólido e querer se estabelecer, não chegar até lá os dois,

0: os dois têm pontos a se lamentar. O Náutico vai pensar: ah, se eu tivesse não desperdiçado esses pontos, não correria agora mais risco de rebaixamento e talvez nem precisasse contratar um outro técnico. Já o Sport vai pensar: se não tivesse perdido pontos, estaria no G6. Essas um pouco das nuances das duas equipes para esse clássico, mas como disse, o Sport chega no melhor momento.
1: É, e a gente sabe, Zé, que da rivalidade que é muito grande, né, uma rivalidade altíssima, e é mais um molho, né? Porque assim, ele pode chegar e dizer: ó, eu, se fosse um jogo que não fosse um clássico, eu ia ficar no banco de reservas. Não, eu posso optar e não ir, boto o Dudu Capixaba, eu vou depois, mas se ele vai pro banco e o Sport empata, pelo menos, já vai sair para ele no lucro. Não vai, não?
2: Não tenha dúvida de que é um momento onde o treinador, ele pode ir para a beira do campo, né, no jogo contra o Sport, não tenha dúvida nenhuma. Mas você fica, né, sem muita reação, porque você está começando a ver a característica de alguns jogadores. Mesmo que você veja vídeos, mesmo que você converse com o atleta, mas você, né, fica numa situação de não poder exigir tanto, né, por conta do dia a dia que você não teve ainda, né, com intensidade. Então, é uma situação onde a presença dele na beira do campo moraliza o time do Náutico nesse sentido, né, de você voltar a ter um treinador diferente. O próprio torcedor, ele gosta de quando os treinadores assumem, mesmo sem ter dado os treinamentos necessários, né, ele vê aquilo ali como uma situação de empolgação que o cara está vivendo naquele momento. E como ele conhece a beira do campo do treinador no Clube Náutico Capibaribe, ele não vai ter tanta dificuldade. Eu particularmente acho que seria ótimo que ele assumisse, não é? E alguns atletas, por ele conhecer, não é, de ver televisão, de acompanhar a carreira, ele pode exigir um pouquinho. Vinícius pode exigir um pouquinho, Jean, não é? Então, o Muriel. Então, são três jogadores que dispensam comentários em relação a isso aí, e o treinador fica muito à vontade nesse sentido de exigir desses atletas para que ele, fulano, ó, fala para o Beltrano aí para encostar mais um pouquinho, porque ele está deixando um espaço onde o cara está se criando. Então, não é dessa maneira que ele gostaria de trabalhar. Ele gostaria de trabalhar com a propriedade de que fala para fulano que ele tem que fechar um pouquinho mais e ele tem recursos para isso. Então é por aí.
1: Nos últimos anos, o Bruno Pivetto teve anos de conquista, né? Porque em 25 ele foi campeão paranaense com o Operário. O Operário, de novo, em 26, ganhou o campeonato paranaense com o Luizinho Lopes. Mas ele foi campeão, então o time é bicampeão paranaense. E o Operário está aí, nós somos de uma época, né, Zé? O Osmar não, mas a tradição no estado do Paraná sempre foi Atlético, Coritiba e Paraná Clube.
2: Isso.
1: E aí surge o Operário, o Ferroviário.
0: Eu sou dessa época também, Mário. Essa época era daqui a faz uns 10 anos que essa época existia.
1: Então, veja, o Operário virou a terceira força. Sim, era Atlético, Coritiba, Paraná e Londrina. Quatro times. Não era nem só três.
2: Londrina
1: quatro.
2: Estava bem na época.
1: Isso, Londrina. Aí surge o Operário. Agora surge o Maringá. Surge não é porque nasceu agora, não. Não é isso que eu estou falando. Eu digo pro futebol, com a força. Entenda, veja a situação hoje. Então ele foi campeão em 25 e ainda foi campeão no torneio lá com o Flamengo em cima do Barcelona no Maracanã. Quando eu vi Bruno Pivetto como treinador, eu disse: não, é brincadeira. Ele foi campeão, Zé. Nos pênaltis, foi campeão. Então, assim, ele vem com essa situação. Como o Vitor falou, eu sinceramente acho que ele vem, mas tá lá, ó. Não tá aqui no papel, mas se for bem, a gente pode pensar em 27, que é a coisa mais normal do mundo, não é, não?
2: Não tenho dúvida.
0: É ou não é, Osmar? Uma curiosidade só, rapidamente. O CRB em 2024 demitiu o Bruno Pivetto e trouxe Hélio dos Anjos. O Náutico tá fazendo esse mesmo movimento no caminho inverso.
1: E o Hélio salvou o time do rebaixamento. Salvou. É. Salvou. Se bem que o Exato. Santos já estava classificado, o Santos no último jogo disse: oh, jogar nada. Aí o CRB ganhou 2-0 lá. Mas assim, deu certo. E agora os papéis se invertem. Torcemos que dê certo, né? Vamos torcer para isso, porque é um clube de Pernambuco. A gente está aqui na maior torcida para que o Santa suba de divisão. Não vai adiantar o Santa subir, o Náutico cair. É para ficar os três na B, amigo. Porque aí 27, se Deus quiser, vai ser um ano diferenciado para o nosso futebol. Torcer também para que os grandes clubes do interior possam voltar, ou até da região metropolitana.
2: E o lado financeiro também você dá uma organizada, né?
1: É, você motiva todo mundo, né? Que o Retrô faça uma boa campanha, que, sei lá, realize o grande sonho da vida, que é ser campeão estadual. Bateu na trave em algumas oportunidades, né, Zé? Mas tudo pode acontecer.
2: Está com um campeoníssimo na frente, né?
1: É, dele, que o Roberto agora, vai ter um tempo para treinar o time no início da temporada. Saindo do Náutico, vamos falar agora desse time do Santa Cruz. Porque o tricolor do Arruda vai para uma decisão que não vai poder contar, Osmar Cordeiro, com Eurico e com Ronald. No jogo passado, nenhum dos dois jogou, né? O Ronald ainda jogou na partida com o Botafogo da Paraíba. Eurico também, eu acho. Mas depois não jogaram mais. E aí, nesse jogo último agora, os dois não estiveram em campo. Então, a cena se repete e o Cristiano de Souza vai tentar escalar o que tem de melhor, o Santa, né?
0: Exato, exato. O Cristiano de Souza vai ter que se reinventar mais uma vez, né? Ele até falou na coletiva, muitas vezes vocês da imprensa, e aí talvez ele esteja até se referindo a pessoas que o criticaram, talvez até tenha escutado seus comentários, Mário, porque ele falou, muitos não entenderam o que ele estava fazendo durante a primeira fase, quando ele alternava muita formação, alternava muito time, muita gente questionava, torcida também, por conta da falta de sequência de um certo encaixe de equipe que ele começou a utilizar mais a partir do quadrangular e vem dando muito certo. Mas aí agora, sem Eurico e sem o Ronald, ele vai ter que usar mais dessas variações que o Santa conseguiu sem ambos vencer por 1-0 contra a equipe do Floresta. Então vai precisar mais uma vez de um resultado importante para sacramentar o acesso sem os seus dois principais jogadores, dá para dizer isso. O Eurico, principal zagueiro, o Ronald, principal jogador do ataque. A questão é que o Santa está, querendo ou não, encaixado. O técnico falou, mesmo o Santa Cruz sendo um time que preza muito a parte defensiva e ainda não tendo sofrido nenhum gol nesta reta final de Série C, nessa fase classificatória para a Série B, ele falou, o que a gente mais trabalhou na semana, enfatizou, foi não dar brechas no lado defensivo. Então, o foco do Santa é, primeiramente, não sofrer gols, seguir uma equipe sólida, ponto que preza o técnico Cristian de Souza, e o Santa tem confiança. Então, um Everaldo aparecendo, alguns outros jogadores, o próprio Renato, Heron, o Santa Cruz chega num bom momento, mesmo com a dificuldade de jogar fora de casa, contra um Floresta que vai jogar a vida, e o Santa não tendo dois jogadores importantes, chega num momento interessante de muita confiança para esse jogo que vai ser, mais uma vez, bastante competitivo contra a equipe do técnico Leston Júnior, agora no Presidente Vargas.
1: A gente vai para o intervalo comercial. Na volta, Zé do Carmo também vai falar sobre esse jogo, sobre as ausências de Eurico e Ronald na partida contra o Floresta. Uma paradinha rápida e a gente volta já já.
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4: 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A Avenida Domingos Ferreira apresenta vários pontos de trânsito complicado. Você que está no Derby vai para o bairro de Piedade e prefira fazer o seu caminho pela Via Mangue, pois é uma rota mais livre. A Avenida Caxangá tem ponto de retenção no sentido subúrbio entre Iputinga e entrada de Nova Morada. Você está na região da Avenida Norte, indo para Camaragibe, pode pegar a rua Manuel de Medeiros em Dois Irmãos para cortar o congestionamento. 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
6: Mário Júnior.
7: De volta aqui no Bola na Rede TMC, 7 da noite, 44 minutos. Zé do Carmo, na sua visão, sem Eurico e sem Ronald pro jogo com o Floresta, vale o acesso? A gente já viu que o Santa jogou, você viu também, aqui na Arena de Pernambuco, sem os dois jogadores. E o Christian vai ter que fazer o bem bolado dele lá, Zé.
8: Não tenho dúvida que ele irá fazer, até porque é só ele repetir a equipe, né? Já que os dois já estiveram fora da última partida. Então, isso não vai interferir em nada. Claro que são dois excelentes jogadores, o Ronald principalmente, não é, para puxar o contra-ataque, e o Eurico, né, é aquele atleta de uma experiência fantástica e exerce uma liderança muito grande. Acredito eu até que eles possam viajar, não é? Mas é temeroso você colocá-los, não é, num jogo que vai exigir tanto, não é? Adrenalina lá em cima, não é? Você fica dentro de uma ansiedade muito grande, porque se trata de uma decisão que você pode defini-la. E aí, não é, o time do Santa Cruz, mais uma vez, enfrenta um time do Floresta que você sabe, não é, do potencial do time. E o time jogando agora nos seus domínios, não é, vai ter o apoio do seu torcedor. Não em maior número do que o Santa Cruz, isso eu tenho certeza. Já foi disponibilizado 6 mil ingressos para o Santa Cruz e isso vai ser vendido, não tenha dúvida, porque o Santa Cruz não só tem torcedores, não é, em Recife, o Santa Cruz tem torcedores no Brasil inteiro. Então, Fortaleza, não é, e as cidades mais próximas também vão ter esses torcedores que vão ficar, não é, muito ansiosos para que essa classificação chegue o mais rápido possível e que o Santa Cruz consiga sacramentar diante de um Floresta que é muito... É uma equipe muito decidida. Então você tem que conseguir essa sua classificação, mas você sabe a pedreira que será esse jogo.
7: Bota a pedreira nisso, Zé. E tem aquele lado também, né? Porque desde que assumiu o Santa Cruz, que ele está invicto, né? Ele não perdeu para ninguém fora de casa. O Cristiano de Souza. As derrotas do
8: ainda
7: Santa.
8: Ainda mais esse detalhe.
7: As derrotas do Santa aconteceram ainda com o Claudinei Oliveira, que eu esperava que fosse o cara dessa Série C como comandante do Santa, mas é assim, né, Zé? Às vezes o time sai pela culata, saiu, né? Claro que trouxeram o Claudinei com as melhores das intenções, mas o futebol que o time apresentou ficou abaixo da média e o Christian veio, ele aqui como técnico do Amazonas, lembra?
8: Sim.
7: Ganhou do Santa Cruz na Arena, depois dali veio a contratação, quer dizer, quem observou o trabalho dele, quem fez toda a composição para trazer, merece os nossos aplausos. Cheque mate, Zé.
8: Tem a dúvida.
7: Tá aí o resultado, né?
8: É, e ele realmente, ele fez um trabalho que poucos imaginavam que ele fosse tão eficiente. Né? Ele chegou muito próximo, né, de ficar de fora por conta de combinação de resultado e da própria situação que você se colocou, né, dentro da competição. Mas aos poucos ele foi, né, entendendo os seus jogadores e seus jogadores também entendendo a forma como ele trabalhava, principalmente em se jogar fora de casa, que sempre foi o trunfo maior do Santa Cruz. Você surpreendeu o adversário pela maneira como você joga fora de casa, Mário.
7: E ele vai ter que fazer isso, né, Osmar Cordeiro? Claro que o Santa não pode jogar partindo com tudo para cima do Floresta. Mas o Floresta vai ter que sair pro jogo, porque eles precisam vencer a partida. E o Santa tem que saber lidar com a situação que vai acontecer. Vai que numa saída dessa, perde uma bola, contra-ataque, gol do Santa. Porque aí ele estará jogando por dois resultados. Se ele ganha, subiu. Se ele empata, vai estar ligado no jogo do Botafogo da Paraíba com o Maringá. Ah, 1-0 Botafogo. Opa, então eu subo com a vitória e subo com o empate. Mas é fundamental que o Santa não perca o jogo. Tem que vencer ou empatar, Osmar.
0: Exatamente. E por isso que o técnico Christian de Souza, como falei no destaque anterior, está focando tanto na preparação, palavras dele, na questão defensiva. O Santa Cruz não sofreu gols, mas ele segue priorizando esse lado da bola, porque entende que o Santa Cruz cometeu erros, poderia ter sofrido gols, o adversário não teve a competência para vazar a baliza defendida por Thiago Coelho, mérito também do Thiago, mérito do Matheus Vinícius ali naquela tirada sensacional, mas o Santa Cruz deu espaços e o técnico Christian de Souza não quer que esses espaços apareçam, quer minimizar ao máximo para que o Santa, sendo sólido defensivamente, já está na metade do caminho para conseguir o objetivo da quarta vitória.
7: Saindo um pouquinho do Santa, indo agora para o time do Sport. Já falamos bastante aqui da questão do clássico, dessas mudanças que podem acontecer, mas vamos falar, não é só do clássico, é do que o Sport precisa fazer para voltar a este G6 do Campeonato Brasileiro. A situação não é fácil, não é fácil. São 9 jogos, mas você olha a classificação do campeonato e a gente observa, Zé, Osmar e amigos aqui do Bola na Rede TMC, que o Sport perdeu muito terreno no campeonato, né? Veja o Criciúma, era líder e hoje é o sexto colocado, com a grande probabilidade de sair desse G6. Inclusive, o técnico do Criciúma será Humberto Louser, emprestado pelo Guarani de Campinas. Vila Nova, 51. Fortaleza, 51. Novo Horizontino, 50. Juventude, 50. Operário, 47, 13 vitórias. Criciúma, 47, 13 vitórias. Atlético Goianiense é o sétimo, 46, 12 vitórias. CRB, o oitavo, 45, 13 vitórias. E o Sport é o nono, 44, 11 vitórias. Mesmo ganhando, ele não chega a 13 vitórias, chega a 12. Mas tem que pontuar, Zé.
8: É importante você, né, passar para os atletas, né, principalmente os próximos adversários que vão vir pela frente, e você começar uma preparação para a cada jogo você, né, ter uma decisão pela frente e você se prontificar, né, a ir buscar esses pontos necessários para você ficar entre os seis, né, para pelo menos você fazer um quadrangular e tentar, já que é muito difícil você conseguir ganhar os pontos necessários e dentro desses pontos necessários você conseguir sua classificação, porque o Vila já tem, não é, uma pontuação interessante, o Fortaleza, outro também, uma pontuação interessante, se não me engano é 51 de cada, ou 53?
7: 51, Vila, 51, Fortaleza.
8: Pois é, então esses 51 de cada um, não é, são pelo próprio rendimento que eles tiveram, realmente, não é, teve um momento de oscilação, mas foram dois jogos onde a gente sabe, não é, aliás, são dois adversários onde nós sabemos que são fortes, né, que são um adversário onde vai dar muito trabalho se acontecer esse cruzamento. Então, é aguardar para ver como vai ser a performance desses atletas que foram contratados agora e tem a possibilidade de você, dentro da competição, você mostrar o seu potencial. A gente sabe que na lateral direita o Pulse é um cara que vai fazer o seu, não é? O Aju está fazendo o seu mais um pouquinho. Então, é o que o Aju está fazendo, mais um pouquinho, que o Sport pode chegar um pouquinho mais longe, mano.
7: Eu estou aqui anotando os jogos do Sport, né? Na Série B do Campeonato Brasileiro. Estou no Botafogo, na 37ª. Cadê o Sport? Operário fora. Operário fora de casa. E na última rodada...
0: Goiás.
7: É o Goiás em casa, né?
0: É. Isso.
7: Então,
0: o Sport joga em casa contra o Goiás.
7: Então o Sport tem 9 jogos. Náutico fora.
0: Exato.
7: Atlético fora. 2 jogos fora. São Bernardo em casa. Atlético de Goiás fora. Fortaleza em casa. Criciúma em casa. Pedreira também. Botafogo de São Paulo fora. Operário fora. E Goiás em casa na última rodada. É uma sequência não muito agradável. O Sport precisa de 6 vitórias aqui nesses 9 jogos. Vamos torcer que dê certo e que consiga entrar no G6. 7 da noite, 52 minutos. Uma parada rápida e a gente volta já já.
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1: Mário Júnior.
12: Um abraço, Osmar. Boa noite, amiga. Até amanhã.
13: Muito boa noite pra você, Mário. Até amanhã.
12: Zé do Carmo, um abraço. Boa noite,
14: amigo. Um abraço, Osmar. Um abraço, Mário. Um abraço, Serginho. Um abraço, ouvintes TMC.
12: Mandar um abraço pro grande Mila do Carmo.
14: Mila do Carmo, que deve estar na ansiedade danada.
12: Eita, Mila.
14: Que beleza.
12: Acabou o programa, vem aí o Sobremesa, a reprise do Sobremesa na Rede TMC. Obrigado, Sérgio Nascimento. 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
1: Agora 8 horas em ponto, ótima noite pra você. Eu sou o Thiago Matheus e vou chegando aqui com o Expresso TMC. Daqui a pouquinho, sobremesa, melhores momentos aqui na programação da TMC. Primeiro, uma nova pesquisa que a gente traz aqui, Poder Data AIA, que mostra um empate técnico entre Lula do PT e Flávio Bolsonaro do PL na corrida ao Planalto. No primeiro turno, o Lula aparece com 41% das intenções de voto contra 39% de Flávio. Em seguida estão Augusto Cury, do Avante, 6%, Renan Santos do Missão, 3%, Ronaldo Caiado do PSD, 2%, Romeu Zema do Novo, 1% nas projeções. Para segundo turno, o cenário segue equilibrado. Flávio Bolsonaro, 46% contra 45% de Lula. O levantamento ouviu 3 mil pessoas entre os dias 20 e 23 de setembro. Margem de erro é de 1,8 ponto percentual para mais ou para menos. 95% é o nível de confiança. E o Matheus Netzel, ele que é diretor do Poder Data, em entrevista ao TMC 360, detalhou essa nova pesquisa.
2: Começou a trazer esse movimento que é um pouco comum quando a gente se aproxima do dia do voto do primeiro turno, que é as pessoas que ainda estão indecisas, ou então que pensavam em votar em candidatos, mas estão vendo que seus candidatos não têm muita possibilidade de ou passar para o segundo turno, ou até mesmo de ganhar, elas acabam migrando para quem eles preferem mais entre os candidatos mais fortes, né? É um efeito de voto útil. Isso apareceu nessa pesquisa com tanto Lula quanto Flávio crescendo, e os outros candidatos diminuindo, né? O Augusto Cury perdeu força, né? Ele teve um crescimento muito rápido, chegou a 10%, agora já caiu de volta para 6% de intenções de voto. Os outros candidatos também, em geral, ou ficaram na mesma ou diminuíram. E você tem esse fortalecimento na reta final do primeiro turno dos dois candidatos que já estavam à frente. Na diferença entre esses dois candidatos, que a gente sempre é válido olhar a composição do voto de cada um deles, né? Na comparação do Lula e com o Flávio, né? O Lula com vantagem muito expressiva no Nordeste, mas um pouco atrás nas outras regiões, né? Perdendo com diferença no Centro-Oeste, no Sul. A gente olha com muita atenção sempre para o Sudeste, porque a diferença de votos no Sudeste pode ser decisiva numa eleição muito equilibrada como essa está parecendo ser. O Lula com vantagem no voto feminino, o Flávio com vantagem no voto masculino. No fim, o que vai decidir a eleição são essas pequenas margens desses grupos, né? Então é óbvio que a pesquisa, a gente tem que sempre considerar esses recortes com uma margem de erro maior do que da pesquisa como um todo, porque eles são estratos menores, mas ela fornece alguns indicativos para a gente avaliar, né? E inclusive para modular o discurso dos candidatos, né? As campanhas olham muito isso, para tentar nessa reta final se concretizar e passar, no caso dos dois que estão à frente, tentar passar bem para o segundo turno e além do sonho dourado de quem sabe ganhar no primeiro turno, mas esse é um cenário que parece muito difícil.
3: Eu ia falar um pouco mais sobre essa sua resposta, Matheus, porque a gente brincava aqui com certo grau de seriedade no começo do 360 que este é o momento em que a estatística encontra a política, encontra as emoções, né, encontra a subjetividade. E a gente tem destacado muito nessas nossas conversas aqui que os tetos de aprovação e de rejeição dos dois líderes são muito baixos, ou já foram atingidos, inclusive, né? Você enxerga pela estatística, aparentemente não, mas algum movimento que faça com que um deles fure o teto da aprovação ou da rejeição nesses próximos 10 dias?
2: A gente acompanhou aí, a gente está desde maio fazendo as nossas pesquisas, agora no último mês a gente vem fazendo semanalmente e a gente sempre conversa aqui todas as semanas. Os movimentos eles têm sido muito suaves, né? O Lula veio num enfraquecimento ao longo das últimas semanas, essa última semana esse movimento se interrompeu, mas sempre com oscilações pouco agudas. Mas reta final é reta final, né? Se tiver algum fato um pouco mais relevante, a gente tem as revelações que estão saindo do caso ainda do Daniel Vercaro, do Banco Master, se tiver alguma coisa nesse sentido, que pese muito contra algum dos dois candidatos, pode ser que tenha uma arrancada, mas realmente a gente não vê organicamente no movimento da intenção de voto nas últimas semanas um movimento assim muito acentuado que permita a gente esperar uma vitória, seja do Lula, seja do Flávio, no primeiro turno. A gente nunca pode, né, contar com que nada vai acontecer, né? O imponderável está sempre presente. Mas realmente precisa ser alguma coisa de muito peso para fazer a força necessária para jogar um candidato para cima ou para baixo o suficiente para que a decisão não vá para o segundo turno. Ah. Isso é o que a gente vê, pelo menos, nas tendências nas últimas semanas.
1: Mais informação, mais notícia para você a partir das 11 horas da noite no Resumo TMC. Agora, na sequência, você fica com Sobremesa. Melhores momentos, são 8 horas mais 6 minutos.
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4: Muito boa noite, meu Brasil, sou eu, Marcelo Batista, chegando com Sobremesa Melhores Momentos. Se ele vai piorar ou melhorar a sua noite, nós não sabemos, você vai descobrir só a partir de agora. E é o seguinte, no programa de hoje, você vai acompanhar o nosso bate-papo, o bate-papo que a gente teve com Marcos Mainardi, sim, um grande produtor musical. O cara tava ali, ó, com Rick Martin, um monte de gente famosa. Ele lançou cantores famosos, produziu discos sensacionais. Ele tem muita história para contar e você vai acompanhar já já no Sobremesa Melhores Momentos. E já que o papo é música, o nosso segundo convidado é o cantor Léo Jaime, um dos maiores hitmakers dos anos 80. Quem não lembra, ela não gosta de mim porque eu sou pobre, né? Tem a fórmula do amor. Será que ele já encontrou a fórmula do amor? Você vai ficar sabendo daqui a pouco através do Sobremesa Melhores Momentos, que tá começando. Então vamos ouvir umas histórias de música? Pode soltar aí o nosso bate-papo com o produtor musical Marcos Mainardi, amigo do dono da rádio, hein? Capricha aí, espero que vocês tenham colocado coisa legal na edição, hein? Senão a casa cai, hein? Solta aí. Ô Marcão, Marcão, você que é um homem chique, já foi presidente das maiores gravadoras, né? Do Brasil e do mundo, você deve ter uma sobremesa que você gosta, deve ser uma sobremesa chique, ou você é do povo, assim?
5: Cara, você sabe que eu gosto muito é de abacaxi.
4: Abacaxi, mas fruta não é sobremesa.
5: É, mas eu como abacaxi porque eu gosto.
6: Então, abacaxi. O nosso primeiro ponto para abacaxi. Nós temos um ranking, a gente fica ranking. Vendo. E olha, inclusive vamos providenciar um abacaxi de diamante para você. Sim. Tá bom? E uma faca também para você descascar o seu abacaxi.
5: Claro.
6: Isso me lembrou o programa do Chacrinha. Você levava muito artista no programa do Chacrinha?
5: Eu levava, nossa, o Fábio Júnior foi um dos que eu levei, que, bom, levava o Dominó, Fábio Júnior, vários artistas, vários, nem me lembro mais quantos, mas era um programa muito legal.
4: Ô Mainardi, a gente tem aquela música lá do Léo Jaime, que eu tava ouvindo inclusive outro dia, qual? Né? Da fórmula do amor. Ainda encontro a fórmula do amor. Eu quero saber, existe uma fórmula para o artista fazer sucesso ou não? Ou o sucesso acontece por acaso?
5: Você sabe que você está falando uma coisa sensacional. Porque a fórmula do amor ele fez comigo. Eu era o diretor artístico nessa época. Foi eu que contratei o Léo Jaime. E ele fez a fórmula do amor como fez uma outra, aquela... Não fez uma que fala palavrão, não sei o quê.
4: Sônia,
5: também. Eu que dei a ideia para ele fazer Sônia e ele fez o Sônia. Porque ele cantava muito Sônia bom. De brincadeira com a gente ali, falava aquelas bobagens todas, e aí ele brincava com aquilo, eu falei, por que não faz uma música inteira, grava inteira? E o Johnny Galvão, que foi o produtor dele, é um português. Era um português, nós trouxemos um português. Você vê que a fórmula, você perguntou a fórmula, não existe fórmula. Música é amor, é coração. E acontece que às vezes a gente perde esse coração. O coração, como é que ele funciona? Um artista que falava antigamente, eu não gosto dessa gravadora, eu só odeio gravadora multinacional, porque as multinacionais... Não. Hoje eles estão precisando, todos eles querendo ter uma multinacional na vida. e não tem mais. Então, quer dizer, no fundo, hoje virou copia e cola, copia e cola, copia e cola. Qual é a música brasileira de sucesso que vocês sabem cantar hoje, vocês três aqui, sabem cantar hoje, que foi sucesso este ano? Nossa. Com um artista este ano. Quem foi o artista que nasceu esse ano? Quem foi? Opa, cuidado. Não tem. Quem o ano passado? Bom, ano passado pode ser que tenha tido a Ana Castela. Você sabe cantar uma música da Ana Castela? Não sabe. Por quê? Porque não tem sucesso. Ela foi e fez um negocinho lá e tal, foi na novela, passou uma música e tal. Tudo bem. Mas qual é o sucesso desses artistas hoje? Não tem. Então, não é que é o Ney, você falou o Ney Mato Grosso aí e tal. O Ney Mato Grosso até foi um dos caras que eu trabalhei bastante. Então, tive dois contratos com ele. Teve um na Sony e outro como presidente na Poligrã. Mas o Ney Mato Grosso é um dos maiores artistas desse país como homem, como gente, como pessoa.
7: Como ser humano.
5: Como ser humano. O Ney é algo fora da casinha. Então, outro dia encontrei com ele até num avião, aí nós batemos um papo e tal. Eu já estava fora, ele tava, também não estava mais em companhia. A gente bateu um longo papo lá no saguão do aeroporto. Mas eu te digo, eu não sei se o Roberto Carlos... Eu trabalhei com o Roberto Carlos muitos anos. Então eu posso dizer para você o que o Roberto Carlos gostava, o que não gostava. O que, que o Ney gostava, o que não gostava. O que, que o fulano... Então, todos esses artistas, eu trabalhei muito de perto. Porque eu gostava muito de ficar perto deles, né? Porque eu sempre fui um diretor artístico que me tornei presidente, sem querer. Né? Nunca pensei em ser presidente. Mas foram me levando a esse ponto. Né? Fui para o México e tal, não sei o quê. E aí me tornei, trabalhei com o Rick. Imagina, contratar o Rick Martin. O Rick Martin. Quem é o Rick Martin? O Rick Martin era um cara que estava no Menudo. Era um garotão que estava no Menudo que não. Não tava, foi mandado embora do Menudo, brigou com o produtor.
7: Ele foi mandado embora do Menudo?
5: Foi.
7: Eu achei que ele quisesse fazer carreira solo.
5: Não, senhor. Tanto é que ele foi morar no México com a mãe. Ele estava tão duro, tão Durango Kid, que eles dormiam, ele e a mãe, no quarto, na mesma cama. Não tinha como dormir em outro lugar. E aí ele tinha feito uma demo. Chama-se Juego de Arredrez.
8: O que é uma demo? Xadrez.
5: Uma demo é uma demonstração, uma música que não é a gravação definitiva.
7: Grava numa fitinha
5: cassete. É uma fitinha que o cara grava. Hoje em dia, tudo que você escuta na rádio não toca mais, né? Do funk, né? Tudo que você escuta por aí, isso aí é tudo demo. Não tem gravação. Ali é tudo demo, entendeu? Então, esquece.
7: É feito assim com.
9: Às vezes é queima do capeta, meu.
5: Tão ruim a minha música. Então, ele mostrou essa demo para um produtor, para um diretor meu. Eu era já o cara que mandava. E o diretor, que era o Manolo Calderon, ele veio e falou para mim: Ah, acho que é aqui. Ah, esse cara canta muito bem, essa música é muito boa. Falei, mas quem é o cara? Ele falou assim. É Rick Martin. Falei, porra, aquele cara, garoto, tava no Menudo. Porra, bicho, esse cara. Escuta a música. Aí tá a história. Escuta a música. Eu escutei a música. Me enlouqueci. Falei, porra, que musicão. Chama o moleque aqui. Chama o cara aqui. Aí ele veio. Sentou na sala, batemos um papo e tal, não sei o quê. Ele falou, fiz essa demo e tal, papapá. Eu falei, pera um pouquinho só, vamos ligar pro Luiz Deano, que era o diretor de uma novela de juventude, que estava passando na Televisa. E aí eu falei, liguei pro Luiz Deano, pedi para ele escutar a música, ele foi, escutou, falou, ah, eu quero muito essa música, gostei da música, vou colocar na novela.
7: Que legal.
5: Aí eu falei, pô, mas tudo bem, mas espera um pouquinho só, era uma novela de jovens, tipo Malhação aqui.
7: Sim.
5: Então, uma novela de jovens, tinham dois artistas nossos, na Sony, na novela. Eu falei, peraí, não dá pra você colocar também o Rick Martin? Ele, não, mas pera, bicho, ele não é ator. Eu falei, mas não, pô, não importa, cara. Põe o cara na novela. Põe o cara. Ele pôs. Pôs o cara na novela, a música estoura.
7: Que...
5: E aí a história. Aí você pode contar a história como você quiser depois. Oh. Faz a história como você.
7: É melhor, melhor a gente ouvir a história de quem fez ela acontecer aqui, Marcos Mainardi. O cara sabe tudo sobre música, um dos maiores diretores artísticos de música do país. Inclusive, eu fiquei até com essa dúvida: o que um diretor artístico faz numa gravadora, Marcos?
5: O diretor artístico, ele, primeiro, ele escolhe os artistas.
4: Tá.
5: Então eu vou te contar um pouco o que, que eu fiz no México. Quando eu cheguei no México, eu fui sozinho. Fui sozinho. Cheguei no México e encontrei uns caras lá e tal. Aí troquei o diretor artístico, papo, coloquei o cara comigo e falei: escuta, vamos escutar agora os artistas da companhia. Quantos artistas temos? Ele falou: 125. Falei:
8: que isso? Peraí.
5: Como é que eu vou conseguir conhecer esses caras? Aí tá, começa a história. O que, que eu fiz? Peguei os discos todos e fui escutando um por um e perguntando para esse Manolo: Manolo, quanto vende este Chico aqui? Ah, vende 3 mil, fora. Naquela época que vendia-se 1 milhão.
7: É, a gente está falando de uma época que vende LP, tipo LP. CD, você sabe muito bem.
4: Bolacha.
5: E aí eu falei: bom, tá bom, então vamos lá. Quer dizer que então, bom, 2, 3, 4, e foi indo. Aí mandei embora 100.
7: Então quem vendia pouco, você falou: não podemos ter no catálogo.
5: Não serve, não. E depois não cantavam nada. Quer dizer, os caras cantavam mais ou menos, a música estava mal gravada, eu não sei o quê. Eu falei: fora. Você foi eliminando todos. Foi aí que entrou, que pôde entrar o Ricky Martin. Foi aí que aconteceram outros artistas, né? Ficou, lógico, ficou Vicente Fernandes, o maior ídolo da música mexicana de todos os tempos, mariachi, que gravou um dueto com o Roberto Carlos, que eu fiz
7: que é muito
5: o Roberto
7: incrível.
5: Carlos gravar um dueto com ele. Que o Roberto é muito engraçado essa história. É uma história para contar, é longa.
7: Ele não queria gravar isso?
5: Não, é que acontece, sim. O Roberto é um cara cheio de manias.
7: Sim.
5: Cheio de manias. Então, eu vou contar um pouco
4: achei a história. Achei que era o Raça Negra.
5: Raça Negra é pinto, não. Bicho, é pinto. Não, o Robertão é... E aí, o Roberto... acontece o seguinte, eu cheguei no México e não se vendia disco do Roberto Carlos mais no México. Então, eu fiz ele gravar com o Roberto Livre, pedi para ele gravar 3 músicas novas nos discos que eram latinos, discos para a América Latina. Sim. Então ele gravou, e tanto é que a música mais tocada do Roberto naquela época foi a música que deu o Grammy a ele, o primeiro Grammy que o Roberto ganhou na vida. A música não é dele, a música é do Roberto Livre, que era o produtor. Então aí o Roberto cresceu de novo e tal, não sei o quê. Então ele foi fazer promoção no México, e eu falei para ele: olha, eu tenho o Vicente Fernandes, tá gravando uma música que seria legal você fazer um dueto com ele. A música se chama Aunque Mal Pagueneias, né? Mesmo que elas nos paguem mal, né? Aunque Mal Pagueneias. E aí, tudo bem. Só que acontece que o produtor do Vicente tinha morrido há uma semana atrás. E eu fui mostrar a música e ele perguntou: mas de quem é? Eu falei: é, do cara aí, do produtor e tal, não sei o quê.
7: Porque ele não ia querer gravar.
5: Opa, pelo amor de Deus. Não ia gravar nunca essa porra dessa música.
7: Quer dizer, peraí, deixa eu entender. Se o Roberto soubesse que o cara que escreveu a música tinha falecido por conta das manias, do toque dele, ele não gravaria.
5: Não ia gravar. Aí eu fiquei quieto e tal, não sei o quê. E aí ele topou e gravou.
7: Ai, meu Deus.
5: Aí fomos fazer o videoclipe. Você pode imaginar o videoclipe na fazenda do Vicente Fernandes, que era uma baita fazenda.
7: Imagina.
5: Uma fazenda gigantesca. E aí fomos lá, Roberto e eu. E aí tinha que andar. O Vicente gostava de andar a cavalo. E aí tinha um cavalo assim grande e tal. E o Roberto falou assim: aí o Vicente falou: você pega, você sobe no cavalo e vai andando. Eu falei: não, o cavalo desse tamanho, o cavalo Eita. Gigante, aqueles manga larga. Robertão, não, você não vai entrar subindo esse cavalo. Pelo amor de Deus, não vai subir no cavalo. Aí tinha um chapéu que o Vicente deu de presente pra ele, um chapéu preto.
7: Pô, não.
5: Mas, desculpe, marrom.
7: Marrom.
5: Nossa. Pôs na cabeça dele e falei: ai, meu Deus, pareceu que eu tinha comprado um chapéu branco.
7: Boa.
5: Pra ele, um chapéu de cowboy branco. Aí eu peguei, fomos nos trocar, eu tirei, pus o chapéu branco pro Robertão. O Roberto foi pra... Aí chegou no... Nós estávamos andando, caminhando na grama ali, porque era um pasto enorme. Aí ele olhar assim, uma merda de vaca, né?
7: Sim.
5: E cheio de mosca. Ih, bicho, mas aqui é umas moscas aqui, bicho. Porra, essas moscas. Então, mosca é limpa, cara. Essa mosca é limpa porque isso aqui é coisa limpa. Não tem nada. É merda de vaca, pô. Isso não tem nada. E aí, foi, sentou lá e tal. Aí fizemos o vídeo.
7: Conseguiram gravar.
5: Gravamos o vídeo. O vídeo existe. Quem quiser assistir é um Queimado Paguenéias, Roberto Carlos e Vicente Fernandes. Quem
7: dois grandes músicos da América Latina.
5: Os maiores de todos os tempos, sim, né? O Vicente é o maior.
4: E o Robertão? Robertão era um grande galanteador. Pode não dizer pegador, né? Que fica meio deselegante, né?
5: Não, eu não posso falar sobre isso. Melhor eu não falar sobre isso. As coisas, claro. problemas íntimos dos caras, eu não. Eu falo sobre a música dele.
7: Me desculpa pela pergunta maledita.
4: E o Fábio Júnior, então? Fábio Júnior,
5: Isso eu posso falar.
4: Isso você pode falar. O Roberto não pode.
5: Mas é o Fábio, sabe por quê que eu posso? Porque o Fábio. O Fábio é um personagem histórico, de história em quadrinho. O Fábio é impressionante. O Fábio, eu vou dizer uma coisa para vocês. O Fábio, cara que gravou o primeiro disco do Fábio em inglês, Mark Davis, fui eu.
7: Que irado.
5: Porque eu peguei o disco na metade. Eu entrei na Polygram, fui contratado pelo André Midani e o Roberto Menescal, e aí eu fui contratado e o cara falou assim: você vai lá para São Paulo. Fica lá em São Paulo. Eu fui lá para São Paulo. Aí chegou em São Paulo e o cara falou assim para mim: olha, o produtor aí parece que brigou na companhia, saiu e tem que terminar o disco desse rapaz. Mas quem é esse rapaz? Ah, é o Fábio Júnior. E quem é esse Fábio Júnior? Não, é o Mark Davis. Ah, bom, tá bom. Então eu fui lá, gravei com ele, terminei o disco dele, então é o Mark Davis. Aí falei para ele: cara, por que você não faz um disco em português?
7: Pô.
5: Por quê? Isso aqui e tal. Aí, tanto é que aí o primeiro disco que ele faz em português, na Polygram, chama-se Fábio Júnior, Júnior inteiro. Júnior. Inteiro. E aí gravamos, ele tinha umas músicas que ele gostava e tal. Ele estava fazendo um programa com o Silvio Brito, um programa na TV Tupi, eu acho, sei lá. Fazia um programa dos dois lá. E aí gravou e tal, mas aí eu saio da Polygram e vou para a Sony. E o Fábio fica lá. E o Fábio sai de lá e tá fazendo novela, começou a fazer novela.
7: Claro.
5: E sai e vai para Som Livre. E faz o Pai, a música Pai.
7: Clássico.
5: Faz a música Pai. E aí grava a música Pai, tá, a música foi um sucesso enorme e tal, mas só que não vendia disco.
7: Por quê?
5: Não vendia, porque não sei. São aquelas coisas que você não sabe. Disco, você não adianta você querer falar pra mim: essa música é maravilhosa, esse cara canta demais, é o Frank Sinatra, mas não vai. Não, não tem jeito. Música é. Coração,
7: e quem tá falando isso é quem entende. Ouça aqui o Marcos Mainardi, o maior produtor executivo da música brasileira. Olha aí com quem ele já trabalhou: Roberto Carlos, Ney Mato Grosso, pessoal de nível. Olha, ouve aí. Mas aí então o Pai, o disco do Fábio Júnior não tava vendendo, ele tava na Som Livre. E você na Sony.
5: E aí eu fui na Sony. E aí eu tinha contratado o Guilherme Arantes. E o Guilherme também tinha um problema também com o produtor e tá bom, é uma outra história. Que eu também é
4: meu, só resolvendo bomba,
5: meu irmão.
7: Só tragédia.
8: Só pior.
5: Meu
8: só
5: irmão. Pior, não, você não sabe os piores que eu peguei depois. Então, então o que acontece é o seguinte: o Fábio, ele falou pra mim, chegou pra mim e falou assim: pô, eu não posso, não tem jeito, não faz sucesso. Falei: faz o seguinte, vem pra Sony, que eu vou dar um jeito em você aqui, porque tá faltando um sucessor do Roberto Carlos.
7: É verdade.
5: Tá faltando um sucessor. Aí ele falou: não, tudo bem e tal. Aí foi pra Sony. Só que eu não falei nada pra ele. Falei: olha,

0: O Fábio falou assim, mas eu chamo-se Perales, né? José Luis Perales, que é o nome do compositor, que é um grande artista também lá no, na Espanha. Ele falou, não, mas essa música eu não gosto. Por quê? Disse, não, porque acontece que essa letra, não sei o quê. Então foi, aí eu pedi para o Cláudio Rabelo, que é um dos maiores letristas do país, pedi pro Cláudio, o Cláudio Rabelo tava fazendo Caça e Caçador, foi o que fez Caça e Caçador.
1: Só Fábio, música só, boa, mano.
0: Só top,
1: boa,
0: né?
1: Só top.
0: Aí o Cláudio Rabelo falou pra mim assim: não, não vou fazer essa letra, porque o Fábio não gosta. Não fica bom eu fazer essa letra pro Fábio, o Fábio não gosta da música. Tá bom. Aí pedi pro diretor, o diretor da companhia, que era o Business Affairs da companhia, o Roberto Albuti: Roberto, dá pra você fazer essa letra pra mim? Aí ele, o cara que é cabeça, né? O cara é cultíssimo, né? E aí escreveu a letra. E eu gostei da letra e tal. E aí fomos pra Londres. A gente vai chegar em Londres e ele falou assim: só que eu vou com o meu arranjador. Falei: como você vai com o teu arranjador, bicho? Nós vamos chegar lá. Não, você sabe quem foi o arranjador dele lá? Graham Prescott. Graham Prescott é o cara que fez o arranjo de Live and Let Die do Paul McCartney. Só isso.
1: Que é isso, Fábio Júnior?
0: Só isso.
1: Que
0: só isso? Isso, né? Só isso. Só isso, né? Bom, aí então, tudo bem. Aí ficou, mas eu vou levar o Armandinho comigo. Aí tá bom, que é o tecladista e o arranjador dele. Aí levou o Armandinho. O Armandinho para entrar na alfândega. Puta, a alfândega era difícil, porque se falasse que era músico, falasse que a música entrar na alfândega falando que é músico, não, naquela época em Londres, o cara barrava. O que você vem fazer aqui, entende?
1: Sim.
0: Então, vem atrás de mim e fala que você vai para uma reunião de marketing. Então, só que naquelas filas, o babaca entra na fila do lado.
2: Ah, não.
0: Entrou e foi. E aí, eita, o cara perguntou e ele falou: que você é? Eu sou músico.
2: Ah, porra. Ixi, você ferrou.
0: Ficou aí, eu tive que voltar, tirar minha roupa. O Fábio já tinha saído. E eu tinha a minha roupa, a roupa dele, tava, que você podia estar carregando alguma coisa. E aí fomos. E o Armandinho, bom, a história é a seguinte: o chega lá pra fazer o disco, o Armandinho era arranjador, só que nada. Nem tocou na música, não tocou em nada. Porque ele foi ver os caras tocando. Os caras, os músicos ingleses, é outro nível, né? Outra história. E aí o Armandinho ficou maluco na hora que viu aqueles caras tocando e viu o Graham Prescott ali em pessoa.
3: Que demais.
0: Esse cara. Aí o cara ficou louco, não tocou nenhuma música. Aí não chegava no fim, eu pedi a décima. O Fábio sempre gravava 11 músicas, sempre tinha até uma 11. Tá bom. Então essa 11 era do Fábio, a única dele. Não tem duas, no disco dele. Aí vou gravar essa música então. Oscar, por favor, deixa o Fábio, deixa o Armandinho gravar essa música tocando piano, pelo menos. O cara tremia tanto que errou várias vezes.
2: Ah, não.
0: Os músicos lá não erravam. Os músicos tocou 1, 2, 3, cantou e acabou. Vai embora. E 6 músicas de um dia, 6 músicas do outro dia. Tchau, boa noite. Tchau. Boa noite. Então, o Fábio, aí o Fábio chega e fala assim: não vou cantar, senta aqui. Ah, não vai? Não, eu acabei de fazer uma música, eu e o Armandinho. Ficamos em casa, que ficamos no hotel os dois. Sim. E fizemos um outro, senta aqui. Aí eu falei: tá bom, deixa eu ver. Ah, boa música. Essa é pro próximo disco. Então é o seguinte: essa aqui você vai gravar. Não, mas acontece que eu nessa letra, não sei. Pera aí, senta aqui agora comigo e nós vamos mudar essa letra, porque você não gosta da letra. Mas o que ele não gostava era uma frasezinha aqui, outra frasezinha ali, Ah, não, é uma bobagem.
3: E a letra muda tudo, né? A letra é o que considera chiclete às vezes, né?
0: Então, mas o Senta Aqui era uma música que a letra era tão easy going que não tem jeito de você buscar outra letra. Você vê, eu vou para casa, eu vou para lá, sei lá, qualquer. Eu tinha casa, põe para lá, qualquer coisa, eu nem me lembro o que era.
3: Inclusive, falando em letra chiclete, eu vou te falar uma coisa, viu? Eu acordo todo dia cantando. Eu dormi na praça, pensando nela.
1: Olha lá, olha,
0: essa letra tem outra história.
3: Que eu amo Bruno e Marrone.
0: Eu também. Fui eu que contratei, né? Então, tá bom. Mas o que eu quero dizer pra você, então, vamos voltar, vamos pro Bruno Marrone,
1: O Marrone, o povo zoa ele na internet, que é o cara que mais teve sorte
4: na música, porque todo mundo fica zoando o Marrone, que ele não canta nada e foi na cola do Bruno e se deu bem.
0: Tudo é verdade.

0: Tudo é verdade, mas alguma verdade. Porque ele toca muito bem sanfona. Muito bem, toca muito bem. Então, vou te contar como é que nasce o Senta. O, como chama?
1: Dormir na praça.
0: Dormir na praça nasce assim. Eu tinha, na hora que eu contratei os caras, eu vi que escutei o disco e falei: esse disco é muito ruim. Então nós temos que buscar uma música melhor e tal, não sei o quê. Mas os caras da novela, da SBT, estavam fazendo uma novela e tinha o Vicente Fernandes, que era uma música da Televisa, era um programa da televisão, uma novela da Televisa que eles adaptaram aqui no Brasil. Ele estava cantando em espanhol, Vicente Fernandes, abertura da novela. Eu falei: peraí, eu vou colocar o Bruno Marrone cantando essa porra dessa música.
1: Peraí, então, deixa eu entender. Marcos Maiardi, o cara sabe tudo sobre música e também ajudou com que Bruno Marrone chegassem ao sucesso, principalmente com a música Dormir na Praça. Essa história então começa com você vendo a abertura de uma novela lá da Televisa, lá do México, e falando: essa música é boa e eu posso colocar o Bruno Marrone pra cantar ela. Eu quero saber como essa história vai continuar.
2: Eu vou dizer uma coisa, hein, Bruno. Era mais fácil você ter contratado um sanfoneiro do que dividir o cachê com o Bruno. Se o Marrone só toca sanfone. Mas... Bom, pessoal, você tá ouvindo aqui na TMC o Sobremesa Melhores Momentos. Já não bastasse o programa que tem de segunda a sexta, das duas às três, né? Que às vezes você fala: eu não aguento mais esse programa. Azar seu, você vai ter que ouvir, porque nós estamos no ar. É, não bastasse o Sobremesa que tem durante o dia, agora a gente aparece à noite também aqui na TMC com o Sobremesa Melhores Momentos. Agora eu vou pro intervalo, porque a rádio precisa faturar, precisamos de din-din. Aliás, o pessoal, é o RH que vê isso, podia aumentar meu salário, né? Que eu trabalho de dia, trabalho à noite, só eu venho aqui, né? Não bate nem às 10. Podia começar depois das 10 para rolar aquele adicional noturno, pelo menos, né? Para dar uma complementada na renda. Então é isso, ó. Você quer ver a hora aí? Aproveita, olha a hora. Já olhou? Então a gente vai pro break e eu volto já com Sobremesa Melhores Momentos.
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0: A empresária e ex-vereadora Verônica Costa foi presa na noite desta quinta-feira após passar o dia foragida. A mãe loura do funk, como é conhecida, foi localizada em Petrópolis, na região serrana, aqui do estado do Rio de Janeiro. A Justiça do Estado pediu mandado de prisão contra a funkeira pela condenação de tortura do ex-marido Márcio Costa, esse crime que aconteceu em 2011. Mas o processo só transitou em julgado neste ano, ou seja, não havia mais possibilidades de recursos. A condenação é definitiva sob a pena de 10 anos de prisão e 8 meses de prisão. Agentes da Polícia Civil saíram às ruas no início da manhã, inclusive foram ao apartamento dela no Recreio dos Bandeirantes, na zona sudoeste do Rio, onde não encontraram a vereadora e agora à noite ela foi localizada em uma casa em Petrópolis. O caso foi denunciado à época pelo próprio ex-marido da mãe loura, que procurou a polícia ainda com as marcas das agressões no corpo. Márcio Costa afirmou à polícia que foi amordaçado e amarrado na cama, onde foi torturado durante 20 horas, inclusive com queimaduras.
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3: Amiguinhos e amiguinhas, estou eu aqui, Marcelo Batista, de volta nas noites da TMC com Sobremesa Melhores Momentos. E agora o nosso bate-papo é com ele, jornalista, cantor, ele que teve, lembra o tema da novela Sete Vampiras? Léo Jaime, é um clássico da música popular brasileira. E tem mais, hein? É ouvinte do Sobremesa, que ele chegou aqui falando que ouviu o programa, já sabia da primeira pergunta, que é da sobremesa preferida. O cara é bom. Léo Jaime, a partir de agora, no Sobremesa Melhores Momentos. Ô, Léo, a gente tem aqui no programa, até pelo nome do programa,
4: eu Sobremesa. Eu já sei a resposta, não precisa fazer pergunta.
3: Ah, é?
4: Pudim de leite, aí mais um. Pudim de leite, com furinhos.
3: Não é aquele mesinho.
4: Não, eu gosto também. Tá. Pudim de leite acima de todas as outras coisas. Muito bom. Mas o com furinho é o favorito. Eu sei que eu escuto o programa todo dia, eu fico injuriado quando alguém não fala pudim de leite.
5: Eu estou preso. Não me faça tremer na base.
4: Tanto que eu já sabia o que vocês iam
3: perguntar. Aí, ó, tá vendo?
5: Peraí, eu estou muito lisonjeado. Quer dizer que Léo Jaime é um dos nossos ouvintes?
4: Exatamente.
5: Caramba, que incrível.
3: Os maiores poetas da música brasileira. Eu fui no show dele agora recentemente, o The Cavern Club.
4: Isso, aí
3: eu estive lá. Eu estive lá, espetacular.
5: E você então sabe que as músicas do Léo são músicas muito românticas.
3: Sim, sim.
5: A Vida Não Presta, Fórmula do Amor, tantas outras. Inclusive, ele é uma pessoa muito apaixonada. Muito apaixonante, apaixonado. Ele, inclusive, escreveu uma música para uma tal de Solange.
4: Ah, pode me explicar? Mas não é muito de amor essa música.
5: Não, que história é essa?
4: Essa música não é muito de amor.
6: A cadeira baixou de repente.
3: A cadeira baixou.
5: Olha, erros acontecem. A gente vai mandar embora essa cadeira.
7: Você fez para o meu tamanho agora.
4: Agora eu estou dizendo também, menino Ruth, aqui, ó. A cadeira baixou, mas eu vou me virar aqui. Solange era o nome da chefe.
5: Eu vou também abaixar a minha. Para você que está nos ouvindo,
4: o pessoal tá vendo a gente.
5: A nossa cadeira. Oi. Mandaram a cadeira boa pro estúdio novo. Deixaram a gente sem cadeira. Mas não tem problema, não, que aqui a gente é radical. Aqui a gente é anos 80, Léo Jaime na veia. Léo, explica pra mim, por favor.
4: Solange.
5: Quem foi a música Solange?
4: Era o nome da chefe da censura da Polícia Federal. Então, tudo quanto é música minha, quando eu comecei a carreira, era proibida. Porque essa criatura tinha uma certa implicância comigo.
5: A gente tá falando lá dos anos 80,
4: exatamente. Da ditadura militar. 70, 80, comecei a compor e tal. E tudo quanto é música, quando eu comecei assim, como compositor primeiro, que outros artistas gravavam minhas músicas, não tocava no rádio porque era proibido. Então, eu achava que de certa forma ia ser difícil fazer uma carreira sem ter música no rádio. E ela implicava comigo. Meu primeiro disco foi lacrado e proibido para menores de 18 anos.
7: Caramba!
4: Essa música, A Vida Não Presta, por exemplo, que você mencionou, nunca foi liberada pela censura.
5: Peraí, mas ela não diz nada. Ela tá falando
4: da vida. Não, mas aí no começo dizia.
5: Ah.
4: Posso falar?
5: Por favor.
4: O nome da música era A Vida É Uma Bosta.
5: Tá.
4: Porque ela não gosta de mim. Pra rimar com ela não gosta, sim, de mim. Aí eu achei, depois que veio proibido, eu falei, pensando bem, é muito pesado pra uma letra que é uma letra mais ingênua, assim, né? Eu acho que eu vou mudar pra A Vida É Uma Aposta. Tá. Pra não ser tão negativo também, né? Pode, pode dar certo, pode dar errado. Aí mudei, a vida é uma aposta. Continuou proibido. Eu falei, agora eu desisto, não vou mudar mais não. Ah. E aí mudei na hora de gravar pra Vida Não Presta. E até fiquei feliz quando a Fernanda, lá na hora do, do, da indicação pro Oscar, a vida presta!
5: Que incrível, que bacana! Falei, opa,
4: a frase pegou, né?
5: Pô,
4: a
5: nossa.
4: Mudança valeu a pena.
5: Nossa, muitos, muitos amigos falam, eu só tenho o Zé, até hoje, essa pois é uma expressão,
4: é,
5: né?
4: O que, que você achava que era o Zé? Isso é minha dúvida. Você
5: eu acreditava que era o porteiro, né?
4: Pois é, eu acho que é uma, é um, o Zé era uma coisa aleatória, que cada um projetava uma coisa diferente. Cada um, é. Eu acho, na minha cabeça ali, eu, Abreu e Leandro fazendo a música, que o Zé era um amigo genérico. Todo mundo tem um amigo Zé. Ah, o Zé. Todo mundo tem um Zé. Mas não é exatamente um amigo especial. É um amigo genérico, né? Mas teve gente que achava que era outra. Se você achava que era o porteiro, né? Cara, eu fico curioso de saber. Qual é a sua opinião? Quem era o Zé?
5: Cara,
4: mande sua mensagem pra cá.
5: Por favor. Olha, você que está ouvindo, você acabou de ouvir Léo Jaime explicando como é que foi que surgiu Solange, que é uma música que eu amo. Foi a primeira música ali que eu consegui aprender no violão. E sabe uma coisa interessante, Mini Ruth? Eu fui ao show do Titãs, do Cabeça Dinossauro, no Circo Voador, no Rio de Janeiro.
7: Que legal, já fui no Circo Voador, é muito legal.
5: É uma delícia. E antes de começar o show do Titãs, Cabeça Dinossauro, tocou Solange. E eu fui com meu pai. E a... Desculpa, me emocionei, perdão. E aí, meu pai, ele é muito fã. Ama, Léo Jaime, ama Titãs. E aí ele falou... Tava tocando Solange, eu achei tão incrível a letra. E porque eu conheço a versão americana, So Lonely, que é do,
4: é do Police. É.
5: E aí meu pai contou a história e eu achei isso tão fascinante. Eu fiquei tão encantado que eu quis aprender no violão. Como, inclusive, muitos que amam músicas de Léo Jaime. Que, inclusive, essa história da Fórmula do Amor... Ela fez muito sucesso na sua voz, mas ela também foi um ponto de partida pro Kid Abelha e os Abóboras Selvagens, né?
4: É, porque era no meu disco, Fit, Kid Abelha. Eles foram tocar comigo no estúdio e a Paula cantou a música comigo. Então, originalmente, era do meu disco, mas um feat do Kid Abelha.
3: E você fica chateado?
4: Assim como Solange era um feat do Paralamas. Eu canto, o Paralamas faz a base, o Paralamas que toca. Que
3: e você fica chateado quando o povo acha que a música é do Kid Abelha?
4: Eu acho. Até porque eles têm uma outra gravação, mas mostram a minha e falam, essa música é do Kid Abelha.
3: Não.
4: A do Kid Abelha é outra.
3: É igual o povo, a molecada nova, mais nova, que acha que o Menina Veneno é do Zezé de Camargo e Luciano. Mas é verdade.
5: Coitado do hit.
3: É verdade.
4: É. Mas olha, eu vou falar, isso acontece muito, porque, por exemplo, Gatinha Manhosa, o Erasmo falava, agora todo mundo, ele roubou essa música de mim, porque... A Gatinha era dele, né? E eu gravei e ficou todo mundo achando que a música era minha. Mas o Rock da Cachorra, que era minha, todo mundo achava que era do Eduardo Dussek. Então, não compre a Dote.
5: Muito bom. E troque seu cachorro por uma criança pobre.
4: Exatamente.
5: Ô, Léo, uma dúvida aqui. Eu tô com, na presença da Mini Ruth, que é uma mulher muito fofoqueira.
7: Eu adoro fofoca.
5: Ela é incrível, eu adoro. Você pode pensar na sua fofoca aí, se você quiser tirar.
7: Tá bom.
5: Eu vou tentar tirar a minha limpo, tá?
4: Tá bom. Eu quero participar daquela conversa, que é do... Você falou que sopa não é janta?
5: É.
4: Da mesma série de fruta na sobremesa.
3: Boa.
4: Eu tenho uma mais polêmica ainda.
3: Diga.
4: Eu não acredito em cachoeira.
7: Cachoeira?
4: Cachoeira pra mim é barulho com água gelada. Todo mundo acha que cachoeira vai dar energia, que renova. Eu vou num lugar incrível que tem uma cachoeira e uma criatura. Pega uma garrafa de água na geladeira, joga na cabeça com um bote só alto, leva o Hot Chili Peppers, vai dar a mesma energia.
3: Boa!
4: Eu não acredito em...
3: Vou me renovar.
5: Ai, vou trocar energia. Para de comer besteira que você vai trocar energia muito melhor.
7: Não, eu troco muito energia de outro jeito, mas deixa pra lá.
5: Calma aí, meu amigo.
4: Eu fiquei curioso agora.
5: Explana. Batista, você que trabalha com rádio há 36 anos, o Batista Léo, inclusive, no início da carreira, ele anotava os pedidos. Você chegou a anotar alguns pedidos,
3: claro, de Léo Jaime? Muitas músicas de Léo Jaime. Ô, Léo, você falou que teve um disco censurado, né, por causa de letra, de música e tal. O que, que você acha desses funk proibidão hoje, então?
4: Olha, rapaz, eu não sou a favor de censura, né? Não sou a favor de censura. Mas eu acho que as coisas, quando são muito literais, elas perdem um pouco a graça. Minha opinião, tá?
5: Claro,
4: por exemplo,
5: sim.
4: Quando eu ouço, por exemplo, Mamonas Assassinas, eu acho interessante, porque eu acho mais inteligente. Quando a coisa é muito literal assim, eu acho que não é uma questão de censurar ou não. É uma questão de você olhar e falar assim, será... aqui pra nós, né? Eu acho que cada música no seu tempo e tal, mas eu acho que soca, soca, soca.
7: Você gravaria alguma música de funk?
4: Não.
5: A gente teve
4: uma versão. Eu acho divertido de escutar e tal, mas não...
5: Lá nos anos 2000, nós tivemos a versão do Se Ela Dança, Eu Danço, uma coisa mais acústica, que fez um sucesso, que até achavam que era o Caetano Veloso.
4: Eu cantaria Se Ela Dança, Eu Danço, por exemplo. Funk, sim. Eu gosto de funk, mas não que você está falando proibidão, assim, eu fico meio...
5: Não, tá bom, eu entendo, entendemos perfeitamente. Agora, eu queria tirar uma dúvida, porque Léo Jaime, ele poderia ter sido vocalista do Barão Vermelho.
4: Teve
5: isso. O que te fez recusar essa proposta e apresentar o Cazuza?
4: Amanhã eu vou contar no show.
5: Jura?
4: Será que eu dou um spoiler aqui agora?
5: Se você quiser, senão a gente pode reforçar para vender mais ingresso, sendo que já deve estar lotado,
4: vai
5: fazer sessão dupla.
4: Quem quiser saber melhor essa história, amanhã no Teatro Bradesco.
5: Então, ó, você...
4: Mas eu conto, dou um pequeno spoiler.
5: Por favor.
4: Cazuza e eu éramos amigos antes de a gente saber ou pensar que podia virar artista e... Enfim, eu já pensava, porque eu queria, né? Mas eu tinha só uma música gravada com a Marina Lima, que era uma parceria minha com ela, que era Eu Sou Uma Gata e Não Gosto de Água Fria. Aí eu fiz a música com o Tavinho Paz, ela fez o refrão, lançou e tal, e era minha primeira música tocando no rádio. Eu achava que podia ser que seria um começo, né? Já tem gente pedindo música pra mim e tal. E a gente era amigo, Cazuza e eu. Mas a gente não sabia o que ia ser quando crescesse. E aí, um dia, mostrando músicas novas para ele, ele pegou o violão da minha mão e mostrou uma música que ele tinha feito. E essa música já era muito bem feita, muito madura, muito profissional. E eu falei, Caju, teu negócio é esse. E ele falou para mim, se você contar para alguém que eu fiz uma música, eu corto relações. Porque ele era filho de um dono de gravadora e ele achava que iam dizer que ele era filhinho de papai. Então ele não queria de jeito nenhum, ele ficou tentando ser ator, etc. E tal. E aí, a partir disso, acontece uma opção de coisas. E um dia ele vai parar no Barão Vermelho e eu conto amanhã os detalhes.
7: Olha só!
5: Eu irei amanhã o show, se você quiser, vá também. Inclusive, se você não quiser, vá do mesmo jeito. Porque, olha, poder acompanhar sucessos de uma carreira tão incrível quanto a do Léo Jaime não é pra qualquer um, tá? Então eu acho que você tem que ir amanhã no Teatro Bradesco, em São Paulo, na turnê Show Desplugado. É incrível. Inclusive, tem música nova, né, Léo? Você tá lançando uma música nova que é Eu Não Te
4: Essa
5: Amo.
4: Essa pra lançar aqui, de primeira mão.
5: Mentira.
4: Olha! Inédita, nunca toquei em lugar nenhum, nunca mostrei em lugar nenhum. E se você quiser... Hoje a gente pode mostrar.
5: Olha aí. Ele vai mostrar. Eu tô vivendo um sonho, assim. O Léo é o nosso ouvinte, tá trazendo música nova. Se é um sonho, por favor, não me
4: acordem. Não, eu não sou só ouvinte, como do programa anterior também.
5: Jura?
4: Aliás, semana passada eu mandei um áudio pra ele, tomei um esporro no ar.
5: Coitado.
4: Eu mandei um áudio falando, eles estavam comentando o jogo lá, Flamengo e Vitória, que é o Flamengo a porcaria. E depois eu mandei um áudio. Aí eles, pô, Léo Jaime aqui manda um áudio 1 minuto e 57 segundos. Tá pensando o quê? Aí mandei um outro, tá bom, desculpa, mandei um de 17 segundos.
5: Você pode.
4: Eles estavam brigando um com o outro, eles estavam no maior clima ruim.
5: Você pode mandar quantos áudios você quiser pra gente, pro sobremesa.
4: E agora tá? Eu mando pra vocês.
5: Manda pra nós, 9 minutos,
4: a gente bota. Parei com vocês,
5: hein? Vamos então falar dessa música nova, Eu Não Te Amo. A gente tá falando de um dos maiores compositores e cantores e atores também. Léo Jaime já fez novela na Rede Globo, tá?
7: Não, não sabia, olha que chique.
4: Até uma coisa que eu fiz, tem pouca gente novela. Sabe. Você assistiu Divertidamente?
7: Assisti. Eu sou a própria ansiedade.
8: Eu sou raiva.
5: Tá vendo?
7: Ai, que legal!
5: Pochete! Tá vendo, cara? Léo Jaime é dublador e dublou um famoso personagem que já entrou aí pro Hall da Fama da Disney, que é a raiva do Divertidamente. Raiva,
4: Divertidamente é o filme que fez mais bilheteria e mais público no Brasil em todos os tempos.
5: Cara, que você poderia fazer um pouquinho do raiva se não for lhe incomodar?
8: O que é pra falar aqui agora? E fala, você prefere ansiedade? Você não tem nada na cabeça.
3: E falando em raiva, o que te deixa puto da vida?
4: Ai, gente que passa pelo acostamento no engarrafamento, eu fico com uma raiva, rapaz.
5: Dá raiva mesmo.
4: Não dá.
5: E
4: eu fico com vontade de botar o carro meio no acostamento, meio na pista, só pra atrapalhar.
5: Inclusive, me dá raiva gente que fala assim, não vou no show não, eu ouço o álbum em casa, eu vou ali na plataforma.
4: Não é a mesma coisa.
5: Não é a mesma coisa. Aí, ó, você que tá ouvindo, o Raiva agora vai te convidar pra ir assistir ao show do Léo Jaime amanhã no Teatro Bradesco, o show Desplugado, em São Paulo. Pô, ouve só o Raiva, te convidando.
8: Pô, olha aí, o Léo Jaime tá no Teatro Bradesco às 21h30. Não chega atrasado e aparece lá. É a última oportunidade pra você, criatura, porque senão eu vou te rogar uma praia.
3: Muito bom, muito bom.
5: Léo Jaime está aqui conosco.
3: O show é espetacular. E você vai no show do Léo Jaime, a gente conhece um monte de música, mas tem algumas que você não lembra, você fala, caramba,
4: quanto, e essa também, é.
3: Quantos hits esse cara tem, meu?
5: O Léo Jaime, ele foi fazer um show em Belo Horizonte, sabe quantos ingressos ele vendeu, um
7: minuto? Quantos?
5: 100 mil ingressos.
7: Gente do céu. 100
5: mil ingressos, não é pra qualquer um, não,
4: não. Mini Ruth. Não era festival, não. Era um dia que só tinha... o meu show, no Parque da Gameleira. Aí quando eles tinham 100 mil ingressos para vender, quando venderam todos, abriram as portas e deixaram, cara, quem quisesse entrar, para não ter confusão, né?
7: O que mais deu dinheiro, Léo? É dublagem? Você ser ator, cantor?
4: Fazer de tudo. Eu acho que quando eu estabeleci para mim que eu podia ser jornalista, podia ser ator e podia ser músico, eu fiquei tendo oportunidades e, de certa forma, sendo bem sucedido nas três atividades. Então, quando uma coisa não está acontecendo, acontece a outra. Então, bom, eu acho, inclusive, que foi essa a solução.
5: Repetindo aqui, o Léo foi um dos primeiros a ter um blog no site UOL. Ele se meteu a escrever. E eu sei que você tomou porrada por conta disso. Crítica, né?
4: Ah, foi. Quando eu escrevia no Globo, até antes do blog, eu escrevia no Globo. E aí um dia me apareceu uma queixa-crime. 7 da manhã, que toca isso? Campainha em casa. Olha, amanhã o senhor esteja na delegacia, 1 da tarde. Aí eu falei com os amigos da redação. Falei, ó, apareceu aqui, quem pode apurar para mim, algum jornalista, ir na delegacia e saber o que estava acontecendo? Não, é o Sindicato dos Jornalistas que quer tá querendo te prender, porque dizendo que você exerce a profissão sem diploma.
5: Ah,
4: e aí eu fui para a delegacia e tava lá com uns 100 coleguinhas na porta. Eu falei, gente, semana passada eu lotei o Maracanãzinho, não tinha ninguém lá. Mas obrigado pela presença hoje. Aí, evidentemente, não deu em nada, porque eles achavam que, como meus textos faziam sucesso no Globo, aí que eles queriam criar um exemplo, um caso exemplar, né? Mas ficou, na verdade, o caso exemplar, que a queixa-crime foi arquivada, porque entendeu-se que eu estava praticando, escrevendo sobre o que eu conhecia, que era cultura e comportamento. Sim. Então não dava para dizer, assim como Drauzio Varela escrever sobre medicina, ninguém pode dizer que ele está sendo um charlatão.
5: Com certeza. Boa, boa. Boníssimas palavras de Léo Jaime, senhoras e senhores. E agora, Batista, você que é o rei das interações.
3: Rei.
5: O nosso brincador favorito.
7: Rei dos games.
5: Por favor, faça um game com o Léo Jaime. Aproveite Léo Jaime, pelo amor de Deus.
3: É, claro. Na verdade, não é nenhum game. Todo artista que vem aqui de renome, a gente coloca na barra de busca do Google o nome do artista e sempre o Google sugere várias coisas. Então a gente colocou o seguinte: Léo Jaime é pontinhos, pontinhos, pontinhos. E aí a gente quer confirmar com você. Tá certo?
7: Vamos lá.
3: Léo Jaime é?
7: É dançarino.
4: Sim.
3: Léo Jaime é fofo?
4: Não sei.
7: É fofinho, é fofinho. Léo Jaime é mimizento?
4: Não.
3: Léo Jaime
4: é... sou chato. Mimizento é chato? Sou chato.
3: É. Léo Jaime é conservador?
4: Não.
7: Léo Jaime é ator?
4: Sim.
3: Léo Jaime é broxa?
4: Olha, eu posso falar uma coisa?
5: Por favor.
4: Pau duro não é obrigação, é merecimento. Dependendo da situação, eu sou.
5: O Zé fala a mesma coisa.
3: Ai, meu Deus do céu.
7: Léo Jaime é amigo do Borcaro?
4: Não sei, nunca vi, nunca comi. Como é que fala o negócio do Zeca Pagodinho?
5: Nunca vi, nem comi, nunca ouvi falar.
4: Nunca vi, nunca comi, só escuto falar.
3: Léo Jaime é mulherengo?
4: Olha, eu gosto de mulheres, mas eu gosto de homens também, eu gosto de pessoas. Eu acho que eu tenho mais amigas do que amigos. Mas eu acho que muita gente, por eu ter feito 7 Vampiras e Conquistador Barato, que eram duas músicas de dois personagens mulherengos, as pessoas associam isso a mim. Porque as duas músicas foram escritas a partir de roteiros, de novela e roteiro de filme. Mas são duas músicas do personagem que está pegando geral. E talvez tenha essa associação. Faz mais. Mas eu sou casado há 22 anos que e Deus muito bem casado. Sou tranquilão, nunca fui
5: finalmente
4: de boate, nunca fui de...
5: encontrou a fórmula do amor.
4: Exatamente.
5: Vive-se muito.
4: Demorei também, mas demorei. Então quando você fica solteiro muito tempo, você aparece ao lado de muitas pessoas e Deus fala...
5: Normal.
4: Aparece uma namorada a cada 2 anos, tá vendo? O cara tá pegando todo mundo.
7: Batista é assim. Léo Jaime é amigo do Cazuza?
4: Sim, muito.
3: Léo Jaime é da patota do Leblon?
4: Sim, mais de Ipanema, né? Eu era do posto 9 de Ipanema, mas frequentava o Baixo Leblon também.
7: Léo Jaime é autor da Fórmula do Amor?
4: Yes.
3: Léo Jaime é usuário da Lei Rouanet?
4: Nunca usei, mas já fiz peça de teatro que estava inscrito, mas eu mesmo, pra mim, nunca usei.
7: Léo Jaime é a favor da taxa da rolha?
4: Eu acho que você tem todo o direito de cobrar a taxa da rolha e... É, porque eu entendo assim, o restaurante cobrar, faz sentido, eu concordo. É, porque se você está ali servindo a taça, não sei o quê, você está usando o serviço do restaurante, você pode dar uma gorjeta para o cara ou pagar a taxa da rolha. E acho também que se você tiver um certo prestígio, for um cidadão elegante, que trata bem os funcionários, chama pelo nome, etc., pode ser que eles aliviem a taxa de rolha para você.
7: Quando sai notícia?
4: Sendo educado, às vezes acontece.
7: Quando sai notícia tipo essa do Ed Motta, né? Com a taxa da rolha, enfim. Você fica com uma vergonha alheia?
4: Fico. O que mais tem é vergonha alheia, viu? Nossa, tá muito na moda isso. Tá tendo muita saída vergonha alheia.
3: Muito bem, meu povo amigo de todo o Brasil. Sobremesa Melhores Momentos tá ficando por aqui. Mais uma vez, infelizmente, o programa está acabando. Você que chegou agora se lascou, porque hoje nós tivemos um bate-papo com o produtor musical Marcos Mainardi e também com o grande artista, cantor Léo Jaime. Mas se quiser ver, você procura no YouTube aí. Procura aí, dá um Google aí, entra no YouTube, né, TMC News BR, procura lá, Sobremesa Melhores Momentos. E aí você pode rever qualquer programa aqui que a gente fez já ao longo deste ano de 2026, tá bom? Lembrando que o Sobremesa está ao vivo de segunda a sexta, das 14h às 15h. Eu, Lucas Salles e Mini Ruth estamos nesta bancada maravilhosa para trazer o melhor do entretenimento vespertino para você da nossa audiência. Então, ó, eu vou ficando por aqui e a qualquer momento, você botou a noite aí na TMC, pode ser que eu apareça, hein? Pode ser que eu apareça com o Sobremesa Melhores Momentos. Tchau, pessoal, e até a próxima.
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0: Está no ar a Voz do Brasil. As notícias do governo federal que movimentaram o país no dia de hoje.
1: Olá, boa noite.
2: Boa noite para você que nos acompanha em todo o país.
1: Quinta-feira, 24 de setembro de 2026.
2: Vamos aos destaques do dia.
1: Segurança pública.
2: Operação investiga suspeita de ocultação de patrimônio e lavagem de dinheiro na compra de distribuidora de combustíveis. Luana Karen.
3: O objetivo da operação é desvendar a utilização de estruturas complexas de lavagem de dinheiro e ocultação de patrimônio no setor de combustíveis.
1: Tráfico de pessoas é crime.
2: E você sabe como identificar e combater esse tipo de ação?
1: Conversamos sobre o assunto com o diretor de migrações do Ministério da Justiça e Segurança Pública, Victor Semple.
2: Ele fez um alerta para formas de aliciamento, sinais de risco e medidas de prevenção e proteção.
4: É sempre bom a gente desconfiar daquela oferta de emprego no exterior, sem maiores detalhes, aquela questão do dinheiro fácil, né? Não existe dinheiro fácil.
1: Memória do Brasil ganha vida com a recuperação de imagens históricas.
2: Cinemateca abre as portas do passado e permite a visita pela internet. Gabriela Noronha.
5: Pesquisadores estão digitalizando mais de 180 mil rolos de tele.